0: E vamos aí pensar, né, sobre caminhos de vida e escolhas.
1: Para a gente pensar sobre os caminhos, a gente olha um pouquinho para trás. Hoje, como é que você olha e você vê tudo o que você conquistou e também aquilo que você teve que abrir mão para conseguir chegar onde você chegou?
0: Bom, eu fico muito feliz, em primeiro lugar, por viver do meu ofício, dessa minha paixão, que é a música. E, obviamente, foram inúmeras batalhas. As batalhas continuam, elas seguem. Mas eu me realizo muito com o que eu faço. E eu encontro muita gente bacana no meu caminho. Desde músicos, produtores, amigos, enfim. Eu penso que eu fiz boas escolhas, porque eu estou feliz e realizada com o que eu estou fazendo. E eu estou sempre assim, tentando me renovar, tentando entender para onde o mundo caminha, assim, né? Sem deixar de lado a minha essência. E hoje eu estou num momento muito interessante, porque hoje eu faço parte da Black Service, que é o hub criativo do Seu Jorge, que é um grande amigo, parceiro, irmão de muitos anos. E a gente tem uma estrutura muito bacana e tem muitos planos para seguir. E o que eu diria para aquela garota lá atrás acredite em você, não desista, siga seus sonhos e seja uma pessoa amorosa. Eu gosto muito da palavra amorosa, gosto muito da palavra independência que você citou aí, gosto muito da palavra liberdade e eu gosto muito da coisa da solidez e da verdade. Eu acho que é mais ou menos isso.
1: Qual é a sua verdade?
0: A minha verdade é ser quem eu sou, é ser feliz dentro daquilo que eu acredito. Então, quando eu falo isso, eu falo dentro da música, dentro da minha família, dentro dos meus amigos, enfim, a minha vida, assim. Eu sou muito poliana, eu tenho uma coisa muito tipo, vai dar certo, é legal, vale a pena. E eu acho que é isso, assim, sabe? Eu gosto de ter bons sentimentos, assim, não só em relação às pessoas, óbvio, eu acho que isso teria uma obrigação nossa, mas eu gosto de me sentir bem. Eu não gosto de ter buraquinho, sabe? Então, eu sempre tento resolver. Essa semana mesmo, eu resolvi um buraquinho, um único buraquinho, assim, que tava me incomodando. Fui lá, resolvi, tô feliz, tô acordando, sorrindo ainda mais. Eu acho que tem um momento também que o universo vai abrindo portas pra gente e ele vai iluminando alguns pensamentos e desejos. Então, por exemplo, há 3 semanas atrás, eu fiz um show e de repente eu olhei e vi uma pessoa que tinha estudado comigo no pré. E foi tão legal, aí eu falei, Eriquinha. E aí ela apontou e ela falou assim, aí quando eu olhei eu falei, Paulinha, Fabinho, estudaram comigo do pré até a 8ª série. E a gente se encontrou como se a gente tivesse visto há 1 semana atrás. E o mais legal foi, fomos viajar esse final de semana. Ficamos 72 horas juntas, eu, Eriquinha e Paulinha, dormindo no mesmo quarto, falando das 7 da manhã às 2:30 da manhã, como se a gente nunca tivesse se separado. Então isso é um sinal do universo, né? Esse meu reencontro com o Seu Jorge, acontece também assim, a gente se conhece há 30 anos e de repente a gente se encontra no passado no Festival da Nova Brasil e quando a gente se encontra, parece que a gente também nunca deixou de se ver, mesmo com o hiato, né, da correria da vida dele, da minha vida, enfim. E a gente agora se encontra, a gente fala de tudo, e a gente dá risada. Eu encontro ele toda semana, e a gente fala, obviamente, do nosso trabalho, que é o motivo, né, do nosso reencontro, mas a gente tem uma intimidade. Então, talvez, assim, o universo esteja me mandando sinais de pessoas que realmente valem a pena, que importam, e sobre coisas que importam. Uhum. Eu estou muito ligada no que realmente importa. A gente fica dando muito, a gente perde muito tempo com o que não tem sentido, com o que não vale a pena.
1: Tempo e energia. Eu quero falar um pouquinho mais com você sobre o hub do Seu Jorge, mas eu queria antes só voltar para uma questão. Você falou sobre ser você mesma. No seu meio de artista, meio de celebridade, meio de cantor, é possível ser 100% você mesma sem que te peçam para que você se adeque?
0: Eu acho que é possível, né? Eu sou uma pessoa que eu sempre fiz o que me dá prazer, o que faz sentido para mim. Eu não posso, trabalhando com arte, fazer algo que eu não acredite, né? Porque isso vai perder o significado, inclusive, do prazer que eu tenho em fazer. Então é possível, talvez seja um caminho mais doloroso. Mas é possível sim, gente. A gente tem que tentar se adequar aos nossos desejos. Eu acho que não é se adequar ao outro. E, obviamente, na vida você tem sacrifícios. Isso faz parte. Então, uma hora ou outra, você se adequa ali, mas sem causar uma dor em você, né? Se adequa em algo que faça sentido para o seu próprio bem. Aí é diferente.
1: Agora, me explica um pouquinho mais sobre o Hub, me explica um pouquinho mais sobre essa parceria com o Seu Jorge, sobre Black Service.
0: Pois é, Seu Jorge criou esse Hub criativo, onde é um lugar de autenticidade e de caminhos artísticos. Então, tem desde podcast, as ideias, né? Podcast, gravação, tem um estúdio maravilhoso ali. Ele também trabalha com outros artistas, né? Partículas Acesas e a Flor, que é a filha dele, que é super talentosa. E eu acho que é um lugar de não finitude, de liberdade e de você poder dar vazão àquilo que você imaginou e que talvez aparentemente fosse impossível. Ou seja, é um lugar de possibilidades. É um lugar que tem um cara extraordinário, que é o Jorge. Ele é um gênio. Ele é um cara extraordinário mesmo. E ele dá ali um espaço para que você sonhe e realize. Eu acho que esse é o hub criativo dele.
1: Isso tem tudo a ver com a sua história. Porque sim, você sonhou, você realizou. Os caminhos que você percorreu, você imaginava que eram possíveis ou eram muito distantes para você?
0: Eu acho que eu sempre acreditei que era possível. Assim, eu fui criada nessa família, como você citou, uma família que muito empoderada e que acreditava muito em educação e muita liberdade emocional e financeira. Então, todas as mulheres e os homens também são formados. Eu tive um tio incrível que eu acho que é uma das minhas grandes referências. Ele foi chefe dos engenheiros da Mercedes-Benz. Aí você imagina, é um homem negro que hoje ele teria uns 90 anos de idade. Então ele alcançou o que hoje seria difícil de alcançar. Então esse tio era uma referência. Eu tive mulheres já com ensino superior na minha família. A gente está na quarta geração do ensino superior. Então eu tenho muito orgulho dessa família, assim, porque é uma família que sempre acreditou no potencial de cada um ali. Diante disso, eu cresci acreditando que tudo era possível, que eu poderia ocupar qualquer lugar. Depois eu fui entender sobre preconceito, sobre racismo, embora isso tenha sempre sido dito dentro ali do meu habitat. Mas era uma coisa assim, tipo, ok, você vai ter mais dificuldade, mas tudo é possível. Desde que você também se esforce. Quando eu digo isso, eu não quero cair no lado da meritocracia que não existe no Brasil, né? Então, fica parecendo que através do meu esforço eu consegui. Não, não é isso. As pessoas se esforçam muito e elas não conseguem. Então, eu tive alguns apoios, né? Por exemplo, eu nunca precisei me preocupar se a gente ia ter casa para morar, se a gente ia ter comida, se eu estudei em escola particular. Eu tive uma educação assim privilegiada, então eu fui trabalhar com 20 anos de idade, então a dificuldade que as pessoas têm normalmente, eu não tive, então eu fui exceção. Diante disso, eu pude também dar vazão a alguns sonhos. Ao mesmo tempo, eu venho de uma classe média negra. A classe média negra é diferente da classe média branca. O que acontece na classe média negra é que você vai estudar em escola particular, você vai poder viajar, você vai ter uma casinha na praia. Casinha mesmo, estou falando que era na Vila Caiçara, na Praia Grande, eu cresci ali. Uma família super gostosa que tinha um sítiozinho em Campinas. Então, assim, eu vivi alguns confortos. Mas, por exemplo, quando eu entrei no Tribunal de Justiça, eu entrei para pagar minha faculdade, para poder comprar meu carro. E para poder, inclusive, dar vazão ao sonho de cantar. Por quê? Porque aí eu não tinha preocupação do tipo, caramba, eu não vou poder cantar porque esse canto não me dá dinheiro agora, então eu preciso trabalhar para isso. Não, eu tinha meu salário, eu sei que muita gente desistiu nesse período, mas eu pude não desistir, porque eu tinha esse emprego que fazia parte ali da minha escolha, né, que era o direito, eu queria ser também uma promotora de justiça. Mas é isso, né? Eu acho que eu tive algumas sortes e tive muito apoio dos meus pais e dessa minha família deliciosa. E por isso também eu consegui dar vazão aos meus sonhos.
1: Agora, Paula, falando sobre racismo, por mais cursos de letramento e por mais que uma pessoa que não é negra tente entender... Não dá para entender. O que a gente consegue ter é um pouquinho mais de cuidado, de sensibilidade na hora de falar.
0: De empatia.
1: De empatia e de abrigar uma luta que não é necessariamente por natureza nossa, mas que tem que ser nossa. Eu queria falar com você melhor sobre isso, porque você trouxe um aspecto que é tão importante. Você nasce com uma bandeira, obrigatoriamente.
0: Uhum.
1: Você, de uma família de classe média... como tantas outras aqui no Brasil, com um pouco mais de possibilidade do que tantas outras que não são. Nós estamos num país muito pobre, muito desigual. Como é que é nascer e carregar uma bandeira? Você sempre vai falar sobre racismo.
0: Uhum.
1: E você sempre vai ser perguntada sobre racismo.
0: Uhum.
1: E sempre vai passar pela sua vida.
0: Uhum. Tudo isso. Pois é. O negro no Brasil e no mundo... ele ainda sofre com o racismo, com o preconceito, com a invisibilidade, com o não acesso, com a falta de oportunidade, com a questão da cor, né? Você mesma disse que eu tive essa oportunidade de gravar o meu primeiro álbum e não deu certo porque eu era uma pessoa negra. O único motivo era esse. Ah, ela é talentosa? É. A música é boa? É. Mas qual é o problema, então? Ela é negra. Então ela não pode gravar, porque já tem uma outra. Então, assim, eu vivi coisas terríveis e cruéis, por eu ser negra. Mas eu simplesmente pulava esse obstáculo e seguia em frente, né? E, obviamente, também eu sempre digo que quando você é jovem, você é muito afrontoso, né? Você se acha muito incrível, muito único, muito espetacular. Então, eu tinha isso comigo. Então, eu falei, gente, isso está acontecendo, mas eu vou seguir em frente, porque eu acredito nesse meu potencial. Eu vou. E como disse você, eu sou uma mulher negra brasileira, e ainda somos mulheres, né? Ou seja, a mulher negra, ela está na base da pirâmide. Abaixo de tudo, né? Então, a nossa luta é muito maior. E é importante a gente falar sobre racismo, sobre letramento. Eu acredito num mundo mais justo. Eu sou uma mulher do coletivo. Eu acredito em gente. Eu acredito que estamos bem quando todos estão bem. Porque sempre vai te afetar, sabe? Eu gosto muito daquela poesia onde fala: primeiro levaram os negros, eu não liguei. Depois levaram os operários, eu não liguei. Depois levaram os imigrantes, eu não liguei. Depois levaram os indígenas, eu não liguei. Agora chegou minha vez e eu não tenho quem me salve. Então é muito isso, assim, sabe? Eu acho que a gente está num momento, assim, de sociedade, com uma necessidade de humanidade, com uma necessidade de olhar para o outro, com uma necessidade de pensar que todo mundo realmente vale a pena e todo mundo é igual. Então quando a gente fala dessa coisa da igualdade, né, da justiça, da dignidade... Isso é tão importante. Então, como mulher negra, obviamente, eu sempre vou falar sobre isso. Tomara que um dia eu não precise falar. Pensou, daqui a 50 anos, quem estiver aqui possa falar, gente, tá tudo bem, conseguir seguir meu caminho de uma maneira não dolorosa.
1: Não há diferenças.
0: As portas se abriram, não há diferenças, né? 50, 100 anos, né? Eu acho que a gente não vai estar aqui. Mas tomara, assim, eu torço muito para que cada vez menos a gente fale. E quando quando no Brasil a gente começou a falar sobre letramento racial, isso é coisa de 10, 15 anos atrás, né? O movimento negro, obviamente, fala desde sempre. Mas, no geral, assim, como um exército, todo mundo falando, é uma coisa ainda mais recente. Então, como é importante, né, a gente poder... Porque quando eu comecei a cantar, eu não podia falar sobre isso. É, seria uma coisa taxada de... difícil... uma pessoa que não dá para lidar. Ninguém falava sobre racismo. Era tipo, tá tudo bem. E hoje todo mundo fala, o que é muito bom para que as pessoas também possam se sentir apoiadas e talvez assim saibam que existe um outro igual e que conquistou e que, apesar das dificuldades, está ali ocupando aquele lugar.
1: Então, só para a gente se aprofundar um pouquinho na questão do letramento, por que que não basta a gente ser empático e não ser preconceituoso? Por que que é necessário o letramento? Porque tem muita gente que está nos ouvindo, a gente está aqui no Dial também, entrevistando agora, neste momento, no Imprevista, a Paula Lima. Muita gente está nos ouvindo e fala, não, mas eu sou uma pessoa, assim, né, empática, eu não tenho preconceito. Para que letramento? Para que que eu preciso me aprofundar nisso?
0: Olha, eu acho que a gente precisa se aprofundar para ter um mundo mais igual. É, eu acho que a gente vive isso na prática, né? O sistema, a estrutura racial. Por exemplo, quando você chega num restaurante, é difícil você ver... Você tem que olhar para o lado, nem que, não digo nem que seja difícil, mas você tem que olhar para o lado e falar assim, tem outras pessoas diferentes de mim? É, quando você está na faculdade, tem outras pessoas diferentes de mim? Graças, né, às políticas públicas e ações afirmativas, isso hoje é possível. Quando você vai numa viagem, você fala, tem outras pessoas diferentes de mim? Então, tudo isso é importante para que a gente tenha um mundo mais justo. E eu acho que se não for no amor, vai ser na dor. Em que sentido? No amor é tipo, eu sou empático, eu acredito, eu gosto de gente, todo mundo merece ocupar os lugares. E na dor é tipo, caramba, se essa pessoa não ocupar o lugar... Uma hora eu também não vou ocupar. Uma hora também não vai ser bom para mim. Então é nesse sentido. Uma vez eu conversei com o diretor da Globo e ele tava falando sobre a novela que tinha a Sheryl Menezes como protagonista, que eu esqueci o nome, e ele disse que foi meio na dor, que eles entenderam o poder da classe trabalhadora e dos negros. Ele falou assim, a gente passou a vender menos. Então foi na dor. A gente precisava dessas pessoas. A gente precisava com que elas ocupassem esse lugar para outras pessoas se identificarem com elas. Então, eu penso no letramento dessas duas formas. Eu acho que primeiro é porque a gente é gente. E eu acho bacana te ver bem. Eu acho bacana ver ela bem. E eu acho que também tem uma coisa do tipo... Se você não estiver bem, se ela não estiver bem, eu também não vou estar bem. Então, eu acho que tem essa coisa dos dois lados. Tem o lado humano... E o lado do que você ganha e perde, né? Com a não posição das pessoas.
1: A pouca diversidade, inclusive mercado de trabalho. Tem tantas pesquisas que mostram que uma empresa pouco diversa, ela lucra menos.
0: Exatamente.
1: Então, assim, se não é pela empatia, vai pela conta.
0: Aconteceu isso que esse diretor me contou. Estavam lucrando menos. É um fato.
1: E quando é que você se vê, assim, na Globo? Globo sempre é um lugar...
0: Mas eu não sou global, eu adoraria. Não,
1: mas quando você
0: se vê... Eu adoraria me ver na Globo todos os dias.
1: Mas quando você se vê ali naquele meio, como é que você se sente?
0: Me sinto bem, me sinto em casa, eu tenho muitos amigos. A Maju Coutinho é uma amiga minha, minha irmã. Eu jantei com ela antes de ontem, inclusive. É, tá grávida, tá linda, a gente conversa sobre tudo. A gente se apoia, a gente tem um grupo ali. Eu, Thelminha, ela... A gente se curte, a gente vibra uma com a outra. É, ela me orgulha, obviamente. Ela ocupa um lugar muito único, singular, né? Como jornalista, como mulher negra. É, a Thelminha também, a Val, que está no encontro, que também está no mesmo grupo que a gente. É, eu tenho também o Seu Jorge para me inspirar. Tem Thaís Araújo, eu fiz agora, há pouco tempo atrás, uma homenagem a ela no Luciano Huck. É, eu tenho Ailton Graça, que está sempre nas novelas. A gente se admira muito, eu e Cris Viana. É muita gente, assim.
1: Muita gente?
0: É muita gente. É, e eu fico muito feliz de hoje... Ah, quando a Glória Maria estava viva, quando a gente se encontrava, era uma loucura. A gente sempre se amou, Flávia Oliveira, da Globo News... A gente se fala, se vê, se encontra. Benedita da Silva, Antônio Pitanga. vão no meu show.
1: Sim, mas essa lista aí, ela só vai
0: essa lista,
1: aumentando o nível,
0: Samuel,
1: né?
0: Samuel de Assis, protagonista também. Eu acho que tem uma coisa da gente se ver como espelho.
1: Uhum.
0: Bater palma mesmo pra gente crescer cada vez mais. E entender que, assim, tudo a gente pode, tudo é nosso, né? Que você perguntou como eu me vejo naquele lugar. Me vejo muitíssimo bem, sou sempre muito bem recebida. Vou gravar Altas Horas com o Serginho, é uma delícia. Cantei com o Thiaguinho, com o Péricles.
1: Mas no momento em que você foi afrontosa, depois daquele não, terrível, você falou, bom, não
0: quero.
1: Gente,
0: quer. eu consegui cantar.
1: E aí você vê agora onde você transita. Se você voltar para trás, para aquela menina, o que ela sentiria? Se sentiria incrédula ou, ok, a gente conseguiu, porque a gente ia
0: não,
1: conseguir.
0: A gente se sentiria feliz. Não é nem tipo, ah, it's okay. Não, não é um it's okay. Não, é tipo, caramba,
1: olha,
0: deu certo, que bom. E a gente ainda tem muito mais água aí pra fazer rolar. Eu passei o ano novo com o Jorge Ben. A gente tava no Copacabana Palace. Não é porque tipo, ah, eu vou lá. Não, não é isso. Eu ganhei, uhum. Eu recebi um convite de um amigo, Rodrigo Stocco, maravilhoso, que todo ano tem que passar no Copacabana Palace. Ele falou, Paula, você tem que estar com a gente. E aí eu tô lá e eu ouço, Paulinha, Paulinha. E era Jorge Ben, conclusão. Fiquei metade da noite com o Jorge Ben. Nem
1: Nossa.
0: Fiquei tanto com o Rodrigo, mas o Rodrigo falou assim, Paula, fica lá com o Jorge Ben. A gente se ama muito. Eu tenho uma história super bonita com o Jorge, que eu sempre fui fã desde criança. Ele tocava nas festas das festas da minha família. Era um ídolo, um ícone. Aí, de repente, eu me vi gravando duas faixas num álbum dele, que é o 23, através do Escova. Eu muito tímida ainda, com 19 anos. Então, só fiquei olhando, não falei nada. Ele jogando alfazema no estúdio e tal. E aí, depois, passam-se alguns anos, eu entro no Funk Como Legusta. Lá me perguntam que música eu gostaria de gravar. Eu escolho meu guarda-chuva, que eu ouvia desde que eu tinha 13 anos. O Funk Como Legusta estava num momento de explosão, assim, em São Paulo. E, de repente, alguém fala assim, eu acho que essa música é do Jorge Ben, mas ele nunca gravou. E eu tô ali numa casa noturna, que é o Blim Blim, e o alemão, que era o dono, chega e fala assim, tem uma surpresa para você. E quem entra? Jorge Ben. Depois de todos os anos que eu tinha gravado 23. Aí ele entra e ele fala, eu vim aqui só para entender quem era essa menina que tinha escolhido gravar uma música que nem eu tinha gravado e que era minha e tal. E se tornou um carro-chefe da minha carreira, meu guarda-chuva, é meu hit maior, talvez. E Jorge senta lá comigo no camarim, eu lá maquiando o olho, aquela loucura que você sabe como é, e de repente eu entro pro show e ele vai atrás, ele fica nos bastidores ali, na coxia, e depois eu falo, Jorge Ben tá aqui, aí ele entra, pede a guitarra emprestada do meu guitarrista e dá uma canja de 8 músicas. É muita coisa.
1: Não então, é uma canja,
0: Não, pois é, um show. Ele fez metade do show. E a partir dali, a gente cria uma conexão absurda.
1: Nossa.
0: Depois entramos no mesmo escritório, que era do Poladian. E aí eu passo, aliás, antes disso, foi em Como Legusta, ele começa a participar dos shows do funk. A gente faz shows, não vou dizer históricos, porque eu estaria muito me colocando num lugar histórico. Mas a gente tá falando do Jorge Ben, numa retomada, com uma galera muito jovem, muito antenada de São Paulo ali. Então, foram shows inesquecíveis. E aí, passa isso, eu gravo meu primeiro álbum solo, que é o Isso Aí. E entro nesse escritório do Poladian, que também era o escritório que ele fazia parte. E aí, eu passo a abrir alguns shows do Jorge também, cantando com ele. Mas eu abri, no mínimo, 30 shows dele. Então, imagina, você cresce uma criança ouvindo Jorge Ben na vitrola do seu pai. Aí aquela pessoa é a pessoa que mais te inspira na vida, que eu amo aquele balanço. E de repente eu me torno amiga a ponto de passar o ano novo com ele. Termina no ano novo, né? Mas assim, a gente viveu coisas incríveis. E é It's Okay? Não. São coisas incríveis que acontecem na vida da gente.
1: Ô Paula, mas a gente tá aqui no Imprevisto, a gente olha muito para trás e reconhece os caminhos, mas quando a gente olha pro presente, você é o não é it's okay para muita gente. Você é referência, você se tornou, e sim, eu acho que é muito honesto a gente também saber colocar as palavras certas no momento certo. Você fez história com Jorge Ben. Ok, ambos juntos ali naquele momento histórico. Você tem facilidade de reconhecer isso em você? Ou quando você olha para dentro, você é um pouco mais, como é que a gente pode dizer, modesta?
0: Eu acho que eu sou exigente, né? Eu acho que eu tô sempre buscando novos caminhos, querendo mais, pensando no que eu poderia ter feito, óbvio. Mas eu celebro muito tudo que eu fiz, assim. Eu sou uma pessoa que celebra. Então, quando eu chego na minha casa, eu celebro minha casa. Quando eu chego quando eu faço um show muito importante, especial, eu celebro aquele show, eu celebro meu público, eu celebro esses meus amigos. Eu sou uma pessoa de celebração. Eu celebro uma música nova que chega. Eu me divirto com a vida. E eu entendo as minhas conquistas, entendo talvez algo especial que eu tenha feito, entendo também caminhos que eu abri para outras pessoas que vieram depois de mim, assim como eu celebro quem veio antes e abriu o caminho para mim. Então, eu sou uma pessoa de coração quente, sabe? E uma pessoa que, apesar de, obviamente, a gente sempre quer mais. Uhum. Você sempre visualiza lá na frente e algo maior e tal.
1: E é saudável.
0: E é saudável, até pra gente não parar e até pra gente ter motivação. Mas eu consigo, sim, me abraçar, sabe? Eu consigo falar, pô, Paula, foi legal, hein? Poxa, Paula, você é uma pessoa que vale a pena, sabe? Eu gosto também de ser alguém funcional. Eu tenho usado muito a palavra adulto funcional, sabe?
1: Adoro. Dessas novas que a gente passa a usar sempre.
0: Porque é muito chato não ser funcional, muito, né? Olha, são duas coisas. É muito chato não ser funcional e é muito, muito chato ser chato. Às vezes você fala assim, pô, hoje eu não tô no meu melhor dia. Então volta, sabe? Faz aquela rebobina e começa de novo.
1: Eu tenho pra mim que chato é o pior insulto que alguém pode receber. Porque assim, se alguém te chama de feio, se alguém te chama... Você muda. Se alguém te chama de desagradável, mal educado, você muda. Agora, chato é uma coisa que nasce com a pessoa. Uhum. Então a gente não pode deixar isso, né, ir aumentando dentro, exatamente, da gente. Agora, é muito consolidada a imagem de que você é uma mulher forte, uma mulher solar. Tudo isso que você disse é reconhecido pelas outras pessoas.
0: Obrigada.
1: Em algum momento?
0: Não.
1: Não. Nunca? Você não se sente na responsabilidade de continuar sendo?
0: Não, porque eu não é uma personagem, né, que tá aqui. Eu sou assim. Eu acordo assim, eu ando assim, eu vivo assim, eu me comunico assim, eu... Enfim, essa sou eu. Então, eu não tenho como... eu não fico pensando assim, ai, mas será que eu estou andando certo, estou falando. Eu sou exatamente essa pessoa o tempo inteiro. Obviamente, tem coisas que eu só falo entre quatro paredes. Óbvio. Claro. Tem um veneninho. Claro que tem, gente. Eu sou gente, entendeu? Mas é um veneninho pra gente rir. Não é um veneninho na maldade. É isso, assim, né? E eu, quando eu falei de exigente, eu acho que eu lembrei agora da palavra. Eu me cobro muito, assim, né? E às vezes também eu fico pensando, quer saber? Tudo que eu tinha pra fazer hoje eu já fiz. Acabou, agora é só amanhã. Então vou parar de me cobrar. Não, ou é só semana que vem, ou é só... Entendeu? Aí eu também vou me adaptando ao meu estado de espírito. Tem isso também.
1: E você atribui isso à personalidade, educação, terapia?
0: Eu acho que tudo isso, sabia? Eu acho
1: todas
0: que...
1: as opções anteriores.
0: Eu acho todas as opções anteriores. Eu acho que tem a coisa da minha família, assim. Minha mãe, minha avó, minhas tias foram pessoas muitíssimo importantes pra mim, assim. E mulheres muito à frente do tempo delas, muito já independentes, mesmo todas sendo casadas e tendo o apoio masculino ali, a presença masculina, meu pai maravilhoso. Mas a força dessas mulheres, a inteligência, a sabedoria delas me fez enxergar o mundo de uma outra maneira. Eu me coloquei no mundo de uma outra maneira a partir delas. Depois, eu acho que tem uma coisa da minha índole, que é isso também, né? Eu conheço gente que foi super bem criada e não é funcional, e não funciona, enfim. Então, tem uma coisa da nossa índole. E tem, obviamente, agora nesse momento atual, assim, De terapia. Eu comecei a... eu sempre achei um pouco chato terapia, porque eu sempre encontrei terapeutas de escuta. E eu entendi isso depois. Eu preciso de alguém que troque comigo.

0: dessa altura do seu campeonato, você achar que você não pode tal coisa, ou você não tomar uma decisão a respeito disso. Você não deve estar se olhando no espelho. Eu tô preocupada. Então, assim, esse tipo... E assim, olha, eu acho que se a gente fizer assim, assim, assim... E essa pessoa resolveu uns 3 problemas profundos, assim. Todos profissionais. Mas problemas profundos, assim, de uma maneira que eu não tava... Porque a gente tem sempre medo de ofender alguém, de passar do limite, de ser inconveniente, de constranger. Não, tem formas de você resolver isso de uma maneira muito objetiva, direta, transparente, elegante e sem deixar vestígios de tipo, será que ela quis dizer? Não, ela quis dizer. Então eu entendi, eu me tornei uma pessoa muito mais empoderada e muito mais forte, eu já tinha isso comigo, mas a partir da terapia. Isso fez diferença na minha vida, vale a pena?
1: E você não acha que isso tem a ver com a infância? Tô brincando, não podia deixar passar, tô brincando. Desculpa.
0: Não, mas claro que... Não, mas não, óbvio que tem. Eu já tenho uma essência.
1: Mas a relação...
0: E eu já tenho um apoio, pois é. Eu já tenho um apoio, já tenho uma base familiar muito forte, saudável, bonita, amorosa. E então eu já tenho uma segurança... em ser quem eu sou, e aí as inseguranças, porque a vida vai te jogando inseguranças, né? A vida vai dando uma chicoteada aqui, uma chicoteada ali, e aí você fica às vezes um pouco frágil, um pouco vulnerável.
1: Agora, eu não vou falar sobre infância, mas se você fosse homem, você teria essas mesmas inseguranças, você acha?
0: Acredito que não, né? Acredito que não, mas... Eu não sou uma expert nesse assunto, mas pelo que eu converso... pelo que eu leio sobre homens negros, aí a história é diferente. O homem, em geral, eu acho que principalmente o homem hétero, ele tem uma segurança que a gente fala, nossa!
1: Tinha que vender, né?
0: Em cápsulas. Meu Deus, mas que autoestima incrível, meu Deus, entendeu? Porque, infelizmente, o mundo ainda é dominado por essa força. E eu acho que tem a ver com força física. Porque intelectual é que não é, né? Então, eu acho que se eu fosse homem, eu obviamente teria algumas facilidades. Mas o homem negro, ele tem muitas questões psicológicas, de saúde mental, de não reconhecimento, de não valorização, de não poder ocupar determinados lugares, de precisar muito fazer, ter um terapeuta, de vulnerabilidades... de desrespeito, de perseguição. A gente agora, eu posso falar, né? Um jovem negro é morto a cada 23 minutos. É diferente das mulheres negras. As mães todas que têm filhos homens, mães negras, morrem de medo do filho não voltar para casa. Então, a questão do homem negro é um pouco diferente. Mas tem uma coisa masculina, geral, que tem essa autoestima, mas tem essa... esse outro lado seríssimo, profundo e grave da existência do homem negro.
1: Você é muito política enquanto animal, enquanto animal político, né? Porque eu acredito realmente que todos somos seres políticos, mas tem pessoas que passam direto e reto. Sim. Você aprofunda uma conversa como aqui, um podcast de uma hora, e que não respinga de forma alguma, não passa por esse assunto. Se você fala de uma forma natural, sem que seja... chato, ou sem que pareça que você é aquela pessoa difícil que disseram que você era porque você abordava esses assuntos. Isso sempre esteve em você?
0: Eu acho que eu fui evoluindo, eu acho que eu fui entendendo essa estrutura racial brasileira, acho que eu fui passando por algumas coisas, sentindo coisas na pele. Fui vivenciando, talvez também, outros acontecimentos com outras pessoas negras. E fui também me conectando com movimentos negros, com pessoas interessantes, entre elas Djamila Ribeiro, por exemplo, ouvindo Marielle Franco. Tudo isso faz com que a gente tenha um outro olhar sobre a nossa existência, sobre o outro e sobre o mundo. Então, eu fui também aprendendo, lapidando. Tive essa família já um pouco letrada.

0: e que, obviamente, o letramento foi crescendo absurdamente no decorrer da vida. E eu acho isso, assim, né? Eu não sei. Pensando agora, eu parei de falar, porque eu lembrei que eu estudei num colégio particular, que era o São José, e eram 800 alunos. Eu era a única negra. A única. A gente estava falando isso com essas minhas amigas que estudaram comigo do pré até a oitava série. E elas falaram assim, como eu era muito boa aluna, eu saía muito na frente. A gente fala muito da linha de partida, né? Então, a minha linha de partida, apesar de mulher negra, obviamente ela começa lá atrás, diferente da sua, né? Porque a gente fala de escravidão, a gente fala de invisibilidade, a gente fala de marginalização. Então, coisas que outras pessoas não viveram. Mas pensando a partir da minha existência já presente, eu como criança, naquela linha de partida ali no Colégio São José, eu saio muito na frente, porque eu era talvez, dos 800 alunos, uma das 10 melhores. Então eu sempre fui muito paparicada pelos professores, pela diretora, pelos meus próprios colegas. É engraçado porque criança não tem julgamento, né? Uhum. Então, para não dizer que eu nunca sofri um preconceito dentro da escola, eu já conto já, mas era uma coisa muito assim... Paulinha, era Paulinha 1, Paulinha 2, agora mesmo a gente estava lá nesse quarto, na praia.
1: Vai sair um livro, né?
0: Vai sair um livro. E aí uma hora a gente estava assim, as três no mesmo quarto, e aí era uma bicama, imagina. Eu na parte de cima, Eriquinha no meio, Paulinha na cama de casal ali. A gente, 7 horas da manhã, rindo, falando, sem parar, para depois fazer o nosso ovinho, tal, não sei o quê. E aí a Eriquinha, ela acordava, ela me dava a mão. Aí ela me dava a mão. Ficava fazendo carinho na mão. Ela falava assim, eu tô tão feliz que a gente tá aqui. Aí dava a mão pra Paulinha, que é minha xará. Aí a gente já ria, já tipo, ai, bom dia, bom dia. Pois ela botava o pé em cima do meu. E isso tem a ver com essa verdade de criança, uhum, né? Então, a gente...
1: Uma ingenuidade.
0: Uma ingenuidade, uma inocência. E algo muito verdadeiro. Eu olho para você e te vejo como igual. Para mim, você não tem diferença nenhuma. E a gente... enfim, eu tive esse período maravilhoso. E depois teve um preconceito que eu vivi, assim, pesado. Dentro da escola, eu tava na terceira série. E tinha a festa junina. E eu era uma das mais altas da turma naquela época. Hoje eu não sou mais, mas naquela época eu era uma das mais altas. E aí, o menino que era da segunda B, eu era da segunda A. O da terceira B, eu era da terceira A. Ele falou assim, eu não vou te dar mão. Aí eu falei, por que você não vai me dar mão? Aí ele falou, porque você é preta. Aí eu fiquei assim, porque eu não tinha ouvido ainda isso na escola. Aí eu fiquei olhando pra ele, eu falei, meu, esse cara é doido? Eu tipo assim, eu fiquei chocada, óbvio, mais do que hoje. Mas eu fiquei assim, eu falei, que estranho. Aí eu contei pra minha mãe. Aí minha mãe falou o seguinte, você quer que eu vá na escola resolver ou você mesma quer resolver? Você pode escolher. Aí eu falei, eu resolvo. Aí eu chamei a tia Ovécia, que era minha professora maravilhosa. Eu tive professores incríveis. Chamei, contei pra ela o que tinha acontecido. Ela falou assim, entendi. Aí quando chegou na hora do intervalo, a gente andava em fila, colégio de padre. A gente andava em fila, aí passou na fila, ela falou assim, vem cá, Paula. Ela falou, quem é? Aí eu falei, ah, ele ali. É o Maurício. Maurício, tadinho.
1: Ai, tomara que chegue até o Maurício de alguma forma, nem que seja pra ele ficar um pouquinho envergonhado.
0: Aí eu falei assim, é o Maurício. Só que eu não sabia o que ela ia fazer. E era um tempo que professor, imagina, eu tinha 9 anos. Professor tinha um outro tipo de liberdade em relação ao aluno. Então, ela tirou o Maurício da fila, sacudiu o Maurício. Ela ficou tão nervosa. Ela começou a ficar vermelha. Ela falou assim, o que, que você falou pra ela? Aí ele, tadinho, ficou rosa, assim. Aí ele assim, ai, não sei, não sei o que. Ela falou assim, aí ela gritava, ela falava assim, aonde você acha que você é diferente dela? Qual é a diferença que você vê entre ela e... Qual a diferença entre ela e você? E ele não sabia o que responder. E aí ela só falou o seguinte. Se eu souber de mais alguma coisa que você faça pra ela, você vai se ver comigo. E aí, obviamente, ia chamar pai, diretor, não sei o quê. Então, tadinho, ele ficou meu amigo. Então, ficou. Teve que dançar comigo, me deu a mão. Tadinho, mas eu tinha pena. Eu falei, mas é isso. Mas foi a única vez que no colégio aconteceu isso comigo.
1: É impossível passar ileso. É total, muito difícil.
0: Sim.
1: Agora, Paulo, quero aproveitar que você está aqui. A gente está conversando com Paula Lima para te pedir ajuda sobre decisões difíceis. Ah. Porque olhando para a tua vida, dá para ver que você tem um pulso firme em relação à tomada de decisão.
0: Precisamos ter, não tem jeito. Tem horas que eu fico muito libriana, não sei, viajante, no ar, mas a gente precisa ter, a gente precisa saber decidir.
1: Qual foi a decisão mais difícil que você já teve que tomar?
0: Nossa, mais difícil? Ter que sair de uma banda, por exemplo, talvez. Eu tive que sair do Funk Como Lhe Gusta. Foi uma decisão muito difícil. Era uma banda que estava explodindo. Eu amava aquelas pessoas. Mas eu optei por fazer o meu trabalho solo. Né? Eu optei por ter a minha vida. Mesmo na insegurança. Porque eu me sentia muito segura ali com eles. Né? Era uma parede sonora, uma força incrível. Mas eu falei, não, tá na minha hora. Eu vou precisar me escolher. E outras coisas também que eu fui tirando do meu caminho, assim, sabe? Coisas que eu... Esse problema não me pertence. Isso eu aprendi.
1: A falar não.
0: A falar não. Esse problema não me pertence. E falar o seguinte, olha, você resolve, eu tô aqui pra te apoiar. Mas este problema não fui eu quem causou. Então, depois de você resolver, de toda forma, eu tô por aqui.
1: Profissionalmente... Onde você está agora? Para onde você quer ir? Quais são os seus próximos passos?
0: Pois é, profissionalmente eu sou uma cantora realizando e o meu próximo passo é lançar um single novo, maravilhoso, lançar um álbum novo com a produção do Seu Jorge.
1: Já tem algo aí?
0: Tem muitas músicas. Dia 14, inclusive, de outubro, eu apresento algumas dessas músicas que vão entrar nesse álbum. Algumas músicas inéditas. E vai ser, obviamente, um trabalho brasileiro, solar. Eu preciso dessa solaridade. Outro dia eu estava conversando com o Emicida, meu amigo, que eu falo que ele é um dos grandes pensadores dessa nossa geração. E eu falei pra ele que... Mostrei algumas músicas pra ele. Aí ele falou, Paula, você é uma pessoa do abraço. Impressionante como você tem, através da sua música, essa forma de abraçar, essa forma amorosa de ser. Porque eu não quero levar problema pra ninguém. Eu não quero. Ao mesmo tempo, eu quero mensagens sólidas, positivas e inteligentes, né? Eu não posso falar sei lá o quê, eu preciso falar alguma coisa de útil. Então, tudo isso tem a ver com esse meu novo trabalho, que vai sair provavelmente na primeira semana de maio.
1: Já tem nome? Título?
0: Tem. Mas eu acho que eu não posso falar aqui, porque vai que rola.
1: Tem a ver com o solar?
0: Talvez.
1: Não, eu não vou insistir porque o teu argumento foi muito bom. Vai que roubam.
0: Entendeu?
1: Não pode, não. Alguém tudo
0: lança,
1: bem.
0: Alguém lança um álbum aí com esse nome.
1: Eu não quero ser responsável.
0: Exatamente,
1: por isso.
0: Pois é.
1: E agora, nesse momento de tanto amadurecimento, você ainda tem o mesmo olhar sonhador que você tinha quando você não sabia se essa carreira ela ia se consolidar?
0: Eu sou uma adolescente. Eu ia falar que eu sou uma criança, mas eu não sou mais. Mas uma adolescente eu sou. Sou muito... eu tenho um lado, assim, muito menina. E não quero que ele vá embora. E tenho um lado muito mulher, assim, também. De quem tem consciência das coisas em geral que estão ao meu redor. E consigo ter uma leitura sobre situações e pessoas. Que isso me ajuda muito, assim, né? Acho que também tem uma coisa da maturidade quando você fala, vou seguir o meu feeling, vou seguir a minha intuição. Você tem também déjà vus, né? Porque você tem coisas que se repetem, você fala, já vivi isso, eu não vou viver de novo, né? Então, tem isso, mas... qual era a pergunta?
1: A pergunta era sobre você olhar com um olhar sonhador.
0: Sonhador.
1: Para esses projetos.
0: Eu continuo sonhando, eu continuo querendo coisas que ainda eu não vivi. Continuo achando que tem muita água para rolar. Continuo entusiasmada com coisas pequenas e coisas grandes. continuo muito apaixonada por gente, assim, cada vez mais.
1: Já que você tá falando de gente, uma ideia de quem estará nesse álbum novo?
0: Bom, produção do Seu Jorge.
1: Daí a gente já larga bem, né?
0: Exatamente. Aí eu já falo, produção do Seu Jorge. Obviamente, ele vai ser obrigado a cantar comigo. Tô brincando. Ele vai cantar, mas obviamente ele vai ser obrigado a cantar comigo. Então, ele vai cantar comigo. Tem música inédita de Lued Luna, Tássia Reis, Raquel Reis, Zélia Duncan. Emicida tá aí me prometendo. Ele já fez uma música pra mim, mas agora eu quero uma nova pra esse álbum. Deixa eu ver quem mais. Tem provavelmente Rashid. E eu não tô dizendo das participações, porque eu não fechei isso ainda. Uhum. Mas eu tô dizendo das músicas dessas pessoas que fizeram e estão fazendo músicas pra mim.
1: Altíssimo nível.
0: Altíssimo nível.
1: Nossa, Paula. Muito feliz em ter conversado com você. Adorei. Te admiro, muito sou obrigada. Sua fã.
0: Também realmente, te admiro.
1: Sua energia, realmente, assim, ela é muito leve e abrangente. Ela abraça, de fato. Muito então, obrigada por você estar aqui com a gente, por você compartilhar a sua forma de ver o mundo, de ver a vida, de ver as pessoas. É importante a gente fazer isso, a gente deixar um pouquinho de nós por onde quer que a gente passe.
0: Eu acho. Eu, como cantora, tô muito rouca hoje.
1: Não dá pra você ficar sem voz.
0: Não. Mas eu acho que a gente tem uma coisa de plantar semente, uhum. De pensar realmente nesse presente, nesse futuro, de acreditar num mundo melhor. E eu acho também que a gente também tem que trabalhar pra ser melhor, sabe? Então, eu também tenho esse caminho, assim, uhum. da vida, de tipo, poxa, dá pra ser mais legal aqui, dá pra ser mais legal ali. Porque todo mundo tem defeito, todo mundo tem milhares de imperfeições, mas eu acho que a gente, com consciência, já que a gente tá percebendo isso, a gente corrige, né?
1: Trabalha, né?
0: Trabalha, né? Pra ser mais legal. Foi um prazer te conhecer. Muito obrigada pelo seu carinho, pelas colocações todas, por me fazer pensar, né? Porque quando a gente começa a conversar, a gente vai falando coisas que a gente nunca falou.
1: Quase uma terapia.
0: É quase uma
1: boa
0: terapia.
1: Conversa. Exatamente. É quase uma terapia.
0: Então, foi um prazer. Parabéns pelo obrigada. Seu trabalho. Obrigada pela sua potência, né? Mulheres potentes, né? Uma mulher potente, né? Sendo dona de si. Então, muito bom te encontrar. Obrigada.
1: Obrigada. Esse foi o Imprevista com Paula Lima, um podcast sobre histórias que não cabem mesmo em currículo, sobre tudo aquilo que a vida faz com os nossos planos. Obrigada pela companhia. Na semana que vem tem um episódio novo, sempre às quintas-feiras, no nosso canal do YouTube TMC News BR e no fim de semana aqui no DAN, na TMC. Um beijo pra vocês. Tchau.
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4: Faltando 6 minutos para as 10 da noite, vamos com mais informações, porque moradores de Manaus e de outros municípios do Amazonas estão recebendo alertas do governo federal pelo WhatsApp sobre os riscos provocados pelos incêndios florestais. As mensagens trazem orientações para prevenir problemas de saúde causados pelas fumaças e evitar novos focos de incêndio. E para entender quem sobre o que está por trás desses incêndios no Amazonas, os apresentadores do Link TMC conversaram com o ambientalista e presidente do Instituto Brasileiro de Proteção Ambiental, Carlos Bucui. E você confere agora.
5: A situação ela é complicada do ponto de vista do que se esperava. Nós temos um evento climático esse ano bastante acentuado, que é o El Niño. E esse El Niño é o pior de muitos anos. Então, isso levou a realmente uma situação de gravidade maior do que se esperava. Então, você tem maior secura, você tem maior índice de calor, e isso fez com que os incêndios se igualassem ao El Niño anterior de 2024. Quer dizer, você tem uma situação diferente da do ano passado. Mas aí para a questão da precaução, não é? Se esperou que 20 cidades estivessem num sistema de emergência para que os aviões de combate chegassem à Amazônia. Então, na verdade, faltou nesse processo um pouco da precaução que é necessária e faltou também uma processo de comunicação à sociedade para que fizessem uso de máscaras, não é? E também com a distribuição de máscaras diante de um evento que é danoso à saúde pública. Então, nós temos dois elementos aí. A questão de precaução no sentido de combate à causa, aos focos de incêndio, e também a situação de remediar, não é? Esse episódio de poluição atmosférica.
6: Agora, essa situação, a gente está falando muito do Super El Niño, né? Que realmente era o que se esperava, mais ou menos, que realmente a gente tivesse muita seca no norte e nordeste e mais chuva para o sul e sudeste. Essas queimadas de hoje já são efeito desse Super El Niño, a gente pode dizer assim? E claro, portanto, a gente tinha tempo para ter se preparado melhor?
5: Sem dúvida, porque a questão do El Niño, ela vem sendo anunciada pela ciência desde o mês de janeiro, fevereiro. Então você tem, em termos de política pública, que antecipar o risco, não é? Estar preparado para isso. A Europa passou por um verão complicadíssimo, com muitos incêndios, o que é semelhante agora para o Brasil, principalmente na região norte do país e também na região do centro-oeste, inclusive na região do Pantanal. Então, a preparação para esses eventos, ela deveria ter sido feita de forma mais adequada. E também, diante do fenômeno que se instalou agora, as medidas emergenciais deveriam ter sido disparadas há uma semana atrás, né? Não deveria se esperar essa proliferação para que chegasse à Amazônia o apoio de todo o Brasil, da União. Então, na verdade, isso se assemelha muito ao que aconteceu no Rio Grande do Sul, onde o Tribunal de Contas diz há uma dificuldade de se trabalhar todas as políticas públicas, a adequação intersetorial de todos os atores para combater o problema, e isso acontece também na desertificação. Então nós temos, além do problema, nós temos uma situação crônica no Brasil, que é a capacidade de todos os órgãos envolvidos estarem presentes na hora que esses eventos acontecem, levando em consideração também a questão da precaução, da prevenção.
7: Agora, Carlos, a gente vê também nas redes sociais, porque evidentemente que os problemas na Amazônia não nasce governo Lula, como não tinham nascido também no governo Bolsonaro, quando vários artistas se manifestaram, gravaram um clipe, enfim, e existe uma cobrança por parte da direita para que esses artistas apareçam nesse momento em que os problemas seguem no governo Lula. Definitivamente é um problema do poder público, independentemente de lado ideológico? O poder público federal está falhando há anos com a Amazônia?
5: Olha, nós temos um problema técnico. A questão, ela não é política, ela é técnica. Você tem um evento climático extremo que está acontecendo, que é o El Niño. E você tem que ter uma resposta a isso por parte de todos os governos municipais, estadual e federal. A lei determina a competência concorrente para lidar com essas questões. Então, isso não se trata de um fenômeno de esquerda ou de direita, se trata de um incêndio poderoso que está tomando a Amazônia, está sacrificando biodiversidade, floresta e a saúde da população. Portanto, todas as medidas devem ser tomadas no âmbito estadual, municipal e federal. E isso, infelizmente, ocorreu de forma desarticulada e de forma tardia, né? Então, aqui se trata de cada vez mais a sociedade se aprimorar num processo de governança que possa enfrentar principalmente os efeitos do aquecimento global que pioram as condições que já existiam anteriormente.
6: Pois é, a gente teve ali, inclusive, o Observatório Europeu, se não me engano, ali falando de aquecimento recorde das águas do Pacífico, e a gente só está começando, né, professor? E aí que eu te pergunto, o que pode ser feito para isso não virar uma tragédia completa mais do que nos outros anos?
5: Então, o que é dito pela ciência, isso tem sido dito desde o ano passado, é que nós temos um processo de aquecimento das águas do Pacífico, que aquece todo o planeta, portanto você tem episódios de calor mais intenso, isso proporciona, né, os incêndios. Isso é o pior evento em 150 anos. Então, é de se esperar que essa condição climática ela tenda ainda a piorar e prossegue até dezembro, janeiro. Então, todos os esforços devem ser efetuados agora para proteger a biodiversidade, a floresta e a população. E, futuramente, essa situação deve ser vista como um processo de governança de crise, não é? Nós temos uma crise instalada na questão climática, então a sociedade ela tem que estar preparada operacionalmente e institucionalmente em diálogo intersetorial para fazer esse enfrentamento.
4: 10 horas mais um minuto pelo horário de Brasília. Uma ótima noite para você que sintoniza a TMC. Eu, Diego Andrade, vou até a meia-noite com você. Agora, na verdade, você fica com o meu querido Lucas Salles e o Conta Comigo. E às 11 horas o Resumo TMC começa para te informar tudo o que aconteceu nessa segunda-feira do feriadão.
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0: Boa noite pra você que tá sintonizado aqui na TMC. Mais um Conta Comigo chegando, o programa pra você ouvir, se divertir e também se emocionar. O programa de hoje tá muito especial. Esse programa que é feito com as histórias que você que nos ouve manda pra gente. É, você tem uma história boa pra compartilhar? Aquela história onde tudo deu errado, ou até mesmo a história onde tudo deu certo, você pode mandar pra gente aqui no nosso WhatsApp 011 97221 1001. Eu, Lucas Salles, vou ficar muito honrado em ouvir a sua história. Mas você também pode mandar por escrito, como por exemplo, um amigo que mandou uma história, ó, em formato de cartinha. Daqui a pouquinho eu vou ler pra você. E também os amigos, ouvintes, que mandaram em formato de áudio. Como um amigo que tem aqui uma história de Tinder. Também tem uma amiga que tem uma história de trabalho. Parece que impediram ela de trabalhar no trabalho. A gente vai entender daqui a pouquinho. Tem também uma história de casamento. Isso aqui é bom demais. Mas até que o casamento deu certo. O que não deu certo foi a playlist do casamento. E tem também outra história de trabalho. E essa aqui, essa história que mandaram pra gente é sensacional. Você vai ouvir isso e muito mais aqui no nosso programa, tá bom? E olha, mais uma vez, muito obrigado pela sua audiência. Eu nem sei se eu agradecer ao certo, mas eu quero muito, muito dizer obrigado pela sua companhia. Nós estamos sempre juntos aqui, fazendo companhia um ao outro. Se você quiser me fazer companhia também no YouTube, eu vou adorar. Você pode ver que eu tô aqui, ó. Quem tá acompanhando a gente pelo YouTube, no TMC News BR, vai ver que eu estou sozinho. Mostra aí pra mim, por favor, postão malonão, joga na câmera aberta aí, na geral. Ó, tô sozinho. Ô Jorginho, você tem barulho de grilo? Que dá muito pra gente botar nessa hora. Tô sozinho. Cri, cri. Na verdade, não. Tô sozinho, não. Eu tô com você. Eu tô com você que tá ouvindo a gente aqui na TMC. E ó, como eu prometi, esse é o programa pra você ouvir e se emocionar e se divertir muito. Vamos ouvir a nossa primeira história de hoje? Quem mandou pra gente é o João Marcelo, de Barretos, São Paulo. E ele tem uma história de Tinder. Uma história quando ele foi a um encontro e a pessoa parecia bem diferente do que ela era na foto. Vamos entender? Agora, aqui, no Conta Comigo.
1: Uma vez eu fui naqueles aplicativos de relacionamento e eu conheci uma mina, né, no Tinder. A gente conversou a tarde inteira e a gente marcou de noite um restaurante, né? Saí do trabalho, já naquela maldade, quando eu cheguei lá, eu olhei pra mina, ela olhou pra mim e ela era muito diferente da foto. Na hora eu travei, meu cérebro ele congelou, eu pensei, eu não posso sair daqui correndo. Então, qual que foi a ideia mais genial que eu tive na minha vida inteira? Deus. Eu tinha um aplicativo de chamada falsa.
2: Falei, mentira.
1: Vou usar. Eu fui no banheiro, eu programei a ligação e quando eu voltei pra mesa, o celular tocou. Eu atendi, eu já falando, socorro? O quê? Quem? Onde? Na hora eu comecei a fingir o desespero.
2: Caramba.
1: Eu falei que eu precisava sair urgente dali. E eu saí disparado, eu saí muito rápido dali, fui correndo. E no meio do caminho, que começou a baixar a adrenalina, que eu lembrei, eu não paguei a conta. E até hoje, eu não sei se ela achou que eu era doido ou golpista.
0: Eu adorei essa. Cara, você acabou de criar uma técnica para não pagar nos encontros. Você ouviu o que eu acabei de ouvir? O João de Barretos foi fazer um encontro, foi lá conhecer uma pessoa que ele tinha conhecido no Tinder, e aí, quando chegou lá, era uma outra pessoa, completamente diferente da foto. Ele não gostou daquilo, tá no direito dele, pô. Achava que você era um tipo de gente, quando eu vi ser outro tipo de pessoa, não gostei. O que, que ele fez? Correu pro aplicativo que programa a ligação. Eu fiz isso já, mas eu fiz com alarme. Agora, aplicativo que programa a ligação, parabéns, hein? Deve ter gasto uma nota. E aí, pegou, atendeu a ligação no meio do encontro e meteu o pé. Só que esqueceu de pagar a conta. Tá vendo, João? Você acabou de criar uma técnica. Adorei sua história. Obrigado por ter mandado pra gente, tá? E eu gostaria de lembrar que a gente tem um encontro marcado. Sim, mas esse encontro marcado você conhece muito bem. Não precisa fugir dele, não. 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Nosso primeiro ano. E eu vou usar essa mesma palavra especial para simbolizar o nosso convidado de hoje do quadro História de Milhões. Todo dia, todo programa, nós temos o quadro História de Milhões, onde um convidado especial vem aqui e conta uma história. E o nosso convidado de hoje é um dos artistas mais ouvidos da face da Terra. Ele é músico, trabalha com DJ Alok e tem uma das composições mais baixadas, mais streamadas, mais ouvidas na face da Terra. É muita gente. É papo de bilhão. Bilhões de pessoas já ouviram ele. É o nosso convidado. Você imagina que um convidado dessa categoria veio aqui no Conta Comigo? Pois é. Olha que coisa boa. Daqui a pouquinho você vai entender essa história aí, que é desse convidado super famoso. Mas antes, vamos continuar ouvindo as nossas histórias dos ouvintes? Vamos ouvir agora a história da Ana Clara, que foi proibida de trabalhar. Sabe por quem? Pelo próprio trabalho. Você vai entender isso agora no Conta Comigo.
2: Vou contar um perrengue que eu passei em um dos meus primeiros trabalhos e logo no primeiro dia. Eu tinha acabado de ser contratada como médica numa clínica.
0: Tá.
2: Cheguei toda arrumada, tentando passar segurança, mas por dentro tava nervosa. Primeiro dia, lugar novo, equipe nova, pacientes novos. Aquela responsabilidade toda já batendo antes mesmo de eu entrar no consultório. Passei pela recepção, cumprimentei algumas pessoas e fui seguindo em direção à minha sala. Só que tinha um detalhe. A sala de espera tava lotada. Tinha paciente sentado, gente em pé, fila formada e todo mundo já com aquela cara de quem estava esperando fazia tempo.
0: Nossa!
2: Eu fui passando pelo corredor, tentando chegar até o consultório, quando uma pessoa percebeu e falou: "Ô moça, a fila é ali." Eu parei e tentei explicar. "Não, então, é que eu..." Mas não deu tempo nem de terminar. Outra pessoa já entrou no meio. "Todo mundo aqui tá esperando, viu?"
0: Ih.
2: Aí veio mais uma: "Ninguém fura a fila, não."
0: Ih.
2: Em questão de segundos, aquilo virou um bloqueio coletivo.
0: Meu Deus!
2: Ninguém deixava eu passar.
0: Foi impedido.
2: Eu tentava
0: de
2: manter a calma, explicar que precisava entrar no consultório. Só que quanto mais eu falava, mais parecia que tava inventando uma desculpa para furar a fila.
0: Coitada.
2: Eu dizia: "Gente, eu trabalho aqui." E alguém respondia: "Todo mundo fala isso." Eu tentava de novo. "Eu sou a médica." E vinha aquele olhar de desconfiança. Porque realmente, quem acredita numa pessoa que chega no meio de uma fila e simplesmente fala: "Sou a médica"? A essa altura, a sala inteira já estava olhando. Eu parada no meio do corredor, os pacientes formando uma barreira. E meu primeiro dia de trabalho começando com uma discussão na recepção. Até que uma pessoa da equipe apareceu, olhou a cena e falou: "Gente, podem deixá-la passar, ela é a médica nova." Silêncio. Umas desviaram o olhar, outras deram aquele sorriso constrangido. Teve até quem falou: "Ah, desculpa, doutora." E eu passei no meio de todo mundo tentando agir naturalmente. Entrei no consultório, fechei a porta e respirei fundo. Ainda nem tinha atendido a minha primeira paciente e minha autoridade já tinha sido colocada à prova.
0: Nossa, que horrível.
2: E foi assim que, no meu primeiro dia como médica, antes de começar a trabalhar, eu precisei provar que não estava tentando furar a própria fila.
0: Tá vendo? Muito obrigado, Ana Clara, por tentar trabalhar e ser impedida de trabalhar pelos próprios pacientes. Obrigado por ter mandado essa história pra gente, Ana Clara. Valeu mesmo, tá? E agora, você viu que no nosso programa tem história de tudo que é tipo. Tem história de gente querendo trabalhar, que me muito surpreende, né? Se tratando de Brasil, alguém querer trabalhar é uma coisa boa. E também teve a história do Tinder. E olha só o que aconteceu. Nós estamos aqui, já são mais, são 10, olha aí, olha o horário que vocês são. E a gente recebe aqui no nosso WhatsApp o 011-97221-1001 mensagens dos ouvintes. Não é que apareceu uma ouvinte falando assim: "Liga pra mim, que eu tenho uma história pra contar de Tinder também. Parece que a história dela é igual à história que a gente ouviu no começo do programa do João, que ele foi ao encontro, né, viu que era uma outra pessoa diferente e vazou. Essa aqui, essa ouvinte, falou que tem uma história parecida. Bom, então vamos ligar. Ela se chama Pamela. Vamos ouvir a história da Pamela. Ligando para a Pamela. Conta comigo. Boa noite, tudo bem?
3: Boa noite, Lucas. Tudo bom?
0: Boa noite, Pamela. Prazer enorme te conhecer. Como é que você tá? Tá bem?
3: Eu tô bem. E você?
0: Tudo certo? Eu tô muito honrado. Obrigado por ouvir a gente. Obrigado por ter a coragem de querer expor a sua história. Eu achei fascinante.
3: Imagina. Adoro Conta Comigo.
0: Obrigado. Muito obrigado.
3: Vamos lá.
0: Bom, ô Pamela, a gente tava aqui ouvindo. A primeira história foi de um date que deu errado através do Tinder, porque o cara viu a foto da menina. Quando chegou no encontro, era uma outra menina. E você falou que o mesmo aconteceu com você? É isso?
3: É bem parecido, não é, tá. É exatamente igual, mas tá. Assim, eu quero contextualizar, faz 10 anos, né?
0: Tá.
3: Agora eu melhorei, eu não caio mais nesse golpe. É bom a gente contextualizar essa parte, porque é um golpe de um cara que ele ainda está no Tinder, eu vi ele outro dia.
0: Pera aí, esse programa aqui também é pra fazer denúncia. Você caiu num golpe? Que história é essa, Pamela?
3: É o seguinte, o cara... Bonito na foto, mas muito bonito, sabe, Lucas? Muito bonito mesmo, assim, lindo.
0: Tipo eu. Meu Deus, assim. Tipo eu?
3: Isso, exatamente. Só que bem mais bonito. Aí, ele colocou a foto dele, a idade dele, 25 anos. Aí, poxa, combinamos, conversamos. E todas as redes sociais dele era com essa foto, tá?
0: Jura?
3: Mesma foto, Só fotos dele com 25 anos. Quando esse menino chegou na minha casa, ele chegou, tipo, com uns 30 anos a mais do que aquela foto, 25, assim. Era o mesmo cara. Você ri, mas na hora foi um pouco trágico, tá?
0: O cara... Peraí, então vamos lá, recapitulando. Você conheceu uma pessoa no Tinder, aí você viu as fotos, e aí essas fotos eram de um rapaz muito bonito, lá com 25 anos. Aí você foi conferir nas redes sociais, Instagram, Facebook, o cara tem 25 anos, bonito, vem aqui pra casa, vambora, vamos se conhecer, dá uns beijinhos. E aí o cara chegou, e era o quê? Era o Fofão, é isso? Com 55? Quantos anos o cara tinha?
3: Ele devia ter os seus 50 e poucos.
0: Tá.
3: E aí, era o mesmo cara. E ele ainda era bonito. Mesmo
0: legal.
3: Mais velho.
0: Pô, legal.
3: Não é que foi. Não foi viagem perdida também. Até que deu pra aproveitar.
0: Peraí, que agora eu tô passando. Não foi viagem perdida, me pegou demais. Que sensacional.
3: Não dei viagem perdida porque ele não era feio, né? Fofão, sabe assim, não, nada disso, ele era bem bonito. E aí eu fiquei pensando nele, até hoje eu penso nele, falo, poxa, ele podia ter mantido ele como ele é bonito. Porque ele acha que ele tem uma autoestima meio baixa, deve ter envelhecido. Mas ele era legal.
0: Que demais, Pamela. Eu tô surpreso. Eu achei que tinha sido um desastre, mas no final das contas deu pra vocês se conhecerem bem e você até ficou com um pensamento de que, poxa, vai lá, não tenha vergonha de si mesmo, assume aí a sua idade, seja feliz. Pô, que legal, Pamela.
3: De repente dá um coach nele, né, de autoestima. Fala, cara, se empodera da sua idade, seja feliz.
0: E você teve um segundo encontro com ele, Pamela?
3: Não tive um segundo encontro, mas não foi viagem perdida também. Pontuei sempre em busca dos 3 pontos, né?
0: Entendi.
3: No campeonato.
0: Tá certa,
3: viva.
0: Tá certa, é verdade, é isso mesmo. É, no time que tá ganhando, tem que se preocupar com pontos, entendeu?
3: Exato.
0: Não é jogar de novo, vamos jogar de novo. Não, ganhou, vambora, vamos pra próxima.
3: Isso mesmo, jogo é jogo, treino é treino e eu não perco, né, nenhum.
0: Que bacana, mas você perdeu a oportunidade de, quem sabe, continuar com ele, conseguir uma aposentadoria, um INSS aí, né?
3: Pois é, vacilei, né? Mas é coisa da vida, não deu certo, eu não sei nem o que aconteceu, faz tanto tempo, mas eu lembro dele até hoje, porque eu vejo ele
0: muito bom
3: aplicando o mesmo golpe ainda no Tinder.
0: Você soube de que ele continuou fazendo isso? Continuou com o mesmo perfil?
3: Continuou fazendo, porque é a mesma foto.
0: Entendi, que loucura.
3: Mesma foto, mesmo nome.
0: Bom, eu espero que as pessoas que tenham encontros com ele pensam que nem você, né? Vamos lá, jogo é jogo, vamos pontuar. Então tá certo.
3: Vamos sempre pontuar.
0: Vamos lá, eu adorei te conhecer. Eu gostaria de te convidar pra fazer uma certa divulgação. Quem quiser te encontrar, pra quem sabe marcar um encontro ou conversar com você, como é que faz, Pamela?
3: Gente, por favor, me segue no Instagram. Eu sou comediante stand-up. Eu conto muitas histórias de Tinder lá. @apamelamadeira.
0: E a sua foto no Instagram é a sua foto mesmo, real? É a mesma
3: que você usa? É a minha foto mesmo. Às vezes tem um pouquinho de às vezes não. Tem que ver, mas no geral não. Eu não ponho nem filtro no story. Olha que corajosa.
0: Pamela, eu amei te conhecer. Muito obrigado pela sua participação. E siga a Pamela Madeira, que conta as suas aventuras do Tinder. Um beijo enorme pra você e obrigado por ouvir aqui. E o Conta Comigo, tá bom?
3: Eu que agradeço, valeu.
0: Tchau, tchau, beijão, Pamela.
3: Tchau, beijo.
0: Que pessoa incrível, eu adorei. Adorei conhecer a Pamela. É isso, uma pessoa que é bem-aventurada, não diz não para as oportunidades. E quem sabe, né, podia estar aí agora com uma certa herança. Senhoras e senhores, esse é o Conta Comigo, o programa de histórias para ouvir e se divertir. E daqui a pouquinho, nós temos o nosso quadro História de Milhões, com um convidado muito famoso. Ele é músico e ele faz sucesso no mundo todo. A música dele é uma das mais tocadas no mundo, tem mais de bilhões de plays. Eu estou falando do cantor Ziba! Sim! Ele que fez sucessos com o Alok e também tem uma carreira solo magnífica, o Ziba, veio aqui no nosso programa para contar uma história de milhões. E a história dele tem a ver com o uso de tóxico. É boa, juro que é boa. Mas já prescreveu, tá? Pra você aí, se você for policial ouvindo a gente, calma que já prescreveu. E não, eu ia contar a história dele, eu não posso. Mas assim, teve uma pessoa que estava com ele e que comeu um negocinho por engano. Você vai entender. Você quer saber quem é essa pessoa? Eu já falo. Pode ter sido a esposa. Será que foi a esposa? Não sei. Caramba. Então daqui a pouquinho, a história de milhões. Daqui a pouquinho. Mas enquanto não chega esse momento, que tal se a gente se divertir com aquelas histórias pequenininhas, mas que geram muitas risadas? É hora do... Histórias Curtas! Olha só o que mandaram pra mim. Luana Teixeira, de Uberaba, Minas Gerais. Lucas, apresentei dois amigos dizendo que eles combinavam muito. Depois eu descobri que eles já tinham namorado e tinham terminado brigados. Caraca, bom, você basicamente quis formar um casal de amigos e formou um casal de inimigos. Pensa por esse lado. Próxima historinha. Matheus Correia, de Osasco, São Paulo. Lucas, uma vez eu marquei uma reunião no calendário e errei o horário. Convidei a equipe inteira para uma chamada às 3 horas da manhã. Matheus, vou te falar uma coisa. Você viu quem é que entrou? Que o problema não é você ter marcado errado. A solução é quem entrou. Quem tava lá às 3 horas da manhã. Dê aumento para essas pessoas, hein? Próxima historinha. Carolina Neves, de Duque de Caxias, Rio de Janeiro. Quando eu trabalhava com educação infantil, eu fiz uma atividade que tinha tinta guache. Em algum momento, eu acabei peidando. As crianças sentiram. Daí eu falei, quem peidou está com a mão amarela. O menino começou a chorar, porque a mão dele estava toda suja de tinta amarela. Que filha da mãe, a professora... Botou a culpa na criança. A professora que peidou e botou a culpa na criança. Sensacional. Próxima historinha. Renato Paiva, de São Paulo. Compartilhei a apresentação numa reunião e esqueci de esconder as minhas anotações. Todos leram a frase. Fazer uma pausa para parecer confiante. Ai, tá vendo, cara? Confiança talvez você não tenha demonstrado, mas o preparo demonstrou. Essas foram as histórias curtas. Ah, eu adorei. Cara, eu adorei essa história aqui da professora. Gente, vamos tentar encontrar essa professora pra ela contar aqui por telefone? Por favor, eu adorei. Obrigado, muito obrigado mesmo. E falando de história boa, que tal a gente ouvir uma história de casamento? Eu adoro histórias de casamento, né? Mas ó, calma, não é de ninguém que deu pra trás na hora do diga sim, eu aceito. Não, não, não. Essa história é de um casamento que deu certo. Até a hora da festa. Aí começou a complicar um pouco. Vamos ouvir agora no Conta Comigo.
4: Fala, galera do Conta Comigo, tudo certinho? Bom, vou contar pra vocês uma história engraçada que aconteceu no casamento da minha prima. A cerimônia foi linda, todo mundo emocionado. Aí na hora da entrada da noiva, tocou a música certa, né? Tudo perfeito. O problema veio depois, na festa. Meu tio pediu pro DJ tocar uma música antiga, dessas românticas. O DJ, querendo ser moderno, falou: deixa comigo, patrão.
0: Boa, boa.
4: Só que ele entendeu errado o nome da música.
0: Ai, não.
4: Em vez de tocar uma canção de amor, ele colocou um funk pesadão.
0: Meu Deus.
4: Sabe, aqueles que começam com sirene.
0: Meu Deus.
4: A noiva tava entrando no salão com o pai, toda emocionada. E de repente, sirene, grave, luz piscando, bombadão.
0: Não.
4: O pai dela travou.
0: Ai, não.
4: A noiva começou a rir. As madrinhas ficaram sem saber se dançavam ou se fingiam que era planejado. O DJ, quando percebeu o erro, né, tentou cortar rápido. Só que ele apertou outro botão e soltou um efeito de bomba. Parecia que a entrada da noiva tinha sido anunciada por uma operação policial. Seguindo o vídeo oficial, dá pra ver minha avó fazendo o sinal da cruz enquanto o noivo chora de rir. Até hoje, quando minha prima posta foto do casamento, alguém comenta: aí, noiva entrando em flagrante.
0: Muito obrigado por essa história, Flávio. Obrigado, mande um beijo pra sua prima, tá bom? Olha, quem mandou essa história foi o Flávio. Quem contou essa história pra gente foi um integrante do FBI. Os Fofoqueiros do Brasil inteiro. É um time de fofoqueiros que a TMC contratou pra ficar por aí com os ouvidinhos bem atentos e trazer histórias pra gente. Além disso, eles também dão voz às histórias que vocês mandam por escrito. Tem vergonha? Não tem coragem de gravar em áudio? É muito tímido, muito tímida? Não tem problema não. Manda por escrito que um integrante do FBI, Fofoqueiros do Brasil inteiro, pegou a sigla? FBI, Fofoqueiro do Brasil inteiro, ele vai contar pra você, tá bom? Ele vem e traz a voz da sua história. E ó, Flávio, obrigado, obrigado mesmo. Eu gostaria muito que isso virasse filme. Eu já tenho até o título desse casamento. Um casamento muito louco na sessão da tarde. Cara, isso é sensacional. Eu tenho certeza que ficou guardado na memória de todos. E principalmente na do DJ. Adoraria ouvir a história do DJ, seria incrível, né? O dia que eu quase acabei com o casamento, que eu botei um funk com sirene de policial, só faltou o giroflex, vai! Caramba, tem várias piadas pra fazer com isso, né? Casamento é uma furada, ou pode brincar com o noivo. É, rapaz, agora você tá preso, não tem mais liberdade. Caramba, vieram várias piadas agora. Veio alguma piada aí na sua cabeça? Se veio, então manda pra mim por escrito aqui no nosso chat do YouTube. Me faça companhia, por favor. Tô aqui sozinho, ó. Postão, bota aqui no YouTube pra quem tá acompanhando a gente pra conferir. Eu tô sozinho. É diferente do Sobremesa que a gente apresenta aqui às 2 horas da tarde, quando tem a mini Ruth Batista. Eu tô aqui sozinho, só você me fazendo companhia. Então muito obrigado pela sua audiência. 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Agora, eu quero aproveitar a sua atenção pra você que tá me ouvindo no Uber. Você que é passageiro do Uber. Eu quero encher a minha bola, porque aqui na TMC, você sabia que eu sou o único apresentador que recebe cartas? Não são cartas que escrevem pra mim, falando de mim. São cartas que escrevem histórias muito boas. Então agora eu vou ler uma no nosso quadro Escreve Que Eu Te Leio. Oh, escreve que eu te leio. Quem manda essa carta é o André, de Campinas, São Paulo. Fala, Lucas, beleza? Meu nome é André, sou de Campinas e vou contar a história do dia em que saí da academia usando a calça de outro homem. Eu treinava antes do trabalho e sempre tomava banho no vestiário. Naquele dia, deixei uma calça jeans e uma camiseta dobradas no banco, ao lado da minha mochila. Depois do banho, me vesti com pressa, guardei tudo e fui trabalhar. Achei a calça um pouco apertada, mas pensei que eu tivesse engordado. Isso acontece, né? Bom, passei a manhã inteira desconfortável e culpando o almoço do dia anterior. Na hora de pagar o café, coloquei a mão no bolso e encontrei uma carteira que não era minha. Eu abri e vi a identidade de um homem chamado Ronaldo. Voltei correndo para a academia. O Ronaldo estava na recepção, usando uma bermuda de treino e segurando a minha calça. As duas eram da mesma marca, da mesma cor e estavam no mesmo banco. Eu tinha pegado a dele e ele tinha pegado a minha. Quando ele percebeu a troca, ele preferiu não arriscar e não vestiu a minha calça. Trocamos as calças dentro do vestiário e eu ainda cheguei atrasado ao trabalho. Eu saí de lá com a roupa certa e uma nova preocupação com o meu peso. Desde esse dia, eu sempre confiro se eu não estou pegando a calça do outro. Faço isso até mesmo dentro de casa. Essa foi a história do André de Campinas, São Paulo. André, muito obrigado por ter enviado sua carta. Eu adorei. E dizem que na academia não se faz troca-troca. Entendeu? Entendeu? Entendeu? Hã? Hã? Hã? Brincadeira. Ó, um abraço a todo mundo que tá na academia ouvindo a gente. E isso existe, tá? Tem academias, pelo menos no estado de São Paulo, que são 24 horas. Se você tá numa academia e não é no estado de São Paulo e também é 24 horas, me diz. Eu quero saber. Que academia é essa que tem 24 horas e você tá ouvindo a gente? Eu te agradeço imensamente. Obrigado pela sua companhia. A gente faz aqui essa companhia juntinho, um pro outro. Eu e você, você e eu, juntinho. Inclusive, me lembrou o dia do advogado Tim Maia. Tivemos aqui o advogado Tim Maia, já veio aqui no Conta Comigo, contou uma história, eu adorei. Agora, falando em histórias, que tal se a gente ouvisse uma muito boa sobre demissão no trabalho? Não tem nada a ver comigo, graças a Deus. Obrigado, seu Neneto. Muito obrigado, seu João Camargo. Mas essa história aqui é muito boa. É sobre demissão no trabalho e uma funcionária que quis ser muito proativa, muito carinhosa e acabou trocando as bolas. A gente vai ouvir essa história daqui a pouquinho e eu quero saber de você. Está gostando do Conta Comigo? A sua opinião é muito importante. Manda pra gente, pode mandar no nosso Instagram, no @tmcnewsbr e também no nosso YouTube, o TMC News BR. Vai lá, eu tô ao vivo agora. Você pode vir aqui no nosso chat do YouTube e deixar o seu comentário. E daqui a pouquinho também vai ter a história de milhões com o cantor Ziba. Ele que é dono daquele hit. Hear me now. Ele ia subir. Eu vou subir o que ele faz. O meu deve estar desafinado, né? Mas o Ziba vai estar aqui conosco contando a história de milhões quando uma pessoa que trabalha com ele comeu uma coisinha tóxica. Você vai entender daqui a pouquinho. Amigos, eu vou aproveitar agora para tomar uma aguinha. Mas enquanto isso, a gente vai para um rápido intervalo e na volta tem mais histórias para você. Não saia daí. Música.

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0: Estamos de volta com Conta Comigo, o programa para você ouvir, se divertir e também se emocionar. Eu fiquei muito emocionado hoje, nossa, com as histórias que a gente ouviu, como é que não dá para se emocionar? Presta atenção, olha o que já rolou. Teve um rapaz que foi enganado no Tinder, ainda meteu uma de malandro, saiu do encontro sem pagar. Ah, espertão. Tem também a história da médica que foi impedida de trabalhar pelos próprios pacientes. Coisa louca. Teve também a história da noiva entrando ao som de um funk pesadão. Faltou só um giroflex. E é claro que tem a próxima história muito boa que a gente vai ouvir. E também teve a história por ligação. A Pamela, ela ouviu a nossa primeira história do encontro no Tinder, que deu errado porque a pessoa era uma na foto e outra ao vivo, e ela quis contar ao vivo a história dela. Falou, eu tenho uma história parecida. E aí mandou mensagem no nosso WhatsApp, eu vi e a gente ligou na hora. E você também pode fazer o mesmo. Anota aí o WhatsApp. 011 97221 1001. Ó, eu gostaria muito da ajuda de um motorista de Uber. Presta atenção, se você é motorista de Uber, eu quero falar com você. Você tem uma história boa? Liga pra mim, vai. Manda mensagem que eu quero te colocar aqui ao vivo e ouvir a tua história. Eu adoro história de motorista de Uber, adoro. Por favor, manda mensagem pra gente, tá bom? Então fica aqui o meu convite. E já falando de convite, por que não falar dessa história que eu achei fantástica? De uma menina que se chama Beatriz, uma mulher que se chama Beatriz, e soube que um funcionário deixaria a empresa. E ela achou que fosse por aposentadoria. O que ela fez? Preparou um discurso incrível. Ai, que bonito! Mas no final, meio que não era aposentadoria. A gente vai ouvir essa história e entender agora, aqui no Conta Comigo.
1: Vou contar a história do dia em que eu fiz um discurso de aposentadoria para um homem que tinha acabado de ser demitido. Eu trabalhava numa empresa onde tinha um colega chamado Seu Altamiro. Ele estava lá fazia uns 30 anos. Ele praticamente fazia parte do patrimônio daquela empresa. Quando avisaram que ia embora, todo mundo concluiu que finalmente tinha chegado a aposentadoria. Então organizamos uma festa de despedida. Fizemos uma vaquinha caprichada e compramos um relógio de luxo.
0: Uau!
1: Com o nome dele gravado.
0: Nossa!
1: E eu fui a escolhida para entregar o presente e fazer o discurso. Na hora eu me empolguei. Peguei o microfone e comecei. Seu Altamiro, o senhor é uma lenda. A gente sabe que o senhor deu sangue por essa empresa. Todo mundo aplaudiu. E aí eu vi que o discurso estava funcionando.

0: completou. Mas eu não estou me aposentando. Ih. Eu fui demitido. O silêncio foi imediato. Ninguém sabia para onde olhar. E eu fiquei parada ao lado dele, segurando a caixa vazia, lembrando de cada frase do meu discurso.
1: Ai.
0: Eu tinha dito que ele finalmente descansaria.
1: Ai.
0: Que não aguentava mais ver a nossa cara.
1: Ai.
0: E ainda dei o relógio para ele não perder o horário dos remédios.
1: Ai.
0: Tudo isso poucas horas depois do homem perder o emprego de 30 anos.
1: Ai, meu Deus do céu.
0: Tentei falar alguma coisa, mas já não existia frase
1: não,
0: capaz de salvar aquela
1: não.
0: situação, né?
1: Nenhuma.
0: No fim... Seu Altamiro saiu da empresa com um relógio de luxo. E eu fiquei marcada como a mulher que transformou uma demissão numa festa temática de aposentadoria.
1: Coitada, olha, me deu uma vergonha alheia agora. Coitada de você, de verdade, Beatriz. Força, tá? Você fez na melhor das intenções. Bom, mas pelo menos agora o seu Altamiro vai poder saber que horas são para a próxima entrevista de emprego, né? Muito cedo pra fazer essa piada? É, talvez, né? Força, seu Altamiro! Ó, se o senhor tiver precisando de emprego... Eu não sei. Bom, vem aqui, me procura aqui na TMC. Quem sabe, né, seu Altamiro? Manda mensagem. Inclusive, você tá em casa fazendo o quê? Você tá trabalhando agora? Você tá procurando emprego? Você tá mandando mensagem pra alguém? Só quero dizer uma coisa, vai dar tudo certo, tá? Vai dar tudo certo, você tá ouvindo a gente. Se você estiver cozinhando, pode ficar tranquilo que também vai dar certo. Sua comida vai ficar uma delícia. E se você estiver lavando roupa enquanto ouve a gente... Ah, boa, eu faço muito isso, sabia? Eu coloco lá meu celular, coloco o aplicativo da TMC e fico ouvindo enquanto eu tô lavando roupa. É uma delícia. As minhas melhores companhias são com os apresentadores da TMC. Olha... Acabaram de me dizer que aqui no chat do YouTube estão pedindo o quadro das histórias pequenininhas e que geram muitas risadas. Então vamos dar. É hora de mais histórias curtas. Olha só o que me mandaram. Ana Clara, de Pinheiros. Programei o despertador e dormi tranquila. De manhã, eu descobri que tinha marcado para tocar apenas aos sábados. Era terça-feira. Oh, Ana Clara, caramba. Você não pode nem culpar o despertador, né? Tem que culpar... É você mesmo, Ana Clara. Próxima historinha. Giovana, de Ituiutaba. Levei um presente para uma festa e esqueci de retirar a etiqueta com preço. O aniversariante abriu e agradeceu dizendo exatamente quanto tinha gostado. Aí ele falou... Ah, ele viu o preço. Olha, eu gostei 7,50. Muito obrigado. Que falta de educação. Não a dele, é a sua, né? Você tinha que ter prestado atenção, Giovana. Próxima historinha. Lucas Barbosa, de São Roque, São Paulo. Entrei no banheiro com descarga automática e ela disparou enquanto eu ainda estava sentado. Bateu uma água gelada, dei um pulo e quase derrubei a porta. Tá vendo, amigo? Isso aqui é rapidez, entendeu? Tá gastando muito tempo na privada. Levanta, isso não faz bem não, tá? Próxima historinha. Gabriel Torres, São Caetano do Sul. Uma vez eu fui experimentar um colchão na loja e fechei os olhos por alguns segundos. Eu acordei com um casal esperando pra testar o mesmo colchão. Agora a pergunta crucial. Comprou ou não comprou a cama? Foi só fazer o teste? Que isso, cara. Compra aí o colchão. É tão bom que você dormiu em segundos. Essas foram as histórias curtas. Eu adoro. Muito obrigado, tá? Obrigado mesmo por você mandar essas histórias. Elas fazem parte da minha diversão. Eu vou chegar em casa agora. Eu vou jantar, que eu não janto. Eu não posso jantar de fazer o programa. Aí eu falei com o nutricionista. Eu falei, vou jantar mais 11h30, 11h40. Ela falou, não, tudo bem. Tá, pode liberar. Mas aí você come uma coisinha mais light. Só que fica a pergunta. Você acha que eu consigo? Não, não consigo. Eu chego em casa e me dá uma vontade de comer uma pizza, de comer uma lasanha, de comer... não vou nem falar que é pra você que tá me ouvindo não passar fome. Mas ó, fica tranquilo que amanhã você vai acordar, você vai comer aquela lasanha, aquela pizza, aquele sushi. Nossa, como eu amo. Uma pena que eu saio daqui e não tem nenhum sushi aberto. Deviam existir 24 horas sushi. Nossa, que vontade, eu tô com muita fome hoje. Olha, inclusive falando de comida, lembrei do Pepe, o nosso amigo aqui do Conta Comigo. Sabe quem é? Pepe, o pizzaiolo. Sim, você sabe sim, eu já liguei pra ele. Nossa, que saudade do Pepe. Pepe, um beijo. Você é muito legal, muito querido e sempre tem histórias muito boas Obrigado por atender a gente. Eu sei que você tá ouvindo, que você sempre ouve a gente. Então um beijo pra você, Pepe. Um beijo, claro, pro Pepe, o pizzaiolo, para todos os pizzaiolos e para os motoboys, que sem

0: eles, a gente não ia receber pizza em casa. Então, valeu, pessoal. Vocês são demais. Falando em ligação, que tal se eu ligasse pra uma pessoa agora? É. A gente recebeu uma mensagem no nosso WhatsApp de uma história bem legal. Uma história emocionante. Afinal de contas, o Conta Comigo é pra você ouvir, se divertir e também se emocionar. E eu quero entender que história é essa do nosso ouvinte que disse que ele descobriu que a mãe dele não era a mãe dele. Vamos ligar agora pra ele. Conta Comigo. TMC. Chamando. Boa noite.
1: Boa noite, meu querido.
0: Tudo bem, meu querido? Prazer em te conhecer. Como você se chama?
1: Mamilo.
0: Peraí, desculpa, eu não ouvi direito. É Mamilo o seu nome?
1: É, o pessoal me chama de Tio Mamilo, né?
0: Tio Mamilo, prazer em conhecê-lo. Tio Mamilo, tudo bem com você?
1: Tranquilo, meu querido, você, como
0: tô
1: você
0: bem,
1: tá?
0: Boa noite, eu tô bem e eu tô muito feliz que você ouve o nosso programa e decidiu compartilhar uma história com a gente.
1: Isso, boa noite aí todo mundo do programa, conta comigo, tranquilo? Eu tô com uma história aí, uma história boa.
0: Pois é, eu fiz aqui uma pequena apresentação da sua história. Eu disse que você descobriu que a sua mãe não era a sua mãe. É isso mesmo, tio Mamilo?
1: Não, na verdade eu descobri que minha avó não tinha o nome que ela falava que ela tinha pra gente.
0: Ah, peraí. Então a história da sua avó que não tinha o nome que ela falava. Então sua avó, por exemplo, sua avó vira e fala assim: ah, meu nome é Maria. E aí um belo dia ela fala: olha, Mamilo, meu nome não é Maria, meu nome é Ciclano. É isso que aconteceu?
1: É um pouquinho pior que isso, mas é.
0: Pera aí que agora você tem minha atenção. Vamos lá, Mamilo. Que história é essa de que a sua avó falou que tinha um nome, mas na verdade tinha outro nome? Me conta, por favor.
1: Claro, é assim, meu pai, ele é o mais velho de 5 irmãos, né?
0: Tá.
1: E meu avô tinha abandonado minha avó e tudo mais, que não sei o quê, beleza. Um belo dia, meu pai recebeu uma ligação de uma mulher muito mais velha que ele, falando que era a irmã dele.
0: Entendi. Então, seu pai é filho da sua avó e do seu avô não tá nessa história, tudo bem. Então, seu pai tinha mais 4 irmãos, beleza? Ele é o mais velho. E aí, um dia, ele recebe a ligação de uma pessoa mais velha, dizendo que era irmã dele. Mas você fala, não, ele foi o primeiro, é o primeiro dos irmãos, dos 5 irmãos, que isso deu?
1: Aí ele falou assim, não é. Aí ele falou, não, então vamos fazer o seguinte, você tá falando que é, vamos se encontrar. E a gente conversa sobre isso, sem minha avó saber.
0: Tá.
1: Aí eles se encontraram, foi meus pais e encontraram essa mulher. E assim, não tinha como falar que não era.
0: Era muito parecida?
1: Era um xerox, assim, era idêntica.
0: Então tá, desde então seu pai, que é o mais velho dos 5 irmãos, recebeu uma ligação de uma mulher mais velha dizendo que ela era irmã dele. Aí ele falou, não duvido, foi pagar pra ver, encontrou-se com a mulher e aí quando chegou lá não teve dúvidas que era a cara dele, era a cópia. Como a gente fala, exato. Cuspido e escarrado.
1: Exatamente.
0: Tá.
1: Aí ele falou, muito estranha essa história. Bom, tem que fazer uma reunião de família. E assim, meu pai não é muito próximo da família dele.
0: É muita gente, né? Assim, muita gente pra dar atenção. Te entendo.
1: É 300 mil tios e... Enfim.
0: Sim.
1: Aí eles falaram assim, olha... Então, sua mãe não fala que se chama Maria de Lourdes? Pois é. Então... Quando ela teve essa menina, ela largou essa menina com a gente, pediu pra doar, fugiu com teu pai, fugiu com um rapaz, teve mais 2 filhos fora, depois fugiu com teu pai, mudou o nome e voltou como Maria de Lourdes, mas sua mãe se chama Nízia.
0: Calma aí, que agora você me pegar, causou uma pegadinha no cérebro. A gente está falando da história do pai do Mamilo. O pai do Mamilo veio de uma família com 4 irmãos. Ele, mais 4 irmãos. Um belo dia, uma mulher mais velha do que o pai do Mamilo liga pra ele e fala: eu sou tua irmã. Ele fala: duvido, mentira. Aí ele vai lá, conhece essa mulher e não é que é parecida com ele? Aí ele fala: não, peraí, preciso falar com a minha família que eu tenho uma irmã e que, pô, realmente desaparecida. E aí o que que acontece? A família chega e fala: olha, vamos te contar a verdade? A tua mãe, que é mãe dos seus outros quatro irmãos, pois é, então, parece que ela já teve um outro casamento, fugiu com esse cara, aí abandonou esse cara, deixou as filhas desse outro casamento pra doação, aí conheceu teu pai, e aí teve você, mais os outros quatro irmãos, e aí fugiu de... Caramba, cara! A sua família é uma família, digamos assim, espalhada, né?
1: É, pelo jeito, pelo Brasil inteiro.
0: Mas isso acontece com muita gente. Posso te contar uma história minha? Vou aproveitar aqui um momento. Você sabia que eu não conheci meu pai biológico? Infelizmente, não conheci. Isso, infelizmente, é comum no Brasil. Não deveria ser, né? Mas tem muita gente que acaba fugindo, acaba não querendo cumprir com a sua responsabilidade. É o que as pessoas costumam dizer. Você não precisa ser o melhor pai do mundo. Basta ser pai. Isso vale pra mãe, isso vale pra tia. Sabia que isso vale pra avó também? Tem muita gente que tem neto e não vai dar um oidãozinho. E agora, o teu pai conseguiu resolver essa situação como? Foi pra terapia ou deixou isso pra lá?
1: Não, aí ele marcou outra reunião de família.
0: Marcou outra reunião de família pra conhecer esses outros irmãos.
1: Não, porque dois a gente não fazia. Esses dois que ela teve, a gente não faz a mínima ideia de onde eles estão.
0: Entendi.
1: Mas assim, a reunião de família era pra confrontar, eram os irmãos pra confrontar a mãe.
0: Claro,
1: sim. Então minha avó tava sendo confrontada.
0: Entendi.
1: Sobre... E esse tanto de filho aí?
0: Não, o passado da vida dela, tá bom. Os filhos queriam saber o passado da mãe. E ela contou?
1: Ela negou tudo.
0: Claro, a primeira regra do ser humano: morra negando. Mamilo, já ouviu essa regra? Você morre negando, principalmente para as esposas. Morra negando sempre. E aí, ela negou e o que, que aconteceu?
1: Cara, foram mais ou menos um ano e meio dela negando essa história. Só que nesse ano e meio, ela começou a ter um caso muito sério de esquizofrenia.
0: Ah, sinto muito. Eu tô ouvindo a risada do nosso amigo aqui, só pensando, agora ferrou, agora que essa história que eu achei que fosse emocionante, eu tô arrependido de ligar pra você, Mamilo. Tô arrependido que agora a história virou um fala que eu te escuto. Não é por nada não, tá? Mas virou um fala que eu te escuto, tá? Mas aí, beleza. Aí a sua avó, infelizmente, chegou até a condição mental afetada por uma doença mental. E ela chegou a falar alguma coisa nesse estágio já da doença?
1: Até a morte, até o último. Mas até aí, eu acho que a doença também não fazia ela lembrar muito.
0: É, pode ser também.
1: Mas, cara, assim, foram um ano e meio de confrontar e ela fugir.
0: Entendi.
1: Ela fugia pra igreja, né?
0: Tá certo. Eu vou te falar uma coisa. Deixa quieto. Essa história foi ótima. Eu adorei essa história por um simples motivo. Falar isso pra você agora que tá ouvindo a gente. Às vezes você quer confrontar alguém, quer saber de alguém. Deixa quieto. Tá tudo bem. Se a pessoa não quer contar, é um direito dela, tá tudo certo. E é um direito seu também querer saber. Agora deixa quieto. Até porque, já me falaram isso. Mas você não tem vontade de conhecer seu pai? O meu pai biológico, eu, Lucas, ele, infelizmente, desapareceu. Eu não sei onde ele tá. E aí, às vezes, eu falo, eu não. Vai que ele tá precisando de ajuda? É mais uma boca pra alimentar? Pelo amor de Deus! Mas, ó, muito obrigado.
1: A gente enterra mesmo no passado.
0: Enterra,
1: né?
0: E deixa lá.
1: Deixa lá.
0: Mamilo, muito obrigado pela sua participação. Eu adorei te conhecer, tá bom? Tenha uma ótima noite. Um beijo enorme pra você.
1: Boa noite, pessoal. Boa noite aí. Valeu.
0: Valeu. Tchau, tchau. Boa noite. O nosso diretor acabou de falar no ouvido se eu me sinto à vontade de contar um pouquinho dessa história. Seu diretor, eu me sinto super à vontade. Uma história muito louca. Ele falou, então não conta. Mas é que é o seguinte, eu nasci numa espécie de quase fronteira entre Argentina e Brasil. que acontece? Meu pai conheceu minha mãe, se apaixonaram loucamente, é uma história muito bonita. E aí, meus pais foram até a Argentina para que eu nascesse lá. Mas aí, aos 45 minutos do segundo tempo, meu pai fala: não, que eu tava doido, onde é que eu tava com a cabeça? Meu filho não pode ser argentino, tem que ser brasileiro. E aí, sai mamãe e papai. Ai, não, vamos, eu venho a nascer em Senador Camará. Nossa, que um beijo para todos os senadores camarenses do Brasil. E aí meu pai, infelizmente, desapareceu. E eu vou compartilhar. O motivo não é tão legal, mas é um motivo muito real. Meu pai biológico, ele era dependente químico. E a questão, a maldita da droga acaba com a gente, né? Todo e qualquer tipo de droga. Pois é, fica aqui o meu aviso. Se você tá passando por alguma situação dessa, fique tranquilo, tenha fé. Fé independente de religião. Tenha fé, você vai conseguir se curar, claro. O pior doente é aquele que não quer ser curado. E aí papai, infelizmente, desapareceu, sumiu. Nós nunca mais o reencontramos. Mas fica aqui minha gratidão por ele ter metido com a minha mãe. E também por a minha mãe ter metido, né? Tido-me, melhor dizer assim. Eu nasci e sou muito feliz. Mas eu tenho pai, tá? Só pra deixar bem claro. Tenho pai, sim. O doutor Célio. Ele me adotou, eu tinha por volta dos 4, 5 anos de idade, era em torno ali dos 4 ou 6 anos de idade, ele se apaixonou pela minha mãe, olhou pra mim e falou: ué, se tem tu no pacote, vem tu também. E me adotou. Hoje eu tenho o melhor pai do mundo, os melhores pais, muito obrigado por terem me adotado. Isso é uma história legal, a adoção. Eu sempre falo, né? Eu fui adotado pelo meu pai, então eu tenho a consciência de poder escolher um pai. Isso que é o mais legal. Isso é muito bom. Eu escolhi meu pai. Falei: ó, você vai ser meu pai. E ele também me escolheu. Me escolheu como filho. Sou o primeiro filho dele. O outro filho dele é o João Pedro, que obviamente é o preferido dele, mas fazer o quê, né? Também, né? Eu entendo perfeitamente. Mas eu sou filho preferido da minha mãe. Chupa. Ó, daqui a pouquinho tem a história de milhões com o Ziba, o grande cantor. Você pode até às vezes não reconhecer o nome dele, mas a voz, com certeza, e a música, obviamente, você conhece o Ziba, sim. E ele veio aqui no nosso programa para contar a história de quando uma pessoa que trabalhava com ele, num cargo de confiança, acabou usando uma droga, sem querer. E foi sem querer mesmo, porque eu acredito nele. E essa história aqui, pelo que eu vi, é bem boa. Daqui a pouquinho você vai ouvir a história de milhões de um rapaz do Ziba que se drogou sem querer. Enquanto não chega essa hora, que tal se a gente ouvisse mais aquelas histórias que são curtinhas, pequenininhas, mas que são muito engraçadas? É hora de mais histórias curtas! Olha que mandaram pra mim. Sofia Dias, de São Paulo. Uma vez eu fui cortar o meu próprio cabelo porque parecia fácil no vídeo. Parei na metade quando percebi que o vídeo tinha 8 minutos e o profissional 20 anos de experiência. Dá uma vergonhinha, né? Você fala: ah, não vou conseguir. Pô, vai lá, vai no cabeleireiro, na cabeleireira que é melhor. Próxima história. Bianca Cavalcante, de Paulista, Pernambuco. Quando eu era pequena, fui comprar um salgado na cantina do colégio. Dei a primeira mordida e o queijo, pelando fogo, caiu todo na minha boca. Ao invés de cuspir, engoli tudo. Nossa! Fiquei sexta e sábado de carnaval sem conseguir comer nada direito. Coitada, Bianquinha. É isso, né? Eu ia fazer uma piada horrível. Próxima história. Ana Clara Peixoto, de Volta Redonda, Rio de Janeiro. Uma vez eu entrei no quarto escuro e vi uma pessoa parada no canto. Eu gritei. Era um casaco pendurado. Ufa. Meu Deus do céu. Tá vendo? O casaco não fez nada pra ninguém, ainda leva a culpa de assombração. Inclusive, você que tá ouvindo a gente, tem alguma história de assombração? Manda. 10 horas da noite. Nossa, quase 11. Quase 11 horas da noite aqui. Tô sozinho na rádio, adoro ouvir histórias de assombração. Manda pra gente. Manda, por favor, tá? Próxima historinha. Guilherme Araújo, Monte Claros, Minas Gerais. Uma vez eu fui comer uva no mercado, mas quis brincar com ela. Joguei pra cima e tentei pegar com a boca. Não consegui. Tentei pegar então com a mão. A uva bateu na minha mão e bateu na cabeça de uma senhora. Essas foram as histórias curtas. Muito bom. E você tá gostando do nosso programa? O nosso programa, ele é assim. Ele é especial pra você que tá ouvindo agora. Ele é único. É um programa que veio pra te fazer companhia. Porque muitas vezes a gente acha: poxa, vou ter que trabalhar, que saco, 10 horas da noite. Não. Sintoniza aqui na TMC que você vai me ouvir. Você vai poder ouvir, se divertir, quem sabe se emocionar. quem sabe às vezes até conhecer alguém. A Pamela, que foi a nossa ouvinte, que teve coragem de fazer uma ligação ao vivo, veio aqui e mostrou que tá pra jogo, hein? Tá aí querendo conhecer gente do Tinder. Quem sabe? É, rapaz. Às vezes você conhece alguém, manda mensagem pra esse alguém. Ó, te ouvi lá no Conta Comigo. Cara, já pensou que loucura? Uma história de amor acontece por conta de um programa de histórias. Nossa, nós. Nós ia ficar muito louco. Já pensou? Um dia a gente recebe a mensagem? Alô, pessoal da TMC, queria dizer que eu conheci tal fulana, por conta do Conta Comigo, tamo juntos aqui. Caramba, que honra seria, hein? E, ó, se você também tiver um namorado ou namorada, manda esse programa pra vocês ouvirem juntos. É muito gostoso. Até porque história é o que não falta, todo mundo tem. Assim, com o nosso convidado especial do quadro História de Milhões. Ele trouxe uma história pra gente. É o Ziba, e ele vai contar agora no quadro História de Milhões.

0: Jorginho, nosso operador, eu tenho certeza que a tua mãe é a Maria do Tio Mamilo. De verdade. Pelo amor de Deus. Bom, o nosso quadro História de Milhões sempre recebe um convidado especial. No de hoje é o Ziba, o cantor, compositor de sucessos pelo mundo. E ele vai contar quando o motorista dele acabou comendo uma coisa estranha. Aquela coisinha meio estranha. Você vai ouvir agora e vai entender. Solta aí, Jorginho.
1: Salve, galera do Conta Comigo, Ziba aqui. Bom, tem uma história muito engraçada aí de estrada, né, que aconteceu com a gente ali, com a equipe. Uma vez a gente tava, né, o pessoal tava indo de van pra Curitiba, São Paulo, Curitiba. Contratamos a empresa de sempre, tudo certo, né. Aí chegou lá o nosso motorista, Ademir, parceiraço, chegou pra buscar o pessoal. Aí ele veio com um papo, putz, que louco, velho, eu tive que substituir o fulano que passou mal a noite passada. Enfim, tava com crise do pânico, foi no hospital, teve alguma coisa. Mas então hoje eu vou levar vocês, tudo certo por aí, tá, vambora, beleza, começou a viagem. E aí o Ademir começou a... Gente, tô vendo meio estranho aqui, tá tudo meio embaçado. Aí, Ademir, mas que você fez? Pô, eu comi um chocolatinho que tinha aqui, aí a gente já se ligou na hora, né? Ele comeu um chocolate que a banda, né, que tinha usado a van no dia anterior, deixou lá, de surpresa pra todos, e era um chocolate com cogumelos. E o Ademir não comeu um, ele comeu dois, né, dos cogumelos. E aí, né, bom, enfim, demorou um pouquinho pra galera perceber, aí putz, o que a gente faz? Encosta a van, não sei e tal, aí ele parou. E aí o nosso técnico de som teve que assumir a direção. Fomos, né, todos são e salvos pelo Luciano Nogara, nosso técnico, levou todo mundo tranquilo. E durante a viagem o Ademir ficava, meu, a gente já passou por aqui, eu já vi essa imagem, já vi esse caminhão, já passou umas 3 vezes por a gente. O tempo não tá passando, galera. O tempo não tá passando. Então foi uma viagem de administração ali da Brisa, do Ademir. Graças a Deus deu tudo certo. O Ademir hoje tá bem. Descobrimos também o motivo por qual o outro motorista passou mal. Ele também tinha comido o chocolate batizado. Então essa é a história aí do chocolate de cogumelo na viagem pra Curitiba.
0: Valeu, Ziba! Cara, obrigado. Obrigado mesmo, adorei. O tempo não tá passando, pessoal. Olha, diferente do nosso programa. Programa que o tempo passou e passou voando. Obrigado pela sua companhia aqui no Conta Comigo. A gente vai encerrando ao som do Ziba, tá vendo? Eu sabia que você conhecia. Muito obrigado.

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16: 11 horas, 2 minutos pelo horário de Brasília. Uma ótima noite para você que sintoniza a TMC. Hoje é segunda-feira, dia 12 de outubro. Seja muito bem-vindo e muito bem-vinda ao Resumo TMC. Eu sou o Diego Andrade e te faço companhia agora até a meia-noite com muita informação, tudo o que aconteceu de mais importante, mais relevante no noticiário do Brasil e do mundo, para você ficar muito bem informado e muito bem informada. Lembrando que Transamérica agora é TMC.
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16: Vamos às principais manchetes do programa de hoje. O diretor-geral da Polícia Federal, Andrei Rodrigues, se reúne nesta terça-feira com o presidente do Supremo Tribunal Federal, Edson Fachin, para apresentar informações do caso Banco Master, que citam ministros da corte. Os dados foram extraídos dos celulares do banqueiro Daniel Vorcaro e de seu cunhado. Segundo a operação, ao menos 6 ministros do Supremo são mencionados nos registros, que também incluem referências a integrantes do Superior Tribunal de Justiça. O ministro Marco Aurélio Belize, do Tribunal Superior Eleitoral, determinou que Flávio Bolsonaro apague um vídeo que associa falsamente uma mulher usando uma suposta droga à manifestação de apoiadores de Lula na Avenida Paulista. A decisão também atinge Carlos Bolsonaro, Pablo Marçal e outros envolvidos na divulgação das imagens. O ministro deu 24 horas para a retirada das publicações e afirmou que críticas ao ato são permitidas, desde que não usem imagens manipuladas ou fora do contexto. O presidente do Tribunal Superior Eleitoral, Nunes Marques, determinou a retirada de circulação de um jornal de sindicato de petroleiros que critica a candidatura de Flávio Bolsonaro à presidência. A decisão atende a um pedido da campanha do senador, que considera o material propaganda eleitoral irregular. A publicação chamou a medida de censura e a decisão ainda será analisada pelo plenário do tribunal. Já o SBT reconheceu que errou ao atribuir à Empresa Brasil de Comunicação a falha de áudio na propaganda eleitoral de Flávio Bolsonaro. O Tribunal Superior Eleitoral informou que o problema ocorreu na finalização das mídias do horário eleitoral. A EBC negou responsabilidade pelo erro, que foi corrigido antes da exibição da propaganda de Lula. Flávio Bolsonaro acionou a Justiça Eleitoral para pedir uma investigação sobre uma publicação com xingamentos a apoiadores do ex-presidente Jair Bolsonaro, compartilhada no canal oficial da Casa Civil no WhatsApp. A defesa alega que o uso indevido de um canal público em benefício de um lado da disputa eleitoral e pede a identificação dos responsáveis pela publicação, que foi apagada no mesmo dia. O Tribunal Superior Eleitoral concluiu que o canal Exército do Lula, coordenado pelo deputado Andrés Janones, não divulgou conteúdos falsos entre os dias 2 e 11 de outubro. Apesar disso, a equipe técnica alertou para o risco de disseminação em massa de desinformação. O tribunal autorizou o funcionamento do canal, mas proibiu a divulgação de conteúdos já identificados como falsos, sob pena de bloqueio. O presidente Lula afirmou que o Congresso pode votar nos próximos dias o fim da escala de trabalho 6x1, que prevê seis dias de trabalho para um de descanso. A proposta estabelece 5 dias de trabalho e 2 de folga por semana, sem redução salarial. Lula também acusou a oposição de tentar adiar a votação para depois das eleições. O presidente Lula criticou decisões recentes da Justiça Eleitoral contra sua campanha e afirmou que algumas medidas vão além do necessário. Lula defendeu o uso das redes sociais para se comunicar com eleitores e cobrou imparcialidade do Tribunal Superior Eleitoral, dizendo que todos os candidatos devem ter os mesmos direitos perante a Justiça. O ex-prefeito do Rio, Eduardo Paz, voltou às redes sociais para reforçar o apoio à reeleição do presidente Lula após perder a disputa pelo governo do estado. Paz afirmou que pretende mostrar aos eleitores os benefícios que Lula trouxe ao Rio e defendeu que a campanha priorize temas do cotidiano em vez de questões ideológicas. Robert Hall e Michel Woldford ganharam o Nobel da Economia de 2026 por pesquisa sobre como as decisões das empresas e famílias influenciam a economia e como políticas públicas podem ajudar a estabilizá-las. Hall é professor da Universidade de Stanford e Woldford é da Universidade de Colômbia. O prêmio reconhece estudos que ajudam a explicar os efeitos de medidas econômicas, como o aumento dos juros no controle da inflação. Elon Musk doou cerca de $366 milhões para apoiar o Partido Republicano nas eleições legislativas dos Estados Unidos em novembro. Desse total, 276 milhões foram destinados a grupos republicanos e do próprio comitê político do empresário desde julho. As doações fazem parte da disputa pelo controle do Congresso americano e ocorrem após a reconciliação de Musk com Donald Trump. O empresário também é alvo de críticas de democratas que pedem investigações sobre seus contratos com o governo. 11 horas mais 7 minutos pelo horário de Brasília. Vamos à previsão do tempo para todo o país nesta terça-feira.
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0: E a gente começa por Curitiba, porque chove o dia todo, com máximas de 22 e mínimas de 15 graus. Já em São Paulo, o sol aparece entre nuvens, com pancadas de chuva à tarde e à noite, máximas de 27 e mínimas de 17 graus. No Rio de Janeiro, a terça é de sol com nuvens, pancadas de chuva à tarde e à noite, máximas de 31 e mínimas de 21 graus. Em Brasília, o sol divide espaço com as nuvens, pancadas de chuva à tarde e à noite, máximas de 33 e mínimas de 21 graus. E para fechar em Recife, o dia é ensolarado, mas sem chuva, viu? Máximas de 29 e mínimas de 23 graus. 11 horas mais 8 minutos.
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0: Alexandre de Moraes autorizou Flávio Bolsonaro a retomar as visitas ao pai Jair Bolsonaro após o fim de uma suspensão de 90 dias. O ministro manteve as restrições e a manifestações políticas do ex-presidente. Os detalhes chegam com o nosso repórter Murilo Hernandes.
2: A suspensão das visitas foi determinada em julho, depois que Flávio Bolsonaro divulgou nas suas redes sociais uma carta escrita pelo pai em apoio à sua candidatura para a presidência da República. Na ocasião, Alexandre de Moraes entendeu que a publicação desrespeitou as medidas cautelares impostas ao ex-presidente, que está proibido de fazer manifestações públicas pelas redes sociais diretamente ou por meio de terceiros. Com o fim do prazo de 90 dias, a defesa de Jair Bolsonaro pediu a retomada dos encontros. A Procuradoria-Geral da República manifestou favoravelmente ao pedido. Ao analisar o caso, o ministro Alexandre de Moraes não identificou novos fatos que justificassem a prorrogação da suspensão e autorizou a retomada das visitas de Flávio Bolsonaro, mantendo as condições estabelecidas anteriormente. A decisão, porém, não libera o uso dos encontros para fins políticos eleitorais. Também continua proibida a divulgação de cartas, manifestos ou declarações públicas de Jair Bolsonaro por intermédio de outras pessoas. A autorização ocorre durante a reta final da campanha presidencial.
3: Estou aqui ansioso, né? Estou ansioso, são mais de 3 meses sem poder vê-lo, por uma decisão... obviamente sem critério nenhum, sem nenhuma humanidade, sem nenhum amparo legal. No meu intuito, apenas, na minha avaliação, apenas com o intuito de tentar separar um líder político, né, de quem está concorrendo à presidência da República e separar um pai de um filho, que eu acho que é o mais grave, né? Então, estou ansioso para dar um abraço forte nele, primeiro de tudo, né, ver como é que está o rosto dele, como é que está, né, o ânimo dele com tudo que aconteceu, que eu só estou sabendo por terceiras pessoas. Então, espero olhar no olho dele, dar um abraço e espero que ele esteja feliz.
2: Flávio Bolsonaro disputa o segundo turno contra o atual presidente Luiz Inácio Lula da Silva em votação marcada para o dia 25 de outubro.
0: E olha, o presidente Lula e o senador Flávio Bolsonaro participaram de celebrações religiosas pelo dia de Nossa Senhora Aparecida nesta segunda-feira. As agendas também tiveram declarações políticas e repercussões na campanha eleitoral. Quem traz os detalhes é o Bruno Tibério.
4: A missa no Palácio da Alvorada aconteceu em meio à polêmica envolvendo publicações que associaram Flávio Bolsonaro a uma proposta para retirar de Nossa Senhora Aparecida o título de padroeira do Brasil. A informação ela é falsa. O projeto citado é de 2007 e foi arquivado em 2008 e não tem relação com o senador. Depois da celebração, Lula defendeu o respeito às diferentes religiões e criticou o uso da fé na disputa política.
5: Ou seja, cada um segue a religião que quiser e todos nós temos que respeitar. Ninguém é obrigado a ser da mesma religião. O que nós precisamos apenas é respeitar a fé e a espiritualidade das pessoas como elas são.
4: O presidente também voltou a defender o fim da escala 6x1, com votação prevista para esta quarta-feira no Senado, e destacou a meta de contratar 3 milhões de moradias pelo Minha Casa Minha Vida. Já Flávio Bolsonaro participou de uma missa na Catedral de Brasília e criticou as informações falsas que o associaram à proposta sobre Nossa Senhora Aparecida. A campanha do senador também enfrentou um problema nesta segunda-feira. O programa eleitoral de Flávio Bolsonaro foi exibido sem áudio na televisão. A equipe do candidato afirma que o material foi enviado corretamente. Flávio levantou a suspeita de que a falha tenha sido proposital, mas não apresentou provas. Até o momento, não há confirmação oficial sobre a causa do problema.
0: E olha, o novo ato a favor da reeleição do candidato do PT, Luiz Inácio Lula da Silva, à presidência vai acontecer no próximo domingo na praia de Copacabana. Nesta segunda-feira, apoiadores de todas as idades tomaram a Avenida Atlântica em uma manifestação pacífica. A repórter Érica Levigardi tem todas as informações.
6: Mais de 200 mil pessoas se reuniram nesta segunda-feira na praia de Copacabana para mais uma edição do Carna Lula, em apoio à reeleição do presidente Luiz Inácio Lula da Silva. O ato reuniu manifestantes de todas as idades, incluindo animais, além de estudantes com bandeiras, tambores e caixas de som em defesa da democracia. Parlamentares também discursaram para a multidão, entre eles o vereador William Siri, do PSOL, a deputada federal Talíria Petrone, do PSOL, a deputada estadual Renata Souza, também do PSOL, e a deputada federal Benedita da Silva, do PT. A vereadora Mônica Benício reforçou a importância de manter viva a memória de Marielle Franco.
7: Essa é a cidade de Marielle Franco, que construiu o de esperança, de luta por aqueles e aquelas que entendem a importância das mulheres, do povo preto, LGBT, da favela, socialista, construindo esse país.
6: O Rio tem sido palco de sucessivos atos de apoio a Lula neste segundo turno. No fim de setembro, Carna Lula já havia levado blocos de carnaval à Orla de Copacabana. Após o primeiro turno, em 4 de outubro, estudantes universitários também começaram a organizar manifestações no centro. Na quarta-feira, houve um ato convocado pela União Estadual dos Estudantes do Rio de Janeiro, na Candelária. Na quinta-feira, estudantes da UERJ e do Campus Tijuca, da Universidade Veiga de Almeida, caminharam até o Largo da Carioca. Após a manifestação em Copacabana, os apoiadores seguiram para Lapa, onde participaram de um samba com o terreiro de crioulo, o cordão do Boitatá e a bateria da Mangueira. 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
0: E olha, após a grande manifestação pró-Lula no fim de semana e a grande movimentação nas redes sociais em apoio ao presidente, a Adriane Buarque, coordenadora do Esfera Lab, Laboratório de Comunicação Política e Pública da ESPM, falou sobre essa crescente na esquerda no TMC 360.
8: Eu não diria que é tão nova a comunicação. Eu já venho acompanhando há muitos anos campanhas eleitorais e o que a gente vê exatamente é um novo modelo que as novas gerações estão consumindo. Né? Então, se a gente for observar, as gerações Z, a geração Alpha, né? Essas gerações mais novas, eles não consomem conteúdos de mídias tradicionais. Então, muitas vezes é necessário que, dentro de uma campanha, utilize as mídias que falem com ele. Então, o ecossistema digital, eu não diria só as redes sociais, porque a gente vê também os canais dentro do WhatsApp, os canais do Telegram, né, o próprio YouTube. Então, a gente tem inúmeros canais diferentes para falar com esse eleitor. Né. A gente já vê a direita, né, vindo com esse, olhando para esse espaço, né, digamos, para essa nova ágora política digital, né, que é um novo palco digital que a gente está vendo. Né? Antigamente a gente usava o site do candidato, né? A gente usava muito a campanha na rua, não que a gente não use isso, né? A gente tem que usar isso, porque isso é também espaço de construção de conteúdo. Então o que a gente está vendo é exatamente olhar o que as redes nos aproximam, porque a gente tem uma questão também de interatividade, em que o eleitor ele pode interagir em tempo real, ele pode ajudar na produção do conteúdo, ele pode distribuir esse conteúdo e fazer com que esse conteúdo viralize. É isso que a gente olha hoje para essa questão algorítmica. O que a gente tem dentro das redes sociais é essa questão de ajudar e fazer com que um determinado conteúdo se espalhe rapidamente, o que nenhuma mídia tradicional conseguia antigamente, né? Você precisava estar na frente da televisão, né? Então era algo bidirecional. Hoje a gente está vendo algo multidirecional.
9: Professora, tem uma, a senhora usou uma expressão, os jovens dessas duas gerações mais recentes, né, não consomem a mídia tradicional. E me parece que também, de certa forma, não consomem o político tradicional, ou pelo menos o discurso tradicional desse político. Porque o que a gente vê também, e eu queria que a senhora comentasse um pouco disso, que eu sei que a senhora estuda isso, é essa questão, especialmente do eleitor mais jovem, mas não só, acho que a gente pode até incluir os millennials, né, nesse recorte aí, de se identificar com um eleito, né, com aquela pessoa que ele escolheu, em detrimento de outro ou outros, independentemente da proposta para o Brasil, ou para o Estado, ou para a cidade, enfim. É mais isso, de se identificar com aquela... É uma personificação, podemos dizer assim. Vamos dizer que é uma leitura moderna do culto à personalidade. Estou exagerando ou é mais ou menos isso?
8: Mais ou menos isso, mas eu diria que junto a isso tem a mensagem. Uhum. Eu acho que eles se identificam muitas vezes com a mensagem. O que me preocupa muito desse jovem é o conteúdo fragmentado. O conteúdo que eles consomem a partir dessa mensagem só é como se eles tivessem consumido só manchetes. E eles não conseguem ir além dessas manchetes. Então isso é bem preocupante hoje, né, para essa geração, que é uma geração que não lê um livro, é uma geração que não tem uma informação. Né? A informação deles é muito fragmentada porque a própria rede blita isso. É tudo em segundos, né? Mais do que isso, eles não conseguem, né, consumir. Então, são preocupações que a gente tem com essa geração quando a gente fala, principalmente em época eleitoral, época política, né? Que muitas vezes eles acabam escolhendo algo por uma mensagem e não algo por uma proposta. Né, eles não vão buscar propostas, eles vão realmente consumir o que as mensagens estão mostrando.
10: Mas, professora, qual é a tendência? Eu sei que quando a gente fala sobre novas tecnologias é muito difícil a gente adivinhar qual é a tendência e as coisas mudam de rumo muito rapidamente. Se não fosse assim, a gente conseguiria se antecipar e conseguiria também se modernizar. Mas me preocupa isso porque quando a gente quer discutir de uma forma mais ampla qualquer assunto, a gente precisa de referências. As minhas referências são diferentes das referências da professora, que são diferentes das referências do Felipe, a gente se interessa por assuntos diferentes e a gente usa esses assuntos, os filmes, as músicas, tudo. Tudo que a gente consome, toda a informação que chega até o nosso cérebro, a gente vai usando para colocar ali nas discussões, nos nossos posicionamentos. Qual é o futuro em relação a isso? Porque, numa última instância, isso afeta a cabeça das pessoas. A gente passa a ficar literalmente muito limitado.
8: Eu vejo isso que você está falando, Joana, é a questão de falta de repertório. É uma palavra que a gente tem usado muito, é repertório. Porque não tem essa busca, né, em outros espaços, como a gente, nossas gerações, costumava e costuma fazer muito ainda. O que me preocupa muito é a chegada da inteligência artificial. Eu também pesquiso inteligência artificial e trabalho muito com isso dentro de sala de aula. E eu vejo muito o não debater com a inteligência, o aceitar o que a inteligência artificial, né, a generativa, está te trazendo. Então, eles têm uma leitura de rapidez. É aquilo, ponto, e não aprofunda sobre aquilo. Porque a gente sabe que a gente pode emburrecer, mas a gente pode aumentar o nosso repertório também se a gente souber debater. Mas para a gente debater com a inteligência artificial precisa de conhecimento. Então é algo preocupante hoje nessa sociedade que é o conhecimento dessa juventude.
0: E olha, a área técnica do Tribunal Superior Eleitoral não encontrou no material analisado as informações falsas denunciadas pela campanha de Flávio Bolsonaro no canal de WhatsApp Exército do Lula. O relatório, no entanto, apontou riscos eleitorais. Os detalhes chegam com Bruno Tibério.
4: Pois é, o levantamento analisou publicações feitas entre os dias 2 e 11 de outubro, mas os técnicos não conseguiram transcrever integralmente os vídeos e parte das mensagens anteriores haviam sido apagados. O canal é coordenado pelo deputado André Janones e reúne mais de 3 milhões de seguidores. No domingo, o ministro Nunes Marques determinou a suspensão do canal. A decisão foi revertida pelo corregedor-geral eleitoral, Ricardo Vilas Boas Cueva, que autorizou a retomada das atividades. O relatório técnico não identificou as publicações publicações denunciadas pela campanha de Flávio Bolsonaro no material examinado, mas apontou o risco de disseminação de mensagens em grande escala e uso de linguagem polarizada. Em nota, a campanha de Flávio criticou a decisão que restabeleceu o canal, acusou o grupo de disseminar informações falsas e afirmou que continuará cobrando o cumprimento da legislação eleitoral. O caso ainda deverá ser analisado pelo plenário do TSE. Nunes Marques também convidou representantes das campanhas de Lula e Flávio Bolsonaro para uma reunião nesta terça-feira aqui em Brasília. Por enquanto, o canal continua funcionando. Volto com vocês aí no estúdio.
0: E olha, policiais militares que mataram um jovem com 27 tiros em Moema, na zona sul de São Paulo, são afastados das ruas. Em depoimento, eles disseram que confundiram o celular da vítima com uma arma. A repórter Luísa Mutoni tem mais detalhes.
11: Ao todo, 4 policiais militares efetuaram 45 tiros contra Gustavo Muniz de Santana, de 20 anos. Destes, 27 atingiram a vítima em diferentes partes do corpo. As armas dos policiais e o celular de Gustavo, que foi encontrado ao lado do corpo, foram apreendidos e serão levados para a perícia. A Secretaria de Segurança Pública também pediu as imagens das câmeras corporais dos agentes, que serão enviadas para análise. Inicialmente, a ocorrência, segundo o boletim ao qual a TMC teve acesso, era para atender uma ocorrência envolvendo um homem que estava transtornado e que ameaçava tirar a própria vida. Em depoimento, os agentes disseram que ele veio correndo em direção aos policiais, segurando um objeto preto, e que eles acharam que este objeto, que depois se descobriu ser o celular, seria uma arma e, portanto, reagiram. O corpo de Gustavo ficou no local por cerca de 10 horas até ser levado ao Instituto Médico Legal. Ele trabalhava em um hospital, morava com a mãe e as irmãs e não tinha antecedentes criminais. Os familiares disseram à polícia que Gustavo lutava desde o ano passado contra a dependência química e a depressão e que fazia uso de remédios controlados. Em nota, a Secretaria de Segurança Pública informou que não tolera desvios de conduta dos agentes e que, caso seja comprovado qualquer desvio, eles serão punidos. Gustavo foi enterrado nesta segunda-feira no cemitério Congonhas, na zona sul de São Paulo. O Departamento de Homicídios e Proteção à Pessoa, o DHPP, investiga a morte.
0: E olha, a inflação oficial no Brasil voltou a subir e fechou setembro em 0,82%, acima que o mercado esperava. Segundo o IBGE, o resultado foi puxado pelo fim do desconto de Itaipu nas contas de luz, benefício que tinha derrubado os preços no mês anterior. No acumulado de 12 meses, a inflação chegou a 4,58% e estourou o teto da meta do Banco Central. A alta acende o alerta sobre a taxa básica de juros, a Selic, hoje em 13,75% ao ano, e põe uma dúvida rítmica sobre cortes nos próximos meses. Em entrevista ao TMC 360, o economista da Fundação Getúlio Vargas, André Brás, avaliou os dados.
10: É sobre isso, então, que a gente conversa agora aqui no TMC 360 com o André Brás, que é economista do FGV Ibre. Bom dia, André. Obrigada por estar aqui.
12: Bom dia. Eu que agradeço o convite.
10: Bom, então vamos entender melhor esse número, a inflação, fechando acima do que o mercado esperava, em 0,82%. O que, que significa? Qual é o recado que fica, André?
12: Então, nós temos uma influência muito grande nesse resultado de alimentos in natura, que a gente conhece, são alimentos que têm uma volatilidade muito grande no preço, né? Sobem com muita facilidade. E a gente está atravessando por um período em que o El Niño vem se manifestando cada vez mais forte, principalmente no sul e no sudeste do país. Então, safras como de cebola, batata, cenoura, que foram exatamente os itens que apresentaram alta forte dentro do grupo alimentação nessa apuração, acabam justificando uma parte desse número um pouco fora da curva. Tivemos também aumento em serviços importantes, né, alimentação fora de casa, né, comer em bares e restaurantes, e a passagem aérea, que subiu quase 10%. Então tem uma certa resistência em serviços, que insistem em 12 meses a sustentar uma taxa que corresponde ao dobro da meta, 6%, e também uma nova aceleração em alimentação, principalmente concentrada em itens sazonais, né, que tem alguma influência climática. Sem contar que setembro também foi marcado pela normalização da cobrança da energia elétrica, né? Lembrando que em agosto nós tivemos o bônus de Itaipu, e isso foi um salto, uma diferença muito grande em comparação ao mês de agosto, e provocou também um salto já esperado no grupo Habitação.
10: André, você que tem uma bola de cristal e sabe nos dizer exatamente o que vai acontecer no futuro, para quem está em casa nos ouvindo, esse aumento significa que o custo de vida vai continuar subindo nesse ritmo nos próximos meses? É o que as pessoas menos querem neste momento.
12: É, exato. Principalmente em alimentação, há um risco muito grande de a gente continuar vendo a cesta ficar mais cara. Exatamente por fatores sazonais que pertencem ao verão, né, o aumento da temperatura. Então é uma época que normalmente faz alimentos in natura subirem muito de preço. Além disso, existe um consumo um pouco mais forte nessa época do ano. A gente já está chegando perto das férias de final de ano, das festas de final de ano, e existe sim uma injeção, né, de recursos na economia, né, tanto por trabalhos temporários quanto pelo pagamento de 13º. Então muita gente já começa a fazer planos com esses recursos. Isso aumenta a demanda nessa época do ano, isso também provoca um aumento de preços, né? Tanto em alimentos quanto em serviços. Então, não vamos passar por um período de inflação muito contida, né? Tanto por fenômenos climáticos que se apresentam cada vez mais fortes e comprometem nossas safras, quanto também por um período do ano que é marcado por um consumo um pouco mais forte.
10: E esse resultado, ele é suficiente para adiar cortes de juros? O Banco Central precisa olhar além desse número, pensando na expectativa não só do mercado, mas também das pessoas que tinha sido alimentada, vem sendo alimentada uma esperança desse corte de juros?
12: Eu acredito que não. Eu acho que ainda há espaço para o corte de 0,25, fechando a Selic a 13,5, né, em 2026. Isso porque muitos aumentos que a gente percebeu nessa inflação de setembro um pouco já eram esperados e são fatores sazonais. A política monetária não vai influenciar o clima ou baixar o preço do tomate ou da cebola que explodiram aí nos últimos meses, né? Isso está fora do alcance da política monetária. Então eu diria que as outras variáveis que poderiam, né, trazer uma resiliência maior da inflação não estão assim mostrando uma piora significativa a ponto do Banco Central interromper esse corte de juros. Pelo menos essa é a minha opinião. E eu vejo que serviços anda muito resiliente, eu comentei, 6% em 12 meses, né, muita coisa, o dobro da meta de inflação, mas os monitorados, que é um outro grupo importante, que compromete aproximadamente 25% do orçamento das famílias, que é a conta de luz, água, é a parte de transporte público, esse está com uma variação em 12 meses de 4,1, se eu não me engano. Então, não está exatamente na meta, mas está muito abaixo do que estava meses atrás, quando essas variações ultrapassavam, né, 5%, quando monitorados tinha uma inflação em 12 meses acima de 5%. Agora, com essa inflação um pouco mais baixa, isso traz um alívio um pouco maior e é provável que, passando esse período de maior flutuação, né, nos preços, a gente retome o caminho para a meta de inflação.
10: Era sobre isso que eu queria perguntar, só para a gente encerrar. O que é necessário para que a inflação ela volte a ficar sob controle ou na meta?
12: Olha, uma estabilidade climática é bem importante, porque a alimentação tem um peso muito grande no custo de vida aqui no Brasil. Então, se a gente atravessa por um período com safras ruins, né, como as nossas safras estão ameaçadas aí pelo El Niño, isso dificulta muito o alcance mais rápido na nossa meta de inflação. Um outro ponto é desindexar um pouco a nossa economia. A nossa economia ainda é muito indexada, né? Os preços monitorados nessas tarifas públicas e alguns serviços importantes como aluguel, condomínio, escolas particulares ainda sofrem reajustes que vêm bem acima da nossa meta de inflação. E aí a gente tem uma inércia grande, né? Esses preços demoram muito tempo para desacelerar. Então a gente tem que atacar isso, né? Exatamente para que aumente as chances da gente atingir a meta de inflação mais rapidamente.
0: 11 horas mais 32 minutos.
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1: 11 horas 35 minutos, pelo horário de Brasília, resumo TMC de volta para você. O ministro do Supremo Tribunal Federal, Alexandre de Moraes, determinou o início do cumprimento da pena e o cancelamento dos passaportes do ex-deputado federal Eduardo Bolsonaro. Mas o que isso significa na prática? O TMC 360 conversou com o então advogado e professor de Direito Internacional e Constitucional Luiz Felipe Ferreira de Oliveira para entender o que essa decisão de Moraes afeta.
2: Ela tem alguns efeitos importantes, ela vai ter que ser analisada por um juiz nos Estados Unidos e pelo Departamento de Justiça, então agora vai ser enviado para a autoridade central dos Estados Unidos, que é o Departamento de Estado, que vai encaminhar para o Judiciário e o Departamento de Justiça para poder iniciar um processo de extradição, onde o Bolsonaro, o Eduardo, que ele tem status permanente, ele pode, vai se defender, vai fazer as defesas, dizer de repente que é uma perseguição política, que não é justo o processo. E aí um juiz americano vai decidir se autoriza ou não a extradição, nesse caso, para o Brasil.
3: Agora, professor, vamos falar um pouquinho, vamos dar dois passos atrás aqui, falar um pouquinho do timing, né? O que que explica essa decisão vir agora, essa notícia vir agora, esse cumpra-se, vai? Em português mais, menos técnico, o que que faz essa decisão vir agora?
2: Realmente ele tem uma oportunidade.

0: ou até o pleno do Supremo, ele tem que dar início aí ao cumprimento da sentença, que no caso aí é a prisão do Eduardo Bolsonaro.
1: E o que que aconteceria então se Eduardo Bolsonaro ele voltasse ao Brasil? Eu quero colocar aqui duas possibilidades. Uma, se ele voltar para o Brasil agora, a gente entende que ele não, ele seria preso imediatamente. Agora até sem passaporte é mais complicado. Mas e se Flávio Bolsonaro for eleito? Porque numa live ontem, uma live tradicional das quintas-feiras, que Flávio Bolsonaro pegou essa tradição do pai Jair, ele disse que essa decisão de Alexandre de Moraes é uma decisão que pretende ter impacto nas eleições e que não é uma decisão que é útil porque em janeiro tudo mudará, contando com a eleição dele. Como é que isso poderia mudar?
2: E eu quero acrescentar uma coisa para a análise do professor, que Eduardo Bolsonaro, recentemente, dos Estados Unidos, falou, inclusive, que se Flávio Bolsonaro eleito, haveria uma alteração ministerial, ele estaria nessa realização
1: Composição.
2: dessa composição, né? O que hoje se torna tecnicamente impossível, né, professor?
0: Exato. A gente tem, a partir do momento que o presidente for empossado, ele tem a prerrogativa da concessão de anistia, de perdão, né, ou de grata, que nem a gente pode falar mais tecnicamente. Então, o presidente pode dar esse perdão, e aí, como tudo no Brasil, pode ser levado também à análise do judiciário para ver se as condições do perdão, se elas atendem aos requisitos da Constituição. No meu entendimento é que esse perdão, essa graça que o presidente dá, essa anistia que o presidente dá para todas as pessoas, independente de ser o grupo ou até individualmente, era uma prerrogativa do presidente, tem que ser respeitada. Mas já existe dentro do Supremo alguns movimentos que diz que se alguém recorrer, pode acontecer que nem o caso do Daniel Silveira, que foi dado o perdão para ele e o Supremo invalidou aquela decisão do Jair Bolsonaro por um outro motivo. Aquele caso do Daniel Silveira, o processo não tinha terminado ainda, ele não estava em execução de pena.
3: E olha, o Cristo Redentor chega aos 95 anos nesta segunda-feira com uma programação especial no Rio. A data também marca um novo passo para preservar a história de um dos maiores símbolos do país. A repórter Luísa Rodrigues tem todos os detalhes.
4: Durante os próximos 6 meses, o público vai poder conhecer um pouco mais da história do Cristo Redentor e conferir uma prévia do que será o museu definitivo do monumento. A mostra Cristo Redentor, Rumo aos 100 anos, foi inaugurada nesta segunda-feira, dia 12 de outubro, no Centro de Visitantes Paineiras, no Corcovado. Justamente no dia em que o Cristo completa 95 anos e também é celebrado o dia de Nossa Senhora Aparecida, padroeira do Brasil. A exposição reúne maquetes das fases da construção, uma réplica da cabeça do Cristo, fotografias históricas e o para-raios original em formato de coroa. O espaço também apresenta obras de artistas como Romero Brito e Rafael Ferraracio. A proposta é antecipar um pouco do que será o Museu do Cristo Redentor, com inauguração prevista para 2031, quando o monumento completa um século. O CEO do Grupo Cataratas, Pablo Morbis, explica que a mostra é o primeiro passo para tirar esse projeto do papel.
5: É uma pequena amostra do trabalho que a gente vai começar a fazer a partir de agora, para que no centenário do Cristo Redentor a gente possa entregar junto com a igreja o Museu do Cristo Redentor.
4: O cardeal Oronis João Tempesta, que participou da inauguração, também destacou a importância de preservar a memória do monumento e ajudar o público a conhecer melhor sua trajetória.
6: O museu tem esse um pouco da história, vai ajudar muito, né, a conhecer um pouco melhor o projeto, os passos e os dons que o Anjo recebe também no decorrer desses 95 anos.
4: A mostra tem entrada gratuita e funciona de segunda a sexta-feira, das 10 da manhã às 4 da tarde, no Centro de Visitantes Paineiras. A exposição fica aberta por 6 meses e marca o início do caminho até o centenário de um dos monumentos mais conhecidos do Brasil.
3: E olha, mais de 2 milhões de pessoas acompanharam o Círio de Nazaré pelas ruas de Belém. A procissão percorreu 3 quilômetros e 600 metros de cerca de 5 horas, debaixo de um calor forte, até a imagem de Nossa Senhora de Nazaré chegar à Praça Santuário, pouco depois do meio-dia. Mesmo com o fim da Romaria, os fiéis continuam por lá porque a imagem fica exposta nos próximos dias. A apresentadora da TMC, Estela Ribeiro, foi até lá e registrou tudo pra gente, a gente acompanha agora.
7: Nesse domingo, 11 de outubro, Belém.

0: Indo Pará foi tomada pela fé e pela emoção durante mais um Círio de Nazaré. Essa que é uma das maiores manifestações religiosas do Brasil e do mundo. Esse ano, cerca de 2 milhões e 300 mil devotos participaram da celebração em homenagem a Nossa Senhora de Nazaré, padroeira dos paraenses, carinhosamente chamada de Nazinha. O ponto alto, claro, da programação é a grande procissão que acontece no domingo. Mas os dias que antecedem o Círio de Nazaré são repletos de muitas atividades artísticas, culturais, religiosas, e um dos momentos mais importantes é a chegada dos romeiros, que vêm de todas as partes, muitos deles caminhando, outros de joelhos, alguns de bicicleta, mas todos eles com um ponto em comum: um pedido ou um agradecimento à Nossa Senhora de Nazaré.
1: Venho de Maraponi, meu propósito aqui hoje foi uma a cura da minha mãe, que ela operou do nódulo do seio e estava já num grau avançado. E eu fiz a promessa. Estou muito grata à minha mãe de Nazaré, que deu a cura da minha mãe, intercedeu por ela.
0: Hoje, sábado à noite, acontece a trasladação. É o caminho que a imagem de Nossa Senhora de Nazaré faz em direção à Catedral da Sé. Amanhã, Círio de Nazaré, ela volta pelo mesmo caminho para o seu lugar de origem, que é a Basílica de Nazaré. De cima da varanda de Nazaré, Fafá de Belém passa horas cantando, apoiando e organizando a multidão que acompanha essa procissão.
2: O Círio para nós é tudo. Não é uma questão de religiosidade, é uma questão de fé, de acreditar, de ter esperança. E Nazaré traz essa fé que é livre, que é feliz, que é inclusiva, que não condena, que abraça a todos, que não limita quem deve estar no Círio ou não deve estar.
0: Olha, hoje é domingo, são 6 horas da manhã, eu estou de volta aqui ao local das procissões e grande parte dessas pessoas que estão aqui agora passaram a noite aqui. Aquelas que estão no centro da avenida ficaram ali por um propósito: garantir um lugar junto à corda, que é a que traciona a berlinda que traz a imagem de Nossa Senhora de Nazaré. Então a disputa é por um lugarzinho ali, encostando na corda, e as pessoas que vão se acumulando em volta também estão tentando chegar ali.
3: Olha, a berlinda está passando na nossa frente agora. Olha, não precisa ter nenhuma crença, nenhuma fé, nenhuma religião para sentir a energia que circula nesse lugar agora. O rosto das pessoas, a emoção nos olhos de cada uma, faz a gente ter uma ideia da proporção que é essa festa, que é essa celebração do Círio de Nazaré, aqui em Belém do Pará.
4: E as chuvas incessantes que atingem o Paraná fizeram com que as passarelas que dão acesso às cataratas do Iguaçu fossem fechadas devido à possibilidade do rio transbordar. Quem conta pra gente é o Brian Valêncio.
5: A vazão das cataratas do Iguaçu chegou a 8 milhões e 800 mil litros de água por segundo. E a passarela de acesso às quedas foi interditada preventivamente em Foz do Iguaçu, no oeste do Paraná. O volume equivale a quase 6 vezes a média histórica de 1 milhão e 500 mil litros por segundo. O fechamento começou às 8 horas da manhã do domingo e ainda não tem previsão de término. A restrição não impede a visitação ao Parque Nacional do Iguaçu. A trilha das cataratas e os mirantes continuam abertos, enquanto os caminhos das bananeiras e do Poço Preto foram fechados temporariamente devido ao risco de alagamentos provocados pela elevação do nível do rio. A reabertura da passarela depende da redução da vazão a níveis considerados mais seguros. A concessionária Urbia Mais Cataratas e também o Instituto Chico Mendes de Conservação da Biodiversidade, o ICMBio, monitoram as condições do rio Iguaçu. E isso porque está chovendo muito no Paraná e vai continuar chovendo ao longo da semana. Essa passarela já havia sido interditada outras 2 vezes só em 2026, por causa do aumento da vazão. Em setembro, o acesso ficou fechado durante 4 dias, quando o volume ultrapassou 10 milhões de litros por segundo. Em julho, a estrutura também foi fechada preventivamente, após a vazão superar 9 milhões de litros por segundo, e agora um terceiro fechamento, devido à possibilidade do rio transbordar.
4: E olha, moradores de Manaus e de outros municípios do Amazonas estão recebendo alertas do governo federal pelo WhatsApp sobre os riscos provocados pelos incêndios florestais. As mensagens trazem orientações para prevenir problemas de saúde causados pela fumaça e evitar novos focos de queimaduras. E para entender sobre o que está por trás desses incômodos no Amazonas, os apresentadores do Link TMC conversaram com o ambientalista e presidente do Instituto Brasileiro de Proteção Ambiental, Carlos Bucui, e a gente acompanha agora.
6: A situação ela é complicada do ponto de vista do que se esperava. Nós temos um evento climático esse ano bastante acentuado, que é o El Niño. E esse El Niño é o pior de muitos anos. Então, isso levou a realmente uma situação de gravidade maior do que se esperava. Então, você tem maior secura, você tem maior índice de calor, e isso fez com que os incêndios se igualassem ao El Niño anterior de 2024. Quer dizer, você tem uma situação diferente da do ano passado. Mas aí para a questão da precaução, não é? Se esperou que 20 cidades estivessem num sistema de emergência para que os aviões de combate chegassem à Amazônia. Então, na verdade, faltou nesse processo um pouco da precaução que é necessária e faltou também um processo de comunicação à sociedade para que fizessem uso de máscaras, não é? E também com a distribuição de máscaras diante de um evento que é danoso à saúde pública. Então, nós temos dois elementos aí. A questão de precaução no sentido de combate à causa, aos focos de incêndio, e também a situação de remediar, não é? Esse episódio de poluição atmosférica.
7: Agora, essa situação, a gente está falando muito do Super El Niño, né? Que realmente era o que se esperava, mais ou menos, que realmente a gente tivesse muita seca no norte e nordeste e mais chuva para o sul e sudeste. Essas queimadas de hoje já são efeito desse Super El Niño, a gente pode dizer assim? E claro, portanto, a gente tinha tempo para ter se preparado melhor?
6: Sem dúvida, porque a questão do El Niño, ela vem sendo anunciada pela ciência desde o mês de janeiro, fevereiro. Então você tem, em termos de política pública, que antecipar o risco, não é? Estar preparado para isso. A Europa passou por um verão complicadíssimo, com muitos incêndios, o que é semelhante agora para o Brasil, principalmente na região norte do país e também na região do centro-oeste, inclusive na região do Pantanal. Então, a preparação para esses eventos, ela deveria ter sido feita de forma mais adequada. E também, diante do fenômeno que se instalou agora, as medidas emergenciais deveriam ter sido disparadas há uma semana atrás, né? Não deveria se esperar essa proliferação para que chegasse à Amazônia o apoio de todo o Brasil, da União. Então, na verdade, isso se assemelha muito ao que aconteceu no Rio Grande do Sul, onde o Tribunal de Contas diz há uma dificuldade de se trabalhar todas as políticas públicas, a adequação intersetorial de todos os atores para combater o problema, e isso acontece também na desertificação. Então, nós temos, além do problema, nós temos uma situação crônica no Brasil, que é a capacidade de todos os órgãos envolvidos estarem presentes na hora que esses eventos acontecem, levando em consideração também a questão da precaução, da prevenção.
8: Agora, Carlos, a gente vê também nas redes sociais, porque evidentemente que os problemas na Amazônia não nascem no governo Lula, como não tinham nascido também no governo Bolsonaro, quando vários artistas se manifestaram, gravaram um clipe, enfim, e existe uma cobrança por parte da direita para que esses artistas apareçam nesse momento em que os problemas seguem no governo Lula. Definitivamente é um problema do poder público, independentemente de lado ideológico? O poder público federal está falhando há anos com a Amazônia?
6: Olha, nós temos um problema técnico. A questão, ela não é política, ela é técnica. Você tem um evento climático extremo que está acontecendo, que é o El Niño. E você tem que ter uma resposta a isso por parte de todos os governos municipais, estadual e federal. A lei determina a competência concorrente para lidar com essas questões. Então, isso não se trata de um fenômeno de esquerda ou de direita, se trata de um incêndio poderoso que está tomando a Amazônia, está sacrificando biodiversidade, floresta e a saúde da população. Portanto, todas as medidas devem ser tomadas no âmbito estadual, municipal e federal. E isso, infelizmente, ocorreu de forma desarticulada e de forma tardia, né? Então, aqui se trata de cada vez mais a sociedade se aprimorar num processo de governança que possa enfrentar principalmente os efeitos do aquecimento global, que pioram as condições que já existiam anteriormente.
7: Pois é, a gente teve ali, inclusive, o Observatório Europeu, se não me engano, ali falando de aquecimento recorde das águas do Pacífico, e a gente só está começando, né, professor? E aí que eu te pergunto, o que pode ser feito para isso não virar uma tragédia completa mais do que nos outros anos?
6: Então, o que é dito pela ciência, isso tem sido dito desde o ano passado, é que nós temos um processo de aquecimento das águas do Pacífico, que aquece todo o planeta, portanto você tem episódios de calor mais intenso, isso proporciona, né, os incêndios. Isso é o pior evento em 150 anos. Então, é de se esperar que essa condição climática, ela tenda ainda a piorar e prossegue até dezembro, janeiro. Então, todos os esforços devem ser efetuados agora para proteger a biodiversidade, a floresta e a população. E, futuramente, essa situação deve ser vista como um processo de governança de crise, não é? Nós temos uma crise instalada na questão climática, então a sociedade, ela tem que estar preparada operacionalmente e institucionalmente em diálogo intersetorial para fazer esse enfrentamento.
4: Faltando 6 minutos para meia-noite, esse foi o nosso resumo TMC. E não esquece que Transamérica agora é TMC, quem escuta sabe. Amanhã, às 11 horas da noite, estaremos de volta aqui nessa bancada novamente com mais um resumo TMC para te detalhar tudo o que aconteceu de mais importante no noticiário do Brasil e do mundo. Muito obrigado pela sua companhia e até amanhã.
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45: Olá, eu começo a semana te fazendo a seguinte pergunta. Você tem alguma amiga chamada Valita? Pois é, a Philips Valita transformou um dado do IBGE, o Instituto Brasileiro de Geografia e Estatística, como pontapé inicial da sua nova campanha. Segundo o levantamento citado pela marca, 74 pessoas foram registradas no Brasil com o nome Valita. A partir daí, a empresa convidou 3 mulheres para contar as histórias por trás de seus nomes. A Valita Arruda, de Tucumã, no Pará, recebeu o nome por causa de um liquidificador que pertencia avó. Segundo o relato, a mãe se interessou pelo nome escrito no eletrodoméstico e decidiu utilizá-lo no registro da filha. E a curiosidade maior está por trás do nome da marca que surgiu da fusão dos nomes dos seus fundadores, Valdemar e Lita. Daí, Valita. Mais uma curiosidade no mundo publicitário. 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
0: Muito bom dia, uma ótima terça-feira para você que sintoniza a TMC. Hoje é dia 13 de outubro. Seja muito bem-vindo e muito bem-vinda ao Amanhã TMC. Eu sou o Diego Andrade, te faço companhia ao vivo até às 5 da manhã. Aqui no Amanhã TMC você fica por dentro de tudo o que aconteceu de mais importante no noticiário do Brasil e do mundo, além de saber das primeiras notícias que vão impactar aí a sua terça-feira. 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Em Recife, 92.7. São Paulo e Brasília, 100.1. Em Curitiba, 100.3. E no Rio de Janeiro, estamos no 101.3. Meu muito obrigado a você que sintoniza a TMC. O WhatsApp está aberto para você participar. Manda sua mensagem, comenta sobre as principais notícias aqui do programa no 119-7221-1001. 119-7221-1001. Vamos às principais manchetes do programa de hoje. Ministro Marco Aurélio Belizzi, do Tribunal Superior Eleitoral, determinou que Flávio Bolsonaro apague um vídeo que associa falsamente uma mulher usando uma suposta droga à manifestação de apoiadores de Lula na Avenida Paulista. A decisão também atinge Carlos Bolsonaro, Pablo Marçal e outros envolvidos na divulgação das imagens. O ministro deu 24 horas para a retirada das publicações e afirmou que críticas ao ato são permitidas, desde que não usem imagens manipuladas ou fora do contexto. O presidente do Tribunal Superior Eleitoral, Nunes Marques, determinou a retirada de circulação de um jornal de sindicato de petroleiros que critica a candidatura de Flávio Bolsonaro à presidência. A decisão atende a um pedido da campanha do senador, que considera o material propaganda eleitoral irregular. A publicação chamou a medida de censura e a decisão ainda será analisada pelo plenário do tribunal. O SBT reconheceu que errou ao atribuir à empresa Brasil de Comunicação a falha de áudio na propaganda eleitoral de Flávio Bolsonaro. O Tribunal Superior Eleitoral informou que o problema ocorreu na finalização das mídias do horário eleitoral. A EBC negou a responsabilidade pelo erro, que foi corrigido antes da exibição da propaganda de Lula. Flávio Bolsonaro acionou a Justiça Eleitoral para pedir uma investigação sobre uma publicação com xingamentos a apoiadores do ex-presidente Jair Bolsonaro, compartilhada no canal oficial da Casa Civil no WhatsApp. A defesa alegou o uso indevido de um canal público em benefício de um lado da disputa eleitoral e pede a identificação dos responsáveis pela publicação, que foi apagada no mesmo dia. O Tribunal Superior Eleitoral concluiu que o canal Exército do Lula, coordenado pelo deputado André Janones, não divulgou conteúdos falsos entre os dias 2 e 11 de outubro. Apesar disso, a equipe técnica alertou para o risco de disseminação em massa de desinformação. O tribunal autorizou o funcionamento do canal, mas proibiu a divulgação de conteúdos já identificados como falsos, sob pena de bloqueio. O presidente Lula afirmou que o Congresso pode votar nos próximos dias o fim da escala de trabalho 6x1, que prevê 6 dias de trabalho para 1 de descanso. A proposta estabelece 5 dias de trabalho e 2 dias de folga por semana sem redução salarial. Lula também acusou a oposição de tentar adiar a votação para depois das eleições. Presidente Lula criticou decisões recentes da Justiça Eleitoral contra sua campanha e afirmou que algumas medidas vão além do necessário. Lula defendeu o uso das redes sociais para se comunicar com eleitores e cobrou imparcialidade do Tribunal Superior Eleitoral, dizendo que todos os candidatos devem ter os mesmos direitos perante a Justiça. O ex-prefeito do Rio, Eduardo Paes, voltou às redes sociais para reforçar o apoio à reeleição do presidente Lula, após perder a disputa pelo governo do estado. Paes afirmou que pretende mostrar aos eleitores os benefícios que Lula trouxe ao Rio de Janeiro e defendeu que a campanha priorize temas do cotidiano em vez de questões ideológicas. Robert Hall e Michael Woodford ganharam o Nobel de Economia de 2026 por pesquisas sobre como as decisões de empresas e famílias influenciam a economia e como políticas públicas podem ajudar a estabilizá-la. Hall é professor da Universidade de Stanford e Woodford da Universidade de Colômbia. O prêmio reconhece estudos que ajudam a explicar os efeitos de medidas econômicas, como o aumento dos juros no controle da inflação. Elon Musk doou cerca de US$366 milhões para apoiar o Partido Republicano nas eleições legislativas dos Estados Unidos em novembro. Desse total, 276 milhões foram destinados a grupos republicanos e ao próprio comitê político do empresário desde julho. As doações fazem parte da disputa pelo controle do Congresso americano e ocorrem após a reconciliação de Musk com Donald Trump. O empresário também é alvo de críticas de democratas que pedem investigações sobre seus contratos com o governo. Autoridades dos Estados Unidos realizaram uma operação na casa da deputada democrata Ilhan Omar, crítica ao presidente Donald Trump. A investigação apura uma possível fraude imigratória relacionada a documentos preenchidos pelo pai da parlamentar, que nasceu na Somália. Omar acusou o governo de perseguição política, enquanto outros democratas criticaram a ação. A operação ocorre semanas antes das eleições legislativas de novembro, que definirão o controle do Congresso americano. Uma ótima terça-feira para você que sintoniza a TMC. Vamos à previsão do tempo para todo o país nesta terça-feira. Em Curitiba, chove o dia todo, com máximas de 22 e mínimas de 15 graus. Em São Paulo, sol aparece entre nuvens, pancadas de chuva à tarde e à noite, máximas de 27 e mínimas de 17 graus. No Rio de Janeiro, a terça é de sol com nuvens, pancadas de chuva à tarde e à noite, máximas de 31 e mínimas de 21 graus. Em Belo Horizonte, o dia começa com sol e as nuvens aparecem à tarde, pancadas de chuva à tarde e à noite, máximas de 33 e mínimas de 20 graus. Em Brasília, o sol divide espaço com as nuvens, pancadas de chuva à tarde e à noite, máximas de 33 e mínimas de 21 graus. Para fechar em Recife, o dia é ensolarado, sem chuva, máximas de 29 e mínimas de 23 graus. E olha, Alexandre de Moraes autorizou o Flávio Bolsonaro a retomar as visitas ao pai Jair Bolsonaro após o fim da suspensão de 90 dias. O ministro manteve as restrições a manifestações políticas do ex-presidente. Os detalhes chegam com Murilo Hernandes.
1: A suspensão das visitas foi determinada em julho, depois que Flávio Bolsonaro divulgou nas suas redes sociais uma carta escrita pelo pai em apoio à sua candidatura para a presidência da República. Na ocasião, Alexandre de Moraes entendeu que a publicação desrespeitou as medidas cautelares impostas ao ex-presidente, que está proibido de fazer manifestações públicas pelas redes sociais diretamente ou por meio de terceiros. Com fim do prazo de 90 dias, a defesa de Jair Bolsonaro pediu a retomada dos encontros. A Procuradoria-Geral da República manifestou favoravelmente ao pedido. Ao analisar o caso, o ministro Alexandre de Moraes não identificou novos fatos que justificassem a prorrogação da suspensão e autorizou a retomada das visitas de Flávio Bolsonaro, mantendo as condições estabelecidas anteriormente. A decisão, porém, não libera o uso dos encontros para fins políticos eleitorais. Também continua proibida a divulgação de cartas, manifestos ou declarações públicas de Jair Bolsonaro por intermédio de outras pessoas. A autorização ocorre durante a reta final da campanha presidencial.
2: Estou aqui ansioso, né? Estou ansioso, são mais de 3 meses sem poder vê-lo, por uma decisão, obviamente, sem critério nenhum, sem nenhuma humanidade, sem nenhum amparo legal. No meu intuito, apenas, na minha avaliação, apenas com o intuito de tentar separar um líder político, né, de quem está concorrendo à presidência da República e separar um pai de um filho, que eu acho que é o mais grave, né? Então, estou ansioso para dar um abraço forte nele, primeiro de tudo, né, ver como é que está o rosto dele, como é que está, né, o ânimo dele com tudo que aconteceu, que eu só estou sabendo por terceiras pessoas. Então espero olhar no olho dele, dar um abraço e espero que ele esteja feliz.
3: Flávio Bolsonaro disputa o segundo turno contra o atual presidente Luiz Inácio Lula da Silva em votação marcada para o dia 25 de outubro.
0: Presidente Lula e o senador Flávio Bolsonaro participaram de celebrações religiosas pelo dia de Nossa Senhora Aparecida nesta segunda-feira. As agendas também tiveram declarações políticas e repercussões na campanha eleitoral. Os detalhes chegam com o Bruno Tibério.
4: A missa no Palácio da Alvorada aconteceu em meio à polêmica envolvendo publicações que associaram Flávio Bolsonaro a uma proposta para retirar de Nossa Senhora Aparecida o título de padroeira do Brasil. A informação ela é falsa. O projeto citado é de 2007 e foi arquivado em 2008 e não tem relação com o senador. Depois da celebração, Lula defendeu o respeito às diferentes religiões e criticou o uso da fé na disputa política.
5: Ou seja, cada um segue a religião que quiser e todos nós temos que respeitar. Ninguém é obrigado a ser da mesma religião. O que nós precisamos apenas é respeitar a fé e a espiritualidade das pessoas como elas são.
4: O presidente também voltou a defender o fim da escala 6x1, com votação prevista para esta quarta-feira no Senado, e destacou a meta de contratar 3 milhões de moradias pelo Minha Casa Minha Vida. Já Flávio Bolsonaro participou de uma missa na Catedral de Brasília e criticou as informações falsas que o associaram à proposta sobre Nossa Senhora Aparecida. A campanha do senador também enfrentou um problema nesta segunda-feira. O programa eleitoral de Flávio Bolsonaro foi exibido sem áudio na televisão. A equipe do candidato afirma que o material foi enviado corretamente. Flávio levantou a suspeita de que a falha tenha sido proposital, mas não apresentou provas. Até o momento, não há confirmação oficial sobre a causa do problema.
0: Novo ato a favor da reeleição do candidato do PT, Luiz Inácio Lula da Silva, à presidência, vai acontecer no próximo domingo na praia de Copacabana. Nesta segunda-feira, apoiadores de todas as idades tomaram a Avenida Atlântica em uma manifestação pacífica. A repórter Érica Levigardi tem mais informações.
6: Mais de 200 mil pessoas se reuniram nesta segunda-feira na praia de Copacabana para mais uma edição do Carna Lula, em apoio à reeleição do presidente Luiz Inácio Lula da Silva. O ato reuniu manifestantes de todas as idades, incluindo animais, além de estudantes com bandeiras, tambores e caixas de som em defesa da democracia. Parlamentares também discursaram para a multidão, entre eles o vereador William Siri, do PSOL, a deputada federal Talíria Petrone, do PSOL, a deputada estadual Renata Souza, também do PSOL, e a deputada federal Benedita da Silva, do PT. A vereadora Mônica Benício reforçou a importância de manter viva a memória de Marielle Franco.
7: Essa é a cidade de Marielle Franco, o farol de esperança, de luta por aqueles e aquelas que entendem a importância das mulheres, do povo preto, LGBT, da favela, socialista, construindo este país.
6: O Rio tem sido palco de sucessivos atos de apoio a Lula neste segundo turno. No fim de setembro, Carna Lula já havia levado blocos de carnaval à Orla de Copacabana. Após o primeiro turno, em 4 de outubro, estudantes universitários também começaram a organizar manifestações no centro. Na quarta-feira, houve um ato convocado pela União Estadual dos Estudantes do Rio de Janeiro, na Candelária. Na quinta-feira, estudantes da UERJ e do campus Tijuca, da Universidade Veiga de Almeida, caminharam até o Largo da Carioca. Após a manifestação em Copacabana, os apoiadores seguiram para Lapa, onde participaram de um samba com o terreiro de crioulo, o cordão do Boitatá e a bateria da Mangueira. 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
0: E olha, após a grande manifestação pró-Lula no fim de semana e a grande movimentação nas redes sociais em apoio ao presidente, Adriana Buarque, coordenadora do Esfera Lab, Laboratório de Comunicação Política e Pública da ESPM, falou sobre essa crescente na esquerda no TMC 360. E a gente ouve agora.
8: Eu não diria que é tão nova a comunicação. Eu já venho acompanhando há muitos anos, né, campanhas eleitorais, e o que a gente vê exatamente é um novo modelo que as novas gerações estão consumindo. Né? Então, se a gente for observar, as gerações Z, a geração Alpha, né, essas gerações mais novas, eles não consomem conteúdos de mídias tradicionais. Então, muitas vezes é necessário que, dentro de uma campanha, utilize as mídias que falem com ele. Então, o ecossistema digital, eu não diria só as redes sociais, porque a gente vê também os canais dentro do WhatsApp, os canais do Telegram, né, o próprio YouTube. Então, a gente tem inúmeros canais diferentes para falar com esse eleitor. Né? A gente já vê a direita, né, vindo com esse, olhando para esse espaço, né, digamos, para essa nova ágora política digital, né, que é um novo palco digital que a gente está vendo. Né? Antigamente, a gente usava o site do candidato, né? A gente usava muito a campanha na rua. Não que a gente não use isso, né? A gente tem que usar isso, porque isso é também espaço de construção de conteúdo. Então, o que a gente está vendo é exatamente olhar o que as redes nos aproximam, porque a gente tem uma questão também de interatividade, né? Em que o eleitor ele pode interagir em tempo real, ele pode ajudar na produção do conteúdo, ele pode distribuir esse conteúdo e fazer com que esse conteúdo viralize. É isso que a gente olha hoje para essa questão algorítmica. Né? O que a gente tem dentro das redes sociais é essa questão de ajudar e fazer com que um determinado conteúdo se espalhe rapidamente, o que nenhuma mídia tradicional conseguia antigamente, né? Você precisava estar na frente da televisão, né? Então era algo bidirecional. Hoje a gente está vendo algo multidirecional.
1: Professora, tem a senhora usou uma expressão, os jovens dessas duas gerações mais recentes, né, não consomem a mídia tradicional. E me parece que também, de certa forma, não consomem o político tradicional, ou pelo menos o discurso tradicional desse político. Porque o que a gente vê também, e eu queria que a senhora comentasse um pouco disso, que eu sei que a senhora estuda isso, é essa questão, especialmente do eleitor mais jovem, mas não só, acho que a gente pode até incluir os millennials, né, nesse recorte aí, de se identificar com um eleito, né, com aquela pessoa que ele escolheu, em detrimento de outro ou outros, independentemente da proposta para o Brasil, ou para o Estado, ou para a cidade, enfim. É mais isso, de se identificar com aquela... É uma personificação, podemos dizer assim. Vamos dizer que é uma leitura moderna do culto à personalidade. Estou exagerando ou é mais ou menos isso?
8: Mais ou menos isso, mas eu diria que junto a isso tem a mensagem. Uhum. Eu acho que eles se identificam muitas vezes com a mensagem. O que me preocupa muito desse jovem é o conteúdo fragmentado. O conteúdo que eles consomem a partir dessa mensagem só, é como se eles tivessem consumido só manchetes, e eles não conseguem ir além dessas manchetes. Então isso é bem preocupante hoje, né, para essa geração, que é uma geração que não lê um livro, é uma geração que não tem uma informação. Né? A informação deles é muito fragmentada porque a própria rede habilita isso. É tudo em segundos, né? Mais do que isso, eles não conseguem, né, consumir. Então, são preocupações que a gente tem com essa geração quando a gente fala, principalmente em época eleitoral, época política, né? Que muitas vezes eles acabam escolhendo algo por uma mensagem e não algo por uma proposta. Né, eles não vão buscar propostas, eles vão realmente consumir o que as mensagens estão mostrando.
9: Mas, professora, qual é a tendência? Eu sei que quando a gente fala sobre novas tecnologias é muito difícil a gente adivinhar qual é a tendência e as coisas mudam de rumo muito rapidamente. Se não fosse assim, a gente conseguiria se antecipar e conseguiria também se modernizar. Mas me preocupa isso, porque quando a gente quer discutir de uma forma mais ampla qualquer assunto, a gente precisa de referências. As minhas referências são diferentes das referências da professora, que são diferentes das referências do Felipe. A gente se interessa por assuntos diferentes e a gente usa esses assuntos, os filmes, as músicas, tudo. Tudo que a gente consome, toda a informação que chega até o nosso cérebro, a gente vai usando para colocar ali nas discussões, nos nossos posicionamentos. Qual é o futuro em relação a isso? Porque, numa última instância, isso afeta a cabeça das pessoas. A gente passa a ficar, literalmente, muito limitado.
8: Eu vejo isso que você está falando, Joana, é a questão de falta de repertório, né? É uma palavra que a gente tem usado muito. É repertório. Porque não tem essa busca, né, em outros espaços, como a gente, nossas gerações costumava e costuma fazer muito ainda. O que me preocupa muito é a chegada da inteligência artificial. Eu também pesquiso inteligência artificial e trabalho muito com isso dentro de sala de aula, e eu vejo muito o não debater com a inteligência, o aceitar o que a inteligência artificial, né, a generativa, está te trazendo. Então, eles têm uma leitura de rapidez. É aquilo, ponto, e não aprofunda sobre aquilo. Porque a gente sabe que a gente pode emburrecer, mas a gente pode aumentar o nosso repertório também se a gente souber debater. Mas para a gente debater com a inteligência artificial, precisa de conhecimento. Então, é algo preocupante hoje nessa sociedade, que é o conhecimento dessa juventude.
0: A área técnica do Tribunal Superior Eleitoral não encontrou, no material analisado, as informações falsas denunciadas pela campanha de Flávio Bolsonaro no canal de WhatsApp Exército do Lula. O relatório, no entanto, apontou riscos eleitorais. Os detalhes chegam com Bruno Tibério.
4: Pois é, o levantamento analisou publicações feitas entre os dias 2 e 11 de outubro, mas os técnicos não conseguiram transcrever integralmente os vídeos e parte das mensagens anteriores haviam sido apagados. O canal é coordenado pelo deputado André Janones e reúne mais de 3 milhões de seguidores. No domingo, o ministro Nunes Marques determinou a suspensão do canal. A decisão foi revertida pelo corregedor-geral eleitoral, Ricardo Vilas Boas Cueva, que autorizou a retomada das atividades. O relatório técnico não identificou as publicações denunciadas pela campanha de Flávio Bolsonaro no material examinado, mas apontou o risco de disseminação de mensagens em grande escala e uso de linguagem polarizada. Em nota, a campanha de Flávio criticou a decisão que restabeleceu o canal, acusou o grupo de disseminar informações falsas e afirmou que continuará cobrando o cumprimento da legislação eleitoral. O caso ainda deverá ser analisado pelo plenário do TSE. Nunes Marques também convidou representantes das campanhas de Lula e Flávio Bolsonaro para uma reunião nesta terça-feira aqui em Brasília. Por enquanto, o canal continua funcionando. Volto com vocês aí no estúdio.
0: Policiais militares que mataram um jovem com 27 tiros em Moema, na zona sul de São Paulo, são afastados das ruas. Em depoimento, eles disseram que confundiram o celular da vítima com uma arma. A repórter Luísa Mutoni tem mais detalhes.
10: Ao todo, 4 policiais militares efetuaram 45 tiros contra Gustavo Muniz de Santana, de 20 anos. Destes, 27 atingiram a vítima em diferentes partes do corpo. As armas dos policiais e o celular de Gustavo, que foi encontrado ao lado do corpo, foram apreendidos e serão levados para a perícia. A Secretaria de Segurança Pública também pediu as imagens das câmeras corporais dos agentes, que serão enviadas para análise. Inicialmente, a ocorrência, segundo o boletim ao qual a TMC teve acesso, era para atender uma ocorrência envolvendo um homem que estava transtornado e que ameaçava tirar a própria vida. Em depoimento, os agentes disseram que ele veio correndo em direção aos policiais segurando um objeto preto e que eles acharam que este objeto, que depois se descobriu ser o celular, seria uma arma e, portanto, reagiram. O corpo de Gustavo ficou no local por cerca de 10 horas até ser levado ao Instituto Médico Legal. Ele trabalhava em um hospital, morava com a mãe e as irmãs e não tinha antecedentes criminais. Os familiares disseram à polícia que Gustavo lutava desde o ano passado contra a dependência química e a depressão e que fazia uso de remédios controlados. Em nota, a Secretaria de Segurança Pública informou que não tolera desvios de conduta dos agentes e que, caso seja comprovado qualquer desvio, eles serão punidos. Gustavo foi enterrado nesta segunda-feira no cemitério Congonhas, na Zona Sul de São Paulo. O Departamento de Homicídios e Proteção à Pessoa, o DHPP, investiga a morte.
0: A inflação oficial do Brasil voltou a subir e fechou setembro em 0,82%, acima do que o mercado esperava. Segundo o IBGE, o resultado foi puxado pelo fim do desconto de Itaipu nas contas de luz, benefício que tinha derrubado preços no mês anterior. No acumulado de 12 meses, a inflação chegou a 4,58% e estourou o teto da meta no Banco Central. A alta acende o alerta sobre a taxa básica de juros, a Selic, hoje em 13,75% ao ano, e põe em dúvida ritmos de cortes nos próximos meses. Em entrevista ao TMC 360, o economista da Fundação Getúlio Vargas, André Brás, avaliou os dados e você confere agora.
9: É sobre isso, então, que a gente conversa agora aqui no TMC 360 com o André Brás, que é economista do FGV Ibre. Bom dia, André. Obrigada por estar aqui.
11: Bom dia. Eu que agradeço o convite.
9: Bom, então vamos entender melhor esse número, a inflação, fechando acima do que o mercado esperava, em 0,82%. O que, que significa? Qual é o recado que fica, André?
11: Então, nós temos uma influência muito grande nesse resultado de alimentos in natura, que a gente conhece, são alimentos que têm uma volatilidade muito grande no preço, né? Sobem com muita facilidade. E a gente está atravessando por um período em que o El Niño vem se manifestando cada vez mais forte, principalmente no sul e no sudeste do país. Então, safras como de cebola, batata, cenoura, que foram exatamente os itens que apresentaram alta forte dentro do grupo alimentação nessa apuração, acabam justificando uma parte desse número um pouco fora da curva. Tivemos também aumento em serviços importantes, né? Alimentação fora de casa, né? Comer em bares e restaurantes, e a passagem aérea, que subiu quase 10%. Então, tem uma certa resistência em serviços, que insistem em 12 meses a sustentar uma taxa que corresponde ao dobro da meta, 6%, e também uma nova aceleração em alimentação, principalmente concentrada em itens sazonais, né, que tem alguma influência climática. Sem contar que setembro também foi marcado pela normalização da cobrança da energia elétrica, né? Lembrando que em agosto nós tivemos o bônus de Itaipu, e isso foi um salto, uma diferença muito grande em comparação ao mês de agosto, e provocou também um salto já esperado no grupo habitação.
9: André, você que tem uma bola de cristal e sabe nos dizer exatamente o que vai acontecer no futuro, para quem está em casa nos ouvindo, esse aumento significa que o custo de vida vai continuar subindo nesse ritmo nos próximos meses? É o que as pessoas menos querem neste momento.
11: É, exato. Principalmente em alimentação, há um risco muito grande de a gente continuar vendo a cesta ficar mais cara. Exatamente por fatores sazonais que pertencem ao verão, né, ao aumento da temperatura. Então é uma época que normalmente faz alimentos in natura subirem muito de preço. Além disso, existe um consumo um pouco mais forte nessa época do ano. A gente já está chegando perto das férias de final de ano, das festas de final de ano, e existe sim uma injeção, né, de recursos na economia, né, tanto por trabalhos temporários quanto pelo pagamento de 13º. Então, muita gente já começa a fazer planos com esses recursos. Isso aumenta a demanda nessa época do ano e isso também provoca um aumento de preços, né, tanto em alimentos quanto em serviços. Então, não vamos passar por um período de inflação muito contida, né? Tanto por fenômenos climáticos que se apresentam cada vez mais fortes e comprometem nossas safras, quanto também por um período do ano que é marcado por um consumo um pouco mais forte.
9: E esse resultado, ele é suficiente para adiar cortes de juros? O Banco Central precisa olhar além desse número, pensando na expectativa não só do mercado, mas também das pessoas que tinha sido alimentada, vem sendo alimentada uma esperança desse corte de juros?
11: Eu acredito que não. Eu acho que ainda há espaço para o corte de 0,25, fechando a Selic a 13,5%, né, em 2026. Isso porque muitos aumentos que a gente percebeu nessa inflação de setembro um pouco já eram esperados e são fatores sazonais. A política monetária não vai influenciar o clima ou baixar o preço do tomate ou da cebola que explodiram aí nos últimos meses, né? Isso está fora do alcance da política monetária. Então, eu diria que as outras variáveis que poderiam, né, trazer uma resiliência maior da inflação, não estão assim mostrando uma piora significativa a ponto do Banco Central interromper esse corte de juros. Pelo menos essa é a minha opinião. E eu vejo que serviços anda muito resiliente, eu comentei, 6% em 12 meses, né, muita coisa, o dobro da meta de inflação, mas os monitorados, que é um outro grupo importante, que compromete aproximadamente 25% do orçamento das famílias, que é a conta de luz, água, é a parte de transporte público, esse está com uma variação em 12 meses de 4,1, se eu não me engano. Então, não está exatamente na meta, mas está muito abaixo do que estava meses atrás, quando essas variações ultrapassavam, né, 5%, quando monitorados tinha uma inflação em 12 meses acima de 5%. Agora, com essa inflação um pouco mais baixa, isso traz um alívio um pouco maior e é provável que, passando esse período de maior flutuação, né, nos preços, a gente retome o caminho para a meta de inflação.
12: Era sobre isso que eu queria perguntar, só para a gente encerrar. O que é necessário para que a inflação ela volte a ficar sob controle ou na meta?
11: Olha, uma estabilidade climática é bem importante, porque a alimentação tem um peso muito grande no custo de vida aqui no Brasil. Então, se a gente atravessa por um período com safras ruins, né, como as nossas safras estão ameaçadas aí pelo El Niño, isso dificulta muito o alcance mais rápido na nossa meta de inflação. Um outro ponto é desindexar um pouco a nossa economia. A nossa economia ainda é muito indexada, né? Os preços monitorados nessas tarifas públicas e alguns serviços importantes, como aluguel, condomínio, escolas particulares, ainda sofrem reajustes que vêm bem acima da nossa meta de inflação. E aí a gente tem uma inércia grande, né? Esses preços demoram muito tempo para desacelerar. Então a gente tem que atacar isso, né? Exatamente para que aumente as chances da gente atingir a meta de inflação mais rapidamente.
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2: Vamos às principais manchetes do programa de hoje. Dois aviões da Força Aérea Brasileira começaram a reforçar nesta segunda-feira o combate aos incêndios florestais no Amazonas. Uma das aeronaves, o modelo KC-390, está equipada com um sistema capaz de lançar até 12 mil litros de água pressurizada em um único voo. De acordo com a FAB, estão previstas 3 lançamentos de água por dia, até que a situação esteja controlada no estado. O Amazonas enfrenta uma onda de queimadas que já levou 36 municípios a decretar situação de emergência. A fumaça também elevou a poluição do ar a níveis considerados graves para a saúde da população. A operação conta ainda com outras aeronaves e equipes de brigadistas que atuam no combate ao fogo. O Instituto Nacional de Meteorologia prevê que o fenômeno El Niño pode atingir intensidade muito forte entre outubro e dezembro deste ano. O fenômeno é caracterizado pelo aquecimento anormal das águas superficiais do Oceano Pacífico Equatorial e pode alterar o regime de chuvas em diferentes regiões do Brasil. De acordo com o levantamento, o centro-norte do país pode enfrentar agravamento da seca, temperaturas elevadas e aumento do risco de incêndios florestais. Já a região sul tem previsão de chuvas acima da média, com possibilidades de alagamentos e cheias de rios. O boletim também aponta a preocupação com a possibilidade e a disponibilidade de água em áreas como o norte e do nordeste, além de possíveis impactos na agricultura. A previsão indica que o El Niño pode persistir pelo menos até o primeiro trimestre do ano que vem. O ministro Alexandre de Moraes do Supremo Tribunal Federal autorizou o senador Flávio Bolsonaro a retomar as visitas ao pai, o ex-presidente Jair Bolsonaro. A proibição tinha sido determinada por 90 dias após o ministro considerar que uma visita anterior foi usada para obter e divulgar uma carta com conteúdo político. Com o fim do prazo, as visitas estão liberadas novamente, mas com restrições. Moraes manteve a proibição de utilizar os encontros para fins políticos eleitorais e de divulgar manifestos ou declarações do ex-presidente. Jair Bolsonaro permanece em prisão domiciliar, condenado por tentativa de golpe de Estado.
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2: Ministro do Supremo Tribunal Federal Alexandre de Moraes determinou o início do cumprimento da pena e o cancelamento dos passaportes do ex-deputado federal Eduardo Bolsonaro. Mas o que isso significa na prática? O TMC 360 conversou com advogado e professor de Direito Internacional e Constitucional, Luiz Felipe Ferreira de Oliveira, para entender o que a decisão de Moraes afeta.
3: Ela tem alguns efeitos importantes. Ela vai ter que ser analisada por um juiz nos Estados Unidos e pelo Departamento de Justiça. Então, agora vai ser enviado para a autoridade central dos Estados Unidos, que é o Departamento de Estado, que vai encaminhar para o Judiciário e Departamento de Justiça para poder iniciar um processo de extradição, onde o Bolsonaro, o Eduardo, que ele tem status permanente, ele pode, vai se defender, vai fazer as defesas, dizer de repente que é uma perseguição política, que não é justo o processo, e aí um juiz americano vai decidir se autoriza ou não a extradição, nesse caso, para o Brasil.
4: Agora, professor, vamos falar um pouquinho, vamos dar

0: está no momento correto do processo. Ele poderia ser feito depois? Poderia, não teria um impedimento. Mas legalmente, a partir do momento que não cabe mais nenhum tipo de recurso à turma, ao próprio relator ou até ao pleno do Supremo, ele tem que dar início aí ao cumprimento da sentença, que no caso aí é a prisão do Eduardo Bolsonaro.
1: E o que que aconteceria então se Eduardo Bolsonaro ele voltasse ao Brasil? Eu quero colocar aqui duas possibilidades. Uma, se ele voltar para o Brasil agora, a gente entende que ele seria preso imediatamente. Agora até sem passaporte é mais complicado. Mas e se Flávio Bolsonaro for eleito? Porque numa live ontem, a live tradicional das quintas-feiras, que Flávio Bolsonaro pegou essa tradição do pai Jair, ele disse que essa decisão de Alexandre de Moraes é uma decisão que pretende ter impacto nas eleições e que não é uma decisão que é útil porque em janeiro tudo mudará, contando com a eleição dele. Como é que isso poderia mudar?
2: E eu quero acrescentar uma coisa para a análise do professor, que Eduardo Bolsonaro, recentemente, dos Estados Unidos, falou, inclusive, que se Flávio Bolsonaro eleito, haveria uma alteração ministerial e ele estaria nessa realização
1: Composição.
2: dessa composição, né? O que hoje se torna tecnicamente impossível, né, professor?
0: Exato. A gente tem, a partir do momento que o presidente for empossado, ele tem a prerrogativa da concessão de anistia, de perdão, né? Ou de graça, que nem a gente pode falar mais tecnicamente. Então, o presidente pode dar esse perdão. E aí, como tudo no Brasil, pode ser levado também à análise do judiciário para ver se as condições do perdão, se elas atendem aos requisitos da Constituição. No meu entendimento é que esse perdão, essa graça que o presidente dá, essa anistia que o presidente dá para todas as pessoas, independente de ser o grupo ou até individualmente, é uma prerrogativa do presidente, tem que ser respeitada. Mas já existe dentro do Supremo alguns movimentos que se alguém recorrer, pode acontecer que nem o caso do Daniel Silveira, que foi dado o perdão para ele e o Supremo invalidou aquela decisão do Jair Bolsonaro por um outro motivo. Naquele caso do Daniel Silveira, o processo não tinha terminado ainda, ele não estava em execução de pena.
3: Mais de 2 milhões de pessoas acompanharam o Círio de Nazaré pelas ruas de Belém. A procissão percorreu 3 quilômetros e 600 metros em cerca de 5 horas, debaixo de um calor forte, até a imagem de Nossa Senhora de Nazaré chegar à Praça Santuário pouco depois do meio-dia. Mesmo com o fim da Romaria, os fiéis continuam por lá porque a imagem fica exposta nos próximos dias. A nossa apresentadora da TMC, Estela Ribeiro, foi até lá e registrou tudo pra gente. Vamos conferir.
4: Nesse domingo, 11 de outubro, Belém do Pará foi tomada pela fé e pela emoção durante mais um Círio de Nazaré. Essa que é uma das maiores manifestações religiosas do Brasil e do mundo. Esse ano, cerca de 2 milhões e 300 mil devotos participaram da celebração em homenagem à Nossa Senhora de Nazaré, padroeira dos paraenses, carinhosamente chamada de Nazinha. O ponto alto, claro, da programação é a grande procissão que acontece no domingo. Mas os dias que antecedem o Círio de Nazaré são repletos de muitas atividades artísticas, culturais, religiosas. E um dos momentos mais importantes é a chegada dos romeiros, que vêm de todas as partes, muitos deles caminhando, outros de joelhos, alguns de bicicleta, mas todos eles com um ponto em comum: um pedido ou um agradecimento à Nossa Senhora de Nazaré.
5: Venho de Maraponi. Meu propósito aqui hoje foi a cura da minha mãe, que ela operou do nódulo do seio e estava já num grau avançado. E eu fiz a promessa. Estou muito grata à minha mãe de Nazaré, que deu a cura da minha mãe, intercedeu por ela.
4: Hoje, sábado à noite, acontece a trasladação. É o caminho que a imagem de Nossa Senhora de Nazaré faz em direção à Catedral da Sé. Amanhã, Círio de Nazaré, ela volta pelo mesmo caminho para o seu lugar de origem, que é a Basílica de Nazaré. De cima da varanda de Nazaré, Fafá de Belém passa horas cantando, apoiando e organizando a multidão que acompanha essa procissão.
6: O Círio para nós é tudo. Não é uma questão de religiosidade, é uma questão de fé, de acreditar, de ter esperança. E Nazaré

0: Traz essa fé que é livre, que é feliz, que é inclusiva, que não condena, que abraça a todos, que não limita quem deve estar no Sírio ou não deve estar.
1: Olha, hoje é domingo, são 6 horas da manhã, eu estou de volta aqui ao local das procissões e grande parte dessas pessoas que estão aqui agora passaram a noite aqui. Aquelas que estão no centro da avenida ficaram ali por um propósito: garantir um lugar junto à corda, que é a que traciona a berlinda que traz a imagem de Nossa Senhora de Nazaré. Então a disputa é por um lugarzinho ali, encostando na corda, e as pessoas que vão se acumulando em volta também estão tentando chegar ali.
2: Olha, a berlinda está passando na nossa frente agora. Olha, não precisa ter nenhuma crença, nenhuma fé, nenhuma religião para sentir a energia que circula nesse lugar agora. O rosto das pessoas, a emoção nos olhos de cada uma, faz a gente ter uma ideia da proporção que é essa festa, que é essa celebração do Sírio de Nazaré, aqui em Belém do Pará.
3: As chuvas incessantes que atingem o Paraná fizeram com que a passarela que dá acesso às cataratas do Iguaçu fossem fechadas devido à possibilidade do rio transbordar. Quem conta pra gente é o Brian Valêncio.
4: A vazão das cataratas do Iguaçu chegou a 8 milhões e 800 mil litros de água por segundo. E a passarela de acesso às quedas foi interditada preventivamente em Foz do Iguaçu, no oeste do Paraná. O volume equivale a quase 6 vezes a média histórica de 1 milhão e 500 mil litros por segundo. O fechamento começou às 8 horas da manhã do domingo e ainda não tem previsão de término. A restrição não impede a visitação ao Parque Nacional do Iguaçu. A trilha das cataratas e os mirantes continuam abertos, enquanto os caminhos das bananeiras e do Poço Preto foram fechados temporariamente devido ao risco de alagamentos provocados pela elevação do nível do rio. A reabertura da passarela depende da redução da vazão a níveis considerados mais seguros. A concessionária Urbia Mais Cataratas e também o Instituto Chico Mendes de Conservação da Biodiversidade, o ICMBio, monitoram as condições do rio Iguaçu. E isso porque está chovendo muito no Paraná e vai continuar chovendo ao longo da semana. Essa passarela já havia sido interditada outras 2 vezes só em 2026, por causa do aumento da vazão. Em setembro, o acesso ficou fechado durante 4 dias, quando o volume ultrapassou 10 milhões de litros por segundo. Em julho, a estrutura também foi fechada preventivamente, após a vazão superar 9 milhões de litros por segundo, e agora um terceiro fechamento, devido à possibilidade do rio transbordar.
3: Moradores de Manaus e de outros municípios do Amazonas estão recebendo alertas do governo federal pelo WhatsApp sobre os riscos provocados pelos incêndios florestais. As mensagens trazem orientações para prevenir problemas de saúde causados pela fumaça e evitar novos focos de queimadas. E para entender sobre o que está por trás desses incêndios no Amazonas, os apresentadores do Link TMC conversaram com o ambientalista e presidente do Instituto Brasileiro de Proteção Ambiental, Carlos Bocui. E a gente confere esse bate-papo agora.
5: A situação ela é complicada do ponto de vista do que se esperava. Nós temos um evento climático esse ano bastante acentuado, que é o El Niño. E esse El Niño é o pior de muitos anos. Então, isso levou a realmente uma situação de gravidade maior do que se esperava. Então, você tem maior secura, você tem maior índice de calor, e isso fez com que os incêndios se igualassem ao El Niño anterior de 2024. Quer dizer, você tem uma situação diferente da do ano passado. Mas aí, para a questão da precaução, não é? Se esperou que 20 cidades estivessem num sistema de emergência para que os aviões de combate chegassem à Amazônia. Então, na verdade, faltou nesse processo um pouco da precaução que é necessária e faltou também um processo de comunicação à sociedade para que fizessem uso de máscaras, não é? E também com a distribuição de máscaras diante de um evento que é danoso à saúde pública. Então, nós temos 2 elementos aí. a questão de precaução no sentido de combate à causa, aos focos de incêndio e também a situação de remediar, né, esse episódio de poluição atmosférica.
6: Agora, essa situação, a gente está falando muito do Super El Niño, né, que realmente essa era o que se esperava, mais ou menos, que realmente a gente tivesse muita seca no norte e nordeste e mais chuva para o sul e sudeste. Essas queimadas de hoje já são efeito desse Super El Niño, a gente pode dizer assim? E claro, portanto, a gente tinha tempo para ter se preparado melhor?
5: Sem dúvida, porque a questão do El Niño, ela vem sendo anunciada pela ciência desde o mês de janeiro, fevereiro. Então você tem, em termos de política pública, que antecipar o risco, né? Estar preparado para isso. A Europa passou por um verão complicadíssimo, com muitos incêndios, o que é semelhante agora para o Brasil, principalmente na região norte do país e também na região do centro-oeste, inclusive na região do Pantanal. Então, a preparação para esses eventos, ela deveria ter sido feita de forma mais adequada. E também, diante do fenômeno que se instalou agora, as medidas emergenciais deveriam ter sido disparadas há uma semana atrás, né? Não deveria se esperar essa proliferação para que chegasse à Amazônia o apoio de todo o Brasil, da União. Então, na verdade, isso se assemelha muito ao que aconteceu no Rio Grande do Sul, onde o Tribunal de Contas diz que há uma dificuldade de se trabalhar todas as políticas públicas, a adequação intersetorial de todos os atores para combater o problema. E isso acontece também na desertificação. Então, nós temos, além do problema, nós temos uma situação crônica no Brasil, que é a capacidade de todos os órgãos envolvidos estarem presentes na hora que esses eventos acontecem, levando em consideração também a questão da precaução, da prevenção.
7: Agora, Carlos, a gente vê também embates nas redes sociais, porque evidentemente que os problemas na Amazônia não nasce governo Lula, como não tinham nascido também no governo Bolsonaro, quando vários artistas se manifestaram, gravaram um clipe, enfim, e existe uma cobrança por parte da direita para que esses artistas apareçam nesse momento em que os problemas seguem no governo Lula. Definitivamente, é um problema do poder público, independentemente de lado ideológico? O poder público federal está falhando há anos com a Amazônia?
5: Olha, nós temos um problema técnico. A questão, ela não é política, ela é técnica. Você tem um evento climático extremo que está acontecendo, que é o El Niño. E você tem que ter uma resposta a isso por parte de todos os governos municipais, estadual e federal. A lei determina a competência concorrente para lidar com essas questões. Então, isso não se trata de um fenômeno de esquerda ou de direita, se trata de um incêndio poderoso que está tomando a Amazônia, está sacrificando biodiversidade, floresta e a saúde da população. Portanto, todas as medidas devem ser tomadas no âmbito estadual, municipal e federal. E isso, infelizmente, ocorreu de forma desarticulada e de forma tardia, né? Então, aqui se trata de cada vez mais a sociedade se aprimorar num processo de governança que possa enfrentar principalmente os efeitos do aquecimento global que pioram as condições que já existiam anteriormente.
6: Pois é, a gente teve ali, inclusive, o Observatório Europeu, se não me engano, ali falando de aquecimento recorde das águas do Pacífico, e a gente só está começando, né, professor? E aí que eu te pergunto, o que pode ser feito para isso não virar uma tragédia completa mais do que nos outros anos?
5: Então, o que é dito pela ciência, isso tem sido dito desde o ano passado, é que nós temos um processo de aquecimento das águas do Pacífico, que aquece todo o planeta, portanto você tem episódios de calor mais intenso, isso proporciona, né, os incêndios. Isso é o pior evento em 150 anos. Então, é de se esperar que essa condição climática ela tenda ainda a piorar e prossegue até dezembro, janeiro. Então, todos os esforços devem ser efetuados agora para proteger a biodiversidade, a floresta e a população. E, futuramente, essa situação deve ser vista como um processo de governança de crise, não é? Nós temos uma crise instalada na questão climática, então a sociedade ela tem que estar preparada operacionalmente e institucionalmente em diálogo intersetorial para fazer esse enfrentamento.
3: Golpes, conteúdos impróprios e abordagem de criminosos estão entre as principais ameaças enfrentadas por crianças e adolescentes no ambiente virtual. O chamado ECA Digital estabeleceu regras para as redes sociais e ampliou a proteção aos jovens na internet. Para entender o impacto das medidas na prática, o TMC 360 conversou com o especialista em cibersegurança Cristiano Vicente.
8: 6 meses depois, a lei ela já protege no papel. Mas a proteção de verdade ela ainda está sendo construída. Então, desde 17 de março, quando o ECA Digital passou a vigorar, há um período de transição que se prevê que a partir do próximo ano, então, é que começarão a existir as sanções via a ANPD, que é a Agência Nacional de Proteção de Dados, para as empresas e plataformas que eventualmente não sigam as orientações e regras previstas no ECA Digital. Obviamente a gente já temos conhecimento de alguns movimentos, inclusive no mês passado, em agosto, o próprio Ministério da Justiça solicitou à ANPD uma investigação sobre alguns companheiros de IA, algumas ferramentas de inteligência artificial que atuam como se fosse um parceiro, um apoio, um amigo de pessoas que queiram dialogar, interagir com essa inteligência artificial o tempo inteiro. E aí, obviamente, o Ministério da Justiça entendeu que isso tem um potencial, tem um risco quando for utilizado por crianças e adolescentes. E isso, obviamente, no passado não existia, essa preocupação. Então, entendemos que sim, já é um primeiro passo, mas, de fato, a partir do próximo ano é que entendo que veremos ações mais concretas para essas plataformas que, eventualmente, não cumprirem o ECA Digital.
9: Cristiano, nesse período de transição que nós estamos analisando aqui, acho que essa pergunta tem dois jeitos de se fazer, né? De quais são as responsabilidades e o que podem fazer três lados da questão: poder público, plataformas e família, pais e responsáveis. Qual que é o papel de cada um nesse momento de transição?
8: Bom, o poder público já está no seu caminho de, obviamente, a partir da criação do ECA Digital, juntamente com o acompanhamento da ANPD. Esse é um primeiro ponto. Quando falamos das famílias, entendo que já vamos para um caminho um pouco mais sensível, porque inclusive temos indícios, tem estudos que evidenciam que as crianças têm utilizado, cerca de 65% das crianças e adolescentes que utilizam a internet já utilizam também inteligência artificial. Uma parte considerável dos pais se atualizam ou tomam conhecimento sobre tecnologia com as crianças. Então, veja, a gente já está num ciclo um pouco vicioso em que é uma inteligência artificial que dá orientação para crianças que, por conseguinte, dão orientação para os seus próprios pais. Então, a gente precisa mudar um pouco esse contexto para que os familiares e pais possam utilizar outros mecanismos de atualização sobre utilização e educação digital, para que possam, então, orientar os seus filhos. Nesse ponto, eu não vejo nenhuma ação concreta, nem de apoio de poder público, nem das próprias plataformas e grandes big techs, né, que a gente chama, nesse sentido de dar uma orientação para famílias e pais.
3: O assunto agora é cultura. O Teatro FAAP, aqui em São Paulo, recebe o espetáculo O Pianista e o Poeta, com o maestro João Carlos Martins. A TMC teve a honra de conversar com o maestro, que comentou sobre o espetáculo.
10: O Pianista e o Poeta é uma relação, é uma volta ao passado. Se você chegar no começo do século XX, os saraus que nós tínhamos pelo Brasil afora esses saraus uniam poesia e música. E isso aconteceu no Brasil do começo do século XX até 1940, 50. O que, que nós estamos fazendo? Nós estamos fazendo uma volta ao passado e uma viagem ao futuro. Porque o Gabriel Chalita, da mesma forma que ele traz Clarice Lispector, Adélia Prado, Cora Coralina, eu trago Bach, Beethoven, e a gente vai intercalando e, às vezes, juntos, expondo a música e a poesia para o público. Nós começamos por Manaus, corremos o Brasil, e no Rio de Janeiro, a Fernanda Montenegro, que estava assistindo, ela começou a chorar no meio do espetáculo de emoção e fez um depoimento da plateia. Então, é um espetáculo que procura deixar o público com uma lágrima nos olhos e um sorriso nos lábios.
11: Maestro, e no espetáculo, o que nasce primeiro, a música ou a poesia?
10: Um dos maiores compositores da Espanha dizia, quando eu fui receber o prêmio da Rainha Sofia no final do ano passado, Toda uma Vida Profissional, em Madrid, eu citei uma frase de um dos maiores compositores espanhóis que dizia que a música começa onde a palavra termina. Por quê? Na palavra nós temos centenas de idiomas e a música é universal. Então, a língua que nós usamos, evidentemente, é o português. Agora, a música é universal. Então, nós temos Clarice Lispector, nós temos Fernando Pessoa, nós temos os maiores poetas da língua portuguesa e nós temos os maiores compositores clássicos da história, inclusive algumas trilhas sonoras, como Ennio Morricone.
12: Maestro, o senhor tem uma trajetória marcada pela superação e pela relação muito forte com o piano. Então, como que essa história pessoal aparece no espetáculo?
10: O espetáculo também tem em LED uns 4 pequenos vídeos de como eu tocava piano no passado. Então, o público pode perceber que eu, através de uma doença rara, a distonia focal do músico, eu luto há 63 anos com dor e com problema. 31 cirurgias, mas sempre acreditando no meu sonho. E continuo aos 86 anos, já tenho 76 anos de carreira, até os 62 como pianista, como maestro, iniciei aos 62 anos, e agora começo a carreira de educador musical, sempre acreditando na trajetória da esperança. Agora, só eu e Deus sabemos o que significa com dor nas mãos. Só na hora de dormir você não tem dor. E acostumei a conviver com a dor e acostumei a conviver com a esperança.
11: Mas o senhor é uma inspiração para todos nós. Maestro, qual a sensação que o senhor gostaria que o público levasse para casa depois de assistir ao espetáculo?
10: Bem, no Brasil inteiro, nós fizemos Manaus, fizemos Recife, Salvador, Rio de Janeiro, Vitória, Petrópolis. O público, o Chalita, ele fica de frente para o público e eu de lado, porque eu estou no piano, mas temos conversas depois, eu contando a minha trajetória, ele contando como é que ele começou na poesia, quer dizer que tem várias intercalações durante o espetáculo, que só demora 1h05 ou 1h10, porque eu não gosto de espetáculos muito longos. Agora, no Brasil inteiro, o povo saiu com lágrimas nos olhos, mas com muita alegria.
12: Maestro, para a gente encerrar aqui, uma pergunta difícil. Existe alguma música nesse espetáculo que tem um significado especialmente importante para o senhor?
10: Tem. O espetáculo começa com o prelúdio número 1, porque eu tenho minhas limitações, eu tenho que usar as luvas biônicas, mas começa com o prelúdio número 1 de Johann Sebastian Bach, o maior compositor de todos os tempos. E outro dia, minha mulher olhou no chat GPT Eu considero o maior intérprete de Bach no mundo, um pianista canadense chamado Glenn Gould, mas no chat CBT está escrito que ele construiu a grande catedral de Bach no século XX e eu fui a pessoa que iluminei essa catedral. Aí eu me sinto profundamente orgulhoso com essa comparação. Já me apresentei 30 vezes em Nova York, principalmente tocando obras de Bach, e esse prelúdio número 1 de Bach começa o nosso espetáculo.
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18: Homem 3, bom dia! Nesta edição do A Cidade é Sua, do Rio de Janeiro, a Rebeca Renzi recebe o Fábio Peluso e o Álvaro Assad. Vamos falar sobre vulnerabilidade social e sobre o espetáculo do Quixote, apresentado de forma acessível no centro do Rio. Você acompanha esse bate-papo agora!
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20: Bem-vindos ao Cidade é Sua dessa semana. Eu me chamo Rebeca Renzi e ao longo da próxima hora a gente vai conversar com duas pessoas que encabeçam projetos muito legais aqui do Rio de Janeiro. A primeira delas é a Vicete Moretti, a Ação Cristã Vicete Moretti. Eles são lá de Bangu e é uma associação dedicada a acolher e ajudar a reabilitação de pessoas com deficiência. Então eles têm um trabalho muito legal de desenvolvimento motor, auxílio psicológico, eles oferecem abrigo, né, acolhimento, eles têm uma casa destinada à convivência dessas pessoas, justamente até para melhorar o dia a dia, né, o trato social, para dar esse apoio 360, oferecendo inclusive apoio médico especializado. E assim, conhecer um pouquinho mais dessa casa foi muito inspirador. A gente vê como ainda tem pessoas muito dispostas a ajudar aqui na nossa cidade. Eu espero que vocês gostem de conhecer um pouquinho mais sobre a Vicete Moretti, tanto quanto eu gostei de entrevistá-los.
21: Seja bem-vindo, Fábio, ao Cidade é Sua, que é um programa que a gente fala semanalmente de alguns projetos e iniciativas, tanto públicas quanto privadas, mas que sejam voltadas para a população aqui do Rio de Janeiro, que devolvam para a população de alguma forma. Eu queria te agradecer pela disponibilidade, pedir para você se apresentar e explicar para a gente o que é a Vicete Moretti.
22: Então, Rebeca, a gratidão é nossa por essa oportunidade de participação, de divulgarmos um pouco a Ação Cristã Vicete Moretti. Eu sou o diretor de administração, nós trabalhamos lá com uma diretoria colegiada, nós não temos presidente, temos diretores, cada um responsável por uma parte e um representante legal. Então, eu sou o diretor de administração, sou o representante legal. A Ação Cristã Vicete Moretti é uma associação civil filantrópica, de natureza filantrópica, e ela tem esse reconhecimento, não é só uma cláusula do estatuto, ela tem reconhecimento federal, né, pelo Ministério da Saúde, atua como hospital de cuidados prolongados, atua como centro de reabilitação física e intelectual, funciona lá em Bangu, né, há 65 anos, esse ano comemoramos, a diretoria é toda voluntária, e hoje são quase 1.000 pessoas de todas as idades que participam de atividades, de programas, tanto na proteção social especial de alta complexidade, quanto de média complexidade. Você querendo depois a gente esclarece melhor o que é isso e fala um pouco mais de tudo aquilo que é feito para que essa instituição, que ela é única na cidade do Rio, essa de uma forma, nessa abrangência que ela tem hoje, para de fato a gente brinca, a gente diz que a Vicete Moretti é a casa da pessoa com deficiência.
21: A gente vai falar um pouquinho mais sobre o trabalho de vocês mais a fundo, mas eu queria começar te perguntando de onde ela surgiu, como é que foi esse início da Vicete Moretti.
22: Então, Aurino Costa era um jovem e ele vivia em Campo Grande, né, na zona oeste do Rio de Janeiro, e ele acabou enfrentando deficiências, né? Ele teve uma deficiência adquirida, tinha uma vida normal, e as suas pernas começaram a enrijecer, ele começou a ter uma paralisação, né? No movimento das pernas, a ponto dele ter que ir para a cadeira de rodas, e depois, né, esse enrijecimento não permitia nem que ele dobrasse as juntas da perna. Então as pernas ficaram sem movimento. Então foram assim patologias diversas que levaram a ele a ficar nesse estado. Aí ele veio para Bangu, ele passou a residir em uma instituição espírita ali, Bangu, que é o Grupo Espírita de Propaganda Luz e Amor, na rua Silva Cardoso. Residindo lá, ele foi amparado pelo projeto social dessa instituição, e Vicente Moretti, que era o presidente da instituição, resolveu abraçar a causa do Aurino Costa. Ele, então, decidido a criar um porto seguro para pessoas que, como ele, tiveram suas vidas alteradas, sua deficiência ali adquirida, sem apoio familiar. Ele então resolve esse empreendimento, e foi Geraldo de Aquino, que era um empresário da época, né, ligado até à Rádio Rio de Janeiro, AM, e aí doou o imóvel, e ele começou nessa faina de querer acolher principalmente crianças, né? No início eram muitas crianças que não tinham onde morar, por conta justamente da questão da política pública, né? A política pública de assistência social é recente. A Vicente Moretti está lá atrás, é de 61, né? Então, instituições como as nossas, que são organizações da sociedade civil, que atuam como hospital filantrópico, se assemelham às Santas Casas da Misericórdia, que foram no Brasil, né, o início dessa atenção à pessoa carente, atenção à pessoa com deficiência, que tem um capítulo à parte, né? A pessoa com deficiência sempre foi excluída, e até hoje, né, a gente percebe. A sociedade, de alguma forma, tem intenção de, mas de fato, esse acolhimento, essa inclusão ainda é muito mais um projeto do que uma realidade.
21: E como é que funciona assim a ação de vocês no dia a dia? Assim, vocês são um hospital filantrópico. Vocês têm uma instituição de hospital, assim, só para as pessoas entenderem mais ou menos como é que funciona. Qual a diferença de vocês para um hospital? As pessoas ficam internadas, seria próximo de uma casa de repouso? Como é que funciona?
22: Então, são quatro grandes grupos de atividades. A atividade principal hoje é um hospital de cuidados prolongados. Esse hospital ele é conveniado com o SUS, com o Sistema Único de Saúde. São pessoas que estão internadas em hospital geral, que têm uma deficiência, seja ela congênita de nascença, né, ou adquirida, e essas pessoas são encaminhadas para Vicente Moretti, porque não tem o lar para voltar. E elas ficam lá até conseguirem um abrigo. Então, na área da saúde, a Vicente Moretti tem um hospital com 34 leitos para acolher pessoas que estão lá há 6 meses e outras que estão há 30, porque não conseguiram porta de saída para abrigos especializados por conta das suas deficiências severas, né? Microcefalia, hidrocefalia, tetraplégicos. Então, não é qualquer abrigo social que consegue acolher pessoas adultas nessa condição. Então, de um lado é o hospital e é o centro de reabilitação. O centro de reabilitação é como um ambulatório, né? Aí nós temos a fisiatra, a psiquiatra, a neurologista, o médico geral, o clínico geral. Então, algumas especialidades ligadas às deficiências e também os terapeutas, psicólogos, psicopedagogos, fono, TO, nutrição. Então, todo aquele conjunto de profissionais, tanto da área médica quanto terapeutas, para fazerem reabilitação. Essa reabilitação é com os internos que estão lá conosco, são pacientes residentes por conta do tempo, né, que eles já estão lá. Acabamos virando nós a família deles. E também para pessoas de fora. Hoje são aproximadamente 700 pessoas com deficiência de todas as idades, que são tratadas nessas atividades ambulatoriais. Isso é do lado da saúde. E do lado da assistência social são duas outras atividades, que aí nós temos o abrigo institucional, que hoje funciona na modalidade residência inclusiva. A residência inclusiva ela é pouco conhecida, né? É uma moradia, é uma casa que era um imóvel da instituição, nós adaptamos para que essas 10 pessoas com deficiência mais leve pudessem residir com a sala, com o quarto, com o banheiro, com as suas camas, com no máximo 2 a 3 por quarto, com seu mobiliário, para que ali eles possam fazer socialização, desenvolver autonomia e se reabilitar de alguma forma, por conta deles terem uma deficiência mais leve. E ainda temos uma quarta atividade, que é o centro socioassistencial. Esses centros são múltiplas atividades ocupacionais para 200 pessoas com deficiência que são da região. E essas pessoas vão, se inscrevem, aí tem lá oficina de informática, de inclusão digital, oficina de arte, oficina de atividades artísticas, já falei, de música, né? E a escola inclusiva. Então, um leque de atividades que eles vão desenvolvendo no contraturno da escola para quem estuda, de forma a terem ocupação, de aprenderem ofícios, se sentirem úteis e até mesmo alguns daqueles ofícios eles acabam passando a desenvolver alguma renda para seu sustento. Então, são 4 blocos de atividades e 2 segmentos, né? Nós chamamos de proteção social especial de alta complexidade, é o hospital e é o abrigo, porque eles vivem lá, né? E de média complexidade é o centro socioassistencial e o ambulatório, que são atendidas e retornam para os seus lares. A intenção dessa atividade de dia, vamos dizer assim, é justamente para que não cheguem no ponto de terem que sair da sua casa. Então, a gente apoia a família para que eles não tenham que vir residir, até porque as vagas nessa área são muito poucas e nós vivemos com essas alas, tanto o hospital quanto o abrigo, residência inclusiva, eles vivem sempre na lotação máxima.
21: Qual a importância de você dar esse apoio sem a pessoa precisar estar lá? Você falou de alguns deles voltarem para o mercado de trabalho, né? Então, vocês fazem um trabalho de reinserção dessas pessoas, é um apoio para eles conseguirem, digamos, seguir com a vida deles de uma forma mais autônoma, é isso?
22: Na realidade, existe a dificuldade para quem está capacitado e quem tem família, né? A dificuldade do mercado é para todos. E nós fazemos tudo para que aqueles que lá estão possam desenvolver essa habilidade. Eles precisam também encontrar na sua família esse respaldo. Então, nós também orientamos os pais, né? Então, iniciação à informática, iniciação, né, digital. Eles vão lá, aprendem a mexer com celular, aprendem a mexer com computador, com Word, com Excel, né, que são programas mais simples e que qualquer emprego de escritório vai exigir, né? Ao mexer no celular, no tablet. Então, essa é uma linha. Outra são as artes. Então, aprendem a confeccionar doces, aprendem a fazer um crochê, a confeccionar algum tipo de alimento, e aquilo ali pode, né? É mais difícil, Rebeca, é justamente o mercado formal, né? Por mais que existam as vagas para pessoas com deficiência nas empresas, até por determinação legal, é mais fácil eles entrarem no mercado informal e começarem a gerar algum recurso por conta de artesanatos também, como bijuteria. Aí nós apoiamos, a instituição dá o material, eles produzem, levam para a sua comunidade ou para a sua residência para fazer algum tipo de venda e poder gerar uma receita subsidiária de apoio. Mas, assim, mais complexo seria eles saírem para serem os protagonistas da sua sustentação financeira, né? Mas é uma forma deles, é muito mais a terapia ocupacional, a saúde mental, é a ocupação útil do que propriamente a geração do recurso, que também é um componente, é uma promoção, né, social que nós desejamos, mas nós temos visto a grande dificuldade de que isso se viabilize.
21: Nossa, eu imagino que deve realmente ser um grande obstáculo, né, a se superar. E para vocês, qual a importância de ter esse acompanhamento 360, né? Você falou, vocês falam com a família, o próprio paciente tem várias especialidades ali à disposição dele para ajudar. Qual a importância de ter esse olhar completo, assim, para a vida da pessoa?
22: Isso é fundamental, né? O objetivo sempre é a reabilitação. A reabilitação, seja ela física, intelectual e mental. Então, nós temos que agir em várias frentes. Por isso, a importância da família estar conosco Nós temos hoje quase 130 funcionários, muitos voluntários, a diretoria é voluntária, o conselho fiscal é voluntário, são mais ou menos 30 associados efetivos, que são voluntários, que trabalham, que apoiam, as doações sempre chegam, né? Sempre, mas é um sumidouro de recursos, né? Tudo que chega a nível de recursos financeiros, alimentos, medicamentos, cadeira de rodas, cama hospitalar, muletas, tudo que chega por doação ou por devolução, imediatamente é redistribuído a outras pessoas por conta da instituição ser uma referência na Zona Oeste para esse tipo de trabalho.
21: E aí vocês recebem essas doações como assim? Vocês falaram, a gente precisa agora de cadeira de rodas, a gente precisa de tal coisa. E se não tiver o suficiente para todo mundo, como é que vocês distribuem?
22: Olha, graças a Deus até hoje, para aqueles que residem, nós temos tido sempre, o apoio e não tem faltado, né? Principalmente a alimentação, os equipamentos básicos para eles sobreviverem e terem o um mínimo de conforto, né? Porque não é só a sobrevivência, é o conforto, nós tentamos fazer diferença para que eles se sintam, amparados e amados, cuidados ali no processo já é difícil. De terem que conviver com aquela deficiência que os tira de alguma forma, né, do convívio social e esse desafio, a autoestima também, tentar trabalhar para que eles se levantem, né? Então, nós temos o nosso site, que é vicentemoretti.org.br. No site ali tem os links para as redes sociais. Nós temos o canal no YouTube, temos o Facebook e o Instagram. Então, se você botar Ação Cristã Vicente Moretti, no nome legal, é mais fácil eles entrarem no mercado informal e começarem a gerar algum recurso por conta de artesanatos também, como bijuteria. Aí nós apoiamos, a instituição dá o material, eles produzem, levam para a sua comunidade ou para a sua residência para fazer algum tipo de venda e poder gerar uma receita subsidiária de apoio. Mas assim, mais complexo seria. Eles saírem para serem os protagonistas da sua sustentação financeira, né? Mas é uma forma deles, é muito mais a terapia ocupacional, a saúde mental, a ocupação útil do que propriamente a geração do recurso, que também é um componente, é uma promoção, né, social que nós desejamos, mas nós temos visto a grande dificuldade de que isso se viabilize.
21: Nossa, eu imagino que deve realmente ser um grande obstáculo, né, a se superar. E para vocês, qual a importância de ter esse acompanhamento 360, né? Você falou, vocês falam com a família, o próprio paciente tem várias especialidades ali à disposição dele para ajudar. Qual a importância de ter esse olhar completo, assim, para a vida da pessoa?
22: Isso é fundamental, né? O objetivo sempre é a reabilitação. A reabilitação, seja ela física, intelectual e mental. Então, nós temos que agir em várias frentes. Por isso, a importância da família estar conosco. Nós temos hoje quase 130 funcionários, muitos voluntários, a diretoria é voluntária, o conselho fiscal é voluntário, são mais ou menos 30 associados efetivos, que são voluntários, que trabalham, que apoiam. As doações sempre chegam, né? Sempre. Mas é um sumidouro de recursos, né? Tudo que chega a nível de recursos financeiros, alimentos, medicamentos, cadeira de rodas, cama hospitalar, muletas, tudo que chega por doação ou por devolução, imediatamente é redistribuído a outras pessoas por conta da instituição ser uma referência na Zona Oeste para esse tipo de trabalho.
21: E aí vocês recebem essas doações como assim? Vocês falaram, a gente precisa agora de cadeira de rodas, a gente precisa de tal coisa. E se não tiver o suficiente para todo mundo, como é que vocês distribuem?
22: Olha, graças a Deus até hoje, para aqueles que residem, nós temos tido sempre, o apoio e não tem faltado, né? Principalmente a alimentação, os equipamentos básicos para eles sobreviverem, terem um mínimo de conforto, né? Porque não é só a sobrevivência, é o conforto, nós tentamos fazer diferença para que eles se sintam, amparados e amados, cuidados ali no processo já é difícil. De terem que conviver com aquela deficiência que os tira de alguma forma, né, do convívio social e esse desafio, a autoestima também, tentar trabalhar para que eles se levantem, né? Então, nós temos o nosso site, que é vicentemoretti.org.br. No site ali tem os links para as redes sociais. Nós temos o canal no YouTube, temos o Facebook e o Instagram. Então, se você botar Ação Cristã Vicente Moretti no navegador, você vai localizar várias, né, notícias e várias frentes, fotos, informações sobre a instituição, sobre as necessidades semanais da instituição, tanto de alimentos quanto medicamentos, material hospitalar e bens, né? Bens também que são necessários. Agora mesmo, nós estamos com uma fila de espera na inclusão digital. Então, nós precisamos de computadores, né? Pessoas que tenham computadores, que não estão mais usando, não precisa ser nenhum computador, né, com grande capacidade de memória, porque eles mesmos são mais lentos, né, na operação, dos aparelhos. Então, nós queremos ampliar a nossa inclusão digital, porque há uma fila de espera. Aí nós estamos lançando uma campanha nas redes sociais para que as pessoas doem. Às vezes tem aquele computador que você trocou, né, que não vai ser mais útil para um trabalho, mas pode ser útil para eles.
21: E vocês fazem algumas ações como almoço beneficente, né? Como é que é isso? É justamente para arrecadar recursos para esse tipo de necessidade?
22: Sim. Então, todo segundo domingo, na Rua Maravilha, 308 Bangu, nós temos lá um almoço feito pelos próprios funcionários, há um cardápio, música ao vivo, nós temos um pátio. Então, aqueles que gostam da instituição, querem conhecer, podem nos segundos domingos, a não ser que tenha um feriado, a gente adia para o terceiro domingo. Tem um almoço mensal, é um evento, né, filantrópico, beneficente, onde toda a renda desse almoço, das sobremesas, das bebidas é revertido para a manutenção dos internos, dos abrigados e dos hospitalizados.
21: E assim, qual você diria que hoje em dia é o maior obstáculo assim para Vicente Moretti? Tem algum?
22: Olha, a crise financeira permanente, né? Nós temos convênios públicos que nos apoiam, mas esses convênios carecem de reajustes e de regularidade. Então, e esses recursos cobrem muito mais a parte da folha de pagamento. Então, o nosso desafio mensal é você ter recurso para a alimentação. Aí as pessoas dão alimentos, mas, por exemplo, as proteínas é mais difícil as pessoas doarem. Aí nós precisamos, né, de empresários, que tem que ser a doação financeira, ou então a entrega por algum frigorífico, algum distribuidor, porque o consumo é muito grande. Para você ter uma ideia, Rebeca, são quase 200 fraldas por dia. Então, nós temos para muitos deles a farmácia popular, mas também essa quantidade é insuficiente. Então, permanentemente, a instituição tem campanhas, né? Então, a questão financeira é uma grande dificuldade por conta dessa falta de regularidade do recurso público e na escassez desse recurso, os compromissos com os funcionários e com os internos, ele permanece. Sim. Então, todo segundo domingo, na Rua Maravilha, 308 Bangu, nós temos lá um almoço feito pelos próprios funcionários, há um cardápio, música ao vivo, nós temos um pátio. Então, aqueles que gostam da instituição, querem conhecer, podem nos segundos domingos. A não ser que tenha um feriado, a gente adia para o terceiro domingo. Tem um almoço mensal, é um evento, né, filantrópico, beneficente, onde toda a renda desse almoço, das sobremesas, das bebidas é revertido para a manutenção dos internos, dos abrigados e dos hospitalizados.
21: E assim, qual você diria que hoje em dia é o maior obstáculo assim para Vicente Moretti? Tem algum?
22: Olha, a crise financeira permanente, né? Nós temos convênios públicos que nos apoiam, mas esses convênios carecem de reajustes e de regularidade. Então, e esses recursos cobrem muito mais a parte da folha de pagamento. Então, o nosso desafio mensal é você ter recurso para a alimentação. Aí as pessoas dão alimentos, mas, por exemplo, as proteínas é mais difícil as pessoas doarem. Aí nós precisamos, né, de empresários. Que tem que ser a doação financeira, ou então a entrega por algum frigorífico, algum distribuidor, porque o consumo é muito grande. Para você ter uma ideia, Rebeca, são quase 200 fraldas por dia. Então, Nós temos para muitos deles a farmácia popular, mas também essa quantidade é insuficiente. Então, permanentemente, a instituição tem campanhas, né? Então, a questão financeira é uma grande dificuldade por conta dessa falta de regularidade do recurso público e, na escassez desse recurso, os compromissos com os funcionários e com os internos, ele permanece, nós não podemos deixar de honrar, né? Então, a casa, às vezes, vai buscar empréstimo, vai buscar socorro em empresários que possam doar. Então, são as pessoas físicas e as pessoas jurídicas que são os maiores doadores da Vicente Moretti. E, como a gente diz lá, né, nós lá damos um passo, parte da folha de pagamento. Então, o nosso desafio mensal é você ter recurso para a alimentação. Aí as pessoas doam alimentos, mas, por exemplo, as proteínas é mais difícil as pessoas doarem. Aí nós precisamos, né, de empresários, que tem que ser a doação financeira, ou então a entrega por algum frigorífico, algum distribuidor, porque o consumo é muito grande. Para você ter uma ideia, Rebeca, são quase 200 fraldas por dia. Então, nós temos para muitos deles a farmácia popular, mas também essa quantidade é insuficiente. Então, permanentemente, a instituição tem campanhas, né? Então, a questão financeira é uma grande dificuldade por conta dessa falta de regularidade do recurso público e, na escassez desse recurso, os compromissos com os funcionários e com os internos, ele permanece, nós não podemos deixar de honrar, né? Então, a casa, às vezes, vai buscar empréstimo, vai buscar socorro em empresários que possam doar. Então, são as pessoas físicas e as pessoas jurídicas que são os maiores doadores da Vicente Moretti. E, como a gente diz lá, né, nós lá damos um passo antes do chão aparecer, né? A gente vive cada dia de uma vez tentando suprir as necessidades e, até hoje, mesmo aquelas dificuldades aparentemente intransponíveis, a gente sente que há uma mão divina que repousa sobre a instituição e que nos dá sempre caminhos para a gente conseguir. Então, esses desafios dos recursos, principalmente dos materiais, e até hoje, mesmo aquelas dificuldades aparentemente intransponíveis, a gente sente que há uma mão divina que repousa sobre a instituição e que nos dá sempre caminhos para a gente conseguir. Então, esses desafios dos recursos, principalmente dos materiais, né, que são alimentos, medicamentos, material hospitalar, esses desafios são os que mais nos incomodam pela dúvida, né, com relação ao futuro. Nós temos a fé, né, a fé de que tudo vai bem, mas há sempre uma incerteza com relação ao futuro, o futuro deles, né, que nós queremos que eles tenham, de fato, não deixar que a nossa intranquilidade passe para eles, né? Para eles está tudo bem, e nós temos que honrar os compromissos que uma instituição desse porte tem que arcar.
21: Falando em futuro, qual é o seu sonho para Vicente Moretti? Assim, se você pensa ela daqui a 5, daqui a 10 anos, onde é que você vê ela chegando?
22: Um dos sonhos foi realizado ano passado, que era a habilitação do nosso Centro de Reabilitação Física e Intelectual. Era um objetivo, essa atividade tem um incentivo federal que melhora a questão financeira, e nós temos ali uma meta de atender 5 mil pessoas com uma equipe em condições de fazer isso. Então, na área da atividade dia, eu acho que esse é o futuro da Moretti, porque quanto existe todo um processo de desmontar, né, vamos dizer assim, de não haver mais nenhuma atividade manicomial, que seria esse pessoal de saúde mental internado, e também os abrigos institucionais, pela legislação nova, eles devem figurar como residências inclusivas. Então, existe um reordenamento das instituições de assistência social e de saúde para que a gente se enquadre na legislação. Então, o nosso sonho é esse, conseguirmos imóveis nas proximidades residenciais para que a gente possa colocar de 10 em 10 e desfazer aquele ambiente de abrigo, de hospital, porque por mais que a gente tente acolher, são muito traumáticas essas, por conta deles se sentirem menos em casa, né? Então, ter os ambientes, ter os imóveis, residências inclusivas, pelo menos 3, para que a gente possa colocá-los num lar que tem os funcionários, não tem nenhuma placa de identificação, para quem passa é a casa deles, né? Esses imóveis passam a ser o lar, e aí a gente vê que a postura deles mesmo muda, porque se sentem com o seu espaço, com o seu quarto, com o seu armário. Então, essa individualização das coisas pessoais, dos espaços, dão para eles uma segurança em sentir que eles não são diferentes das outras pessoas que têm as suas casas.
21: Acolher, né, de verdade. E só para a gente finalizar, quem quer trabalhar com vocês, quem quer ser voluntário, como é que funciona? Vocês estão recebendo?
22: Sim, então, entra no site vicentemoretti.org ou então bota lá no navegador Ação Cristã Vicente Moretti. Vai aparecer WhatsApp, redes sociais, telefone fixo. Aí faz um contato, manda uma mensagem, passa um e-mail, uma mensagem no Facebook ou no Instagram, diz qual é a sua especialidade, porque o voluntariado para um trabalho técnico dessa forma precisa a pessoa ter alguma formação. Mas você pode doar uma hora, duas horas, três horas, o que for, né? Ir aos almoços é uma forma de participar, ir lá para conhecer, para que você possa, de fato, olhar o que você está ajudando, né? É uma forma da gente, antes até da doação, já fazer uma prestação de contas, para que a pessoa conheça o trabalho e veja a seriedade, veja que ali são pessoas que não têm intenção nenhuma que não seja de ver o bem-estar daqueles que lá estão, sem nenhum outro interesse pessoal.
21: Perfeito, Fábio, muito obrigada por ter disponibilizado esse tempinho para conversar com a gente. Foi um prazer conhecer mais sobre a Vicente Moretti. Eu desejo que vocês cresçam cada vez mais. Muito obrigada, viu?
22: Eu agradeço, Rebeca, estendo o convite a você, que você, se você puder, também apareça lá para conhecer, e a nossa gratidão por esse espaço de divulgação do nosso trabalho.
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20: E vamos agora falar de cultura, porque a Caixa Cultural, que fica lá no centro da cidade, está recebendo um espetáculo do Dom Quixote, só que feito de uma forma um pouco diferente. Eles trabalham muito com a mímica, com palavras de uma língua que não existe. Então, assim, é uma verdadeira experiência encontrar uma história tão conhecida de uma forma tão inesperada. É realmente uma forma da gente, né, mexer ali a nossa imaginação, trabalhar bastante a nossa criatividade. E a melhor parte é que os ingressos estão super acessíveis. O preço, para vocês terem noção, começa a partir de R$10. Nunca esteve tão fácil consumir cultura aqui no Rio de Janeiro. Então, é sempre legal a gente trazer também esses projetos que falam muito da arte em suas mais diferentes formas aqui para a população do Rio de Janeiro, ali no centro do Rio, um lugar perto de vários meios de transporte, super acessível. Então, fica a dica aí para a próxima semana, para você que está ainda buscando o que fazer aí no meio desse feriadão.
21: Seja bem-vindo, Assad, a essa entrevista, a esse programa semanal que a gente tem aqui na TMC, que é o Cidade é Sua. A gente fala sobre projetos voltados para a população aqui do Rio de Janeiro, né? Seja em forma de arte ou seja alguma iniciativa. É um prazer ter você aqui com a gente. Eu queria pedir para você se apresentar e te falar que a gente vai começar falando um pouquinho de Dom Quixote. Então, se apresenta e traz um pouquinho do que é esse espetáculo para a gente.
1: Meu nome é Álvaro Assad, eu sou ator e diretor do Etc. e Tal, mas de uma configuração de uma companhia que tem mais de 33 anos. Então, assim, o nosso projeto é Etc. e Tal 30 mais, a gente fala, e a gente foi agraciado pelo edital da Caixa Cultural, dos programas de ocupação da Caixa Cultural. E esse ano a gente foi agraciado para apresentar a estreia nacional de Dom Quixote. A gente fez Dom Quixote em Belém, na Caixa Cultural Belém, e agora veio para fazer uma temporada na Caixa Cultural do Rio de Janeiro. É uma temporada de um espetáculo que é o clássico, né? O segundo livro mais lido do mundo, depois da Bíblia, é o Dom Quixote. E a gente apresenta de uma forma diferenciada, porque o Etc. e Tal tem a característica do trabalho corporal, do trabalho físico. Então, a gente criou um espetáculo sem palavras. Assim, não é que ele é em silêncio. Há uma língua fictícia que remete a um castelhano, mas é uma língua fictícia, que é umas formas de comunicação teatral em que

0: você cria essas versões utilizando narrações e sonoridades que criam estranhamento. Como você não entende, ou melhor, como você não sabe o que o outro está falando, você acaba entendendo pelo contexto do movimento. É como se você assistisse 100 pessoas no aeroporto internacional. Você sabe o que elas estão querendo fazer ali, você pode não entender totalmente o romanesco, entendeu? Você pode não entender o que está sendo falado pelo dinamarquês, mas você faz uma leitura do que é aquele diálogo, aquela cena, aquela situação naquele ambiente. A diferença é que a gente tem um estudo cênico para que a plateia tenha um entendimento dessa situação. Os gestos são muito pensados, a situação de troca de movimentação, ela é muito pensada, só que ela não engessa a naturalidade e a fluidez onde a gente se desenvolve na narrativa do espetáculo. Ela faz parte dessa narrativa.
1: E qual é que é a importância, assim, a Caixa Cultural é no Teatro Nelson Rodrigues, que é ali no centro do Rio, é super acessível para o público, os ingressos, inclusive, partem de R$ 10, então, assim, é um espetáculo que convida mesmo o grande público a vir assistir, né? Uma história tão conhecida. Qual é a importância de trazer novas formas de contar uma história já conhecida, já conceituada, para um público tão diverso, né? Para esse grande público?
0: A gente vive um momento hoje extremamente digital. Então, você ter um encontro um de frente para o outro numa situação de 3D, literalmente, né? A gente fala que o teatro é 3D há mais de 2000 anos. Você ter esse encontro, ter essa possibilidade, ela sempre é positiva, principalmente quando você coloca preços populares, né? A Caixa Cultural, ela tem essa característica. Ela patrocina espetáculos exatamente para que eles fiquem de uma forma extremamente viável. E a temporada, ela tem acessibilidade aos fins de semana em libras, né? No Dia das Crianças tem libras e audiodescrição. Então, você vai atingir públicos surdos, ensurdecidos, cegos e de baixa visão, e o público ouvinte, né? Todas essas plateias poderão participar do espetáculo, de entender e assimilar. Assim, a gente tem uma experiência, em todo espetáculo que a gente faz, muita gente está assistindo uma peça de teatro pela primeira vez. Então, assim, isso é muito importante para a gente ser a primeira experiência teatral para aquela pessoa. Para quem já assistiu teatro de uma outra forma, e espera ver cenários grandiosos, ou espera ver uma literatura, uma dramaturgia falada, ela vai dar de frente com uma outra linguagem, né? Uma linguagem física, uma linguagem gestual, uma linguagem de comicidade. O espetáculo tem uma iluminação muito rebuscada, né? Uma iluminação que faz com que você quase esteja assistindo um filme ao vivo. Né, a utilização dessas luzes que se mexem, que delimitam o ambiente. O figurino é extremamente não só caprichado como pesquisado, porque em toda a parte do espetáculo, de figurino e adereços, você tem texto da obra. Então, tem texto que está pelo colete, tem texto no sapato, tem texto nas estantes, tem texto no cabideiro, tem texto na roupa de Dulcineia, que é uma licença poética que a gente tem no espetáculo, e somos figuras que estamos ali completamente transformadas, tanto Márcio quanto eu, porque a gente tem um trabalho de visagismo. Aqueles que não sabem, a mistura de maquiagem com prótese, com perucas, que faz com que aquela direção de arte deixe figuras fantásticas. É como se fossem figuras que realmente saíssem dos livros. E esse encontro e essa possibilidade potencializa enriquecer a troca que o teatro propicia.
1: É um desafio trazer um texto tão conhecido para um público que muitas vezes, enfim, ou já conhece ou não conhece. Qual o maior desafio que você vê nessa montagem?
0: O grande barato, diria assim, em relação ao Don Quixote, é que se eu te falar Don Quixote, as pessoas sabem no máximo duas coisas: que é um cavaleiro e que tem um moinho de vento. Talvez, se as pessoas souberem um pouquinho mais, elas vão saber que tem um escudeiro, e é um cavaleiro com uma escudeira, aquele que carrega o escudo.

0: cinco, que é o Sancho Panza, que tem uma luta com o Moinho de Vento. Aqueles que souberem um pouco mais ainda vão saber que ele tem um grande amor, que é uma musa inspiradora, que é a Dulcineia. Depois disso, é muito raro se conhecer uma obra que é extremamente complexa, profunda, que fala de diversas nuances até da sociedade diante das pessoas que sonham, das pessoas que têm fantasias e imaginam ter vidas diferentes daquelas que são as cotidianas. O desafio, quando você tem uma história conhecida, ela fica mais palpável, porque a plateia já tem ideia do que ela um pouco vai assistir. Se ela vai começar a peça, ela vai dizer: aquele ali deve ser o Dom Quixote. Ela já sabe da existência. Mas, ao mesmo tempo, o desafio é você saber construir sem palavra uma situação pantomímica, ou seja, com mímica, com gestualidade. Mas é assim: o exemplo que a gente pode dar é como se você morasse num prédio e olhasse do outro lado do prédio, o outro prédio com uma janela e pessoas vizinhas fazendo coisas. E você sabe que aquele vizinho do 101 está jantando. Olha, o jeito que ele está segurando ali é um macarrão. Nossa, como ele come, ele não para. Ou ele comeu tudo e a outra pessoa chegou e não tinha nada. Caramba, o que que será que vai acontecer? Já que era para dividir em dois. Você começa a construir a história com o que você está enxergando. Essa é a diferença. A gente traz essa vitrine para aqui, para dentro do palco. E a plateia, ela vai construindo também a história. A gente não conta a história toda, a gente conta o nosso ponto de vista poético das aventuras desse sonhador. O espetáculo é muito uma toada de surrealismo também, de como é que é o sonho, como é que as coisas fantásticas, porque teatro possibilita isso. Do nada, eles podem estar debaixo d'água, entendeu? Nadando, ou eles podem estar num barco, ou eles podem estar cavalgando, e o próprio corpo faz com que você transforme braços em animais, braços em espadas, o braço é um braço de quem está nadando, e o teatro é um jogo onde a plateia se permite acreditar naquela criação que o ator está fazendo. Isso é muito enriquecedor e prazeroso.
1: Nossa, que legal. Falando um pouquinho do trabalho de vocês, você está apresentando com a companhia, etc. e tal. Eu queria saber um pouquinho sobre a companhia, assim, quando ela surgiu, qual a história dela, como é que vocês foram parar na Caixa Cultural apresentando Dom Quixote?
0: O caminho é longo, mas eu vou falar ele de uma forma mais simples. Nós somos de uma escola de teatro, a gente vem lá do início da CAL, da Casa das Artes Laranjeiras, em 1990, início dos anos 90, 91, e eu tive um encontro paralelamente com um mímico chamado Luiz de Lima, que ele foi parte do Marceau. Marcel Marceau, um grande mímico francês. Se você hoje falar a palavra mímico, as pessoas vão na hora imaginar um homem com a camisa listrada preta e branca, uma maquiagem branca, uma boina. Esse era o personagem do Marceau, que rodou o mundo mais de 3 vezes. E o Luiz Lima, ele traz isso para o Brasil. Ele traz essa linguagem da pantomima. Paralelamente, eu estou fazendo a escola de teatro da CAL, que trabalha com realismo. Na época, trabalhava muito forte, não com naturalismo. Não tinha uma pesquisa ainda, nem aulas sobre televisão, sobre novela, posicionamento de câmera. Ela era uma escola técnica realmente voltada no teatro, nas artes cênicas, mas assim, não ainda na arte do audiovisual. Quando a gente se encontra, ou eu conheço o Márcio Moura, que é o outro gestor do etc e tal, e a gente cria essa companhia porque a gente começa a desenvolver vários trabalhos com literatura, com editoras. E isso a gente vai construindo histórias e pantomimas até que em 99 a gente monta o primeiro espetáculo chamado Fulano e Cicrano. E de 99 para cá, todos os espetáculos que a gente criou, eles ficaram em repertório. Eles não saíram. Para quem não sabe, ficar em repertório significa como se fosse uma roupa que você não joga fora e nem você doa. Você está sempre com ela ali, se ela desgastou um pouco, você costura, mas é uma roupa que faz parte do teu armário. Então, os espetáculos, a gente tem uma sede na Cinelândia, e tem 10 espetáculos em repertório, Don Quixote ou Décimo. A gente tem 3 espetáculos adultos, um para a rua, e 6 espetáculos infantis. Infantis quando a gente determina que seria para toda a família, né? Porque os espetáculos adultos têm determinadas linguagens, tempo de percepção que não é para uma faixa etária. Não por uma questão de classificação livre ou que tenha determinados tipos de coisas que seriam perigosas à plateia infantil, mas sim pelo entendimento dela. E que o tempo de humor ou o tempo de percepção é diferente. Não é um prato a ser apresentado. Eu diria isso assim. Quase como se eu falasse de jujuba e de gorgonzola, né? Mas pode ser uma criança que não gosta de jujuba, de doce. Mas foi muito mais uma metáfora com Cosme e Damião, né, e com o mundo italiano, porque a gente trabalha com esses espetáculos, mas a gente gosta muito do espetáculo infantil ele ter também um rebuscado de linguagem. A gente não facilita, não tem essa coisa que muitas vezes acha que tem que ser óbvio ou colorido ou mastigado para que a plateia infantil entenda. Às vezes, e isso é muito bacana, e são muitas as vezes, que os adultos ficam tentando entender o que está acontecendo e é a criança que explica. Porque ela entra naquela fantasia muito mais rápido do que um adulto, que não está acostumado a deixar a imaginação ser mais subjetiva. Ele está mais objetivo. Aquilo é uma porta. Mas a criança pode olhar a porta e, pela posição que o ator está, ela dizer: não, aquilo é um barco, não é uma porta. Porta é um objeto que você conhece no cotidiano, mas ela está deitada no chão, ele está em pé olhando ao longe. Então, ele está tratando aquela porta como um barco. Essa possibilidade da fantasia com a plateia infantil, ela é muito forte. Mas, infelizmente, e aí eu falo, né, que as pessoas ainda têm, tanto na classe artística, quanto no meio popular ou até mesmo social, de que qualquer coisa que seja para criança é uma obra que não é uma obra, eu diria, séria ou aprofundada. Porque para ser para criança ela tem que ser mais fácil. E a gente fala que o simples é o contrário do fácil. Você conseguir simplificar uma situação para que ela atinja da melhor maneira dá muito trabalho. Né? Você pode construir uma pergunta com uma frase com 3 palavras e ela ser certeira. E você pode fazer uma frase com 45 palavras e a gente se perder. Mas aí você pode usar uma coisa muito rebuscada e dizer: não, é porque eu sou muito adulto. Não precisa mesmo.
1: E assim, você não é aqui do Rio, né? Você já é Alegrete, do Rio Grande do Sul.
0: Sim.
1: E aí eu queria te perguntar, o Rio, como o Rio te recebeu, assim, como você se sente aqui na cidade maravilhosa? E se tem algum diferencial da plateia daqui, assim, vocês sentem alguma recepção diferente vindo do público? Como é que é trazer um espetáculo aqui para o Rio de Janeiro?
0: Então, eu sou uma pizza, né? Meio calabresa, meio pato e queijo. Eu sou nascido no Rio Grande do Sul, mas a minha vida toda foi no Rio de Janeiro. Eu só nasci no Alegrete e de lá eu vim para o Rio. Tive uma passagem pelo norte do Brasil, onde eu morei alguns anos, com os meus pais, eu era criança. Mas desde que eu me lembro da primeira série do fundamental, que eu sou do Rio de Janeiro. Então, eu sou um carioca, mas a trajetória do etc e tal é uma trajetória nacional e internacional. Então, a gente realmente circula por diversas plateias, né? A gente estava há 2 semanas atrás em Chapecó, Santa Catarina. Na semana passada, a gente estava em Sertãozinho, em São Paulo. Há 3 semanas atrás, a gente estava em Belém, no Pará. E agora a gente está no Rio de Janeiro, que é a nossa casa. O etc. e tal é uma companhia carioca. A CAL é uma escola de teatro do Rio de Janeiro, é de Laranjeiras, a Casa das Artes Laranjeiras. E as plateias, elas têm as suas especificidades, mas não é muito do espaço geográfico assim. Claro, você vai apresentar na Dinamarca, ou a gente já se apresentou na Alemanha. na Dinamarca, na França, na Argentina, no Paraguai, e cada lugar que você, em Portugal, cada lugar que você se apresenta, principalmente quando é mímica, tem determinados gestos que têm uma especificidade, e também tem determinados tempos de humor ou de movimentação que são diferentes. A gente tenta buscar e fazer com que a plateia venha para o nosso tempo de movimento. Mas existem determinadas coisas que você tem que se adaptar, né? De movimentação. Por exemplo, a gente sabe que determinadas piadas ou situações ou leituras pantomímicas, elas funcionam com um tempo mais tranquilo na Europa, por exemplo, ou diferenciadamente na Argentina, ou no Paraguai. E aí tudo bem, estamos nos latinos, né? E aqui no Brasil também, assim, a gente tem a recepção desde Blumenau até o Rio Branco, no Acre, de uma maneira maravilhosa, porque é uma plateia que troca. E tem um detalhe que é importante: a nossa linguagem, ela é diferente. Então, a gente às vezes diz, gente, a gente tem alguns minutos para apresentar para a plateia quem somos, o que que é, porque é uma linguagem diferente. Você surgir só uma cabeça e a cabeça falar, Feuerbach, não é? A pessoa vai dizer, gente, o que que é isso? Ele tentou falar alguma coisa que eu não entendi. E aí, quando você vê que um outro fala uma outra língua, aí você diz, ah, não, eles estão falando com uma língua diferente. Provavelmente não sei se é da sua geração, mas a gente é de uma época do Pingo. Você assistiu o Pingo? Pingo era um bonequinho de massinha do Pinguim, que era ele com. E eles falavam assim, todos enroladinhos. E a gente tem muito isso dos bonecos que falam uma língua fictícia. E isso possibilita se transformar de uma forma internacional, porque qualquer um vai entender o contexto. O Pinguim, ele tinha uma família, tinha o Pinguim pai, Pinguim mãe. A irmãzinha, o irmão, né? Não chegava a ser um irmão do Jorel, porque ele era mais singelo do que essa acidez. A acidez ficava mais pro Coyote, pro Bip, pro Pica-Pau, esses desenhos pro Popeye, que eram mais barra pesada, Tom e Jerry. Mas isso tudo faz com que a gente tenha também uma linguagem para se apropriar do desenho animado. E o trabalho do Etc. e Tal é muito de cartoon, de trabalhar com desenho animado, com o movimento do corpo que dá essa possibilidade de leitura diferenciada. E traduzindo ou respondendo a sua pergunta, cada plateia, mesmo no Rio de Janeiro, pode ser diferente de um dia para o outro. E a
1: Eu
0: gente sabe.
1: imagino, deve ser uma loucura não saber o que esperar de
0: Mas isso é o legal do
1: cada
0: teatro,
1: parte
0: você não.
1: legal, né?
0: Você não sabe o que esperar. Pensa comigo, você. Vou voltar para a culinária. Você faz um prato. E aí você ama fazer esse prato, que é uma massa pesto. Você fala, gente, eu faço um pesto maravilhoso. Você serve um pesto para uma pessoa que você conhece e ela gosta. No outro dia, a possibilidade dela gostar é grande. Mas você pode errar em algum detalhe. Mas se você acerta e entrega para uma pessoa e entrega o mesmo prato para outra pessoa, gosto é gosto. E aí, agora imagine entregar para 300, 400. Então existe uma questão também de agregar esse humor, essa linguagem de uma forma diferenciada, realmente.
1: É, realmente. E agora sim, para a gente finalizar, eu queria te perguntar qual é a sua expectativa para etc e tal e também para o Dom Quixote. E finaliza chamando as pessoas, né, para o espetáculo.
0: Olha, a gente está com várias movimentações de trazer plateia, porque existe a possibilidade de convites que a gente está trazendo determinados grupos de pessoas, desde estudantes até pessoas que têm interesse em assistir. A nossa expectativa é poder colocar o teatro bem forte ali, lotado, né? São 10 sessões seguidas. A gente tem sessão sábado, domingo, com um intérprete de Libras às 4 da tarde. No Dia das Crianças também, a gente vai ter às 4 da tarde com um intérprete de Libras e audiodescrição. E durante a semana, e aí é bacana dizer, que essa semana vai ser a semana com feriado, né? No dia 15, então, assim, mas durante a semana, já no dia 16 deve ser também. Então, durante a semana, quarta e quinta-feira, a gente tem sessões duplas, 10 da manhã e 3 da tarde, e na sexta-feira, uma sessão 3 da tarde. É uma temporada do dia 10 ao dia 18, com diversos horários. Se você entra no site da Caixa Cultural, você tem toda a programação lá, tem acesso aos ingressos, também pode entrar na rede social, tanto da Caixa Cultural quanto do etc e tal. A gente vai receber vocês muito bem, e vocês vão assistir tanto os vídeos de chamada como os flyers, toda a divulgação que a gente está apresentando.
1: Perfeito, Álvaro. Muito obrigada por disponibilizar esse tempinho para falar com a gente. A entrevista foi ótima e eu desejo muito sucesso para a temporada de vocês.
0: Obrigado. Valeu, obrigado. Tchau, tchau.
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1: E esse foi o Cidade é Sua dessa semana. Eu espero muito que você tenha gostado. Entra lá nas nossas redes sociais, no @TMC Rio de Janeiro, que a gente vai postar alguns cortes dessa entrevista. Então curte, comenta, compartilha com quem você sabe que ia gostar, tanto de conhecer esses projetos, quanto de conhecer o programa. Semana que vem tem mais entrevistas sobre projetos e iniciativas aqui da cidade do Rio de Janeiro. Então, para você que tem alguma dica, que você conhece aquele projeto que realmente muda a vida das pessoas, manda para gente. Vamos falar com eles, vamos conhecer cada vez mais iniciativas, até o trabalho de algumas secretarias. Então fica ligado aqui no Cidade é Sua. Em breve, a íntegra dessas entrevistas também vai estar disponível lá no YouTube, o TMC News BR. E eu te encontro semana que vem.
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6: Olá, olá! Sejam muito bem-vindos ao Corre TMC. Eu sou Mirelle Mosquela. Quem cedo madruga já correu 2 quilômetros. Que bom que você tá aqui comigo. E eu tenho certeza, você que me acompanha aqui nas manhãs do Corre TMC, que você já tirou o popô do sofá e já correu, já fez alguma atividade física ou algum exercício, tá, gente? Porque se você balançar o seu corpinho, se você balançar o seu esqueleto, com certeza vai fazer bem pro corpo, pra alma e principalmente pra sua mente, tá certo? Aproveite e me acompanha também lá nas redes sociais, @mimosquela, e já me conta, vai correr, né, esse final de semana o seu longão? Já fez? Vai deixar para mais tarde? Ou hoje também você vai descansar? Porque o descanso, você sabe que ele é muito importante, hein? Nada de pular o descanso. Tem que dormir, tem que comer bem. Aproveite também para ficar um dia lá assistindo sua série favorita, pro seu corpinho dar uma relaxada, porque também é tudo de bom, tá certo? Vambora começar então o Corre TMC, porque hoje temos convidados maravilhosos, daquele jeito que a gente adora. Agora eu já começo o Corre com uma pergunta para vocês também, tá? Por acaso, vocês já escutaram, né, assim, rumores de que cogumelos podem aumentar o foco, dar mais energia e até mesmo ajudar quem pratica atividade física, gente? Eu já escutei, mas eu sempre coloco aqui no Corre TMC. Será que é verdade? Será que é mito? Será que é fake news? Então, para responder essa dúvida aqui no Corre TMC, porque sempre pintam, não é verdade? Eu recebo hoje, então, a Marina Camargo, fundadora e CEO da Mushin, que é uma das pioneiras em suplementos funcionais à base de cogumelo no Brasil. Então, Marina, muito bem-vinda ao Corre TMC, tudo bem?
7: Tudo ótimo, obrigada, é um prazer estar aqui.
6: O prazer é todo nosso, e aí eu já passo essa pergunta para você, mas antes disso eu queria entender um pouco mais da onde surgiu essa ideia, como você criou essa marca de suplementos à base de cogumelo, Marina? Que doideira bacana foi essa?
7: Pois é, aqui no Brasil é uma doideira bacana mesmo, pouca gente conhece, mas eu fiz faculdade na Califórnia, morei durante 4 anos na Califórnia, e o mercado de cogumelos funcionais lá na Califórnia é muito desenvolvido. Agora que eu estou empreendendo e eu entendo mais desses números, né, para você ter uma noção, é um mercado avaliado em $40 bilhões, então os cogumelos já fazem muito sucesso mundo afora, principalmente ali na Califórnia, né, que é o berço do mundo wellness, né, que a gente chama. E eu entrei em contato com esse mercado lá, virei uma consumidora assídua dos cogumelos, porque eu realmente vi a diferença, vi os benefícios que eles traziam para a nossa vida, para o nosso dia a dia. E quando eu voltei para o Brasil, eu olhei para as prateleiras do mercado e não achava nada de cogumelo. E achava um pouco estranho que as pessoas não conheciam esse mercado aqui. E foi então que me ocorreu a ideia de trazer esse mercado para cá, trazer os cogumelos para o Brasil, né? Trazer, educar o consumidor brasileiro de que os cogumelos são benéficos, têm propriedades incríveis para a nossa saúde, para recuperação, para disposição, para energia. E então, desde 2024, eu tô nesse desafio aí de trazer produtos de alta qualidade com cogumelos funcionais para ajudar as pessoas a cuidarem do próprio corpo, cuidarem da saúde, praticarem mais atividade física.
6: Adorei, adorei a iniciativa e muito dinheiro girando, né? Você disse $40 bilhões, é muita, mas muita coisa. Agora, Mari, pensando em quem corre, em quem pedala, treina, né, na academia, como é que então esses cogumelos funcionais, eles podem contribuir ali de verdade para a performance e para a recuperação desses atletas?
7: Bom, os cogumelos, eles atuam, esse cogumelo específico que a Mushin usa, que também só para contextualizar, aqui no Brasil a Anvisa só liberou, permitiu um tipo de cogumelo para ser usado em suplementação, que é o Agaricus bisporus, que é o cogumelo que a Mushin usa. Ele é importado, a gente importa ele dos Estados Unidos. Esse cogumelo, o benefício, ele atua como um pré-hormônio no nosso corpo, então ele ajuda a regular diversas funções biológicas, adaptando as suas necessidades fisiológicas. Então, por exemplo, se você está com um cortisol muito elevado, né, que significa ali um alto índice de estresse, o cogumelo ele atua como um pré-hormônio, conseguindo diminuir os níveis de cortisol no seu sangue. Ele também ajuda a regular a microbiota intestinal, que tem um efeito direto no nosso humor, na nossa disposição, né? A gente chama o intestino de segundo cérebro. Então, é um cogumelo que ajuda a equilibrar ali a flora intestinal e ajuda você a se sentir mais leve, mais bem disposto. E também, o papel dele na recuperação muscular é muito importante. Ele já foi muito estudado, inclusive é um dos principais benefícios aprovados pela Anvisa, inclusive, para alegação, que requer muito estudo científico. Ele ajuda a reconstituir as fibras musculares. Então, para quem treina, geralmente a gente está causando microfissuras no nosso músculo, né? E para o músculo crescer, para a gente ter a chamada hipertrofia, né? Então, ficar mais forte, ficar com o músculo mais visível, essas fibras musculares que foram machucadas e fissuradas durante o treino, elas precisam se reconstituir para o músculo ir ficando cada vez maior. E o cogumelo, ele tem um papel direto ali na reconstituição das fibras musculares.
6: Estou chocada sobre os cogumelos. Adorei, de verdade. Agora, Mari, mito ou verdade? O cogumelo funcional, ele pode substituir o café ou o pré-treino?
7: Boa, depende de qual produto ele está inserido. O cogumelo funcional, ele é para uso contínuo, então ele não vai ter um efeito imediato como a cafeína do pré-treino, que você toma, deu 5 minutos, você já está sentindo ali o corpo com bastante mais energia à disposição. É, quando a gente fala dos benefícios do cogumelo, eles são benefícios que vêm com uso contínuo a longo prazo, né? Agora, a solução que a gente tem nos nossos produtos da Mushing, por exemplo, é combinar a cafeína natural do café, o cacau, que também ajuda a gente com disposição e energia, e os cogumelos. Então, um pré-treino completo, ele exigiria a cafeína junto com os cogumelos, que é o que a gente faz no nosso Mushroom Coffee. É, mas existem outras maneiras de você consumir o cogumelo que você não necessariamente vai ter uma energia imediata ali, mas você vai ter muitos benefícios a longo prazo.
6: Nossa, eu imagino. Cacau, café e cogumelo, meu Deus, o up é já lá em cima, né? É um pré-treino que já, meu, pan, já deve estar, sei lá, em poucos minutos já tá um pouco mais animado para fazer essa corrida, essa atividade física. Mário, como é que você imagina aí agora o futuro da suplementação funcional no Brasil a curto, a longo prazo ali, vamos dizer, em 5 anos, daqui 5 anos?
7: Eu acho que o brasileiro ele está cada vez mais preocupado com a longevidade, então produtos como os cogumelos funcionais, né, e ingredientes mais inovadores que trazem aí uma melhor qualidade de vida a longo prazo, eles vão ganhar mais destaque no mercado do que necessariamente ali aquele, como você trouxe, né, um pré-treino que tem muita cafeína, que pode causar um estímulo excessivo no seu corpo, mas não vai te trazer uma saúde, uma longevidade pensando no longo prazo. Então, eu acredito que o mercado para longevidade ele tem muito potencial para crescer, produtos para relaxamento, para melhora do humor, para concentração, para recuperação, eu acho que eles vão começar a brilhar mais do que os produtos para alta performance nos próximos 5 anos.
6: Não, e sem contar que são super naturais, né? Com certeza é um outro caminho aí que esse atleta vai ter que seguir. E eu adoro. Fiquei aqui até um pouco curiosa para entender como é que funcionaria. Mari, muito obrigada de verdade por compartilhar um pouquinho mais. Adoro quando a gente chega com curiosidades aqui no Corre TMC, né? Então, falando um pouco mais sobre atividade física, exercícios, corrida e cogumelos também. Então, obrigada e até a próxima. Obrigada, Mari.
7: Obrigada a você, Mi. Foi um prazer.
6: Prazer é todo meu. Então, essa foi Marina Camargo, CEO e empreendedora. Se vocês quiserem entender ou seguir o pessoal lá da Mushing, é @b.mushing, tá certo? B de seja, né? 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É isso, gente. Agora nós vamos continuar o nosso corre. Esse só foi, assim, o primeiro quilômetro. Agora a gente vai percorrer vários quilômetros, tá bom, gente? Porque hoje o Corre TMC recebe um dos maiores nomes da corrida de rua no Brasil. Ultramaratonista também, treinador, personal, um homem que transformou a maratona num estilo de vida. São mais de 100 maratonas concluídas. Gente, vamos fazer barulho que agora eu tenho um pandeiro agora. Bem-vindo pra Emerson Bizância. Muito bem-vindo, Emerson. Ó meu pandeirinho aqui, ó.
8: Gostei.
6: É animação aqui no Corre TMC, Emerson. Tá bem?
8: Obrigado. Bem é uma palavra forte hoje, né?
6: Bem é uma palavra forte pra quem está acompanhando. Neste mês aí nós tivemos a Ultra, né, que aconteceu em Ilhabela.
8: Paraty,
6: em Paraty. Muitos quilômetros, 53 quilômetros, é isso, Emerson?
8: Sim.
6: E você estava lá nessa prova em Paraty?
8: Tava, foi uma guerra.
6: Foi uma guerra, e eu acompanhei nas redes sociais, muita lama, chuva também?
8: No dia da prova não, mas...
6: Tudo a semana toda aqui em São Paulo de muita chuva, né? Então tá bom, antes de chegarmos, né, na ultramaratona, gente, incrível o que esse cara faz. Eu acompanhei o Emerson, nós nos trombamos no evento da Keep Running, né, Emerson, para as pessoas entenderem um pouco mais. Conversamos ali, aí ele me disse: Mirelle, eu já corri mais de 100 maratonas. Aí eu: Que? 100 maratonas? E eu tentei fazer Uma conta rápida, né? Poxa, ele tem 52 anos, ele fez 100 maratonas, tem que correr. Se ele começou a correr, sei lá, com 20 anos, ele tem que correr 3, 4 maratonas em 26 anos ou 30 anos. Que conta foi essa? E eu fiquei meio maluca. Falei, não, ele vai ter que contar essa história no Corre TMC. Primeiro, eu queria que você me falasse por que correr 100 maratonas. Isso aconteceu, foi... Assim, você colocou na sua cabeça, a partir de hoje eu vou correr 100 maratonas, ou foi acontecendo aos pouquinhos na sua vida e você numa hora falou, uau, por que não chegar até a centésima, não é mesmo?
8: Mi, obrigado pela oportunidade, pelo espaço. E eu costumo dizer que sempre foi como uma engrenagem. Eu estava na faculdade de educação física... Meu pai estava obeso, meu primeiro aluno foi meu pai, comecei a incentivá-lo a fazer atividade física, comecei a dar as corridinhas com ele. No meio da faculdade de educação física, eu fiz o diagnóstico de diabetes tipo 1. E percebi que um dos esportes que mais me ajudava no controle era a corrida. E aí eu perguntei para o meu médico se eu poderia continuar a faculdade de educação física. É um diagnóstico muito traumático normalmente. E meu médico não só... respondeu que eu poderia, quanto deveria, e me mostrou um quadro na parede de um atleta olímpico com medalhas olímpicas, e ele tinha diabetes tipo 1. Talvez essa primeira abordagem dele foi que me trouxe até aqui hoje, 30 anos depois de meu pai ter emagrecido 20 quilos, eu estar correndo com ele. A fase da vida onde eu mais conversei com meu pai foi nos treinamentos para corrida. E aí ele começou a exagerar, eu falei, por que você não treina para uma maratona? Isso em 1996.
6: Uau!
8: Ele falou assim, ah, pode ser, só se você for comigo. E aí a gente treinou juntos, eu vi que você corre com seu pai também, então... E aí um ano depois do meu diagnóstico, eu fiz minha primeira maratona. E nesse primeiro ano já foi uma quebra de muitas barreiras, de muitas... digo hoje mitos, porque no primeiro ano, o primeiro número de peito que eu coloquei foi da minha primeira maratona.
6: Ai, que incrível.
8: Embora tenha treinado pra isso, a gente fez o famoso ciclo, seguimos uma planilha completa. No primeiro ano a gente já fez 3 maratonas.
6: Meu, você e seu pai?
8: Sim, e eu tive a oportunidade de terminar uma maratona com meu pai em 3 horas e 30.
6: Que? Então, seu pai, vocês dois juntos são fenômenos.
8: Sim, meu pai até hoje, ele dá as corridinhas dele, tem 15 maratonas. Mas, principalmente, quando eu completei minha 30ª maratona, em 2008 já era, 12 anos depois... eu descobri um esporte chamado ultramaratona. Com todo respeito à distância da maratona, ao ciclo da maratona sempre. É sempre a busca pelo limite humano. A distância da maratona se tornou planilha de ultramaratona.
6: Meu Deus.
8: Quase que semanalmente a gente tem que correr 40 quilômetros. Então, por que não você ir para várias maratonas como preparação até?
6: Bom... O que, eu posso dizer, gente? Eu sempre falo que tem os loucos da corrida, eles sempre aparecem para aqui, mas são loucos do bem. Porque a gente percebe o quanto realmente vocês gostam de chegar nesse limite, né? Até onde pode chegar o limite do corpo humano. 100 maratonas, hoje você já ultrapassou 100 maratonas, né, Emerson?
8: Estou com 125 maratonas. Foi na fila.
6: Você tem ideia? Você corre mais ou menos o quê? 3 maratonas por ano? Ou mais?
8: Já corri 3 maratonas por ano, mas já corri 8 maratonas por ano.
6: Para, gente. 8 maratonas por ano?
8: No ano em que eu completei minha maior distância em provas de ultra, que foi a Ultra dos Anjos, de 235 quilômetros. E no final do ano ainda fiz a Brasil 135 de 217 quilômetros. Então, as maratonas, o volume de maratona aumentou muito como preparação para as ultras.
6: Incrível, eu fico assim chocada. Inclusive, quem está nos acompanhando no YouTube, lá no... Aproveita e já segue a gente também lá nas redes sociais, tá, gente? Arroba TMC Esporte, tem uma playlist com o Corre TMC. Então lá tem todos os nossos programas, inclusive estamos assistindo agora imagens do Emerson correndo em alguns lugares. Isso foi no Rio de Janeiro?
8: Maratona do Rio desse ano.
6: Maratona do Rio neste ano. Olha aí, ó. Imagens dele, dia bonito. Eu vou correr a Maratona do Rio no ano que vem. Depois você me dá dicas preciosas, hein?
8: Com certeza. É minha favorita. É uma das minhas
6: favoritas. Mentira. É. Tem muita subida?
8: Nada.
6: É? Flat, e o visual flat. Muito legal, né?
8: A mais linda do mundo. Eu considero a mais linda.
6: Meu Deus, então... Se ele já correu mais de 126 maratonas e falou que essa é a mais linda do mundo, então já estou feliz com a decisão de ter feito a minha inscrição da Maratona do Rio de Janeiro. Agora, Emerson, falando então ainda sobre essas suas 100 maratonas, você lembra exatamente como foi cruzar a linha de chegada da maratona de número 100?
8: Lembro. Eu tinha combinado em 2020... que todos os meus amigos iriam comigo, fiz uma camiseta, consegui o número 100 da organização da prova para fazer uma grande festa, chamei todos os meus amigos, minha família para correr. Quem pudesse 21, quem pudesse a maratona, eu ia fazer a 7 minutos do quilômetro para fazer todo mundo junto uma grande festa em 2020. Correr 40 quilômetros, então...
6: Meu, você e seu pai?
8: Sim, e eu tive a oportunidade de terminar uma maratona com meu pai em 3 horas e 30.
6: Que? Então, seu pai, vocês dois juntos são fenômenos.
8: Sim, meu pai até hoje, ele dá as corridinhas dele, tem 15 maratonas. Mas, principalmente, quando eu completei minha 30ª maratona, em 2008 já era, 12 anos depois, eu descobri um esporte chamado ultramaratona. Com todo respeito à distância da maratona, ao ciclo da maratona sempre, é sempre a busca pelo limite humano, a distância da maratona se tornou planilha de ultramaratona.
6: Meu Deus.
8: Quase que semanalmente a gente tem que correr 40 quilômetros, então por que não você ir para várias maratonas como preparação até?
6: Bom, o que eu posso dizer, gente? Eu sempre falo que tem... Os loucos da corrida, eles sempre aparecem por aqui, mas são loucos do bem. Porque a gente percebe o quanto realmente vocês gostam de chegar nesse limite, né? Até onde pode chegar o limite do corpo humano. 100 maratonas, hoje você já ultrapassou 100 maratonas, né, Emerson?
8: Tô com 125 maratonas. Foi na fila.
6: Você tem ideia? Você corre mais ou menos o quê? 3 maratonas por ano? Ou mais?
8: Já corri 3 maratonas por ano, mas já corri 8 maratonas por ano.
6: Para, gente. 8 maratonas por ano?
8: No ano em que eu completei minha maior distância em provas de ultra, que foi a Ultra dos Anjos, de 235 quilômetros. E no final do ano ainda fiz a Brasil 135 de 217 quilômetros. Então, as maratonas, o volume de maratona aumentou muito como preparação para as ultras.
6: Incrível, eu fico assim chocada. Inclusive, quem está nos acompanhando no YouTube, lá no... Aproveita e já segue a gente também lá nas redes sociais, tá, gente? Arroba TMC Esporte, tem uma playlist com o Corre TMC. Então lá tem todos os nossos programas, inclusive estamos assistindo agora imagens do Emerson correndo em alguns lugares. Isso foi no Rio de Janeiro?
8: Maratona do Rio desse ano.
6: Maratona do Rio neste ano. Olha aí, ó. Imagens dele, dia bonito. Eu vou correr a Maratona do Rio no ano que vem. Depois você me dá dicas preciosas, hein?
8: Com certeza. É minha favorita. É uma das minhas
6: favoritas. Mentira. Tem muita subida?
8: Nada.
6: Flat, e o visual flat. Muito legal, né?
8: A mais linda do mundo. Eu considero a mais
6: linda
8: do mundo.
6: Meu Deus, então... Se ele já correu mais de 126 maratonas e falou que essa é a mais linda do mundo, então já estou feliz com a decisão de ter feito a minha inscrição da Maratona do Rio de Janeiro. Agora, Emerson, falando então ainda sobre essas suas 100 maratonas, você lembra exatamente como foi cruzar a linha de chegada da maratona de número 100?
8: Lembro. Eu tinha combinado em 2020... que todos os meus amigos iriam comigo, fiz uma camiseta, consegui o número 100 da organização da prova para fazer uma grande festa, chamei todos os meus amigos, minha família para correr. Quem pudesse 21, quem pudesse a maratona, eu ia fazer a 7 minutos do quilômetro para fazer todo mundo junto uma grande festa em 2020. Bom, veio a pandemia, não tivemos maratona 2020, não tivemos maratona 2021.
6: Este ano, olha aí, ó, imagens dele, dia bonito. Eu vou correr a Maratona do Rio no ano que vem. Depois você me dá dicas preciosas,
8: com certeza.
6: Hein?
8: É minha favorita, é uma das minhas
6: favoritas. Mentira, é? Tem muita subida?
8: Nada.
6: É? Flat, e o visual flat. Muito legal, né?
8: A mais linda do mundo, eu considero. A mais
6: Meu
8: bonita
6: Deus,
8: do
6: então,
8: mundo.
6: Se ele já correu mais de 126 maratonas e falou que essa é a mais linda do mundo, então já estou feliz com a decisão de ter feito a minha inscrição da Maratona do Rio de Janeiro. Agora, Emerson, falando então ainda sobre essas suas 100 maratonas, você lembra exatamente como foi cruzar a linha de chegada da maratona de número 100?
8: Lembro. Eu tinha combinado em 2020 que todos os meus amigos iriam comigo, fiz uma camiseta, consegui o número 100 da organização da prova para fazer uma grande festa, chamei todos os meus amigos, minha família para correr. Quem pudesse 21, quem pudesse a maratona, eu ia fazer a 7 minutos do quilômetro para fazer todo mundo junto uma grande festa em 2020. Bom, veio a pandemia, não tivemos maratona 2020, não tivemos maratona 2021. E aí surgiu a ideia de escrever o livro como o último capítulo da maratona em 2022, quando retornaram as maratonas. E aí foi muito legal, porque quem não pôde fazer a meia, quem não pôde fazer a maratona, ficou no último quilômetro com a minha camiseta e a gente cruzou a linha de chegada. Inclusive teve gente estreando comigo, estreando na maratona no dia. Falou assim, poxa, você estragou minha foto da minha primeira maratona, porque a hora que tava chegando tinha muita gente chegando junto comigo, balão. Foi uma grande festa e foi uma emoção muito grande, porque eu nunca imaginei, na verdade. Foi acontecendo naturalmente. E essa contagem regressiva aconteceu exatamente na pandemia.
6: Não, e incrível como você, né, ali na pandemia, com todos os seus planos para serem colocados em prática, e aí vem esse balde de água fria, né, por conta da pandemia, um ciclo já praticamente feito, mas que bom que deu tudo certo, foi uma grande festa, né, pô, com os amigos, familiares, ali na 100ª maratona, incrível, mas você nunca imaginou que faria.
8: E essa contagem regressiva aconteceu exatamente na pandemia.
6: Não, e incrível como você, né, ali na pandemia, com todos os seus planos para serem colocados em prática. E aí vem esse...
8: Fiz uma camiseta, consegui o número 100 da organização da prova para fazer uma grande festa, chamei todos os meus amigos, minha família para correr. Quem pudesse 21, quem pudesse a maratona, eu ia fazer a 7 minutos do quilômetro para fazer todo mundo junto uma grande festa em 2020. Bom, veio a pandemia, não tivemos maratona 2020, não tivemos maratona 2021... E aí surgiu a ideia de escrever o livro como o último capítulo da maratona em 2022, quando retornaram as maratonas. E aí foi muito legal, porque quem não pôde fazer a meia, quem não pôde fazer a maratona, ficou no último quilômetro com a minha camiseta e a gente cruzou a linha de chegada. Inclusive teve gente estreando comigo, estreando na maratona no dia. Falou assim, poxa, você estragou minha foto da minha primeira maratona, porque a hora que tava chegando tinha muita gente chegando junto comigo, balão. Foi uma grande festa e foi uma emoção muito grande, porque eu nunca imaginei, na verdade. Foi acontecendo naturalmente. E essa contagem regressiva aconteceu exatamente na pandemia.
6: Não, e incrível como você, né, ali na pandemia, com todos os seus planos para serem colocados em prática, e aí vem esse balde de água fria, né, por conta da pandemia, um ciclo já praticamente feito, mas que bom que deu tudo certo, foi uma grande festa, né, pô, com os amigos, familiares, ali na 100ª maratona, incrível, mas você nunca imaginou que faria 100 maratonas, isso nunca foi colocado num papel, ou de repente um objetivo, um sonho, não.
8: Eu sempre listei no papel o número de maratonas. Mas nunca imaginei que um dia chegasse em maratonas e acontecer esse volume de corridas. Mas aconteceu e foi muito legal que, para mim, eu levo como... principalmente para a comunidade de diabetes, que mesmo com uma doença autoimune, incurável, de controle diário, é possível realizar qualquer sonho.
6: Eu concordo também. E não conheço o seu médico lá que você passou em 1900 e pouco, mas já adoro. Porque ele é uma referência, né, de médico que não fala para você desistir da atividade física ou diz para você que, olha, infelizmente você não poderá seguir na corrida. Não, ele te dá uma referência de um atleta olímpico cheio de medalhas ali, ou seja, ele te motiva e te inspira a continuar. E hoje você é uma inspiração. Então, hoje, sobre a corrida e sobre a diabetes, você fala isso claramente hoje nas suas redes sociais, Emerson?
8: Sim, hoje se tornou minha missão de vida.
6: Um propósito.
8: Acho que quando eu saí da minha primeira consulta, eu prometi para mim mesmo que seria o melhor para mim, melhor para minha família. E quem sabe um dia ser um atleta que inspirasse outras pessoas, principalmente crianças, que talvez por superproteção de pais, até de professores de educação física escolar, eles simplesmente suspendem a participação dos alunos por ter uma doença de risco e controle diário. Mas com boa educação, e essa é a minha mensagem sempre, é que com bons médicos, boa tecnologia, hoje é muito mais fácil fazer o controle, pode se realizar qualquer sonho.
6: Hoje, se eu apagasse todas as suas medalhas, você ainda continuaria sendo maratonista? E por quê?
8: Gente, continuaria assim. É transformador, não o dia da maratona, mas a gente sabe o quanto um ciclo e preparação para a maratona, e é o que eu falo para minhas filhas, vocês precisam se expor ao esporte, você precisa passar pelas vitórias e derrotas que o esporte traz no dia a dia. Tem dias que você ganha medalha, tem dias que você sobe no pódio, e tem dias que você é massacrado e vai na lona, toma de 7-1 e nem por isso você pode parar. Você precisa no outro dia ir treinar e melhorar pra continuar, né?
6: E o que você prefere? Estamos acompanhando algumas imagens suas aí do trail, né? Agora, asfalto ou na terra, hein? Olha, e agora?
8: Eu tenho me divertido muito nas montanhas. Desde 2012, onde fiz minha primeira corrida de montanha, que eu não sabia do que se tratava, eu tenho me divertido muito.
6: É uma outra pegada, né?
8: Mas a corrida de rua é uma grande paixão, é controle nas mãos ali, né? Você define o que você quer para cada prova. É uma prova que você sai com o resultado já na sua cabeça. É difícil, se você treinou bonitinho e se planejou, você sair. Agora, a corrida de montanha depende da natureza, depende da sua estratégia e tem muitos outros fatores que interferem no resultado.
6: Eu nunca fiz corridas de trilha, mas já fui convidada. Inclusive, nesse final de semana, farei minha primeira corrida de trilha. Acho que é Voturana Park.
8: Voturana Park, muito bom. Voturana Park.
6: Voturana Park, é isso. Bom. Farei lá 7 quilômetros, depois eu te conto como será essa minha experiência na trilha. Vou até trazer, claro, pra vocês aqui uma matéria do Corre TMC. Na minha cabeça, a corrida no asfalto, você tem mais contato com a galera, parece que você tá junto ali com as pessoas. Sempre tem gente. Na minha cabecinha aqui, né, vozes, enfim, da minha mente, eu acho que na corrida de trilha, eu acho que você acaba não ficando tão próximo das pessoas, porque cada uma vai no seu ritmo, ou não, a gente acaba indo todo mundo junto também.
8: Tem ali, você vai fechando alianças na prova, mas você não vê tanta gente. Agora, é muito bacana o contato com a natureza.
6: Poxa, imagina.
8: Você sentir exatamente as dificuldades naturais, né?
6: Faz aquela parada estratégica pra dar uma olhada na montanha. Olha você aí, ó, atravessando, né? Mar, uma lagoa. Onde foi isso? Você lembra?
8: Desafio 28 Praias, essa aí é Maranduba,
6: tá.
8: Uma prova de 42 quilômetros na costa de Ubatuba.
6: Ah, meu Deus, olha, deve ser uma realmente, eu acho que se eu agora, né, que eu farei minha primeira prova de trilha, eu acho que eu vou me apaixonar. Não sei por que eu tô achando isso.
8: Faz seu ciclo de maratona bonitinho e depois você faz essa transição. Posso dizer que é um caminho sem volta, tá?
6: Eu imagino. Cuidado. Porque todo mundo que aparece por aqui acaba falando exatamente isso pra mim.
8: Eu gosto de ir pros dois. Eu tenho me divertido bastante, tenho... seja na montanha, seja na rua, seja na praia, seja na esteira. O importante é estar se movimentando, é importante estar buscando quilômetros, né?
6: Não, maravilhoso. E tem alguma prova de montanha que você, assim, é apaixonado? Tipo, no seu top 1? Ou top 3, vai?
8: Olha, gente, tem o Brasil é muito rico de montanha. Então, eu comecei no Desafio das Serras, que cada ano era. Foi Desafio da Serra da Bocaina, depois foi Desafio da Serra do Mar, depois foi Desafio da Serra do Itatiaia. Então, o Brasil ele é muito rico de natureza, de desafios naturais, assim. Não tenho nenhuma favorita, não, mas...
6: É um prato cheio, né? O Brasilzão é um prato cheio mesmo pra prova tanto de corrida, que final de semana temos 300 pra vocês escolherem, principalmente aqui em São Paulo, como corrida também de trilha. Olha só, vou fazer uma parada muito rápida aqui no Corre TMC e já já eu volto, porque o Emerson está com o livro. Ele trouxe o livro dele que ele escreveu sobre as 100 maratonas. Então no próximo bloco a gente vai mostrar ele pra vocês e conversar um pouco mais, tá? Corre TMC, volta já já.
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6: 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O Corre TMC está de volta e hoje recebendo Emerson Bizan, ele que correu 100 maratonas, gente. Eu e meu pandeirinho de hoje. 100, mais de 100, tá? Respeita a história do cara, porque é incrível, é um mega atleta. E é claro que eu traria ele pra bater um papo aqui com a gente num Corre TMC. No primeiro bloco, eu falei sobre um livro que ele tinha escrito, prometi pra vocês. Então agora, vou mostrar pra galera, principalmente quem está nos acompanhando lá no YouTube... Corre lá pra assistir também. Olha só, é um livro que na capa está ele e, assim, um título bem grandão. 100 maratonas. Muito mais do que correr, uma missão de vida. Até porque o Emerson contou pra gente no primeiro bloco que ele teve um diagnóstico ali de diabetes, tipo 1,
8: tipo
6: né?
8: 1.
6: Diabetes tipo 1. E... com a inspiração e a motivação do médico dele, que eu falei que eu já não conheço, mas já o adoro, porque ele inspirou também o Emerson a não desistir da atividade física, e o Emerson hoje é uma grande inspiração para todo mundo. Emerson, quando é que você lançou esse livro?
8: O 100 Maratonas, ele surgiu a ideia durante as lives de pandemia, né? A gente tinha lives todos os dias, e... em 2020 eu ia fazer a 100ª maratona. E aí veio a pandemia e durante as lives fiz uma live com uma editora de uma revista de diabetes. E a Letícia, que era a produtora, a editora da revista, ela falou assim, então por que você não escreve a história das 100 maratonas e você lança quando for fazer a 100ª maratona, né? E aí a gente teve aí 2 anos pra cumprir a última das 100 maratonas, né? E foi o livro foi escrito durante o processo até chegar à 100ª maratona. E foi muito legal que eu falo sobre o enfrentamento do diabetes, desde o diagnóstico, que geralmente é muito traumático. e com poucas informações. E a ideia é levar informação sobre, desmistificar sobre o enfrentamento do diabetes, as dificuldades e as, principalmente das possibilidades até onde a gente pode chegar.
6: Escrevendo cada capítulo, relembrando, porque, né, eu adoro escrever, eu ainda sou old school. Eu adoro, inclusive, estou com uma caneta na mão, porque essa galera de jovem não gosta de escrever muito, porque tecla demais, né? Emerson, então essa galera fica teclando. Nós somos millennials, eu adoro escrever, eu acho até... Enfim, eu sempre gosto de colocar as minhas ideias ali no papel. Automaticamente, quando você escrevia, tanto faz também, né? No computador, ou escrevia, relembrava. Você se emocionava?
8: Olha, foi muito... Eu posso dizer que foi muito terapêutico pra mim, porque foi escrito por uma ghostwriter, que é você faz sessões contando sua história, desde o início, tudo, e eu não escreveria da forma como foi escrito. Eu costumo passar pelas dificuldades de uma forma mais... sem pensar muito. E ela conseguiu tirando de mim cada coisinha que acabou sendo um livro até mais emocionante.

0: Para Emerson, em qual momento ali você. Porque a minha curiosidade é como um ser humano, é sério, gente, como um ser humano é capaz de correr mais de 100 maratonas? Você acredita que de repente o seu biotipo te ajudou? Genética tenha te ajudado? Ou muito treino? Foco? Me diz, porque não é normal. Né? Não é normal você correr 5 km, apesar do ser humano ter, né, esse corpo é feito para correr. Eu acho que não é normal. Então, assim, você que está nos escutando, não queira sair correndo fazendo 300 maratonas sem um acompanhamento profissional. Então, eu queria que você me dissesse da onde, né, como é que você descobriu que
1: Olha,
0: você, que o seu corpo era capaz de suportar mais de 100
1: eu não sou
0: maratonas?
1: favorecido geneticamente. Eu sou a briga contra a natureza também. Eu não nasci para correr. Não sou como os quenianos que têm perna fina, são leves, nasceram em altitude ou. Mas uma coisa me trouxe muitos benefícios e essa me deu base para o currículo. Eu brinquei quando era criança. E andar na rua descalço, jogar futebol no campo de subida, metade joga atacando para cima, metade atacando para baixo, subia em cima da casa, andava no telhado, andava em cima do muro. Isso me trouxe uma base física, uma formação de qualidades físicas básicas que hoje minhas filhas não tiveram. Então, isso eu concordo que foi talvez a formação da base e porque eu corri 125 maratonas hoje sem nunca entrar numa sala de fisioterapia para me tratar de lesão nenhuma. Já deixa eu já me desculpar aqui porque eu tenho falado isso que eu nunca entrei numa sala de fisioterapia e eu recebi mensagens de fisioterapeuta falando: por que você é tão contra a fisioterapia? E hoje eu vejo como um aliado muito forte no preventivo, no recovery. Mas o que eu
0: Sim,
1: digo é que eu nunca me lesionei a ponto de me tratar numa
0: perfeito.
1: clínica de fisioterapia. Então, mas você fez o fortalecimento específico? Não. Hoje eu passo para os meus alunos que é fundamental você fazer um período básico com muito fortalecimento, fortalecimento específico, recovery, mas eu não tive isso. Ah, mas então como que você fez? Além de um bom planejamento sempre, sempre bons médicos, sempre bons profissionais, tanto na estrutura nutricional, na estrutura de médica e de qualidade de vida. Não sou um cara que bebi, que fumei, que
0: Curtir
1: saía
0: a
1: balada,
0: noite,
1: né?
0: dormir à
1: Então
0: tarde.
1: isso me traz
0: Eu também acho.
1: uma vantagem. Então não é nada genético, não, viu?
0: É o que você vem colhendo ao longo do tempo. É o que eu sempre falo também para as minhas amigas. Minhas amigas lá de seus 30, 40 anos, que não praticam atividade física, eu falo, gente, como assim? Trabalha, chega em casa, faz as coisas, né? Enfim, da casa, cuida do filho. Eu sei, é um trabalhão, mas precisa ter uma hora pro seu corpo. O seu corpo é seu templo sagrado. Então, quando você fala em qualidade de vida, ai, longevidade, eu quero chegar até os meus 80 anos super bem. Tem que trabalhar agora, gente. Que isso? Vai chegar a trabalhar lá. Ah, vou fazer pilates com 60, 70 anos. Ó, não adianta mais, hein? Já fala agora que tem que trabalhar desde cedo. Tanto para você que, né, se sente super poderosa com 20 anos, já vai trabalhando o seu corpinho para chegar lá com 50, com 40, com 70 anos. Bom demais. E músculo é sempre bom. Essa magreza que está rolando, gente, na internet, não acreditem, tá bom? Magreza não se leva nada, a gente precisa de músculo e é o músculo que vai nos ajudar a ter o nosso templo, o nosso corpo mais forte lá na frente, com certeza. E numa hora que a gente tiver uma doença, né, quem é sedentário vai sair muito mais prejudicado numa recuperação pós-hospital do que uma pessoa que tem músculo, que é forte. Essa sim vai sair muito melhor do hospital na hora de ter uma doença. Eu só digo, é verdade, tá, gente? Então acredite não em mim, mas procura aí nos profissionais da saúde que realmente vocês vão entender o que eu tô falando. Bora falar de assessoria? Porque você falou, meus alunos, eu sempre passo pros meus alunos, você é personal. Tem assessoria que chama Nova Equipe. Quantos alunos mais ou menos você tem hoje, Emerson?
1: Eu tenho 100 alunos.
0: 100 alunos?
1: 100 alunos e sempre 10%.
0: Ele gosta do número 100, né, gente? Percebi, olha aí, ó. Número 100 no

0: livro, número 100 de alunos.
1: 10% desses alunos têm diabetes tipo 1, então não é uma assessoria específica para quem tem diabetes. Ela treina maratonistas, ultramaratonistas,
0: tá.
1: Gente que busca saúde e bem-estar com a ferramenta corrida.
0: Incrível, adorei. Agora, qual a pergunta? Vamos tentar aqui pegar alguma fake news, alguma coisa assim, porque sempre tem um aluno que chega com uma pergunta um pouco bizarra, uma pergunta assim que você fala, olha, não, o que você escutou aí na internet, o que você tem escutado com seus amigos, isso é fake news. Tem alguma pergunta meio bizarra que um aluno já chegou e fez pra você, Emerson?
1: Diariamente, né? Diariamente, né?
0: Qual seria? Lembra de uma pra nós.
1: Hoje, tava vindo pra cá e hoje a aluna perguntou se a programação que ela fez pela inteligência artificial
0: podia acreditar nela ali.
1: E lógico que a gente tem usado a inteligência artificial para prescrição, para orientação, para busca de informação. Mas eu falei, você contou toda a sua trajetória para ela e como é o seu dia a dia, viagens, trabalhos. Você colocou seu objetivo e sua disponibilidade próxima do real, né? Então, isso tem sido um grande dilema. Nunca digo que eu não vou usar a inteligência artificial, mas a gente precisa ver lá dentro, muitas vezes, o que vai fazer a diferença no treino de cada um, né?
0: Eu também não tenho nada contra a inteligência artificial, a tecnologia, a gente tem que andar lado a lado, até porque a tecnologia não é futura, ela é presente, ela está aqui. Você pede comida através de aplicativos, você consegue, né, enfim, fazer tantas coisas pela inteligência artificial, mas eu acho que no caso da atividade física, o profissional está pertinho ali, por exemplo, ela te viu correr, né? A inteligência artificial chegou, viu você correndo, como é que você corre, pra ver ali, né, a dificuldade que você tá tendo, a passada que você tá fazendo.
1: Quantas horas você dorme.
0: Quantas horas... Então, gente, então...
1: Como é a qualidade da sua alimentação.
0: Perfeito! Então, assim, por mais que você converse com a inteligência artificial, o professor, o nutricionista, o cardiologista, ele tá ali acompanhando. Você mostrou os seus exames pra inteligência artificial. Então, assim, são tantas, né? Tantos fatores que a gente precisa falar sobre isso, mas eu imagino. E teve gente que já entrou, assim, aluno que já entrou na sua assessoria, já querendo correr uma maratona sem nunca ter colocado um tênis na vida?
1: Olha, posso dizer que sim. Eu não tenho moral pra falar, né? Porque o meu primeiro número de peito foi um número de maratona. Mas o que eu falo pra ele é o seguinte, pode. Você quer fazer sua primeira prova, uma maratona? E é o que você quer uma vez na vida? Tudo bem.
0: Vamos trabalhar pra isso.
1: Você vai passar todo o processo que precisa passar. E de repente no treino, você vai fazer 20 vezes meia maratona durante todo o processo. Mas... eu nunca digo que não é pra ir ou não dá pra fazer, mas ele vai ter que colocar na balança o quanto ele quer de resultado, qual a expectativa que ele tem pra essa primeira prova e o que ele vai passar até chegar lá, né?
0: Nem vou falar então de um ciclo de uma ultra.
1: A maratona faz parte do ciclo da ultramaratona, mas eu acho que isso é a vida. Leva pro seu trabalho o planejamento, a meta, a disciplina, o plano B e a carta na manga que você tem que ter para esse plano B, porque já treinei aluno para fazer melhor tempo em Chicago, a gente tá falando de 96, 97, e chegou lá, a maratona foi suspensa no meio da prova, porque em Chicago, que é uma das maratonas mais frias, foi suspensa por tanto calor. Então, são coisas que acontecem na vida. Tem dias que você tá indo trabalhar e você bate o carro. E você tem que aprender a lidar. Eu vou chegar no trabalho, vai ser de qualquer jeito. Eu vou ter que ter uma carta na manga, avisar pra falar que eu vou chegar. E isso, a maratona retrata exatamente o que é no seu dia a dia.
0: E o que você fala, Emerson, faz muito sentido. Porque... eu, quando, enfim, tô conversando com uma pessoa, que é a primeira vez que eu tô conversando ali com ela, e ela me fala que é ultramaratonista, ou ela fala que é maratonista, o meu ponto de vista sobre essa pessoa, juro, muda completamente.
1: Sim.
0: Porque eu sei que ela é uma pessoa focada, ela é uma pessoa disciplinada, ela é uma pessoa que, pô, que coloca um objetivo e, com, né, e tá ali no caminho pra conseguir alcançar essa meta. Inclusive, quando eu me apresento também em alguns eventos, eu falo, ah, eu sou jornalista, mestre de, né, de cerimônias e maratonista. Porque eu tenho orgulho, claro, de falar, porque só a gente sabe.
1: Fator de desempate em entrevista de emprego. Fator de desempate de entrevista de emprego. Nizanguanais dizia que o ciclo de maratona equivale a uma MBA.
0: Eu acredito. Por isso que eu falo, porque fala, a pessoa já olha e fala: nossa, você é maratonista? E eu, sim, eu sou maratonista. Porque muda mesmo o ângulo como a gente vê a pessoa, a gente fala, nossa. Caramba, que disciplinada, né? Que constância que essa pessoa tem. É isso aí, eu gostei do currículo.
1: A gente tava voltando de Paraty esse final de semana, a gente foi essa ultra. E minha filha tava falando, mas não é desconfortável? Eu falei, filhota, eu passei 17 horas na lama. Que é desconforto a partir de agora, né? Então, as referências vão mudando e você se coloca em uma prateleira... De muita resiliência.
0: Você se torna mais forte.
1: Sim.
0: Quantos anos sua filha tem?
1: 22.
0: Ela corre também?
1: E ela estreou ano passado na meia maratona com a idade que eu tinha quando eu estreiei na maratona com meu pai, que tinha a minha idade quando eu estreiei. Então,
0: que história linda.
1: Isso é importante falar.
0: Como ela chama? Isso,
1: Gabriela.
0: Gabi, um beijo.
1: Isso é importante porque gera reflexo, gera repercussão na família. E eu tenho outra filha também que não corre, mas que ela sabe da importância do esporte, ela joga futebol e sabe o quanto isso traz pra vida.
0: A palavra convence, mas o exemplo arrasta. Essa é a verdade. Cara, que legal, maravilhosa. E ela tem planos pra fazer uma maratona ou ela por enquanto não?
1: Eu nunca, prometi que eu nunca falaria sobre isso.
0: Tá.
1: Mas essa semaninha
0: Mentira. Me
1: caiu aqui no ouvido. Ela, mas e se em 2028? Eu falei... Não falei nada, Falou, você é que escolhe.
0: Mas o seu coraçãozinho queria muito.
1: E ela falou do
0: muito.
1: Rio de Janeiro. E ela falou ainda do Rio de Janeiro.
0: Nossa, imagina que lindo você correr com a sua filha. Que história, né? Porque você corre com o seu pai, agora corre com a sua filha. Olha, vale um livro, hein? Já tô aqui já colocando também um livro aí.
1: A corrida me trouxe, quer dizer... Eu tive oportunidades incríveis com a história da corrida. Eu tive a oportunidade de correr com meu pai. Terminar uma maratona junto com o pai é uma coisa
0: inesquecível.
1: Corri com a minha filha, corri com a minha esposa. Fui para a Muralha da China. Atravessei os Andes correndo. Corri na Floresta Amazônica. Corri no deserto do Atacama. Então, tudo por um enfrentamento do diabetes de forma positiva. E querendo não mostrar pra ninguém mais o que eu fiz, mas mostrar que é possível realmente.
0: Top 3, vai. Já que você falou que correu em tantos lugares.
1: Ah, não.
0: Não tem um lugar assim mais surpreendente pra correr uma maratona. Que seja culturalmente diferente, que você nunca tinha visto nada parecido.
1: Olha, foram tantas experiências.
0: É que cada uma tem
1: uma característica. Sim, agora vamos pensar.
0: Uma característica.
1: A primeira maratona com meu pai em Ribeirão Pires.
0: Tá.
1: É uma cidade pequena, era uma maratona irreconhecível no mapa, mas que
0: foi especial.
1: Foi muito especial pra mim. Blumenau, eu e meu pai, corri junto com ele, a gente fechou em 3:32.
0: Meu Deus.
1: Rio de Janeiro, eu faço desde 2009, só parei por conta da pandemia. Corri 5 vezes maratona de Nova York, e quando se fala em tamanho, a gente vê um negócio fenomenal que é Nova York. A Muralha da China, uma maratona com 5 mil degraus.
0: Que
1: então é uma maratona
0: isso?
1: Muito extrema, muito difícil. E foi muito bacana.
0: Mas são só degraus?
1: Não, você sai, foram 8 quilômetros na muralha e você faz
0: toda
1: uma parte fora da muralha, volta e pega 8 quilômetros finais de novo na muralha. Então, é uma das 7 maravilhas do mundo onde você faz a mística distância da maratona. Então, foi uma história inesquecível também. E tem muitas outras aqui no livro que eu não vou dar spoiler, mas que tem bastante coisa bacana.
0: Mara.
1: Que a corrida me deu oportunidade.
0: Não, incrível, gente. Então tem um livro aí, tá, pra vocês, 100 maratonas, do Emerson Bizan, pra vocês curtirem toda essa jornada e tentar vivenciar um pouquinho mais sobre o que ele correu. Agora já são 126, é isso?
1: 125 maratonas.
0: 125. E neste ano, pra 2026?
1: Agora tá tranquilo.
0: Ah, meu Deus. Olha, não, nem acredito que ele falou isso pra mim. Ele já falaria... Agora... Não. Agora já tem a maratona até a final do ano tal.
1: Bertioga Maresias. Bertioga Maresias, que é a BM, Ultra BM. Que é de 75, mas provável que eu vá para 42 esse ano.
0: Nossa.
1: Pela primeira vez vou na Ultra BM fazer 42. E Curitiba, final do ano, maratona de Curitiba, que é uma maratona linda, a cidade tá maravilhosa também. É, eu gosto da maratona de Curitiba. E é isso.
0: Teve alguma prova que você teve que abandonar ou que você pensou que, nossa, não vai dar bom hoje?
1: Sim. Chama DNF. É uma palavra muito comum em ultras maratonas. Por exemplo, agora em Paraty, de 300 que largaram por 108 quilômetros, 200 terminaram. Então tivemos 100 abandonos, porque envolve... A ultramaratona é multifatorial. E envolve cuidado dos pés. Então a bolha é um dos inimigos do ultramaratonista. Lesões, desidratação, fadiga geral... E quebra, como acontece em todo mundo. Mas tivemos algumas, sim. É, maratona não. Maratona quase
0: todas 100%. Todas completadas aí.
1: 100% concluído.
0: Check. E depois dessas 100 maratonas, Emerson, né? Mais de 100 maratonas que você corre. Chegar no pórtico, colocar a medalha. Ainda dá um friozinho na barriga? Ou você agora
1: sempre.
0: Tá de boa?
1: Não. Sempre. O friozinho na barriga na largada...
0: Olhos lacrimejando.
1: E a hora que chega, o nozinho na garganta e a sensação de ter passado por muitas dificuldades ali pra você se programar, pra treinar, pra conseguir bater as metas que pra chegar até lá, você tem que brigar no dia a dia. Então, cada uma tem um gostinho muito especial e acaba escrevendo uma história ali dentro da maratona também, né?
0: Quantos pares de tênis você acha que você já gastou?
1: Ideia. Ah, não tenho ideia. Não me pergunte isso.
0: Muitos, né? São mais de 30 anos correndo. Caramba! E você já anotou quantos quilômetros você já correu?
1: Até agora a gente tem o Strava, dá pra somar, dá pra fazer, mas...
0: Como é que você tá lá no Strava?
1: Ah, eu rodo.
0: Não, como é que você tá para as pessoas te acharem?
1: Emerson Bizan.
0: Emerson Bizan. Então, gente, já aproveita, você que é do Corre, tem um aplicativo para você também que não é, né? Porque quem é do Corre já sabe do Strava. Então, tem um aplicativo para os corredores, onde nós colocamos os nossos resultados, né? Junto ali, através das nossas redes sociais, ali, do nosso relógio. Então, automaticamente, quando você faz a sua atividade, já vai para lá. Então, se você quiser acompanhar... O Emerson tá lá no Strava Emerson Bizan, mas são muitos quilômetros, é impossível contá-los, né, Emerson?
1: Mas hoje é bacana, porque você computa ali o tênis, quanto você rodou, é onde eu sincronizo a minha plataforma de prescrição com os alunos, então tecnologia ajuda bastante também.
0: Você gosta de um relógio com um GPS, curte?
1: Gosto, mas confesso que... Quando a gente corria em 96, a gente esperava passar a placa do quilômetro e a gente tinha, por exemplo, eu tinha um relógio que tinha 10 laps de memória. Então eu não podia dar todo quilômetro um lap. Eu tinha que fazer a cada 5 quilômetros para eu conseguir ver a média de cada 5 para armazenar todos os quilômetros. Então
0: cara,
1: não existia sachê de gel quando eu corria. É, eu fiz a primeira maratona que foi...
0: Imagina, eletrólitos, nem pensar.
1: Em 96, distribuíram o primeiro gel do Brasil. Meu aluno não sabia, ele abriu o gel e passou na perna. Porque ele não sabia
0: o que
1: fazer com o gel. Então...
0: Maravilhoso, não tinha noção do que era aquilo, né? A gente tá quase encerrando o programa, vamos rapidinho pro Ping Pong? Olha só, respostas rápidas, tá? Ah, isso ou aquilo, vambora. 5 quilômetros ou acima dos 42?
1: Ah, acima dos 42.
0: Acima dos 42. Subida ou descida?
1: Descida. Viciado em descida.
0: Oh, nossa, eu imagino o pace que o Emerson vai nessa descida. Gelzinho... Ou uma paçoca durante
1: gelzinho.
0: Gelzinho. Treino às 5 da manhã ou mais pro fim da tarde, à noitezinha? 5
1: da manhã.
0: 5 da manhã. Calor ou chuva?
1: Ah, isso não importa.
0: Não importa, né? Doesn't matter. É isso aí. Música ou sem fone?
1: Difícil bateria que dura horas e horas, não? Então, sem música.
0: Esteira ou na rua?
1: Tanto faz.
0: Qual a cidade todo corredor precisa correr?
1: Ah, eu adoro correr em São Paulo. Eu adoro difícil. Correr em São Paulo. Mas a Maratona do Rio é um vício, é um vício.
0: Perfeito. Um corredor brasileiro, um nome de corredor brasileiro que você admira?
1: Olha, pouco se fala, pouco se vê estrela nele, mas é um dos maratonistas mais frequentes da história da maratona mundial. Paulo de Paula é um dos brasileiros que já participou de 5 Olimpíadas, com índice para representar o Brasil em todas. E mesmo se ele não esteve entre os 10 primeiros colocados, ele estava lá. Então, é um dos caras que representa muito o meu estilo de correr, que é o Paulo de Paula.
0: Oh, maravilhoso. E uma palavra que define para você essa sua jornada?
1: Ah, alegria.
0: Alegria. O que que essas mais de 100 maratonas te ensinou sobre a vida?
1: Que nem sempre é como a gente planeja as coisas, mas que tem que seguir em frente.
0: É isso, gente. Move on. Siga em frente. Esse foi, então, Emerson Bizan, que esteve com a gente aqui no Corre TMC. Eu amei que você veio. Mostrando, então, o seu livro. Está aí logo
1: agora
0: mais,
1: é seu, hein?
0: Viu, gente?
1: Agora
0: vem
1: é seu,
0: o novo livro. Veio, maravilhoso. Em breve eu quero assinatura aí, tá? Né? Autografado, claro. E muito obrigada, adorei. E na próxima temporada aí do Corre TMC, eu quero que você volte aqui com a gente.
1: Valeu, obrigado pela oportunidade. Acho que é importante, principalmente, falar sobre o enfrentamento do diabetes.
0: É isso, gente. Muito obrigada pela companhia. Muito obrigada, Emerson. Continue sendo uma grande inspiração para todo mundo. Para você que me acompanhou aqui no Corre TMC, um beijo. Valeu pela companhia e fui, porque eu sempre tô no corre. Tchau.
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7: Três e um, bom dia. Para você que curte um bate-papo descontraído e com muita informação, não troque de estação. Vai para o ar agora o seu programa favorito, eu tô falando do Sobremesa. Hoje entrevistamos o músico Marcelo Tofani, um dos maiores virais da semana. Ele transformou um trava-língua numa música que bateu milhões de likes. É o Macarrão Camarão Caramelo. Você vai agora acompanhar mais um episódio do Sobremesa.
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7: Caro ouvinte que nos ouve com o seu ouvido, começa agora o Sobremesa, o seu programa favorito. E no nosso programinha de meu Deus, hoje a gente vai receber um cara que tá viralizando na internet. Ó, só pra você saber quem ele é, ele desafiou o Diogo Defante, aquele da Cazé TV, do programa do Luciano Huck, que viralizou também na internet, também desafiou o rapper Djonga, de Djonga, e também ele veio aqui pra desafiar a gente com o trava-língua Macarrão, Camarão e Caramelo. Daqui a pouquinho, né, Batista?
10: Daqui a pouquinho, ó, já estamos no YouTube em imagem, TMC News BR. É o Sobremesa. Deixe lá seu comentário falando bem da gente, porque se falar mal, a gente apaga e bloqueia você. Você não participa nunca mais do programa, tá bom? Deixe seu like, compartilhe, ative o sininho pra receber quando o programa entra ao vivo e se inscreva no nosso canal. E pelo WhatsApp, WhatsApp, que é o 11 972211001. Você responde pra mim: que adesivo, que frase daria um belíssimo adesivo pra você estampar, tipo, na traseira, na lateral, no vidro do seu carro, hein?
11: Cara, muito bom. Eu colocaria: andar com fé eu vou, que a fé não costuma falhar. Pronto.
10: E aquele povo que bota: foi Deus que me deu.
11: É, você nunca vê isso
10: numa Ferrari. E anda num Palio. Né? Deus acho que não gostava muito. Você andou fazendo alguma coisa errada na vida. Mas acho que eu colocaria: meu carro, minhas regras.
11: Boa.
10: Se eu quiser dar certo, eu dou.
11: Não, aí não dá. Né?
10: Se eu Batista, quiser dar certo, eu dou. Se eu quiser andar com farol apagado, eu ando.
11: Não,
10: tá?
11: Não dá. Não, aí você faz isso e aí prejudica quem tá atrás de você.
10: Se eu quiser frear do nada, eu freio também. Meu carro, minhas regras.
11: Bom, então manda aí pra gente qual a frase valeria um adesivo bem grande pra você colocar no seu carro. Manda pra gente no 011 97221 1001. E agora, meus amigos, pra vocês que estão ouvindo a gente, pode ser no rádio do carro, inclusive, tá ouvindo de carro? Você pode estar ouvindo a gente no carro, no fone de ouvido, no computador da sua casa, no aplicativo da TMC e até mesmo no trabalho. Eu quero te lembrar que terça-feira agora, dia 13 de outubro, é uma data muito especial, né, Batista?
10: É mesmo, eu vou fazer um exame.
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11: 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Você que acompanha a TMC, né? E que acompanha o Link TMC, que é o programa que o Alvarez apresenta, né? Ele sempre faz de um lugar que não é no estúdio.
10: De casa.
11: É de casa. Sabe onde ele mora?
10: Rádio Home Office.
11: É a primeira vez que eu vejo. Sabe onde ele mora?
10: Onde ele mora?
11: Em Paris.
10: Em Paris?
11: O salário dele tem que ser muito bom. Ele tá trabalhando em
10: Paris. Euro, nossa.
11: Agora tá morando em Portugal.
10: É euro do mesmo jeito. Tá caro.
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11: Vamos lá, Batista. Você consegue fazer trava-língua?
10: Trava-língua? Depende o quê, né? Depende,
11: pratos.
10: Se tiver tendo um AVC, é mais fácil.
11: Dei 3 pratos de trigo pra 3 tigres tristes. Você consegue falar
10: nada? Ah, não, isso é muito difícil.
11: Essa é difícil.
10: Aquele,
11: né?
10: Ninho de mafagafos tinha não sei quantos
11: magafavinhos.
10: É, não sei fazer.
11: Bom, mas sabe que tem um trava-língua que virou música. Tô falando de macarrão, camarão, caramelo. Você consegue falar rápido as 3 palavras?
10: Macarrão, camarão, caramelo. Macarrão, camarão, caramelo.
11: Você consegue falar um pouquinho mais rápido?
10: Mais rápido?
11: Um pouquinho mais.
10: Macarrão, camarão, caramelo. Macarrão, camarão, caramelo.
11: Você vê o que 37 anos de rádio fazem um homem, né? Ele foi o único que conseguiu. Que tem um pessoal na internet que não consegue.
10: Não consegue?
11: Não, teve um rapaz aí que é o dono de um dos maiores virais da semana e ele usou esse trava-língua: macarrão, camarão, caramelo. Ele desafiou o Diogo Defante, o rapper Djonga e também outras pessoas a falarem rápido e eles falharam. O que é que esse rapaz fez? Ele transformou em uma música que se chama Macarrão, Camarão, Caramelo. É o nosso convidado que com o seu violãozinho transformou o trava-língua em música e bateu milhões de likes. Senhoras e senhores, ele, Marcelo Toffani!
10: A música é caracol, né? Caracol.
12: Cabelo caracol, cabelo mais caracol. Macarrão, camarão, caramelo. Entende? Quando tem aquele parênteses ali.
11: Sei. Quando tem o pseudônimo da música,
12: exato,
11: né?
12: Exato. Porque a galera pegou muito a coisa do Dava Língua, que eu nem imaginava que ia rolar isso. E aí a gente colocou no nome da música pra galera achar mais fácil também. A coisa do macarrão, camarão, caramelo. E você foi o primeiro que eu já vi na vida acertar de primeiro e tão rápido.
10: Tá vendo? Parabéns. Tá vendo? Fiquei treinando. Eu sabia ninguém que o convidado é Tofani ou Tofani?
12: Tofani.
11: Marcelo, seja muito bem-vindo. Obrigado por ter aceito o nosso convite. E ele, que já gravou com a Marina Sena. Tá pensando o quê? Você achou que fosse
12: só mais... que delícia o verão.
11: Fosse só mais um convidado de viral da internet? Não. Ele é músico, cantor e tem feito muito sucesso na internet com essa música que começou com trava-língua. Ô Marcelo, você é a sua primeira entrevista em rádio?
12: Não é minha primeira, mas é como se fosse, porque é isso, programa bom demais. E eu tenho uma carreira aí que começou com o Rosa Neon, que era minha banda, justamente com a Marina Sena.
11: Que legal.
12: É, lá em Minas. E a gente... uma banda que durou muito pouco. Banda é foda, né? Banda é um negócio que...
11: Quanto tempo, mais ou menos?
12: Um ano e meio, mas nesse um ano e meio...
10: Depende, né? Que banda. O Rolling Stones tá...
12: Exatamente.
11: Não, mas ele falou que durou pouco.
10: Durou pouco.
12: Rolling Stones é um milagre na Terra, né? Uma deve banda ser que pacto, dura não tanto tem tempo, como, não, tem, não como. Tem jeito. Eu acho que eles não devem nem apertar a mão do outro fora do...
10: E a do época papo. Dessa Rosa Neon foi a do Ombrinho, né? Do isso, Ai Que Delícia isso. O Verão.
12: Exatamente.
11: Vocês, então, lançaram o sucesso Ai Que Delícia exatamente. O Verão. A gente mora em um Ombrinho.
12: A primeira versão dessa música saiu com a gente, assim, e a gente tinha um esquema de lançar um clipe por mês, lançamos no final um álbum, rodamos o Brasil, fomos pra fora, Alemanha, Portugal, fomos indicados pro prêmio Multishow, e aí, um ano e meio, no olho do furacão, pandemia veio, e aí a gente falou, ó, agora é carreira solo, vambora.
11: Entendi. Quem decidiu isso? Foram vocês da banda ou a Marina Sena, que era vocalista?
12: Foi um acordo entre nós, porque estavam começando a rolar algumas coisas do tipo... se a gente... Na verdade, eu acho que eu nunca falei isso, mas o Djonga um dia, o rapper Djonga, tinha assinado com a gente um contrato no selo dele que ele tinha acabado de abrir, e aí ele pôs a gente na parede e falou assim, na verdade ele me levou o canto e falou assim, se vocês não decidirem se vocês continuam com a banda ou não, eu acho melhor vocês pararem com a carreira solo por um tempo e focarem nisso, ou a parada tem que finalizar, porque já tem contratante querendo levar vocês solo, que é mais barato, pra juntar e fazer uma surpresa lá, Rosa Neon, e várias coisas do tipo. Marina tava gravando o álbum dela, que era o de primeira, foi o primeiro álbum solo dela, e aí a gente conversou, e ela foi muito corajosa, porque a gente tava muito bem, assim, e ela falou, não, eu não posso deixar de lançar esse álbum, e deu no que deu.
11: Entendi.
12: O negócio dela...
11: Foi uma aposta. Então, você que está ouvindo Sobremesa, você que está ouvindo a voz do Marcelo Tofani, ele que é autor do grande hit dessa semana e de outras também, o Macarrão Camarão Caramelo. Você viu, com certeza, na internet. Você pensou que fosse só aquele hitzinho que tem na internet? Não, o cara é de banda, o cara já cantou com Marina Sena, e que veio até o nosso programa para trazer mais curiosidade. Essa, por exemplo, eu não sabia que foi o Djonga, que tentou já quase produzir vocês e lançar vocês através do próprio selo. Achei isso fantástico.
12: Ele é um cara muito presente na minha vida desde o início, assim, a gente se conhece há 15 anos, não, sei lá, 11 anos, e aí ali em BH a gente nessa época tinha que se juntar, porque não acontecia nada desde o Jota Quest e o Skank, assim, que tivesse tomado uma proporção nacional. BH tava numa fase que os olhos do Brasil, culturalmente falando, não estavam ali. E aí, quando veio a galera do rap, o Djonga e vários outros nomes gigantes de lá, e depois veio a Lagoon, e aí depois veio o Rosa Neon, os olhos meio que voltaram que pra legal. BH de novo, assim.
13: E é um lugar muito bom. Cara, começar com o Clube de Esquina, tem tantos outros grupos que surgiram em Minas Gerais.
12: Nossa.
13: São muito importantes pra música. Agora, eu queria te pedir uma coisa. Batista, você me permite?
10: Antes eu queria tirar uma dúvida, já que ele tá falando do Djonga aí.
12: Sim.
10: Você tem uma parceria daquela música, é raro, mas sempre acontece,
12: tenho,
10: né?
12: Tenho.
10: Que é a história que é um pegar ex do outro. Isso, você acha que isso pode, Lucas?
13: Peraí, explica isso pra mim.
10: Um pegar ex do outro, outro pegar ex do um. É raro, mas isso acontece? É?
12: O negócio é, Belo Horizonte tem dessas coisas, entendeu? Você senta numa mesa de bar e aí de repente chega pessoas que você já teve uma história junta de outra pessoa que pode ser seu amigo ou não, mas rola esse negócio assim, né, de parecer que lá é uma cidade grande, uma capital, mas tem uma vibe meio interiorana de nessa cidade geral se conhece.
10: E você já pegou mulher de ex de amigo
12: Maria,
10: ou não?
12: Não, eu não gosto disso.
10: E quando já pegaram sei, a sua ex? Né?
12: Quando eu sei, a minha ex já pegaram. É foda. Mas, eu depois que eu sou, agora eu sou muito bem. Estou amando muito.
10: Está amando.
13: Agora, uma dúvida que me surgiu aqui, eu achei bem interessante. Você tinha uma banda, Rosa Neon, com a Marina Sena, perfeito?
12: Certo.
13: E vocês estavam fazendo bastante sucesso. Vocês lançaram um hit, cara.
12: Tudo que é
13: lugar. E aí, depois a Marina Sena decidiu ir fazer uma carreira solo.
12: Aham.
13: Seria Juliano Flores a Yoko Ono da Rosa Neon?
12: Poderia, muito bem, porém. Tô brincando, adoro ele. Ele chegou bem depois, assim. A banda acabou em 2022, sabe? Ou 21. Então essa música já acontecia, ela já tinha milhões de plays e tal, mas depois quando Marina foi pra carreira solo e lançou uma outra versão, que era uma versão piseiro, alguma coisa que o DJ tinha feito, ela teve um revival e aí foi de vezes.
13: Que demais, que legal. Agora, a gente tá falando aqui de música, música, e cadê você tocando? Pra dar aquele gostinho pro pessoal.
10: Quero ver ele fazendo o cabelo caracol aí. Essa música, eu ouvi a música, é difícil, rapaz. Difícil, não é só o camarão caramelo, não.
13: Ó, então você que tá ouvindo agora o Sobremesa, vamos ouvir a música. Caracol? Cabelo?
12: Perdão. Cabelo Caracol.
13: Cabelo Caracol, também conhecido pelo nome de Macarrão Camarão Caramelo. Com ele, Marcelo Tofani.
12: Tá, mas antes eu só queria que você tentasse falar rápido. Macarrão Camarão Caramelo.
13: Macarrão Camarão Caramelo. Macarrão Camarão Caramelo.
12: Que é isso, gente? Eu acho que eu não posso fazer esse desafio em rádio. Vocês são muito bons. Macarrão, camarão, caramelo de cabelo, caracol. 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

0: Olha aí, muito eu bom. Consigo aplaudir você que eu tô segurando o microfone.
1: Marcelo, faz
0: só o negocinho do
2: campo. Estavam ali, e aí quando veio a galera do rap, o Djonga e vários outros nomes gigantes de lá, e depois veio a Lagoon, e aí depois veio o Rosa Neon. Ah, os olhos meio que voltaram que pra legal. BH de novo, assim.
1: E é um lugar muito bom. Cara, começar com um clube de esquina, tem tantos outros grupos que surgiram em Minas Gerais.
2: Nossa.
1: São muito importantes pra música. Agora, eu queria te pedir uma coisa. Batista, você me permite?
0: Antes eu queria tirar uma dúvida, já que ele tá falando do Djonga aí.
2: Sim.
0: Você tem uma parceria daquela música, é raro, mas sempre acontece,
2: tenho,
0: né?
2: Tenho.
0: Que é a história que é um pegar ex do outro. Isso, você acha que isso pode, Lucas?
1: Peraí, explica.
0: Um pegar ex do outro pegar ex do um. É raro, mas isso acontece? É?
2: O negócio é, Belo Horizonte tem dessas coisas, entendeu? Você senta numa mesa de bar e aí de repente chega pessoas que você já teve uma história junta de outra pessoa que pode ser seu amigo ou não, mas... Rola esse negócio, assim, né, de parecer que lá é uma cidade grande, uma capital, mas tem uma vibe meio interiorana de nessa cidade geral se conhece.
0: E você já pegou a mulher de ex de amigo
2: Maria,
0: ou não?
2: Maria, não, eu não gosto disso.
0: É, e já pegaram sei, a sua não, ex? Né?
2: Quando eu sei, a minha ex já pegaram. É foda. Mas, depois que eu sou, agora eu sou muito bem... Estou amando muito.
0: Está amando.
1: Agora, uma dúvida que me surgiu aqui, eu achei bem interessante. Você tinha uma banda, Rosa Neon, com a Marina Sena, perfeito?
2: Certo.
1: E vocês estavam fazendo bastante sucesso. Vocês lançaram um hit, cara.
2: Tudo que é
1: lugar. E aí, depois a Marina Sena decidiu ir fazer uma carreira solo.
2: Uhum.
1: Seria Juliano Flores a Yoko Ono da Rosa Neon?
2: Poderia, muito bem, porém... Tô brincando, adoro ele. Ele chegou bem depois, assim. A banda acabou em 2022, sabe? Ou 21. Então essa música já acontecia, ela já tinha milhões de plays e tal. Mas depois, quando Marina foi pra carreira solo e lançou uma outra versão, que era uma versão piseiro, alguma coisa que o DJ tinha feito, ela teve um revival e aí foi de vezes.
1: Que demais, que legal. Agora, a gente tá falando aqui de música, e cadê você tocando? Pra dar aquele gostinho pro pessoal.
0: Quero ver ele fazendo o cabelo caracol aí. Essa música, eu vi a música, é difícil, rapaz. Difícil, não é só o camarão caramelo, não.
1: Ó, então você que tá ouvindo agora o Sobremesa, vamos ouvir a música, Caracol? Cabelo?
2: Perdão. Cabelo Caracol.
1: Cabelo Caracol, também conhecido pelo nome de Macarrão Camarão Caramelo. Com ele, Marcelo Tofani.
2: Tá, mas antes eu só queria que você tentasse falar rápido. Macarrão Camarão Caramelo.
1: Macarrão Camarão Caramelo. Macarrão Camarão Caramelo.
2: Que isso, gente? Eu acho que eu não posso fazer esse desafio em rádio. Vocês são muito bons. Macarrão, camarão, caramelo de cabelo, caracol. 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

0: Olha aí, então consigo aplaudir você que eu tô segurando o microfone.
1: Marcelo,
0: faz só o um negocinho do camarão, caramão, cabelo, caracol.
2: Eu vou aumentar a velocidade.
0: Olha lá.
2: Macarrão, camarão, caramelo de cabelo, caracol. Seu nome é Carolina, mas chamam de Carol. 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
0: Muito olha bom. Aí, tá olha bem gostoso, essa fera cara. Aí.
1: Essa aí, super Marcelo do Mano, galera.
0: Ei, na verdade mesmo. Muito bom. E isso que mais me impressiona é a galera ter comprado essa brincadeira nas redes sociais e ter tentado replicar, que é algo muito comum. Hoje em dia, muitos artistas acabam sendo lançados nas redes sociais. Você acredita que esse seja um dos seus casos?
2: Eu acho que... Eu tô na estrada já há um tempo e venho lançando coisas tanto depois da banda, em carreira solo já, quanto escrevendo músicas para outros artistas também. Então, eu acho que foi uma construção e... Essa música, com certeza, me expôs pra muito mais gente agora, assim. Sei lá, eu tinha 80 mil seguidores e em um mês agora peguei hoje 200 mil. Então, acho que é uma coisa que veio e pra levar pra fora de um nicho alternativo ali, sabe?
0: E com 80 mil seguidores, você também já era conhecido pelo seu trabalho. Você, Marcelo, através da banda e também de outras composições. É. E agora, às vezes, é um viral que realmente abre uma porta interessante, né?
2: Eu acho que eu cheguei em muitas famílias, sabe? Uma coisa que não era tão comum antes, assim. Era uma coisa do público alternativo, um público mais indie, que ia em festivais. E agora... com o viral dessa música muita criança, muita família fazendo junto, assim. Inclusive tem um vídeo de uma família que foi um dos responsáveis por acontecer isso, que são eles cantando dentro de um carro, assim, e o negócio explodiu, 8 milhões de visualizações.
0: Que demais!
2: E levou a música pra outros lugares mesmo, que antes não, meu trabalho ainda não alcançava. Então acho
0: que legal.
2: Sou muito grato a ela por isso, assim.
0: Que bacana, Marcelo. Muito legal isso, né, Batista?
3: Exato. Agora, antigamente, ô xará, Marcelo, eu sou Marcelo.
2: Você
3: também.
2: Você é Marcelo também.
3: Eu sou também Marcelo. Eu sou Marcelo. Antigamente, a gente tinha uma proximidade com o artista que era a seguinte: você tinha um CD, aí você tinha um encarte com as letras, você apalpava ali, via quem escreveu, acompanhava. Hoje, com as redes sociais, a gente não tem mais isso, né? Se o cara entra no Spotify, entra no YouTube, e isso diminuiu de alguma maneira? Isso, como é que é a relação do artista com o fã em relação a isso? Como é que você vê?
2: Eu acho que, ao mesmo tempo que diluiu bastante e as coisas são muito mais rápidas, assim, né? A gente consome música de um jeito muito mais... agora qual que é a outra? O tempo todo a gente é bombardeado com informação, assim. Eu acho que o streaming democratizou e fez com que artistas como eu ou como a Marina, que antes só poderiam acontecer se tivessem sendo aportados por uma grande gravadora ou alguma coisa do tipo, acontecerem, assim. E eu acho que a relação com o fã é construída de artista para artista, assim. Hoje a gente tem grandes comunidades que a gente consegue ter um contato direto com o fã na hora ali, que não era possível também na época pré-internet, né? Então, eu não sei, acho que a galera teria que comunicar de uma forma diferente com o fã-clube ali de cada cidade.
0: Muito legal.
2: Hoje em dia, bem rápido.
0: Hoje em dia dá pra gente se adaptar e fazer esses encontros serem virtuais.
2: Total.
0: Agora, tão virtual que é esse encontro, que aqui no nosso chat do YouTube tem o André Colles 7591 dizendo que a música Brincadeira é a melhor do nosso convidado, Marcelo Toffani.
2: Olha só, eu amo muito essa música também.
0: Por favor, se você puder nos brindar com ela.
2: Vamos, claro.

0: 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Então mina vai sem manual, sem entender. Aí vai.
1: Olha aí!
2: Porra, Marcelo Tavares, mas... senhores!
1: Ele é dessas letras dele, é tudo...
3: Eu no, gosto né? demais.
1: É, coisa... é tudo rapidinho. Pra lembrar isso na hora do show, lascou, hein, meu?
3: Tem isso também.
0: Tem essa parte. Mas eu acho que geralmente sempre tem uma outra... Um refrão que é uma melodia fácil de cantar, então a pessoa canta junto aquele refrão e chega a hora que tem essa parte, é tipo a hora que todo mundo quer pirar que ali no show.
3: É muito gostosinho te ouvir, de verdade, bate meio mineiro.
0: Ah, que
3: isso, juro, é muito gostoso mesmo. Você é de qual região ali de Belo Horizonte?
0: Eu sou da zona leste de Belo Horizonte, de um bairro que chama São Geraldo.
3: São Geraldo, eu conheço bem.
0: Você conhece?
3: Conheço, passei muitas férias em Belo Horizonte.
0: Beleza.
3: Juro por Deus.
0: E você conhece o São Geraldo?
3: Conheço São Geraldo.
0: Ai,
3: ele tem uma tia de uma tia minha que morou em São Geraldo.
1: Ele dirigiu o carro do Google Street View, por isso que ele conhece.
0: Exatamente. Bem.
3: Eu passava um tempo ali, passava assim, inclusive vi muita gente de BH, inclusive Sim. quem ouve a gente, 88,7, muita gente fazendo encontrinho de música. Isso é muito comum.
0: Fazendo?
3: Encontrinho de música.
0: Total.
3: É muito louco disso.
0: É.
3: E nós temos grandes artistas. Qual é o grande ídolo seu mineiro?
0: É o grande artista mineiro?
3: Grande artista mineiro.
0: Eu vou puxar a sardinha. Eu posso escolher dois? Um Por amigo favor. E um que já está na história há muitos anos. É, primeiro, um grande amigo e um não só rapper, mas um artista maravilhoso que me ensina muito todos os dias e acabou de lançar a primeira parte do álbum dele, que eu escrevi todo junto com ele. Ele se chama FBC. É um artista foda de lá, assim, eu não sei se vocês conhecem aquela música que também viralizou uns anos atrás do Cita, tá solteira, vamos ficar de casal.
3: Sim.
0: Essa música do FBC, ele tem várias outras pedradas. E um artista que eu gosto muito do Clube da Esquina é o Beto Guedes.
3: Ah!
0: Eu sou louco com o Beto Guedes.
3: Maravilhoso, todos
0: eles são,
3: né?
0: E eu acho que... É, o cara já tá com o nome cravado na pedra, assim, e se fala muito do Clube da Esquina e de grandes nomes gigantescos como o Milton Nascimento e o Lô. E eu acho que o Beto Guedes é um cara que é fenomenal e conhecido no Brasil inteiro, mas acho que ele deveria ser mais ainda.
3: Assim. Muito bom, boas palavras. É. Agora, ô Marcelo, você comentou aí de pessoas muito boas, talentosíssimas.
0: Ah, posso falar só mais uma menção?
3: Por favor.
0: Perdão, te interromper. Não. Dos meus preferidos, Vanderly, grande cantor e compositor, poeta, que tem aquela... Meu amor, deixe eu chorar até cansar, me leve pra qualquer lugar. Essa música é do Vanderly. Então, é gigantesco.
3: Ó, me surpreendeu, hein? Ter escolhido o Vanderly, muito bom. Agora, muitos aí que você citou acabaram sendo... transformados em grandes ídolos por merecimento também e devido também às condições que eles surgiram. Surgiram em Sim. épocas que era necessário uma música, principalmente músicas revolucionárias. E hoje em dia, você sente alguma pressão desse tipo? Por exemplo, muitos artistas ficam sendo cobrados para se posicionarem politicamente. Você, Marcelo, você acha que é uma obrigação do artista se posicionar politicamente?
0: Eu acho que... nesse momento específico, a gente está entrando num lugar perigoso que a gente já viu antes nos livros. Então, eu tento deixar claro, independente da forma, porque eu acho que a arte sempre é... de algum jeito política, mesmo que você em uma música esteja falando macarrão, camarão, caramelo,
1: em coisa outra do protesto.
0: Talvez. Pode ser, é uma expressão política. Sim. Se é um protesto ou não, eu acho que tem variáveis, às vezes sim, às vezes não. Mas eu acho que a gente tá entrando num momento que a gente vai ver a música nesse lugar de protesto, vamos dizer assim, usar essa palavra, é chegando mais forte, porque é sempre só uma reflexão do tempo que a gente tá vivendo, né? Então, eu creio nisso, assim.
3: Muito bom. Palavras de Marcelo Toffoli, o nosso convidado de hoje, o cantor. Ele que tem anos de carreira e que tá fazendo um sucesso de virais na semana aí, que você acompanha com a música Macarrão, Camarão, Caramelo. Muito obrigado pela sua participação.
0: Obrigado a vocês.
3: Você tem algum recadinho final, por favor? Agora é a hora.
0: Ouçam Cabelo Caracol, procurem também as minhas músicas, tamo lá no Spotify, é Marcelo Toffani, T-O-F-A-N-I, tamo em todas as plataformas, YouTube, escute onde você quiser e muito obrigado pelo convite.
3: Hoje. Obrigado a você, favorito. Hoje o nosso programinha de meu Deus, nós recebemos ele, Marcelo Toffani, ele que veio cantar as suas músicas aqui. Foi bem divertido, né, Batista?
1: Sim, o... Como que é? Macarrão Caramelo. Mão caramelo. Né? E a Mini Ruth, hein?
3: Mini Ruth, o que aconteceu? Cadê? Semana passada a Mini Ruth fez uma cirurgia. E aí. E aí.
1: Peraí. Foi pra caixa prego?
3: O Cuca me desconcentrou aqui. A Mini Ruth, ela fez uma cirurgia semana passada de assimetria, né, Batista?
1: É, sim, no braço. Ela tinha 13 centímetros, né? 13,5.
3: 13,5 de diferença.
1: Um maior que o outro.
3: É. E aí ela corrigiu. Foi lá na faca,
1: sim.
3: Corrigiu, tá ótima e tá em recuperação. Mas eu acredito que segunda-feira ela já esteja de volta.
1: Segunda-feira.
3: Segunda-feira.
1: No feriado que ela vai voltar. Eu conhecendo aquela lá.
3: Vocês se conhecem há quanto tempo, você, Mini Ruth?
1: 15 anos que ou isso? Mais.
3: É muita coisa.
1: Sim.
3: Caramba.
1: 15 anos ou mais.
3: Você acha que ela faltaria?
1: Eu acho que ela vai faltar, tá? E o que falta também é você responder a nossa enquete pelo 11 972211001. Que é o seguinte: que frase daria um belíssimo adesivo pra você colocar no seu carro, né? Então manda aí pra gente, ó. O Wesley Souza, ele colocaria assim o adesivo dele: o grosso tá entrando, né? No tanque, porque a gasolina tá um absurdo. Mônica Ribeiro: meu carro é igual promessa de político. Me ilude, mas eu confio nele. Tá vendo? Mais um belo adesivo. É meio grande esse adesivo.
3: Esse aqui é adesivão, hein?
1: E o Juliano Silva diz: não tenho pressa, tenho boleto. Tá vendo?
3: Essa é muito boa. No nosso YouTube, o Elício Almeida mandou: você é um corno no volante, seria a frase. O Thiago de SG falou que colocaria Deus em qualquer frase no adesivo do meu carro. Então você pode participar através do nosso WhatsApp também, do nosso YouTube, arroba TMCNewsBR. O Sandro Silva 4615 também mandou: se buzinar, não ando. Essa é boa também.
1: É boa também, é boa.
3: Sua buzina não vai transformar meu carro em helicóptero.
1: Meu carro, minhas regras.
3: Muito bom. Agora, você que tá mandando mensagem pra gente aqui no YouTube, sabia que você pode também participar do nosso programa dizendo o que é que você tá achando dele? Sim, mas por favor, faça elogios, né, Batista?
1: Sim, faz elogio. Claro que tem que fazer elogio.
3: Né? Mesmo que você ainda não goste, faça um elogio, porque os chefes olham, ajuda a gente. Mas e se a gente perguntasse pra uma outra pessoa, Batista?
1: Quem?
3: Você acha que ele ia gostar do nosso programa?
1: Não?
3: Vamos ao quadro
1: já tá aí, já.
3: Que é daquele colaborador da TMC, que é o Faz Tudo. Ele simplesmente resolve qualquer problema. Ele é um dos melhores amigos dos donos. Vamos ouvir a opinião dele agora no quadro Pitaco do Leleco.
1: Ai, ai, ai.
3: Leleco, boa tarde.
1: Boa tarde.
3: O que você tá achando do programa e da gente? Tá gostando?
4: Não, eu tô até mexendo com as minhas chaves aqui. Eu acho que eu vou trancar vocês em algum lugar aí.
3: Que isso, Leleco?
4: Olha.
3: Não, Leleco, não
4: dá,
3: assim, não.
4: Bicho, não dá.
3: Por que você não tá gostando, Leleco?
4: O que tá ruim, mano? Tá ruim.
3: Tá ruim, Leleco? Fala então.
4: Tudo tá ruim.
3: Você. Tudo. Como é que você resolveria? Você quer assumir o programa? Quer sentar aqui, Leleco? Quer fazer?
4: Peraí. Pô, posso perguntar aqui, não?
3: Pô, não.
4: Pode perguntar? Ele tá ali na sala ali.
3: Não, deixa ele, pelo
4: amor de Deus. Tá bom, vou deixar ele lá.
3: Você só reclama, assim. Você vem pro programa e fica reclamando, falando tá ruim. Aí você pediu 1.000 likes, a gente trouxe 1.000 likes. Você pediu 500 inscritos, a gente trouxe 500 inscritos. Vai lá no 360, bate lá de manhãzinha, toque, na Joana Trepton. Você só reclama da gente, Leleco. Porra!
4: Eu tenho culpa se vocês têm que ser o melhor? Vocês têm que produzir mais. Porque se você não produzir, o que eu faço? Qual que vai ser a relação com o chefe? Fica nervoso. Tem que melhorar, não adianta ficar nervoso, bater na mesa, não vai resolver.
5: Tá nervoso?
4: Nós precisamos ter mais perguntas legais pros convidados.
3: Porra, mas a gente
4: faz um barraco aí,
1: faz um jeito. Faz a pauta então.
3: É, faz você a pauta.
4: A produção tá cuidando disso. Vocês lembram das canetas que vocês tiveram com a caneta na mão?
3: Lembro, você deu os presentes
4: na quarta-feira. Tem sentido essa caneta aí. Cuidado, hein? Cuidado.
3: Peraí, Leleco, deixa eu fazer meu trabalho também.
4: Vamos deixar
3: pra lá. Quarta-feira, o Leleco veio aqui no nosso programa. E deu dois presentes, um pra mim e um pro Batista. Eram duas canetas. Eu não sei o que ele quis dizer com isso. Não sei, não entendi até agora.
4: Mas os ouvintes sabem.
1: Eu vou ler.
4: Mas posso perguntar aqui, não?
3: Pô, não.
4: Pode perguntar? Ele tá ali na sala ali.
3: Não, deixa ele, pelo
4: amor de Deus. Tá bom, vou deixar ele lá.
3: Você só.
4: Porra! Eu tenho culpa se vocês têm que ser o melhor. Vocês têm que produzir mais. Porque se você não produzir, o que, que eu faço? Qual que vai ser a relação com o chefe?
5: Fica nervoso.
4: Tem que melhorar, não adianta ficar nervoso, bater na mesa, não vai resolver.
5: Tá nervoso.
4: Nós precisamos ter mais perguntas legais pros convidados.
3: Porra, mas a gente
4: faz um barraco aí,
1: faz um jeito. Faz a pauta então.
3: É, faz você a pauta.
4: A produção tá cuidando disso. Vocês lembram das canetas que vocês tiveram com a caneta na mão?
3: Lembro, você deu os presentes na quarta-feira.
4: Tem sentido essa caneta aí. Cuidado, hein? Cuidado.
3: Peraí, Leleco, deixa eu fazer meu trabalho também.
4: Vamos deixar
3: pra lá. Quarta-feira, o Leleco veio aqui no nosso programa. E deu dois presentes, um pra mim e um pro Batista. Eram duas canetas. Eu não sei o que ele quis dizer com isso. Não sei, não entendi até agora.
4: Mas os ouvintes sabem.
1: Eu vou ler.
4: Mas vamos deixar o clima mais ameno, né? Que nós temos uma data muito importante. Você sabe que datas são essas?
3: Sim, eu sei. Dia 13 de outubro, né, Batista? Sim.
4: Então avisa os nossos ouvintes o que é que significa isso. Tá, pelo menos já começa a ter um retornozinho, o pessoal fica mais contente. A gente pode ficar mais algum tempinho, tá?
3: Tá.
4: Dá licença, viu?
3: Tá bom. Tá,
4: mas eu vou pensar em tudo que aconteceu hoje aqui, tá?
3: Tchau. Esse foi o quadro Pitaco do Leleco.
4: Tchau.
3: Obrigado, Leleco.
4: Tchau.
3: Nós amamos muito você. Você é uma pessoa muito querida.
1: Véio,
3: você é uma pessoa
1: insuportável.
3: Cara, fica velho, fica ranzinza. Por isso que eu falo que tu não é velho. Você não é velho. Você não é ranzinza. Você
1: não, eu sou chato.
3: Não, mas você é chato. Não, ranzinza não é.
1: Não nesse nível.
3: Só reclama,
1: não, cara. Não nesse nível.
3: Só reclama.
1: Né?
3: Não fala um parabéns. Porra, a gente tá aqui sem a mini Ruth, entendeu? Tamo aqui, pô, na raça e na coragem. Mas de terça-feira agora, ó, chama esse velho aí. Chama o velho careca aí do Lelé.
1: Não.
3: Ele vai ouvir. Ele vai ouvir também.
1: Ele

0: aniversário do Bocar passou em branco. Quer dizer, passaria em branco se não fosse
1: o pelo sobremesa. Sobremesa.
0: Sobremesa.
1: Respeita a tá gente, certo. Pelo amor de Deus.
0: Bom, depois desse. Café. E o Cuca também, que é o soplasta do ratinho. Só faltava essa. Porra, a cada 5 segundos me mete uma vinheta lá, porra. Pelo amor de Deus. Porra, Cuca.
1: Tchau.
0: Acabei. Não consigo falar também, tchau. Pelo amor de Deus.
1: Vai, vamos pro que interessa,
0: vamos,
1: vai.
0: Vamos então. Porra, aí o Leleco reclama, ele não entende. É. Olha como a gente tá. Leleco, tá reclamando de convidar o Cuca, tirou a trilha.
1: Tirou tudo. Ficou bravo. Ficou bravo, meu.
0: Ô, Cuca, a gente te ama. Brincadeira.
1: Ficou bravo.
0: Seguinte, Leleco, tá reclamando? Vem produzir sobremesa, vem ver como é difícil. É difícil, cara. Aguentar. Nós somos guerreiros. Não, o Zé Carlos é legal. Não, Zé Carlos é uma pessoa. Eu amo o Zé Carlos.
1: Vamos pro nosso quadro.
0: Vamos.
1: Vai, apresenta aí.
0: Agora é hora de trazer informação com diversão. É hora de dar a notícia, mas de um jeito que só a gente sabe. Chegou a hora do quadro Girinho de Notícias, vai! Vai, Cuca!
1: Não tem vinheta, vai sem vinheta. Vai ter vinheta, vai sem vinheta.
0: Vai sem vinheta. Oi, acho que o Cuca saiu da mesa.
1: Saiu, abandonou, não, abandonou o barco. Calma.
0: O Cuca, a gente ama, Cuca, de verdade. Olha, vamos... Quem é o Cuca?
1: É o nosso sonoplasta.
0: Estamos juntos há quase 10 meses, né,
1: Batista? Sim, o sonoplasta.
0: Ele está conosco desde o início. Ele, ó, ajuda a gente. É um querido. Ele faz o
1: corrida de rua. Faz corrida de rua, que eu vejo no Instagram dele.
0: E ele que coloca a trilha, ele que coloca os áudios, ele que coloca, ele que põe o nosso microfone. Sem o Cuca, sim, nada disso funcionaria. Cuca. Ele tirou a gente do ar por 5 segundos, filho da...
1: É.
0: Filho da... Eu consegui... No ar. Põe no ar, Cuca! Deixa! A gente já entendeu, Cuca!
1: Olha, tem um. Tem
0: pode mosca fazer o que dentro. Você quiser, é brincadeira, a gente ama, tá bom? Vamos lá então! É hora do quadro Girinho de Notícias, vai!
1: Olha aí, girando e
0: rolando. Vai falar, Cuca,
1: agora sim.
0: Agora sim, Cuca. Se você quiser, eu te dou um lugar a SBT. Vai, vai. Primeira notícia do dia. Essa aqui, amigos, é pra você que domingo foi lá votar e que agora, 25 de outubro, vai votar de novo. Você que já tá com seu candidato em mente ou ainda não tá, preste atenção. Saiu a primeira pesquisa Datafolha do segundo turno. Flávio Bolsonaro fica com 52% dos votos e Lula fica com 48% dos votos. É da pesquisa, tá bom? Esses números são de votos válidos, que é quando excluem os brancos e nulos. E aí, te surpreendeu ou não te surpreendeu,
1: Batista? Acho que tá seguindo o primeiro turno, né?
0: Tá seguindo essa métrica.
1: Acho que tá seguindo o primeiro turno. Se nada acontecer, não sei, né?
0: A Lene Sensitiva, que veio aqui no nosso programa, uma vidente, uma pessoa que diz prever o futuro, falou que ia acontecer uma revelação que ia mudar o resultado das eleições.
1: Inclusive, tá no Instagram lá, no @TMCNews, tem.
0: Sim.
1: Ela fazendo a previsão dela, ela já disse, inclusive, quem vai ganhar a eleição, se quiser, você vai lá e vê.
0: Tem no YouTube também, sabia? Sim. A entrevista dela tá com quase 700 mil
1: visualizações. Então vai lá que ela falou quem vai ganhar a eleição. Ó, a Raquel Sherazade, sabe a...
0: Sim, é jornalista.
1: Jornalista, apresentadora. Foi
0: da também.
1: Chata pra boné. Ela foi processada por um motorista de aplicativo que tá pedindo pra ela 60 mil reais.
0: Que isso?
1: Porque é o seguinte, ela se candidatou, inclusive, nas eleições.
0: Não, não foi
1: eleita. Ela entrou no aplicativo, no carro, né? Tá. Aí o motora tava lá ouvindo a rádio. Aí ela falou, você pode mudar de rádio? E o motorista falou, não, não vou mudar de rádio.
0: Tá.
1: Aí começaram a discutir. Aí ele falou, parou o carro, falou, a senhora pode descer que eu não vou mudar de rádio. Aí ficaram 40 minutos que no carro.
0: Isso, que loucura.
1: Né, com essa treta.
0: 40 minutos
1: e discutindo. E ela ficou gravando o vídeo e postando nas redes sociais.
0: Ah,
1: aí o motorista alegou que por causa desses vídeos ele ficou com medo de sofrer alguma represália e apanhar, né? Sim, por algum motivo. E ele ficou com medo, mas o nosso departamento de jornalismo apurou que o motorista estava ouvindo sobremesa.
0: Olha aí!
1: E por isso ela mandou mudar de estação, de
0: rádio. Entendi, Raquel, né? Foi mal aí, desculpa.
1: Tá.
0: É que aqui nós somos parceiro dos Ubers.
1: Então uma estrela no aplicativo pra Raquel e 5 estrelas pro nosso motora.
0: Muito bom,
1: tá?
0: Muito
1: 5 estrelinhas pro motora.
0: Muito bom.
1: Olha, você acha que tem que mudar? Quem você acha que tá com a razão? O motorista...

0: O cliente tem sempre razão? Ou você acha que o cara tá ali, o carro é dele, ele ouve o que ele quer? Sim. Aí eu te pergunto, Lucas Salles, do alto de sua sabedoria.
1: Do alto da sua sabedoria. Eu não sei de porcaria nenhuma. Mas se eu fosse o motorista do Uber, eu cederia.
0: Sim.
1: O que isso quer dizer? Eu mudaria a rádio porque o passageiro quer. Se eu fosse o passageiro do Uber, eu não me incomodaria. Eu não pediria pra mudar. Eu nunca peço pra mudar nem nada. Eu convido muitos motoristas de Uber pra ouvirem sobremesa. Alguns já conhecem, alguns falam, ah, eu passo de vez em quando, eu dou uma olhada, eu dou uma ouvida. E tem muita gente que já conhece sobremesa e já tá lá na TMC. Então, o que eu faria como passageiro, eu não pediria pra mudar. E se eu fosse o motorista do Uber e se me pedissem pra mudar, eu mudaria.
0: Você mudaria.
1: Mudaria.
0: Afinal de contas, você tá prestando um serviço.
1: Pois é, né, cara? Eu acho que... Eu não sei se ele é obrigado. Você me pegou bem, sabia? Sabe o que eu vou fazer? Eu vou ouvir a rádio Uber que tem aqui. Na TMC eu vou ver. Porque isso é bem... Isso é interessante.
0: É uma pergunta cabível pra ser respondida na rádio Uber.
1: Cara, genial. Né? De verdade.
0: Quem tem razão nesse
1: se
0: caso?
1: Se ele é obrigado a mudar ou não, é verdade. Eu sei que tem muito motorista de Uber que mete o migué e fala que o rádio tá quebrado, sabia?
0: Tá quebrado.
1: Juro.
0: Mas aí o cara pode dar nota baixa pra ele também, o passageiro.
1: Você vai, porra, você vai dar nota
0: baixa, mas tem passageiro.
1: Tá quebrado.
0: Tem passageiro.
1: Mas aí o passageiro é muito mal amado.
0: Você não conhece, você não conhece.
1: Mas aí é uma pessoa muito mal amada, pelo amor de Deus, Batista. Porra, gente, olha só. Essa coisa de nota é uma parada séria. Você vai dar nota porque o cara tava com o rádio quebrado? Você tá prejudicando a vida do
0: trabalhador, cara. Mas o passageiro tem nota também.
1: Eu sei, isso sei.
0: O passageiro tem nota. Eu vou ver minha nota, inclusive, eu fiquei curioso agora.
1: Boa.
0: Eu vou ver minha nota aqui no app. Onde é que vê aqui?
1: É, eu não sei. Eu acho que tem. Você clica no seu perfil.
0: Tem nota.
1: Você clica no seu perfil. É isso mesmo.
0: Mas eu cliquei no meu perfil.
1: Eu até peguei meu celular aqui pra dar uma olhada.
0: Minha nota é 4.98 no Uber.
1: Boa.
0: Não sei porque que eu não sou nota 5.
1: Peraí que eu vou ver também.
0: Calma, quero ver você, motorista, que não me deu.
1: Eu acho que é impossível ser 4, ser nota 5.
0: Será?
1: Eu acho que é impossível. Mas eu vou... quer que eu fale a minha nota?
0: É.
1: Minha nota é 4.89. É boa nota pra
0: aí. Aí, chato. Sabe por que que eles te dão nota baixa? Eu vou, não vai me processar.
1: Não, pode falar por quê? O que que é?
0: É que você estraga a suspensão do carro.
1: Filha da mãe, vá pra porra! Vá pra porra! Para com isso que eu peço sempre um Berpet, tá?
0: Acho que é o bag que é melhor. Aqueles que levam pro aeroporto, que o tio chega com a espinha. O cara vem com essa ideia.
1: Ó, peraí que a gente acabou
0: desculpa,
1: de receber.
0: Lucas, você sabe
1: relaxa, é uma piada.
0: Mas eu não podia perder.
1: Foi ótima piada. Olha, no nosso YouTube, @TMCNewsBag, o pessoal tá entrando aqui na discussão, eu adorei. O André Colli acabou de escrever, eu como Uber, vou dizer, não somos obrigados a mudar o rádio. Mas vale o bom senso. Olha que bacana, o André Colli também disse que na categoria Comfort e Black, o passageiro pode escolher se ele quer ir em silêncio ou conversando.
0: Ah, tem aquele lá, com conversa ou sem conversa.
1: Sim, você pode escolher. Isso eu já peguei. Eu sempre peço pra conversar. Porque aí você vai conhecendo história, vai vendo.
0: Vai contando, fala o seu Francisco, eu terminei ontem, seu Francisco. E aí o tio conta as histórias também. É bom,
1: é bom demais.
0: É bom.
1: É terapia isso.
0: É terapia.
1: Você tá conversando com um cara que não tem nada a ver com a sua vida, vai dar uma opinião. Olha, eu acho que você deveria fazer tal coisa. Pensa bem nisso. Ó, olha pro outro lado. Os caras são demais. Valeu, motoras do Uber. Tamo junto. Valeu, forte abraço. Agora, eu não sei quem tá mais junto. Se somos nós com os motoristas do Uber ou se é a. A perseguição contra o Eduardo Bolsonaro, que é o seguinte, não sei também se a gente pode usar a palavra perseguição. Vamos chamar de justiça. O Xandão mandou prender Eduardo Bolsonaro. Ele foi condenado por tentar interferir no processo sobre tentativa de golpe contra o pai dele, o Jair Bolsonaro. O Alexandre de Moraes também mandou cancelar os passaportes do Eduardo, que atualmente mora nos Estados Unidos. O cumprimento de pena foi determinado após o processo contra o Eduardo entrar no chamado trânsito em julgado, quando não são mais cabíveis recursos na ação. Ou seja, é basicamente o decreto. Não dá pro Eduardo Bolsonaro agora tentar recorrer. Não dá. Acabou, agora ele vai ter que entregar os documentos e voltar ao Brasil. Agora, é isso aí. O que, que a gente chama de justiça? O que, que tá acontecendo com o Brasil? Será que tá certo e será que tá errado? Eu quero saber a sua opinião. Manda pra gente aqui no nosso no YouTube.
0: É, você falou no Instagram?
1: Eu ia falar no Instagram também, no Instagram. Se quiser mandar mensagem.
0: Vai lá, Buda. Sempre tem uns cortes legal, hein, do sobremesa lá no TMC News BR e no seu Instagram também, no arroba Lucas Salles.
1: E também no seu arroba Batista. Pode mandar pra gente, que a gente quer ouvir a sua opinião.
0: Bom, posso falar de futebol?
1: Vai.
0: Posso falar de futebol? Nesse Traga. Final de semana tem rodada do Brasileirão. E ó, em 29 rodadas, 19 técnicos já foram demitidos que no isso? Brasileirão. Que o isso? Fernando Diniz, inclusive, que foi, levou um pé na busanfa agora essa semana do Coringão. Sim. Ele já havia sido demitido do Vasco.
1: Nossa.
0: Né? E aí, e os únicos times que mantêm os mesmos treinadores desde o início são Palmeiras, Bahia, Vitória, Curitiba, Red Bull, Bragantino, Mirassol e o Atlético Paranaense. Tá vendo? E aí, o pior é que eles mandam embora, aí contrata o cara que eles mandaram, já tinham mandado embora.
1: Sim.
0: É sempre assim. Igual o Dorival. O Dorival foi mandado embora de São Paulo.
1: Eu lembro.
0: Aí foi pra seleção.
1: Sim.
0: Aí foi mandado embora da seleção. Aí o São Paulo falou, não, naquela época ele não servia, mas agora ele é o homem ideal para o nosso clube. Não é mesmo?
1: Eu não sei.
0: Né?
1: Isso me lembra pessoal nos Estados Unidos, sabia?
0: É igual voltar com a ex, pô.
1: É diretor de filme. O cara vai lá, dirige um filme, o filme é um fiasco. Não deu certo, não funciona em nada. Aí depois ele tá contratado pra fazer um outro filme. Só, ué, mas o cara já não tinha dado certo nesse, por que tá dando nesse? Mas é isso, as chances parecem ser dadas. Vai que o cara vai lá e faz uma mega diferença. Tá vendo? Então é isso. Isso aí eu tô dizendo, porque se vierem falar que a gente não deu certo no programa, a gente tá aqui fazendo dar certo com sobremesa, tá
0: sim,
1: bom?
0: Sim,
1: é
0: sim,
1: isso.
0: Sim.
1: Não
0: sim.
1: Tirem as oportunidades. E ó, falaram que o Flamengo também tá com o mesmo técnico.
0: O Flamengo também?
1: É, tá
0: não
1: com o mesmo
0: técnico. Sei, desde o começo?
1: Desde o começo?
0: Não.
1: Confere aí.
0: Não sei,
1: confere
0: não.
1: Confere aí. Enquanto você confere, eu vou aproveitar pra falar o nome dos famosos que não se elegeram nessas eleições. Inclusive, alguns deles vieram aqui no Sobremesa e eu acho que de certa forma foram zicados. Nós vamos dar os parabéns aos famosos que não se elegeram. Então, por favor, Cuca, o melhor sonoplasta do Brasil. Muito obrigado! Parabéns ao Edmundo, jogador de futebol, não foi eleito. Luiz Fabiano também não foi eleito. Marcelinho Carioca também. Ó, o pessoal do futebol não conseguiu essa.
0: A informação, o Felipe Luiz era o técnico do Flamengo, mas ele foi demitido antes de começar o brasileiro.
1: Ah, então tá certo.
0: É, ele foi demitido após o Campeonato Carioca.
1: E ó, falando disso, tá falando de futebol, hein?
0: Técnico.
1: Edmundo, Luiz Fabiano e Marcelinho Carioca não foram eleitos. Nossos parabéns aí pra vocês. Agora, da televisão, Silvia Bravanel não foi eleita. Parabéns pra você, Silvia. Inês Brasil também não foi eleita. Parabéns pra você. O Datena também não foi eleito. Parabéns ao Datena. Ele aí, Datenão. Ei, Datenão. Manuel Gomes, o Caneta Azul, também não foi eleito, né, Batista?
0: Também não. Antônia Fontinelli também rodou. O MC Gui, sabe o MC Gui, o funkeiro?
1: Sim.
0: Também rodou. E o professor, o manager.
1: O
0: Vanderlei Luxemburgo, ele concorreu por Tocantins, um negócio Tocantins, assim, né?
1: Foi exatamente Tocantins. Né? Poxa, não deu certo no Tocantins.
0: Não deu então, certo.
1: Palmas pra você, Vanderlei.
0: O projeto não deu certo.
1: Agora que vocês não foram eleitos, então a gente faz novamente esse convite a todos vocês para poderem vir aqui no Sobremesa. Agora vocês estão com tempo livre.
0: Agora tá todo mundo liberado pra participar do Sobremesa, né? Se é que eles vão querer. Ó, agora, coitado, eu tô sentindo a dor desse homem, rapaz.
1: O quê?
0: O cara, ele teve o piu-piu dele.
1: Mentira.
0: Ele foi arrancado.
1: Que é isso?
0: Com uma navalha pela
1: que
0: mulher.
1: Isso?
0: Aconteceu em Atibaia, interior de São Paulo. Foi em 2023. A mulher descobriu que tinha sido traída. Né? No dia do aniversário dela. Olha a ideia de gênio que esse jumento teve. No dia do aniversário da minha mulher, eu vou trair ela. Né? Aí, como vingança, ela pegou e com uma navalha arrancou.
1: Ô, louco, bicho!
0: Arrancou o pipiu dele, né? E jogou na privada. Aí ele foi hospitalizado. ele foi hospitalizado e as fotos da cirurgia viralizaram na internet, vazaram,
1: isso não é legal,
0: né?
1: Isso não é legal. Isso
0: aí
1: não.
0: Ele processou o hospital e ganhou 20 mil conto de indenização.
1: Pouco, hein? Pouco,
0: e
1: hein?
0: Agora, sabe o que ele vai fazer com esse dinheiro? Com esses 20 mil reais que ele ganhou de indenização?
1: O quê?
0: Sabe o que ele vai fazer?
1: O que é que ele vai fazer?
0: Ele vai casar novamente com a mulher que arrancou o piu-piu dele. Isso que é amor.
1: Eu não sei nem o que falar. Hein? Eu não sei nem o que falar.
0: O cara vai casar com a mesma mulher. Cara,
1: eu não sei. Nossa, nossa. Não entendo, não dá. Não,
0: não tem
1: dá,
0: comentário pra fazer numa notícia.
1: Não, dele. Não, pelo amor de Deus, que loucura. Que loucura.
0: Você imagina.
1: Desejo felicidades ao casal. É isso, felicidades ao casal. É isso que eu desejo. É. Agora, uma dúvida.
0: Até que a navalha o separe.
1: Né? Uma dúvida, Batista. Se isso pega a moda, a gente teria o nosso pipi ou não teria, Batista?
0: Ah, eu tinha no mínimo uns 6, acho que eu precisava.
1: Eu não teria. Se isso acontecesse.
0: É brincadeira.
1: Eu não teria. Não, não, é não, eu confesso.
0: Não é brincadeira.
1: Não, pelo amor. Agora não, é também. É brincadeira ou verdade, Batista?
0: Tô mentindo.
1: Tá mentindo?
0: Não, é verdade.
1: Cara, olha que loucura. Ai, ai. Atibaia, a mulher descobriu que foi traída e rapou.
0: Nossa, eu não consigo imaginar a dor deste homem.
1: Cara, mas eu quero entender. O cara tava dormindo, ele tava sedado, não tava, sei, bêbado.
0: Sei.
1: Cadê
0: lá
1: as informações que são realmente necessárias?
0: Sei lá, rapaz.
1: Cara, que loucura, que aflição.
0: Ou foi na hora de namorar pelado, né? Acho que já foi na hora de namorar pelado.
1: Eu já vi essa coisa na hora de namorar pelado, da mulher botar.
0: Às vezes a mulher fala.
1: Navalha.
0: Não, ou às vezes a mulher fala, né? Ai, amor, vamos fazer um negócio diferente, deixa eu te amarrar.
1: Não, aí é psicopata.
0: Então, psicopata. Mas a mulher fala.
1: Oh, não, psicopata. Ué,
0: mulher, você acha que a mulher é traída? Oh. Aí a mulher fala, ai, deixa eu te amarrar, vamos fazer um negócio diferente. Aí amarra o cara e nessa.
1: Laft!
0: A primeira faz tchan, a segunda faz tchum, né? E vamos que vamos.
1: Cara, olha, a gente recebeu aqui um superchat. Ó, essa semana demos dinheiro pra TMC, hein?
0: Ó, mas só essa semana foi uns 16, 17 conto, meu.
1: O Hamilton Ferreira de Melo mandou R$5 e dizendo, boa tarde a todos. Vocês são nota mil. Boa sexta-feira pra vocês. Bom final de semana e abraço. Muito obrigado, Hamilton. Desejamos o mesmo a você e a todos os ouvintes.
0: Tá vendo?
1: Cara, que loucura.
0: Eu acabei de receber informação aqui do nosso jornalista que foi durante o ato.
1: Foi durante o ato?
0: Foi durante o ato. Na hora do vamos ver.
1: Ai, que aflição!
0: Na hora do vamos ver.
1: Mas será que ela botou a navalha lá?
0: Não sei. Lucas, sem detalhes, por favor.
1: Vambora.
0: Sem detalhes, né?
1: Vambora. Ah, essa me pegou. Tô com aflição.
0: Quer falar da enquete? O que que você quer fazer?
1: Eu quero. Vamos falar da nossa enquete.
0: Pode dar uma.
1: É. Né? Então vou dar essa próxima notícia, que essa aqui é boa. Ô, Cuca, põe trilha tensa aí, que é o seguinte. Cara mais falado nesse ano, que foi preso, o presidente do Banco Master, Daniel Vocaro, está negociando entrevista com a Globo e com a Record. Isso mesmo. Os intermediários, ou seja, as pessoas que estão falando no nome dele, estão conversando com a Rede Globo e com a Rede Record sobre a possibilidade do Daniel Vocaro ser entrevistado por uma dessas emissoras. Segundo o jornal Folha de São Paulo, Vocaro tem preferência pela Record. Caso ele concorde em dar uma entrevista, a justiça ainda terá que autorizar a equipe da emissora a entrar no presídio.
0: Tá vendo?
1: Com certeza vai ser o Cabrini, né?
0: Sim. Eu acho que nós do Sobremesa deveríamos entrar no páreo. Cadê o nosso departamento de produção
1: do Sobremesa? Peraí, a gente tem um ótimo argumento.
0: É, o presente a gente mandou. O
1: presente a gente mandou.
0: Tentamos fazer festa de novo lá do Vocaro.
1: Na terça-feira, 6 de outubro, que foi aniversário do Vocaro, ninguém deu parabéns. A gente deu parabéns.
0: Sim.
1: Olha só, deixa bem claro, tá? Dignidade não tem grade. Ele está preso, está cumprindo pelos seus crimes e que cumpra, que a justiça seja feita, mas é aniversário. Por que não mandar uma mensagem, um carinho, externar isso, não é mesmo?
0: Sim.
1: Nós somos superiores.
0: E nós vamos entrar no páreo atrás dessa entrevista.
1: Será que a gente consegue?
0: Vamos tentar.
1: Peraí, mas não isso custa. É bem legal. Vamos tentar realmente ligar,
0: vamos
1: falar?
0: Vamos tentar. Tô falando furar sério. O zóio da Globo isso e é da
1: genial.
0: Record.
1: Isso é genial. Isso é bom.
0: Vai que ele fala, vou dar entrevista pra esses caras que Record e Globo, sei lá o que eles vão fazer. É, né? Talvez eles distorçam. Vou falar com esses rapazes.
1: Caro, aqui a sua entrevista vem na íntegra, tá?
0: Sim.
1: Na íntegra.
0: Sim.
1: A gente pega o horário do LinkedIn MC, a gente pega o horário de tudo. Mas a tua entrevista, se você quiser falar quatro horas de sobremesa, tá?
0: Sim.
1: Nossa, que demais. Boa, vamos dar então. Enquanto a gente vai preparando essa ideia, vamos dar uma olhada na nossa
0: ideia. A gente vai alinhavando. Que frase valeria uma frase? Que frase valeria um adesivo pra você colocar no seu carro, hein? Quem mais tem aqui, ó? Gabriel Oliveira. Meu combustível é ódio e gasolina. Lucas Rocha respondeu: se eu tô devagar, é economia. Se eu tô rápido, é desespero. E Matheus Lima disse: não sou lento, tô dando tempo pra você me ultrapassar. Aí,
1: muito
0: ó.
1: Bom. Tá vendo? Esse foi o Sobremesa de hoje. Muito obrigado pela sua audiência. E segunda-feira estamos de volta. Estamos aqui trabalhando no feriado. Valeu, Batista. Bom final de semana.

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2: Muito bom dia, uma ótima terça-feira para você que sintoniza a TMC. Hoje é dia 13 de outubro. Seja muito bem-vindo e muito bem-vinda ao Amanhã TMC. Eu sou o Diego Andrade, te faço companhia ao vivo até às 5 da manhã. Aqui no Amanhã TMC você fica por dentro de tudo o que aconteceu de mais importante no noticiário do Brasil e do mundo, além de saber das primeiras notícias que vão impactar aí a sua terça-feira. Se você está em Belo Horizonte, acompanha a nossa programação em 88.7. Em Recife, 92.7. São Paulo e Brasília, 100.1. Em Curitiba, 100.3. E no Rio de Janeiro, estamos no 101.3. Meu muito obrigado a você que sintoniza a TMC. O WhatsApp está aberto para você participar. Manda sua mensagem, comenta sobre as principais notícias aqui do programa no 119-7221-1001. 119-7221-1001. Vamos às principais manchetes do programa de hoje. Ministro Marco Aurélio Belizzi, do Tribunal Superior Eleitoral, determinou que Flávio Bolsonaro apague um vídeo que associa falsamente uma mulher usando uma suposta droga à manifestação de apoiadores de Lula na Avenida Paulista. A decisão também atinge Carlos Bolsonaro, Pablo Marçal e outros envolvidos na divulgação das imagens. O ministro deu 24 horas para a retirada das publicações e afirmou que críticas ao ato são permitidas, desde que não usem imagens manipuladas ou fora do contexto. O presidente do Tribunal Superior Eleitoral, Nunes Marques, determinou a retirada de circulação de um jornal de sindicato de petroleiros que critica a candidatura de Flávio Bolsonaro à presidência. A decisão atende a um pedido da campanha do senador, que considera o material propaganda eleitoral irregular. A publicação chamou a medida de censura e a decisão ainda será analisada pelo plenário do tribunal. O SBT reconheceu que errou ao atribuir à empresa Brasil de Comunicação a falha de áudio na propaganda eleitoral de Flávio Bolsonaro. O Tribunal Superior Eleitoral informou que o problema ocorreu na finalização das mídias do horário eleitoral. A EBC negou a responsabilidade pelo erro, que foi corrigido antes da exibição da propaganda de Lula. Flávio Bolsonaro acionou a Justiça Eleitoral para pedir uma investigação sobre uma publicação com xingamentos a apoiadores do ex-presidente Jair Bolsonaro, compartilhada no canal oficial da Casa Civil no WhatsApp. A defesa alegou o uso indevido de um canal público em benefício de um lado da disputa eleitoral e pede a identificação dos responsáveis pela publicação, que foi apagada no mesmo dia. O Tribunal Superior Eleitoral concluiu que o canal Exército do Lula, coordenado pelo deputado André Janones, não divulgou conteúdos falsos entre os dias 2 e 11 de outubro. Apesar disso, a equipe técnica alertou para o risco de disseminação em massa de desinformação. O tribunal autorizou o funcionamento do canal, mas proibiu a divulgação de conteúdos já identificados como falsos, sob pena de bloqueio. O presidente Lula afirmou que o Congresso pode votar nos próximos dias o fim da escala de trabalho 6x1, que prevê 6 dias de trabalho para um de descanso. A proposta estabelece 5 dias de trabalho e 2 dias de folga por semana sem redução salarial. Lula também acusou a oposição de tentar adiar a votação para depois das eleições. O presidente Lula criticou decisões recentes da Justiça Eleitoral contra sua campanha e afirmou que algumas medidas vão além do necessário. Lula defendeu o uso das redes sociais para se comunicar com eleitores e cobrou imparcialidade do Tribunal Superior Eleitoral, dizendo que todos os candidatos devem ter os mesmos direitos perante a Justiça. O ex-prefeito do Rio, Eduardo Paz, voltou às redes sociais para reforçar o apoio à reeleição do presidente Lula, após perder a disputa pelo governo do estado. Paz afirmou que pretende mostrar aos eleitores os benefícios que Lula trouxe ao Rio de Janeiro e defendeu que a campanha priorize temas do cotidiano em vez de questões ideológicas. Robert Hall e Michael Woldford ganharam o Nobel de Economia de 2026 por pesquisas sobre como as decisões de empresas e famílias influenciam a economia e como políticas públicas podem ajudar a estabilizá-la. Hall é professor da Universidade de Stanford e Woldford da Universidade de Colômbia. O prêmio reconhece estudos que ajudam a explicar os efeitos de medidas econômicas, como o aumento dos juros no controle da inflação. Elon Musk doou cerca de 366 milhões de dólares para apoiar o Partido Republicano nas eleições legislativas dos Estados Unidos em novembro. Desse total, 276 milhões foram destinados a grupos republicanos e ao próprio comitê político do empresário desde julho. As doações fazem parte da disputa pelo controle do Congresso americano e ocorrem após a reconciliação de Musk com Donald Trump. O empresário também é alvo de críticas de democratas que pedem investigações sobre seus contratos com o governo. Autoridades dos Estados Unidos realizaram uma operação na casa da deputada democrata Ilhan Omar, crítica ao presidente Donald Trump. A investigação apura uma possível fraude imigratória relacionada a documentos preenchidos pelo pai da parlamentar, que nasceu na Somália. Omar acusou o governo de perseguição política, enquanto outros democratas criticaram a ação. A operação ocorre semanas antes das eleições legislativas de novembro, que definirão o controle do Congresso americano. Uma ótima terça-feira para você que sintoniza a TMC. Vamos à previsão do tempo para todo o país nesta terça-feira. Em Curitiba, chove o dia todo, com máximas de 22 e mínimas de 15 graus. Em São Paulo, o sol aparece entre nuvens, pancadas de chuva à tarde e à noite, máximas de 27 e mínimas de 17 graus. No Rio de Janeiro, a terça é de sol com nuvens, pancadas de chuva à tarde e à noite, máximas de 31 e mínimas de 21 graus. Em Belo Horizonte, o dia começa com sol e as nuvens aparecem à tarde, pancadas de chuva à tarde e à noite, máximas de 33 e mínimas de 20 graus. Em Brasília, o sol divide espaço com as nuvens, pancadas de chuva à tarde e à noite, máximas de 33 e mínimas de 21 graus. Para fechar em Recife, o dia é ensolarado, sem chuva, máximas de 29 e mínimas de 23 graus. E olha, Alexandre de Moraes autorizou o Flávio Bolsonaro a retomar as visitas ao pai Jair Bolsonaro após o fim da suspensão de 90 dias. O ministro manteve as restrições a manifestações políticas do ex-presidente. Os detalhes chegam com Murilo Hernandes.
3: A suspensão das visitas foi determinada em julho, depois que Flávio Bolsonaro divulgou nas suas redes sociais uma carta escrita pelo pai em apoio à sua candidatura para a presidência da República. Na ocasião, Alexandre de Moraes entendeu que a publicação desrespeitou as medidas cautelares impostas ao ex-presidente, que está proibido de fazer manifestações públicas pelas redes sociais diretamente ou por meio de terceiros. Com o fim do prazo de 90 dias, a defesa de Jair Bolsonaro pediu a retomada dos encontros. A Procuradoria-Geral da República manifestou favoravelmente ao pedido. Ao analisar o caso, o ministro Alexandre de Moraes não identificou novos fatos que justificassem a prorrogação da suspensão e autorizou a retomada das visitas de Flávio Bolsonaro, mantendo as condições estabelecidas anteriormente. A decisão, porém, não libera o uso dos encontros para fins políticos eleitorais. Também continua proibida a divulgação de cartas, manifestos ou declarações públicas de Jair Bolsonaro por intermédio de outras pessoas. A autorização ocorre durante a reta final da campanha presidencial.
4: Estou aqui ansioso, né? Estou ansioso, são mais de 3 meses sem poder vê-lo, por uma decisão, obviamente, sem critério nenhum, sem nenhuma humanidade, sem nenhum amparo legal. No meu intuito, apenas, na minha avaliação, apenas com o intuito de tentar separar um líder político, né, de quem está concorrendo à presidência da República e separar um pai de um filho, que acho que é o mais grave, né? Então, estou ansioso para dar um abraço forte nele, primeiro de tudo, né, ver como é que está o rosto dele, como é que está, né, o ânimo dele com tudo que aconteceu, que eu só estou sabendo por terceiras pessoas. Então, espero olhar no olho dele, dar um abraço e espero que ele esteja feliz.
3: Flávio Bolsonaro disputa o segundo turno contra o atual presidente Luiz Inácio Lula da Silva em votação marcada para o dia 25 de outubro.
2: Presidente Lula e o senador Flávio Bolsonaro participaram de celebrações religiosas pelo dia de Nossa Senhora Aparecida nesta segunda-feira. As agendas também tiveram declarações políticas e repercussões na campanha eleitoral. Os detalhes chegam com o Bruno Tibério.
5: A missa no Palácio da Alvorada aconteceu em meio à polêmica envolvendo publicações que associaram Flávio Bolsonaro a uma proposta para retirar de Nossa Senhora Aparecida o título de padroeira do Brasil. A informação ela é falsa. O projeto citado é de 2007 e foi arquivado em 2008 e não tem relação com o senador. Depois da celebração, Lula defendeu o respeito às diferentes religiões e criticou o uso da fé na disputa política.
6: Ou seja, cada um segue a religião que quiser e todos nós temos que respeitar. Ninguém é obrigado a ser da mesma religião. O que nós precisamos apenas é respeitar a fé e a espiritualidade das pessoas como elas são.
5: O presidente também voltou a defender o fim da escala 6x1, com votação prevista para esta quarta-feira no Senado, e destacou a meta de contratar 3 milhões de moradias pelo Minha Casa Minha Vida. Já Flávio Bolsonaro participou de uma missa na Catedral de Brasília e criticou as informações falsas que o associaram à proposta sobre Nossa Senhora Aparecida. A campanha do senador também enfrentou um problema nesta segunda-feira. O programa eleitoral de Flávio Bolsonaro foi exibido sem áudio na televisão. A equipe do candidato afirma que o material foi enviado corretamente. Flávio levantou a suspeita de que a falha tenha sido proposital, mas não apresentou provas. Até o momento, não há confirmação oficial sobre a causa do problema.
2: Novo ato a favor da reeleição do candidato do PT, Luiz Inácio Lula da Silva, à presidência, vai acontecer no próximo domingo na praia de Copacabana. Nesta segunda-feira, apoiadores de todas as idades tomaram a Avenida Atlântica em uma manifestação pacífica. A repórter Érica Levigardi tem mais informações.
7: Mais de 200 mil pessoas se reuniram nesta segunda-feira na praia de Copacabana para mais uma edição do Carna Lula, em apoio à reeleição do presidente Luiz Inácio Lula da Silva. O ato reuniu manifestantes de todas as idades, incluindo animais, além de estudantes com bandeiras, tambores e caixas de som em defesa da democracia. Parlamentares também discursaram para a multidão, entre eles o vereador William Siri, do PSOL, a deputada federal Talíria Petrone, do PSOL, a deputada estadual Renata Souza, também do PSOL, e a deputada federal Benedita da Silva, do PT. A vereadora Mônica Benício reforçou a importância de manter viva a memória de Marielle Franco.
8: Essa é a cidade de Marielle Franco, que construiu o farol de esperança, de luta por aqueles e aquelas que entendem a importância das mulheres, do povo preto, LGBT, da favela, socialista, construindo este país.
7: O Rio tem sido palco de sucessivos atos de apoio a Lula neste segundo turno. No fim de setembro, Carna Lula já havia levado blocos de carnaval à Orla de Copacabana. Após o primeiro turno, em 4 de outubro, estudantes universitários também começaram a organizar manifestações no centro. Na quarta-feira, houve um ato convocado pela União Estadual dos Estudantes do Rio de Janeiro na Candelária. Na quinta-feira, estudantes da UERJ e do Campus Tijuca da Universidade Veiga de Almeida caminharam até o Largo da Carioca. Após a manifestação em Copacabana, os apoiadores seguiram para Lapa, onde participaram de um samba com o terreiro de crioulo, o cordão do Boitatá e a bateria da Mangueira. 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
2: E olha, após a grande manifestação pró-Lula no fim de semana e a grande movimentação nas redes sociais em apoio ao presidente, Adriana Buarque, coordenadora do Esfera Lab, Laboratório de Comunicação Política e Pública da ESPM, falou sobre essa crescente na esquerda no TMC 360. E a gente ouve agora.
9: Eu não diria que é tão nova a comunicação. Eu já venho acompanhando há muitos anos campanhas eleitorais. E o que a gente vê exatamente é um novo modelo que as novas gerações estão consumindo. Né? Então, se a gente for observar, as gerações Z, a geração Alpha, né? Essas gerações mais novas, eles não consomem conteúdos de mídias tradicionais. Então, muitas vezes é necessário que, dentro de uma campanha, utilize as mídias que falem com ele. Então, o ecossistema digital, eu não diria só as redes sociais, porque a gente vê também os canais dentro do WhatsApp, os canais do Telegram, né? O próprio YouTube. Então, a gente tem inúmeros canais diferentes para falar com esse eleitor. Né? A gente já vê a direita, né, vindo com esse, olhando para esse espaço, né, digamos, para essa nova ágora política digital, né, que é um novo palco digital que a gente está vendo. Né? Antigamente, a gente usava o site do candidato, né? A gente usava muito a campanha na rua. Não que a gente não use isso, né? A gente tem que usar isso, porque isso é também espaço de construção de conteúdo. Então, o que a gente está vendo é exatamente olhar o que as redes nos aproximam, porque a gente tem uma questão também de interatividade, né? Em que o eleitor ele pode interagir em tempo real, ele pode ajudar na produção do conteúdo, ele pode distribuir esse conteúdo e fazer com que esse conteúdo viralize. É isso que a gente olha hoje para essa questão algorítmica. Né? O que a gente tem dentro das redes sociais é essa questão de ajudar e fazer com que um determinado conteúdo se espalhe rapidamente, o que nenhuma mídia tradicional conseguia antigamente, né? Você precisava estar na frente da televisão, né? Então era algo bidirecional. Hoje a gente está vendo algo multidirecional.
10: Professora, a senhora usou uma expressão, os jovens dessas duas gerações mais recentes, né, não consomem a mídia tradicional. E me parece que também, de certa forma, não consomem o político tradicional, ou pelo menos o discurso tradicional desse político. Porque o que a gente vê também, e eu queria que a senhora comentasse um pouco disso, que eu sei que a senhora estuda isso, é essa questão, especialmente do eleitor mais jovem, mas não só, acho que a gente pode até incluir os millennials, né, nesse recorte aí, de se identificar com um eleito, né, com aquela pessoa que ele escolheu, em detrimento de outro ou outros, independentemente da proposta para o Brasil, ou para o Estado, ou para a cidade, enfim, é mais isso, de se identificar com aquela... É uma personificação, podemos dizer assim. Vamos dizer que é uma leitura moderna do culto à personalidade. Estou exagerando ou é mais ou menos isso?
9: Mais ou menos isso, mas eu diria que junto a isso tem a mensagem. Uhum. Eu acho que eles se identificam muitas vezes com a mensagem. O que me preocupa muito desse jovem é o conteúdo fragmentado. O conteúdo que eles consomem a partir dessa mensagem só, é como se eles tivessem consumido só manchetes, e eles não conseguem ir além dessas manchetes. Então, isso é bem preocupante hoje, né, para essa geração, que é uma geração que não lê um livro, é uma geração que não tem uma informação. Né? A informação deles é muito fragmentada porque a própria rede habilita isso. É tudo em segundos, né? Mais do que isso, eles não conseguem, né, consumir. Então, são preocupações que a gente tem com essa geração quando a gente fala, principalmente em época eleitoral, época política, né? Que muitas vezes eles acabam escolhendo algo por uma mensagem e não algo por uma proposta. Né? Eles não vão buscar propostas, eles vão realmente consumir o que as mensagens estão mostrando.
11: Mas, professora, qual é a tendência? Eu sei que quando a gente fala sobre novas tecnologias é muito difícil a gente adivinhar qual é a tendência e as coisas mudam de rumo muito rapidamente. Se não fosse assim, a gente conseguiria se antecipar e conseguiria também se modernizar. Mas me preocupa isso porque quando a gente quer discutir de uma forma mais ampla qualquer assunto, a gente precisa de referências. As minhas referências são diferentes das referências da professora, que são diferentes das referências do Felipe, a gente se interessa por assuntos diferentes e a gente usa esses assuntos, os filmes, as músicas, tudo. Tudo que a gente consome, toda a informação que chega até o nosso cérebro, a gente vai usando para colocar ali nas discussões, nos nossos posicionamentos. Qual é o futuro em relação a isso? Porque, numa última instância, isso afeta a cabeça das pessoas. A gente passa a ficar, literalmente, muito limitado.
9: Eu vejo isso que você está falando, Joana, é a questão de falta de repertório, né? É uma palavra que a gente tem usado muito, é repertório. Porque não tem essa busca, né, em outros espaços, como a gente, nossas gerações, costumava e costuma fazer muito ainda. O que me preocupa muito é a chegada da inteligência artificial. Eu também pesquiso inteligência artificial e trabalho muito com isso dentro de sala de aula. E eu vejo muito o não debater com a inteligência, o aceitar o que a inteligência artificial, né, a generativa, está te trazendo. Então, eles têm uma leitura de rapidez. É aquilo, ponto, e não aprofunda sobre aquilo. Porque a gente sabe que a gente pode emburrecer, mas a gente pode aumentar o nosso repertório também se a gente souber debater. Mas para a gente debater com a inteligência artificial, precisa de conhecimento. Então, é algo preocupante hoje nessa sociedade, que é o conhecimento dessa juventude.
12: A área técnica do Tribunal Superior Eleitoral não encontrou, no material analisado, as informações falsas denunciadas pela campanha de Flávio Bolsonaro no canal de WhatsApp Exército do Lula. O relatório, no entanto, apontou riscos eleitorais. Os detalhes chegam com Bruno Tibério.
5: Pois é, o levantamento analisou publicações feitas entre os dias 2 e 11 de outubro, mas os técnicos não conseguiram transcrever integralmente os vídeos e parte das mensagens anteriores haviam sido apagados. O canal é coordenado pelo deputado André Janones e reúne mais de 3 milhões de seguidores. No domingo, o ministro Nunes Marques determinou a suspensão do canal. A decisão foi revertida pelo corregedor-geral eleitoral, Ricardo Vilas Boas Cueva, que autorizou a retomada das atividades. O relatório técnico não identificou as publicações denunciadas pela campanha de Flávio Bolsonaro no material examinado, mas apontou o risco de disseminação de mensagens em grande escala e uso de linguagem polarizada. Em nota, a campanha de Flávio criticou a decisão que restabeleceu o canal, acusou o grupo de disseminar informações falsas e afirmou que continuará cobrando o cumprimento da legislação eleitoral. O caso ainda deverá ser analisado pelo plenário do TSE. Nunes Marques também convidou representantes das campanhas de Lula e Flávio Bolsonaro para uma reunião nesta terça-feira aqui em Brasília. Por enquanto, o canal continua funcionando. Volto com vocês aí no estúdio.
12: Policiais militares que mataram um jovem com 27 tiros em Moema, na zona sul de São Paulo, são afastados das ruas. Em depoimento, eles disseram que confundiram o celular da vítima com uma arma. A repórter Luísa Mutoni tem mais detalhes.
13: Ao todo, 4 policiais militares efetuaram 45 tiros contra Gustavo Muniz de Santana, de 20 anos. Destes, 27 atingiram a vítima em diferentes partes do corpo. As armas dos policiais e o celular de Gustavo, que foi encontrado ao lado do corpo, foram apreendidos e serão levados para a perícia. A Secretaria de Segurança Pública também pediu as imagens das câmeras corporais dos agentes, que serão enviadas para análise. Inicialmente, a ocorrência, segundo o boletim ao qual a TMC teve acesso, era para atender uma ocorrência envolvendo um homem que estava transtornado e que ameaçava tirar a própria vida. Em depoimento, os agentes disseram que ele veio correndo em direção aos policiais segurando um objeto preto e que eles acharam que este objeto, que depois se descobriu ser o celular, seria uma arma e, portanto, reagiram. O corpo de Gustavo ficou no local por cerca de 10 horas até ser levado ao Instituto Médico Legal. Ele trabalhava em um hospital, morava com a mãe e as irmãs e não tinha antecedentes criminais. Os familiares disseram à polícia que Gustavo lutava desde o ano passado contra a dependência química e a depressão e que fazia uso de remédios controlados. Em nota, a Secretaria de Segurança Pública informou que não tolera desvios de conduta dos agentes e que, caso seja comprovado qualquer desvio, eles serão punidos. Gustavo foi enterrado nesta segunda-feira no cemitério Congonhas, na zona sul de São Paulo. O Departamento de Homicídios e Proteção à Pessoa, o DHPP, investiga a morte.
12: A inflação oficial do Brasil voltou a subir e fechou setembro em 0,82%, acima do que o mercado esperava. Segundo o IBGE, resultado foi puxado pelo fim do desconto de Itaipu nas contas de luz, benefício que tinha derrubado preços no mês anterior. No acumulado de 12 meses, a inflação chegou a 4,58% e estourou o teto da meta no Banco Central. A alta acende o alerta sobre a taxa básica de juros, a Selic, hoje em 13,75% ao ano, e põe em dúvida ritmos de cortes nos próximos meses. Em entrevista ao TMC 360, o economista da Fundação Getúlio Vargas, André Brás, avaliou os dados e você confere agora.
11: É sobre isso, então, que a gente conversa agora aqui no TMC 360 com o André Brás, que é economista do FGV Ibre. Bom dia, André. Obrigada por estar aqui.
14: Bom dia. Eu que agradeço o convite.
11: Bom, então vamos entender melhor esse número, a inflação, fechando acima do que o mercado esperava, em 0,82%. O que, que significa? Qual é o recado que fica, André?
14: Então, nós temos uma influência muito grande nesse resultado de alimentos in natura, que a gente conhece, são alimentos que têm uma volatilidade muito grande no preço, né? Sobem com muita facilidade. E a gente está atravessando por um período em que o El Niño vem se manifestando cada vez mais forte, principalmente no sul e no sudeste do país. Então, safras como de cebola, batata, cenoura, que foram exatamente os itens que apresentaram alta forte dentro do grupo alimentação nessa apuração, acabam justificando uma parte desse número um pouco fora da curva. Tivemos também aumento em serviços importantes, né? Alimentação fora de casa, né? Comer em bares e restaurantes, e a passagem aérea, que subiu quase 10%. Então, tem uma certa resistência em serviços, que insistem em 12 meses a sustentar uma taxa que corresponde ao dobro da meta, 6%, e também uma nova aceleração em alimentação, principalmente concentrada em itens sazonais, né, que tem alguma influência climática. Sem contar que setembro também foi marcado pela normalização da cobrança da energia elétrica, né? Lembrando que em agosto nós tivemos o bônus de Itaipu, e isso foi um salto, uma diferença muito grande em comparação ao mês de agosto, e provocou também um salto já esperado no grupo habitação.
11: André, você que tem uma bola de cristal e sabe nos dizer exatamente o que vai acontecer no futuro, para quem está em casa nos ouvindo, esse aumento significa que o custo de vida vai continuar subindo nesse ritmo nos próximos meses? É o que as pessoas menos querem neste momento.
14: É, exato. Principalmente em alimentação, há um risco muito grande de a gente continuar vendo a cesta ficar mais cara. Exatamente por fatores sazonais que pertencem ao verão, né, ao aumento da temperatura. Então é uma época que normalmente faz alimentos in natura subirem muito de preço. Além disso, existe um consumo um pouco mais forte nessa época do ano. A gente já está chegando perto das férias de final de ano, das festas de final de ano, e existe sim uma injeção, né, de recursos na economia, né, tanto por trabalhos temporários quanto pelo pagamento de 13º. Então, muita gente já começa a fazer planos com esses recursos. Isso aumenta a demanda nessa época do ano e isso também provoca um aumento de preços, né, tanto em alimentos quanto em serviços. Então, não vamos passar por um período de inflação muito contida, né? Tanto por fenômenos climáticos que se apresentam cada vez mais fortes e comprometem nossas safras, quanto também por um período do ano que é marcado por um consumo um pouco mais forte.
11: E esse resultado, ele é suficiente para adiar cortes de juros? O Banco Central precisa olhar além desse número, pensando na expectativa não só do mercado, mas também das pessoas que tinha sido alimentada, vem sendo alimentada uma esperança desse corte de juros?
14: Eu acredito que não. Eu acho que ainda há espaço para o corte de 0,25, fechando a Selic a 13,5%, né, em 2026. Isso porque muitos aumentos que a gente percebeu nessa inflação de setembro um pouco já eram esperados e são fatores sazonais. A política monetária não vai influenciar o clima ou baixar o preço do tomate ou da cebola que explodiram aí nos últimos meses, né? Isso está fora do alcance da política monetária. Então, eu diria que as outras variáveis que poderiam, né, trazer uma resiliência maior da inflação não estão assim mostrando uma piora significativa a ponto do Banco Central interromper esse corte de juros. Pelo menos essa é a minha opinião. E eu vejo que serviços anda muito resiliente, eu comentei, 6% em 12 meses, né, muita coisa, o dobro da meta de inflação. Mas os monitorados, que é um outro grupo importante, que compromete aproximadamente 25% do orçamento das famílias, que é a conta de luz, água, é a parte de transporte público. Esse está com uma variação em 12 meses de 4,1, se eu não me engano. Então, não está exatamente na meta, mas está muito abaixo do que estava meses atrás, quando essas variações ultrapassavam, né, 5%, quando monitorados, tinha uma inflação em 12 meses acima de 5%. Agora, com essa inflação um pouco mais baixa, isso traz um alívio um pouco maior, e é provável que, passando esse período de maior flutuação, né, nos preços, a gente retome o caminho para a meta de inflação.
11: Era sobre isso que eu queria perguntar, só para a gente encerrar. O que, que é necessário para que a inflação ela volte a ficar sob controle ou na meta?
14: Olha, uma estabilidade climática é bem importante, porque a alimentação tem um peso muito grande no custo de vida aqui no Brasil. Então, se a gente atravessa por um período com safras ruins, né, como as nossas safras estão ameaçadas aí pelo El Niño, isso dificulta muito o alcance mais rápido na nossa meta de inflação. Um outro ponto é desindexar um pouco a nossa economia. Nossa economia ainda é muito indexada, né? Os preços monitorados nessas tarifas públicas e alguns serviços importantes, como aluguel, condomínio, escolas particulares, ainda sofrem reajustes que vêm bem acima da nossa meta de inflação. E aí a gente tem uma inércia grande, né? Esses preços demoram muito tempo para desacelerar. Então a gente tem que atacar isso, né? Exatamente para que aumente as chances da gente atingir a meta de inflação mais rapidamente.
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2: Vamos às principais manchetes do programa de hoje. Dois aviões da Força Aérea Brasileira começaram a reforçar nesta segunda-feira o combate aos incêndios florestais no Amazonas. Uma das aeronaves, o modelo KC-390, está equipada com um sistema capaz de lançar até 12 mil litros de água pressurizada em um único voo. De acordo com a FAB, estão previstas 3 lançamentos de água por dia, até que a situação esteja controlada no estado. O Amazonas enfrenta uma onda de queimadas que já levou 36 municípios a decretar situação de emergência. A fumaça também elevou a poluição do ar a níveis considerados graves para a saúde da população. A operação conta ainda com outras aeronaves e equipes de brigadistas que atuam no combate ao fogo. O Instituto Nacional de Meteorologia prevê que o fenômeno El Niño pode atingir intensidade muito forte entre outubro e dezembro deste ano. O fenômeno é caracterizado pelo aquecimento anormal das águas superficiais do Oceano Pacífico Equatorial e pode alterar o regime de chuvas em diferentes regiões do Brasil. De acordo com o levantamento, o centro-norte do país pode enfrentar agravamento da seca, temperaturas elevadas e aumento do risco de incêndios florestais. Já a região sul tem previsão de chuvas acima da média, com possibilidades de alagamentos e cheias de rios. O boletim também aponta a preocupação com a possibilidade e a disponibilidade de água em áreas como o norte e do nordeste, além de possíveis impactos na agricultura. A previsão indica que o El Niño pode persistir pelo menos até o primeiro trimestre do ano que vem. O ministro Alexandre de Moraes do Supremo Tribunal Federal autorizou o senador Flávio Bolsonaro a retomar as visitas ao pai, o ex-presidente Jair Bolsonaro. A proibição tinha sido determinada por 90 dias após o ministro considerar que uma visita anterior foi usada para obter e divulgar uma carta com conteúdo político. Com o fim do prazo, as visitas estão liberadas novamente, mas com restrições. Moraes manteve a proibição de utilizar os encontros para fins políticos eleitorais e de divulgar manifestos ou declarações do ex-presidente. Jair Bolsonaro permanece em prisão domiciliar, condenado por tentativa de golpe de Estado.
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2: Ministro do Supremo Tribunal Federal Alexandre de Moraes determinou o início do cumprimento da pena e o cancelamento dos passaportes do ex-deputado federal Eduardo Bolsonaro. Mas o que isso significa na prática? O TMC 360 conversou com o advogado e professor de Direito Internacional e Constitucional Luiz Felipe Ferreira de Oliveira para entender o que a decisão de Moraes afeta.
3: Ela tem alguns efeitos importantes. Ela vai ter que ser analisada por um juiz nos Estados Unidos e para o Departamento de Justiça. Então, agora vai ser enviado para a Autoridade Central dos Estados Unidos, que é o Departamento de Estado, que vai encaminhar para o Judiciário e Departamento de Justiça para poder iniciar um processo de extradição, onde o Bolsonaro, o Eduardo, que ele tem status permanente, ele pode, vai se defender, vai fazer as defesas, dizer de repente que é uma perseguição política, que não é justo o processo. E aí um juiz americano vai decidir se autoriza ou não a extradição, nesse caso, para o Brasil.
4: Agora, professor, vamos falar um pouquinho, vamos dar dois passos atrás aqui, falar um pouquinho do timing, né? O que que explica essa decisão vir agora, essa notícia vir agora, esse cumpra-se, vai, em português mais, menos técnico, o que que faz essa decisão vir agora?
3: Realmente ele tem um oportunismo aí político, né, de estar bem no meio da segundo turno. Mas aí você também tem que analisar, e eu analisei o processo, e o que chamou mais atenção assim, é que faz pouco tempo que o processo também transitou em julgado para poder ter mais algum tipo de recurso por parte da defesa do Eduardo Bolsonaro. Então, na verdade, ele está no momento correto do processo, ele poderia ser feito depois? Poderia, não teria um impedimento. Mas legalmente, a partir do momento em que não cabe mais nenhum tipo de recurso à turma, ao próprio relator ou até o pleno do Supremo, ele tem que dar início aí ao cumprimento da sentença, que no caso aí é a prisão do Eduardo Bolsonaro.
0: E o que, que aconteceria, então, se Eduardo Bolsonaro ele voltasse ao Brasil? Eu quero colocar aqui duas possibilidades. Uma, se ele voltar para o Brasil, agora a gente entende que ele, não, ele seria preso imediatamente. Agora, até sem passaporte é mais complicado. Mas, e se Flávio Bolsonaro for eleito? Porque numa live ontem, a live tradicional das quintas-feiras, que Flávio Bolsonaro pegou essa tradição do pai, Jair, ele disse que essa decisão de Alexandre de Moraes é uma decisão que pretende ter impacto nas eleições e que não é uma decisão que é útil porque em janeiro tudo mudará, contando com a eleição dele. Como é que isso poderia mudar?
4: E eu quero acrescentar uma coisa para a análise do professor, que Eduardo Bolsonaro, recentemente, dos Estados Unidos, falou, inclusive, que se Flávio Bolsonaro eleito, haveria uma alteração ministerial e ele estaria nessa realização dessa composição, né? O que hoje se torna tecnicamente impossível, né, professor?
3: Exato. A gente tem, a partir do momento que o presidente for empossado, ele tem a prerrogativa da concessão de anistia, de perdão, né, ou de graça, que nem a gente pode falar mais tecnicamente. Então, o presidente pode dar esse perdão, e aí, como tudo no Brasil, pode ser levado também à análise do judiciário para ver se as condições do perdão, se elas atendem aos requisitos da Constituição. No meu entendimento é que esse perdão, essa graça que o presidente dá, essa anistia que o presidente dá para todas as pessoas, independente de ser o grupo ou até individualmente, é uma prerrogativa do presidente, tem que ser respeitada. Mas já existe dentro do Supremo alguns movimentos que dizem que se alguém recorrer, pode acontecer que nem o caso do Daniel Silveira, que foi dado o perdão para ele e o Supremo invalidou aquela decisão do Jair Bolsonaro por um outro motivo. Aquele caso do Daniel Silveira, o processo não tinha terminado ainda, ele não estava em execução de pena.
2: Mais de 2 milhões de pessoas acompanharam o Círio de Nazaré pelas ruas de Belém. A procissão percorreu 3,6 km em cerca de 5 horas, debaixo de um calor forte, até a imagem de Nossa Senhora de Nazaré chegar à Praça Santuário pouco depois do meio-dia. Mesmo com o fim da Romaria, os fiéis continuam por lá porque a imagem fica exposta nos próximos dias. A nossa apresentadora da TMC, Estela Ribeiro, foi até lá e registrou tudo pra gente. Vamos conferir.
5: Nesse domingo, 11 de outubro, Belém do Pará,

0: que vem de todas as partes, muitos deles caminhando, outros de joelhos, alguns de bicicleta, mas todos eles com um ponto em comum: um pedido ou um agradecimento à Nossa Senhora de Nazaré.
1: Venho de Maraponi. Meu propósito aqui hoje foi a cura da minha mãe, que ela operou do nódulo do seio e estava já num grau avançado. E eu fiz a promessa. Estou muito grata à minha mãe de Nazaré, que deu a cura da minha mãe, intercedeu por ela.
0: Hoje, sábado à noite, acontece a trasladação. É o caminho que a imagem de Nossa Senhora de Nazaré faz em direção à Catedral da Sé. Amanhã, Círio de Nazaré, ela volta pelo mesmo caminho para o seu lugar de origem, que é a Basílica de Nazaré. De cima da varanda de Nazaré, Fafá de Belém passa horas cantando, apoiando e organizando a multidão que acompanha essa procissão.
2: O Círio para nós é tudo. Não é uma questão de religiosidade, é uma questão de fé, de acreditar, de ter esperança. E Nazaré traz essa fé que é livre, que é feliz, que é inclusiva, que não condena, que abraça a todos, que não limita quem deve estar no Círio ou não deve estar.
0: Olha, hoje é domingo, são 6 horas da manhã, eu estou de volta aqui ao local das procissões e grande parte dessas pessoas que estão aqui agora passaram a noite aqui. Aquelas que estão no centro da avenida ficaram ali por um propósito: garantir um lugar junto à corda, que é a que traciona a berlinda que traz a imagem de Nossa Senhora de Nazaré. Então a disputa é por um lugarzinho ali, encostando na corda, e as pessoas que vão se acumulando em volta também estão tentando chegar ali.
3: Olha, a berlinda está passando na nossa frente agora. Olha, não precisa ter nenhuma crença, nenhuma fé, nenhuma religião para sentir a energia que circula nesse lugar agora. O rosto das pessoas, a emoção nos olhos de cada uma faz a gente ter uma ideia da proporção que é essa festa, que é essa celebração do Círio de Nazaré aqui em Belém do Pará.
4: As chuvas incessantes que atingem o Paraná fizeram com que a passarela que dá acesso às cataratas do Iguaçu fossem fechadas devido à possibilidade do rio transbordar. Quem conta pra gente é o Brian Valêncio.
5: A vazão das cataratas do Iguaçu chegou a 8 milhões e 800 mil litros de água por segundo. E a passarela de acesso às quedas foi interditada preventivamente em Foz do Iguaçu, no oeste do Paraná. O volume equivale a quase 6 vezes a média histórica de 1 milhão e 500 mil litros por segundo. O fechamento começou às 8 horas da manhã do domingo e ainda não tem previsão de término. A restrição não impede a visitação ao Parque Nacional do Iguaçu. A trilha das cataratas e os mirantes continuam abertos, enquanto os caminhos das bananeiras e do Poço Preto foram fechados temporariamente devido ao risco de alagamentos provocados pela elevação do nível do rio. A reabertura da passarela depende da redução da vazão a níveis considerados mais seguros. A concessionária Urbia Mais Cataratas e também o Instituto Chico Mendes de Conservação da Biodiversidade, o ICMBio, monitoram as condições do rio Iguaçu. E isso porque está chovendo muito no Paraná e vai continuar chovendo ao longo da semana. Essa passarela já havia sido interditada outras 2 vezes só em 2026, por causa do aumento da vazão. Em setembro, o acesso ficou fechado durante 4 dias, quando o volume ultrapassou 10 milhões de litros por segundo. Em julho, a estrutura também foi fechada preventivamente, após a vazão superar 9 milhões de litros por segundo, e agora um terceiro fechamento, devido à possibilidade do rio transbordar.
4: Moradores de Manaus e de outros municípios do Amazonas estão recebendo alertas do governo federal pelo WhatsApp sobre os riscos provocados pelos incêndios florestais. As mensagens trazem orientações para prevenir problemas de saúde causados pela fumaça e evitar novos focos de queimadas. E para entender sobre o que está por trás desses incêndios no Amazonas, os apresentadores do Link TMC conversaram com o ambientalista e presidente do Instituto Brasileiro de Proteção Ambiental, Carlos Bocui. E a gente confere esse bate-papo agora.
6: A situação ela é complicada do ponto de vista do que se espera.

0: Nós temos um evento climático esse ano bastante acentuado, que é o El Niño. E esse El Niño é o pior de muitos anos. Então, isso levou a realmente uma situação de gravidade maior do que se esperava. Então, você tem maior secura, você tem maior índice de calor, e isso fez com que os incêndios se igualassem ao El Niño anterior de 2024. Quer dizer, você tem uma situação diferente da do ano passado. Mas aí, para a questão da precaução, não é? Se esperou que 20 cidades estivessem num sistema de emergência para que os aviões de combate chegassem à Amazônia. Então, na verdade, faltou nesse processo um pouco da precaução que é necessária e faltou também um processo de comunicação à sociedade para que fizessem uso de máscaras, não é? E também com a distribuição de máscaras diante de um evento que é danoso à saúde pública. Então, nós temos dois elementos aí: a questão de precaução no sentido de combate à causa, aos focos de incêndio, e também a situação de remediar, não é? Esse episódio de poluição atmosférica.
1: Agora, essa situação, a gente está falando muito do Super El Niño, né? Que realmente essa era o que se esperava, mais ou menos, que realmente a gente tivesse muita seca no norte e nordeste e mais chuva para o sul e sudeste. Já essas queimadas de hoje já são efeito desse Super El Niño, a gente pode dizer assim? E claro, portanto, a gente tinha tempo para ter se preparado melhor?
0: Sem dúvida, porque a questão do El Niño, ela vem sendo anunciada pela ciência desde o mês de janeiro, fevereiro. Então, você tem, em termos de política pública, que antecipar o risco, não é? Estar preparado para isso. A Europa passou por um verão complicadíssimo, com muitos incêndios, o que é semelhante agora para o Brasil, principalmente na região norte do país e também na região do centro-oeste, inclusive na região do Pantanal. Então, a preparação para esses eventos, ela deveria ter sido feita de forma mais adequada. E também, diante do fenômeno que se instalou agora, as medidas emergenciais deveriam ter sido disparadas há uma semana atrás, né? Não deveria se esperar essa proliferação para que chegasse à Amazônia o apoio de todo o Brasil, da União. Então, na verdade, isso se assemelha muito ao que aconteceu no Rio Grande do Sul, onde o Tribunal de Contas diz há uma dificuldade de se trabalhar todas as políticas públicas, a adequação intersetorial de todos os atores para combater o problema, e isso acontece também na desertificação. Então, nós temos, além do problema, nós temos uma situação crônica no Brasil, que é a capacidade de todos os órgãos envolvidos estarem presentes na hora que esses eventos acontecem, levando em consideração também a questão da precaução, da prevenção.
2: Agora, Carlos, a gente vê também embates nas redes sociais, porque evidentemente que os problemas na Amazônia não nasce governo Lula, como não tinham nascido também no governo Bolsonaro, quando vários artistas se manifestaram, gravaram um clipe, enfim, e existe uma cobrança por parte da direita para que esses artistas apareçam, nesse momento em que os problemas seguem no governo Lula. Definitivamente, é um problema do poder público, independentemente de lado ideológico. O poder público federal está falhando há anos com a Amazônia?
0: Olha, nós temos um problema técnico. A questão, ela não é política, ela é técnica. Você tem um evento climático extremo que está acontecendo, que é o El Niño. E você tem que ter uma resposta a isso por parte de todos os governos municipais, estadual e federal. A lei determina a competência concorrente para lidar com essas questões. Então, isso não se trata de um fenômeno de esquerda ou de direita. Se trata de um incêndio poderoso que está tomando a Amazônia, está sacrificando biodiversidade, floresta e a saúde da população. Portanto, todas as medidas devem ser tomadas no âmbito estadual, municipal e federal. E isso, infelizmente, ocorreu de forma desarticulada e de forma tardia, né? Então, aqui se trata de cada vez mais a sociedade se aprimorar num processo de governança que possa enfrentar principalmente os efeitos do aquecimento global que pioram as condições que já existiam anteriormente.
1: Pois é, a gente teve ali, inclusive, o Observatório Europeu, se não me engano, ali falando de aquecimento recorde das águas do Pacífico, e a gente só está começando, né, professor? E aí que eu te pergunto, o que pode ser feito para isso não virar uma tragédia completa mais do que nos outros anos?
0: Então, o que é dito pela ciência, isso tem sido dito desde o ano passado, é que nós temos um processo de aquecimento das águas do Pacífico, que aquece todo o planeta, portanto você tem episódios de calor mais intenso, isso proporciona, né, os incêndios, isso é o pior evento em 150 anos. Então, é de se esperar que essa condição climática ela tenda ainda a piorar e prossegue até dezembro, janeiro. Então, todos os esforços devem ser efetuados agora para proteger a biodiversidade, a floresta e a população. E, futuramente, essa situação deve ser vista como um processo de governança de crise. Não é? Nós temos uma crise instalada na questão climática, então a sociedade ela tem que estar preparada operacionalmente e institucionalmente em diálogo intersetorial para fazer esse enfrentamento.
3: Golpes, conteúdos impróprios e abordagem de criminosos estão entre as principais ameaças enfrentadas por crianças e adolescentes no ambiente virtual. O chamado ECA Digital estabeleceu regras para as redes sociais e ampliou a proteção aos jovens na internet. Para entender o impacto das medidas na prática, o TMC 360 conversou com o especialista em cibersegurança Cristiano Vicente.
4: 6 meses depois, a lei ela já protege no papel. Mas a proteção de verdade ela ainda está sendo construída. Então, desde 17 de março, quando o ECA Digital passou a vigorar, há um período de transição que se prevê que a partir do próximo ano, então, é que começarão a existir as sanções via a ANPD, que é a Agência Nacional de Proteção de Dados, para as empresas e plataformas que eventualmente não sigam as orientações e regras previstas no ECA Digital. Obviamente a gente já temos conhecimento de alguns movimentos, inclusive no mês passado, em agosto, o próprio Ministério da Justiça solicitou à ANPD uma investigação sobre alguns companheiros de IA, algumas ferramentas de inteligência artificial que atuam como se fosse um parceiro, um apoio, um amigo de pessoas que queiram dialogar, interagir com essa inteligência artificial o tempo inteiro. E aí, obviamente, o Ministério da Justiça entendeu que isso tem um potencial, tem um risco quando for utilizado por crianças e adolescentes. E isso, obviamente, no passado não existia, essa preocupação. Então, entendemos que sim, já é um primeiro passo, mas, de fato, a partir do próximo ano é que entendo que veremos ações mais concretas para essas plataformas que, eventualmente, não cumprirem o ECA digital.
5: Cristiano, nesse período de transição que nós estamos analisando aqui, acho que essa pergunta tem dois jeitos de se fazer, né? De quais são as responsabilidades e o que podem fazer três lados da questão: poder público, plataformas e família, pais e responsáveis. Qual que é o papel de cada um nesse momento de transição?
4: Bom, o poder público já está no seu caminho de, obviamente, a partir da criação do ECA Digital, juntamente com o acompanhamento da ANPD. Esse é um primeiro ponto. Quando falamos das famílias, entendo que já vamos para um caminho um pouco mais sensível, porque inclusive temos indícios, tem estudos que evidenciam que as crianças têm utilizado, cerca de 65% das crianças e adolescentes que utilizam a internet já utilizam também inteligência artificial. Uma parte considerável dos pais se atualizam ou tomam conhecimento sobre tecnologia com as crianças. Então, vejam, a gente já está num ciclo um pouco vicioso em que é uma inteligência artificial que dá orientação para crianças que, por conseguinte, dão orientação para os seus próprios pais. Então, a gente precisa mudar um pouco esse contexto para que os familiares e pais possam utilizar outros mecanismos de atualização sobre utilização e educação digital para que possa, então, orientar os seus filhos. Esse ponto, eu não vejo nenhuma ação concreta, nem de apoio de poder público, nem das próprias plataformas e grandes big techs, né, que a gente chama, nesse sentido de dar uma orientação para famílias e pais.
3: O assunto agora é cultura. O Teatro FAAP, aqui em São Paulo, recebe o espetáculo O Pianista e o Poeta, com o maestro João Carlos Martins. A TMC teve a honra de conversar com o maestro, que comentou sobre o espetáculo.
6: O Pianista e o Poeta é uma relação, é uma volta ao passado. Se você chegar no começo do século XX, os saraus que nós tínhamos pelo Brasil afora unia, esses saraus uniam poesia e música. E isso aconteceu no Brasil do começo do século XX até 1940, 50. O que, que nós estamos fazendo? Nós estamos fazendo uma volta ao passado e uma viagem ao futuro. Porque o Gabriel Chalita, da mesma forma que ele traz Clarice Lispector, Adélia Prado, Cora Coralina, eu trago Bach, Beethoven, e a gente vai intercalando e, às vezes, juntos, expondo a música e a poesia para o público. Nós começamos por Manaus, corremos o Brasil, e no Rio de Janeiro, a Fernanda Montenegro, que estava assistindo, ela começou a chorar no meio do espetáculo de emoção e fez um depoimento da plateia. Então, é um espetáculo que procura deixar o público com uma lágrima nos olhos e um sorriso nos lábios.
7: Maestro, e no espetáculo, o que nasce primeiro, a música ou a poesia?
6: Um dos maiores compositores da Espanha dizia, quando eu fui receber o prêmio da Rainha Sofia, no final do ano passado, Toda uma Vida Profissional em Madrid, eu citei uma frase de um dos maiores compositores espanhóis, que dizia que a música começa onde a palavra termina. Por quê? Na palavra nós temos centenas de idiomas, e a música é universal. Então, a língua que nós usamos, evidentemente, é o português. Agora, a música é universal. Então, nós temos Clarice Lispector, nós temos Fernando Pessoa, nós temos os maiores poetas da língua portuguesa e nós temos os maiores compositores clássicos da história, inclusive algumas trilhas sonoras como Ennio Morricone.
8: Maestro, o senhor tem uma trajetória marcada pela superação e pela relação muito forte com o piano. Então, como que essa história pessoal aparece no espetáculo?
6: O espetáculo também tem em LED uns 4 pequenos vídeos de como eu tocava piano no passado. Então, meu público pode perceber que eu, através de uma doença rara, distonia focal do músico...
3: E assim encerramos Amanhã TMC desta terça-feira. O programa teve a minha apresentação, Diego Andrade. Muito obrigado pela sua companhia. Que seu dia seja leve, produtivo e cheio de boas notícias. Você fica agora com o Start TMC. Uma ótima terça e até amanhã.
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1: Ponto, agora já 5:01, porque aqui gira muito rapidinho. Olha só o despertador, você no Start TMC com as principais notícias de hoje. Vamos lá, gente, dia 13 de outubro, terça-feira, seja muito bem-vindo, muito bom dia para você que está comigo, Fernanda Câmara, e também com meu parceiro Rafael Tebas, bom dia.
2: Muito bom dia, Fernanda, muito bom dia para você que nos acompanha aqui na TMC, em toda a rede TMC. O Start está no ar, dia 13 de outubro de 2026, muita informação para você começar o dia bem informado. Aqui na TMC, você pode participar mandando a sua mensagem no nosso WhatsApp, é 11972211001, 11972211001, e estamos também com imagem no YouTube, no @TMC News BR, deixa o like, vem com a gente aqui no Start TMC. É terça-feira, bora para as manchetes do Start TMC. TSE manda Flávio Bolsonaro apagar vídeo sobre ato pró-Lula na Avenida Paulista.
1: Ministro da Corte Eleitoral aponta grave manipulação em conteúdo que circulou nas redes antes da manifestação e associava uma mulher com suposta substância ilícita no evento.
2: Esse é um dos destaques que o Start TMC traz nesta terça-feira, 13 de julho, e tem mais.
1: Flávio Bolsonaro inicia viagem pelo Sul para tentar reduzir abstenção eleitoral.
2: Está escrito 13 de julho, mas obviamente estamos no dia 13 de outubro. E a gente continua aqui, candidato à presidência aposta na mobilização de eleitores da região, onde governadores foram eleitos no primeiro turno para ampliar a participação nas urnas.
1: TSE não encontra fake news denunciadas por Flávio Bolsonaro em canal de WhatsApp.
2: Relatório técnico não identificou as informações falsas apontadas pela campanha no grupo Exército do Lula. No entanto, alertou para riscos eleitorais no material analisado.
1: Mercado de minerais críticos movimenta bilhões de dólares com o avanço da transição energética.
2: Demanda por matérias-primas essenciais à produção de baterias, veículos elétricos, tecnologias de energia limpa impulsiona o setor e amplia sua importância estratégica no cenário mundial.
1: Site da Ancine é invadido e exibe mensagem ofensiva contra nordestinos.
2: Ataque altera a página da Agência Nacional do Cinema para publicar conteúdo discriminatório contra a população do Nordeste.
1: Aena, empresa espanhola que administra aeroportos na Espanha, assume galeão e prepara plano para ampliar o movimento de passageiros no aeroporto.
2: Nova concessionária apresenta hoje as prioridades para os próximos anos, com o desafio de fortalecer o terminal do Rio de Janeiro como uma das principais portas de entrada internacionais do Brasil. Lembrando que a Aena também administra outros aeroportos, inclusive aqui no Brasil. 5:04.
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1: Previsão do tempo para esta terça-feira, 13 de outubro, né? Daqui a pouquinho, eleições, 25 de outubro, eleições de segundo turno para os presidenciáveis. E agora, então, vamos saber a previsão do tempo na região sul. Em Curitiba, chove o dia todo, máxima de 22 e mínima de 15 graus.
2: Em São Paulo, sol aparece entre nuvens, pancadas de chuva à tarde e também à noite, máxima de 27 e mínima de 17 graus.
1: No Rio de Janeiro, a terça-feira é de sol com nuvens, pancadas de chuva à tarde e à noite, máxima 31 e mínima 21 graus.
2: Belo Horizonte agora, dia começa com sol. Meu, eu derrubei um monte de água aqui. É tudo
1: gente
2: bem.
1: Do céu.
2: Eu vou me resolver
1: aqui. Uma poça
2: aqui.
1: De água aqui.
2: É, o dia começa com sol e as nuvens aparecem principalmente à tarde em BH. Pancadas de chuva à tarde também à noite. Mas dia quente, hein? Você que tá aí em BH, se prepare. Máxima de 33 graus.
1: Uau.
2: Uau. E mínima de 20 graus. Olha o Bem-te-vi aí.
1: Será que o Bem-te-vi aguenta todo esse calor?
2: Ah, tem que ficar na sombra, né?
1: Ele voa, né? E tem um ventinho bom. É. Olha a latinha já, ainda não. Terça-feira. Vamos para a região centro-oeste. Em Brasília, o sol divide espaço com as nuvens, pancadas de chuva à tarde e à noite. Máxima de 33 também e mínima de 21.
2: Nordeste agora, Recife, onde o galo já está acordado. O dia de muito sol, não vai chover. Máxima de 29 e mínima de 23 graus na capital pernambucana. Bom, agora são 5 horas e 6 minutos.
1: E a gente começa a girar aqui os nossos assuntos. A área técnica do Tribunal Superior Eleitoral não encontrou no material analisado as informações falsas denunciadas pela campanha de Flávio Bolsonaro no canal de WhatsApp Exército do Lula. O relatório, no entanto, apontou riscos eleitorais. Vamos com todos os detalhes com o Bruno Tibério.
3: Pois é, o levantamento analisou publicações feitas entre os dias 2 e 11 de outubro, mas os técnicos não conseguiram transcrever integralmente os vídeos e parte das mensagens anteriores haviam sido apagados. O canal é coordenado pelo deputado André Janones e reúne mais de 3 milhões de seguidores. No domingo, o ministro Nunes Marques determinou a suspensão do canal. A decisão foi revertida pelo corregedor-geral eleitoral, Ricardo Vilas Boas Cueva, que autorizou a retomada das atividades. O relatório técnico não identificou as publicações denunciadas pela campanha de Flávio Bolsonaro no material examinado, mas apontou o risco de disseminação de mensagens em grande escala e uso de linguagem polarizada. Em nota, a campanha de Flávio criticou a decisão que restabeleceu o canal, acusou o grupo de disseminar informações falsas e afirmou que continuará cobrando o cumprimento da legislação eleitoral. O caso ainda deverá ser analisado pelo plenário do TSE. Nunes Marques também convidou representantes das campanhas de Lula e Flávio Bolsonaro para uma reunião nesta terça-feira aqui em Brasília. Por enquanto, o canal continua funcionando. Volto com vocês aí no estúdio.
2: Obrigado pelas informações. Esse é um caso que vem se arrastando desde o fim de semana, com decisão então de Cássio Nunes Marques. Depois a decisão foi revertida por um outro ministro do TSE e agora ainda há confusão sobre esse assunto, e a gente vai continuar aguardando as próximas informações, os próximos passos com a nossa equipe em Brasília. Bom, 5 horas e 7 minutos, a gente continua aqui gerando nossa reportagem. O candidato à presidência, o Flávio Bolsonaro, começa hoje uma viagem ao sul do Brasil na tentativa de reduzir a abstenção dos votos, porque a região é governada por governadores eleitos em primeiro turno. Eu cito aqui Minas Gerais com Cleitinho, São Paulo no Sudeste também com Tarcísio de Freitas, enfim, e outros, o Douglas Ruas no Rio de Janeiro, também região Sudeste do Brasil, eleito em primeiro turno. Brian Valêncio lá no Paraná, onde também tivemos eleição no primeiro turno, tem as informações.
4: O candidato à presidência Flávio Bolsonaro vai tirar pelo menos 2 dias dedicados ao sul do país, região que ele já teve vitória expressiva no primeiro turno, mas que quer consolidar, principalmente buscando diminuir a abstenção dos eleitores, até porque nenhum dos 3 estados do sul vai ter segundo turno, e os 3 estados elegeram governadores do PL. No Senado, 4 senadores são do PL e os outros 2 do Partido Novo. Ou seja, uma onda azul no sul do país a favor de Flávio Bolsonaro, mas a abstenção é um risco real, até porque o eleitor só volta às urnas para escolher o presidente. E a ideia é começar já nesta terça-feira, com um jantar organizado pelo prefeito de Curitiba, Eduardo Pimentel, em um restaurante super tradicional em um bairro de região nobre aqui de Curitiba. O estado do Paraná tem 399 municípios. Desses, 300 prefeitos são aliados diretos de Ratinho Júnior. E a ideia é trazer esses prefeitos também para a campanha de Flávio Bolsonaro. O grande ponto é que esses prefeitos estiveram com o candidato do PSD, Sandro Alex. Mas quem ganhou no Paraná foi Sérgio Moro, do PL. E para não ter nenhum tipo de rusga ou até de climão, porque a disputa foi intensa entre o grupo de Ratinho e o grupo de Sérgio Moro, Ratinho Júnior pediu para a Assembleia Legislativa para tirar uma licença e sair da chefia do Estado. Ele está em viagem internacional sem destino definido. Mas, na verdade, essa viagem é justamente para garantir que o próximo governador do Paraná, Sérgio Moro, tenha tempo para negociar com os prefeitos e não fique, como eu disse, um climão ali nas negociações. Então, esses prefeitos das mais variadas regiões do Paraná se reúnem na noite desta terça-feira com Flávio Bolsonaro, e claro, quem vai estar acima do palanque é Sérgio Moro, governador eleito ao lado dos senadores eleitos Deltan Dallagnol, do Novo, e Felipe Barros, do PL. E aí, na quarta-feira, mais agenda de Flávio Bolsonaro no Sul. Ele começa o dia em Porto Alegre, na capital do Rio Grande do Sul, e passa a tarde na região metropolitana, que inclusive foram atingidas por aquela enchente forte de 2024. Flávio Bolsonaro, então, dedicando um tempo da sua agenda ao sul do país. E quando for ao Rio Grande do Sul, o governador de São Paulo, Tarcísio de Freitas, do Republicanos, também deve acompanhar essa agenda, que foi organizada pelo governador eleito do Rio Grande do Sul, Coronel Zuco, do PL. Então, pelo menos 2 dias de muita articulação para tentar diminuir a abstenção nesse segundo turno.
1: Informações com Brian Valêncio, lá em Curitiba. E agora, 5 horas e 11 minutos, o mercado de minerais críticos disparou e já movimenta bilhões de dólares na transição energética mundial. De Belo Horizonte, o repórter Bruno Marum tem mais detalhes desses investimentos e o impacto dos projetos em Minas Gerais.
5: Pois é, pessoal, o levantamento da consultoria IM Infra aponta que as fusões e aquisições neste setor de minerais essenciais já movimentaram 6 bilhões de dólares entre janeiro e outubro deste ano, valor que mais que dobrou o total registrado em todo o ano passado. Os projetos de terras raras lideram os investimentos, representando mais de 40% dos negócios fechados no período. Entre os principais destaques no Brasil estão a compra da mineradora Serra Verde, em Goiás, por um grupo americano, e do projeto Caldeira, aqui em Minas Gerais, adquirido por mineradores australianos. O levantamento mostra ainda uma forte presença de investidores chineses, responsáveis por 30% dos aportes no setor, além do avanço de pequenas e médias mineradoras brasileiras, que captaram cerca de 600 milhões de dólares em bolsas estrangeiras. É bom dizer que a maioria desses projetos ainda está na fase de licenciamento ambiental e captação de recursos para, aí sim, ter o início das operações.
2: Bom, e a gente citou aqui nas manchetes do Start TMC que o Aeroporto Internacional do Galeão, no Rio de Janeiro, vai ser administrado pela AENA. A Erika Livigardi, no Rio de Janeiro, tem mais detalhes sobre esse assunto.
6: A AENA apresenta nesta terça-feira os planos para a administração do Aeroporto Internacional do Galeão, na zona norte do Rio. A coletiva de imprensa está marcada para as 10h30 da manhã e vai reunir o diretor-presidente da AENA Brasil, Santiago Yuiz, o ministro de Portos e Aeroportos, Tomé Franca, e o presidente da ANAC, Thiago Feierstein. A empresa espanhola assumiu oficialmente a administração do terminal na última terça-feira, após vencer o leilão de venda assistida em março. Com uma proposta de R$ 2,9 bilhões. O contrato prevê a gestão do aeroporto até 2039. Entre as prioridades já anunciadas pela concessionária estão a melhoria da operação, a experiência dos passageiros, o transporte de cargas e o fortalecimento do Galeão como um centro de conexões internacionais. A empresa também pretende ampliar a integração com outros aeroportos sob sua administração, especialmente com Congonhas em São Paulo. O Galeão tem capacidade para receber 37 milhões de passageiros por ano, mas ainda opera abaixo desse limite. Em 2025, cerca de 17 milhões e 900 mil passageiros passaram pelo terminal, um aumento de mais de 23% em relação ao ano anterior. A expectativa é que a coletiva detalhe como a nova administração pretende ampliar o movimento de passageiros, atrair voos e fortalecer a conexão do Rio com outros destinos do Brasil e do exterior.
2: Ela citou Congonhas, a Erika Levigard, a AENA administra também o aeroporto de Congonhas em São Paulo e, no caso, por 30 anos, tá? Foi uma concessão aí feita pelo prazo de 30 anos, começando em outubro de 2023, tá? Então já faz alguns anos aí. Portanto, fazendo a conta aqui, a AENA ficará na administração de Congonhas até 2053. O leilão que foi arrematado, enfim, por 2,45 bilhões de reais e ali tem uma série de compromissos que a empresa precisa, enfim, cumprir para continuar administrando Congonhas.
1: E agora a gente vai lá para o Recife. 5:15, site da Ancine é invadido com mensagem ofensiva contra nordestinos. Então, do Recife, o Kennedy Lacerda, nosso repórter, tem as informações.
7: No texto, os criminosos chamavam os nordestinos de burros. A imagem também trazia uma ameaça às universidades públicas brasileiras, além de um pedido de ajuda aos Estados Unidos em inglês. Outra mensagem dizia o lema Deus, Pátria e Família. Os invasores usaram uma montagem do candidato à presidência da República, Flávio Bolsonaro, do PL, de óculos escuros e camisa da seleção brasileira. Ao lado dele aparecia a deputada federal Júlia Zanatta, também do partido, segurando um chicote em direção ao mapa do Nordeste. Os invasores sugeriram ainda fraude eleitoral em caso de uma derrota do senador. O conteúdo publicado e a página da Ancine foram retirados do ar. Porém, até o momento não foram divulgadas informações sobre a autoria do ataque nem sobre as consequências dos danos ao sistema. A Agência Nacional do Cinema é o órgão federal ligado à cultura, responsável pela regulação e pelo fomento ao mercado audiovisual brasileiro.
2: 5:16, muita gente participando aqui no nosso WhatsApp, 11972211001. Em São Paulo, o Nicolas Ferraz mandando um alô pra gente aqui. Bom dia, Fernanda, bom dia, Tebas. Em Belo Horizonte, o Márcio também participando. Ele escreve que já está no carro, indo trabalhar bem cedinho, às 5:16. Obrigado pela sua mensagem, Márcio. E para a gente fechar com mais duas mensagens rápidas aqui, a Mônica, lá de Brasília, na Asa Sul, também mandando aqui um bom dia para a gente, desejando aqui uma ótima semana para nós. E para complementar, chegando aqui na TMC, hoje eu vim com um motorista de aplicativo, eu entrei no carro e ele estava no 100.1 de São Paulo, ou seja, estava na TMC. Então, um abraço pro José Aparecido, que me trouxe aqui muito bem aqui em São Paulo. Tá trabalhando e escutando a gente aqui no Start TMC.
1: Você falou para ele que a TMC tá completando um ano.
2: Um ano de TMC.
1: É, gente. Com vários destaques no nosso portal, tmc.com.br.
2: É isso aí.
1: Olha as palmas aí. 5:17. A Defesa Civil do Estado de São Paulo renovou nesta segunda-feira um alerta para chuvas fortes entre terça e quinta-feira. E esses temporais podem vir acompanhados aí de ventanias e raios. O repórter Marcos De Pato traz os detalhes para a gente agora.
8: De acordo com o alerta da Defesa Civil, as condições para os temporais se dão por conta da atuação de um cavado meteorológico vinculado à aproximação de uma frente fria vinda do oceano. Essa instabilidade deve atingir a maior parte do território paulista, trazendo, além de chuvas fortes, raios, rajadas de vento e até mesmo queda pontual de granizo. Nesta terça-feira, as regiões oeste e sul devem ter maior acumulado no estado. Já na quarta, pancadas de intensidade moderada a forte se espalham para o centro e o leste. E na quinta-feira, o tempo segue chuvoso, com possibilidade de volumes expressivos em áreas que fazem parte aí da divisa com Minas Gerais. Nesse tipo de situação, a Defesa Civil recomenda que pessoas evitem locais que possam oferecer riscos, como áreas alagadas, e que não se abriguem embaixo de árvores ou estruturas metálicas durante tempestades, principalmente acompanhadas de raios. O órgão também reforça a importância de manter o celular habilitado para receber alertas de emergência. Quem quiser receber avisos por SMS deve enviar o CEP do local onde mora para o número 40199. Em situações de emergência, os telefones são 199 da Defesa Civil e 193 do Corpo de Bombeiros. Eu volto com vocês no estúdio.
2: Chuvas fortíssimas na região sudeste do Brasil, incluindo São Paulo. Pode chover nas próximas horas, próximos dias, e a preocupação também com essas rajadas de vento, né? Enfim, a gente vai continuar acompanhando e sempre em contato com a Defesa Civil de São Paulo e de outras regiões do Brasil também. A gente continua movimentando aqui a nossa reportagem no Start TMC. Manaus enfrentou mais um dia de fumaça provocada pelas queimadas. A capital do Amazonas registra, gente, pelo quinto dia consecutivo, a pior qualidade do ar do Brasil. A poluição já altera a rotina das pessoas e acende alerta para riscos à saúde. A reportagem é de Daniel Ramos.
9: Na zona norte de Manaus, teve festa do Dia das Crianças. A alegria dos pequenos fazia esquecer o momento difícil pelo qual passa a capital amazonense.
10: Olha, tá horrível, né? As crianças de manhã, a gente já amanhece o dia, já respirando aquela coisa forte, aquela fumaça. Não pode nem abrir a janela, né? Porque a coisa é feia.
9: Às 6 horas da manhã, a situação era considerada insalubre pela plataforma iQuer, que mede a qualidade do ar. Em alguns bairros, a concentração de partículas poluentes atingiu os níveis muito ruim e péssimo, segundo Selva, sistema de monitoramento ambiental desenvolvido pela Universidade do Estado do Amazonas. Nessa terça-feira, a Prefeitura de Manaus suspendeu mais uma vez as atividades escolares diante do índice crítico de qualidade do ar. Uma medida que acontece desde a última sexta-feira.
11: Muito fogo mesmo aqui atrapalha, né, a vida das pessoas, né? Saúde e tudo, né? E o pessoal também não tem consciência, né, das coisas, né, que faz, né? Aí a fumaça atrapalha também o povo, né? As crianças que brincam, né?
12: Subir uma simples passarela como essa já é uma atividade que exige esforço. E com essa densa camada de fumaça que encobre Manaus, a sensação é de sufocamento. Atividades simples do dia a dia se tornam um desafio. A cidade chega ao 5º dia consecutivo com a pior qualidade do ar do país.
9: Nos primeiros 10 dias de outubro, o Amazonas registrou 1.380 focos de incêndio, quase 4 vezes mais do que o mesmo período do ano passado. O ministro do Meio Ambiente, João Paulo Capobianco, esteve em Manaus no último domingo e afirmou que a situação encontrada no Amazonas é mais grave do que a equipe esperava.
13: Nós vimos focos no meio da floresta preservada, inúmeros focos. Esse é um problema grave, porque indica claramente que são incêndios criminosos com o objetivo de degradar a floresta e, posteriormente, buscar a derrubada na sequência.
9: O governo federal mobilizou 11 aeronaves e 290 brigadistas para combater os incêndios. 6 aeronaves já haviam chegado ao estado e estavam integradas às operações, segundo o Ministério do Meio Ambiente. A orientação para a população é evitar atividades físicas ao ar livre, manter os ambientes protegidos da fumaça e redobrar os cuidados com crianças, idosos, gestantes e pessoas com doenças crônicas.
1: Obrigada pelas informações, Daniel Ramos. Agora 5 horas e 23 minutos, TMC, compromisso com a verdade.
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2: Estamos aqui no Start TMC, você nos acompanha em Brasília, em Belo Horizonte, no Rio de Janeiro, no Recife, também em Curitiba, em São Paulo, no aplicativo da TMC, em qualquer região do universo. É, se tiver em Júpiter, você consegue acompanhar o Start TMC tranquilamente, porque o sinal é ótimo em Júpiter.
1: Tem Wi-Fi, é, tranquilo.
2: Funciona, que é uma beleza. E também no YouTube com imagem. Deixa o like aí, escreve a mensagem pra gente no chat, enfim. Aliás, tem muita gente já participando. Daqui a pouco a gente vai trazer as mensagens que estão chegando.
1: Ô, Tebas, deixa eu já,
2: claro,
1: passar
2: bora,
1: uma mensagem.
2: Bora.
1: O Cosmo Júnior tá dizendo: bom dia, Fernanda Tebas. Bora fazer um cafezinho. Ubatuba, oh, São Paulo.
2: Aí sim, hein? Boa.
1: Você me lembrou, porque daqui a pouquinho eu vou pegar o meu café.
2: Mandou bem aí, Ubatuba.
1: Tem o Danilo aqui também, dando bom dia pra gente. O Alex Fava, bom dia, Tebas, Fernanda. Vamos lá pra mais uma semana de muito trabalho. Aqui na Zona Sul de São Paulo tá chovendo muito. A gente vai também falar então de chuva na Zona Sul de São Paulo daqui a pouquinho, hein?
2: É, e a gente vai pra Brasília agora.
1: Agora vamos pra Brasília.
2: Vamos lá pra Brasília depois desse giro de mensagens com o nosso giro de reportagem. Nossos repórteres espalhados por todo o país com a informação que importa pra você. E Alexandre de Moraes autorizou Flávio Bolsonaro a retomar visitas ao pai, ao Jair Bolsonaro, após o fim, então, de uma suspensão de 90 dias, 3 meses. Os detalhes, as informações, o que acontece a partir de agora, Murilo Hernandes conta pra gente.
17: A suspensão das visitas foi determinada em julho, depois que Flávio Bolsonaro divulgou nas suas redes sociais uma carta escrita pelo pai em apoio à sua candidatura para a presidência da República. Na ocasião, Alexandre de Moraes entendeu que a publicação desrespeitou as medidas cautelares impostas ao ex-presidente, que está proibido de fazer manifestações públicas pelas redes sociais diretamente ou por meio de terceiros. Com fim do prazo de 90 dias, a defesa de Jair Bolsonaro pediu a retomada dos encontros. A Procuradoria-Geral da República manifestou favoravelmente ao pedido. Ao analisar o caso, o ministro Alexandre de Moraes não identificou novos fatos que justificassem a prorrogação da suspensão e autorizou a retomada das visitas de Flávio Bolsonaro, mantendo as condições estabelecidas anteriormente. A decisão, porém, não libera o uso dos encontros para fins políticos eleitorais. Também continua proibida a divulgação de cartas, manifestos ou declarações públicas de Jair Bolsonaro por intermédio de outras pessoas. A autorização ocorre durante a reta final da campanha presidencial.
18: Não, tô aqui ansioso, né? Tô ansioso, são mais de 3 meses sem poder vê-lo, por uma decisão... obviamente sem critério nenhum, sem nenhuma humanidade, sem nenhum amparo legal. No meu intuito, apenas, na minha avaliação, apenas com o intuito de tentar separar um líder político, né, de quem está concorrendo à presidência da República e separar um pai de um filho, que acho que é o mais grave, né? Então, estou ansioso para dar um abraço forte nele, primeiro de tudo, né, ver como é que está o rosto dele, como é que está, né, o ânimo dele com tudo que aconteceu, que eu só estou sabendo por terceiras pessoas. Então espero olhar no olho dele, dar um abraço e espero que ele esteja feliz.
17: Flávio Bolsonaro disputa o segundo turno contra o atual presidente Luiz Inácio Lula da Silva em votação marcada para o dia 25 de outubro.
1: Murilo Hernandes com todas as informações, 5 horas e 27 minutos. Um novo ato a favor da reeleição do candidato do PT, Luiz Inácio Lula da Silva. A presidência vai acontecer no próximo domingo na praia de Copacabana. Nesta segunda-feira, apoiadores de todas as idades tomaram a Avenida Atlântica em uma manifestação pacífica. Vamos ter todas as informações agora com a Érica Levigard.
6: Mais de 200 mil pessoas se reuniram nesta segunda-feira na praia de Copacabana para mais uma edição do Carna Lula, em apoio à reeleição do presidente Luiz Inácio Lula da Silva. O ato reuniu manifestantes de todas as idades, incluindo animais, além de estudantes com bandeiras, tambores e caixas de som em defesa da democracia. Parlamentares também discursaram para a multidão, entre eles o vereador William Siri, do PSOL, a deputada federal Talíria Petrone, do PSOL, a deputada estadual Renata Souza, também do PSOL, e a deputada federal Benedita da Silva, do PT. A vereadora Mônica Benício reforçou a importância de manter viva a memória de Marielle Franco.
19: Essa é a cidade de Marielle Franco, o farol de esperança, de luta por aqueles e aquelas que entendem a importância das mulheres, do povo preto, LGBT, da favela, socialista, construindo este país.
6: O Rio tem sido palco de sucessivos atos de apoio a Lula neste segundo turno. No fim de setembro, Carna Lula já havia levado blocos de carnaval à Orla de Copacabana. Após o primeiro turno, em 4 de outubro, estudantes universitários também começaram a organizar manifestações no centro. Na quarta-feira, houve um ato convocado pela União Estadual dos Estudantes do Rio de Janeiro, na Candelária. Na quinta-feira, estudantes da UERJ e do campus Tijuca, da Universidade Veiga de Almeida, caminharam até o Largo da Carioca. Após a manifestação em Copacabana, os apoiadores seguiram para Lapa, onde participaram de um samba com o terreiro de crioulo, o cordão do Boitatá e a bateria da Mangueira. 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
2: E a TMC, como sempre, acompanhando os passos de Lula, de Flávio Bolsonaro, enfim, com ponto e com contraponto também. Inclusive, a gente continua na pauta eleições aqui, Por que Lula e Flávio participaram de celebrações religiosas também pelo dia de Nossa Senhora Aparecida? Isso, claro, ontem, segunda-feira. As agendas também tiveram declarações públicas e repercussões na campanha eleitoral. Bruno Tibério tem os detalhes.
3: A missa no Palácio da Alvorada aconteceu em meio à polêmica envolvendo publicações que associaram Flávio Bolsonaro a uma proposta para retirar de Nossa Senhora Aparecida o título de padroeira do Brasil. A informação ela é falsa. O projeto citado é de 2007 e foi arquivado em 2008 e não tem relação com o senador. Depois da celebração, Lula defendeu o respeito às diferentes religiões e criticou o uso da fé na disputa política.
20: Ou seja, cada um segue a religião que quiser e todos nós temos que respeitar. Ninguém é obrigado a ser da mesma religião. O que nós precisamos apenas é respeitar a fé e a espiritualidade das pessoas como elas são.
3: O presidente também voltou a defender o fim da escala 6x1, com votação prevista para esta quarta-feira no Senado, e destacou a meta de contratar 3 milhões de moradias pelo Minha Casa Minha Vida. Já Flávio Bolsonaro participou de uma missa na Catedral de Brasília e criticou as informações falsas que o associaram à proposta sobre Nossa Senhora Aparecida. A campanha do senador também enfrentou um problema nesta segunda-feira. O programa eleitoral de Flávio Bolsonaro foi exibido sem áudio na televisão. A equipe do candidato afirma que o material foi enviado corretamente. Flávio levantou a suspeita de que a falha tenha sido proposital, mas não apresentou provas. Até o momento, não há confirmação oficial sobre a causa do problema.
2: Bom, acompanhamos então a reportagem do Bruno Tibério, né, com as informações sobre Flávio e sobre Lula. E repercute demais, inclusive nas redes sociais, esse fato, né? A campanha na televisão, também no rádio, de Flávio Bolsonaro, com problemas relativos ao áudio e ainda há, enfim, apurações sobre esse ponto. Bom, vamos para as manchetes então, as manchetes dos principais portais e jornais do Brasil, tmc.com.br. A gente começa aqui com o nosso portal, tmc.com.br, e justamente sobre esse tema relacionado à propaganda eleitoral de Flávio Bolsonaro. O SBT admite erro ao atribuir à EBC falha em propaganda de Flávio Bolsonaro.
1: E agora a gente vai para a capa da Folha de São Paulo. Cássio censurou o canal pró-Lula sem indícios de fake news citadas por Flávio. A área técnica do TSE diz que não encontrou o conteúdo na plataforma. A gente colocando aí o destaque e a linha fina, né? Que é um detalhe aí do destaque. Tá. Mais explicações do destaque.
2: É, tá dando o que falar esse tema relacionado à decisão do ministro Cássio Nunes Marques, que preside o TSE, o Tribunal Superior Eleitoral. Sobre o jornal O Globo, a manchete também é sobre o Nunes Marques, que é a seguinte, ó. Nunes Marques reúne campanhas em meio à guerra judicial por derrubada de canal de Lula. O TSE informou que não identificou, conforme a gente explicou aqui, notícias falsas no chamado exército do presidente Lula no WhatsApp. Já tem quase 4 milhões de participantes.
1: E esse também é o foco do UOL, é o destaque do UOL. TSE manda Flávio e aliados tirarem vídeo fake que critica ato pró-Lula. A gente vai continuar passando pelos nossos principais assuntos, mas esses foram os principais assuntos, os destaques das capas dos jornais brasileiros. Agora, 5 horas e 34 minutos.
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18: 5:38, Start TMC para você de São Paulo, Brasília, Rio de Janeiro, Curitiba, Belo Horizonte, Recife. Gente, em São Paulo chove bastante. E aí na sua região? Manda aqui pra gente. Trovões, trovoadas. Mande sua mensagem aqui pro 11972211001 e também no @TMCNewsBR. Agora a gente vai falar de eleições, apostas esportivas, Black Friday, na coluna do João Faria.
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19: Olá, nos boletins da coluna Marcas e Consumidores, aqui no Start TMC, uma pauta diferente nesta semana, porque estamos ouvindo algumas das principais agências de publicidade do país. A ideia é justamente entender as expectativas das agências para essa reta final do ano, também conhecido como último trimestre. Ontem foi a vez da agência Ogilvy, nós falamos com o Musa, e hoje tem o Antônio Fadiga, presidente da Artplan e sócio do grupo Dreamers. O Fadiga traz 3 fatos importantes: eleição, bets e a Black Friday.
20: Para comentar um pouquinho sobre as expectativas desse último trimestre, tem 3 fatos que vão, evidentemente, movimentar o nosso mercado, né? O primeiro deles é a eleição, que dá um pouco de instabilidade na hora do consumo. Segundo são as bets, com as restrições, que vão influenciar bastante nesse mercado de mídia. E o terceiro é a Black Friday Natal, que a gente sabe que

0: mais amplo e os anunciantes também buscam por essas respostas. Amanhã seguimos falando com as agências de publicidade sobre as expectativas para essa reta final do ano. É a vez da Crispim, eu converso com o Vinícius Reis nesta quarta-feira. Até lá!
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2: Vamos continuar girando os nossos principais assuntos aqui do Start TMC. Lembrando que você pode participar aqui do Start mandando a sua mensagem aos teclados aí, Paco, 11972211. 11972211001. E são muitas mensagens aqui, ó. O Jonathan participando. Bom dia, Tebas e Fernanda. Parabéns, TMC. Estou muito feliz por essa data maravilhosa para nossa emissora. Acompanho desde o início e amo assistir e ouvir vocês. Obrigado, Jonathan. Muito obrigado. Um ano de TMC.
3: Inclusive, ontem a gente apresentou Paulista TMC do Museu Catavento em homenagem, né? É, em todas as comemorações, nós vamos fazer esse giro por pontos de São Paulo, os jornais, os outros jornais também, a programação toda da TMC.
2: Exatamente, vale muito a pena você conferir, então, os jornais sendo apresentados nesta semana, muitos deles fora do estúdio, né? Sempre em algum ponto, enfim, da capital paulista ou de outras regiões do Brasil. Hoje, o Papo de Craque Segundo Tempo, por exemplo, você que nos acompanha também em São Paulo, da Praça Charles Miller, em frente ao estádio do Pacaembu. Aliás, já que eu citei a nossa audiência de São Paulo, é bom pontuar, viu? Tá chovendo, conforme disse a Fernanda aqui, chovendo forte em várias regiões da capital paulista, na região oeste da cidade, bairros como Lapa, Pompeia, enfim, muita chuva nesse instante, e na região central, centro histórico, também chove bastante, Campos Elíseos, Santa Cecília. A gente vai trazer mais informações já já para você que nos acompanha em São Paulo.
3: Já em Portugal, ó, o Rui dizendo aqui na cidade do Porto, um lindo dia de outono com sol e céu azul, 22 graus.
2: Aí sim, hein?
3: É, você vê que diferença, né?
2: É, diferença total. Bom, vamos lá pro Rio de Janeiro? Vamos pro Rio de Janeiro?
3: É Rio de Janeiro agora?
2: É Rio de Janeiro. O Cristo Redentor chega aos 95 anos... chegou nesta segunda-feira com uma programação especial. A Luísa Rodrigues tem as informações, porque essa data marca um novo passo para preservar a história de um dos maiores símbolos do país. Conta pra gente, Luísa.
4: Durante os próximos 6 meses, o público vai poder conhecer um pouco mais da história do Cristo Redentor e conferir uma prévia do que será o museu definitivo do monumento. A mostra Cristo Redentor, Rumo aos 100 Anos, foi inaugurada nesta segunda-feira, dia 12 de outubro, no Centro de Visitantes Paineiras, no Corcovado. Justamente no dia em que o Cristo completa 95 anos e também é celebrado o dia de Nossa Senhora Aparecida, padroeira do Brasil. A exposição reúne maquetes das fases da construção, uma réplica da cabeça do Cristo, fotografias históricas e o para-raios original em formato de coroa. O espaço também apresenta obras de artistas como Romero Brito e Rafael Ferraraccio. A proposta é antecipar um pouco do que será o Museu do Cristo Redentor, com inauguração prevista para 2031, quando o monumento completa um século. O CEO do Grupo Cataratas, Pablo Morbis, explica que a mostra é o primeiro passo para tirar esse projeto do papel.
5: É uma pequena amostra do trabalho que a gente vai começar a fazer a partir de agora, para que no centenário do Cristo Redentor a gente possa entregar junto com a igreja o Museu do Cristo Redentor.
4: O cardeal Oranis João Tempesta, que participou da inauguração, também destacou a importância de preservar a memória do monumento e ajudar o público a conhecer melhor sua trajetória.
6: O museu tem esse um pouco da história, vai ajudar muito, né, a conhecer um pouco melhor o projeto, os passos e os dons que o Redentor recebe também no decorrer desses 95 anos.
4: A mostra tem entrada gratuita e funciona de segunda a sexta-feira, das 10 da manhã às 4 da tarde, no Centro de Visitantes Paineiras. A exposição fica aberta por 6 meses e marca o início do caminho até o centenário de um dos monumentos mais conhecidos do Brasil.
3: É, e que atrai muitos, muitos, muitos turistas de todo canto, né? Do Brasil e também de fora do Brasil, muita gente. A gente vai continuar girando a nossa reportagem. Aconteceu ontem o Círio de Nazaré e a Estela Ribeiro.

0: Ribeiro, esteve em Belém durante toda a semana que antecede a celebração e traz pra gente alguns momentos emocionantes desse evento de fé de Nossa Senhora de Nazaré.
1: Nesse domingo, 11 de outubro, Belém do Pará foi tomada pela fé e pela emoção durante mais um Círio de Nazaré. Essa que é uma das maiores manifestações religiosas do Brasil e do mundo. Esse ano, cerca de 2 milhões e 300 mil devotos participaram da celebração em homenagem à Nossa Senhora de Nazaré, padroeira dos paraenses, carinhosamente chamada de Nazinha. O ponto alto, claro, da programação é a grande procissão que acontece no domingo. Mas os dias que antecedem o Círio de Nazaré são repletos de muitas atividades artísticas, culturais, religiosas, e um dos momentos mais importantes é a chegada dos romeiros, que vêm de todas as partes, muitos deles caminhando, outros de joelhos, alguns de bicicleta, mas todos eles com um ponto em comum: um pedido ou um agradecimento à Nossa Senhora de Nazaré.
2: Venho de Maraponi. Meu propósito aqui hoje foi a cura da minha mãe, que ela operou do nódulo do seio e estava já num grau avançado, e eu fiz a promessa. Estou muito grata à minha mãe de Nazaré, que deu a cura da minha mãe, intercedeu por ela.
1: Hoje, sábado à noite, acontece a trasladação. É o caminho que a imagem de Nossa Senhora de Nazaré faz em direção à Catedral da Sé. Amanhã, Círio de Nazaré, ela volta pelo mesmo caminho para o seu lugar de origem, que é a Basílica de Nazaré. De cima da varanda de Nazaré, Fafá de Belém passa horas cantando, apoiando e organizando a multidão que acompanha essa procissão.
3: O Círio para nós é tudo. Não é uma questão de religiosidade, é uma questão de fé, de acreditar, de ter esperança. E Nazaré traz essa fé, que é livre, que é feliz, que é inclusiva, que não condena, que abraça a todos, que não limita quem deve estar no Círio ou não deve estar.
1: Olha, hoje é domingo, são 6 horas da manhã, eu estou de volta aqui ao local das procissões, e grande parte dessas pessoas que estão aqui agora passaram a noite aqui. Aquelas que estão no centro da avenida ficaram ali por um propósito: garantir um lugar junto à corda, que é a que traciona a berlinda que traz a imagem de Nossa Senhora de Nazaré. Então a disputa é por um lugarzinho ali, encostando na corda, e as pessoas que vão se acumulando em volta também estão tentando chegar ali.
4: Olha, a berlinda está passando na nossa frente agora. Olha, não precisa ter nenhuma crença, nenhuma fé, nenhuma religião para sentir a energia que circula nesse lugar agora. O rosto das pessoas, a emoção nos olhos de cada uma, faz a gente ter uma ideia da proporção que é essa festa, que é essa celebração do Círio de Nazaré aqui em Belém do Pará.
5: Reportagem especial então da Estela Ribeiro, que você acompanhou aqui no Start TMC. E agora são 5 horas e 49 minutos. Nós citamos aqui, Fernanda Câmara, um ano de TMC nessa terça-feira, impressionante, um ano. E a gente agora vai conversar com o nosso editor-chefe, o Bruno Chesi, que está aqui no estúdio, uma retrospectiva dos principais acontecimentos que marcaram esses últimos 12 meses. Teve muita coisa, né, Bruno Chesi? Uma loucura, né, Chesi?
6: Tá com fôlego, né?
7: Olha, eu vou falar para você, se a gente fosse abrir uma rádio, enfim, uma multiplataforma como é a TMC, e escolhesse o que nós gostaríamos de cobrir, eu acho que nem assim a gente faria o bingo da TMC, porque assim, foram eventos políticos, econômicos, internacionais, esportivos. Então eu separei aqui, mês a mês, basicamente, a principal notícia que a gente teve desde que a TMC entrou no ar no dia 13 de outubro de 2025. Começando então com outubro, que foi a guerra comercial entre Estados Unidos e China, que deu início toda essa questão de tarifas e tudo mais. E a partir dali isso se desdobrou até mesmo para outros países. No mês seguinte, em novembro, Jair Bolsonaro foi preso, que também até hoje, aí a gente acabou de ver o boletim falando sobre o Flávio indo visitar, agora é possível ele visitar o pai na cadeia, e como isso ainda repercute até mesmo na eleição, quase que um ano depois.
5: Que é uma prisão domiciliar, inclusive, no caso do
7: Jair Bolsonaro. Exatamente. Em dezembro, a Câmara aprovou o projeto de redução de penas para os condenados pelos atos golpistas do 8 de janeiro. E em janeiro, logo ali na virada do ano, captura de Nicolás Maduro.
5: Verdade.
7: Calma que ainda a gente...
5: Estamos só em janeiro.
7: Só em janeiro, Rafael Telmas. Em fevereiro, a homenagem do presidente Lula no carnaval gerou uma super repercussão, inclusive a escola, não por razão disso, mas ela acabou sendo rebaixada para o grupo de acesso, né? E em março, a crise no Oriente Médio, não é? Então, só para a gente ter uma noção, em pouco menos aí de 6-7 meses, duas questões militares, uma a captura de Nicolás Maduro dentro da Venezuela e na virada de fevereiro para março...
5: Aquele ataque, o primeiro ataque, né, dos Estados Unidos...
7: Com Israel no território iraniano e que até hoje também tem aí uma escalada e também consequências... Não só no campo militar, mas principalmente no campo econômico.
5: Esse dia, Bruno Chesi, nós estávamos juntos de plantão. Era um sábado ou um domingo, era fim de semana. Aí eu acordei muito cedo para vir para cá, abri o celular e vi que teríamos um longo dia pela frente.
7: Eu sou desastre em pessoa, porque eu estava no Nicolás Maduro também.
5: Olha então, lá, bingo, Bruno Chesi.
0: Eu estava de folga, porém, acompanhei tudo, não tinha como não acompanhar, porque no dia seguinte tinha Start TMC.
5: É verdade. Esse dia a gente ficou no ar 6-7 horas ao vivo, entrevistando especialistas.
7: Nossa,
5: gente.
7: Foi uma entrevista atrás da outra também, mas... Enfim, estamos aí para isso, não é mesmo?
5: Exatamente.
7: Onde paramos? Em abril, o abril foi marcado pela morte de Oscar Schmidt, que foi uma cobertura da TMC, inclusive, muito se falou no dia que ele morreu, então foi um longo dia também para quem estava aqui no período da tarde, que foi quando se confirmou a morte de Oscar Schmidt. Em maio, o presidente Lula se reuniu com Donald Trump na Casa Branca, onde finalmente posaram juntos e também amenizaram um pouco essas divergências entre os dois. Em junho e julho, as tensões comerciais entre Brasil e Estados Unidos se intensificaram ao mesmo tempo que a Copa do Mundo acontecia.
5: E foi uma super cobertura que a TMC realizou.
7: Em loco, inclusive.
5: Em loco, a maior equipe
7: de rádio. Exato.
5: Em loco, uma cobertura realmente histórica.
7: Em agosto, começam então as investigações de suspeita envolvendo o Lulinha nos casos de corrupção também. Então ele... essa foi uma ampla cobertura também da TMC. Setembro, decisões do STF relacionadas a Daniel Vorcaro e Alexandre de Moraes. E agora em outubro, obviamente, não poderia ser diferente, as eleições agora com Lula e Flávio Bolsonaro disputando o segundo turno. Mas rapidamente, eu também quero dizer aqui, passar a programação da TMC para até o final dessa semana, que vai estar por alguns lugares aqui de São Paulo no dia 13 de outubro, mais precisamente hoje. Tem Papo de Craque, segunda edição, na Praça Charles Miller, ali na frente do Pacaembu, né?
5: Região oeste de São Paulo, você que não é da capital paulista, no estádio municipal Paulo Machado de Carvalho.
7: Exato, no dia 14 vai ser o Papo de Craque, primeira edição, no Mercadão também, outro ponto muito conhecido aqui da capital paulista.
5: Bom demais.
7: Pelo sanduíche de mortadela.
5: Chopinho gostoso também.
7: Exatamente. Dia 15 de outubro vai ser o Link TMC no Parque Ibirapuera, também de ser um de ancoragem externa lá, e Parque Ibirapuera também, um dos parques mais conhecidos, não o mais conhecido aqui da capital paulista. Dia 16 de outubro, o TMC 360, com a apresentação da Joana Trepto, vai ser transmitido do novo prédio lá na Avenida Paulista. E já o Paulista segunda edição terá uma ancoragem na estação Tatuapé, aqui em São Paulo também.
5: E nesse caso é o novo prédio da TMC.
7: Da TMC,
5: exato. Teremos uma nova sede muito em breve.
7: Exato. E no dia 17 de outubro, encerrando então as externas comemorativas da TMC, o Paulista TMC, que é apresentado pelo Rafael Teles e pela Fernanda Câmara, encerra a programação especial no Bosque Maia, em Guarulhos. Mas já adianto que quem vai apresentar será o Thiago Matheus.
5: Olha lá, bom.
0: Olha, novidades.
5: É fim de semana
0: aqui,
5: né?
7: Exatamente.
5: Bom dia, mano.
0: Exclusivíssima.
7: Final de semana.
5: Muito bom. Valeu, hein,
7: certo,
5: Bruno
7: Chesi.
5: Show de bola,
7: valeu,
5: então.
7: Valeu.
5: É isso.
7: Antes, rapidamente, um quiz aqui, então, duas perguntas sobre pessoas que trabalham conosco. Qual é o sobrenome do antigo apresentador do Stars TMC? Vou dar as opções.
0: Ah, essa tá fácil.
7: Felipe Maleixo, Felipe Malvado ou Felipe Bueno?
0: Felipe Digníssimo Bueno.
7: E qual é o apelido do nosso operador de áudio? Rafael Robalo, Rafael Pirarucu ou Rafael Paco?
5: Acho que Rafael Espetacular Paco.
0: Muito bom.
7: Valeu,
5: Bruno. Bruno Chesi.
0: Nosso
5: editor-chefe aqui. Esse panorama, né? Um ano de TMC nesse dia 13 de outubro. Passou muito rápido, muita coisa aconteceu de lá pra cá e você acompanhou os principais fatos que movimentaram o Brasil e o mundo aqui na TMC com a nossa equipe. Eu sempre cito isso, a nossa equipe de reportagem, sempre onde está a notícia, enfim, levando a informação que importa pra você. Você chegou aqui em que mês mesmo?
0: Cheguei, Fernanda, em janeiro.
5: Em janeirão. Muito bom.
0: Janeirão. Passou o ano novo e eu já tava aqui.
5: Voando. Passa voando.
0: Passa voando demais.
5: Muito bom.
0: E agora, 5 horas e 57 minutos, chegou a hora do esporte aqui no Start TMC. E quem traz os destaques de hoje é o Marco Belo.
6: Muito bom dia para você ligado neste Start TMC. O Atlético Paranaense goleou ontem a Chapecoense por 4-1 na Arena Condá, pela 30ª rodada do Campeonato Brasileiro. E o jogo foi decidido ainda no primeiro tempo. Leozinho abriu o placar logo aos 5 minutos, depois Luiz Gustavo fez o segundo e Kevin Viveiros marcou o terceiro gol do Atlético ainda antes do intervalo. Então, o Furacão foi para o vestiário, vencendo já por 3-0. No segundo tempo, Garcês ainda descontou para a Chapecoense, mas Viveiros apareceu mais uma vez e marcou o segundo dele no jogo, fechando a goleada em 4-1. Com a vitória, o Atlético chegou a 53 pontos no Campeonato Brasileiro. A Chapecoense permaneceu com 18 e a situação do time catarinense fica cada vez mais complicada. Foi a segunda goleada sofrida pela Chapecoense. No jogo anterior, o time já tinha perdido por 4-0 para o Vitória. Já o Atlético segue fazendo uma campanha bem diferente e continua brigando na parte de cima da tabela do Campeonato Brasileiro.
5: 5 horas e 58 minutos, Marco Belo com os destaques do esporte. Realmente a gente observa a movimentação na parte de cima da tabela, Palmeiras e Flamengo brigando ponto a ponto e lá embaixo também, né? Internacional, Grêmio, Remo, Chapecoense no Z4 e fora da zona de rebaixamento, outras grandes equipes também, o Botafogo em 13º, o Vasco em 14º, o Mirassol é uma equipe respeitável, mas não é tão grande, e o Corinthians na 16ª colocação. Lembrando que nós teremos aí então um fim de semana muito agitado, com vários confrontos, inclusive confrontos diretos. A gente tem, por exemplo, em Itaquera na segunda-feira que vem, Corinthians e Vitória. A gente tem Remo e Bragantino jogando no domingo. E claro, Bahia e Flamengo, Fluminense e Santos também. Enfim, vários jogos com a cobertura total, a cobertura completa aqui da TMC. Agora são 5 horas e 59 minutos. 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
17: Seis horas e 4 minutos, Start TMC no ar com Fernanda Câmara, comigo Rafael Tebas. Você nos acompanha em todo o Brasil, no Dial, em Brasília, em Belo Horizonte, no Rio de Janeiro, também no Recife, em Curitiba, em São Paulo, no YouTube com imagem no arroba TMC News BR e no aplicativo da TMC em qualquer região do universo. Vamos para as manchetes aqui do Start TMC. TSE manda Flávio Bolsonaro apagar vídeo sobre ato pró-Lula na Avenida Paulista.
18: Ministro vê grave manipulação em vídeo que circulou nas redes antes da manifestação e associava uma mulher com suposta substância ilícita ao ato.
17: Esse é um dos destaques do Start TMC desta terça-feira, dia 13 de outubro, e tem mais.
18: Flávio Bolsonaro começa a viagem pelo Sul para mobilizar eleitores e reduzir a abstenção.
17: Candidato à presidência busca ampliar a participação nas urnas em uma região onde todos os governadores foram eleitos no primeiro turno.
18: TSE não identifica informações falsas denunciadas por Flávio Bolsonaro em canal de WhatsApp.
17: Análise técnica não encontrou as fake news apontadas pela campanha no grupo Exército do Lula. No entanto, identificou riscos eleitorais no conteúdo examinado.
18: Minerais críticos movimentam bilhões com o avanço da transição energética.
17: Procura por matérias-primas usadas em baterias, veículos elétricos, tecnologias de energia limpa, impulsiona o mercado e aumenta a importância estratégica desses recursos.
18: Site da Ancine é invadido e publica mensagem ofensiva contra nordestinos.
17: Ataque à página da Agência Nacional do Cinema expõe conteúdo discriminatório contra a população do Nordeste.
18: A ENA assume a administração do Galeão e prepara plano para ampliar número de passageiros.
17: Concessionária espanhola apresenta hoje as prioridades para o aeroporto do Rio de Janeiro, com foco na expansão do movimento e no fortalecimento das conexões internacionais. 6h05.
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18: 6:06. Bruno Rizzi não está ao vivo aqui no estúdio, mas está online para falar sobre a disputa pelo segundo turno da eleição presidencial, que entra em uma semana de intensa movimentação com compromissos de campanha e aparições públicas de Lula e Flávio Bolsonaro. Na quinta-feira, Lula participa de uma entrevista na TV Globo, enquanto Flávio será sabatinado pela emissora na sexta. Os dois candidatos também têm presença prevista no debate da Band, marcado para domingo, dia 18. Na agenda de rua, apoiadores de Lula organizam um ato hoje no Largo da Batata, em São Paulo. Flávio, por sua vez, deve participar de um encontro com o associativismo em São Paulo.
17: E o Congresso, né, o Senado, se prepara no Congresso para avançar a avaliação da PEC, que propõe o fim da escala 6x1. As discussões iniciais estão previstas para hoje, terça, com votação em primeiro turno indicada para amanhã, quarta-feira. Antes disso, porém, ainda vai ser necessário cumprir duas sessões de debate, considerada uma das principais bandeiras do governo nesta reta final da campanha. A proposta deve enfrentar resistência da oposição, que tentará barrar o avanço da votação. Bruno Rizzi, como que você está vendo, então, essa semana que temos pela frente lá no Congresso Nacional e de forma geral também, Rizzi?
8: Bom dia, Rafael Tebas, bom dia, Fernanda Câmara, bom dia a todos com a gente aqui no Start TMC. Prazer estar aqui com vocês mais uma semana e, claro, primeiramente, parabenizar aqui a TMC pelo seu aniversário de um ano de muitos que virão pela frente nessa nossa parceria aqui com o nosso ouvinte, com o nosso espectador e, com certeza, o início aí de um projeto de longuíssimo prazo e com muitos frutos a serem colhidos aí pelos próximos anos. Bom, vamos lá, vamos falar aqui um pouco dessa semana, semana essa que é fundamental para ambas as campanhas. A gente já está numa corrida do segundo turno, em que um terço dela já foi, entramos na segunda semana de campanhas, sendo, no caso, a penúltima semana já, estamos já perto do segundo turno. Bom, por que essa semana é tão importante, tão relevante? A rodada de pesquisas essa semana vai ser essencial para entendermos se, de fato, os trackings do PT, do presidente Lula, que mostram uma variação positiva do presidente, uma leve queda de Flávio Bolsonaro, são realmente o que as pesquisas gerais estão capturando. Os trackings, rapidamente explicando aqui, são pesquisas rápidas feitas ali, muitas vezes por telefone, com uma série de eleitores, diariamente, para ir acompanhando os movimentos. A melhor, identificada pelo PT, veio através de algumas pesquisas mostrando até um empate técnico entre Lula e Flávio Bolsonaro, e alguns trackings mostrando até uma vantagem dentro da margem de erro para o presidente Lula. O time de campanha do PT atribui essa melhora a um freio de arrumação ali que foi feito após o primeiro turno, alguns ajustes, uma retomada desse grande trem aí aos trilhos e com a entrada mais efetiva de alguns nomes importantes para o PT que estavam dedicados totalmente às suas campanhas, como o caso de Fernando Haddad, que apesar de ter tido uma derrota considerável no estado de São Paulo, tem a sua importância dentro do PT e nessa organização da campanha do presidente Lula. Além disso, como a gente já falou na semana passada, a presença também de alguns deputados, influenciadores também, que estão a todo vapor aí na campanha do presidente Lula, como o caso da deputada federal eleita por Minas Gerais, Ana Elisa, mas também avaliar dia a dia e entender se essa movimentação de agora, se esse engajamento, em primeiro lugar, vira de fato votos e se a estratégia não foi adotada, internalizada tarde demais. Isso a gente só vai descobrir ali no dia 25. Por outro lado, a campanha de Flávio Bolsonaro tem jogado também num modo de conter qualquer empolgação adicional com a vitória que teve no primeiro turno, de sair à frente no primeiro turno, contém os ânimos ali de um clima de já ganhou, e tenta trabalhar com pautas que tenham impactos para manter a votação que teve no primeiro turno, mas também, obviamente, para conquistar aqueles eleitores chamados independentes, aqueles eleitores pendulares que, sem dúvida nenhuma, são de suma importância para ambas as campanhas. Flávio Bolsonaro, por contar com essa vantagem, opta em uma campanha de pisar em ovos, de evitar danos, de evitar riscos desnecessários para a campanha. E essa semana a gente tem uma situação que é muito relevante para os dois lados. que é a votação do fim da escala 6x1, né? A PEC da 6x1, que provavelmente deve ser votada na quarta-feira, e aí a gente vai ver uma movimentação muito grande da oposição ao governo Lula, coordenada ali por alguns elementos, dentre eles Flávio Bolsonaro, pela não aprovação, enquanto Lula tenta usar a pauta da 6x1 como um novo fôlego. Eu já falei aqui que eu não acredito que a aprovação do fim da escala 6x1 seja um bônus enorme a ponto de Lula virar o jogo, mas é um dos elementos que pode ajudá-lo nessa caminhada, nessa dura caminhada. Além disso, o próprio desgaste dessa situação para Flávio Bolsonaro e para o PL também pode ser um ponto muito explorado pela campanha do presidente Lula. Então, a ideia da campanha de Lula é ganhar nas duas pontas, tanto no benefício da aprovação quanto no desgaste da oposição.
9: Claro que a gente vai acompanhar. 25 de outubro, ainda tem uns dias aí, então a gente vai continuar acompanhando todo o cenário com o Bruno Rizzi. 6 horas e 12 minutos, nós vamos lá para Brasília agora. É, nós vamos lá com o Felite, que já está aqui posicionado para conversar com a gente. Felite, estamos juntos então. O TSE deu 24 horas para Flávio Bolsonaro e outros políticos apagarem vídeos que associavam imagens de uso de drogas ao ato pró-Lula na Avenida Paulista. O ministro Marco Aurélio Belize classificou a publicação como grave manipulação, já que as imagens circulavam na internet antes da manifestação. Conta tudo pra gente então, ao vivo, Rafael Felite, de Brasília.
10: Isso, Fernanda, bom dia para você, bom dia, Rafa, bom dia para os nossos ouvintes aqui do Start TMC. Olha, então, o ministro Marco Aurélio Belize determinou que Flávio Bolsonaro e outros apoiadores que fazem parte ali do seu comitê de campanha apagassem esse vídeo e também outras páginas, né? A gente cita como exemplo, por exemplo, Pablo Marçal publicou esse vídeo, o senador eleito, irmão de Flávio Bolsonaro, Carlos Bolsonaro, do PL de Santa Catarina, também apagou essa postagem. Rony Gabriel, que é deputado federal eleito pelo Podemos no Rio Grande do Sul, também apagou essa imagem, que mostram uma jovem ali de cabelos ruivos com outras duas pessoas em uma roda consumindo uma substância, inalando uma substância que parece ser cocaína. E esse vídeo dava a entender que isso teria acontecido nos atos de domingo da Avenida Paulista em apoio ao presidente Lula. Mas esses vídeos, na verdade, eles já circulavam anteriormente nas redes sociais, e esse vídeo que foi compartilhado pelos políticos, né, pela campanha de Flávio Bolsonaro e pelo próprio senador, ele começou a circular um dia antes do ato em uma conta do Chile. Uma conta do Chile publicou esse vídeo, uma conta que se dizia nacionalista e anticomunista, e esse vídeo, então, começou a circular nas redes sociais e começou a ser compartilhado pelas campanhas, né, aliás, pela campanha de Flávio Bolsonaro. Segundo o ministro Marco Aurélio Belize, vamos trazer uma aspa exata do que ele trouxe, ele diz o seguinte: essa forma de apresentação falsa e manipulada dos fatos, mesclando acontecimentos reais e situações que de fato não ocorreram, é extremamente deletéria e pode caracterizar, como no caso dos autos, grave manipulação por descontextualização. Então, decisão tomada ali pelo ministro, né? Porque, de alguma forma, esse vídeo ele tentou pegar o fato pretérito, um fato passado, para tentar convencer as massas de que isso teria acontecido no último domingo, no grande ato que fez o presidente Lula buscando uma virada inédita no segundo turno. Volto com vocês.
19: E o TSE vai ser acionado certamente ao longo de todo esse resto de campanha até o dia 25 de outubro. E a gente vai ficar de olho, então, nas decisões do Tribunal Superior Eleitoral. Muito obrigado, Rafael Felite, em Brasília. A gente vai para o Rio de Janeiro agora conversar com outro Rafael, meu xará também, o Rafael Alves, lá no Rio. A gente citou aqui no Start TMC, nas manchetes, que a Aena, empresa espanhola, vai divulgar hoje, enfim, uma série de informações sobre os planos de administração do Galeão no Rio de Janeiro, aeroporto internacional do Galeão. E o Rafael Alves, então, direto do Rio, tem as informações, porque tem coletiva de imprensa hoje às 10h30 da manhã, com representantes da Aena, também com a presença do ministro de Portos e Aeroportos, do presidente da ANAC também, enfim. Conta pra gente, Rafa, bom dia.
20: Muito bom dia, Rafael Tebas. Muito bom dia, Fernanda. Todos os nossos ouvintes ligados aqui no Start TMC. Esse que é o principal terminal aeroviário aqui do Rio de Janeiro, aeroportuário. Então, hoje, com essa coletiva de imprensa, para apresentar os planos e o futuro da administração do Aeroporto Internacional do Galeão, o Aeroporto Tom Jobim, que fica na zona norte aqui do Rio de Janeiro. A ENA, que assumiu na última semana, na última terça-feira, e hoje, uma semana depois, faz essa coletiva de imprensa para apresentar os planos. A ENA, que assumiu na última semana, vai ficar até 2039 na gestão do Aeroporto Internacional do Galeão. Hoje, nessa entrevista coletiva, participam o presidente, o diretor-presidente da ENA Brasil, o Santiago Yus, também o ministro de Portos e Aeroportos, Tomé Franca, além do presidente da ANAC, o Thiago Fiaspen. O contrato assinado de compra e venda de ações do aeroporto foi assinado na última terça-feira, com validade até 2039, aí com um lance estimado em R$2,9 bilhões, dinheiro investido pela ENA para assumir a gestão do Galeão. Esse vai ser um dos 18 aeroportos controlados pela empresa espanhola aqui no Brasil, com destaque, claro, também para o aeroporto de Congonhas, que fica em São Paulo, e agora a ponte aérea Rio-São Paulo, com dois aeroportos administrados pela mesma empresa. Atualmente, também, a ENA controla outros 81 aeroportos em 5 países. Esse é o total dos 81, 18 ficam aqui no Brasil. Vale destacar, pessoal, que o Aeroporto Internacional do Galeão passou por uma reestruturação junto ao governo federal nos últimos anos, já que boa parte dos passageiros tinham migrado para o Aeroporto Nacional, o Aeroporto Santos Dumont, que fica na região central. Então, teve um controle no Aeroporto Santos Dumont para realocar voos para o Aeroporto Internacional Tom Jobim, que tem tido uma crescente muito grande nos últimos anos. Essa parceria é feita pela Prefeitura do Rio, pelo Governo do Estado também, com o Governo Federal, para reestruturação dos aeroportos e assim também ampliar a malha aqui no Rio de Janeiro. Então, essa crescente aí, o aeroporto pode chegar a 17 milhões de passageiros ao longo desse ano, agora com essa nova administração da ENA, pelos próximos anos, até 2039. Rafa e Fernanda.
9: Obrigada, Rafa. Para mais novidades e atualizações, chama a gente, que a gente está aqui para te ouvir. 6 horas e 18 minutos, agora 6 horas e 19 minutos, porque girou muito rápido. A gente vai voltar para o cenário eleitoral. Lula e Flávio Bolsonaro intensificam as articulações em Minas Gerais, estado considerado decisivo na disputa presidencial. O petista prepara novas agendas para recuperar espaço, enquanto Flávio ganha o reforço do governador eleito Cleitinho Azevedo na campanha. Direto de Belo Horizonte, a Mariana Reis tem todas as informações ao vivo para a gente. Mariana.
21: Bom dia, Fernanda, Rafael, todos os nossos ouvintes. Pois é, tanto o Flávio Bolsonaro quanto o presidente Lula correm contra o tempo para poder reforçar essas bases eleitorais aqui no estado, que, como você citou, Fernanda, é um estado pêndulo, né, para as eleições, é um espelho realmente. Quem ganha aqui leva a faixa presidencial, então por isso o estado é muito visado, foi bastante visado no primeiro turno e agora novamente no segundo. Por isso a campanha do presidente Lula, do PT, prepara agendas aqui na sexta-feira, tanto em Juiz de Fora, na Zona da Mata, quanto também em Ipatinga, no Vale do Aço, enquanto Flávio Bolsonaro ainda não tem agenda confirmada por aqui, mas conta com o apoio do governador eleito, Cleitinho Azevedo, do Republicanos, eleito com mais de 6 milhões de votos, que agora passa a assumir a campanha para Flávio Bolsonaro aqui no estado. Inclusive, no último domingo, ele publicou um vídeo nas redes sociais, onde ele é bastante ativo, trocando ali um adesivo no carro, né, um adesivo que era da campanha dele para o governo de Minas, para um adesivo de Flávio Bolsonaro, reforçando, então, este apoio. Então é isso, a gente vai seguir acompanhando aqui a agenda do presidente Lula e também agendas que possam ser confirmadas de Flávio Bolsonaro, que possivelmente serão ainda nesse segundo turno aqui no estado. Volto aí com vocês.
19: Sempre com ponto, com contraponto, ouvindo todo mundo, impressionante a diferença. Você que está no 88.7 de BH, dia então amanhecendo com o céu azul, dia bonito. Já você no 100.1 de São Paulo, chove forte em várias regiões da capital paulista. E agora a gente vai para o 100.3 de Curitiba conversar com o Leonardo Gomes, uma pauta que a TMC tem enorme preocupação o endividamento. A gente vai falar sobre isso também aqui. Mais de 19% das famílias paranaenses estavam com as contas em atraso no mês de setembro. As informações são de uma pesquisa, né? Estão numa pesquisa da Fecomércio Paraná. Leonardo Gomes, bom dia para você. Quais os dados, então, que esse levantamento pode nos trazer?
0: Bom dia a todos. Além dos dados referentes às contas em atraso, ou seja, a inadimplência, a gente tem 5,5% das famílias paranaenses que revelaram para a pesquisa não ter condições para pagar as dívidas. A dívida está ali, já virou uma bola de neve, não tem como pagar, o que é uma situação ainda mais grave, convenhamos. Além disso, 87,7% das famílias paranaenses tinham algum tipo de dívida no mês de setembro. Esse é o dado mais recente, agora em outubro a realidade não deve ser diferente. O número é um pouquinho menor do que os 88% registrados no mês anterior, em agosto. Apesar desta acomodação entre um mês e outro, o nível de endividamento permanece muito elevado, principalmente quando a gente compara com o ano passado. Setembro de 2025, o número era de 85,6%. Muita gente endividada lá e aqui também. No cenário nacional, o comportamento tem sido mais estável ao longo do ano, embora também com elevações graduais. Em todo o Brasil, 81,7%, quase 82% das famílias brasileiras têm algum tipo de dívida. Tá, Léo, e que tipo de dívida? Bem, o cartão de crédito sempre no topo desta lista. Aqui no Paraná, ele corresponde a 88,6% das dívidas, ou pelo menos dos tipos de dívida no mês de setembro. Houve um ligeiro recuo de 88,9% para 85,7% comparado com janeiro, mas o índice está sempre ali, ó, pertinho de 90% das dívidas. Depois, a gente tem outros tipos de dívida que vão acometendo as pessoas, como, por exemplo, financiamento de veículos, carnês, financiamento imobiliário e crédito consignado. Sempre a busca por crédito acaba, muitas vezes, deixando o orçamento das famílias apertado. É aquela bola de neve, né? A pessoa já não tem orçamento para pagar as dívidas, acaba fazendo uma outra dívida, aí já viu. Muitas vezes fica inadimplente.
9: Exatamente. Leonardo Gomes, muito obrigada pelas informações. Lembrando que a TMC preza pelos assuntos que importam para você. Preza pelo impacto dos juros altos na vida das pessoas, como que o endividamento do país afeta a economia e a vida do brasileiro, ou seja, como impacta a sua vida. Então é por isso que a gente sempre traz aqui notícias, fatos, informações apuradas pelos nossos repórteres e equipe, que inclui os nossos colunistas, e acionamos também analistas, especialistas, sempre com análises dos vários cenários existentes. Agora a gente vai lá para Pernambuco para falar com a Joile. Morreu aos 89 anos o professor, filósofo, poeta e cineasta Jomar Muniz de Brito, um dos nomes mais importantes da cultura pernambucana. Ele participou dos debates sobre o tropicalismo, integrou a chamada geração Super 8, que marcou o cinema no estado nas décadas de 1970 e 1980. E mais detalhes então agora com a Joile Santos, diretamente do Recife, ao vivo. Joile.
2: Bom dia, Fernanda. Bom dia, Rafael. Bom dia a todos que acompanham o Start TMC. Pois é, Jomar Muniz de Brito faleceu na madrugada da segunda-feira aqui no Recife, onde estava internado em uma unidade de terapia intensiva tratando uma infecção generalizada. Jomar foi um dos precursores do tropicalismo em Pernambuco e teve uma trajetória marcada pela experimentação artística, pela liberdade de expressão e pelos questionamentos das convenções culturais. Como cineasta, produziu mais de 30 filmes e vídeos, principalmente no formato Super 8. Entre os trabalhos mais conhecidos estão O Palhaço Degolado e Inventário de um Feudalismo Cultural. Além da atuação artística, Jomar também foi professor da Universidade Federal de Pernambuco e da Universidade Federal da Paraíba. Durante a ditadura militar, foi perseguido e afastado da atividade docente. A morte do artista, né, Jomar Muniz de Brito, repercute entre instituições culturais pernambucanas, que destacam sua contribuição para a arte, o pensamento crítico e a liberdade de criação. O velório e o sepultamento aconteceram na tarde de ontem na capela do cemitério de Santo Amaro, na área central do Recife. Jomar Muniz de Brito teve uma trajetória que deixa uma marca importante na cultura pernambucana. É com vocês.
19: Obrigado pelas informações, então. Um destaque importantíssimo que nos traz a Joely Santos, diretamente da capital pernambucana. E a gente vai para a capital do país agora, Lívia Brás. O Senado pode votar amanhã, quarta-feira, a PEC do fim da escala 6x1. Obviamente, esse assunto tem impactos gigantes também na corrida eleitoral. Certo, Lívia Brás? Muito bom dia.
3: Oi, Rafa, Fê, bom dia para vocês. Pois é, amanhã essa PEC ela enfrenta a primeira grande batalha dela no plenário do Senado. Esse texto, né, que prevê a redução da jornada máxima semanal de 44 para 40 horas semanais, sem nenhum tipo de redução de salário, além também da garantia de 2 dias de descanso remunerado por semana. Uma implementação que seria gradual, né, chegando, demorando aí cerca de 14 meses para ela poder passar a valer plenamente. Para ser aprovada em primeiro turno, essa proposta ela precisa de 49 votos favoráveis dos 81 senadores. E aí, se passar por essa primeira votação, a PEC ainda precisa ser aprovada em segundo turno no plenário do Senado. O governo está tentando acelerar essa tramitação por conta daquele rito, né? 3 sessões já foram feitas no plenário. A expectativa é de que outras 2 sessões sejam feitas amanhã e então essa pauta seja colocada em votação no plenário. E aí, e se esse texto, por acaso, sofrer algum tipo de alteração, o que não deve acontecer, viu? A expectativa é de que não sofra nenhuma alteração. Mas se sofrer, aí esse texto volta para a análise da Câmara. Mas, por enquanto, essa proposta, mesmo que ela seja aprovada em 2 turnos, né, ela não passa a valer imediatamente, justamente porque teria esse período de transição de 14 meses que está previsto nesse texto.
19: É, a gente vai acompanhar com vocês aí de Brasília, Lívia. As próximas horas vão ser bastante agitadas por aí. Lívia, hoje é dia 13 de outubro de 2026, estamos completando um ano de TMC. Muita coisa aconteceu, um ano agitado, teve Copa do Mundo, estamos vivendo um processo eleitoral, enfim. É demais participar desse projeto, né, Lívia?
3: Muito, Rafa. A gente já começou o dia super emocionada aqui. Vou mostrar um pouquinho que a gente está na redação nova. Ó, minha companheira de todos os dias, Marcela Franco.
19: E Marcela.
9: A Marcela que entra aqui, com a gente aqui direto também.
3: Aqui é 366.
4: Desde o dia 1 aqui nós duas, né?
3: Nós duas, desde o dia 1, de mãos dadas sempre. E é uma alegria muito grande fazer parte desse projeto, né? Um projeto que começou pequenininho, que veio crescendo ao longo desse ano. A gente veio conquistando uma audiência, a gente veio conquistando seguidores fiéis, né? Todos os dias que estão ali firmes e fortes, não largando a nossa mão, tendo essa reciprocidade com o ouvinte, com o pessoal que acompanha a gente pelo YouTube. É muito gostoso fazer parte desse projeto, que eu tenho certeza que vai ter uma vida muito longa.
9: Ah, eu tenho certeza que você vai discursar muito mais ainda em muitas outras comemorações, você, a Marcela e toda a equipe aí de Brasília e também de todas as regiões, né? A gente está em todo quanto é lugar, a gente está em tudo quanto é canto aí. Olívia, e só mais uma perguntinha. Como tá chovendo muito aqui em São Paulo e a gente viu que Belo Horizonte o dia tá bonito, como é que tá o tempo aí em Brasília?
3: Olha, Fê, a gente veio de uma semana com dias lindos, fim de semana também tava com um tempo maravilhoso, mas ontem e hoje o tempo deu uma fechadinha. Não, deu uma chuvida também ontem à tarde. Previsão para hoje que seja um dia mais nublado, com alguma previsão de chuva. Mas a gente está torcendo para que essa chuvinha dê uma trégua. Fique só na parte da tarde, porque de dia vai ter programação especial. Nosso Brasília TMC vai ser transmitido de um lugar super especial aqui. Vai ter uma transmissão pelo YouTube também. Então a gente espera que essa chuva dê uma trégua, viu? Tomara, vamos torcer.
19: Bom demais. Fica o convite, então, para a audiência gigante da TMC no 100.1 de Brasília para acompanhar a programação especial. Valeu, Lívia. Um beijo para você também aí, Marcela. Bom dia para vocês aí.
9: Beijo.
19: Esse dia 13 de outubro.
4: Beijo, gente.
19: Valeu. Parabéns.
3: Beijo, gente. Que a gente possa celebrar muito nosso um ano juntos.
9: Com Bom certeza. Demais.
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9: 6:31, Start TMC, você ligadinho aí no 100.1. Vamos falar de previsão do tempo? Olha, a semana segue com muita nebulosidade, previsão de chuva no estado de São Paulo, principalmente à tarde e no início da noite, mas já está chovendo bastante em algumas regiões aqui de São Paulo. Nesta terça-feira, o calor e a umidade favorecem pancadas de chuva moderadas a fortes com rajadas de vento. O CGE alerta para risco de alagamentos na capital e na Grande São Paulo. As temperaturas na cidade de São Paulo variam entre 17 e 26 graus. Na quarta-feira, o cenário se repete, com manhã abafada e chuva mais intensa durante a tarde e a noite. A temperatura na capital fica entre 18 e 27 graus. E o IMET também alerta, faz alerta, né, amarelo, mantém esse alerta amarelo para tempestades no estado, com atenção especial às áreas próximas à divisa com o Paraná. Vamos saber do trânsito agora também com o Rafael Tebas?
19: Bora, porque tem muita gente indo trabalhar, acompanhando aqui o 100.1 de São Paulo. Tá chovendo, então você tem que ficar ligado aí, vai com cautela, vai com tranquilidade, porque realmente o solo, né, o piso está molhado. Imagens da Avenida Paulista nesse instante, o trânsito é até relativamente bom. Nos dois sentidos dá para trafegar com tranquilidade nesse momento, mas dá para perceber que o asfalto está, de fato, molhado na Avenida Paulista. A CET nos informa aqui, nós temos quase 40 quilômetros de lentidão na zona leste da capital paulista. Vou citar alguns pontos aqui. A Aricanduva, da região de Itaquera até o shopping Aricanduva, então, nesse caso, é sentido marginal, a gente já observa a movimentação significativa nessa manhã. A radial leste do viaduto Bresser, vários trechos aí com aquele anda e para até o viaduto Alcântara Machado no sentido centro da cidade. A Celso Garcia também, do Brás até o Tatuapé sentido Penha, a gente tem alguns trechos de atenção, principalmente na região do Brás, né, comércio popular. E também no sentido oposto, no sentido centro, a gente também verifica já lentidão na Celso Garcia. Outros trechos aqui, você que está chegando na capital paulista pela Ayrton Senna, do 23 até o 15, situação é difícil nessa manhã, com muito trânsito e chuva, está chovendo nesse instante. Você que está na na Raposo Tavares, na chegada a São Paulo, desde o quilômetro 24, na região ali de Carapicuíba, Cotia, Granja Viana, até o quilômetro 13, você vai enfrentar muita dificuldade já nessa manhã para ir trabalhar em São Paulo. E a Castelo Branco, na chegada a São Paulo, também a situação não é tão positiva assim. Você ali no acesso à Marginal Pinheiros, por exemplo, tem um acidente logo no acesso. Isso vai dificultando todo o trânsito na Marginal Pinheiros até a chegada à cidade universitária. Para fechar aqui, radial leste, próximo da estação Guilhermina Esperança, no sentido centro, também está tudo travado.
9: Só para constar aqui nossa audiência, a Elaine Ribeiro, bom dia, assistindo aqui de Itapevi, Grande São Paulo, para variar, chovendo de novo. 6:35, TMC, compromisso com a verdade.
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8: Seis horas e 37 minutos, Start TMC para São Paulo, Brasília, Rio de Janeiro, Curitiba, Belo Horizonte, Recife. E olha só, há 14 dias das eleições do segundo turno, o presidente Lula planeja anunciar uma série de medidas voltadas aos pequenos e médios empresários, de forma especial ao MEI, ao microempreendedor individual e ao Simples Nacional. A ideia é que o petista assine um pacote de decretos voltados à categoria ainda hoje. O governo Lula se reuniu na sexta e no sábado para discutir o tema e na corrida para fechar o desenho das medidas antes das eleições.
9: Exato. E em ato em Natal, no sábado, para a gente ter uma ideia aqui, Lula confirmou que se reuniria com aliados na próxima semana para tratar de medidas voltadas ao pequeno empreendedor público que resiste ao presidente na avaliação da própria campanha. E aí, Bruno Rizzi, quais são as principais informações sobre essas medidas?
10: A gente comentou algumas decisões políticas, no âmbito da política, claro, além das eleições, que estão 100% conectados com as eleições, mas algumas discussões aí já no Congresso Nacional. Claro que a escala 6x1, né, a discussão sobre o fim da escala 6x1 é o principal tema da semana, mas para hoje, às 10 da manhã, tem um evento marcado na agenda oficial do presidente Lula para anúncios acerca dos MEIs, os microempreendedores individuais. Público esse que em 2022 teve uma importância imensa, pois se tratavam de eleitores relativamente pendulares ali e que tiveram uma maioria muito apertada ali para o presidente Lula. O que a gente viu já no primeiro turno desse ano foi que esse público de empreendedores individuais, como são chamados pela classificação ali dentre 9 grupos pelo professor Felipe Nunes, da Quest, esse público acabou migrando mais para Flávio Bolsonaro esse ano. Por se tratar ali de um grupo de eleitores de centro, digamos assim, é extremamente importante para o presidente Lula conseguir, ao menos, recuperar o percentual que teve dentre esses eleitores em 2022. Bom, por isso, esse anúncio para os MEIs é muito importante para a campanha agora. A ver se terá atração e a adesão em votos, como a campanha espera. Os anúncios para os MEIs e pequenos empreendedores às vésperas do segundo turno têm o objetivo de anunciar e trazer melhores opções, novas linhas de crédito para esses profissionais, também algumas medidas para reduzir o endividamento, que é um dos grandes problemas para o eleitor, independentemente da classe e do setor. A gente viu que o endividamento foi um dos grandes pontos, está sendo um dos grandes pontos discutidos esse ano. Outra questão também é aquele aumento do teto de faturamento dos MEIs, que hoje é de R$ 81 mil reais anuais, passaria para R$ 130 mil reais anuais, e com a

0: votação nesse sentido vai ocorrer antes do segundo turno. Valeu, gente. Um abraço. Até amanhã.
1: Obrigada, Bruno Risi. 6 horas e 41 minutos. A TMC completa um ano de operação nesta terça-feira, 13 de outubro, marcando uma nova fase na história da comunicação no Brasil, com sede em São Paulo, Brasília, Belo Horizonte, Curitiba, Recife e Rio de Janeiro, onde está a nossa repórter Érica Levigardi, que vai falar com a gente agora ao vivo, Érica.
2: É isso, pessoal. Bom dia para vocês e para todo mundo que está acompanhando a gente. A TMC completa um ano hoje, no dia 13 de outubro. E a gente está aqui no Largo da Carioca, que fica no centro da capital fluminense, um local por onde passam milhares de pessoas todos os dias, seja indo para o trabalho, voltando dele, indo para a escola. E é nesses momentos que a TMC acompanha os nossos ouvintes ao longo de todo o dia com muita informação e também com muita distração, né? Por exemplo, com o Papo de Craque. Aqui nosso papo aí com os comentaristas de futebol. Além disso, né, esse centro da cidade é o local onde muitas pautas emblemáticas são feitas aqui, né? Por exemplo, é um local onde a gente vê as decisões do cenário político no Rio de Janeiro, que está muito em pauta nesse momento de eleições, local onde tem a Assembleia Legislativa do Rio, a Câmara Municipal, esses locais de decisão na política do Rio de Janeiro e também um local de cultura, já que é no centro do Rio, onde fica o Teatro Municipal, Biblioteca Nacional e muitos outros locais emblemáticos para todo o Rio de Janeiro. E ao longo desse ano, aqui no Rio, a gente também construiu uma confiança, uma relação de troca com os nossos ouvintes, uma troca direta, seja em pautas mais cotidianas, como, por exemplo, problemas com falta de luz, com falta de água, que os nossos ouvintes recorreram ao WhatsApp para conversar com a gente, pedir um apoio, seja com pautas de casos mais complicados, como, por exemplo, denúncias diretas que recebemos por aqui de grávidas na Baixada Fluminense que denunciaram ali hospitais estaduais em relação à negligência hospitalar. Essa conexão com o ouvinte que faz com que a gente continue o nosso trabalho por aqui, algo que vai se seguir ao longo desse ano, também com as colunas, como Cidade é Sua e a coluna Personagens do Rio, em que a gente consegue entrevistar pessoas que têm histórias diferentes, histórias inusitadas e inspiradoras por aqui, seja na capital fluminense ou em todo o estado. Ao longo desse ano, então, a TMC construiu essa confiança com o ouvinte, algo que vai continuar por bastante tempo. Volto com vocês.
3: Obrigado, Érica Levigardi, no Rio de Janeiro, a nossa super equipe no Rio também. Um ano de TMC, dia 13 de outubro de 2026, a gente passando por todos os assuntos. E agora, Bruno Chesi de novo aqui no nosso estúdio. Bruno, um ano de TMC, né? A gente vai relembrar aqui momentos marcantes, desafios também, coberturas que foram feitas nesses últimos 12 meses.
4: Pois é, a gente relembrou alguns momentos marcantes desses 12 meses, mas a gente tem que lembrar aqui também que a história da TMC, ela é feita por muitos profissionais, e inclusive a gente tem uma reportagem no nosso site tmc.com.br, que destaca inclusive alguns desses profissionais e as lembranças que eles trazem, e começando pela nossa digníssima Fernanda Câmara, que inclusive disse que uma frase que ela usa é: errar é humano, contornar o erro é um gol de placa.
1: É isso. É, porque
4: Exatamente.
1: exatamente, ainda mais em era de inteligência artificial, a tecnologia que a gente usa como ferramenta, né, para a gente pesquisar, para a gente ver os assuntos que chegam de última hora, já que o rádio é muito imediatista, a gente diferencia que a gente errar é humano, mas que na nossa profissão, consertar o erro, se sair do erro mais rápido possível, na minha
4: Exatamente.
1: Visão, é um gol de placa, né? Você erra,
4: Exatamente.
1: Mas você já se sai do erro, já traz a informação precisa, objetiva, imediata.
4: Não, e tempos de imediatismo como os que nós vivemos, não é fácil, né? Literalmente fazer o trabalho que vocês fazem. Então aqui eu também deixo os meus parabéns, não só para o TMC, mas para os profissionais que comigo trabalham todos os dias aqui. Seguindo nesta mesma matéria que temos no nosso site, logo depois de Fernanda Câmara, vem Rafael Tebas, né? Que
3: Opa,
4: também
3: opa.
4: Cita lá. E, inclusive, agora a gente está ali vendo a matéria para quem nos acompanha no YouTube. Então, a gente tem, além da Fernanda Câmara, tem o Rafael Tebas, tem o depoimento do Felipe Bueno, da Joana Trépto, da Pietra Mesquita, do Thiago Matheus.

0: Eles têm do pessoal do esporte também, José Calil, Benjamin Bay e assim por diante. Então, só reforçando que a TMC é feita por muitas mãos e muitas vozes, muita gente que dá o seu melhor aqui todos os dias para que tudo isso funcione.
1: Para que a gente evite o erro.
0: Exatamente. E contornar o erro é um gol de placa, exato, mesmo que aconteça.
2: E essa reportagem está no nosso portal, então, no tmc.com.br. Essa e outras várias reportagens especiais desse um ano de TMC, além, vale ressaltar aqui, Bruno Chesi, Fernanda Câmara, você que nos acompanha também, da cobertura, os programas sendo realizados, ancorados, apresentados de fora do estúdio, nas praças da TMC, em Brasília, no Rio, em Curitiba, no Recife, em BH e aqui em São Paulo também. Show de bola.
1: Eu tenho uma curiosidade também, porque ele ressaltou o que eu disse, o que você falou, né, que as opiniões, os comentários, uhum, estão lá no nosso portal tmc.com.br, você fecha dois jornais, né? Você é editor-chefe do Start TMC e do Paulista TMC. Me fala, então, um momento marcante para eu saber também, porque você já tá aqui há um ano ou vai completar um ano?
0: Dia 25, exatamente no dia do segundo turno, eu completo um ano. Curiosamente, uma das primeiras pessoas que eu vi quando eu entrei aqui nessa redação foi Rafael Tavares.
2: É verdade, lembro.
1: Olha!
0: Era um sábado, inclusive. Acho que essas coberturas que a gente comentou mais cedo, principalmente ali a cobertura dos ataques do Irã, que foram exatamente como o Rafael Tebas comentou. Eu acordei de madrugada e dormi na casa da minha namorada e ela já acordou falando assim: olha, acho que aconteceu alguma coisa.
1: Acho que você vai ser acionado em 5, 4, 3
0: minutos. E aí foi.
2: E a gente chegou aqui, ficou ao vivo numa cobertura especial.
0: Até 2, 3 da tarde foi puxado. Então,
2: entrevistando especialistas, professores, para a gente entender. Naquele momento era fevereiro, né?
0: Virada de fevereiro para março. Na verdade, se eu não me engano, dia 1º de março foi quando aconteceram os primeiros ataques.
1: Tá vendo? As pessoas acordam, mesmo que não seja no horário delas, para fazer a cobertura completíssima.
2: Por exemplo, o Estreito de Hormuz. Naquele momento, poucas pessoas tinham exatamente conhecimento dos impactos para a economia global.
0: Exato.
2: Em relação a tudo que estava acontecendo no Estreito de Hormuz.
0: E é engraçado isso do Estreito de Hormuz, que tem essa questão maior dos impactos econômicos, mas inicialmente aconteceu até uma discussão de, afinal, Hormuz se escreve com H ou com
1: O. É verdade.
0: Ficou naquela coisa, porque alguns falavam Hormuz com H e outros com O, mas enfim. Coisas do jornalismo.
2: Muitas coberturas especiais, teve a Copa do Mundo também.
1: Copa do Mundo também, claro. Bom, e demais. A gente precisa saber como se escreve Hormuz, porque a gente tem o site. Exato. Também, tem a escrita, não é isso, Lorena Ávila, que traz os destaques agora pra gente?
3: É isso mesmo, tem que escrever certinho, tem que estar tudo alinhado, até porque vocês merecem um texto, ó, de qualidade. Então vamos lá. No nosso site hoje eu trouxe um destaque político, porque nós estamos aí acompanhando essa discussão em torno de um canal do WhatsApp do Lula, criado por Janones. Esse canal, que chama Exército do Lula, cresceu de 55 mil para 3 milhões de seguidores. E então o Cássio Nunes Marques acabou suspendendo esse canal, pediu uma análise, houve uma análise técnica que não encontrou irregularidades, e agora o ministro do TSE convocou uma reunião com representantes das campanhas do Lula e do Flávio Bolsonaro para tentar resolver aí, estabelecer regras mais rígidas, talvez, para que eles se organizem nessa questão de campanhas vésperas do segundo turno. Então, no nosso site, você acompanha toda a cobertura das eleições de 2026, pesquisas, o nosso agregador de pesquisas. Então tem muitas atualizações, fica aí o convite. Afinal de contas, o segundo turno está chegando, então é muito importante estar preparado para votar.
1: Exatamente, o pessoal se agita aqui nas redes sociais falando: vamos prestar atenção nas propostas, nas sabatinas, enfim. Exato. Né? Porque o segundo turno é dia 25 de outubro, tá aí. Tem mais algum destaque para você trazer aqui agora? Ou são os destaques que estão no nosso portal, que tem um monte de diversas áreas?
3: Estamos em festa, né? Nós estamos comemorando aí esse um ano da TMC, como vocês falaram aqui. Então, a gente tem também várias matérias sobre esse aniversário com especiais, inclusive falando sobre a novidade, porque a TMC tá de mudança, tá de casa nova. Nós vamos ali para o Centro das Artes e do Entretenimento, vamos estar na Avenida Paulista, mais pertinho do paulistano, cada vez mais. E, enfim, ali no nosso site você encontra outros destaques de entretenimento, esporte e um pouco mais sobre a nossa história.
1: Muito bom, obrigada Lorena Ávila, obrigada Bruno Chesi. Agora 6 horas e 52 minutinhos.
2: Bom, vamos lá para o Recife então, seleção brasileira, vamos falar de esporte aqui, seleção brasileira feminina enfrenta a Argentina hoje às 20h30 da noite, o segundo e último amistoso da data FIFA de outubro. E a Joely Santos no Recife tem mais detalhes sobre esse clássico, então tem Brasil e Argentina por aí, Joely.
4: Exatamente, Rafael. Hoje tem amarelinha aqui em Pernambuco e os portões abrem às 18h30 da noite. A expectativa é de casa cheia para apoiar o Brasil, tá? A nossa seleção chega com moral depois de vencer o primeiro amistoso contra as argentinas por 3-1 no último sábado. Agora é hora de reencontrar a rival e tentar mais uma vitória, dessa vez em terra pernambucana. E olha, o interesse do público já deu para sentir na venda dos ingressos. Nas primeiras 24 horas, mais de 12 mil entradas foram comercializadas. A expectativa é reunir mais de 30 mil torcedores na arena. É gente chegando junto para apoiar o futebol feminino. Os ingressos foram anunciados com preços entre R$20 e R$60, dependendo do setor e da modalidade. Quem ainda quiser acompanhar a partida precisa consultar a plataforma oficial de vendas para verificar se restam entradas disponíveis. E esse encontro também tem um gostinho especial. O Brasil vai sediar a Copa do Mundo Feminina em 2027 e Pernambuco vai estar entre os estados que vão receber os jogos da competição. Então já sabe, hoje às 20h30 da noite tem Brasil e Argentina na Arena Pernambuco. Agora é preparar a torcida, vestir a camisa verde e amarela e mandar aquela energia positiva para as meninas. E eu também quero aproveitar para desejar para todo mundo um feliz primeiro ano de TMC. Para mim é um sentimento muito bom de estar fazendo parte. Há um pouquinho mais de 2 meses e estar contribuindo de certa forma trazendo as notícias para todo mundo que acompanha a gente em todo o Brasil e no mundo também.
1: Notícias importantíssimas que você traz, viu, Joely? Obrigada por estar conosco também. A gente gosta de fazer esse giro sempre aí com você, com todas as regiões, mas a gente gosta de falar, vamos lá para o Recife com a Joely Santos. Obrigada, então, por fazer parte dessa festa com a gente,
4: obrigada,
1: Joely.
4: Pelo carinho. Obrigada pelo carinho também, me sinto muito bem com vocês.
1: A gente bom que demais, agradece.
2: Bom demais.
1: 6 horas e 54 minutos, o que temos? Esporte?
2: Vamos falar de esporte agora?
1: Continuar,
2: Fernanda,
1: né?
2: Vamos continuar falando de esporte. Vários jogos marcados para hoje, importantíssimos pela Copa Sul-Americana e pela Libertadores da América também. Ó, hoje tem Boca e Vasco da Gama. É, o Vasco em campo então, enfrentando o Boca Juniors na temida Bombonera. Jogo marcado para as 21 horas e 30 minutos. Jogaço, hein? O segundo jogo em tese no Maracanã na semana que vem, mas tem uma polêmica se vai ser mesmo no Maracanã ou não. A gente fala sobre isso ao longo da nossa programação.
1: Sabe quem acabou de entrar em campo?
2: Com a camisa azul clara, será que é a camisa do Boca? Acho que não. Felipe Bueno. E aí, Felipe?
1: Fernanda. E aí, Felipe Bueno.
5: Tebas, quem tá nos acompanhando. Vocês são lindos, tá?
1: Você também.
2: Você tá lindo com esse óculos estiloso.
5: Ah, obrigado. Hoje tem Nápoles em campo, né? Fora contra o Vila Real. Aliás, só uma coisa, o Boca é muito grande, gente. E ver um jogo na Bombonera, eu já tive essa oportunidade, é uma experiência antropológica.
2: Fiz isso também, hein? É um estádio...
5: Vamos, Fernando?
2: Incrível.
5: Vamos.
1: Bora.
5: Comer um assado e depois ver o jogo. É um choripã, sei lá, se tiver mais pressa e tal. Mas é rapidinho aqui pra trazer os jogos da segunda rodada da Champions hoje, porque tem jogos muito, muito legais. Além de Vila Real e Nápoles, que é o mais importante, né? No El Madrigal, a gente tem um jogo muito importante que é Atlético de Madrid e Manchester United. É jogo de camisa muito pesada. Tem também Arsenal e Lille e a Inter de Milão enfrentando o Bruges. São 9 jogos hoje, né? Tem o RBL também enfrentando o PSV.
2: O Arsenal Leipzig, joga, né, hoje também.
5: O Arsenal joga contra o Lille, né, hoje às 4 da tarde. E a gente tem também o Lan contra o Sporting, França e Portugal, além de outros jogos. E amanhã, minha gente, eu volto para falar amanhã, tem City e PSG. Só isso.
2: Olha, tá? Sensacional. Já deu spoiler. Sensacional. Show, então, bom, essa é a deixa. 6 horas e 56 minutos, estamos chegando ao final aqui dessa edição do Start TMC, mas continua a programação com muita informação, com análise agora no TMC 360.
1: Com quem? Joana Treptow e...
2: com ele, Felipe Bueno.
1: É,
2: valeu,
1: isso,
2: gente.
1: Tchau. Beijo. Beijo.
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1: Observatório Nacional, 6 horas, 59 minutos, 40 segundos. Observatório Nacional, 6 horas, 59 minutos, 50 segundos.
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10: Daqui a pouco a gente traz mais informações, agora 7 horas e 10 minutos. Dando sequência ao noticiário do nosso TMC 360, nesta terça-feira, dia 13 de outubro de 2026. Vamos falar de eleições? Vamos trazer números aqui?
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12: Nova pesquisa GERP mostra ampliação da vantagem na disputa de segundo turno para a presidência da República. No cenário estimulado, quando os nomes são apresentados aos eleitores, Flávio Bolsonaro, do PL, aparece com 53% das intenções de voto contra 44% de Lula, do PT, uma diferença de 9 pontos percentuais. Brancos e nulos somam 4%, assim como indecisos. A pesquisa ouviu 2.400 eleitores em todo o país nos dias 8, 9 e 12 de outubro, com um nível de confiança de 95,55%.
10: Daqui a pouco a gente traz mais desdobramentos desses números que acabam de sair. Agora a gente muda de página aqui no nosso 360 e fala da questão climática mais uma vez. A Embrapa elaborou orientações para ajudar produtores rurais da região norte a reduzir perdas provocadas pelo El Niño nessa safra 26-27. O fenômeno pode causar atrasos e irregularidades das chuvas, períodos prolongados de seca, temperaturas elevadas e redução do nível dos rios, com impacto sobre lavouras, pastagens, criação de animais e transporte fluvial. Entre as recomendações estão o uso eficiente da água, a conservação do solo, planejamento do calendário agrícola e adoção de técnicas de manejo adaptadas às condições climáticas locais. Bem, as medidas fazem parte de um conjunto de 163 recomendações desenvolvidas pela Embrapa, para a gestão de riscos climáticos na agropecuária brasileira. Os efeitos variam conforme a região e o sistema de produção, e a expectativa é que os impactos no norte se intensifiquem entre agora, o fim de 2026, já estamos aqui, e o início do ano que vem. Bom, vamos trazer aqui destaques do noticiário internacional para você que está nos acompanhando aqui no TMC 360 desta terça-feira. Presta atenção nessa história que tem tudo a ver com o que está acontecendo nos Estados Unidos. Agentes federais realizaram ontem, nesta segunda-feira, uma operação de busca na residência da deputada democrata Ilhan Omar, que é declaradamente uma crítica, podemos dizer assim, de Donald Trump. O Departamento de Justiça informou que essa ação faz parte de uma investigação em andamento e que o mandado de busca foi cumprido pela Divisão de Investigações de Segurança Interna, sem fornecer detalhes. Esse HSI, que é o Departamento de Investigações de Segurança Interna, né, a sigla em inglês, é uma divisão daquele famoso ICE, exatamente, o Serviço de Imigração e Alfândega dos Estados Unidos. Então podemos dizer que o ICE atuou contra uma parlamentar, uma deputada do Partido Democrata dos Estados Unidos. Essa ação, segundo o Departamento de Justiça, foi autorizada judicialmente. Para concluir aqui, é importante contextualizar que, neste momento, nós estamos arredondando aí um mês das eleições nos Estados Unidos, as eleições parlamentares, as chamadas midterms, né? Nas quais o Congresso Nacional dos Estados Unidos vai ser renovado. Tanto a Câmara dos Deputados quanto o Senado, notícia que está no portal Deutsche Welle nesta terça-feira.
12: De volta aqui ao Brasil, o ex-presidente José Sarney, de 96 anos, disse que está bem em um quarto de um hospital em São Luís, depois de passar por uma cirurgia para reverter uma obstrução intestinal. Em publicação nas redes sociais, disse que se sente melhor, que espera voltar para casa em breve. A cada dia me sinto melhor. Já estou no quarto, me recuperando muito bem, e se Deus quiser, logo logo estarei em casa, escreveu. O último boletim médico divulgado diz que Sarney apresenta uma boa evolução clínica, mas ainda sem previsão de alta.
10: José Sarney, que foi o último presidente, podemos dizer assim, eleito indiretamente desde a redemocratização. Afinal de contas, ele era o vice da chapa de Tancredo Neves, que acabou não assumindo, porque faleceu no dia 21 de abril de 1985. Portanto, José Sarney acabou sendo o primeiro presidente da República, ainda que não eleito, do período pós-ditadura militar. De volta à capital do país, o presidente Lula e o senador Flávio Bolsonaro participaram de celebrações religiosas pelo Dia de Nossa Senhora Aparecida. As agendas também tiveram declarações políticas e repercussões na campanha eleitoral. Fala Bruno Tibério.
13: A missa no Palácio da Alvorada aconteceu em meio à polêmica envolvendo publicações que associaram Flávio Bolsonaro a uma proposta para retirar de Nossa Senhora Aparecida o título de padroeira do Brasil. A informação ela é falsa. O projeto citado é de 2007 e foi arquivado em 2008 e não tem relação com o senador. Depois da celebração, Lula defendeu o respeito às diferentes religiões e criticou o uso da fé na disputa política.
14: Ou seja, cada um segue a religião que quiser e todos nós temos que respeitar. Ninguém é obrigado a ser da mesma religião. O que nós precisamos apenas é respeitar a fé e a espiritualidade das pessoas como elas são.
13: O presidente também voltou a defender o fim da escala 6x1, com votação prevista para esta quarta-feira no Senado, e destacou a meta de contratar 3 milhões de moradias pelo Minha Casa Minha Vida. Já Flávio Bolsonaro participou de uma missa na Catedral de Brasília e criticou as informações falsas que o associaram à proposta sobre Nossa Senhora Aparecida. A campanha do senador também enfrentou um problema nesta segunda-feira. O programa eleitoral de Flávio Bolsonaro foi exibido sem áudio na televisão. A equipe do candidato afirma que o material foi enviado corretamente. Flávio levantou a suspeita de que a falha tenha sido proposital, mas não apresentou provas.
12: Ao lado de ministros e dirigentes da campanha, o presidente Lula e a primeira-dama Janja celebraram o Dia de Nossa Senhora Aparecida em uma cerimônia privada na capela do Palácio do Alvorada. Depois da celebração, Lula falou com a imprensa e disse que a festa é importante porque a imagem da santa está sendo ofendida por religiosos que não respeitam outras religiões.
14: Esse pequeno ato religioso que nós fizemos aqui é para homenagear o Dia das Crianças e o Dia de Nossa Senhora Aparecida. Sobretudo num instante em que a Nossa Senhora Aparecida é ofendida por alguns religiosos que não querem respeitar a religião dos outros.
12: Além disso, o presidente também falou sobre as ofensivas do TSE sobre o Exército de Lula, um canal do WhatsApp conduzido pelo deputado federal André Janones.
14: Eu acho que eles estão extrapolando em algumas decisões contra a minha campanha. Isso é visível, isso já foi denunciado. Eu não vou criar só o exército do Lula, eu vou criar agora o exército, a marinha, a aeronáutica do Lula, sabe, no WhatsApp, ou seja, é a forma mais barata da gente fazer campanha e nós vamos continuar criando o nosso exército. Nós vamos continuar fazendo campanha e para ele achar que ele tem que cortar, ele tem que mostrar qual é a ilegalidade que tem. Onde é que estamos transgredindo a lei? O que não pode é o presidente da Suprema Corte Eleitoral ter lado na política.
12: Bom, esse é um assunto que será discutido no Tribunal Superior Eleitoral hoje. O ministro Cássio Nunes Marques, presidente da corte, convocou representantes das duas campanhas para uma reunião. Os últimos dias foram de um desgaste muito grande entre ministros para fora, ou seja, a imagem da corte eleitoral, de novo, fica arranhada por decisões de ministros que se sobrepõem. Decisões de ministros que têm como objetivo, ou teriam como objetivo, organizar as eleições, mas, claro, acabam passando uma insegurança grande para os eleitores, seja de um lado, seja do outro. Há quem critique de um lado, há quem critique do outro. O TSE está sendo acionado de uma forma recorde, nunca foi tão acionado por campanhas. Os números do primeiro turno mostram isso, ainda não temos o consolidado do segundo turno, mas as campanhas estão se mobilizando contra fake news, mas ao mesmo tempo também incentivando a distribuição de mensagens que não são necessariamente verdadeiras. Ou seja, existe ali uma nuvem, algo bem sombrio em relação a mensagens e notícias que são divulgadas, acionam o Tribunal Superior Eleitoral, que tem entendimentos diferentes e passa essa imagem de insegurança para o eleitor.
10: Primeiro turno, 698 ações nesse sentido que está comentando a Joana Treptow. Só na primeira semana do segundo turno, mais de 80. Agora 7:20.
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1: 7 horas 22 minutos, TMC 360 no ar, neste dia que é tão especial pra gente. Comemoramos um ano de vida, um ano de TMC. Obrigada a você que nos acompanha, que está aqui com a gente. É pra você que a gente faz jornalismo todo santo dia. Meu nome é Joana Trepto, estou aqui com o Felipe Bueno. Felipe.
2: Joana Trepto, bom dia para você. Seja bem-vinda, seja bem-vindo você que agora nos acompanha de todos os cantos do país, não só pelo YouTube, mas também pelas frequências, pelos dials que compõem a nossa rede Transamérica TMC, que desde 13 de outubro de 2025 está trazendo para você informação que é importante para você formar a sua opinião. Direto então para os destaques do noticiário. Tribunal Superior Eleitoral manda Flávio Bolsonaro apagar vídeo falso sobre Lula. De Brasília, Rafael Felitti.
3: Vídeo utilizado pela campanha de Flávio Bolsonaro foi gravado originalmente no Chile, mas senador e aliados utilizaram como se o vídeo tivesse sido gravado no ato de Lula na Avenida Paulista.
1: Presidente do TSE, ministro Cássio Nunes Marques, se reúne hoje com equipes de campanha de Lula e Flávio Bolsonaro. Encontro acontece em meio a uma batalha jurídica entre os presidenciáveis.
2: Flávio Bolsonaro pede que eleitores corram mais riscos nas redes. O candidato do PL convoca artistas e influenciadores e reafirma que a eleição não está ganha.
1: Deputada Duda Salaber, do PSOL, aciona Ministério Público contra vídeo de Nicolas Ferreira, de Belo Horizonte, Mariana Reis.
4: Crianças se revezando para falarem mal do PT, enquanto defendem, pedem o voto ao candidato pelo PL, Flávio Bolsonaro. A deputada pede que seja investigado se o conteúdo não violou o Estatuto da Criança e do Adolescente.
2: Em São Paulo, homem caído no chão é alvo de 24 disparos por agentes da Polícia Militar. Tá achando que é aquele caso que a gente citou ontem? Não, é outro. Da capital paulista, Wailan Bernardo.
5: Bom dia, Felipe. Bom dia, Jônia. A todos que acompanham a nossa programação, ele tinha 40 anos e estava em surto. Foi imobilizado por uma arma de choque e depois, já caído no chão, recebeu os outros disparos. Daqui a pouquinho eu trago mais detalhes dessa situação.
1: Cataratas do Iguaçu são fechadas do lado argentino por causa dos efeitos do El Niño. De Curitiba, Ângelus Faer.
6: Nesta segunda-feira, a vazão ultrapassou a marca de 12 mil metros cúbicos de água por segundo, o que significa algo 6 vezes acima do normal. Com a queda no nível das águas, a expectativa é que o parque possa reabrir nesta terça-feira.
2: Papa Leão XIV é internado para retirada de nódulo no pulmão. O pontífice deverá continuar governando a igreja, mesmo do hospital.
1: Panamá registra terremoto de magnitude 6.1. Segundo o Serviço Geológico dos Estados Unidos, ainda não há informações sobre vítimas ou potenciais danos. O novo tremor acontece 3 dias depois de um abalo de magnitude 7.7 que deixou 30 feridos.
2: Campeonato Brasileiro, Red Bull Bragantino bate o Cruzeiro 4-2. Pela Copa Sul-Americana, o Vasco da Gama visita o Boca Juniors na Bombonera pela partida de ida das semifinais.
1: O TMC 360 tá no ar.
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2: Agora são 7 horas 25 minutos. O ministro Marco Aurélio Belize, do TSE, determina que Flávio Bolsonaro apague o vídeo enganoso sobre a manifestação de apoiadores do presidente Lula na Avenida Paulista. Rafael Felitti, da capital do país, chega ao TMC 360 para trazer os detalhes dessa história, que é mais uma de tantas histórias. Fala, Rafael Felitti, bom dia, seja bem-vindo.
3: Bom dia, Felipe, bom dia, Joana, bom dia para todos que nos acompanham no TMC 360. Pois é, né? O TSE tendo muito trabalho e vai ter muito trabalho até o fim do segundo turno das eleições. Desta vez, é a campanha do senador Flávio Bolsonaro, senador e aliados ali do seu entorno, como, por exemplo, o senador eleito Carlos Bolsonaro, irmão de Flávio, né? Também o empresário Pablo Marçal e outros integrantes ali do entorno de Flávio Bolsonaro, páginas aliadas ali, publicaram vídeos em que aparece uma jovem ruiva, né? Uma jovem de cabelos vermelhos, com outras duas pessoas, inalando uma substância que se assemelha à cocaína nesse vídeo. E aí, mas eles atribuíam que esse momento tinha ocorrido durante o ato na Avenida Paulista em apoio a campanha do presidente Lula. Mas, depois que a campanha do presidente Lula entrou no Tribunal Superior Eleitoral, a investigação apontou que esse vídeo, na verdade, ele foi feito originalmente no Chile, em um ato ali de pessoas ali pró-Palestina, numa outra ocasião, e que esse vídeo tinha sido publicado anteriormente, inclusive, aos atos do dia 11 de outubro, ali na Avenida Paulista, em apoio ao presidente Lula, né? Então, esse ato foi publicado inicialmente por um perfil no X argentino, depois foi compartilhado por uma página chilena, e após isso, páginas ali aliadas ao senador Flávio Bolsonaro, o próprio senador, começaram a compartilhar esse tipo de conteúdo. Então, depois disso, o Tribunal Superior Eleitoral, pela decisão do ministro, Marco Aurélio Belize, acabou tirando esses vídeos do ar, né? Determinou que esses vídeos fossem retirados do ar e ele classificou esse conteúdo como grave manipulação por descontextualização. A gente vai seguir acompanhando, né, todo esse trabalho da Justiça Eleitoral, que, como eu disse no começo da minha entrada, Felipe e Joana, vai ter muito trabalho até o fim do segundo turno das eleições. Volto com vocês.
1: Faltam exatamente 13 dias, 13 dias para o segundo turno e está rolando um festival de fake news que tem como interessado grupos ou pessoas que querem tumultuar o processo democrático. O festival de fake news acontece dos dois lados e eu diria que acontece também no meio. Eu diria que quem se interessa por isso não está de fato interessado em promover um debate ou apresentar políticas que são melhores para o futuro do nosso país, não. É uma guerra fria. Uma guerra de grupos que se movem por ideologia e que querem a qualquer custo conseguir derrubar um adversário num país que está extremamente polarizado e que a gente, a cada dia que passa em direção ao segundo turno, a gente vê esse calor, essa temperatura nas ruas, nas redes sociais, nas conversas. As pessoas estão tomadas por esse assunto, é fato. Há um sentimento muito grande de mudança, seja mudança no sentido de querer um governo novo, seja mudança no sentido de estar insatisfeito com o resultado do primeiro turno. Essa onda de direita que deixou a esquerda assustada. A gente vê essa mobilização da esquerda nas ruas, uma mobilização que não aconteceu antes. Foi um susto. Isso foi um susto que aconteceu. Então, essas fake news que rolam soltas, elas são muito prejudiciais. E a gente precisa ter muita atenção a isso. Por isso, tomem atenção, fiquem atentos e foquem no que realmente interessa para o segundo turno, que é o futuro do país e, na essência, são políticas, são propostas que, com certeza, têm muito mais a acrescentar do que essa discussão que é para lá de rasa. Ainda sobre esse assunto, um relatório produzido pela equipe técnica do Tribunal Superior Eleitoral não encontrou publicações falsas no canal Exército do Lula, que foi criado no WhatsApp para postagens de apoio à reeleição do presidente. Então, o setor de combate à desinformação do TSE avaliou os textos de mensagens, também os vídeos, a pedido de Nunes Marques, depois de decisões conflitantes sobre a liberação do canal. A área técnica do tribunal se pronunciou, abre aspas, quanto à circulação de conteúdos idênticos ou substancialmente equivalentes não foram localizadas entre as publicações do canal no período de 2 a 11 de outubro de 2026, reproduções das afirmações examinadas nos autos. Fecha aspas. O relatório também apresentou ressalvas sobre os conteúdos postados pelo deputado federal André Janones, um dos responsáveis pelo canal. Conforme as conclusões da perícia, foi observada a atuação coordenada para a disseminação de conteúdo. E por que não conseguiram encontrar? Por que é esse o pronunciamento? Porque, de acordo ainda com o mesmo relatório, mensagens anteriores a este período foram apagadas e também não conseguiram fazer a transcrição de todos os vídeos, dada a urgência do pedido do ministro Cássio Nunes Marques, presidente do Tribunal Superior Eleitoral. Agora, 7:30.
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1: Nova pesquisa BTG Nexus mostra um cenário acirrado no segundo turno das eleições presidenciais. Na intenção de voto estimulada, quando são apresentados os nomes dos candidatos aos eleitores, Flávio Bolsonaro, do PL, registra 48%, já Lula, do PT, 45% das intenções de voto. Flávio Bolsonaro, então, numericamente, à frente do presidente Lula, dentro da margem de erro de 2 pontos percentuais, para mais ou para menos. Então, a gente diz que Flávio Bolsonaro está numericamente à frente, mas em situação de empate técnico nesse limite da margem. Em votos válidos, a divisão é de 52% para Flávio Bolsonaro e 48% para o presidente Lula. O levantamento ouviu 2.002 eleitores em todo o país entre 10 e 12 de outubro, com um nível de confiança de 95%.
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1: Bruno Rizzi, bom dia para você. Voltamos a analisar números, números que mostram uma folga. Quando a gente olha para os votos válidos, uma folga de Flávio Bolsonaro em relação às intenções de voto do presidente Lula.
9: Bom dia, Joana. Bom dia, Felipe. Bom dia aos nossos ouvintes e espectadores. Primeiramente, parabenizar a nossa TMC pelo seu primeiro ano de vida, primeiro de muitos anos que virão pela frente. Agradecer aqui a todos os colegas, parabenizá-los também e principalmente também ao nosso ouvinte, nosso companheiro de todos os dias, todas as manhãs aqui no TMC 360. Bom, vamos lá. Falando da pesquisa BTG Nexus, a rodada dessa semana de pesquisas, que inclui essa pesquisa que acabou de sair, ela é essencial para a gente entender se a recuperação marginal de Lula, que foi identificada nos últimos trackings do PT durante o final de semana e o feriado, também tem aparecido nas pesquisas públicas, ou se Flávio Bolsonaro permanece com ampla vantagem, como os trackings do PL têm mostrado, apesar de ser uma vantagem ainda pequena, perto da expectativa inicial. Essa pesquisa BTG Nexus que acabamos de ver mostrou que o jogo está bem aberto ainda. Flávio Bolsonaro carrega uma vantagem numérica, mas um empate técnico, considerando a margem de erro de 2 pontos percentuais para mais e para menos. O que a gente viu é que a mobilização da campanha de Lula nos ambientes, tanto online quanto offline, através das manifestações nas ruas em várias cidades do Brasil, parece ter surtido algum efeito nesse primeiro momento, especialmente sobre aquele eleitor que optou por candidaturas alternativas no primeiro turno, ou mesmo aquele eleitor que optou por não votar no primeiro turno. A gente vê que a transferência de votos para Flávio Bolsonaro, na qual havia uma expectativa e até pesquisas mostrando um número de 60% a 70% da transferência dos votos de Caiado, Zema, Cury e Renan, de fato não aconteceu, pelo menos até o momento, conforme a própria pesquisa BTG Nexus mostra. Vejam, os eleitores de Augusto Cury transferem 43% dos votos para Flávio Bolsonaro, mas 41% para Lula. De Ronaldo Caiado, 55% para Flávio Bolsonaro, 27% para Lula. De Renan Santos, 37% para Flávio Bolsonaro e 30% para Lula. Talvez aqui o número mais surpreendente dessa série. Por fim, Romeu Zema, que tem a maior taxa de transferência, 80% para Flávio Bolsonaro e nada, 0% para Lula. Porém, Romeu Zema teve uma votação muito baixa, então esse número mais alto tem pouca representatividade no todo e por isso talvez a gente esteja vendo esse empate técnico com vantagem numérica de Flávio Bolsonaro, mas mostrando que a eleição ainda está aberta e essa semana vai ser essencial para a gente ver se essa vantagem de Flávio Bolsonaro aumenta, se consolida ou até reduz, se esse empate técnico permanece consistente assim, para que a última semana seja engatada ali com fôlego para ambas as campanhas para uma vitória no dia 25. É uma semana fundamental. Essa semana consolida para a semana que vem dar o gás final. Se não consolidar essa semana, uma semana só, a última, é um prazo muito curto para uma reação no caso da campanha do presidente Lula. Então, acompanharemos de perto todas as pesquisas essa semana. Um abraço a todos, valeu, um abraço especial aí para a TMC, obrigado a todos e ao nosso ouvinte, até amanhã.
1: Valeu, Rizzi. Acho muito interessante a gente aqui ponderar algo que o Rizzi disse. A migração de votos dos candidatos que não estão no segundo turno mostra que aquele discurso da esquerda de que nós queremos conversar com a direita, esquerda e direita contra bolsonarismo, colocando o bolsonarismo como uma extrema direita, não cola para os eleitores que procuraram uma opção que não Lula e que não Flávio Bolsonaro e que estão ali num espectro político mais à direita. Essa migração, ela vai para Flávio Bolsonaro. Então, a direita em peso, ou seja, majoritariamente, ela busca Flávio Bolsonaro como candidato. Se a gente olhar outras pesquisas, e nós temos algumas aqui já hoje, temos pesquisa BTG Nexus, temos Poder Data, temos pesquisa GERP, a gente mostra, consegue ver, que existe um teto, ou seja, voto consolidado. Mais de 90% dos eleitores têm certeza em quem vai votar. Votei no Flávio? Vou votar de novo. Votei no Lula? Vou votar de novo. Então, essa mobilização das ruas, que é bonita, que emociona quando você vê os eleitores, seja pro lado de Lula, seja pro lado de Flávio, um apoio massivo das ruas, para convertidos, ou seja, é você fazer ali um discurso
2: bolha, né?
1: Para a sua própria bolha, não sair da bolha. E também tem algo que me chamou a atenção na pesquisa BTG Nexus, que diz respeito à rejeição. No primeiro turno a gente falou muito sobre o voto pela rejeição. Há uma mudança significativa. As pessoas querem escolher o candidato porque acreditam que esse é o melhor para governar o país. Então já não é tão fácil virar voto quanto talvez fosse num momento anterior. Mas é o que o Bruno Rizzi disse. A gente só vai ver realmente essa consolidação mais pra frente. Falta pouquinho tempo, mas ainda é muito no que diz respeito ao que pode vir a acontecer.
2: Até porque você pode fazer a reunião de bastidor que você quiser, a reunião com liderança política que você quiser. Porque, na verdade, a gente está falando de gabinetes, a gente está falando de salas com ar-condicionado, de conversas entre lideranças. Isso significa voto virado? Isso significa eleitores e eleitoras que não votaram no primeiro turno saírem das suas casas para votar no segundo turno? Absolutamente não, não necessariamente. E essa questão da direita é muito importante também trazer, Joana, porque o centro e a centro-direita, vamos colocar assim etiquetas, não é o mais certo, mas vamos colocar só para que você efetue o seu raciocínio, você que está nos acompanhando, esses dois blocos foram muito importantes e contribuíram para a vitória de Lula em 2022. Basta olhar o quebra-cabeça, basta olhar as configurações, basta olhar que Geraldo Alckmin, ele foi uma surpresa quando anunciado como vice da chapa, que hoje se repete, né? Chamou atenção e aí abriu espaço para que pessoas anti-Lula ou anti-PT olhassem e falassem assim: não, dá para pensar bem e votar nessa chapa. Essa força acabou não acontecendo da maneira como aconteceu em 2022, pelo menos até agora.
1: Já que eu falei do Poder Data, vamos dar aqui os números do Poder Data antes da gente ir para um rápido intervalo?
2: Bora.
1: Então, vamos lá. Flávio Bolsonaro do PL aparece com 48% das intenções de voto contra 46% de Lula do PT. Ali a margem de erro de 1,8 ponto percentual. Então, temos um quadro de empate técnico nessa pesquisa. Em votos válidos, Flávio tem 51%, Lula 49%. Um levantamento que ouviu 3 mil eleitores em todo o país entre 10 e 12 de outubro, com um nível de confiança de 95%.
2: Bom, tem chamado de Brasília, o presidente do TSE recebe hoje advogados das campanhas de Flávio Bolsonaro, do PL, e de Lula, do PT. Rafael Felitti está de volta aqui para contar mais sobre esse encontro, pois não, Felitti?
3: Isso, Felipe, Joana, mais uma vez aí. Bom estar com vocês aqui no TMC 360. Aí o ministro Cássio Nunes Marques quer conversar com os integrantes das duas campanhas para discutir justamente a conduta das campanhas de Lula e Flávio Bolsonaro neste segundo turno das eleições. Isso acontece, né, principalmente depois das decisões ali divergentes, né, do Tribunal Superior Eleitoral dentro do próprio TSE com relação ao canal Exército do Lula, que foi criado pelo deputado federal André Janones, né, que até o primeiro turno das eleições tinha cerca de 55 mil pessoas inscritas por ali, mas que depois ali, já no segundo turno, passou a ter ali mais de 3 milhões de pessoas ali nesse canal participando ativamente. A campanha do Flávio Bolsonaro acionou o Tribunal Superior Eleitoral afirmando que esse canal seria usado como um meio de desinformação, de fazer fake news em massa. Inicialmente, esse caso foi para a corregedoria do Tribunal Superior Eleitoral com o ministro Ricardo Villas Boas Cueva. Ele tinha iniciado uma investigação, a campanha do Flávio depois jogou esse caso para o TSE. E o presidente da Corte Eleitoral, o ministro Cássio Nunes Marques, tinha derrubado o canal Exército do Lula, mas depois o ministro Villas Boas Cueva, que é

0: caso da propaganda que foi veiculada sem o áudio, e o TSE ainda vai marcar a data específica para que essa propaganda seja reexibida. Volto com vocês.
1: Tá certo então, Felice. E nós saímos de Brasília, vamos agora para Belo Horizonte para falar da deputada Dula Salaberto, do PSOL, que pede ao Ministério Público de Minas Gerais a investigação acerca de um vídeo divulgado pelo deputado Nicolas Ferreira, do PL, no Dia das Crianças. A repórter Mariana Reis vai contar para a gente essa história, pois não, Mariana?
2: Bom dia,
1: Bom
2: Felipe,
1: dia.
2: Joana e a todos. Pois é, nessa gravação que foi divulgada ontem, Dia das Crianças, como você disse, meninos e meninas de várias idades, mas todos menores de idade, criticam o presidente Luiz Inácio Lula da Silva, do PT, e pedem aos eleitores que não votem no partido, fazendo um apelo, então, para que o voto seja direcionado a Flávio Bolsonaro, do PL. O potencial viral, né, dos vídeos que o Nicolas divulga nas redes é gigantesco. Esse vídeo, neste momento, publicado há 19 horas atrás, já conta com mais de 35 milhões e 300 mil visualizações. E Duda pede, então, que o Ministério Público considere e apure as condições de produção e de divulgação também deste material, inclusive se houve autorização judicial para a participação dessas crianças e se isso atende ao que está previsto no ECA, o Estatuto da Criança e do Adolescente. No X, antigo Twitter, Nicolas comentou a situação, já comentando aí este pedido de denúncia, né, com ironia, dizendo que se as crianças, abre aspas, estivessem participando de uma parada da LGBT, vendo gente nua, estaria tudo bem para essa turminha, fecha aspas, e de que esse, então, seria mais um motivo que endossaria, na visão do parlamentar, o voto dos pais dessas crianças no candidato Flávio Bolsonaro, do PL. Felipe e Joana.
3: Obrigada pelas informações. Daqui a pouco, aqui no TMC 360, a gente vai falar sobre as cataratas do Iguaçu, que estão fechadas do lado argentino em consequência do El Niño. 7h44.
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1: Muita atenção, você que está circulando por São Paulo, pela região metropolitana, porque se você ainda não saiu de casa, não se deu conta, choveu muito e muito forte na madrugada desta terça-feira. Resultado, óbvio, pistas molhadas, alguns até alagamentos, locais perigosos para você passar de carro, para você passar de moto, de bicicleta, a pé também. Tivemos algumas ocorrências aqui. Em instantes, a gente vai trazer para você a prestação de serviço para quem usa transporte coletivo, para quem usa transporte público. Mas atenção, ó, teve um capotamento de uma van, por exemplo, na Avenida do Estado, no caminho para Santana, caminho para a Zona Norte, na altura do viaduto Governador Abreu Sodré. Portanto, saindo aí da Vila Prudente, indo em direção ao Cambuci, à região do Glicério, ao centro da cidade de São Paulo. Outra coisa aqui, Zona Sul, batida entre carro e moto no viaduto Washington Luiz, caminho para o centro, é o sentido mais movimentado, muito trânsito. No meio do viaduto, faixa da esquerda está sinalizada nesse momento. Batida entre dois carros, bem na esquina aqui, atenção Zona Oeste, rua Sapetuba, Butantã, sentido centro, bem no acesso a Professor Francisco Morato. Imagina só a bagunça que não está nesse pedaço. Evite, se você puder, esse pedaço aí do Butantã, da Zona Oeste de São Paulo.
2: Agora informações com o repórter Wailan Bernardo, que traz a situação do momento do transporte público na capital paulista. Bom dia.
3: Bom dia mais uma vez, Joana, Felipe, a quem nos acompanha nesse dia festivo, um ano de TMC, um ano de coberturas, inclusive também aqui nas linhas dos trens, a parte dos ônibus, em tudo que quem nos acompanha precisa saber antes de sair de casa. Chove muito nesse momento, estou aqui na estação Santo André e chove bastante desde o início aí da manhã, como o Felipe estava trazendo, a previsão é de que até meio-dia ainda continue com esse clima. E aí a gente já sabe, né, quando chove assim as pistas ficam molhadas, os ônibus precisam circular mais devagar, muitas pessoas precisam utilizar o transporte público, então fica aquela superlotação, muita gente por aqui,

0: desde as primeiras horas do dia, ainda não diminuiu o fluxo, muitas pessoas transitando entre o terminal de ônibus e o terminal aqui, a estação de metrô e trens. Nesse momento, todas as linhas operando normalmente, com exceção da linha 17, que segue em operação transitória já há 3 semanas, desde que ocorreram alguns problemas aí no monotrilho, que tirou ele de circulação durante a noite, e então ele passou para operação transitória, não retornou desde então, e não há nenhuma previsão de quando possa acontecer essa normalidade. A linha 17, que inclusive ganhou aí uma revisão de projeto de mais de 40 milhões que devem estar sendo utilizados para expansão do monotrilho em outras 4 estações. Mas o contrato ainda não foi assinado e a gente fica se perguntando, né? Se sem a obra já está aí em operação transitória há 3 semanas, quem dirá quando a obra começar? Falando agora da parte dos ônibus, em São Paulo, na capital, nós temos uma maior fluidez ali na parte de Pinheiros, na Avenida Rebouças, onde a pista está fluindo melhor. Já na Faria Lima, encontramos congestionamento. E a Faria Lima é daquele jeito, congestionamento na parte do ônibus e até na parte da ciclovia também, como a gente percebe em alguns vídeos que são soltados aí nas redes sociais. Fica também difícil o acesso para quem estiver ali circulando da Vila Mariana até Jabaquara. As linhas de ônibus também estão bem congestionadas. Acesso para a Zona Leste, Zona Sul, Zona Norte, pela parte do Morumbi e Vila Sônia, também apresentando um fluxo intenso e maior congestionamento, principalmente por questão das pistas molhadas. Os ônibus também precisam trafegar mais devagar e ocorrências que vão acontecer nas ruas e vão impedindo também, dando problemas aí para quem está saindo de casa nesse momento. Volto com vocês no estúdio.
1: E olha, obrigada. Só, obrigado, Wailan, e a gente tem um último destaque aqui para você que está vindo da região do Vale do Paraíba, ou mesmo aqui mais próximo, Arujá, Guarulhos, para São Paulo, buscando a Marginal do Tietê, bem congestionada em toda a extensão do Parque Ecológico do Tietê. Ayrton Senna, nesse momento, está um pouco melhor a Dutra. Ah, a Dutra está livre. Não, está um pouco melhor, vale mais a pena, tá certo? 7:48.
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11: Eu acho que sim, Ali. Eu acho esse assunto especialmente interessante porque eu me lembro perfeitamente de quando eu era pequena, minha mãe falava isso pra mim. Você não tem ideia, um dia você vai estar na minha pele, um dia você vai saber. E é isso. E bom, talvez seja por isso até porque muitos adultos e idosos começaram a trabalhar novos, bem novos, dizem que trabalhar dessa forma, encarar o mundo dessa forma, ajudou a dar valor às coisas, né?
12: A gente podia fazer um quadro aqui só de frases de pai e mãe sobre economia, quando Nossa. Éramos crianças.
11: A da minha mãe, top 1.
12: Vai dar valor!
11: Um dia você vai ver. É, você não é todo mundo.
12: Exato. Olha, Joana, a gente sabe que hoje o ideal é que as crianças possam ser crianças, né? 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
12: 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Né, Joana?
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12: Joana, posso mandar um abraço?
11: Manda.
12: Eu queria mandar um abraço pro pessoal da TMC, que hoje tá fazendo.
11: Aê! Parabéns para você que tá aqui com a gente todo dia também.
12: Um beijo especialíssimo para vocês e para absolutamente todo mundo aí dos bastidores que ajuda a fazer essa rádio todo dia, 24 horas por dia. E eu sei que não é fácil, já convivi muito tempo dentro de uma emissora de rádio, então um beijo especial para todos vocês, tá bom? Parabéns.
11: Ah, muito obrigada, Alê. Beijo para você também.
12: Até amanhã.
1: Valeu.
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1: Tá na hora, são 7 horas e 55 minutos, mercado financeiro global operando em compasso de divisão. De um lado, o setor de tecnologia enfrenta turbulência. Por outro, recuo nos preços do petróleo alivia a pressão inflacionária, favorece bolsas europeias e o índice Dow Jones em Wall Street. Guilherme Ravache, conta tudo pra gente.
14: Muito bom dia, mercados abrem com uma ressaca de chips. Explico.
15: chips usados para inteligência artificial, né? Esses chips que estão em falta no mundo inteiro, que têm pressionado inclusive os preços de eletroeletrônicos, né? TVs, telefones celulares, inclusive carros, né? Que usam chips, tudo isso tem tido um aumento de preço porque está difícil encontrar chip, principalmente chip de memória. Mas o que está acontecendo? Empresas chinesas estão ganhando terreno, estão fazendo chips mais eficientes e aí estão começando a ameaçar gigantes ocidentais que têm uma posição muito confortável na fabricação de chips. Hoje o índice KOSP, né, que é o índice da Coreia do Sul, por exemplo, está caindo quase 5,5%. Caiu, né? O mercado já fechou. Por que que caiu tanto essa queda acentuada? Porque duas gigantes sul-coreanas, a Samsung e a SK Hynix, as duas fabricam chips, a Samsung não fabrica só chip, mas chip é a área mais lucrativa dela nesse momento. Essas duas empresas têm um peso muito grande no índice e o índice está caindo porque a concorrência chinesa coloca aí os lucros da Samsung e da SK Hynix em risco. Tem outras gigantes aí de chips pelo mundo também, como a Micron nos Estados Unidos, que ontem também sofreram queda, né? Ontem operaram aí com mais de 3% de queda, no caso da Micron, porque, de novo, se a China começar a produzir muito chip, o gargalo que tem hoje em dia, né? Tá faltando chip aí pelos próximos 3 anos. Não faltando chip, o preço tende a cair, os lucros tendem a cair, e aí as ações que estavam muito valorizadas tendem a sofrer uma correção. A Micron, por exemplo, subiu mais de 1000% aí nos últimos meses. Não foi só ela, a Nvidia, a própria SK Hynix e a Samsung tiveram uma disparada de preços. Nos Estados Unidos, expectativa de Nasdaq também abrindo em baixa, justamente por essa dinâmica de chips também pressionando os preços nos Estados Unidos. A SP 500, né, ou SP 500 índice, que tem as 500 maiores empresas americanas, também deve cair em baixa, porque deve abrir em baixa porque tem um peso grande de ações de tecnologia. O Dow Jones, menos ligado à tecnologia, expectativa de abrir aí em alta, porque os preços do petróleo estão operando em queda e isso anima o mercado quando a gente fala de empresas mais tradicionais. Por isso, a Europa vai para mais um dia operando com tudo no verde, porque na Europa, queda de preço dá otimismo para o mercado, queda de preço do petróleo dá otimismo para o mercado europeu de ações. Aqui no Brasil, o trade eleitoral segue vivo. Dependendo da vantagem que tem Lula ou Flávio Bolsonaro, a Bolsa reage imediatamente. E hoje, logo mais, nós teremos aí uma série de anúncios nos Estados Unidos. A United Health de saúde traz seu resultado e principalmente bancos, né? A United Health é uma grande seguradora lá dos Estados Unidos. Tem saúde também, né? Planos de saúde, então é um termômetro importante para saber se o consumidor americano está otimista ou pessimista. Mesma coisa vale para bancos, grandes bancos reportando, vai dar uma temperatura do mercado para entender como empresas, né, e os consumidores estão mais otimistas ou menos otimistas, dependendo de quanto dinheiro estão pegando no banco, se estão investindo ou tirando dinheiro. Tudo isso vai ser demonstrado aí por esses balanços dos grandes bancos americanos hoje, e vai estar todo mundo bastante atento.
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11: Hora do esporte, tivemos muitos gols nos jogos de ontem do Brasileirão. Hoje tem Vasco na semifinal da Copa Sul-Americana. Calil, bom dia.
17: Bom dia, Joana. Bom dia, Felipe. Pois é, começando por essa última colocação sua, hoje tem Boca e Vasco. É um estádio bastante hostil para os visitantes, La Bombonera, um estádio difícil de jogar, mas o Vasco tem um bom time e pode começar hoje, Joana e Felipe, a nos colocar naquelas duas finais. Eu acredito muito que tanto na Copa Sul-Americana, onde estão Vasco e Boca, como na Libertadores, nós teremos duas finais brasileiras. O Vasco joga hoje sem o seu grande atacante Colídio, que não está inscrito na competição, porque quando ele foi contratado já tinha jogado pelo River Plate, mas o Boca não terá seu apoiador Paredes, que é o grande líder do time. Então dá para o Vasco fazer um bom resultado hoje, 9:30 da noite rola a bola, e tentar depois decidir no jogo de volta. Agora, onde será o jogo de volta? Aí é uma outra questão, porque está tudo lá na Justiça do Rio de Janeiro. O Vasco quer jogar no Maracanã, mas o Fluminense e o Flamengo, que são no momento os concessionários, né, os locatários do Maracanã, não querem que o Vasco jogue lá. Portanto, hoje Vasco e Boca, amanhã Atlético Mineiro e Montevideo City Torque, e aí nós teremos a definição desta semifinal. Libertadores não tem hoje, ficou para amanhã o grande clássico brasileiro, Fluminense e Palmeiras. O Flamengo joga quinta contra o Estudiantes, e aí teremos também, muito possivelmente, uma final brasileira. Agora, ontem, Joana, como você perguntou, tivemos no feriadão 3 jogos pelo Campeonato Brasileiro da Série A, todos muito importantes. Em Curitiba, o Curitiba empatou com o Botafogo, 1-1, e o Botafogo de Tite ainda não venceu. Tite fez ontem o seu terceiro jogo à frente do time carioca, sem vitória até agora. Tivemos em Chapecó a rebaixada chapecoense sendo goleada pelo Atlético Paranaense 4-1, e tivemos também um resultado até certo ponto surpreendente na cidade de Bragança Paulista. O Bragantino bateu o Cruzeiro, todo poderoso Cruzeiro, perdeu por 4-2. Agora, só para terminar, Joana e Felipe, eu recebi um vídeo da nossa produção, eu já tinha visto também, da torcida do Flamengo xingando, olha aí, ó, nós temos, é melhor tirar o som, porque os caras estão bravos lá, viu, Joana e Felipe, nós estamos vendo aqui quem está no YouTube, está rolando o vídeo da torcida do Flamengo na saída do Fla-Flu de domingo, Flamengo 1, Fluminense 0, xingando o presidente Lula, porque a questão das bets, né, está afetando muito o Flamengo. O fim das bets trouxe uma receita cessante aí, que um dinheiro alto que entraria para o Flamengo e não vai entrar mais, pelo menos por enquanto, por causa do fim das bets. E essa questão, sabe, Joana, Felipe, eu acho que vocês já comentaram bastante também, o que nos chamou a atenção é, você pode discutir se tem que ter bet, se não tem que ter bet, né? Eu, por exemplo, não jogo, é uma postura minha pessoal, mas eu respeito quem joga, quem se diverte. Agora, o que a gente discute muito é que não poderia ter acabado dessa forma, do dia para a noite. Você encerra tudo. Empresas que entregaram, que pagaram cada uma delas 30 milhões para operar aqui no Brasil, de repente acaba tudo. Acabam os empregos, acabam os patrocínios. Então, assim, é esse xingamento da torcida do Flamengo, é um reflexo de um clube que está perdendo mais de 250 milhões com o fim das bets. Então, não sei se vocês concordam, acho que pode ter bet ou pode não ter bet. Isso aí é uma coisa que a gente pode discutir num outro momento, mas se você vai acabar com algo, tem que ser uma coisa mais discutida, mais elaborada. Não pode ser assim do dia para a noite, né?
11: Exatamente, Calil. Por isso é que esse assunto vai ser discutido ainda pelo Congresso. A medida tem efeito prático imediato, uma medida provisória, mas ela é jogada lá para frente para ser discutida pelos parlamentares, pelo Congresso. E isso vai acontecer depois da eleição, quando os ânimos não estiverem tão aflorados. Um beijo para você e até.
17: Até, Joana. Muita coisa vai acontecer depois das eleições, né? Vamos aguardar que o Brasil saiba escolher o seu futuro, e amanhã nós voltamos. Bom jornal para vocês.
1: Valeu, 8 horas e 5 minutos.
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11: TMC. 8h06. Vamos direto às principais informações desta manhã. Edson Fachin se reúne com o diretor-geral da Polícia Federal. Andrei Rodrigues deve levar ao presidente do STF relatórios da Polícia Federal com menções aos ministros da corte.
1: Flávio Bolsonaro visita logo mais o pai, Jair Bolsonaro, que está em prisão domiciliar. O candidato do PL está ansioso para o encontro, diz que está ansioso para o encontro que não ocorre há 3 meses.
11: Lula deve anunciar pacote de apoio aos microempreendedores individuais. Medida é mais uma tentativa do petista em buscar votos a poucos dias do segundo turno.
1: FMI reduz a projeção de crescimento do PIB do Brasil. A estimativa para o país recuou de 2,4% para 2,2% em 2026. Segundo o FMI, investimentos em inteligência artificial compensam efeitos da guerra no Oriente Médio.
11: E na Coreia do Sul, 8 pessoas ficaram feridas após ataque de homem com faca em supermercado. Uma das vítimas sofreu parada cardíaca. 8 e 8.
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1: A hora é agora de conversar, como a gente faz de segunda a sexta-feira, com o nosso Jamil Chad. E o assunto é o seguinte: nos Estados Unidos, a gente trouxe essa informação um pouquinho mais cedo, autoridades federais cumpriram mandado de busca na casa da deputada federal democrata Ilhan Omar, na madrugada desta segunda-feira, na região de Washington. Eleições vindo aí, o ICE colocando a mão em parlamentares. Jamil Chad, o que é que está acontecendo nesse mundo, nessas últimas 48 horas? Bom dia para você, meu amigo.
21: Bom dia, Felipe. Bom dia, Joana. Bom dia a todos. Bom dia a todos que estão aqui com a gente há um ano. Um privilégio, Joana, Felipe, estar aqui com vocês todos os dias. Muito legal mesmo. Tamo junto para muito mais tempo. Mas olha, voltando a falar da Omar... uma deputada democrata, uma das vozes mais enfáticas contra Donald Trump e em defesa das minorias, inclusive, claro, dos imigrantes. Ela vem sendo alvo de ataques verbais por parte de Donald Trump desde a campanha eleitoral de Donald Trump em 2024, para você ter uma ideia, Felipe. E ela é uma pessoa que nasceu na Somália, foi para os Estados Unidos como refugiada, conseguiu, obviamente, a sua nacionalidade, passou a fazer política e foi eleita em 2018 para o Congresso norte-americano. É uma trajetória espetacular, se você for pensar justamente da história de alguém que saía de um país em guerra, né? Realmente é uma história espetacular. Mas ela passou a ser o foco de Donald Trump por vários motivos, principalmente por ser da Somália, por ser mulher, por ser muçulmana, por levar um véu, por ter, obviamente, uma posição muito dura. E aí o que nós estamos vendo, como você citou, Felipe, uma operação policial na casa dela. Até agora não foi explicado o motivo dessa operação. Apenas é dito o seguinte: existem investigações em relação ao seu status migratório. Ou seja, será que vão achar alguma coisa lá de trás, de quando ela saiu da guerra, de que eventualmente pode ter tido algum tipo de irregularidade no processo dela de chegada aos Estados Unidos? Sequer isso é informado. O fato é, como você bem citou, estamos a poucas semanas da eleição legislativa nos Estados Unidos. Donald Trump está no seu ponto mais baixo da sua popularidade e, claro, se ele perder o Senado e o Congresso norte-americano, vai ficar muito complicado governar pelos próximos 2 anos. E aí, eventualmente, nós poderemos estar vendo, no caso da Omar, uma operação que tem muito mais a ver com a eleição do que, obviamente, com justiça.
11: Agora, outro assunto aqui, Jamil. Uma investigação do jornal britânico The Times revelou que o presidente da FIFA, Gianni Infantino, recebeu secretamente mais de US$1,5 milhão em 2024 por meio da subsidiária criada para organizar a Copa do Mundo de 2026 nos Estados Unidos. Estamos diante de mais um esquema de corrupção, Jamil Chad, ou é cedo demais para falar nisso? E R$1,5 milhão de reais é dinheiro de trocadinho de café?
21: Olha, esse café tá caro, Joana, mas...
11: tá caro.
21: Tá caro, tá caro. Olha, mas vamos lá, essa história é muito reveladora dessa nova FIFA que Gianni Infantino queria implementar e dizer, olha, aquela velha FIFA do Blatter acabou, aquela velha FIFA de todos aqueles cartolas corruptos, isso tudo acabou. Agora aqui é transparência total. E aí, o que é que o Times revela, meu amigo, inclusive o Martin, que é o repórter que fez essa matéria espetacular, mostrando o seguinte, que há uma discrepância entre o que a FIFA diz que foi pago como salário para Infantino e o que ele declarou no imposto lá nos Estados Unidos a partir dessa filial. Ou seja, há um acréscimo, basicamente, de um salário que a FIFA não reporta aqui na Suíça, em Zurich, de R$1,5 milhão de euros. Ou seja, ele ganhou da onde isso? Por enquanto, a FIFA não se pronuncia, não falou absolutamente nada sobre a origem desse dinheiro. R$1,5 milhão a mais em 2024 só, hein, Joana? Não estão computados nesse valor, vamos dizer assim, os impostos, a declaração de imposto de renda dele de 2025 e, claro, nem de 2026, ainda estamos na metade do ano e um ano, obviamente, complicado em termos de Copa do Mundo lá nos Estados Unidos. Então, vamos lá, esse é o valor de 2024, R$1,5 milhão a mais de um salário que ninguém sabe de onde veio. Mas essa não é a história completa ainda, Joana. Hoje, no jornal francês Le Monde, ou uma outra investigação mostrando o seguinte, que a FIFA pagou para ter um escritório em Nova York mais ou menos 4 milhões de euros ao longo dos últimos 7 anos. Um escritório que na maioria das vezes ficava vazio. E sabe onde que é o escritório, Joana? Na Trump Tower. Olha só. O escritório, basicamente vazio, da FIFA, justamente no prédio de Donald Trump, em Nova York. E para isso a FIFA pagou 4 milhões de dólares em aluguel. Essa também é uma outra pergunta. Será que é aluguel mesmo?
11: Será que é aluguel mesmo? Com aluguel caro, mas Trump Tower talvez seja realmente muito caro.
1: E depois falam que a Argentina foi beneficiada nessa Copa. Ah, dá licença, viu? Ô, Jamil, me ajuda aí, Jamil. Que baita do aluguel, cara.
21: Eu acho que a gente ainda vai descobrir quem é o verdadeiro campeão dessa Copa do Mundo, sabe?
1: Não,
21: quem
1: verdade.
21: É que realmente ganhou.
1: Verdade. Igual a Copa Africana das Nações, que depois sei lá quantos meses viraram o tapetão lá. Bom, bora, né, Jamil? Bom trabalho pra você, um abração e parabéns. E queremos você conosco por mais 10, 20, 30, 50 anos.
21: Estamos aqui. Um abraço a todos.
11: Tchau, Jamil.
1: Valeu. Bom, vamos dar sequência aqui ao noticiário internacional para falar o quê? Das manifestações em ruas das principais cidades de toda a Europa. Estamos falando da Espanha, estamos falando da França, estamos falando de Portugal, enfim. E uma das palavras-chave, ou melhor, uma das expressões-chave é custo de vida. Mas será que é só isso que está por trás dessas manifestações? Nós vamos conversar aqui no 360 a partir de agora com o professor Alexandre Uehara, coordenador do curso de Relações Internacionais da ESPM. Professor, prazer recebê-lo aqui. Muito bom dia, tudo bem?
0: Olá, tudo bem? Bom dia, Felipe. Bom dia, Joana.
1: Bom, professor, nós temos... Obviamente, o caso da Espanha é muito específico, né? Já há algum tempo as questões ligadas ao custo de vida na habitação e na França as questões mais ligadas ao processo estudantil. Mas, de qualquer forma, não são os únicos países que têm tido manifestações. Dá para colocar tudo dentro de um único envelope ou tem algumas especificidades que a gente tem que destacar?
0: Olha, acho que a gente pode colocar um pano de fundo, algo que é meio comum mesmo a todos os países, e com efeitos diferentes em cada um, ou com reações diferentes em cada um dos países. O que a gente tem percebido é que também os países europeus, nas últimas décadas, têm sofrido ali, a população tem sofrido com uma perda econômica, né? Tem sofrido de fato com algumas dificuldades. A gente pode pegar, sei lá, pelo menos pós-pandemia, um período de erosão do salário, né? Os salários começaram ou melhor, perderam poder de compra, diminuíram na época da pandemia, como todo mundo sabe, e muitos deles ainda não recuperaram os valores finais do pré-pandemia. E de um ano passado para este ano, em função dessa crise que nós estamos vivendo por causa de tarifas, por causa de instabilidades internacionais, alguns países, inclusive, não só não recuperaram, como do ano passado para este ano, parece que também estão perdendo valor, né, capacidade de poder de compra, e isso tudo tem afetado Itália, Espanha, França, Bélgica, como a gente tem visto nesses últimos dias.
11: Queria traçar um paralelo, professor, em relação ao que a gente tem visto nas ruas aqui no Brasil. A gente está num momento de eleição, então essas manifestações, elas são em apoio aos candidatos. Inclusive, tem pessoas que perguntam sobre a cobertura jornalística, porque são manifestações grandes, as últimas em apoio ao presidente Lula. Como são manifestações em apoio a um candidato? Nos noticiários, elas precisam estar dentro da agenda dos candidatos, então, por maiores que sejam, tem que cumprir ali um tamanho que seja correspondente também depois dado ao outro candidato. Então a gente aqui está num período específico, mas o sentimento que a gente vê, seja para um lado, seja para o outro, é de mudança. Uma juventude que quer mudança, uma parcela quer mudança no que diz respeito ao governo, ao governante, uma outra que quer mudança não no que diz respeito ao líder, ao governante, ao presidente, mas a novos costumes, a novas pautas que se mostraram vitoriosas nesse primeiro turno. Então a gente tem juventude pelo mundo engajada, na Índia também, na Índia neste exato momento, muitos protestos que são encabeçados por jovens. Que efeitos práticos é que isso pode levar para a política? A gente aqui no Brasil acabou de passar por uma eleição que a direita tomou conta do nosso parlamento, do nosso congresso. Quais são os efeitos práticos do engajamento dos jovens pelo mundo na política? É um engajamento de fato?
0: Uhum. Olha, acho que tem duas coisas, né? A gente pode observar, talvez eu possa falar, tem uma letra que se usa para falar um pouco dessa recuperação que a gente está vendo na economia pós-pandemia, e talvez a gente possa também usar essa mesma letra para os movimentos sociais, né? Ou seja, a letra que se usa é a letra K, né? Ou seja, na pandemia nós tivemos um momento de crise e começamos um processo de recuperação em que aqueles que tinham melhores condições econômicas conseguiram recuperar a sua situação econômica e até subir, melhorar a sua situação econômica. E aqueles que não estavam tão bem pioraram ao longo do tempo, como eu falei agora há pouco, a situação econômica dessas pessoas pioraram e aí leva essas manifestações, né, com a perda de moradia, como nós vimos recentemente na Espanha, porque as pessoas não conseguiram recuperar a sua capacidade econômica que tinha, o poder econômico que tinha anteriormente. E aí, indo para a sua pergunta especificamente, quando a gente olha também para a participação política, esse engajamento, também a gente olha esse movimento, talvez, com essa letra K, né? Alguns que, de fato, né, alguns jovens hoje estão muito mais desenvolvidos com algumas questões de valores, de preocupação, com preocupação com o futuro, meio ambiente, questões sociais e políticas, e eles estão vindo a se engajar. E outros que são mais apáticos, né? Outros, então, uns que aumentaram e outros estão diminuindo. E aí a gente vê alguns que, na chamada geração neném, né? Que nem trabalham, nem estudam e não estão nem aí também com a política. Mas quando a gente vê agora, especificamente, né? Quando as coisas realmente começam a apertar, essa geração que está mais engajada, ela começa a se mobilizar, estão preocupados com aquilo que está acontecendo, estão preocupados com aquilo que pode vir a acontecer daqui para frente. E aí sim, essa parte da população, principalmente dos jovens, né? Que é importante que eles de fato se mobilizem. Eu fui lá, quando mais jovem, participei de todas as manifestações também que tinham aqui no Brasil, Direta Já, Caras Pintadas e tudo mais, e eu creio que é muito importante sim essa participação.
1: E aí, professor, juntando a sua primeira resposta com a sua segunda resposta, a pergunta da Joana, voltando lá para a Europa, de alguma forma o senhor entende que essas ruas aquecidas nas principais cidades europeias podem ter algum resultado prático nos parlamentos e, evidentemente, mudar alguns chefes de Estado? Porque lá sempre tem a questão da extrema-direita, que conquistou regionalmente alguns pontos importantes na Alemanha, na França sempre é uma ameaça, já bateu na trave em Portugal no começo desse ano. Então, como é que o senhor está vendo esse movimento?
0: Como a Joana falou, a gente vê um movimento assim por mudança, né? Isso tem sido uma constante, e apesar dos, né, chamados incumbentes, aqueles que estão no cargo teriam poder da máquina para poder fazer a campanha ser um pouco mais favorável nas campanhas eleitorais para quem está no poder, porque detém ali a caneta para poder fazer algumas medidas. A gente tem percebido que em muitos países, inclusive no Brasil, nas últimas eleições, a reeleição não tem sido tão fácil, né? Porque exatamente a população se mostra insatisfeita com aquilo que vem sendo apresentado e aí busca mudança. E aí eu diria que a mudança não está muito ligada nem à esquerda nem à direita, mas sim à busca por uma mudança. E nesse sentido eu vejo que lá na Europa, neste momento, também existe uma insatisfação com a situação econômica. E aí se a gente usar como pano de fundo uma ideia de uma política neoliberal que começa ali no final do século passado e vem de lá para cá, quase que se tornando um consenso que o Estado tinha que ser um Estado menor, mas esse Estado menor muitas vezes se ateve mais à redução dos benefícios sociais, né, à saída do Estado nessa área, o que tem gerado muitas dificuldades para a população. E aí sim, né, com a população se sentindo mais prejudicada ou menos assistida pelo Estado, ela sempre vai buscar uma alternativa ao governo que possa atendê-la. Infelizmente, a gente não tem encontrado muita resposta, seja de um lado, seja de outro, nos últimos governos, né, tanto lá fora como aqui dentro, e isso vai fazer com que a população saia às ruas para protestar ou para reivindicar uma mudança que os atenda.
11: A gente acaba de conversar com o coordenador do curso de Relações Internacionais da SPM, Alexandre Uehara. Professor, obrigada. Até a próxima.
0: Eu que agradeço mais uma vez o convite. Obrigado. Bom dia a todos.
1: Bom dia. São 8 horas, 22 minutos.
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1: Um cyberataque desliga remotamente sistemas de refrigeração de mais de 400 supermercados na França. A gente estava falando de pessoas nas ruas na Europa, incluindo na França, agora mesmo com o professor Uehara, e agora eles devem ir para as ruas para reclamar da comida descongelada nos supermercados da Europa, né? Olha, sem controle térmico, brincadeiras à parte, nos freezers, nas câmeras frias, toneladas de carnes, laticínios congelados estragaram, que forçou o descarte dos alimentos. E o Guilherme Ravache está aqui para contar exatamente o que aconteceu. Ô Guilherme Ravache, conta para a gente.
3: A gente está sempre preocupado, né, ou falando da questão dos ataques cibernéticos, seja porque uma IA pode tomar controle, né, de sistemas, ou mesmo porque países podem atacar regiões, nações ou grupos adversários utilizando tecnologia. O que a gente viu na França foi um ataque cibernético que tomou conta das câmaras frigoríficas aí de mais de 400 lojas e toneladas de alimentos foram jogadas fora. O que aconteceu? Esses equipamentos tinham um software, né, desatualizado, e aí, segundo a fabricante do equipamento, isso permitiu que a invasão acontecesse. Não se sabe ainda quem exatamente invadiu. Uma suspeita é de que a Rússia tenha feito essa invasão. A Rússia tem realizado uma série de ataques na Europa. Não é propriamente um ataque, quer dizer, é ataque porque, como a gente está vendo nesse caso, toneladas de comida foram jogadas fora e tem um dano real para a população. Só que por que não é propriamente um ataque militar? São tentativas, são testes que a Rússia vai fazendo constantemente para identificar fraquezas nas defesas europeias. A França, por exemplo, é uma crítica do governo do Putin, o Macron está sempre no embate com Putin, então seria um alvo natural. Não tem nenhuma prova de que a Rússia teria sido a autora do ataque, é uma suspeita, mas de fato uma maneira de você enfraquecer um adversário durante um conflito é atacando a sua distribuição de alimentos, né? Isso é um alerta, seja para a questão do conflito, né, com a Rússia dentro da Europa, mas também a necessidade do aumento da segurança da infraestrutura. Foi uma cadeia de supermercados, né, a parte de frigorífico, mas poderia ter sido uma usina nuclear, poderia ter sido uma usina de tratamento de água, enfim, hospitais têm uma série de fraquezas hoje dentro das redes. Qualquer dispositivo tecnológico está exposto a ataques. Só que a inteligência artificial também facilitou com que os cyberataques aconteçam de maneira mais efetiva. Tem muita IA sendo utilizada de maneira ruim, né, para realizar cyberataque. E esses ataques são muito poderosos quando realizados com inteligência artificial, e os hackers estão, infelizmente, utilizando. A única saída é tentar manter os softwares, né, os programas atualizados, e usar a inteligência artificial também para defender esses softwares, Felipe e Joana.
1: Muito bem colocado esse último ponto aí que o Ravache trouxe. A gente estava até pensando aqui no estúdio, enquanto você falava, se você pode interromper, né, a circulação de energia elétrica, o fornecimento de energia elétrica para refrigeradores, você pode causar uma pane na circulação de trens pela Europa inteira, e a Europa inteira é atravessada por via férrea, né? Fornecimento de energia, distribuição elétrica, sinalização, logística, caminhão para lá, caminhão para cá, portos, né? Imagina só. Então, o alerta realmente é muito importante. O Ravache, você volta daqui a pouco, né? Mais tarde aqui no TMC, volte, né? Valeu,
3: Ravache. Até daqui a pouco.
1: Até daqui a pouco, sempre aqui de segunda a sexta-feira, o Ravache participando aqui do TMC 360 e também feliz aniversário de um ano da TMC para ele. Daqui a pouco ele volta. Valeu. 8h27 agora.
11: O ministro Alexandre de Moraes, do STF, autorizou que o senador Flávio Bolsonaro, do PL, candidato à presidência da República, retome as visitas ao ex-presidente Jair Bolsonaro. O encontro está marcado para daqui a pouco. Rodrigo Vicente está aqui no TMC 360 com os detalhes. Bom dia, Rodrigo.
4: Bom dia para você, bom dia para o Felipe, para todo mundo que acompanha a gente, é isso mesmo. Daqui a pouquinho, um senador candidato.
11: A gente teve uma questão aqui com o áudio.
1: Vamos retomar daqui a pouquinho, vamos ver se o Vicente...
11: Ficou bem metalizado.
1: Se a gente pode, se há algum problema aqui no nosso som. Vamos tentar de novo? Fala, Vicente.
11: Fala um oi aí.
1: Vamos lá, fala um oi.
4: Estão me ouvindo bem?
11: Agora sim, é uma voz agradável, agora sim. Você estava esquisito aqui no ar.
4: É... Mas agora de volta, então. Pois é, daqui a pouquinho o candidato, o senador Flávio Bolsonaro vai visitar o pai dele, o ex-presidente Jair Bolsonaro, aqui em Brasília. A gente vai acompanhar essa visita só para a gente entender, né? Essa decisão foi tomada ontem pelo ministro Alexandre de Moraes porque venceu aquele prazo de 90 dias que havia sido dado aí pelo ministro por descumprimento, né? Pelo ministro ter entendido aí de descumprimento das normas em que o ex-presidente estava inserido. Para a gente lembrar o contexto, o candidato, à época, pré-candidato, senador Flávio Bolsonaro, divulgou uma carta, em nome do pai, falando sobre a pré-candidatura dele, enfim, sobre o Brasil, sobre questões políticas, e o ministro Alexandre de Moraes, atendendo, inclusive, a uma manifestação da Procuradoria-Geral da República, entendeu que havia descumprimento das normas em que o ex-presidente Jair Bolsonaro está inserido. Isso porque ele foi condenado a 27 anos e 3 meses de prisão por envolvimento aí na trama golpista, e ele não pode se manifestar, essa é uma das normas, nem ele próprio, por redes sociais, enfim, nem por terceiros, e esse foi o entendimento do ministro, de que essa carta divulgada por Flávio Bolsonaro havia aí sido manifestada, né, divulgada por um terceiro, e portanto seria uma manifestação do ex-presidente. Ele ficou 90 dias sem poder visitar o pai, retoma hoje, portanto, ontem mesmo, quando ele foi questionado, ele falou sobre a expectativa aí dessa visita ao ex-presidente Jair Bolsonaro. Nós vamos ouvir agora o que disse o senador Flávio Bolsonaro.
5: Estou aqui ansioso, né? Estou ansioso, são mais de 3 meses sem poder vê-lo, por uma decisão, obviamente, sem critério nenhum, sem nenhuma humanidade, sem nenhum amparo legal. No meu intuito, apenas, na minha avaliação, apenas com o intuito de tentar separar um líder político, né, de quem está concorrendo à presidência da República, e separar um pai de um filho, que eu acho que é o mais grave, né? Então, estou ansioso para dar um abraço forte nele, primeiro de tudo, né, ver como é que está o rosto dele, como é que está, né, o ânimo dele com tudo que aconteceu, que eu só estou sabendo por terceiras pessoas. Então, espero olhar no olho dele, dar um abraço e espero que ele esteja feliz.
1: Bom, 8 horas e 30 minutos, daqui a pouco a gente volta para Brasília. Agora a informação é da capital paulista. Polícia Civil de São Paulo prende 3 suspeitos em uma operação contra bets ilegais e tenta bloquear mais de 150 milhões de reais em bens dos investigados. Repórter Luísa Mutoni, é com você.
7: Pois é, Felipe, esses três presos são operadores de duas bets clandestinas que, segundo as investigações, causaram prejuízos a cerca de 10 milhões de vítimas. É a operação Disque 151, que também cumpre 6 mandados de busca e apreensão aqui na capital paulista e também em Mogi das Cruzes, na Grande São Paulo. E essas investigações começaram através da análise de quebras de sigilos bancários, fiscais e também telefones desses investigados, que revelaram aí mais de 38 milhões de contas envolvidas nesse golpe. Essas investigações mostram que todo o dinheiro que era depositado pelos apostadores caía em contas bolsões, como se fossem contas fantasmas, né, que não tinham ali a titularidade definida. Todos os dias eles faziam em um único repasse, né, a transação desses valores para uma segunda conta bolsão, uma segunda conta fantasma, e dali então pulverizavam esse dinheiro por diversas outras contas, tudo isso, segundo os investigadores, para dificultar o rastreamento desse dinheiro. E esse grupo criminoso movimentou mais de 14 milhões de reais em apenas 6 meses. A justiça agora também autorizou então o bloqueio de bens e valores desses investigados em valores também milionários, que chegam a 154 milhões de reais.
11: Obrigada, Luísa, pelas informações. Seguimos aqui acionando a nossa reportagem. Policiais militares atiraram 24 vezes e mataram um homem que já estava caído no chão. Aconteceu durante uma abordagem na Zona Norte de São Paulo, um dia antes do primeiro turno da eleição. Caso que venha à tona agora, o repórter Wailan Bernardo tem mais informações.
8: O caso aconteceu na rua Afonso Lopes Vieira, na madrugada do dia 3 de outubro, na zona norte da capital. A polícia militar estava em patrulha por volta de 1 hora da manhã, quando atendeu uma ocorrência, onde o homem estaria em surto ameaçando pedestres com uma barra de ferro e uma faca. Foi nesse momento que eles utilizaram uma arma de choque para imobilizar Antônio Nunes Batista, de 40 anos. O homem caiu no chão e ficou imóvel. Mesmo assim, a polícia militar disparou 24 vezes contra ele, que não resistiu e morreu. Os policiais disseram que o tiro da arma de choque não teria sido suficiente para que ele ficasse, então, imóvel. E por isso precisaram disparar com arma de fogo. Agora, os policiais envolvidos no caso foram afastados e a corregedoria da polícia vai investigar a situação para entender as circunstâncias que levou à morte de Antônio Nunes Batista.
1: É, se você está ouvindo aqui o trabalho do nosso repórter Wailan Bernardo, deve estar pensando assim: ah, eu já ouvi sobre esse caso ontem. Não, não. É que este é um segundo caso que, na verdade, ocorreu praticamente uma semana antes do primeiro. E o agravante, nesse caso, de timing, é que ele foi conhecido apenas agora, de ontem para hoje, né? E ele ocorreu, como a gente trouxe aqui, no dia 3 de outubro, véspera do primeiro turno das eleições, eleições que reelegeram o governador Tarcísio de Freitas, chefe da Polícia Militar da Segurança Pública do Estado de São Paulo. Seguiremos acompanhando. Hoje é terça-feira, hoje tem Luiz Felipe Pondé, e a gente vai saber daqui a pouquinho de que ele está, ou de quem, né? Ele está sem dó nesta terça-feira. 8h34 agora.
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1: Atenção, você que pretende ou já está usando o Rodoanel. Por volta das 6 horas da manhã, foi registrado o tombamento de um caminhão no quilômetro 6, pista interna. É no trecho paulistano do Rodoanel. Tem chuva, tem pistas molhadas, tem o bloqueio parcial. Era uma carreta que transportava plástico, tombou, provocou, na hora, lá pelas 6 da manhã, interdição total da pista, foram 2 vítimas sendo transportadas para o atendimento médico e às 6:30 começou o processo de liberação da pista. O caminhão está sendo destombado ainda, portanto, não está livre a circulação por esse trecho do Rodoanel. 3 quilômetros mais ou menos de congestionamento, se você puder evite, é no comecinho do Rodoanel, daqui a pouco a gente traz mais detalhes, é pista interna, que é aquela pista que, como você sabe, sai da zona leste de São Paulo, da Ayrton Senna, da Dutra e vai para a zona oeste. Daqui a pouco a gente traz mais informações, nossa página agora vira para o noticiário policial. Criminosos furtam uma joalheria na rua Oscar Freire, levam cerca de 5 milhões de reais em joias nesta madrugada. É com você, repórter Luísa Mutoni.
2: Pois é, Felipe, esses criminosos entraram na joalheria através de um imóvel vizinho que estava em obras. Eles fizeram um buraco na parede desse imóvel para conseguir acessar a joalheria. Mas nesse caminho, entre esse imóvel em obras e a joalheria, eles ainda passaram por 2 lojas de roupas e também levaram mercadorias. Para não serem identificados, eles cobriram as câmeras de monitoramento da joalheria com papel alumínio e também desativaram o sistema de alarme. Somente as câmeras de fora do estabelecimento é que flagraram, então, a fuga desses criminosos rapidamente. A perícia da Polícia Civil foi acionada e é através, então, das impressões digitais que os policiais vão tentar identificar os envolvidos nesse roubo. Mas, até o momento, ninguém foi preso. A polícia segue investigando.
3: Obrigada, Luísa, pelas informações. Vamos à previsão do tempo aqui para o estado e para a cidade de São Paulo. Quer começar por onde, Felipe Bueno?
1: Aqui.
3: O todo ou o pouco?
1: A árvore e depois a floresta, vai.
3: Então vamos lá. Cidade de São Paulo vai ter sol aparecendo, veja bem, nesta terça-feira. Nem parece. Será que é isso mesmo? Bom, vamos ter que cobrar São Pedro. Mas depois, então o sol vai aparecer, calma, não é uma garantia de que vai ser um dia ensolarado, não olha pra mim assim. Vai aparecer em algum momento, mas depois de tarde a chuva volta a ganhar força. Tem previsão de pancadas moderadas a forte, trovoada, rajada de vento, podem chegar a 60 km por hora, máxima de 27 graus. Agora no estado, a instabilidade ela vai avançar primeiro pelo oeste, sudoeste, sul, e as instabilidades podem se espalhar por outras regiões. O risco de temporais é maior no oeste e no sul paulista, especialmente perto da divisa com o Paraná, onde a chuva pode causar transtornos. Instabilidade continua nos próximos dias. Na quarta-feira, a chuva deve aumentar à tarde e à noite, inclusive na capital, com máxima de 25 graus.
1: Quer saber a maior e a menor agora?
3: Quero.
1: A menor 15, extremo sul de São Paulo,
3: graus?
1: Parelheiros. E a maior 18, que tá lá no centro, na região da Sé, segundo o CGE.
3: Mas tá frio.
1: Tá frio.
3: Friozinho.
1: Tá frio. Nosso
3: muito
1: Ricardo Espárvoli entrando ao vivo, imagina, ia tá de luva, agasalho e tal.
3: Agora, na quinta-feira, vou já fazer um alerta aqui, Felipe Bueno. Na quinta-feira o tempo vai ficar ainda mais fechado, tá? Pode chover desde a madrugada, então aquele dia que começa que nem o dia de hoje, que você olha e fala, deixa eu voltar pra cama, mas aí você lembra que você não pode.
1: Tá.
3: No meu caso, eu ia deixar a minha dupla sozinha. Como é que eu faria isso?
1: TMC
3: jamais.
1: 180, sempre tem chance.
3: Bom, tem risco para pancadas fortes e temporais. E na sexta-feira, a previsão ainda é de céu encoberto e chuva, com um período de maior intensidade de chuva do que na quinta-feira, inclusive, máxima de 22 graus, vai esfriar. Agora, fim de semana. Calma, é terça-feira, o fim de semana eu começo a projetar amanhã apenas, que é pra gente não ficar muito afobado. Combinado?
1: Tá certo. Estarei de folga, 8h40.
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3: 8:43. A TMC completa um ano de operação nesta terça-feira, 13 de outubro, marcando uma nova fase na história da comunicação do Brasil, Felipe Bueno.
4: Sim, Joana Trepo.
3: Sede em São Paulo, Brasília, BH, Curitiba, Recife, Rio de Janeiro. Tá achando pouco? Calma. Uhum. Calma, porque você não tem ideia do que vem por aí.
4: Fiquei sabendo, mas não pode falar.
3: Não pode falar. O repórter Wailan Bernardo fala direto das ruas da capital paulista. Feliz aniversário, Wailan.
5: Feliz aniversário, Joana! Batendo parabéns, soprando velhinhas, um ano de renovação que trouxe inovação. A TMC, nesses 365 dias, fez suas primeiras coberturas jornalísticas na Hard News, também trazendo todos os pontos que nós conseguimos acompanhar nos eventos importantes que aconteceram nesse ano de 2026 e agora também na nossa primeira cobertura de eleição, onde já estamos inovando com, por exemplo, o TMC Prova, que traz aquela ajuda que quem está do outro lado precisa para conseguir escapar e fugir das fake news. Mas não só isso, por exemplo, todos os dias eu mesmo estou por aqui no monitoramento do transporte público, onde nós também acompanhamos o que acontece nas linhas dos trens, nos ônibus e tudo que quem vai sair de casa precisa. Afinal de contas, aqui você tem informação, você conhece personagens importantes que têm ações transformadoras dentro da sociedade e também fica por dentro dos serviços de utilidade pública. Inclusive, a gente vai de ponta a ponta no estado de São Paulo. Eu hoje, agora, nesse momento, estou aqui em Santo André. Daqui a pouquinho, vou estar em um bate-papo com o prefeito Marcelo, lá de São Bernardo do Campo, para poder entender como que está a cidade. Ele também está caminhando para completar 2 anos aí de gestão e vamos ter uma conversa aí sobre o empreendedorismo dentro da cidade nesse momento, quais são as perspectivas, as previsões para o próximo ano, o que ele até espera, né, com essas mudanças, com esse jogo político que deve acontecer nesse ano. Então, são conversas interessantes para quem escuta, para quem participa e principalmente para quem nos acompanha todos os dias e todo dia pode ganhar uma informação nova que vale a pena ser escutada, pode aprender algo novo ou mesmo ouvir ali uma trajetória que vai servir como exemplo para outras pessoas. Eu, claro, tenho muito orgulho de trazer um pouquinho do norte aqui para dentro da TMC, sou lá de Roraima, também cheguei nesse ano e fico muito feliz de poder estar comemorando, soprando essas velhinhas com todos, claro, os meus colegas de bancada, principalmente, aí eu tenho que puxar um pouquinho, né? Tem que falar um pouquinho, principalmente, desses dois grandes apresentadores aí no estúdio, que são nossos camisas 10, Joana e Felipe. Volto com vocês no estúdio.
4: Agora não tenho nem palavras.
3: Nem eu.
4: Ainda bem que o pessoal tá aplaudindo aqui pra gente não ficar mudo. Valeu, Ailan. Um abraço pra você mais uma vez, apesar dos meses e meses e meses. Continue se sentindo muito bem-vindo. E a gente sai de São Paulo, vai pro Rio de Janeiro agora falar mais de comemorações na capital fluminense. O que é que você conta, Érica Levigar?
6: Felipe, Joana, bom dia para vocês, para todo mundo que está acompanhando a gente. 13 de outubro, aniversário da TMC, e eu estou aqui no centro do Rio de Janeiro, que é o cenário dessa cidade como um todo, né? Muitas pessoas passando para trabalhar, muitas pessoas indo até os seus compromissos, e são nesses momentos que a TMC se faz presente junto aos nossos ouvintes, que são os verdadeiros protagonistas desse ano. Também é cenário, né, de muitos lugares importantes e pautas importantes. Aqui o centro do Rio é onde fica, por exemplo, a Assembleia Legislativa.

0: Cooperativa do Rio, a Câmara Municipal e também o Teatro Municipal, Biblioteca Nacional, que fazem parte, né, de toda a história aqui do Rio de Janeiro. Inclusive, falando dos nossos ouvintes, que são os protagonistas, eu conversei com alguns deles que falaram sobre as notícias ao longo desse ano e também das expectativas para o próximo ano e também para os muitos outros da TMC que vão chegar, né? Vamos ouvir.
1: O Brasil é o segundo país mais próspero do mundo. Não botar pelo primeiro, porque também é querer demais, né? Chegar no segundo, depois a gente passa pro primeiro.
2: Eu gostaria de ouvir que as pessoas estão mais conscientes e que realmente o mundo está avançando para algum lugar. Não só cada um olhando para si próprio, mas procurando melhorar mesmo a humanidade, né, individual de cada um.
3: Eu gostaria de ouvir mais coisas sobre cura, sobre os remédios que estão dando certo, que evoluíram.
0: Foram alguns dos nossos ouvintes falando do que eles querem ouvir daqui para frente, a expectativa, essa relação que vai continuar sendo muito próxima com eles, que sempre mandam mensagens através do nosso WhatsApp e a gente também sempre trazendo esse apoio, afinal é uma troca. Eu fico muito feliz de fazer parte desse primeiro ano e que venham muitos outros juntos. Volto com vocês, Joana e Felipe.
4: Felizes ficamos nós por ter você aqui com a gente todos os dias. Um beijo pra você, bom trabalho por aí. Saudade do centro do Rio de Janeiro, adoro.
0: Obrigada, pessoal, pra vocês também.
5: Eu também.
4: Do ladinho do Saara, bom pra fazer compra.
5: Pra fazer compra.
4: Bom. Vamos pro sul agora?
5: Vamos, lá
4: Curitiba.
5: Dá pra fazer compra também.
4: Dá pra fazer compra também. Isabela Miranda, no Bosque Alemão. Deixa eu ver se a Isabela tá perto de alguma árvore, não. Porque tem, como toda semana, tem alerta, né, no sul. E a gente vem aqui, traz a informação seríssima. Mas eu não gosto quando a nossa Isabela Miranda, ela tá pertinho de uma árvore e tá falando que os ventos vão ser de 100 km por hora. Aí não dá. E aí, Isa, feliz aniversário de um ano da TMC pra você. Obrigada pela parceria.
6: Feliz um ano, Joana, Felipe. Olha, eu acho que hoje o cenário não tá me favorecendo tanto assim. Eu acho que hoje eu tô merecendo a bronca porque eu estou num parque aqui em Curitiba e tem muita árvore. Eu não estou embaixo de nenhuma, mas tem bastante árvore aqui atrás de mim. Mas é um ano de TMC e eu tenho a sorte, a alegria de estar aqui há um ano também. No dia 13 de outubro de 2025, colocamos a TMC no ar aqui em Curitiba. Toda a equipe de jornalismo que sempre se comprometeu, sempre trouxe as informações que importavam para a nossa população, não só aqui de Curitiba, mas da nossa região metropolitana, também de todo o Paraná, notícias que importaram, notícias boas, notícias não tão boas assim, mas sempre trazendo as informações com muita credibilidade, com muita apuração, com muito trabalho de reportagem. A gente sempre por aqui trazendo os principais destaques do nosso estado, um ano marcado por muitas comemorações. Tivemos Copa do Mundo, tivemos eleições, ainda estamos tendo as eleições por aqui. Tivemos o nosso primeiro debate também da TMC Paraná, da história por aqui. Então, muitas conquistas, muita coisa para celebrar nesse ano, que seja apenas o primeiro de muito que ainda tem por vir, de muita informação que ainda importa para todos nós. Eu estou aqui no Bosque Alemão, aqui em Curitiba, esse que é um dos principais pontos turísticos aqui da capital paranaense. Estou mais especificamente aqui na torre, que é a Torre dos Filósofos, que é em comemoração, que celebra os filósofos Emmanuel Kant e também Friedrich Nietzsche. São 15 metros de altura por aqui. E aqui, para quem nos acompanha pelo YouTube, mas para quem está no rádio também nos assistindo, eu vou trazer um pouquinho. Aqui nós estamos em um mirante, que nos dias mais claros, hoje está um dia bem típico curitibano, céu cinzento, mas nos dias mais claros a gente consegue enxergar boa parte de Curitiba e até mesmo a Serra do Mar por aqui. E é isso, essa é a mensagem que a gente quer trazer. A gente expande os horizontes por aqui na TMC, traz as notícias que importam de tudo aquilo que a gente consegue alcançar e de tudo aquilo que está no nosso alcance e às vezes até fora a gente dá um jeitinho também de trazer informação por aqui. Esse que é um dos principais pontos aqui de Curitiba, mas é isso, feliz um ano para todo mundo, feliz um ano para os nossos ouvintes que estão aqui com a gente também. Volto com vocês aí no estúdio.
5: Em defesa da Isabela, antes que você dê uma bronca nela, é preciso dizer que a gente está vendo aqui, para quem não tá só ouvindo ou descrevo, as árvores estão todas paradinhas, não tá ventando nada lá, tá tudo parado, né? Então, ela tá no momento que ela pode ficar lá.
4: Tá segura.
5: Né? Tá segura.
4: Muito obrigada,
5: Tá tranquila, tá?
4: Bom trabalho pra você.
5: Bom trabalho, valeu.
7: 8h52. 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
4: O Fundo Monetário Internacional reduziu a projeção de crescimento da economia brasileira para 2,2% em 2026, na contramão do resto do mundo, Guilherme Ravache.
7: A gente vai desacelerar enquanto o mundo está acelerando. Quando a gente observa países, né, como a Índia, por exemplo, tem semelhanças com o Brasil. A Índia, a previsão de crescimento é de 7%. Mesmo a China, 4,5% de crescimento. A gente está mais em linha com os Estados Unidos, né, que vai crescer 2,3%. Só que os Estados Unidos já é uma economia desenvolvida, a gente uma economia em desenvolvimento, mais semelhante à China e à Índia. Então esse crescimento decepciona, né? O Brasil está crescendo mais devagar do que seria o ideal, até pelo perfil da economia que ele tem. De novo, né? China vai crescer 7%. Então isso preocupa. A gente tem um cenário global que é desafiador. A guerra no Oriente Médio está pesando, né, nas economias globais. Por outro lado, a inteligência artificial acelera. Então a gente tem visto países como Coreia do Sul, Malásia, que estão crescendo mais rápido graças à inteligência artificial. Tem um peso muito grande da IA, né, dos investimentos em IA, fazendo com que economias se desenvolvam. O Brasil acaba ficando de fora dessa conta da inteligência artificial, porque aqui a gente não tem grandes projetos ligados à tecnologia. Agora passou a Redata, então talvez a gente tenha aí uma oportunidade de crescer com data center, com um investimento mais diretamente ligado à inteligência artificial, que no final do dia se tornou aí o motor do mundo, né? Porque a guerra no Oriente, ela tem causado uma desaceleração, não só pelo aumento do petróleo, mas até porque economias como o Catar, Iraque e o Kuwait vão desacelerar muito. O Iraque vai cair 16%, né, a economia do país nesse ano, o Kuwait 16,7% e o Catar 15,6%. Ainda assim, a IA como um todo faz com que o mundo cresça, não cresce na mesma velocidade que estava prevista anteriormente, tem uma desaceleração. Anteriormente, meses atrás, já se previa um número maior, agora está caindo porque tem a questão do custo da energia, que está subindo muito rápido, mas façamos votos aí que passada a eleição o Brasil volte a crescer, acelere, nada impede que tenha uma aceleração, mas tem um cenário global desafiador por conta do custo da energia, e esse custo de energia é muito pressionado pelo Oriente Médio e até a guerra da Rússia com a Ucrânia, com refinarias russas tendo sido destruídas pela Ucrânia, né, Joana e Felipe?
5: Valeu, Ravache. O Ravache volta amanhã de segunda a sexta-feira participando ao vivo da nossa programação. Dia de aniversário ou sem aniversário, ele participa ao vivo conversando conosco. 8h55, tá na hora de mais um participante aqui da nossa equipe.
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5: Bom, vamos falar de preconceitos de classe aqui no Brasil? Você acha que isso aí é coisa de narrativa de rede social? Bom, vamos ouvir a opinião de quem entende da mente das pessoas, né? Quem passou anos e anos e anos e continua estudando a filosofia, a antropologia, a sociologia e tudo mais. Luiz Felipe Pondé, na coluna Sem Dó desta terça-feira. Fala, Pondé.
9: Às vezes a gente fica encastelado na nossa tribo e perde o pé na realidade. Uma vez um frentista num posto de gasolina veio falar comigo e eu nunca esqueci essa lição, né? Lição, eu digo, não de moral exatamente, mas uma lição de método mesmo, de observação da realidade. Ele falou assim para mim: o senhor é daqueles homens lá da televisão, né, que aparecem nos jornais? Eu queria dizer para o senhor fala lá para seus colegas que bandido é bandido não é porque é pobre não, viu? Bandido é bandido porque não presta. A minha família, dizia ele, sempre foi pobre. Nunca teve um bandido sequer. Todo mundo trabalhador. Todo mundo lutando pela vida. Então, se eu falo para os seus amigos lá e para o senhor, eu vou dizer, não fique ofendendo a gente, não. Porque quando vocês falam que o ladrão é ladrão porque é pobre, vocês estão dizendo que a gente é tudo ladrão. E a gente não é. Entre nós, aqueles que são ladrões, o são porque não presta. Assim como existe ladrão entre rico. Essa lição, eu diria quase metodológica, né? Ela devia nos chamar a atenção para a gente não sair por aí repetindo essas máximas. Que parece muito clara quando você está tomando vinho num restaurante caro, ou na frente das câmeras, ou escrevendo um texto, ou dando uma aula. E sem tomar consciência, você na verdade está ofendendo a classe mais vulnerável, a classe mais pobre, né? Assumindo que um ladrão é ladrão porque ele é pobre. E aí, às vezes, as pessoas que vêm das classes sociais mais pobres, vulneráveis, mais baixas na pirâmide social, elas são capazes de enxergar as pessoas melhor do que quem vem da classe média, média alta para cima, né? Essas pessoas mais pobres, elas são mais capazes de enxergar o mal onde elas veem. Quando elas veem que tem gente que não presta mesmo. Classe média, média alta para cima, não. Vem com a história de não, a culpa é do capitalismo, não, a culpa é da opressão social, a culpa é sei lá do quê, do patriarcado. E não enxerga o que está na frente dos olhos. Tem gente que é ladrão porque é ladrão. Não tem nada a ver com ser pobre. Tanto é que tem um monte de ladrão entre os ricos.
4: Tá aí a reflexão do nosso Luiz Felipe Pondé. E pra gente encerrar aqui o nosso horário, são quase 9 horas, o empresário Elon Musk destinou cerca de 366 milhões de dólares. Isso significa mais ou menos 2 bilhões de reais. As eleições de meio mandato de 2026 nos Estados Unidos, com o objetivo de ajudar o Partido Republicano a manter o controle do Congresso. Desse total, pelo menos 276 milhões de dólares foram repassados desde julho a grupos republicanos e ao America PAC, um comitê de ação política criado pelo bilionário. A maior parcela, 158 milhões de dólares, foi destinada ao Senate Leadership Fund, que apoia candidatos republicanos ao Senado. Outros 76 milhões de dólares foram direcionados a esse America PAC, que financia ações para mobilizar eleitores, enquanto 20 milhões de dólares foram para um grupo ligado às disputas pela Câmara dos Representantes. 9 horas.
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4: 9 horas, 1 minuto. Estamos de volta com o TMC 360 e com as principais notícias desta manhã. O presidente do TSE, ministro Cássio Nunes Marques, se reúne hoje com equipes de campanha de Lula e Flávio Bolsonaro. Encontro que acontece em meio a uma batalha jurídica entre os presidenciáveis.
5: Lula deve anunciar pacote de apoio aos microempreendedores individuais. A medida é mais uma tentativa de buscar votos há poucos dias do segundo turno.
4: Papa Leão XIV é internado para retirar nódulo do pulmão. Pontífice deve continuar governando a igreja, mesmo do hospital.
5: O mercado eleva a projeção da inflação e reduz estimativa da Selic. Segundo o boletim Focus do Banco Central, ontem foi feriado, né? A perspectiva para o IPCA passou de 5,01% para 5,22%. A expectativa para a Selic caiu de 13,5% para 13,25% ao ano.
4: Pela Copa Sul-Americana, Vasco visita o Boca Juniors na La Bombonera pela partida de ida das semifinais, agora 9-2.
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5: O site oficial da Agência Nacional do Cinema é alvo de ataque hacker, que mudou a página inicial da instituição. Vamos às informações do Recife com o Kennedy Lacerda.
14: No texto, os criminosos chamavam os nordestinos de burros. A imagem também trazia uma ameaça às universidades públicas brasileiras, além de um pedido de ajuda aos Estados Unidos em inglês. Outra mensagem dizia o lema Deus, Pátria e Família. Os invasores usaram uma montagem do candidato à presidência da República, Flávio Bolsonaro, do PL, de óculos escuros e camisa da seleção brasileira. Ao lado dele aparecia a deputada federal Júlia Zanatta, também do partido, segurando um chicote em direção ao mapa do Nordeste. Os invasores sugeriram ainda fraude eleitoral em caso de uma derrota do senador. O conteúdo publicado e a página da Ancine foram retirados do ar. Porém, até o momento não foram divulgadas informações sobre a autoria do ataque nem sobre as consequências dos danos ao sistema. A Agência Nacional do Cinema é o órgão federal ligado à cultura, responsável pela regulação e pelo fomento ao mercado audiovisual brasileiro.
4: Vamos falar sobre a cirurgia do Papa Leão XIV? Foi algo que surgiu, uma informação que veio pelo próprio Papa, mas com poucos detalhes. Então, tem 71 anos, o Papa Leão XIV vai passar hoje por uma cirurgia para remover um nódulo pulmonar. Foi detectado recentemente em um exame de rotina. Essa intervenção, ela também vai funcionar como uma biópsia para analisar o tecido retirado. Isso é de praxe, normalmente é feito esse procedimento pelos médicos. De acordo com o próprio pontífice, o quadro foi identificado no início, então está controlado.
5: O anúncio foi feito no Ângelus, né? Nesse fim de semana, nesse domingo, né? E por conta do procedimento, o Vaticano suspende todas as audiências públicas e privadas até o dia 20, então estamos falando aí de uma semana, né? E durante essa semana de internação, Leão XIV vai seguir com os despachos, né? As questões administrativas do Vaticano, da Igreja, diretamente do seu quarto no hospital. Apesar da operação, a previsão da viagem à América Latina em novembro, logo aí, está mantida. Segue para Uruguai, para a Argentina e para o Peru. Portanto, boa recuperação a Leão XIV.
4: E o Panamá registrou um terremoto de magnitude 6.1 na noite desta segunda-feira, 3 dias depois de um abalo de magnitude 7.7 na sexta-feira. Segundo o Centro de Coordenação de Respostas a Emergências da União Europeia, o novo tremor aconteceu a 10 quilômetros de profundidade. Abalo registrado às 8h20 no horário de Brasília, com epicentro a cerca de 18 quilômetros oeste de Rio Grande, na província de Veraguas. Em um balanço divulgado nesta segunda, antes do novo terremoto, o Sistema Nacional de Proteção Civil do Panamá informou que 420 casas, 22 centros de saúde, 196 instituições de ensino e 10 igrejas tinham sido afetados na província. Agora estamos aguardando informações sobre esse novo tremor e as consequências dele.
5: Agora, 9 horas e 4 minutos. O Senado realiza hoje a quarta sessão de debates da proposta de emenda à Constituição que acaba com a escala de trabalho 6x1. Vamos voltar à capital do país com você, Rafael Felitti.
15: Oi, Joana, Felipe. Olha, os senadores realizam hoje a quarta das 5 sessões de debates sobre a proposta de emenda à Constituição que acaba com a escala 6x1. Como a gente já vem dizendo há alguns meses, esse texto altera a jornada para 5 dias de trabalho por 2 dias de descanso, reduzindo o limite semanal de 44 para 40 horas, sem redução de salário. A quinta e última sessão de discussão está prevista para acontecer nesta quarta-feira, amanhã, quando o presidente do Senado, Davi Alcolumbre, pretende colocar a matéria em votação em primeiro turno. Para ser aprovada, a PEC precisa do apoio de pelo menos 49 dos 81 senadores. Agora, o governo corre contra o tempo e busca assinaturas para aprovar um calendário especial com quebra de interstício. A intenção da base aliada é votar essa medida antes do segundo turno das eleições. Nos bastidores, a oposição tenta adiar essa votação para depois do pleito. Apesar disso, o PL deve liberar a bancada e a tendência é que até mesmo o senador Flávio Bolsonaro, que já foi crítico a essa medida, vote a favor da proposta para evitar desgaste eleitoral. Estamos a menos de 2 semanas das eleições, mas o senador, mesmo votando a favor, deve fazer ressalvas sobre os impactos econômicos da medida, assim como outros integrantes da oposição devem fazer. Paralelamente a isso, o governo conta com a aprovação da PEC no fim da escala 6x1 como um dos trunfos para uma virada inédita em eleições presidenciais, no segundo turno das eleições.
4: Temos aqui uma notícia que foi confirmada agora há pouco, o advogado Nelson Martins, pai do ministro do Supremo Tribunal Federal, Cristiano Zanin, morreu aos 90 anos em Piracicaba, no interior de São Paulo. Informação confirmada pelo STF, não divulgou a causa da morte. Em nome do STF, o presidente da corte, Edson Fachin, prestou solidariedade a Zanin e à família. De acordo com a nota, o tribunal se une a parentes e amigos em homenagem à memória de Nelson Martins. O Superior Tribunal de Justiça e o Conselho de Justiça Federal também divulgaram notas de pesar.
5: Manaus começa a semana com o ar mais poluído de todo o Brasil. Uma fumaça muito densa cobre a cidade. Como quase não há vento, essa sujeira fica parada no ar, o que torna a respiração perigosa. A gente tem falado sobre isso nos últimos dias. Ouça só, o nível de partículas tóxicas no ar chegou a 135 microgramas por metro cúbico, o que, para você ter uma ideia, é quase 20 vezes mais que o limite seguro recomendado pelas autoridades de saúde. E a situação pode piorar mais. Ao vivo da capital amazonense, aqui para a TMC, vai falar conosco o Daniel Ramos. Seja bem-vindo. Bom dia, quais são as informações de momento, Daniel?
16: Olá, bom dia a vocês do estúdio, bom dia a todos que nos acompanham. Falamos ao vivo aqui da Zona Norte de Manaus. Ontem, durante a noite, por volta das 9 horas da noite, um incêndio em uma área de vegetação aqui nas proximidades, o que acaba agravando. Agora, apesar desse foco de incêndio, nós tivemos uma leve melhora na qualidade do ar, como você trouxe aqui pra gente. A medição é feita através das micropartículas de poluentes que ficam espalhadas ao redor do ar. Aqui nós temos o aplicativo Selva, que foi desenvolvido pela Universidade do Estado e apontou uma qualidade do ar considerada moderada para esta terça-feira. Ainda assim, é um nível muito crítico. Passamos de 120 micropartículas poluentes aqui no nosso ar. Por conta disso, as atividades escolares, tanto da rede municipal quanto da rede estadual de ensino, foram suspensas. Ainda há pouco eu falei que teve um incêndio aqui nas proximidades. Região metropolitana de Manaus ainda continua com focos de incêndios espalhados. Por isso, o reforço no combate às chamas através de 290 brigadistas, além das equipes dos militares que continuam atuando. Além disso, nós tivemos ainda o registro de chuva ontem. Choveu na zona centro-oeste e oeste de Manaus. Aqui na zona norte choveu um pouco também, o que colaborou para que a gente saísse do nível muito ruim e péssimo para o nível moderado nesta terça-feira. Porém, as atividades escolares seguem suspensas na rede municipal e estadual e o combate às chamas se intensifica principalmente na região sul do Amazonas, onde tem municípios que há semanas estão sofrendo com as queimadas. É uma situação que com certeza a gente vai seguir acompanhando e trazendo os detalhes na TMC. Volto com vocês.
4: Obrigada, Daniel, pelas informações. Qualquer atualização é só avisar, você tem prioridade aqui na nossa programação. Um bom trabalho para você. 9:10.
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5: Trazendo aqui para você os compromissos dos candidatos à presidência da República nesta terça-feira. Flávio Bolsonaro, do PL, e Lula, presidente da República, cumprem hoje compromissos de campanha para o segundo turno. Lula participa agora pela manhã de cerimônia sobre medidas para microempreendedores individuais. Essa cerimônia ocorre no Palácio do Planalto. Como nós já falamos aqui no 360, Flávio visita o pai Jair Bolsonaro nesta manhã, após meses sem vê-lo. E de tarde, o candidato do PL vai a São Paulo se encontrar com líderes do MDB, participando de uma reunião no Clube Monte Líbano, que fica na zona sul de São Paulo.
4: Mesmo com muitos deputados na Câmara, o Partido Liberal estuda abrir mão da presidência da casa por um motivo maior. Rodrigo Vicente, estamos falando do que vai acontecer no ano que vem, 2027, é isso?
18: É, vai acontecer no ano que vem, Joana, mas as negociações estão por aqui. Já se fala muito sobre essa sucessão, enfim, sobre essas presidências da casa. Mas o que o PL tem em mente? Eles querem fazer o presidente do Senado. E eles têm força para fazer o próximo presidente do Senado. Vamos lembrar que o PL fez 29 cadeiras lá no Senado Federal. Isso é muito significativo, é mais do que um terço da casa. A relação com Davi Alcolumbre não anda boa. É, não andou boa com o governo nos últimos tempos, ficou melhor com o governo, mas com o PL, principalmente os partidos e outros partidos, enfim, ligados ao bolsonarismo, não andou nada boa. principalmente por aquela questão de não dar prosseguimento a nenhum pedido de impeachment de ministros do Supremo Tribunal Federal, em especial do ministro Alexandre de Moraes. Portanto, o objetivo deles é focar lá e tentar eleger principalmente Rogério Marinho, que é o coordenador da campanha hoje de Flávio Bolsonaro, à presidência do Senado. Tem Tereza Cristina, que é um nome forte, mas Rogério Marinho é o nome hoje mais forte para essa vaga. Bem, eles querem dar toda a força para esse nome e abririam mão aqui da Câmara dos Deputados. O PL fez uma bancada grande aqui, 121 deputados, a maior bancada da casa, isso é muito significativo. Mas a correlação de forças aqui na Câmara dos Deputados é muito diferente aos partidos aí do chamado Centrão, que se articulam para fazer a manutenção aqui do poder, né? São casas muito distintas. E eles não querem nem ouvir falar dessa história de reeleger Hugo Mota, presidente da casa de novo, até porque Hugo Mota apoiou o presidente Lula, está apoiando agora no segundo turno. Isso tudo é um cenário, claro, se Flávio Bolsonaro for eleito o próximo presidente da República e o presidente Lula não for reeleito aí. Claro que se o presidente Lula for reeleito, o PL continua com força aqui e tem articulação. Mas eu conversei na sexta-feira ainda com um líder aqui de um partido do Centrão, que me disse o seguinte: essa história de descartar Hugo Mota ainda é muito cedo. Isso porque os parlamentares, principalmente do Centrão, inclusive até alguns parlamentares do PL, querem o seguinte, querem força aqui da casa. E Hugo Mota é um presidente, a gente sabe, fez brigas aí com o governo Lula ao longo do processo para defender os deputados aqui, para defender essa questão do envio de emendas, para defender a força da Câmara dos Deputados numa briga com, aí, num embate, né, com a presidência da República. Isso, portanto, faz com que essa manutenção da casa seja essencial para eles. Mas o PL diz o seguinte: a gente abre mão disso e coloca alguém do Centrão que não seja Hugo Mota. Hoje o nome é o do Dr. Luizinho, do PP do Rio de Janeiro, muito ligado a Flávio Bolsonaro. Mas vai ter muita articulação, Hugo Mota tem força aqui, seja com Flávio Bolsonaro eleito, seja com o presidente Lula reeleito, daí muito mais força, com muito mais condições. Mas o centro do poder da Câmara dos Deputados é o que vai estar aí nesse peso, porque eles querem fazer frente, claro, à presidência da República. Todas as casas aí dos partidos, eles acham que perdem força, portanto, vai negociação até 1º de fevereiro, quando acontece essa eleição no ano que vem, com certeza. Volto com vocês aí.
4: Obrigada pelas informações. Ainda sobre eleições, a nova pesquisa Poder Data para o segundo turno apronta um cenário de disputa acirrada. Flávio Bolsonaro do PL com 48% das intenções de voto contra 46% de Lula do PT. Como a margem de erro é de 1,8 ponto percentual, a gente tem aí um quadro de empate técnico. Em votos válidos, Flávio tem 51%, Lula 49%, um levantamento que ouviu 3 mil eleitores em todo o país entre 10 e 12 de outubro, com um nível de confiança de 95%. Vamos conversar ao vivo com Matheus Netzel, que é diretor do Poder Data. Matheus, bom dia.
19: Bom dia.
4: Bom, nas entranhas dos números, na pesquisa, no campo, o que que vocês perceberam de diferença entre o primeiro e o segundo turno?
19: A gente traz nessa pesquisa de hoje, né, a gente um começo de reação, eu acho, da campanha do presidente Lula, né? A gente teve a primeira pesquisa de segundo turno na semana passada, que acho que até é um pouco natural e esperado, né? A gente teve uma diferença maior em favor do Flávio Bolsonaro, muito no ânimo e no momento gerado por ter passado no primeiro turno na frente nas urnas, né? Mas se a gente olha a evolução das pesquisas desde o primeiro turno, né? A gente mede esse cenário de segundo turno entre Flávio Bolsonaro e Lula desde maio, o que a gente vê é que essa curva entre os dois, ela permaneceu muito estável e não foi fundamentalmente modificada pela vitória do Flávio Bolsonaro no primeiro turno, né? A gente já trazia nesse cenário o Flávio Bolsonaro um pouco à frente, né? Numericamente empatado na margem de erro, em algumas pesquisas numericamente à frente. Ele abriu essa vantagem no embalo da vitória no primeiro turno, e agora a disputa voltou a ficar mais apertada, como já vinha sendo desde o começo, né? Acho que os números que a gente traz hoje mostram que essa disputa ela realmente continua muito apertada, assim como a gente viu ao longo de todo o primeiro turno.
5: E agora, Matheus, é diferente porque o tempo é muito, muito menor, né? No primeiro turno a gente conversou por meses, aí a gente interpretou as curvas sendo desenhadas. Hoje é quase uma fotografia um pouquinho ampliada da situação. Então eu pergunto até uma curiosidade que muitas pessoas fazem aqui para quem é dos institutos de pesquisa. Como é que é trabalhar com esse desenho de curva que assim nem dá para se estender muito porque, né, são duas, três semanas aí, como é que faz?
19: É, o que a gente está fazendo o Poder Data AIA vai ser a empresa que mais vai fazer pesquisas nesse segundo turno, né? A gente vai estar fazendo duas pesquisas por semana com um campo de pesquisa rodando todo dia, justamente para tentar, como a disputa está muito apertada, vai ser decidido, a gente vem falando disso, né, desde maio, a decisão da vitória para o lado que seja vai ser muito na margem, num grupo muito restrito de eleitores, que até agora, né, a gente olha a pesquisa, a gente tem um percentual de eleitores que diz que ainda não sabem quem vai votar, que é uma margem que pode definir o vencedor para um lado ou para o outro. Então, o que a gente está fazendo para conseguir tentar pegar no máximo de detalhe é aumentar a quantidade de pesquisas e ter o máximo de detalhamento dessas variações ao longo do tempo, né? A gente sabe que a última semana ela é muito importante, porque é quando as pessoas realmente definem o seu voto. A gente sabe que do primeiro turno para o segundo turno a gente tem um percentual de eleitores muito grande que já tem seu voto decidido e que não vai mudar, até por isso as curvas elas costumam ser mais estáveis, embora nessa campanha elas tenham sido estáveis desde né, vários meses. E o que a gente pode fazer enquanto empresa de pesquisa é... A gente vai trabalhar com amostras maiores nas últimas semanas, para também tentar captar melhor as nuances e tudo, mas trabalhando dentro das ferramentas que a gente tem à disposição, tentar ao máximo buscar esses pequenos detalhes que vão ser definitivos, né, num resultado tão apertado como está sendo essa campanha.
5: Seguimos acompanhando e conversando com o Matheus Neto, seu diretor do Poder Data. Um abraço para você, ótima semana. Obrigado pela participação mais uma vez.
19: Boa semana para todos, obrigado.
5: 9h19 agora.
4: Ainda sobre eleições, segundo turno, vamos falar de um personagem que não é, na verdade, um personagem, é uma instituição, mas que já é tido como um personagem porque ganhou muito destaque nos últimos dias. Desde ali a reta final do primeiro turno, nós já estamos falando com frequência sobre o papel do Tribunal Superior Eleitoral. Estamos falando da mais alta corte eleitoral, que tem como objetivo e responsabilidade organizar as eleições. Mas nós falamos não sobre a instituição em si, sobre decisões dos ministros diferentes dentro de uma mesma corte, que vêm em sentido contrário. Eles são acionados pelas campanhas e tomam decisões que se sobrepõem. Mais especificamente, a gente pode falar sobre uma decisão do ministro Cássio Nunes Marques, que é presidente do Tribunal Superior Eleitoral e que decidiu suspender um canal feito por André Janones, deputado federal, para organizar, para engajar eleitores do presidente Lula. O corregedor do TSE, Ricardo Cueva, deu uma decisão no sentido contrário e depois dessa disputa entre os colegas de corte, hoje o ministro Cássio Nunes Marques chamou, então, para uma reunião representantes das campanhas de Lula e Flávio Bolsonaro. Vamos entender melhor o que está acontecendo? Vamos conversar agora com o advogado e doutor em direito, ex-juiz do TRE de Santa Catarina, Marcelo Peregrino. Bom dia!
20: Bom dia a todos, Felipe, Joana, muito obrigado pelo convite.
4: Doutor, é possível a gente resumir a natureza da maioria dos questionamentos, e eu falo sobre o acionamento, as ações que são feitas no Tribunal Superior Eleitoral, só para a gente entender por qual motivo é que o TSE, antes de entrarmos no mérito das decisões e dos atropelos, por que que o TSE está sendo acionado pelas campanhas, até de forma recorde neste ano nas eleições?
20: Bem, esse é um problema estrutural, né? Um problema de um certo paternalismo que a legislação nacional faz em relação aos eleitores, não é? A intermediação judicial da soberania é um problema sério, não é? Porque nós temos que equilibrar a necessidade de preservação da normalidade e legitimidade do pleito, com também essa intervenção judicial. Ao meu ver, e eu tenho falado isso há muitos anos, tenho livros escritos sobre isso, a justiça eleitoral tem se agigantado, e o Supremo Tribunal Federal de igual forma, de modo a cada vez interferir mais nas eleições. Então, o judiciário deixa de ser um árbitro para ser um protagonista, um ator nas eleições, o que é muito ruim para o Estado democrático e de direito.
5: Agora, doutor Marcelo, a gente está falando então de só no primeiro turno 698 ações. Nessa primeira semana também já foram contabilizados, segundo o levantamento do Jornal o Globo, mais de 80 ações. Com base nessa resposta que o senhor traz para a gente, dá para dizer o seguinte: existe uma brecha. Candidato A, candidato B, candidato C, vou até lá porque é uma oportunidade de eu bagunçar, obviamente, eu estou falando num português mais raso aqui, mas existe esse caminho. A lei permite, a justiça eleitoral existe, não para isso, mas acaba sendo uma oportunidade.
20: Sem dúvida, a tua análise é absolutamente adequada. Veja, quando eu abro a possibilidade para que os candidatos impugnem a cada momento, a cada atuação do candidato, eu, na realidade, levo o debate político para a instância judicial.
5: Perdemos o contato com o doutor Marcelo Peregrino.
4: Não, acho que voltou.
5: Voltou?
4: Acho que foi só
5: voltou.
4: Travou a conexão da internet e voltou, doutor. Pode voltou. Retomar.
5: Pode seguir.
20: Eu vou lhe dar um exemplo deletério dessa intermediação judicial do debate político. Um prefeito diz que fez, um candidato diz que fez 20 quilômetros de pavimentação. O outro pede o direito de resposta, dizendo: olha, não foram 20, foram 15. E o Poder Judiciário, ao invés, na minha opinião, de exercer um maior comedimento, uma maior autocontenção, tem atuado de forma muito mais, digamos assim, generosa neste ano. O que faz com que os candidatos, num círculo vicioso, passem a travar o debate político, não mais centrado nas propostas, mas nas vitórias e derrotas judiciais de cada um.
4: Agora, quero perguntar sobre a credibilidade das instituições, porque quando a gente vê especificamente uma ação que é uma ação importante, e agora eu também acho que vale a gente colocar aqui que os olhares do eleitor estão voltados mais para esse tipo de decisão do que antes. Então hoje a gente tem acesso à informação, a gente tem mais esclarecimento sobre o que é uma ação, o que é outra, as pessoas estão engajadas na eleição, e quando a gente vê um ministro tomando uma decisão e outro ministro tomando decisão no sentido contrário, sendo que uma beneficia um lado e outra beneficia o outro, eu não estou dizendo aqui que elas são tomadas, as decisões, por estarem contaminadas ideologicamente, mas fato é que uma vai mais para um lado e outra vai mais para o outro, é comemorada por um lado, comemorada pelo outro. Como é que fica a imagem da Corte Eleitoral, que precisa ser de imparcialidade? É uma preocupação entre os especialistas?
20: Sem dúvida, eu posso falar a minha preocupação, né? Essa tem sido há muito tempo. Porque hoje, Joana, veja, nós não estamos tendo o problema de um juiz decidir de uma forma. Nós temos dois juízes se sobrepondo nas suas decisões em decisões contraditórias. Isso causa o enfraquecimento das instituições, não é? E a justiça eleitoral brasileira está, na minha opinião, entre as melhores justiças eleitorais, organizações eleitorais do mundo. Nós temos celeridade, nós temos integridade, nós sabemos contar os votos, nós entregamos um resultado confiável em uma eleição íntegra. Agora, a participação judicante no debate eleitoral, de modo a se tornar o protagonista, enfraquece a instituição na medida em que ela deixa de ser um árbitro para ser um protagonista e perde a sua função essencial. Veja, como é que nós vamos ter um Supremo Tribunal Federal, por exemplo, a arbitrar os graves conflitos que podem existir entre uma maioria e a minoria, né, os conflitos políticos, os desacordos morais de uma sociedade, se ela já vem de certa forma, seus ministros vêm com a credibilidade, não digo manchada, mas colocada em dúvida pelo partido A, pelo partido B. Então, acho que nós temos uma politização.
5: Tá aí, perdemos de novo o contato. Será que dá para retomar? Retomou. Pode concluir, doutor.
20: Oi, perdão. Enfim, acho que nós temos um duplo fenômeno que não é bom para a democracia. Nós estamos assistindo uma excessiva judicialização do fenômeno político e a politização do problema jurídico em si. Acho que os tribunais, o TSE, deveria ser mais contido, afastar-se das decisões monocráticas e deixar o debate político com a liberdade para que os eleitores possam tomar as suas decisões. O momento é de contenção, não é? Até para a preservação do Supremo Tribunal Federal e do Tribunal Superior Eleitoral.
5: Muito bem, seguiremos obviamente acompanhando essa questão aqui na nossa TMC. Agradeço a participação do doutor Marcelo Peregrino, advogado, doutor em Direito, ex-juiz do TRE de Santa Catarina, que gentilmente conversou conosco aqui. Uma ótima semana para o senhor, muito obrigado.
20: Muito obrigado pela atenção, uma boa semana para os senhores.
5: Muito obrigado. E a gente segue falando de eleições aqui, porque está na hora de trazer para você os números da nossa enquete, que está à disposição no nosso canal no WhatsApp e também no nosso canal no YouTube, TMC News BR. A pergunta de hoje é a seguinte: o TSE deve limitar canais de campanha nas redes sociais durante o segundo turno? Tem três possibilidades: sim, para evitar abusos; não, isso limita a campanha; e se houver conteúdo falso. E é esta a opção que está vencendo, são 56% dos votos até agora. Na sequência, o sim, 31%. E o não, com apenas 13%. Daqui a pouco a gente traz mais uma parcial. São agora 9h28. Vamos continuar falando do nosso aniversário de um ano aqui. Quem está chamando a gente de São Paulo, Ayla Bernardo, onde exatamente você está? Pelo visto, para quem está só ouvindo a gente, eu vou deixar você falar. Mas não tem sol brilhando aí não, né?
1: Tem não, Felipe, não tem um pingo de sol, tem muito pingo de chuva. Inclusive, a nossa amiga aí, Letícia, estava me falando ainda há pouco que o nosso colega, que vai aparecer em instantes também por aqui, está em um clima totalmente diferente. Por lá está clima de praia e por aqui clima de querer ficar em casa um pouco ou tomar aquele chocolate quente por aí. Mas, de qualquer forma, clima de festejar, né? TMC completando um ano, um ciclo de 365 dias de muito empenho e muito trabalho. Inclusive, Felipe, Joana, eu acho que se fosse para a gente fazer um balanço desses primeiros 365, a gente poderia resumir nessa palavra: empenho. Porque o esforço que foi aplicado por toda a equipe em todo esse tempo, parece realmente que a gente já está há 10 anos aí nessa casa, por todo o trabalho que se conseguiu fazer, pelos projetos que foram colocados no ar em tão pouco tempo e com tanta excelência. Nós tivemos resultados positivos durante os debates, durante as coberturas inclusive de acontecimentos importantes, como algumas tragédias, as explosões que aconteceram, e também alguns acontecimentos bons, as corridas, a corrida do GRAAC, por exemplo, que aconteceu ali durante os primeiros dias do ano. Então tudo isso vai resumindo um trabalho muito forte, e hoje eu estou aqui em Santo André, daqui a pouco sigo para São Bernardo do Campo, onde vamos estar de ponta a ponta fazendo essa cobertura de todo o movimento, de como estão as coisas. E aí eu quero aproveitar aqui rapidinho também para poder chamar quem está aí, porque tem muita gente que acompanha a TMC, Transamérica agora é TMC, e o nome da Transamérica é forte há décadas, né? É uma das maiores rádios, mais clássicas de todos os tempos no nosso país. Então tem muita gente que ainda acompanha a gente só pela rádio e ainda não está nos nossos portais, porque somos multiplataforma, não está, por exemplo, no nosso YouTube, não está acompanhando agora, não está vendo que o repórter Wailan está todo encapado aqui com a capa da TMC em Santo André, onde está chovendo, o pessoal está passando, os prédios aqui ao fundo, e também não conhece conhece o rosto de muitos dos nossos apresentadores, do Tebas, da Fernanda, da Joana, do Felipe. Então vou chamar você para nos seguir nas nossas páginas, TMC News BR, lá no Instagram. Tá quase batendo 500 mil, 490 mil. A gente faz esse desafio. Vamos mostrar também o poder ainda da rádio. Você que é da rádio, segue a gente no Instagram. Bora bater 500 mil nesse nosso aniversário? A gente tá em 490, falta só 10 mil. Então segue lá, TMC News BR. E devolva aí pro estúdio, para o Felipe, que era low profile, mas agora já tá um pouco mais influência pra Joana também. Volto com vocês no estúdio.
5: Ah, valeu, Ayla. Se depender da rede de amigos e fãs de Ayla Bernardo, ó, já bateu. Já olhei aqui, já bateu. Um abraço pra você e boa chuva aí nesse périplo, nesse rolê que ele está dando pelo ABC, que é um berço político importante, industrial também, operário do estado de São Paulo. Agora, vamos ver, né? Vamos ver se tá calor lá em cima, no Nordeste. Eu, meu amigo Júlio Andrade, parabéns pra você também, desde o primeiro dia a gente tá conversando aqui no TMC 360. Conta da festa aí do seu lado, um abraço pra você.
2: Um abraço para você, Felipe, Joana, todos os nossos ouvintes em festa. Exatamente, tenho orgulho de dizer que estou desde o primeiro dia na TMC. Estou no Marco Zero do Recife. E olha só, a chuva em São Paulo e aqui não tem uma nuvem no céu. Deixa eu sair aqui, Felipe, para que quem está acompanhando a gente possa também ver essas imagens. Marco Zero do Recife, estou aqui no centro do Recife Antigo. Vocês estão vendo aí, quem nos acompanha também no YouTube, quem não está, eu falo, uma escultura do Brennan, artista aqui pernambucano, né? Tão famoso. Hoje o dia está realmente muito bonito, um dia lindo em comemoração à TMC neste um ano. E olha, um ano, né, de grandes coberturas, de muita informação, de muita prestação de serviço. Separei aqui dois assuntos que eu acho que marcam muito neste um ano de TMC. A cobertura do carnaval, que acontece em um dos polos, o polo principal é aqui nesta praça do Marco Zero, né? E também a festa ali, a cobertura que nós fizemos em relação ao Oscar, o filme pernambucano Agente Secreto, né, que fez tanto sucesso, infelizmente não ganhou ali o prêmio esperado do Oscar, mas a gente fez uma mega cobertura no Cinema São Luís, que fica aqui bem próximo. Mas quando a gente estava pensando neste ano, eu disse, vou para o Marco Zero, quero mostrar um pouquinho mais desta beleza que é o Recife Antigo. O Marco Zero é justamente por isso, daqui desta praça é que são ali medidas, né, as distâncias em relação a todas as cidades aqui de Pernambuco. E antes de eu devolver, Felipe, eu não poderia deixar de mostrar a você, a Joana e todos os nossos ouvintes. Olha aqui, a tradicional sombrinha do frevo. Vou até me proteger um pouquinho do sol, né? A chuva em São Paulo e aqui eu tenho que me proteger do sol com a nossa bela sombrinha do frevo. Então, é isso, que venha, né? Muitos anos de TMC e muito orgulho em fazer parte dessa equipe, de mostrar um pouquinho da nossa capital pernambucana, viu, Felipe e Joana?
5: Ah, eu não me esqueço dessa cobertura, especialmente do carnaval, porque o Júlio me fez convite e eu anotei, guardei, e eu vou cobrar em fevereiro. Esse menino é muito legal e toda a nossa equipe é muito especial. E olha, Francisco Brennan, enorme artista, né, pernambucano, enorme artista, e o Recife Antigo é um lugar muito bonito. Olha lá, para quem tá vendo, né?
4: Nossa, que lindo.
5: Um céu absurdamente azul e o monumento lá no fundo, lá. Essa tomada é muito bonita, né, do Recife Antigo. E o céu, hein, gente? Gente, eu vou descrever. Se você, por exemplo, tá em São Paulo, tá tomando chuva, é melhor que você nem veja, porque você vai passar raiva. Então a gente vai só descrever que tá bom demais. E daqui a pouco a gente volta para falar mais da nossa programação aqui. Um abraço pro Júlio, que tá com o guarda-chuvinha do frevo aí. A gente volta daqui a pouco, são 9h35, valeu.
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1: Olha, reforçando aqui a informação que a gente trouxe mais cedo de interdição que chegou a ser completa, integral no Rodoanel, lá na altura do quilômetro 6, estamos falando de zona oeste, pista interna, justamente a que está seguindo aí do sistema Anchieta Imigrantes para Anhanguera, para Bandeirantes, um pouco depois da rodovia Raposo Tavares, por lá ainda tem pelo menos uns 9 quilômetros de congestionamento, tombou uma carreta e a carga também, houve queda de muito óleo na pista, então está perigoso, até porque está difícil de retirar esse óleo da pista, porque está chovendo na região metropolitana, né? Bom, vamos trazer aqui a nossa página policial com a repórter Luísa Mutoni, que vai falar de um suspeito de tentar roubar veículos que morreu após ser baleado por policiais militares, justamente no Rodoanel, mais no pedaço de Osasco. Pois não, Luísa?
2: Pois é, Felipe, aconteceu na tarde de ontem e, segundo a polícia militar, essa troca de tiros aconteceu justamente quando os policiais que estavam em patrulhamento ali na região tentavam impedir essa tentativa de roubo. E o que mais impressiona é que os motoristas que trafegavam pelo Rodoanel ficaram no meio dessa troca de tiros. Aconteceu exatamente ali no quilômetro 22 da pista interna e um vídeo mostra o momento em que esses disparos são feitos, inclusive o momento em que esse criminoso é baleado e cai do viaduto ali da região. Os outros dois criminosos que participaram dessa ação conseguiram fugir e até o momento não foram presos.
3: Obrigada, Luísa, pelas informações. Vamos agora saber quais são os destaques do Paulista TMC com a Fernanda Câmara. Oi, Fernanda.
4: Tudo bem, Joana? Bom dia, Felipe.
1: Olá.
4: Bom dia para você que acompanha o TMC 360. No Paulista, a gente vai falar sobre a operação da Polícia de São Paulo, que desarticulou uma organização criminosa financiada por apostas clandestinas. Essa operação, batizada de Disque 151, cumpre 9 mandados entre detenções e buscas e apreensões na cidade de São Paulo e também no município de Mogi das Cruzes. E para quem usa bicicleta e patinetes elétricos, tem que ficar ainda mais atento. São Paulo começa a multar quem desrespeitar as regras, e são muitas regras, né? Por exemplo, circular com patinetes elétricos em calçadas compartilhadas ou canteiros centrais destinados a pedestres. Entre outras, a gente vai falar tudo no Paulista TMC. A multa é de R$ 130,00 e vai ser vinculada ao CPF do infrator. E prepara o guarda-chuva. Tá chovendo em São Paulo desde cedinho. A Defesa Civil alerta para chuvas fortes entre terça e quinta-feira em todas as regiões paulistas. E a gente fez a cobertura sobre as visitas na cidade de Aparecida, no Vale do Paraíba, onde fica o Santuário Nacional de Nossa Senhora Aparecida, e essas visitas bateram recorde. De acordo com os dados da concessionária Rio SP, que administra a rodovia Presidente Dutra, o número de romeiros teve um crescimento de 30% em relação ao ano passado. E o levantamento também mostrou que não houve nenhuma morte nas estradas, ainda bem, né? E tudo isso, então, e muito mais no Paulista TMC, comigo, Fernanda Câmara e Rafael Tebas, das 10 ao meio-dia.
1: Tá certo, então. Pegue seu guarda-chuva, porque a chuva continua, pelo menos até a hora do almoço, comecinho da tarde. Você fica bem informado, bem informada com o Paulista TMC, agora 9 horas e 39 minutos.
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0: Mas o que que eu digo para as pessoas fazerem, Felipe? Levarem guarda-chuva, corta-vento, um casaquinho impermeável, porque assim, a imagem que eu vejo neste momento da nossa câmera na Paulista não indica muita abertura de sol, indica mais abertura de chuva. Essa é a minha dica.
1: Fica dado o recado, então. Ouça sempre, aliás, ouça sempre, Joana Treptow. 9h43 agora.

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1: Ainda nas comemorações da TMC, voltamos ao Rio de Janeiro com Érica Levigard, direto do centro da cidade. Oi, Érica.
2: Bom dia para vocês, para todo mundo que está acompanhando a gente. Parabéns para a gente, para a TMC, que completa um ano de operação nesta terça-feira, dia 13 de outubro, e um ano de muitas histórias que a gente contou por aqui no Rio de Janeiro. Eu estou aqui no centro, né, no Largo da Carioca, que fica na região central da capital fluminense, cenário de muitas pautas emblemáticas aqui no Rio de Janeiro, até porque é aqui onde fica a Assembleia Legislativa do Rio, a Superintendência da Polícia Federal do Rio de Janeiro, a Câmara Municipal e também a Biblioteca Nacional, o Teatro Municipal e até o Saara, né, que é um lugar muito frequentado para fazer compras. E o Rio de Janeiro, né, é um lugar onde tem milhares de pessoas aqui no Largo da Carioca. Desde as primeiras horas da manhã, muitas pessoas passaram por aqui, indo para o trabalho, indo para a escola, voltando, indo até os seus compromissos. E é nesses momentos que a TMC acompanha todos eles. Eu conversei com alguns ouvintes que falaram sobre as notícias que foram noticiadas esse ano de 2026, ao longo de todo esse período, e também com muita expectativa pelos próximos anos que vão se seguir, porque eu tenho certeza que a TMC vai chegar lá e vai ainda conquistar muitas pessoas, sempre com essa troca direta com os nossos ouvintes, através do WhatsApp, que sempre se comunicam com a gente, pedindo tanto um apoio quanto também trazendo muita informação. É para isso que a gente está aqui. Então, parabéns para a gente, fico muito feliz de fazer parte dessa história. Seguimos juntos. Volto com vocês.
1: Valeu, Érica, querida. Bom trabalho pra você.
3: A gente tá com tanta saudade do Rio de Janeiro que a gente tá olhando aqui enquanto a Érica tá falando nos mapas aqui pra ver exatamente onde ela tá, né, Joana?
1: Por que que a gente não vai pra lá apresentar o TMC 360 de lá juntos?
3: Ouviram?
1: Eu acho que ouviram.
3: Votem sim ou não, Joana Trépto e Felipe Bueno, uma semaninha.
1: Quais são as possibilidades da nossa enquete? Sim e sim.
3: Sim e sim.
1: Ponte aérea agora com Minas Gerais. É com você, Mariana Reis, direto do Parque Municipal de BH. Parabéns para nós, Mari.
4: Parabéns, Joana, Felipe, todos os demais colegas que estão por trás das câmeras e que fazem a TMC acontecer no dia a dia. Um ano já de coberturas difíceis, né? A gente já pegou ano de Copa do Mundo, de eleições presidenciais, para mostrar ao que a gente veio. Também trazendo sempre muito entretenimento, esporte, prestação de serviço para o nosso ouvinte. Eu brincava esses dias com os colegas de redação, que eu adoro quando eu entro em um carro de aplicativo e o motorista está ouvindo TMC. Eu ainda não sou mãe, mas a gente se sente meio mãe orgulhosa, né? Porque rádio é isso, é um hábito que a gente está construindo com os ouvintes, essa relação ali no dia a dia. Muitos que nos ouvem no trânsito, em casa e até mesmo no trabalho, como é o caso de alguns dos mais participativos que a gente tem aqui no Dial de Belo Horizonte. A TMC, que nasce também, né, com esse propósito de ser multiplataforma. E falando nisso, ontem, véspera do nosso aniversário, o Instagram da TMC Minas Gerais completou 88,7 mil seguidores, que por coincidência é o número do nosso Dial aqui, 88,7 FM. Bom, e para marcar essa data especial, eu estou aqui hoje no Parque Municipal, um espaço que foi fundado antes mesmo de Belo Horizonte. É o patrimônio ambiental mais antigo da capital, com uma área de quase 193 mil metros quadrados, um verdadeiro refúgio verde que a gente tem aqui no hipercentro da cidade, que é sempre bom passar por aqui, dar um respiro de natureza e seguir com as atividades do nosso dia a dia. E isso faz parte também, né, da gente estar sempre andando com o nosso microfone por aí, espalhando a TMC para todos os cantos do Brasil. Parabéns, feliz aniversário, que seja o primeiro ano de muitos.
1: Ai, que legal, você viu a coincidência?
3: 88,7.
1: É verdade.
3: Viu?
1: Viu como você sabe tudo, Felipe Bueno? Ainda bem que eu tenho você aqui há um ano me corrigindo sempre no ar. Quando eu falo o horário errado, quando eu falo palavra errada, você vira e fala assim...
3: Nunca ouvi e nunca vi você errar nesse...

0: nesse um ano.
1: Dá pra gente fazer um compilado bonitinho.
0: E sabe quem nunca errou também e fala com a gente desde o primeiro dia? Essa trabalha. Não que os outros não trabalhem, mas essa aqui eu vou te falar, viu? Lívia Braz, direto de Brasília, vai conversar conosco sobre a programação especial com redação nova, toda chique, toda brilhosa. Fala, Lívia Braz!
2: Oi, Joana. Oi, Felipe. Bom dia para vocês. Feliz um ano de TMC. A gente está muito feliz de comemorar juntos essa data. E olha, hoje a gente tem uma programação muito especial aqui na TMC Brasília. Reunimos toda a nossa equipe nesse ponto. Estamos em cima da rodoviária do plano piloto, que fica bem no cruzamento entre os dois eixos do avião, que é o que faz Brasília, né? Que é o ponto zero, marco zero de Brasília. E olha a vista que eu tenho hoje do meu trabalho. Esplanada dos Ministérios, ao fundo o Congresso Nacional. Foi justamente esse ponto, que é um ponto tão icônico de Brasília, que a gente escolheu para fazer a transmissão do nosso Brasília TMC. Começa daqui a pouquinho, às 10 horas da manhã, a gente vai ter uma transmissão pelo YouTube. Ó, nossa galera já tá toda aqui, viu? Nosso gerente de jornalismo, Igor Damasceno, Marcela, Ellen, Raíssa, todo mundo já se preparando, terminando de bater o espelho, se preparando para a gente entrar ao vivo já já. E olha, teremos também alguns convidados aqui, o pessoal da segurança, o pessoal da cultura, todo mundo acompanhando essa nossa transmissão super especial. O pessoal da técnica está terminando e eu quero terminar essa entrada com a nossa torre de TV, que também é um dos pontos turísticos da nossa capital. Desejar para vocês vida longa, para todos nós, vida longa a nossa TMC. Um beijo.
1: Beijo. Porque, vida gente, longa e vida louca.
0: Vida longa e vida próspera. Como é que é a história? É isso,
1: mais vida ou louca. Menos.
0: Vida louca também. Pra quem não conhece Brasília, ela tá... A Lívia tá numa das... É até engraçado falar isso, né? Ela tá quase numa das únicas esquinas de Brasília, que é simplesmente o cruzamento das asas com o corpo do Concorde, né? Porque o plano piloto foi desenhado como se fosse um avião Concorde. Mas aí entra muito na história, né? Um parabéns pra todo o nosso time de Brasília. Pra onde a gente vai agora?
1: Agora a gente vai mudar um pouco o tom aqui.
0: Muda,
1: porque a gente
0: assunto.
1: Tava no nosso assunto aniversário, que nos traz muita alegria, mas o nosso noticiário ele também se impõe. E a gente vai pro Rio de Janeiro, porque a Polícia Civil investiga a tentativa de envenenamento de um bolo que seria distribuído para crianças em Oswaldo Cruz, na zona norte da cidade. A Luísa Rodrigues tem mais informações. Luísa?
3: Um suspeito chegou a ser levado para a delegacia de Marechal Hermes, mas foi liberado depois de não ficar comprovado que ele havia colocado chumbinho no bolo e que a arma que ele usava era ilegal. Os investigadores da delegacia de Marechal Hermes fizeram uma perícia no bolo e também ouviram testemunhas. Agora, são realizadas outras ações para entender o que aconteceu e se houve algum crime. Segundo a Polícia Militar, agentes do batalhão em Rocha Miranda foram acionados para uma ocorrência na rua Dona Vigência e no local, o suspeito identificado como Gilson Mendonça da Silva, que estava armado, se trancou em um cômodo da própria casa. Depois de uma negociação com os policiais, ele se entregou. E com ele, foi encontrada uma pistola calibre 40 com 9 munições que foi apreendida. O homem e a arma foram levados para a delegacia de Marechal Hermes, onde o caso foi registrado. Até o momento, não há informações sobre pessoas intoxicadas.
0: Agora, 9h52, o ex-deputado Eduardo Bolsonaro afirmou ter sido procurado por aliados do ex-ministro do Supremo Tribunal, Luiz Roberto Barroso, que teriam tentado negociar a devolução do visto americano do magistrado. Presta atenção nessa história. Essa revelação foi feita por Eduardo Bolsonaro nas redes sociais sem que ele tenha detalhado quem teriam sido os intermediários. Segundo o relato, a perda do visto, que também teria atingido a família de Barroso, foi um golpe forte para o ex-ministro e teria influenciado sua saída da corte. Eduardo sustenta que os dois filhos de Barroso estavam em processo de obtenção do green card e que a situação afetou diretamente a vida deles. Ainda de acordo com Eduardo, Barroso pretendia se aposentar em breve, mudar-se para os Estados Unidos e dar aulas em universidades como Georgetown e Harvard. Atividade que, segundo ele, o ex-ministro gosta muito. Com a retirada do visto, esse projeto teria ruído. E mais, o ex-deputado acrescentou que Barroso também temia ser o próximo alvo de uma sanção baseada naquela lei Magnitsky dos Estados Unidos. Essas declarações partem exclusivamente de Eduardo Bolsonaro, e não houve confirmação por parte do ex-ministro do STF até o momento. 9h52 agora.
1: E Flávio Bolsonaro acaba de sair da casa dele, rumo à casa do pai, Jair Bolsonaro. As visitas foram autorizadas, 3 meses sem visitar o pai, o candidato à presidência pelo PL. Rafael Felitti está acompanhando de pertinho. Felitti, opa, na hora, eu tava vendo aqui o Felitti, eu tava olhando pro Rafael Felitti, a internet sabe o que que fez?
0: Derrubou. É, tá certo. A gente volta daqui a pouquinho. Voltou.
1: Ai, voltou,
0: olha ele aí, ó. Sorridente como sempre, vamos lá.
4: Voltei. Oi, Joana, oi, Felipe, estou de volta aqui no TBC 360. Agora há pouco, o senador Flávio Bolsonaro, candidato do PL à presidência da República, chegou aqui no condomínio do pai, aqui no Jardim Botânico, em Brasília, um condomínio de luxo, para visitar o pai depois de bastante tempo, né? A gente lembra que em julho o ministro Alexandre de Moraes tinha proibido visitas dele ao pai, o ex-presidente Jair Bolsonaro. Agora eles vão ter esse encontro a 13 dias do segundo turno das eleições, né? A gente vai acompanhar a movimentação por aqui. Ele chegou escoltado ali pela polícia do Senado, também pela polícia penal, que é procedimento, né, para que ele faça essa visita. Então a polícia penal também está presente aí nessa visita. Flávio Bolsonaro, que estava em sua casa, que fica no Lago Sul, aqui perto da casa do pai, o ex-presidente Jair Bolsonaro, fica de 5 a 10 minutos de carro. E antes ele estava em uma reunião com aliados no Senado para orientar a votação da escala 6x1, uma reunião por Zoom, inclusive informação da nossa produtora aqui de Brasília, Catiele Oliveira. Qualquer novidade, eu volto aqui para o TMC 360 para atualizar os ouvintes da TMC e a nossa audiência também pelo YouTube. Volto com vocês.
0: Tá certo, então. Fechando aqui o nosso resultado da enquete desta terça-feira, rapidinho para você, o TSE deve limitar canais de campanha nas redes durante o segundo turno, venceu ou só se houver conteúdo falso. 55%, quais eram as outras duas possibilidades? Sim, para evitar abusos, 30%, não, isso limita a campanha, 14%. Amanhã tem mais uma enquete para você participar.
1: Seguindo aqui com a nossa programação de aniversário, TMC comemora o primeiro aniversário com uma programação especial de transmissões externas até o dia 17 de outubro. A emissora vai levar programas de jornalismo, esporte e entretenimento a parques, praças, mercados e estações de metrô, além de promover ações de diferentes tipos em diferentes pontos da Grande São Paulo. Hoje, dia do aniversário mesmo, o Papo de Craque, segunda edição, vai ser transmitido.
0: Histórico, hein?
1: Histórico, na Praça Charles Miller, em frente ao estádio do Pacaembu, com a participação de todo o elenco, Felipe Bueno.
0: Todo elenco, então vamos para lá daqui a pouquinho, inclusive, né? É isso aí. Bom, terminando aqui o nosso 360 desta terça-feira, falando que depois do almoço tem o sobremesa. É, exatamente. Evandro Santo, eterno Christian Pior do Pânico, vem lançar livro e falar de declaração polêmica sobre Érica Hilton. Às 14h, depois do almoço, tem sobremesa aqui na nossa TMC, programa especial de aniversário, numa programação especial de aniversário. Isto colocado, isto posto, parabéns dados a todos e todas, é hora de irmos, Joana Treptow.
1: Amanhã a gente está de volta para começar o próximo ano.
0: Exatamente.
1: Amanhã a gente começa o próximo ano, combinado?
0: Estaremos oficialmente no segundo ano de tênis. E agora, quem segura?
1: Obrigada pela companhia, um beijo para você, até amanhã.
0: Tchau.
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1: 10 horas em ponto e você está com Paulista TMC sintonizado aí no 100.1 comigo, Fernanda Câmara, e com Rafael Tebas em clima de festa. Rafael Tebas.
2: É isso, Fernanda, muito bom dia para você, bom dia para você que nos acompanha então aqui no 100.1 em São Paulo. O Paulista TMC está no ar, hoje é dia 13 de outubro de 2026, um ano de TMC, a gente está completando exatamente hoje.
1: Por isso que a gente está em bom festa. Demais. Por isso que a gente está girando os nossos repórteres para comemorar essa data tão especial. TMC um ano, você vai ouvir falar muito sobre isso nesta edição. 10 horas e 1 minuto, agora nós vamos com os nossos principais assuntos também. Polícia Civil faz operação contra esquema de apostas clandestinas. Suspeito de fraudar jogos online e causar prejuízos a milhões de vítimas.
2: Criminosos furtam 5 milhões de reais em joias de loja na Oscar Freire, após abrir buracos em imóveis vizinhos.
1: Defesa Civil alerta para chuvas fortes entre terça e quinta-feira em todo o estado.
2: São Paulo começa a multar usuários de bicicletas e patinetes elétricos que descumprirem as regras de circulação a partir então de hoje.
1: Visitas à Aparecida tem recorde de romeiros e nenhuma morte nas estradas.
2: No esporte, Conselho do Corinthians convoca a presidente para explicar a situação financeira e administrativa do clube.
1: Reunião extraordinária acontece na próxima sexta-feira e ocorre após o desabafo de Gabriel Paulista contra a diretoria.
2: O Paulista TMC está no ar com tudo que importa para você. Bora!
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2: 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Vou falar de trânsito, você aqui no 100.1, dirigindo, indo pro trabalho, voltando para casa, enfim. E claro, sintonizado aqui na TMC. Olha só, Fernanda, amanhã complicada, com muito trânsito, tem chuva também em vários pontos da capital paulista. Isso deixa o asfalto molhado, o solo fica efetivamente molhado e complica o trânsito. Na zona sul da cidade, nós temos nesse momento 121 quilômetros de lentidão. É muita coisa para esse horário, não é pouco não. A 23 de maio, nesse momento, no sentido do aeroporto de Congonhas, tem movimentação bastante intensa nesse instante. Um dos principais pontos é a Rubem Berta. Teve um acidente por ali no sentido Congonhas, que vai deixando o trânsito mais complicado. Além disso, a Bandeirantes também no sentido Congonhas, com um trânsito acima da média. E a Washington Luiz também com esse mesmo cenário. Vamos falar um pouco aqui da Radial Leste agora. Olha, no sentido centro, a gente verifica a movimentação também aqui, trânsito carregado ali próximo da estação Belém do metrô, também da estação Tatuapé, tudo isso no sentido centro histórico. E a chegada ao centro também difícil, especialmente no viaduto do Glicério. Para a gente passar mais alguns pontos de atenção em relação ao trânsito, a rua Augusta no sentido centro, da Paulista até a Consolação, também com tráfego pesado. A São João, da Barra Funda até a região do Vale do Anhangabaú, também no sentido centro. E indo para a Zona Leste novamente, a Aricanduva, de Itaquera até o shopping Aricanduva, então nesse caso é sentido marginal, a gente também observa, a movimentação significativa nesse instante. E para fechar aqui, Zona Oeste agora, a Rebouças, da Faria Lima até a Paulista, sentido centro, também complicada. Último registro, nós temos imagens da Avenida Paulista. Nesse instante, a gente verifica na Paulista o asfalto bastante molhado na Avenida Paulista e o trânsito também pesado nesse instante, nos dois sentidos, tá? No sentido Consolação, principalmente, mas também no sentido Paraíso, movimentação intensa nesse momento.
1: Pois é, não para de chover, por isso que o asfalto tá molhado, tá chovendo desde cedinho e agora 10 horas e 4 minutos em muitas regiões do estado de São Paulo, ainda chove e a semana segue, viu, com muita nebulosidade e previsão de chuva no estado de São Paulo, principalmente à tarde e no início da noite, mas como eu falei, pela manhã, desde cedinho, já está chovendo bastante em São Paulo, em algumas regiões. Nesta terça-feira, o calor e a umidade favorecem pancadas de chuva moderadas a fortes, com rajadas de vento. O CGE alerta para o risco de alagamentos na capital e também na Grande São Paulo. E as temperaturas na cidade de São Paulo variam entre 17 e 26 graus. Na quarta-feira, o cenário se repete, viu? Com manhã abafada, chuva mais intensa durante a tarde e a noite, a temperatura na capital fica entre 18 e 27 graus. E o IMET mantém alerta amarelo para tempestades no estado, com atenção especial às áreas próximas à divisa com o Paraná. Muito cuidado, hein, gente? E você aí? Tá em que região? Escreva pra gente no 11972211001 e também no @tmcnewsbr, porque a gente quer saber se tá chovendo aí na sua região, se tem congestionamento, como tá a chuva. Tá mais forte, tá mais amena? Escreva pra gente, então, pra fazer o Paulista TMC junto com a gente.
2: 10 horas e 6 minutos, se você participa então, muitas mensagens chegando já a partir desse recado da Fernanda Câmara. E tem muita gente falando sobre o aniversário da TMC. A gente completa um ano hoje, um ano de TMC. A participação aqui é significativa. Ó, o Cláudio mandando mensagem pra gente, mora no Brooklyn. Escreve aqui: tá chovendo, Tebas e Fernanda. Bom dia pra vocês e parabéns pelo aniversário. Obrigado, Cláudio. Valeu demais. Também o Flávio Rezende mandando um alô pra gente também aqui no nosso WhatsApp, na região de Perdizes, Zona Oeste. Diz que deu uma trégua a chuva agora, mas que choveu muito de manhãzinha, ele escreve aqui. E também nessa pegada manda um parabéns, diz que sempre escuta de manhã a TMC. E pra fechar, Samuel, na Pompeia também, Zona Oeste, também aqui então participando e mandando uma mensagem pra gente no WhatsApp. Bom, vamos conversar com o Ricardo Spárvoli, saber como tá a situação do transporte hoje na capital paulista. E aí, Spárvoli, bom dia pra você. Você fala de qual estação nesse instante?
3: Bom dia, Rafael, Fernanda, para você que acompanha o Paulista TMC, inclusive feliz aniversário TMC, um ano aqui em São Paulo. Eu estou nesse momento na estação Pinheiros, que conecta a linha 9 Esmeralda com a linha 4 Amarela, linha essa que normalmente é bem cheia, as duas linhas, aliás, a linha 4 Amarela e principalmente a linha 9 Esmeralda, aqui na estação Pinheiros tende a ser bastante complicado a vida do paulista, muita lotação, muitas pessoas, porém, nesse momento, 10 horas e 7 minutos desta terça-feira, funcionamento normal de ambas as linhas, e não só dessas duas linhas, funcionamento normal de todas as linhas do metrô e do trem aqui de São Paulo, pelo menos oficialmente, pessoal. Isso porque, de acordo com alguns passageiros, a linha 11 Coral está dando alguns problemas desde o início da manhã, com trens com lentidão, sem avisos sonoros, mais de 10 minutos para o cidadão conseguir fazer o embarque, mas oficialmente funcionamento normal da linha aqui em Pinheiros, na Zona Oeste, também as plataformas bem vazias, mais vazias do que o normal, aliás, para uma terça-feira, que a gente sabe que é um dos principais dias do transporte público aqui de São Paulo. Normalmente terça-feira tende a ser um dia muito mais cheio, mas por enquanto funcionamento normal, a gente espera que continue dessa forma. Vocês estavam falando sobre previsão do tempo. Nesse momento, aqui na Zona Oeste, em Pinheiros, muito vento, ainda garoa um pouquinho por aqui, então vento, frio, chuva, é bom sair agasalhado, Rafael e Fernanda.
2: Boa, e a gente verifica, né, Fernanda, e você que nos acompanha no 100.1, ali a avenida, enfim, a região de Pinheiros, o trânsito não é uma maravilha, mas dá para fluir, né, os carros estão ali passando com alguma tranquilidade, o que é um sinal bom, certo, Spárvoli?
3: Certo, Rafael Tebas, aqui fica a Marginal Pinheiros, que é uma das vias mais utilizadas aqui em São Paulo o dia inteiro, a semana inteira. Por aqui um bom fluxo, mas sem anda e para.
1: Muito obrigada, Ricardo Spárvoli, até daqui a pouquinho. Agora 10 horas e 9 minutos, a gente vai girar nossa reportagem. Agora nós vamos com a Luísa Mutoni. A Polícia Civil de São Paulo faz uma operação contra suspeitos de operar casa de apostas clandestinas e jogos online fraudulentos. Quem vai trazer então todas as informações ao vivo pra gente é a Luísa Mutoni. Luísa, bom dia.
4: Oi, Fernanda, bom dia para você, bom dia Tebas, a todos que estão com a gente. São duas vets clandestinas investigadas que juntas teriam causado prejuízo a cerca de 10 milhões de vítimas. Essa investigação começou através da análise de 4 quebras de sigilos bancários, fiscais e telefônicos dos investigados, que mostravam então como funcionava esse esquema. Segundo as investigações, os investigados então teriam feito mais de 38 milhões de operações financeiras e eles movimentaram cifras milionárias em um curto período de tempo, mais especificamente 14 milhões de reais em apenas 6 meses. E como que funcionava também o esquema de lavagem de dinheiro dessa quadrilha? Todo o dinheiro que era apostado pelos apostadores, pelas pessoas que jogavam nessas plataformas, caíam em uma conta fantasma, uma conta sem titularidade. No final do dia, em um repasse único, eles passavam então esses valores para uma segunda conta fantasma, chamada de conta bolsão, e aí depois então pulverizavam esse dinheiro por diversas outras contas, tudo isso para dificultar o rastreio desse dinheiro. Na manhã de hoje, 3 operadores dessas bets foram presos. Os agentes também cumpriram 6 mandados de busca e apreensão aqui na capital paulista, também em Mogi das Cruzes, na Grande São Paulo, e a justiça determinou o bloqueio de bens em valores que chegam a 154 milhões de reais. O nome da operação, Disque 151, faz alusão ao canal de denúncias do PROCON aqui de São Paulo, justamente porque por conta do crescimento das bets, aumentou também significativamente o número de reclamações relacionadas a esses jogos de azar.
2: É, são várias reclamações efetivamente. Ô Luísa, deixa eu te fazer uma outra pergunta. A nossa audiência participando aqui com muita intensidade, falando sobre a chuva em São Paulo. Há pouco o Spárvoli, que está na região de Pinheiros, citou também que está ali uma garoa fina, deu uma parada, mas enfim. E onde você está? Você está na região do centro, se eu não estiver errado. Como é que está a chuva por aí?
4: Eu estou aqui na região de Santana, Tebas, na zona norte de São Paulo. Olha, aqui a chuva vai e volta, viu? Já choveu forte, parou, depois voltou a chover fraco. Nesse exato momento parou, mas está mudando muito, né? Assim, cerca de 10 minutos o tempo muda significativamente. Então, nesse momento não está chovendo, está até ameaçando abrir um solzinho. Mas, por enquanto, segue bastante instável o tempo por aqui.
2: Beleza, obrigado pelas informações.
1: Como a gente tem outra entrada mais para frente, vamos ver então se vai estar chovendo ou se vai estar do jeito que tá agora. Tomara que não, Luísa, tomara que não. A gente vai torcer também para você não se molhar. 10 horas e 12 minutos, obrigada Luísa Mottoni, até daqui a pouquinho. E a gente vai retomar o assunto trânsito, porque São Paulo tem mais de 6 milhões e 400 mil veículos em circulação.
2: Uau!
1: É, muita coisa. Os carros ainda são maioria, mas a frota vem diminuindo, enquanto o número de motocicletas cresce e já passa de 1 milhão e 100 mil unidades. E para analisar essas mudanças na capital, a gente vai conversar agora com Fábio Abrita, especialista em trânsito. Fábio, muito bom dia para você. Obrigada por estar aqui conosco. E eu já queria startar te perguntando, São Paulo tem mais de 6 milhões e 400 mil veículos, mas a frota de carro vem diminuindo, né? E a de moto cresce. O que que explica essa mudança no comportamento dos motoristas e na mobilidade da cidade?
5: Bom dia a todos. Bom dia, Fernanda. Bom dia, Rafael. Basicamente é o seguinte, o crescimento de moto no trânsito é de 3% ao ano, praticamente. E as vias do município não conseguem ter um crescimento nem próximo disso daí. Outra coisa, São Paulo, antigamente, há muitos anos atrás, você tinha a hora pico da manhã e a hora pico da tarde. Hoje, desde as 6 horas da manhã até as 18 horas, você tem, ou 18 ou 20 horas, você tem o pico e o congestionamento. E a tendência, a gente vê no dia a dia, o crescimento das motos. O usuário passa do veículo para a motocicleta. Por quê? Ele não perde tempo, em princípio, né? Até o momento, é muito mais rápida a viagem dele. Os imprevistos e acidentes também causam uma quantidade grande de congestionamento, não é? Então, realmente é essa a situação crítica da cidade. As vias não conseguem ter um crescimento igual o crescimento de veículos e motos, não é?
2: Exato. Essa pauta é muito boa, Fábio. Eu sou paulistano da região do centro da cidade. Há pouco tempo eu morei em Brasília também e a diferença é muito grande, né? Lá eu via pouca gente andando com motocicleta, na comparação com São Paulo. São Paulo é realmente impressionante. Tive há pouco tempo em BH também, verifiquei que também tem muita motocicleta, mas em São Paulo tem mais, proporcionalmente, pelo menos ali na observação mesmo. Tem a ver também com o fato de que tem muita gente em São Paulo trabalhando, entregando comida e por aí vai, com as motocicletas e também com as bicicletas?
5: Perfeito. Os aplicativos, não é, deram um impulso muito grande, principalmente após a pandemia, no crescimento das motos, não é? Então, e a legislação também não cresceu tanto quanto devia. Nós temos hoje, eu considero assim, os grandes problemas do trânsito: irresponsabilidade, ignorância, imperícia, imprudência. E o pior de tudo, que é a impunidade. Você vê acidentes, você vê pessoas transitando embriagadas, e o problema hoje já não é mais só o álcool. O problema são as drogas, porque a quantidade de pessoas também com o uso de drogas, não é, é muito grande. Então, tudo isso faz com que o trânsito e o número de mortes e o crescimento de acidentes e tudo seja gigantesco, né? E realmente, se não se tomar medidas urgentes nesse aspecto, o crescimento ele não tem como parar, não tem como chegar. Você vê que hoje, se você estiver em São Paulo, você gasta aí, vai gastar com metrô e ônibus em torno de, durante o mês, R$500, R$600. E é exatamente quase o valor que você adquire uma moto, e que te dá muito mais vantagem do que você perder no trânsito ou de ônibus ou de metrô, você perder um tempo muito grande. E você ainda utiliza a moto no fim de semana, em todos. Então, assim, é uma situação que as medidas têm que ser adotadas para que daqui a uns anos nós não tenhamos uma situação mais caótica ainda do que nós temos hoje.
1: Você acabou de listar aí as principais negligências, né, de motoristas, motociclistas. Então, quais são hoje os principais desafios para a segurança dos motociclistas, motoristas, pedestres? Quais medidas?
5: Olha, primeiro, você tem que ter o comportamento do motociclista. Eu transito, como vocês transitam em São Paulo, eu moro em Jundiaí e me desloco até São Paulo constantemente, quase 2 ou 3 vezes por semana. E realmente eu dirijo já há mais de 50 anos e às vezes eu fico até com medo da situação, porque ou em rodovias ou nas ruas, você é ultrapassado pelos motociclistas de todas as formas, do lado direito, do lado esquerdo. E um motociclista que está mais com zelo no trânsito ainda, ele empurra o da frente, por exemplo, na faixa azul, que foi uma grande providência da CET de São Paulo. Foi excelente. Eu acho essa medida, ela logicamente não é milagrosa, mas foi uma medida que houve uma redução muito grande das fatalidades no trânsito, né? Que são... No ano passado, nós tivemos 573 mortes em acidente de trânsito com motos. E você vê que os motociclistas não estão preparados para saber o risco que eles estão correndo. Eles estão correndo um risco gigantesco, porque você está dirigindo o seu automóvel e tendo passando motos dos dois lados que você está transitando, você, evidentemente, em algum momento, você vai ou ter um erro, ou cometer um erro na direção, ou alguma coisa assim, e que pode causar a morte de um motociclista, porque eles transitam ali no corredor a 80, 90 quilômetros por hora, e com relação a um veículo que está do lado parado. Então, isso, se tiver um acidente nessa situação, é muito provável uma consequência de você ter uma morte nesse acidente, ou nesse sinistro, como dizem, né?
2: Fábio, para a gente fechar aqui rapidamente, que o nosso tempo estourou, voltando a esse ponto da faixa azul, a gente verifica no nosso mapa aqui, são várias vias em São Paulo já com a implementação, a 23 de maio, a Washington Luiz, a Tiradentes também, Prestes Maia e por aí vai. É uma tendência, então, da gente verificar ao longo dos próximos tempos aí mais faixas azuis por São Paulo. E um outro ponto, até fazendo uma comparação, não sei se é adequada ou não, fica à vontade para discordar, mas a gente viu, sei lá, 10 anos atrás, 8 anos atrás, muitas críticas também às ciclofaixas, e hoje elas fazem bem em várias vias, porque elas conseguem fazer com que aquelas pessoas que andam de bicicleta fiquem apenas ali. É o caso da Paulista, é o caso da Faria Lima e de outras vias também. É possível traçar algum paralelo ou não?
5: Olha, é muito importante dar sequência na implantação da faixa azul e também das ciclovias, porque a tendência é quem não consegue andar no trânsito, quem tem um problema no trânsito de mobilidade, ele vai migrar com certeza para moto, bicicleta, não é? E as ciclofaixas são fundamentais também para a melhoria dessa situação de acidentes que nós temos, não é?
2: Exatamente. Fábio, muito obrigado pela entrevista. A gente então ouviu Fábio Abrita, especialista em trânsito aqui no Paulista TMC Pauta. Mais do que importante. Obrigado, Fábio.
5: Obrigado a todos.
1: Obrigada. E se você tiver algum problema, exceto o trânsito, né? Porque, como a gente viu aí, é um problemão mesmo. Mas se você tiver algum problema aí na sua rua, no seu bairro, qualquer problema, viu, gente? Um fio solto, falta de iluminação, falta de água, buraco
2: na calçada, na rua também, na via, no asfalto.
1: Né? Muitas vezes chove, tem tanto buraco que a pessoa vai desviar de um, aí o outro tá cheio de água, cai, aí é acidente. Quando é só prejuízo com carro, que já é um problemão, porque mexe com o bolso, ainda pode machucar alguém, né? Enfim.
2: Às vezes a calçada tá desnivelada também. Aí, enfim, as pessoas podem tropeçar, enfim.
1: Complicado. O galho de uma árvore que tá para cair.
2: É.
1: E se você tiver qualquer problema aí no seu bairro, na sua rua, manda uma foto, um vídeo, um áudio, curtinho e objetivo pro nosso WhatsApp, o 11972211001 e também @TMCNewsBR. Junto com esse material, você vai mandar o seu nome completo, também um endereço que a nossa equipe vai cobrar uma resposta das autoridades e acompanhar cada denúncia até que ela seja resolvida, como já aconteceu aqui diversas vezes, né, Tebas?
2: Exato. Muitas mensagens são recebidas pela nossa produção ao longo da semana e a gente vai entrando em contato com o poder público para te ajudar, então manda mensagem pra gente. Vamos girar nossa reportagem, bora conversar com o Ailan Bernardo. A TMC completa um ano de operação hoje, terça-feira, dia 13 de outubro, uma nova fase na comunicação brasileira. É realmente impressionante o que a gente fez em um ano em São Paulo, em Brasília, em BH, em Curitiba, no Recife, no Rio de Janeiro. E o repórter Ailan Bernardo, nas ruas de São Paulo, vai trazer mais informações. E parabéns, hein? Parabéns para a TMC, parabéns para você também, Ailan.
6: Ô, Tebas, muito obrigado. Feliz aniversário pra gente. Que bom poder estar comemorando também com você, com a Fernanda nesse momento. Nós aqui em São Bernardo do Campo, nesse nosso giro pelo ABC Paulista, que estamos hoje, ainda agora estava em Santo André. Muitas pessoas por lá nas estações. E agora aqui em São Bernardo do Campo, também fluxo intenso nas avenidas principais, bem em frente à prefeitura. Essa aqui, que é essa cidade, que é o maior PIB, inclusive, do ABC, com quase 60 milhões de reais registrados e também quase 1 milhão de habitantes, pouco mais aí de 800 mil. Vou pedir com licença agora para eu poder virar a câmera. Quem nos acompanha em vídeo, inclusive através do nosso portal no YouTube, TMC News, vai poder acompanhar agora como está aqui o movimento. Nós estamos em cima da passarela, uma das passarelas principais aqui, e aí é possível ver, agora o semáforo está fechado, mas já o acúmulo ali de veículos que já estão, inclusive, se aproximando. E para quem não nos acompanha ainda nas nossas multiplataformas, um ano de TMC, mais um ciclo, eu ainda agora tinha lançado o desafio. Você que aí nos acompanha ainda só pela rádio, apenas pela nossa frequência, que também é gigante, vem para o nosso Instagram, @TMCNewsBR. Que está quase batendo 500 mil, falta só 10 mil pessoas. Vem lá, bora fazer força nesse aniversário, presentaço aí de aniversário. Vamos bater 500 mil no Instagram, só @TMCNewsBR. @TMCNewsBR. Ó, como a gente percebe agora, fluxo intenso, inclusive nesse momento aqui na avenida. Então a gente vê uma São Paulo movimentado, uma ABC Paulista bem movimentado nessa manhã. Todo mundo também querendo festejar, né? Todo mundo sintonizado e todo mundo querendo nos acompanhar. Daqui a pouquinho eu vou conversar aqui com as pessoas. Nós estamos fazendo essa reportagem e lembrando também que durante o dia de hoje nós vamos estar com uma programação especial, trazendo, resgatando personagens que passaram por aqui, histórias locais aos quais nós pudemos visitar e as principais notícias que a gente acompanhou nesses 365 dias de esforço que nós fizemos aqui nessa que já é uma das maiores redes multiplataformas de comunicação do país. Volto com vocês do estúdio, festejando e comemorando por aqui em São Bernardo do Campo, hoje TMC por toda a ABC Paulista.
1: O show. Clima é de festa e vai ser até dezembro, janeiro. Não é um dia só de festa, o clima todo de festa. Obrigada por trazer essa alegria também pra gente e fazer parte do nosso time, o Ailan Bernardo, trazendo as informações e também essa alegria em comemoração a um ano de TMC.
2: E ele passou um recado fundamental: deixa o like no YouTube, você que nos acompanha com a imagem, e também o Instagram. Segue a nosso Insta, o @TMCNewsBR.
1: Ativa o sininho.
2: Ativa o sininho no YouTube e ainda no Instagram também tem o de São Paulo, @TMC São Paulo, para você também acompanhar as informações que importam para você aqui no estado de São Paulo. A TMC que está em todos os cantos, em todos os lugares e também em todas as plataformas. Estamos no rádio com a nossa audiência, que é realmente muito grande, e também cada vez maior nas plataformas digitais. Bom, são 10 horas e 26 minutos. 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
1: 10 horas e 30 minutos, 10 e meia, você acompanha o Paulista TMC, primeira edição, com Fernanda Câmara, comigo Rafael Tebas também, você no 100.1 participando do Paulista TMC, mandando a sua mensagem aqui no 119-7221-1001. Deixa eu registrar aqui a presença da nossa audiência rapidamente, antes das manchetes. Olha, a Rita mandando mensagem pra gente na região do Bexiga, no centro de São Paulo. Também por aqui o Denis Cavalcante mandando mensagem lá de Itaquera. E o Alexandre também participando. Manda de onde você mora, Alexandre, ou onde você está nesse instante, mandando um parabéns. Eu escuto a TMC todos os dias. Muito vocês bom. Me acompanham. Obrigado, Alexandre.
2: Obrigada,
1: muito obrigado.
2: Alexandre.
1: Bom demais. Bom, manchetes agora do Paulista TMC. O assunto agora é bastante delicado. Um suspeito de tentar roubar veículos morreu após troca de tiros com a polícia militar no Rodoanel, em Osasco, na Grande São Paulo.
2: Outros dois suspeitos fugiram e, segundo a PM, os três estariam armados.
1: Aliás, as imagens dessa ocorrência impressionam realmente. A gente vai mostrar em breve. Temos, inclusive, também nas nossas plataformas digitais. E um acidente com um micro-ônibus deixou 3 mortos e 14 feridos na madrugada de hoje, em Itapetininga, no interior de São Paulo.
2: Segundo a concessionária, o veículo foi fechado por um caminhão, o motorista perdeu o controle e o micro-ônibus capotou e caiu em uma ribanceira. O caminhão não foi identificado e fugiu do local.
1: 4 pessoas foram presas após a morte de uma recém-nascida em São Miguel Paulista, na zona leste de São Paulo.
2: Uma notícia triste, revoltante. 4 pessoas foram presas após a morte, então, de uma recém-nascida na zona leste de São Paulo. Assim como Rafael Tebas acabou de falar, e o corpo foi encontrado dentro de um saco plástico no banheiro de uma casa.
1: Segundo a polícia, o pai confessou ter asfixiado a bebê e a mãe. E 2 familiares também foram presas. Nossa, é muito triste. A gente vai acompanhar com muita atenção essa notícia também.
2: É isso. A Fundação Memorial da América Latina pediu ao Instituto do Patrimônio Histórico e Artístico Nacional, o IPAM, o tombamento federal do complexo projetado por Oscar Niemeyer na zona oeste de São Paulo, que já é protegido pelas esferas municipal e estadual.
1: O pedido acontece enquanto o governador de São Paulo, Tarcísio de Freitas, estuda uma parceria com a iniciativa privada para administrar o espaço. Agora são 10 horas e 33 minutos.
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2: 10 horas e 33 minutos, a gente volta a falar com a Luísa Mutoni sobre o furto a uma joalheria na rua Oscar Freire, na zona oeste de São Paulo. Luísa Mutoni, vamos falar sobre mais esse furto, né, em São Paulo. Estamos contigo.
4: Pois é, Fernanda, e furto milionário, viu? Foram 5 milhões de reais em joias levados por esses criminosos e eles acessaram a joalheria através de um imóvel ao lado que estava em obras. Então eles fizeram um furo na parede dessa joalheria para conseguir entrar. No caminho entre a joalheria e o imóvel em obras, eles ainda passaram por 2 lojas de roupas e levaram mercadorias. As câmeras de segurança do lado de fora do estabelecimento registraram a fuga desses criminosos, que até o momento ainda não foram presos. Já as câmeras internas foram cobertas com papel alumínio, assim como o sistema de alarme, que também foi desligado por esses criminosos, tudo isso para não serem identificados. Até o momento eles ainda não foram presos, mas a Polícia Civil está investigando esse caso. A perícia foi acionada e os agentes, inclusive, tentam identificar esses criminosos através das digitais deles, né, que possam ter sido deixadas ali no local desse furto.
1: Essa história é impressionante, né, Luísa e Fernanda?
2: Completamente.
1: Parece coisa de filme, né, de série. Quer dizer, eles estavam ali num imóvel, como contou a Luísa, ao lado, e fizeram esse roubo. A gente vai continuar acompanhando, obviamente, as investigações, e qualquer novidade você volta aqui para trazer para a gente, viu, Luísa? Obrigado.
4: pode deixar a Tebas. E se eu puder fazer só um comentário, que a claro. Fernanda falou mais cedo sobre a questão climática, pois agora abriu o sol, gente, aqui onde olha eu tô. Aí. Então abriu um solzinho.
2: Os bom deuses demais, te ouviram. Os deuses te ouviram. Você não quis chuva, pronto.
1: É, ela tem
4: vamos
1: sorte.
4: Ver até as próximas entradas. Vamos comemorar antes do tempo.
2: Você vai atualizando a gente, Luísa.
1: É, não pode contar a vitória antes, hein, do APC, não.
2: Fala mas... bem baixo aí.
1: Valeu, Luísa. Bom, então, ó, Zona Norte de São Paulo, Santana, onde está a Luísa Mutoni, com um solzinho. Ela não falou solão,
2: é,
1: solzão.
2: Ela falou uma abertura
1: solzinho,
2: ali de sol.
1: Solzinho, mas pelo menos não está chovendo. Bom, 10h35, a gente citou nas manchetes aqui esse caso que também repercute muito nas redes. Um homem morreu após uma troca de tiros com policiais militares na tarde de ontem no Rodoanel, em Osasco, na Grande São Paulo. As imagens são absolutamente impressionantes e eu vou contar para você que está no 100.1. Segundo a PM, equipes do Batalhão de Ações Especiais de Polícia patrulhavam a rodovia quando viram três suspeitos de tentar roubar um veículo. Foi aí que houve troca de tiros.
2: Exatamente, houve troca de tiros durante a abordagem. Um dos suspeitos foi baleado e, apesar de receber atendimento médico, morreu no local. Os outros dois conseguiram fugir. Os dois suspeitos fugiram ao perceber a aproximação de uma viatura na região da Cachoeirinha, na zona norte da capital. Eles estavam em uma moto sem placa e escaparam a pé. E a polícia, claro, continua fazendo buscas, por isso que a gente acompanha mais esse caso.
1: E o que chama atenção nas imagens, a gente vai contando a nossa audiência gigante no Daio, é que os outros carros, que nada tinham a ver com essa ocorrência, passam desesperados, tendo que desviar dos policiais, desviar ali do que estava acontecendo. Então, um perigo, né? Um perigo absurdo.
2: Poderiam causar um acidente, né? É,
1: exatamente.
2: Vamos acompanhar esse caso então.
1: Bom, 10 horas e 37 minutos, a Luísa Mutoni falou sobre o tempo, que agora na Zona Norte de São Paulo abriu um solzinho. Já o Spárvoli em Pinheiros, Zona Oeste, dizendo que estava uma garoa fina no comecinho do jornal. E a gente vai falar então de previsão do tempo agora. A semana deve seguir com muita nebulosidade e chuva, principalmente à tarde e no começo da noite. E o Centro de Gerenciamento de Emergências Climáticas, o CGE, também alerta para o risco de alagamentos hoje e amanhã. E agora a gente conversa então com um especialista, com o Michel Pantera, meteorologista do CGE. Michel, muito obrigado por nos atender, um bom dia para você.
5: Bom dia a todos os ouvintes e toda a equipe da rádio.
1: Qual que é a expectativa então, pensando aí nessas próximas horas?
5: Bom, as próximas horas mais tranquilas, né? A gente teve aí algumas chuvas entre o final da madrugada e início da manhã, mas agora, né, mais tranquilo, essas áreas de estabilidade já se afastaram aí da Grande São Paulo. Então, as próximas horas deve ser esse sol entre nuvens, né, temperaturas em gradativa elevação.
2: Mas, geralmente, quando esquenta, à tarde ou mais para o fim da noite, pode vir pancadão, né, tempestade. O que explica essa mudança, esse comportamento aí do tempo?
5: Olha, à tarde realmente as instabilidades voltam a ganhar força, né? Elas estão, temos várias áreas aí pelo interior do estado, né? E à tarde elas voltam a ganhar força e devem atingir também a capital paulista. Então, por isso a gente tem esse retorno das chuvas, né? Principalmente aí do meio da tarde, né? Até o início da noite a gente deve ter novas pancadas de chuva por aqui.
1: Agora, uma dúvida que eu tenho, que alguns portais citando que pode ter granizo, enfim... É para tanto, pode realmente ter granizo ao longo aí dos próximos dias, hoje principalmente, ou não existe essa tendência?
5: Não, olha, tem previsão de chuva forte, então em alguns momentos, né, essas pancadas de chuva podem vir com forte intensidade, né? E sempre quando a gente tem essa condição para chuvas muito fortes, em algum momento podemos ter alguma pedra de granizo, né, até dos mais pequenos, né? Então, até é comum, né, nessas tempestades muito intensas. Né? Não quer dizer que vai cair granizo em todo o estado ou em toda a Grande São Paulo, alguns pontos apenas.
2: Para o pessoal ter uma programação mais certeira, como é que o morador pode acompanhar os alertas em tempo real e quais devem ser os cuidados que o pessoal tem que tomar ao sair de casa, ao dirigir durante as tempestades, as pancadas mais fortes?
5: Olha, ele pode acompanhar pela página, pelo site do CGE, né? O cgesp.org, né? Tá? Então, lá tem essas, todas as informações, inclusive dos estados de atenção, por regiões da cidade. Então, ele pode acompanhar, não é? Na capital, em tempo real, aí, essa situação do tempo. Né? E as recomendações são sempre as mesmas, né? Evitar ficar em lugares de risco, né? Tanto de deslizamento de terras como de alagamentos, também evitar adentrar áreas alagadas, não é? E perto, próximo a rios e córregos também, não tentar atravessar rios e córregos, mesmo que pequenos, né? Durante chuvas intensas. Então, todas essas recomendações sempre valem, né? E com relação a raios também, o pessoal sempre pergunta, né? É procurar abrigo em edificações de alvenaria, viu? É principalmente onde a gente tem para-raios de preferência, né? Não ficar embaixo de marquises e também nem próximo a árvores.
1: Michel, dúvida de leigo aqui, pergunta de leigo. A gente atravessou um inverno rigoroso, talvez, fez muito frio esse ano ali entre julho até no mês de setembro também. Agora a gente está na primavera, só que muitos especialistas citam o tal do El Niño, que pode deixar as temperaturas instáveis, ou seja, a gente pode ter um verão daqui a pouco com alguns momentos de frio ou o contrário, enfim, como que a gente tem que se preparar para esses momentos?
5: Bom, vamos lá, inverno rigoroso, acho que é um pouquinho, se valorizou um pouco aí o frio, né? Vamos dizer assim, né? A gente teve sim alguns eventos de frio, né? Mas não foi aquele inverno rigoroso, a gente teve ondas de frio, mas elas vieram intercaladas com outros períodos, né? De temperaturas mais amenas, tá? Então, teve frio sim, como é comum no inverno, né? A gente ter frio, mas inverno rigoroso aí teria que fazer bastante frio mesmo, né? Eu sei que o pessoal normalmente já com um pouco de frio começa a sentir, né? Mais, precisa pôr mais agasalhos e tudo, mas não, inverno rigoroso, eu acredito que não, pelo menos pelos dados não mostram isso, né? A gente teve temperaturas ligeiramente dois ou três graus abaixo da média, né? Então, rigoroso a gente não pode dizer, mas sim, teve ondas de frio intenso, né? Como é comum no inverno, e essa questão do El Niño, né? Principalmente agora, nesse final de inverno, início de primavera, o que aconteceu, que talvez você tenha associado, né, com um inverno rigoroso, é que a gente teve bastante chuva, principalmente em setembro, né? Então, ficou mais nublado. Então, vamos dizer assim, em vez de fazer muito frio de madrugada, né, como a gente costumaria ver no inverno, e de dia ter sol, né, não, ficou frio durante todo o dia, né? Então, daí sim, por isso essa impressão, talvez, de um inverno mais frio, né? Mas as temperaturas acabaram não se elevando muito durante o dia. A gente teve tardes mais frias, né, por causa dessa nebulosidade, não teve sol, né? E justamente nesse período agora de transição ainda, o El Niño deve trazer bastante chuva aqui para a gente, né?
1: Beleza, então. Michel Pantera, obrigado pela entrevista. Acho que eu que sofri oriento, então, viu,
2: Fernanda? Não, nossa, Cama.

0: Mas a fiscalização vai ser feita por agentes da CET com apoio da Guarda Civil Metropolitana, a GCM, e as infrações vão ser vinculadas ao CPF do condutor. A multa prevista para quem andar de bicicleta em locais onde a circulação não é permitida ou colocar pedestres em risco com uma condução agressiva é de R$ 130,16. Bem salgada, sim. Entre as principais regras que estão valendo desde ontem estão o limite de 20 km por hora para bicicletas elétricas e patinetes em ciclovias e ciclofaixas instaladas nas pistas. Além disso, em espaços compartilhados com pedestres, a velocidade máxima para bicicletas elétricas cai para 6 km por hora, claro, para proteger os pedestres. Os patinetes elétricos não podem circular em calçadas, passeios ou áreas destinadas exclusivamente aos pedestres. E eu acho que esse é o tipo que a gente mais vê na rua: os patinetes andando onde, na verdade, apenas os pedestres deveriam estar circulando. Nas ruas sem ciclovias ou ciclofaixas, os patinetes conduzidos em pé só podem circular em vias com limite de velocidade de até 40 km por hora. Já as bicicletas elétricas podem circular em vias sem estrutura cicloviária quando o limite da rua for até 50 km por hora. O início das multas havia sido previsto para agosto, mas a prefeitura adiou a medida para hoje, 13 de outubro, aliás, para investir em campanhas educativas. Além dessas multas, a legislação permite medidas administrativas, como a retenção e a remoção dos equipamentos, ou seja, as bicicletas, os patinetes podem ser removidos de seus donos. A prefeitura afirma que a fiscalização busca reforçar a segurança viária e proteger tanto os pedestres, claro, quanto também os ciclistas, diante do aumento do uso desses meios de transporte aqui na cidade. Só para a gente ter uma ideia, no começo de 2025 até hoje, outubro de 2026, o número de patinetes elétricos utilizados aqui na capital dobrou, passou de 40 mil para 80 mil. Ou seja, é importante essa legislação, é importante a CT, a GCM sempre alerta para proteger tanto os pedestres quanto, claro, quem utiliza esse meio de transporte que está tão popular nos últimos meses. Rafael e Fernanda.
1: Exatamente, no feriado de ontem, segunda-feira, né, 12 de outubro, as equipes distribuíram panfletos e orientaram os usuários sobre as regras. Então, muita atenção ao andar de bicicletas e patinetes elétricos. 10 horas e 46 minutos.
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1: 10 horas e 47 minutos. A profissionalização da arbitragem no futebol brasileiro não reduziu as polêmicas, os erros e as reclamações dos clubes que voltaram a trocar críticas públicas nesta semana. Mas afinal, o que mudou na prática com os árbitros profissionais da CBF? Assunto para Marília Ruiz.
3: Olá, Tchanan, Fernanda e Tebas. Dia de festa na TMC. Um beijo para todo mundo, um beijo para todo mundo que coloca a rádio no ar, um beijo para nós todos que estamos no ar e um beijo para você que acompanha todos os dias a TMC há um ano. Vim aqui hoje para falar para vocês que a TMC é feita por, de fato, profissionais. Eu queria dizer para vocês que a arbitragem brasileira, num passe de mágica, do dia 31 de dezembro de 2025 para 1º de janeiro de 2026, virou profissional. O que que eles fizeram? Cursos, pós-graduações? Foram buscar árbitros no exterior? Não. Eles simplesmente pegaram os que eram ruins o ano passado, mas esse ano eles têm o selo da comissão de arbitragem de profissional. Eu começo a escrever profê com esse, cedilha aí, profissional. Evidentemente que era ruim sem ser profissional, continua ruim sendo profissional. Acumulam-se os erros, as reclamações, as notas de repúdio, etc e tal. A semana passada foi um filme antigo, parecia vale a pena ver de novo. O Flamengo reclamou da arbitragem no jogo contra o Santos no meio de semana, apitado pelo Daronco. Fez lá uma nota de repúdio. O que o Palmeiras fez, que não tinha nada a ver com o jogo, disse que a nota de repúdio do Flamengo era irresponsável. Afinal de contas, quem apitou o jogo do Santos com o Flamengo apitaria o derby no final de semana. É sempre sobre o próprio umbigo. Diz que o Flamengo é irresponsável. No final de semana, o Flamengo ganhou do Fluminense com uma questão que foi a não expulsão do Pulgar e a outra falta no Danilo, que inclusive ocasionou uma fratura. O Flamengo foi lá, e postou uma nova nota de repúdio.

0: que já incomodou o Palmeiras de novo. Eu vim aqui perguntar para vocês quanto tempo falta, faltam 8 rodadas, quanto tempo falta para o sistema entrar nas coletivas de imprensa? Porque o sistema ajuda o fulano, que o fulano é ajudado pelo sistema. Ano após ano, a gente vê isso acontecendo no Campeonato Brasileiro. Aí eu pergunto para você, não é profissional? Cadê a comissão de arbitragem para dar explicações para o torcedor? Fica a pergunta.
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3: Tem 3 minutos, Paulista TMC no ar, de novo, para você. E nós vamos até o meio-dia, tem ainda mais uma hora pela frente. Nós vamos voltar com a Luísa Mutoni. 2 adolescentes foram apreendidos em São Paulo, suspeitos de invadir farmácias para roubar medicamentos de alto custo, principalmente canetas emagrecedoras. Luísa Mutoni.
4: Pois é, Fernanda, esses 2 adolescentes participaram de diversos ataques a farmácias nas últimas semanas aqui na capital paulista. Eles foram apreendidos, na última sexta-feira, quando fugiam justamente de um ataque a uma farmácia na zona leste de São Paulo. Foram capturados dentro de um veículo com registro de roubo desde julho deste ano. E por que que eles foram apreendidos? Porque já estavam sendo monitorados pelos policiais aqui do DEIC, que realizavam um levantamento sobre roubos a farmácias aqui na cidade de São Paulo e que viram, né, a participação de um mesmo veículo em diversos ataques similares que aconteceram nos últimos dias. Portanto, fecharam o cerco na Avenida Sapopemba, na Zona Leste, e dentro do veículo onde esses 2 adolescentes estavam, encontraram cerca de R$75.200 em medicamentos roubados, mais especificamente em canetas emagrecedoras. Segundo a Polícia Civil, no mesmo dia em que eles foram apreendidos, eles tinham roubado uma outra farmácia momentos antes, mas na Zona Sul de São Paulo. Inclusive, esses 2 adolescentes chegaram a ser baleados durante essa abordagem policial, já que, segundo os agentes que participaram dessa ocorrência, eles teriam ameaçado puxar um revólver. Um deles já tinha passagens pelo mesmo crime, já tinha sido apreendido em 2024, quando tinha apenas 15 anos. E esses 2 jovens são suspeitos de participar, então, como eu falei, de outros ataques a farmácias aqui na capital paulista. Na última semana, em uma tentativa de roubo na Vila Clementino, na Zona Sul, eles chegaram, inclusive, a atirar contra a balconista do local, que felizmente não se feriu. E nesse mesmo dia, eles também participaram de outro assalto à farmácia na Vila Matilde, na Zona Leste.
5: Luísa, obrigado pelas suas informações. A gente volta em breve mais uma vez com você aqui no Paulista TMC. 10h56, a Agência Nacional de Transportes Terrestres planeja criar um portal para reunir informações sobre os pedágios Free Flow, aqueles pedágios sem cancelas. E o Ricardo Spárvoli está de volta aqui no Paulista com mais detalhes. Como que isso vai funcionar na prática, Spárvoli?
6: Vamos lá, Rafael. Hoje o aplicativo CNH do Brasil já permite consultar as passagens registradas nesse tipo de pedágio eletrônico, nesse Free Flow. Mas para pagar sem uma tag, a tag é aquele botãozinho que fica em cima do retrovisor, ou então fica ali em uma parte específica do carro, para pagar sem essa tag de cobrança automática, o motorista ainda precisa acessar os canais da concessionária responsável por cada trecho. A ideia da Associação Nacional é integrar todos esses sistemas. Assim, o condutor vai poder consultar as cobranças em um único portal e escolher entre as alternativas de pagamento disponíveis. Ou seja, ele vai poder fazer tudo em um lugar só, tudo em um aplicativo só, em um site só. A proposta ainda está em consulta pública. A agência pretende selecionar uma solução tecnológica apresentada por uma ou mais concessionárias, que passará por um período de testes de aproximadamente 22 meses, ou seja, vai demorar ainda 2 anos de teste praticamente. Se o teste for bem sucedido, a previsão é que a própria associação assuma a operação desse novo portal. Na prática, porém, a implantação definitiva ainda pode levar quase 3 anos. A ANT afirma que o objetivo é oferecer um ambiente público, seguro e transparente, no qual o motorista tenha liberdade para escolher como ele vai pagar, onde ele vai pagar, como que vai fazer esse pagamento. Atualmente, 19 concessões rodoviárias operam com o sistema Free Flow em todo o país. O projeto da agência nessa etapa está voltado às rodovias federais, embora as concessões estaduais possam abrir voluntariamente no futuro também. Rafael, aqui em São Paulo, nesses últimos 4 anos, gestão Tarcísio de Freitas, que agora foi reeleito governador, essa foi uma das agendas mais importantes do governador, a ampliação do Free Flow aqui em São Paulo, ou seja, essa nova ideia, esse novo projeto da Associação Nacional dos Transportes é bem importante aqui para o motorista de São Paulo. Volto com vocês.
3: Obrigada, viu, Ricardo, por todas as informações, por tantos detalhes. Agora 10 horas e 59 minutos. Vou dar um giro aqui, porque tem bastante gente, viu, Tebas?
5: Opa, opa.
3: Parabéns pela TMC aqui, muita gente. Parabéns à TMC, a Renata Oliveira da Vila Mariana. Parabéns pelo primeiro aniversário. Acompanhar a rádio durante a rotina virou parte do meu dia. Que venham muitos outros anos de informação e companhia. Paulo Henrique Costa. Bom dia, Fernanda e Tebas. Sou da Lapa, Zona Oeste. Estou ouvindo aqui o Paulista TMC. Obrigada pela sua audiência. Tem bastante gente aqui. Fábio Roberto Lima, do Campo Limpo. Cristiane Barbosa, de São Bernardo do Campo. Que seja o primeiro de muitos aniversários da TMC. E tem gente aqui falando também sobre eleições, enfim, sobre diversos assuntos. O Marcos Vinícius, do Tatuapé. Faltam menos de 2 semanas para o segundo turno. Estou acompanhando as propostas, porque não dá para escolher presidente só pela propaganda ou pela rejeição de um ou outro candidato.
5: Também aqui o Henrique mandando mensagem no nosso WhatsApp. Ele que mora na região da Zona Leste, não escreveu o bairro. Pode escrever aqui pra gente, Henrique. A Luciana também, lá no Limão, dizendo que tá saindo de casa agora, indo pro trabalho, escutando aqui o Paulista TMC. Bom, 11 em ponto, mais manchetes do Paulista TMC. A Defesa Civil alerta para chuvas fortes entre terça e quinta-feira em todo o estado.
3: São Paulo começa a multar usuários de bicicleta e patinetes elétricos que descumprirem as regras de circulação a partir desta terça-feira.
5: Polícia Civil faz operação contra esquema de apostas clandestinas. Suspeito de fraudar jogos online e causar prejuízos a milhões de vítimas.
3: Criminosos furtam 5 milhões em joias de loja na Oscar Freire após abrir buracos em imóveis vizinhos.
5: Notícia nacional agora, foram divulgadas mais pesquisas sobre o cenário de segundo turno na corrida presidencial. Poder Data, também BTG Nexus, mostram Flávio à frente de Lula, mas com recuperação de Lula na corrida eleitoral.
3: E o governo Lula anuncia nesta terça-feira um pacote de medidas voltadas a microempreendedores individuais, os MEIs, e empresas do Simples Nacional.
5: Esse é o Paulista TMC, vamos nessa, 11 em ponto.
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5: 11 horas e 5 minutos.
6: Eu ia falar 10.
5: Olha lá, ainda bem que...
6: 11 horas e 5 minutos já.
5: 11 e 5, você nos acompanha desde as 10 da manhã aqui no Paulista TMC, primeira edição no 100.1. Hoje é dia 13 de outubro de 2026, um ano de TMC, hein? Um ano de TMC, muito trabalho nesse um ano impressionante, como passa
6: Copa
5: rápido,
6: do mundo,
5: Copa do Mundo, eleições,
6: guerra no Oriente Médio.
5: Exatamente, enfim, muita coisa a gente fez nesse um ano. Ó, a gente vai pra Brasília, conexão Paulista TMC com Brasília TMC, direto pro Salão Verde do Congresso Nacional, onde está Rodrigo Vicente. Novas pesquisas, Rodrigo, mostrando aí Flávio Bolsonaro na frente. E você tem mais detalhes, é isso?
7: Oi, Rafael, Fernanda, bom dia para vocês, para todos que nos acompanham aqui nessa terça-feira. Isso é pesquisa BTG Nexus aí, que traz o candidato Flávio Bolsonaro na contagem total das intenções de votos com 48%, ante aí 45% do atual presidente, presidente Lula, né? Brancos e nulos somam 5%, enquanto 2 não souberam responder. Se considerados só os votos válidos, tirando, portanto, brancos e nulos, o candidato Flávio Bolsonaro tem 52% contra 48% do presidente Lula. A pesquisa aí também mediu a rejeição dos candidatos, só para a gente ter uma ideia aqui. 51% dos entrevistados afirmaram o seguinte, que não votariam em Lula de jeito nenhum. No caso de Flávio Bolsonaro, esse percentual ele é de 47%. Bem, outro dado mostra aí que 92% dos eleitores, esses aqui entrevistados pela pesquisa BTG Nexus, dizem o seguinte, que o voto dele está definido, não tem mudança, né? E não pretende, portanto, mudar esse voto. 92%, aí é um número significativo, né? Uma maioria significativa. Bem, e o levantamento, só para a gente dar o serviço aqui, ouviu 2.002 eleitores entre os dias 10 e 12 de outubro. A margem de erro é de 2 pontos percentuais para mais e para menos, o que coloca, portanto, tanto o presidente Lula quanto Flávio Bolsonaro no limite da margem de erro. Os dois estariam, portanto, empatados, uma vez, como a gente disse, nos votos válidos, Flávio Bolsonaro com 52%, presidente Lula com 48%. Aí, como é 2% para mais ou para menos, essa margem de erro no limite aí da margem de erro coloca ambos os candidatos em empate técnico. Nós estamos, vale lembrar, a 12 dias das eleições, do segundo turno das eleições. Volto com vocês aí.
5: Obrigado pelas informações, então. A gente verifica esse acirramento, né? A BTG Nexus, então, o Rodrigo Vicente nos trouxe também aqui no Paulista TMC. E o Poder Data também divulgando pesquisa hoje, né? Também na corrida presidencial, com o Lula com 49% e Flávio com 51%. E a gente vai continuar acompanhando isso, claro, nos votos válidos. Bom, 11 horas e 8 minutos, a gente vai conversar com o Ricardo Sparvoli, é isso?
6: É, de Brasília, a gente volta aqui para São Paulo, porque o Ricardo Sparvoli já está preparadíssimo para atualizar a situação da mobilidade aqui na capital, Sparvoli.
8: É isso aí, Fernanda. Até esse exato momento, tava sem trem aqui atrás de mim, mas eu combinei com ele para ele parar, ficar bonitinho aqui, só para fazer minha entrada ao vivo, já já ele vai embora também. Isso porque a situação da linha Esmeralda, nesse momento, tá perfeita, nenhum problema nessa manhã de terça-feira, tanto da linha Esmeralda, quanto da linha 4 Amarela, quanto em quase todas as linhas do metrô e do trem. A única linha que está tendo problema nesta manhã, exatamente agora 11 horas e 8 minutos, é a linha 8 Diamante. Lá na linha 8, devido a uma atividade de manutenção programada, o que acontece bastante na linha 8 e na linha 9, os trens da linha 8 Diamante circulam com maiores intervalos entre as estações Itapevi e Barueri. A gente relembra aqui que a linha 8 Diamante, ela sai da estação Júlio Prestes, ali na região da Barra Funda, e vai até Amador Bueno, uma das maiores linhas do sistema de transporte público aqui de São Paulo. Ela sai ali praticamente do centro, da Zona Oeste, e vai embora até boa parte da Grande São Paulo, passa por Osasco, passa por Barueri, passa também por Itapevi e vai até Amador Bueno. Nesse momento, lentidão, nesse momento manutenção programada, maiores intervalos entre as estações, mas uma manutenção programada, então daqui a pouco toda a situação da linha 8 Diamante deve ficar normal, claro, para atender a população da melhor forma possível, assim como todas as outras linhas que neste momento operam com normalidade nesta manhã de terça-feira.
5: Beleza, valeu Ricardo Sparvoli, 11 horas e 9 minutos, eu aproveito para também passar a situação do trânsito, você no 100.1 se deslocando, nós citamos no começo do Paulista TMC por volta das 10 horas da manhã, estava chovendo em São Paulo, agora deu uma trégua em várias regiões, na Paulista mesmo, nós temos imagens da Avenida Paulista, e o sol já começa a aparecer, é um sol tímido na Avenida Paulista, ali, pelo menos parou de chover, não está mais molhado o asfalto nesse instante, portanto, na região do centro histórico da cidade. A Rebouças com movimentação, né, trânsito muito, muito ruim, carregado, pesado nos dois sentidos nesse instante. A 9 de julho, também um corredor super importante da cidade, também com muito trânsito, mas um pouco menos na comparação com a Rebouças. Você que sobe até a Paulista vai enfrentar muita dificuldade, mas depois que você passa pela Alameda Franca, o trânsito melhora de forma significativa. Já você que vai no sentido Brasil, Avenida Brasil, aí não tem jeito, vai enfrentar muita lentidão nesse instante. A 23 de maio, no sentido Congonhas, melhorou, e melhorou muito na Rubem Berta também, só que no sentido Vila Mariana, ainda o trânsito pesado nessa manhã. Só para a gente pontuar aqui, motoristas com destino ao litoral de São Paulo ficaram mais de 5 horas presos no trânsito na Anchieta. Isso aconteceu ontem por conta do feriado. E o congestionamento se deu e foi agravado por conta de um engavetamento envolvendo 14 veículos na região, na altura de Cubatão, litoral de São Paulo. A Ecovias emitiu um comunicado oficial, afirmou que o atendimento ao acidente foi encerrado às quase 5 horas da manhã de hoje, quase 12 horas após essa colisão envolvendo uma carreta, um ônibus e outros 12 veículos de passeio. 15 pessoas, enfim, estiveram envolvidas no acidente e sofreram apenas ferimentos leves, que bom, dentro de um contexto muito ruim, ninguém ficou ferido de forma grave nessa ocorrência, que eu repito, aconteceu, portanto, na Anchieta, Sistema Anchieta Imigrantes. Agora são 11 horas e 11 minutos.
6: E agora a gente tem atualização da previsão do tempo. Para quem sintonizou agora no 100.1, a semana segue com céu nublado e previsão de pancadas de chuva moderadas a fortes em São Paulo, principalmente à tarde e à noite. Mas desde cedinho está chovendo em algumas regiões de São Paulo. O CGE alerta para o risco de alagamentos na capital e também na Grande São Paulo. E as temperaturas ficam aí entre 17 e 26 graus nesta terça-feira e chegam a 27 graus na quarta-feira amanhã. O IMET mantém alerta amarelo para tempestades no estado, especialmente na região próxima à divisa com o Paraná. E só para a gente ter uma ideia, agora, por exemplo, na região de Perus faz 22 graus, Itaim Paulista 23 graus, Jabaquara, 22 graus. Aí aqui, Capela do Socorro, 20 graus. Tá mais ou menos a mesma temperatura nas regiões. Mauá, 21 graus. e Jabaquara, 22 graus, para a gente passar aqui um panorama geral de como estão as temperaturas em algumas regiões de São Paulo. E agora nós vamos aqui com manchetes rápidas com os nossos principais assuntos do dia. A Polícia Civil faz uma operação contra a venda irregular de ingressos para jogos de futebol em 6 cidades paulistas.
5: A investigação apura o uso de robôs para comprar entradas em grande quantidade e revendê-las de forma ilegal.
6: São cumpridos mandados de busca e apreensão, inclusive em Bragança Paulista e Osasco.
5: Uma notícia triste, 2 pessoas morreram e outras 2 ficaram feridas em um acidente na rodovia Rio Santos, em Bertioga, no litoral paulista.
6: Segundo a polícia, um motorista de carro de luxo tentou fazer uma ultrapassagem proibida, perdeu o controle e bateu em 2 veículos.
5: O teste do bafômetro confirmou que ele estava embriagado. O homem de 33 anos foi preso em flagrante.
6: A travessia da balsa entre São Sebastião e Ilha Bela ficou paralisada por pouco mais de 1 hora nesta terça-feira por causa dos ventos fortes. A operação já foi retomada, mas a espera chega a 1 hora. O IMET alerta para ventos de até 100 km por hora na região.
5: Os shoppings do Alto Tietê oferecem 75 vagas de emprego nesta terça-feira e as oportunidades são para maiores de 18 anos em áreas como vendas, atendimento e estoque.
6: As vagas são distribuídas entre Itacoaxetuba, Mogi das Cruzes e Suzano. Os interessados podem consultar os requisitos e enviar o currículo pelos sites dos shoppings. 11 horas e 15 minutos.
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5: Bom, uma notícia triste aqui no Paulista TMC. Morreu agora pela manhã o cantor Netinho, um dos principais nomes do Axé Music, aos 60 anos, num hospital de Salvador. O artista enfrentava um câncer no sistema linfático, diagnosticado em março do ano passado. Natural de Santo Antônio de Jesus, na Bahia, Netinho começou a carreira profissional em 1988 como vocalista da banda Beijo e ganhou projeção nacional com o sucesso Beijo na Boca. Na carreira solo, iniciada em 93, emplacou sucessos como Mila, Fim de Semana e Estrela Primeira. Lançada em 96, Mila se tornou um dos grandes símbolos do Axé Music e ajudou a consolidar também o cantor como um ídolo nacional. Além da música, ele também atuou como empresário, criou um selo para lançar artistas baianos e abriu um estúdio de gravação no Rio de Janeiro. Em 2013, sofreu 3 acidentes vasculares cerebrais que afetaram a saúde e o afastaram dos palcos por um período. O cantor compartilhou nas redes sociais também etapas do tratamento contra o câncer e até o momento não foram divulgadas informações sobre o velório e o sepultamento.
6: Ficam aqui os nossos sentimentos, então, ao cantor, à família, né, do cantor Netinho. Bom, agora 11 horas e 16 minutos. Se você que acompanha aí o Paulista TMC tiver algum problema na sua rua, no seu bairro, é só mandar uma foto, um vídeo e um áudio pra gente pelo WhatsApp, o 11972211001, e você vai enviar junto o seu nome completo, o endereço, que a nossa equipe vai cobrar uma resposta das autoridades e acompanhar cada denúncia até que ela seja resolvida.
5: E ao completar 1 ano no ar, a TMC destaca um trabalho que marcou sua trajetória desde o início e que vai continuar como compromisso da emissora, que é dar voz à população e cobrar soluções para problemas do dia a dia. O projeto TMC Resolve já registrou 58 ocorrências na Grande São Paulo, das quais 39 foram solucionadas, ou seja, 2 de cada 3 foram solucionadas. É uma marca realmente impressionante. O Ricardo Sparvoli, nosso repórter, então mostra nessa reportagem especial como o jornalismo pode transformar reclamações em respostas e também em soluções.
10: Um problema na rua, no bairro, no transporte público ou na frente de casa pode ser resolvido com uma mensagem pelo celular. Na TMC, a reclamação do ouvinte é o primeiro passo de uma apuração em busca de respostas e soluções. Para enviar uma denúncia, basta entrar em contato pelo WhatsApp 11972211001. O ouvinte pode mandar a reclamação, fotos e vídeos.
11: A partir daí, a equipe de produção apura o caso, procura os responsáveis e cobra uma resposta.
10: E esse trabalho já resultou em dezenas de cobranças aqui na Grande São Paulo. Até agora, foram 58 ocorrências registradas pela TMC. Desse total, 39 foram solucionadas, duas de cada três, enquanto outros 19 casos continuam em acompanhamento pela nossa equipe. Entre os principais problemas estão buracos, lixo, vazamentos, árvores, fiação, obras, trânsito e mobilidade. Mas qual é a importância do jornalismo na prestação de serviços? Com essa pergunta, fomos às ruas ouvir os paulistas.
12: Vocês não cobraram, ninguém cobra, né? Então acho que é interessante.
13: A população, ela não tem tanto essa ação, né? Então cabe ao jornalismo fazer esse intermediário entre a população.
14: Não só para trazer as informações, mas para ajudar a gente a criar nosso ponto de vista com os fatos, os comprovantes e ter uma análise melhor, porque a gente não entende muito bem do assunto, mas com a parte do jornalismo, aquela comunicação mais geral, mais compreensível, a gente consegue se achar ali.
15: Mostrar a hipocrisia de muitas prefeituras, muitos governos e principalmente das big techs, que é bem importante porque eles andam manipulando muito as coisas.
10: E também procuramos ouvintes que tiveram seus problemas resolvidos pela TMC. Em julho, Regis denunciou o acúmulo de lixo na alça de acesso da Ponte da Casa Verde, na zona norte de São Paulo. A TMC procurou a prefeitura e o local recebeu a limpeza.
16: Que tinha bastante lixo, né? Mato grande, estava meio que abandonada essa praça. Daí liguei para a TMC, mandei um áudio para a TMC. E no dia seguinte foi atendida. A prefeitura veio, limpou todo, organizou, cortou a grama e parece que estão mantendo limpo agora, depois do contato da TMC.
10: Na Zona Sul, Newton Cássio Pinheiro denunciou um vazamento de água que persistia havia mais de um mês. A nossa equipe procurou a Sabesp, que realizou o reparo.
17: Olha, o local realmente foi arrumado, ó. Hoje você pode ver, hoje não tem nenhum vazamento.
10: Histórias e problemas diferentes, mas uma mesma porta de entrada. A mensagem de um ouvinte para a TMC. É assim que o jornalismo também presta serviço, dando voz a quem precisa de uma resposta e cobrando de quem pode resolver. E esse é um dos principais compromissos da TMC neste primeiro ano. Estar perto do cidadão, apurar as reclamações, cobrar respostas e acompanhar os problemas. Porque informar também é ajudar a transformar a reclamação do ouvinte em resultado.
5: E a gente ressalta com essa reportagem especial do Ricardo Spárvoli, o TMC Resolve, para que você possa mandar para a gente o problema que você tem na sua região e a gente pode resolver a sua situação ao longo da nossa programação. Só para a gente passar de novo, então, nosso WhatsApp, 11972211001.
6: E também o @TMCNewsBR, você escreve para a gente, manda com toda a sua reclamação, o seu nome completo, junto com todo o material que você tiver, você manda o seu nome completo, a sua localização, o seu endereço, então, para a gente levar às autoridades cabíveis e tentar uma solução junto a você. 11 horas e 21 minutos, o pessoal está perguntando aqui, estou no trânsito e quero saber se tem congestionamento em algum ponto. Assunto para Rafael Tebas, então.
5: Tem sim, tem alguns pontos de atenção, viu, Fernanda Câmara, você que nos acompanha também no 100.1. Vou passar rapidamente aqui, dois pontos importantes. A Ricardo Jafé, na região sul da cidade, da Professor Abraão de Moraes até o complexo viário Maria Maluf, sentido Anchieta, a situação está ruim por ali. Jabaquara também, da Domingos de Moraes até a região do metrô Jabaquara, aquele anda e para, que é bem chato, é bem complicado. 11 horas e 22 minutos, TMC, compromisso com a verdade.
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14: 11 horas e 26 minutos. Paulista TMC fazendo giro de assuntos, giro de repórteres. Um ano de TMC no ar, a gente aqui celebrando também. Só que agora a gente vai voltar com a Luísa com o assunto policial. A Polícia Civil, o assunto é de operação da Polícia Civil contra suspeitos de operar casas de apostas clandestinas e jogos online fraudulentos. Então a Luísa Mutoni está mais uma vez conosco ao vivo com todas as informações, Luísa.
15: Essa ação de hoje prendeu três operadores de duas bets clandestinas que juntas causaram prejuízo a cerca de 10 milhões de apostadores que depositavam os valores das apostas em contas fantasmas, sem titularidade, mas que eram movimentadas por estes criminosos. Só que eles não tinham o dinheiro das apostas de volta, eles não recebiam esses valores de volta. Esse grupo criminoso teria movimentado cerca de 14 milhões de reais no período de apenas 6 meses e era investigado através da análise de quebras de sigilos bancários, fiscais e também telefônicos, mais especificamente 4 quebras que chegaram então aos envolvidos nessa quadrilha. Operação Disque 151, que além desses três operadores, também cumpriu 6 mandados de busca e apreensão na capital paulista e também em Mogi das Cruzes, na Grande São Paulo. Os presos e um carro avaliado em cerca de 200 mil reais foram trazidos aqui para a sede do Departamento Estadual de Investigações Criminais, o DEIC, na Zona Norte de São Paulo. A Justiça também determinou o bloqueio de cerca de 154 milhões de reais em bens desses investigados e as investigações vão continuar para descobrir outras possíveis vítimas desse esquema de apostas ilegais.
3: E a gente vai atualizar esse tema ao longo da nossa programação e também no Paulista TMC, segunda edição, né, às 5 horas da tarde. Você acompanha também na volta para casa as informações que importam para você em São Paulo. Vamos conversar com o Ricardo Spárvoli, que está na região de Pinheiros, transporte público. Qual que é a situação de momento, Spárvoli?
4: Tudo assim. Situação normal em todas as linhas de metrô e de trem aqui de São Paulo, Rafael Tebas, com exceção, como eu disse na minha outra entrada, da linha 8 Diamante. Nesse momento, devido a uma atividade de manutenção programada, os trens da linha 8 Diamante circulam com maiores intervalos entre as estações Barueri e Itapevi. A linha 8 Diamante é essa que sai ali da região da Barra Funda e vai bem longe, vai até Amador Bueno, passando ali centro de São Paulo, zona oeste, passa também por Itapevi, por Osasco, onde mais? Barueri, enfim, ela segue ali o caminho da Grande São Paulo, pega o oeste da capital paulista, pega o oeste também da região metropolitana de São Paulo, linha essa muito importante, uma das maiores linhas do sistema de transporte público aqui de São Paulo, mas que nesse momento está com uma manutenção programada, assim como ontem a linha 9 Esmeralda, por exemplo, também estava com uma manutenção programada justamente para entregar um serviço melhor para a população. Essa manutenção programada normalmente é realizada pelas empresas que são responsáveis pelas linhas e ela é feita, essa manutenção, fora dos horários de pico, justamente para não atrapalhar ainda mais a vida de quem depende do transporte público aqui de São Paulo, que a gente sabe são muitas pessoas, principalmente na terça-feira. Terça-feira tende a ser o dia mais lotado do transporte público de São Paulo, isso porque quem pode fazer home office, quem não precisa sair de casa na segunda e na sexta, não pega o transporte público. Porém, na terça, na quarta e na quinta, o movimento é maior, a lotação tende a ser ainda maior. Por isso, essas manutenções são feitas assim, normalmente às 10 horas da manhã, às 11 horas da manhã, para 5 horas da tarde, às 6 horas da tarde, tudo estar funcionando da melhor forma possível para atender o cidadão paulista. Certo, Rafael e Fernanda?
14: Certíssimo. Obrigada, Spárvoli. 11 horas e 31 minutos de São Paulo, a gente vai para Brasília para dar última passada sobre... Ou melhor, para dar última passada, não. O presidente Lula lança hoje novas linhas de crédito e medidas para reduzir o endividamento dos microempreendedores individuais. Então, de Brasília, quem traz todos os detalhes é o Rodrigo Vicente. Ao vivo, Rodrigo.
5: Oi, Fernanda, bom dia mais uma vez para vocês, para todos que nos acompanham. Pois é, o evento acabou de terminar aqui no Palácio do Planalto. O presidente fez anúncio aí, principalmente de linhas de crédito para microempreendedores individuais. Só para a gente lembrar, né? 12 dias, nós estamos da eleição, quando a gente falou da pesquisa, a gente lembrou disso. O governo tem nesse público aí dos MEIs, dos microempreendedores individuais, um público muito importante, um tema que foi um tema muito importante para a campanha, essa questão do empreendedorismo. O PT sentiu na campanha aí do presidente Lula que faltou mais medida ou faltou mais diálogo com esse grupo e está fazendo o lançamento dessas linhas de crédito. O governo já havia enviado um projeto aqui para o Congresso Nacional, ele andou, mas não foi concluído. O objetivo é, o presidente falou sobre isso, disse que vai, né, o PT tem dito que vai explorar essa questão na reta final da campanha, porque o objetivo é aumentar esses R$81 mil hoje para vai a R$121 mil, a R$110 mil em 2027 e depois a R$140 mil em 2028, que é aquele valor anual, né, que o MEI pode fazer receber. Isso amplia significativamente o valor que o microempreendedor pode receber por mês. Esse é o objetivo, fazer com que esse projeto ande. Como não foi possível, essas linhas de crédito aí, principalmente pensando em endividamento e linhas de crédito de investimento, foram o ponto central hoje desse lançamento aqui no Palácio do Planalto. Volto com vocês aí.
3: Obrigado, Rodrigo Vicente. Aliás, tem uma outra dúvida, Rodrigo. O Flávio Bolsonaro, ele visitou o Jair nessa manhã, depois de 90 dias, né? 3 meses aproximadamente. Ele chegou a conversar com jornalistas ou não?
5: Falou sim, Rafael. A TMC estava lá, acompanhou essa visita de Flávio Bolsonaro. A gente lembra que são 90 dias, como você disse, a decisão é de ontem, do ministro Alexandre de Moraes, quando acabou aquele prazo, né, aquela determinação do ministro Alexandre de Moraes de não permitir que Flávio Bolsonaro, depois que ele divulgou aquela carta mensagem aí do pai, ministro, à época, atendendo a um pedido, inclusive, da Procuradoria-Geral da República, entendeu que as normas de manifestação do ex-presidente estavam sendo rompidas, porque Jair Bolsonaro, condenado a 27 anos e 3 meses de prisão, não pode, né, fazer manifestação nem por ele, nem por terceiros, e essa carta, à época, lida por Flávio Bolsonaro, lida dessa forma. Bem, ele falou sobre essa questão da visita com o pai, do diálogo aí com o pai. Nós vamos ouvir agora um trecho do que disse o senador e candidato à presidência pelo PL, Flávio Bolsonaro.
16: Eu comecei de um pai conversando com o filho. Não é que não pode haver conversas políticas, né? Como é que ele pode proibir que eu vou conversar com meu pai no reservado? Tá, se conversei com ele, está bem-humorado, está satisfeito com o trabalho que vem sendo feito, está esperançoso que o Brasil vai mudar. É óbvio que ele dá algumas dicas aqui, eu só não vou ficar externando, porque realmente pode ser interpretado de alguma forma maldosa e acabar sendo revertido contra ele.
5: Pois é, tem uma outra questão, né, essa visita, mas o PL está aqui monitorando um outro ponto, que é a discussão do fim da escala 6x1, a PEC, que hoje retorna aí com as dias aqui no Congresso Nacional, no Senado Federal, tem mais duas sessões, a de hoje e a de amanhã. O governo pretende fazer a votação de turno amanhã, candidato senador Flávio Bolsonaro, que é senador e vai ter de votar aí nessa falou sobre isso e disse que vai, de acordo com ele, votar a favor da proposta. Nós vamos ouvir o que ele disse sobre isso também.
16: Com relação a 6x1, tá? Eu estou rodando o Brasil, a maioria dos trabalhadores brasileiros querem o fim da 6x1, então eu vou votar a favor do fim da 6x1. Só que a gente defende algo ainda melhor sempre. Eu queria que tivesse liberdade para o trabalhador montar seu jornal de trabalho. Como é que fica a pessoa que trabalha de home office? Isso não está definido na PEC. Como é que fica aquela mãe que não tem com quem deixar o seu filho, só pode trabalhar, por exemplo, 4 horas por dia, só pode trabalhar de manhã, ou só pode trabalhar de tarde, vai continuar engessada a jornada dela.
5: Bem, a gente está monitorando essa questão aí com o PL, partido do senador Flávio Bolsonaro, candidato à presidência, porque o PL chegou a essa conclusão, que não tem como o senador Flávio Bolsonaro, que é candidato a presidência, votar contra essa PEC nesse momento, embora tanto o PL quanto o candidato defendam as medidas, né? Mas amanhã, caso haja de fato essa votação aí do primeiro turno, o senador, como ele disse, deve votar favoravelmente. Uma outra questão, né? O governo, o PT, enfim, os partidos.
3: Bom, a gente teve um probleminha no áudio do Rodrigo Vicente, mas ficou bastante claro. A gente vai acompanhar tudo isso. Acho que ele tá ok, hein? Acho que ficou ok o Rodrigo Vicente. Para ele complementar a informação, ele tinha um dado bastante importante para complementar. De qualquer forma, a votação. Agora sim, Rodrigo Vicente, para a gente finalizar.
5: Me ouvem? Conseguem me ouvir bem?
3: Sim. Sim, perfeito. Pode fechar a informação.
5: Perfeito. Pois é, só para a gente, o PT e o governo estão monitorando essa questão, porque a ideia é fazer o primeiro turno da votação da PEC amanhã e pedir aquele que a gente chama aqui de quebra de interstício, ou seja, não precisar daquele prazo de 5 dias úteis e mais 3 sessões de discussão para votar o segundo turno, que é, de fato, quando daí a PEC vai ser aprovada. A ideia é tentar fazer tudo isso amanhã, né? O tema tem ganhado aí relevância às vésperas da eleição. A gente, claro, vai monitorar porque possivelmente há, de fato, essa possibilidade da proposta ser concluída essa semana ainda aqui no Senado Federal.
3: Perfeito. Apura e apura. Esse é o Rodrigo Vicente no Salão Verde do Congresso. Boa.
14: Obrigada, Rodrigo Vicente, de Brasília. Agora a gente volta aqui para São Paulo, porque nós vamos continuar com o nosso giro de repórteres. Os nossos repórteres que estão em diferentes pontos de São Paulo e do Brasil para comemorar o aniversário de 1 ano da TMC. O Ailan Bernardo está ao vivo com a gente, direto de São Bernardo do Campo, conversando com as pessoas sobre a presença da TMC na cidade. O Ailan, conta pra gente tudo o que você tem ouvido aí.
17: Fernanda, seguimos por aqui em São Bernardo do Campo, de ponta a ponta, como você disse, em São Paulo e no Brasil como um todo, Brasília, Recife, Rio de Janeiro, entre vários outros estados, que a gente vai compondo essa nossa rede de informação e que hoje completa um ano. Conversando aqui com algumas pessoas que conhecem o trabalho da Transamérica, que conhecem o trabalho da TMC, muitos deles disseram, eu acompanho desde que era Transamérica e agora estou nessa transição também. Eles trazem como é interessante, como às vezes uma rede, uma emissora, uma marca que já tem o tempo consegue se renovar e trazer algo totalmente novo e emplacar, é claro. A gente vai trazer agora, inclusive, alguns desses comentários. Eles deixaram, né, algumas pessoas que deixaram um feliz aniversário para a TMC e utilizaram aqui o espaço como eles quiseram para poder deixar uma mensagem, já que esse espaço aqui também é de quem nos escuta, de quem nos assiste, de quem nos acompanha. Vamos ver.
18: Oi, gente. Meu nome é Juliana Gomes de Oliveira. Eu sou daqui de São Bernardo e eu vim desejar um feliz aniversário para a TMC.
19: Bom dia. Meu nome é José Ferreira Matos. Eu quero mandar um abraço para todos da Transamérica, que é TMC agora, né? Desejo um feliz aniversário para a Transamérica e que Deus abençoe nós todos, né?
20: Bom dia, aqui é a Maria Aparecida de Souza Abreu. Desejo feliz aniversário à TMC. Tudo de bom para todos os funcionários aí.
21: Oi, meu nome é Ana Elisa, eu sou de São Bernardo. Eu quero desejar um feliz aniversário para a TMC, a Transamérica. Deus abençoe.
17: E aí está então essa mensagem deles que estão nas ruas. E é para eles que nós nos empenhamos e nos esforçamos todos os dias. Eu sigo por aqui em São Bernardo do Campo, ainda vamos estar festejando, vou estar colorindo aqui a rua com o nosso terno verde padrão da TMC Transamérica. O desafio que lancei continua ainda lá. Quem nos acompanha, seguir a gente no Instagram. Nosso Instagram está quase batendo 500 mil, falta só 10 mil. @TMCNewsBR. É correr, você que ainda não segue, seguir lá, dar esse presente de aniversário também para a TMC. São Bernardo do Campo, inclusive, Tebas, Fernanda, que agora está assim, ó, sem chuva, mas esse deve ser o único momento, inclusive, dos próximos dias, porque daqui a pouquinho a previsão já indica tempo de chuva, com um pouco de tempestade, amanhã amanhece chovendo e passa o dia assim com mínima de 17 e o tempo só vai clarear lá para o final de semana, talvez no domingo, porque o sábado ainda deve ser nublado. Então ABC Paulista aí com muita chuva nessa semana e a gente segue assim, festejando, comemorando e informando, porque TMC é isso. Volto com vocês no estúdio.
14: Muito bom, Ailan Bernardo, acompanhando aí o pessoal em São Bernardo do Campo nessa comemoração de um ano da TMC. Obrigada, Bernardo. Agora a gente vai de novo lá para Brasília. A gente não para. A sede da TMC em Brasília também, claro, que está em festa, celebrando o primeiro ano da TMC com uma programação especial. Então a gente vai conversar com a Lívia Brás para saber o que está rolando, Lívia, nesse dia especial. Bom dia aí para você e para todo mundo.
22: Oi, Joana. Oi, Felipe. Bom dia para vocês. Feliz um ano de TMC. A gente está muito feliz de comemorar juntos essa data. E olha, hoje a gente tem uma programação muito especial aqui na TMC Brasília. Reunimos toda a nossa equipe nesse ponto. Estamos em cima da rodoviária do plano piloto, que fica bem no cruzamento entre os dois eixos do avião, que é o que faz Brasília, né? Que é o ponto zero, o marco zero de Brasília. E olha a vista que eu tenho hoje do meu trabalho. Esplanada dos Ministérios, ao fundo o Congresso Nacional. Foi justamente esse ponto, que é um ponto tão icônico de Brasília, que a gente escolheu para fazer a transmissão do nosso Brasília TMC. Começa daqui a pouquinho, às 10 horas da manhã, a gente vai ter uma transmissão pelo YouTube. Ó, nossa galera já tá toda aqui, viu? Nosso gerente de jornalismo, Igor Damasceno, Marcela, Ellen, Raíssa, todo mundo já se preparando, terminando de bater o espelho, se preparando para a gente entrar ao vivo já já. E olha, teremos também alguns convidados aqui, o pessoal da segurança, o pessoal da cultura, todo mundo acompanhando essa nossa transmissão super especial. O pessoal da técnica está terminando e eu quero terminar essa entrada com a nossa torre de TV, que também é um dos pontos turísticos da nossa capital. Desejar para vocês vida longa, para todos nós, vida longa a nossa TMC. Um beijo!
3: Um beijo para você, Lívia Brás, em Brasília. Lembrando que o Brasília TMC está em andamento, inclusive também com imagem. Todo bonitão lá no YouTube, é muito fácil de acompanhar. Também com imagem com toda a nossa equipe de Brasília e a TMC. está sempre onde está a notícia, né? A nossa reportagem há pouco, também na capital do país, o Rodrigo Vicente no Congresso Nacional, e a nossa equipe mobilizada, então, para levar a informação que importa para você. Um ano de TMC, e você participa também com a sua mensagem aqui no nosso WhatsApp, no 11972211001. O Maurício participando aqui, ele fala: Tebas e Fernanda, eu escuto vocês 3 vezes por semana, sempre que estou no carro. Adoro vocês, um beijo, feliz aniversário. Obrigado,
14: Obrigada, Maurício,
3: pela sua participação. Também a Débora, na Vila Nova Conceição, mandando mensagem aqui também, participando, também desejando mais muitos e muitos anos para a TMC. Brigadão, Débora.
14: Que assim seja.
3: Bom demais.
14: E agora a gente tem os destaques do nosso site, tmc.com.br, que está em festa também.

0: 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Então, vou destacar aqui cinco rapidinho, né? Na política, é uma matéria que saiu mês passado do nosso colunista Bruno Rizzi, antes mesmo do governo publicar a MP das Bets. O nosso analista de política, né, Bruno Rizzi, teve acesso exclusivo ao projeto do presidente Lula, que previu, né, o fim das bets, né? E a gente deu em primeira mão essa reportagem. Também tem bastidores do futebol, do Palmeiras. Tem a triste notícia do falecimento do ator e dublê Hikaru Kurosaki, o eterno Jaspion, da série famosa, né, dos anos 80. E a TMC foi o primeiro portal do Brasil a noticiar essa perda. No mercado financeiro também temos uma matéria que foi dada em primeira mão, né? Que o dono da MS comprou a Medley, né? Então, enfim, muitas matérias especiais e furos da TMC.
1: Muito
0: que você
1: bom.
0: Pode conferir lá no nosso site tmc.com.br.
2: Muito a TMC legal. Sempre saindo na frente, né? Sim. E fazendo as coberturas completas dos assuntos.
1: E Marina, também temos o nosso Instagram, o @tmcnewsbr também.
0: Isso.
1: E o de São Paulo, que é o @tmcsãopaulo, certo?
0: É isso mesmo, a gente tá sempre fazendo matérias locais, matérias nacionais, então vale seguir lá também para ver nossas redes sociais.
1: Boa.
2: Muito obrigada, Marina Fornazieri. A gente vai continuar falando aqui do aniversário da TMC, que completa então um ano e tem programação especial de transmissões externas em diferentes pontos de São Paulo e também na Grande São Paulo. Nesta terça, o Papo de Craque, segunda edição, tá ao vivo na Praça Charles Miller, em frente ao estádio do Pacaembu.
1: E amanhã, quarta-feira, o Papo de Craque Segundo Tempo e o Sobremesa vão ser transmitidos no Mercado Municipal, na região do centro. Na quinta-feira, o Link TMC estará no Parque do Ibirapuera.
2: Na sexta-feira, o TMC 360 vai ser transmitido do novo prédio da emissora, da Avenida Paulista. Já o Paulista TMC Segunda Edição terá uma edição especial na estação Tatuapé. E no sábado, o Paulista TMC encerra a programação no Bosque Maia, em Guarulhos.
1: É, você não perde nada, inclusive com imagem no YouTube, no @tmcnewsbr. A TMC, como sempre, leva a informação que importa para você. 11 horas e 47 minutos.
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1: Vamos falar de esporte?
2: Estamos com o estúdio tomado aqui para falarmos de esporte.
1: Bom, Otávio Pinheiro, Leandro Boldacchian, que como você sabe apresenta o Papo de Craque. Primeiro tempo, Otávio Pinheiro, informações preocupantes do Corinthians, é isso
4: ele
1: ou não?
4: Ele não tá bem, o Tebas, né? Ele não voltou bem essa semana, ele não tá bem.
1: Eu tô...
4: Tá atordoado.
5: Bom dia, Tebas.
2: Ainda?
5: Bom dia, Fernanda.
2: Bom dia,
5: Leandro. Bom dia. Tá, bom dia. Pois é, o Conselho Deliberativo do Corinthians...
1: Essa é só notícia triste, meu Deus.
4: O que vai fazer?
5: Com 8 derrotas seguidas não tem como ser nada bom, né?
1: Ai, ai, ai.
5: Ele convocou uma reunião com o presidente Osmar Stable para prestar esclarecimentos em uma reunião extraordinária no Parque São Jorge nesta sexta-feira. Essa convocação ela vem após declarações do Gabriel Paulista, depois da goleada sofrida no Nubank Park para o Palmeiras, onde o zagueiro se emocionou, deu declarações contra a diretoria, falando que a diretoria não protege os jogadores, e o clima nos bastidores do Corinthians está fervendo, um conselheiro exigindo respostas do Osmar Stable sobre o planejamento e a saúde financeira do departamento de futebol. A diretoria do Corinthians, então, ela busca agora contornar essa crise interna, enquanto a equipe tenta encontrar a vitória novamente. Inclusive, o próximo jogo é contra o Vitória, vai saber se o nome do adversário embala alguma coisa aí de volta, hein?
1: Não, e o que eu acho mais louco nisso tudo, Otávio e Boldacchian, é como o Memphis tem influência dentro do clube, né? Porque já contratou vários jogadores, ele já indicou o Lingard, já indicou o Zakaria Labiá, agora contratou o Seedorf, que é holandês, então certamente alguma coisa tem. E até quando ele não teria o contrato renovado, ele foi lá, cornetou no Twitter e recontrataram rapidamente. Então, impressionante como tem influência.
4: Só jogar agora, né?
1: É, tem que jogar.
4: Pois é, e um bom dia pra vocês.
1: Bom
4: Tebas,
1: dia,
4: espero que você esteja bem recuperado aí do que aconteceu no final de semana. E temos também a Sul-Americana, né? Começamos a Sul-Americana nessa noite, né? Fase semifinal, Boca e Vasco na Argentina. Amanhã tem outro jogo Galo contra o City Torque do Uruguai. Tem Palmeiras contra o Fluminense. Na quinta tem o Flamengo com o Estudiantes pela Libertadores, né, os jogos também no meio de semana. E é claro, vamos debater tudo isso daqui a pouco no Papo de Craque, primeira edição.
1: Palmeiras favorito contra o Fluminense? Acho que sim.
4: Eu
1: né?
4: acho que no 180 minutos,

0: 53 a 47. Palmeiras.
1: Parece que pesquisa, pesquisa eleitoral,
0: né? Fluminense... Um ponto e meio pra mais ou pra menos.
2: O Fluminense acabou perdendo pro Flamengo nesse final de semana, mas o Fluminense vem bem, tem jogou um bom bem, time, é. tá ali, tá em terceiro colocado.
0: No... É. É que o Atlético acho que ganhou e passou, né, de novo.
1: Não. E a final esse ano da Libertadores, se eu não estiver equivocado, é em Montevidéu.
0: Montevidéu e a Sul-Americana vai ser em Barranquilla.
1: Ah, legal.
2: O Fluminense é o quarto colocado. Acho que o Paranaense goleou ontem
0: a
2: Chapecoense com 2 gols do Kevin Viveiros. Artilheiro do Campeonato Brasileiro, Fluminense em quarto colocado. E só uma última notícia aqui do Corinthians, Seedorf chega amanhã. Desembarca no Brasil.
0: 5 da manhã e já dá treino, 9 da manhã.
1: Já tem entrevista coletiva que a TNC vai acompanhar.
2: Entrevista coletiva no CT do Corinthians e 2 turnos de treino, 1 de manhã e 1 à tarde.
1: É, vamos ver como é que vai ser o Seedorf.
3: Como é que tá a escalação hoje pro papo?
0: Hoje temos o nosso André Galvão, Ricardo Melo e Ivan Drago, equipe da TMC pronta para debater o esporte a partir do meio-dia.
3: É. Hoje a Marília trouxe um assunto, né, o novo modelo de profissionalização da arbitragem, né, anunciado pela CBF, e aí, o que você achou?
0: Eu acho que é um começo, tá? É um começo, acho que é importante os árbitros...
1: É que a gente já pensar escutou isso tantas vezes
0: isso, também. Né? Pensar em apenas isso, tipo, não ter que ter outra fonte de renda, mas eu acho que precisa mais. Somente profissionalizar não adianta, acho que precisa ter mais preparo, precisa ter uma educação melhor, um critério definido. Isso passa além de ser profissionais. Eu acho que isso é um começo, mas entendo que algumas outras questões precisam ser realizadas com os árbitros para melhorar o nível, né? A gente está realmente com problema. A cada rodada tem problema, tem VAR, não parou de ter problema, continuamos com muita discussão. Então eu acho que o problema é um pouco mais amplo, mas é um começo, é um start.
1: Eu posso estar viajando, vocês podem me corrigir, mas eu acho que os árbitros da primeira divisão, divisão de elite, claro que a profissionalização é importante, mas esses caras dificilmente têm 3 profissões. Não, eles já são, né?
0: Alguns apitam até jogo amador, faz uma rendinha por fora e tal. Então, por isso que eu tô falando, eles já são. E mesmo assim a gente continua tendo problemas. Eu acho que o problema é maior, tá? Eu acho que falta personalidade, falta...
1: Pulso firme
0: pra comandar um jogo. Por que os caras vêm de fora e conseguem apitar? Porque eles têm esse pulso. E o jogador também respeita mais o juiz de fora.
1: Os jogos correm mais, muitas vezes, faz muita diferença.
0: Você vai ver, Libertadores Sul-Americana meio de semana, as arbitragens, elas dificilmente, não tô falando que são perfeitas, mas dão menos problema do que as nossas aqui.
1: Dão menos. Às vezes dá problema com relação a acréscimo, que o pessoal reclama, isso. Catimba, mas
0: não tem aquela faltinha chata, não tem. E o curioso, Tebas, é que quando o brasileiro sai pra apitar fora, ele também apita bem. Ele apita bem.
1: Na Copa mesmo, o Wilton foi muito bem. O Klaus
0: então, e aqui não conseguem.
1: Ou seja, a questão
0: é muito mais ampla do que somente profissionalizar a arbitragem.
1: Né? Bem complexo mesmo.
3: O pessoal aqui nas redes sociais, no YouTube, tá falando parabéns pelo aniversário da TMC. Ontem, Tebas e eu apresentamos no Museu Catavento. Vocês vão apresentar a externa também.
0: Amanhã.
3: Né?
0: Amanhã no Mercadão, hein?
3: Olha.
0: No Mercadão. Muito legal. Vamos ter que comer lá os negocinhos do Mercadão.
2: Vai ter um banquete.
3: Mortadela?
0: Lanchão de mortadela. Opa, se vai.
3: Um lanchinho de mortadela.
0: Vou me esconder atrás do
3: 800
0: lanche.
3: 800 gramas ali.
0: Meio-dia amanhã. Se já é engraçado aqui, você imagina amanhã no Mercadão com a galera chegando junto. Meu, vai ser demais.
1: Vai ser
0: parabéns
1: à
0: TMC. Incrível fazer parte desse começo ainda, né?
3: Vai o time todo pra lá.
0: Vai o time todo. E suplentes também. Nós vamos ter reserva.
1: Que trabalha na Transamérica, na rede Transamérica, que agora é TMC, mas na Transamérica já há muitos
0: 20 anos.
1: 20 anos.
3: Desde 1600.
0: Ô, Fernandinha, não, isso? 2006, entrei com um estagiário de atendimento de música.
1: Olha!
0: A galera ligava pra pedir música.
1: Que interessante.
0: Eu lembro
3: qual a música que mais te pediam?
0: We Belong Together, da Mariah Carey.
3: We Belong Together.
0: Essa daí era, mano, era de...
1: Todo mundo queria.
0: Cada 10, 7 era essa música.
3: Você já estava acostumado, então.
0: Já.
1: E aí, aos poucos, foi pro ar e tal. E hoje é
0: legal pra
1: referência apresentador.
3: Parte. Hoje muito já bom. Pedem mais os replays dos gols do Palmeiras, né?
0: Exatamente.
1: Muito bom.
0: E foram muitos ultimamente, né, Fernanda? Desculpa, Tebas.
3: Cara do Tebas.
1: Ai, meu Deus do céu.
0: Foi pouco ainda.
1: A Fernanda Câmara, essa semana, ela tá assim... É impressionante. Ela
2: está triste, Tebas.
3: O que é o som muito. Que tá aí?
0: O Tebas, ele tá completamente maluco.
3: Ah, eles estão tocando Mariah Carey. Murray aqui.
0: Era uma das mais pedidas. Together. 2006 certamente foi a mais pedida aqui na emissora.
1: Olha só. Só pra gente fechar aqui, Boldaquian, Otávio Pinheiro, as pessoas participam com muita intensidade aqui no nosso WhatsApp. O Leandro Assis, ele manda o seguinte, né? Primeiro ele fala que ele escuta o Papo de Craque quase todos os dias, ele escreve aqui no caminho pro trabalho, e ele fala o seguinte: atualmente, quem tem mais chance de fechar o ano melhor, se é Flamengo ou Palmeiras, vai depender da Libertadores, eu acho. É o principal.
0: A diferença aí tá que o Palmeiras tá nos três campeonatos e o Flamengo já caiu fora da Copa do Brasil, né? Então, o Flamengo tem essa vantagem, entre aspas, de ter semana cheia quando tem Copa do Brasil. Isso é uma vantagem pro time que precisa descansar e tal. Mas agora, eu acho que é tudo muito, né? Eu acho que cada um vai ser... O Flamengo vai ser campeão e o Palmeiras também. Agora,
1: aí vai depender
0: que,
1: do
0: quê.
1: Muito bom.
3: Ó, 11 horas... Tem uma sugestão aqui. Diga. A gente encerrar com o Leandro fazendo o pedido aí dos ouvintes da música de Mariah Carey para relembrar os velhos tempos.
0: Tocar o telefone. Alô, Transamérica. Oi, tudo bem? Eu gostaria de pedir uma música. Tá bom? Qual seria a música que a senhora gostaria de pedir? We Belong Together, da Mariah Carey. We Belong Together, ok, cadastrado, muito obrigado.
3: E aí, que você falava, rodou? Como que era?
0: Aí não, aí já ia. Via pro sistema e aí eles iam tocando durante a programação.
3: E tá tocando.
0: Muito o Johnny bom. Pegava lá, nosso grande Johnny, trabalhou aqui muito tempo, programava as músicas mais pedidas e... Não era, é que não era na hora, né? Porque a gente ficava cadastrando pro banco de dados. E aí eles pegavam depois e aí fazia a programação de acordo com os pedidos.
1: Olha lá.
3: E a Mariah Carey tá aqui no fundinho,
0: ó. Sem o retorno, mas...
1: Muito bom.
0: Canta bem. Aprendeu bem.
3: Pelo
0: aprendeu
3: amor
0: bem.
3: De Deus.
1: Bom, gente, 11 horas e 56 minutos. Estamos chegando aqui nos acréscimos do Paulista TMC. Vem aí, então, o Papo de Craque, primeiro tempo com o Leandro Boldaquian, com toda a equipe, também com imagem no canal de esportes da TMC.
0: TMC Esporte.
1: TMC Esporte, então, fica ligado.
3: Com todos os craques. Obrigada, viu,
0: obrigado
3: gente?
0: Obrigado a vocês, gente.
1: Valeu, Otávio.
3: Tamo vocês.
1: Junto, hein?
0: Boa terça.
3: Tchau, gente. Beijo.
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1: Observatório Nacional. 11 horas, 59 minutos, 40 segundos. Observatório Nacional. 11 horas, 59 minutos, 50 segundos.
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0: Agora sim, também no Dial. Vamos lá, galera. Sejam todos muito bem-vindos ao nosso Date. É o nosso encontro especial de toda hora do almoço na TMC. Com elas, as informações do seu clube de coração. Vem com a gente até as 2 da tarde. Você cola aqui com a gente para ter informação, descontração, opinião, debate comigo, Leandro Boldaquian. E os cavaleiros da inexistente Távolo Oval, Ivan Drago, Ricardo Melo, Beni Bicudo, André Galvão. E você, claro, participa com a gente. 3025-1001, estamos aqui para receber também a sua participação. Mande mensagem, queremos a sua participação. Você faz parte aqui do programa, vem com a gente interagir, participar, tirar dúvidas e, claro, contribuir. Já estávamos batendo um papo com a galera do nosso YouTube, TMC Esporte, e agora vamos também dar uma boa tarde para quem está no dial, se locomovendo, no trânsito, no busão, tá fazendo faxina em casa, tá fazendo comida, enfim, tá ligado no 100.1. André Galvão, você tá...
1: Que
0: tô
1: foi?
0: Até com medo de perguntar se ele tá bem, não, Ricardo.
2: Vai vir uma dissertação pra você.
0: É. Tá bem, Galvas? Boa
1: Perdão,
0: tarde, Galvas.
1: Desculpa,
0: tô brincando,
1: cara.
0: Galvão.
1: Eu não quero mais...
0: Para de ser melindrado, Galvão.
1: Não quero mais falar
0: Nós
1: sobre
0: isso. Nós te amamos,
3: Galvão. Olha, tem uma aula aqui. Eu não sabia que a torcida do Cruzeiro, na qual eu torço, um dia foi menor ainda do que o América.
0: A do Coelho, exato.
3: É, não sabia. Foi
4: bom. Válido. No final das contas, a conclusão é que a torcida do Vasco, segundo o André Galvão, está diminuindo gradativamente.
1: Infelizmente, é uma realidade. Tem acontecido. Se você olhar para os números, a torcida do Vasco, que um dia foi incontestavelmente a quarta maior do Brasil, hoje ela ainda é a quinta, mas ela já está grudada com torcidas que sempre foram muito mais regionais, né? Tipo Cruzeiro, Grêmio, até a do Santos, né? Já ocupou esse espaço, mas ela sempre foram
3: eu
1: menores.
3: Acho que vai voltar a crescer e eu explico o porquê.
1: Por causa da família Lamáquia.
3: Lamáquia vai tirar o staff ali do Palmeiras, vai tirar João Paulo Sampaio e tal. E também a torcida não cresce de um dia para noite.
0: Você tem certeza que vai tirar mesmo?
3: Absoluta.
0: João Paulo Sampaio?
3: Opa, não, olha, quer apostar?
0: Quero.
3: Quer apostar?
0: Quero.
3: Essa resposta a gente vai ter mais ou menos em 2027,
0: eu
3: 2028.
0: Quero.
3: Eu
0: aposto contigo.
3: Né, mas você vai lembrar da aposta? Olha, o que eu tô.
0: Que dia que é hoje? Dia 13?
3: Eu tô afirmando
0: 13 de outubro de 2026.
3: Não,
0: você tá afirmando que ele vai pro Vasco. O senhor está afirmando que o João Paulo Sampaio vai para o Vasco.
3: Não, isso é. Eu estou afirmando.
0: E eu estou falando
3: isso,
0: que ele não vai.
3: Mas eu não estou dizendo que vai ser amanhã ou depois.
0: Ah.
3: Vai demorar um pouquinho. Deixa assumir lá primeiro.
0: Não, é 27. Acaba em 27 o mandato da Leila.
3: Não, mas assim, talvez no primeiro ano ela não consiga. Mas para 28, se quiser manter a postinha, tá valendo.
0: Você não vai estar vivo até lá, mas tá mantido.
4: Lelê, eu entendo que um dia você vai deixar a TMC.
0: É isso.
4: Não sei se hoje, amanhã, apostar, daqui 10 exato, ou 15 anos.
0: É exatamente isso que ele tá fazendo.
4: Um dia acho que você vai deixar a TMC.
0: Você engana quem, rapaz?
3: Não é assim. Não, ela vai tirar porque ela confia nos caras, os caras confiam nela, e ela vai botar uma baita numa proposta pros caras. E ó, aqui é sério, tá? João Paulo, você não teve a chave aí do departamento? Pelo Nobre, o Nobre deu a chave do departamento das categorias de base do Palmeiras pro João Paulo Sampaio. Ela vai fazer a mesma coisa, a chave balançando, só que um monte de doleta aí embaixo. O chaveirinho, aquele que enfeita a chave.
0: Não, mas parece que a chave agora já é digital, já é a senha.
3: Tá bom, mas é só um exemplo. E aí vai, entendeu? Mas vai demorar um pouco, não tô dizendo que vai amanhã.
0: Eu acho que ele não vai.
4: Que beleza.
0: Ele não vai. Eu acho que ele vai ficar ainda mais um tempo. O Paulo Buozzi, ele já tá trabalhando na manutenção do João Paulo Sampaio. O Soler já trouxe essa informação até conversando com o próprio Abel Ferreira por uma extensão de vínculo.
1: Eu acho que na verdade é muito cedo pra gente fazer qualquer projeção, né? Exato. Vamos aguardar.
0: Ô, Galvão, cortou o assunto, né? Você tá bem, Ivan Drago? Boa
4: tudo
0: tarde.
4: Tudo tranquilo.
0: Vamos falar sobre o que hoje, Ivan Drago? O que você quer falar? O que tá te deixando angustiado?
4: Eu tenho uma dúvida, gostaria que o André Galvão pudesse esclarecer.
2: E a torcida do Vasco?
1: Ai, meu Deus do céu.
4: Você entende que outras equipes do futebol brasileiro podem diminuir no cenário nacional?
0: Ô, Bicudo, você me perdoa aqui, só vou ler uma mensagem do Charlie Roberto. Boa tarde, Leandro. Concorda que o Giai vem sendo o que mais farma aura no Palmeiras? Ele tem potencial para ser mais ídolo do que o Marcos Rocha?

0: Boa pergunta essa, hein, Galvas?
1: Acho improvável porque é um jogador já... Como é que eu posso dizer? Já é pronto, né? Produzido, acho que esse é o termo.
0: Para a Europa.
1: Para ser vendido, né? Para o mercado internacional. Então, o Jai
2: vai dar tempo.
1: Não vai ficar tanto tempo assim no Palmeiras, né? Claro que se ele conquistar títulos importantes esse ano, além do Paulista que ele já conquistou, né, nessa temporada, ele também ficará marcado. Mas o Marcos Rocha, ele participou de todos os títulos do Palmeiras desde 2020.
0: Ele já chega experiência. 11 títulos ele tem no Palmeiras, né?
3: É. E ele só perde pro Gomes ou não?
1: É, o Everton. O Everton e o Gustavo Gomes. O Everton e o Gustavo Gomes eram os únicos que tinham todos os títulos, né? O Dudu não tinha.
0: Uma Libertadores.
1: É, os títulos de 2020, né?
0: Copa do Brasil e Libertadores, é.
1: É, porque ele tava fora, tava no futebol saudita. Também, né? É, então, ele tava fora e do futebol dos Emirados Árabes, nem lembro mais.
0: Qatar,
1: Aldo Rei do Qatar. É isso, é isso. E o Rafael Veiga também, ele não tinha ganhado o Campeonato Brasileiro de 2018, é isso, né?
0: É, ele tava no Atlético
1: Paranaense. É, tava no Atlético Paranaense. Então, o Everton e o Gomes são aqueles que ganharam todos os títulos. Agora, o Gomes ganhou um paulista a mais, né? Porque o Everton já tinha saído, então agora o Gomes tá na frente. Agora
3: uma pergunta, o Veiga parece que não tá muito afim de ficar lá no México, apesar de ter marcado uns golzinhos lá, ser titular e tal. É, tem chance dele voltar?
1: Eu ouvi isso outro dia.
3: Se fizeram, ó, volta, ele volta
1: ontem, volta correndo. Isso eu posso garantir.
3: O que você acha?
1: Essa é uma informação que eu tenho. Ele tem vontade, tem desejo de voltar.
0: Então tem que
1: a jogar pelo Palmeiras.
0: A imagem, ele tranca o armário e leva a chave, do tipo, vou voltar pra abrir aqui e tal.
1: Agora, a questão com a América do México, pelo que eu sei, é uma questão que não tem o que o Palmeiras fazer. Se o América quiser comprar...
3: Não, tudo bem, mas a minha pergunta foi em relação ao Palmeiras e o Abel. Eles aceitariam?
1: Eu acho que aceitaria. Pelo que eu ouço, hoje em dia, diminuiu muito aquela coisa, né, que tinha contra os jogadores... É, que faziam parte do grupo há muito tempo e tal. Acho que todos perceberam.
0: Não sobrou ninguém, só tem o Gomes agora.
1: É, então, todos perceberam a importância, né? O Gustavo Gomes acabou sendo aquele que puxou essa importância.
0: E eu acho que por uma questão de idolatria, pela importância do Rafael Veiga, o único que tem 100 gols no século, 12 gols em finais, ele é super decisivo. Gostaria que o Gustavo Gomes e ele terminassem a carreira no Palmeiras. Eu acho que seria muito importante para o Palmeiras e para os dois eles encerrassem a carreira.
3: Se chegar, veste a camisa e sai jogando.
1: Não, ele é reserva do John Arias. Ele é reserva do John Arias hoje, né?
0: Do jeito que o Palmeiras joga.
1: É o André Galvão fala.
0: É o que eu falo sempre. Eu achava naquele momento que o Felipe podia dar a volta por cima, mas eu já desisti.
1: É o que eu falo sempre. Mão já. É muito. Poxa, você tem um cara como o Rafael Veiga no seu banco, né, que já é ídolo do clube, que é um jogador consagrado, eu considero muito mais útil do que ter o Felipe Anderson. Mas enfim, né, mesmo o Maurício, acho que são jogadores meio que equivalentes. O Maurício é mais jovem.
0: Sim.
1: Mas são jogadores equivalentes. Isso hoje, tá? Hoje, porque o auge do Rafael Veiga, o Maurício nunca chegou nem perto.
4: A distância, eu desconfio desse peso. Né? Eu acho que é indiscutível tudo aquilo que ele fez com a camisa do Palmeiras, e aí eu não estou falando sobre a representatividade que ele tem com o torcedor palmeirense, mas eu não sei se ele tem a mesma importância no campo para a comissão técnica, porque senão ele não tinha saído.
0: Mas por exemplo, o Dudu quando saiu naquele momento, foi uma coisa, Dudu sai, fica um ano fora, depois você volta, ele estava com problemas pessoais, não que o Veiga estivesse com problemas pessoais, mas talvez para respirar um novo ar e depois voltar. Só que tem o risco de não voltar, porque o América pode exercer a preferência.
4: Pra mim é um grande jogador.
1: Ele foi substituído na última rodada do Campeonato Mexicano, rapidinho, porque é curiosa essa história. Ele foi substituído por Miguel Borja, né?
0: Cara, vocês viram o gol que o Borja fez outro dia de
1: bicicleta, pois é,
0: mano?
1: Que nossa, foi pra lá.
0: Senhora.
1: E o Miguel Borja, nesse último jogo, que substituiu o Rafael Veiga, foi expulso. No final da partida, caramba. Foi expulso.
0: Ih, contento, feliz, tô contento.
1: O América do México, de Rafael Veiga e Miguel Borja, é o atual líder do Campeonato Mexicano.
3: Posso mandar um abraço para um ouvinte nosso que me pegou aqui na entrada da rádio?
0: Na entrada? Ele te pegou na entrada da rádio?
1: E o que que ele fez com você?
0: O que que ele fez? Não, ele te pegou no colo?
3: Não, cara, gente boa pra caramba.
0: Ele te... Agora todos vocês. Tá? Ele te levou no cangote?
3: Mandou um abraço para todos vocês. Ô, o Maurício.
0: Deve ô, tá Maurício, um abraço, cara. Obrigado.
3: Ouviu um, ouviu dois, ouviu
0: a programação inteirinha. É, só escolhe melhor depois quem que você vai abordar na rua, porque o Melo não é um cara muito simpático. Ele só é simpático aqui. Vamos lá, meio-dia e 26. Rápida parada Transamérica, agora é TMC. 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
3: É isso aí, meio-dia e 31, estamos de volta na TMC. Este é o Papo de Craque TMC Primeira Edição, num dia muito especial pra gente aqui. Estamos completando o primeiro ano da TMC. Muita festa por aqui, primeiro de muitos anos, certamente. E vamos juntos nessa caminhada com vocês sempre na nossa audiência. Bom, deixa eu chamar o Gustavo Soler, que está a caminho do Rio de Janeiro. O Soler vai trazer tudo do Palmeiras, que joga amanhã contra o Fluminense. Fala aí, Soler, boa tarde.
4: Tudo bom, Baldaquian? Grande abraço para você e para todo mundo que nos acompanha aqui no Papo de Craque, primeira edição. Neste momento, eu já estou a caminho do Rio de Janeiro para acompanhar na quarta-feira Fluminense e Palmeiras, o primeiro jogo da semifinal da Copa Libertadores da América. O Verdão que chega em terras cariocas por volta das 4 horas da tarde desta terça-feira e na expectativa do atacante paraguaio Ramon Sosa estar junto com a delegação. Como trouxemos ontem, o relatório médico do Camisa 19 é que ele sofreu uma paulistinha durante o derby na goleada palmeirense por 4-1 no Nubank Park e foi substituído muito mais por precaução do que por qualquer outra coisa. E ele teve um pequeno trauma na região da coxa direita, fez junto com os outros jogadores que foram titulares no derby o treino regenerativo e nesta terça-feira também trabalhou na academia de futebol e a expectativa é que ele possa ficar no banco de reservas neste duelo contra o tricolor das Laranjeiras. O técnico Abel Ferreira ainda faz mistério sobre qual será a escalação titular do Palmeiras, se ele mantém Murilo, Gomes e Barbosa como trio de zaga, se o Marlon Freitas volta para o time, se isso acontecer, se sai um zagueiro ou se sai um atacante. Então tudo isso será mantido em sigilo pela comissão técnica do Verdão até horas antes da partida contra o Fluminense. Lembrando que o Abel está suspenso para esse primeiro jogo da semifinal, ele foi expulso no duelo da volta contra a LDU em Quito, onde o Palmeiras perde por 3-2, mas se classifica nos pênaltis e é óbvio que fica à disposição para o jogo da volta no Nubank Park no dia 21, já que ele pegou apenas um jogo de suspensão na Conmebol. Quarta-feira, Maracanã lotado, Fluminense anunciou que vendeu todos os ingressos e o Palmeiras também anunciou que vendeu a carga máxima de 4 mil ingressos destinadas à torcida visitante para este primeiro jogo de semifinal de Libertadores.
3: Tá certo, muito obrigado ao Gustavo Soler, informações do Palmeiras que enfrenta o Fluminense amanhã. E é claro, né, André Galvão, que a expectativa é muito grande em cima
5: dessa... O que o povo tá fazendo aí,
3: ó? Muito bom, hein? É o bolinho da TMC do ano!
6: Aqui, ó. Parabéns pra você, nessa data querida, muita felicidade, muitos anos de vida.
7: Doces, eu infelizmente dei uma cortada.
5: Não, você vai comer.
3: Tem que comer o bolo.
5: Hoje você vai comer. E eu tava ouvindo lá,
8: bolo
5: tava
8: gelado, todo mundo é uma delícia, hein?
5: Comemorando o aniversário da TMC, né, de um ano. E a gente ouviu que a voz do Kalil e Lupin, né, que ele tava gritando. UTMC, UTMC, UTMC.
3: Bom, o André Galvão, e aí?
5: Pois não.
3: E o Palmeiras, André Galvão? Esse Palmeiras...
7: Explica aí, hein? Você viu isso aí?
3: Fala aí, Galvão.
9: Eu vou falar sobre o tema.
3: Explica que eu tô com a boca cheia. Fala um pouco mais aí da torcida que vai, não sei o quê, pra lá, pra cá.
5: A torcida do Palmeiras sempre foi essa aí, nessa faixa.
3: Não, tô brincando.
5: Houve só um período curto na história, né, do quê? De 20, 30 anos, em que a torcida do Palmeiras chegou a ser superada em algumas pesquisas pela torcida do São Paulo, mas já retomou a normalidade, né? Que a torcida do Palmeiras, quase sempre na história, foi a segunda torcida aqui de São Paulo, né? Segunda torcida da capital e terceira do Brasil, né? Normalmente.
1: Cada pesquisa diz uma coisa.
5: O Palmeiras ocupa essa posição. Não, mas isso aí eu tô
3: se manifestando, não gostou, hein?
5: Ivan, eu tô falando
1: da posição.
5: Eu não tô discordando, não. Eu tô falando das pesquisas históricas que a gente tem no futebol brasileiro desde 1900 e bolinha, né? A torcida do São Paulo realmente ocupou um lugar acima da torcida do Palmeiras durante o quê? Uns 20 anos? Ali, né? No período ali dos anos 90 até... Não, acho que até uns 30 anos, né? Nos anos 90 até 2020, por aí, a torcida do São Paulo conseguiu ultrapassar a torcida do Palmeiras. Mas se a gente pegar a história do futebol, que tem 124 anos no Brasil, e desde o primeiro Campeonato Paulista, a torcida do Palmeiras quase sempre ficou à frente da do São Paulo. Sobre o time, meu caro Leandro Boldaquian.
3: Quem joga?
5: Tem que, pra mim, manter a estrutura que deu certo. O que significa manter a estrutura que deu certo? Não é o time nem com três zagueiros, nem com três volantes. E sim o time com mais jogadores com características defensivas. E, no caso, três jogadores mais avançados. Você entendeu? Então, pode ser com três zagueiros ou pode ser com três volantes. Mas o fundamental...
3: Não com os dois, tipo, três zagueiros e três volantes.
5: Não. O fundamental é você manter essa estrutura. A estrutura que deu certo, me parece, que está muito mais ligada ao número total de defensores e número total de atacantes no time, entendeu? O Palmeiras ficou melhor então, só, por exemplo, organizado com menos homens de frente.
3: Sim. E contra a LDU lá na altitude, ele tirou o Vitor Roque, jogou com três zagueiros, três volantes, o Andrés.
5: Eu não gostei.
3: Então não, essa você descartaria.
5: Eu não gosto, porque o próprio Andrés, ele cai muito de rendimento quando ele tem que chegar muito perto do gol, né? Ele é um jogador com boas características ofensivas. Contra o Bahia, ele foi bem. Então, mas quando ele tem três homens pra ele distribuir... Ele rende mais do que quando ele só tem dois à frente dele. Eu vejo dessa forma. Não é claro, dependendo do jogo, da situação de jogo, o Andrés Pereira também ele fica com apenas dois atacantes à frente dele. Mas para começar o jogo eu não gosto. Eu acho que ele é mais facilmente marcado, né? Quando ele tem que jogar mais perto do gol. E outra que não dá, na minha opinião, não dá para abrir mão de jogadores do calibre como John Arias, Flaco Lopes e Vitor Roque. Eu sempre defendi...
1: Mas por que ele abriria a mão disso?
5: Não, porque o Leandro tá perguntando.
1: Ele abriu mão do Vitor Roque
5: lá.
1: Mas era um momento bem diferente.
8: Tava mal, né? O homem tava mal.
5: Não, mas eu já defendia a escalação do Vitor Roque naquela época, né?
1: Sim, mas havia
5: agora um contexto que ele ali, tá
1: voltando de lesão, ele ainda não tava...
5: Mas ele é muito bom,
1: 100%,
5: né? 100%. Jogador...
1: Eu concordo com você, eu não abriria a mão dele.
5: Ele é um jogador fisicamente muito... Ele é muito importante, né? Porque
1: privilegiado.
5: Ele briga com os caras, ele ganha muito na disputa ali de espaço, né? Dando
3: duelo físico.
5: Nos duelos físicos, dando a oportunidade para os jogadores que vêm de trás. Então eu não tiraria de jeito nenhum. E o John Arias e o Flaco Lopes não precisa nem acho que justificar, né?
3: Ô Ivan, nesse duelo, você acha que pode pesar em algum momento a experiência dos treinadores? O Marcão é um cara que ele é um bombeiro. Ele tá, acho que 90 jogos no Fluminense, mas sempre.
8: Ele perdeu picotando, agora. Ele perdeu agora. Depois da saída do Zubeldía, ele veio a perder agora. E com time misto e com ajuda da arbitragem pró-Flamengo.
3: Então, ele sempre vem picotando trabalhos no Fluminense. Fica 10 jogos aqui, daqui a pouco contrata um técnico, ele sai, volta, fica 8. E nisso aí ele vai somando já um monte de jogo. Na hora dessa partida tão grande, dessa decisão, você acha que isso pode fazer alguma diferença?
1: Sendo bem objetivo para responder o seu questionamento, não, porque trata-se de um duelo nacional, embora seja por uma competição internacional. Os jogadores do Fluminense, ou o Fluminense, vamos colocar dessa forma, tá acostumado com o Palmeiras e o Palmeiras está acostumado com o Fluminense. Então, eu acho que isso não vai pesar, a gente pode... falar sobre algumas questões táticas, o que o Palmeiras pode fazer de diferente para encarar o Fluminense fora de casa, ou o que o Fluminense vai precisar fazer dentro de casa para tentar sair de lá, ou para tentar conseguir uma vantagem pro jogo da volta, mas acho que falta de experiência, não, isso não conta para mim. nem por parte da comissão técnica, e também você olha para o grupo de jogadores do Fluminense, é um grupo experiente. Tanto é que ninguém apostava no Fluminense nas primeiras colocações do campeonato, e o Fluminense está fazendo um campeonato muito bom, campeonato brasileiro. E agora...
5: Não discordo, o Fluminense já vem de alguns anos sendo um time que sempre fica na parte de cima
3: eu
5: da tabela.
3: Que, eu acho que é melhor pela condição
5: é o melhor
3: financeira,
5: custo-benefício André. Do Brasil, o Fluminense, cara. Isso pra mim
1: é aí que tá, aí é que tá.
5: Eu acho que é o... Pra muita gente é o Atlético, né? O Atlético Paranaense.
3: Os dois,
5: porque... Não pela campanha desse ano, por...
3: É uma boa discussão.
5: Até o Atlético Paranaense...
8: É o terceiro, o Fluminense é o quarto.
5: Mas não por isso. O Atlético Paranaense até teve na Série B no ano passado, né?
10: Foi construindo na Série B um time pra Série
5: A. Não, mas eu digo assim, do século. Acho que o Atlético Paranaense é o melhor custo-benefício do século XXI, né?
3: Não,
5: é
3: um se time você...
5: Com pouco dinheiro, poucos recursos, que tá sempre chegando.
8: De viver os que marca gol dormindo.
1: Não, mas o André, ele tem razão. Ele tem razão. Eu retiro. Eu acho que o Fluminense, sim, a gente imaginava. A gente até fez essa projeção aqui no começo do programa. O André tem razão. O Fluminense poderia, sim, aparecer ali nas primeiras colocações. Não brigar pelo título, porque, de fato, ninguém tá brigando pelo título, né? O título tá ali.
3: Segundo
1: o
3: Samuel Xavier, não deixam, né?
1: É, a questão da arbitragem.
3: Ele falou que não deixa ninguém chegar quando tá...
1: Mas, eu talvez tenha sido injusto com o Fluminense. O Fluminense, sim, tem condições de estar nas primeiras colocações do campeonato. E eu acho que tem tudo pra ser bem competitivo diante do Palmeiras.
3: Ô Melo, o Palmeiras volta vivo amanhã do Maracanã?
8: Então, aí que tá o problema. Nos últimos três jogos do Palmeiras, eu adorei o que vi. Contra o Grêmio, apesar do empate, contra o Bahia e contra o Corinthians, tudo bem. Empurrou bêbado na ladeira, mas fez o que tinha que fazer. Meteu 4, poderia ter feito 5, 6, 7. Eu gostei das últimas três partidas do Palmeiras.
3: O que o Evandro está segurando?
8: Coisa que o Palmeiras não estava legal
1: dele
8: no campeonato.
1: Você tá sendo um amigo nosso, mandando uma mensagem aqui, certo? É. Ele coloca: mande um abração pro Jacaré, pro André, Ricardo Melo, nota 1000, Marcelinho Carioca.
8: Grande Marcelinho.
1: Ídolo do Corinthians, está acompanhando o nosso programa.
3: Foi outro que ele deu a bronca no pessoal do Corinthians, lá que eu tava vendo um corte no Memphis.
1: Ele tem dado bronca todos os
3: foi
1: dias.
3: Foi bem, né? Marcelinho.
5: Grande.
3: Foi muito bem, grande pé de anjo.
8: Um abraço pra você, viu?
5: Pros ouvintes mais jovens, já fez parte dessa bancada.
3: Já fez parte da bancada.
5: Primeira edição.
8: Eu tive prazer
5: na Transamérica.
8: Trabalhar na rádio que ele tinha montado. Arrepentando a boca do balão na
3: rede dos três jogos. Chacoalhou, guardou
8: ele, o Rogério de Andrade. Um abraço pra ambos lá.
10: Ô Melinho, e aqui no chat sabe quem chegou? O Maurício.
3: Ah, o Maurício. Que te pegou aqui na frente da rádio.
10: Boa noite a todos.
3: Você falou que ele te pegou.
8: Mas eu usei o termo errado, por favor. E vocês, não, como são maldosos...
3: O te pegar não quer dizer que ele pode ter te carregado no colo. Tá não, ele pode ter pego e você
8: assim. Mas saiu, né?
3: Segurado.
1: Na porrada. Ele, inclusive, coloca aqui pra mim que hoje ele vai soltar novidades dos... Do vestiário corintiano, hein?
8: Rolou
1: novidades.

0: ajudou a equipe da Gávea. A verdade tem que ser dita. E aí você me perguntou se sai vivo. A última, último jogo não saiu. Perdeu de 3-2 agora. No segundo turno. Palmeiras perdeu pro Fluminense.
1: Sairia vivo no mata-mata, não?
0: É, mas sair em desvantagem é sempre complicado, né? Porque dá o direito do time que venceu a primeira armar aquela casinha.
1: Mas é perfeitamente reversível pra cá.
0: Não tô achando, não tô projetando goleada nem pra cá, nem pra lá, no primeiro jogo, nem no segundo. Mas enfim, é bom colocar as barbas de molho. E é bom o Palmeiras parar de passar vergonha na Libertadores. Porque o ano passado ainda não, né? Que chegou numa final e, ó, e tá sério, o Palmeiras tem que chegar na final. Se vai ganhar ou se não vai ganhar, aí é outra conversa. Mas o Palmeiras tem que chegar em finais por tudo que cerca a equipe do Palmeiras. Técnico, comissão técnica, o investimento, foi o papel. Não ganhou? É um detalhe. Né? Mas fez o que tinha que fazer.
2: Não é assim, agora, tem que chegar em final. Não, tem que chegar. Final da Libertadores chegar, sim, não é dá pra chegar todo ano, porque, não, amigo. Porque, ó,
0: 24...
2: Não é assim.
0: 24 caiu nas oitavas pro Botafogo, que bateu campeão. 23... Não,
1: tira a colinha, não, sem não, colinha.
0: Não, tá aqui os números.
1: Sem colinha,
0: caiu pro meia boca, não foi nem pro boca, caiu pro meia boca.
2: É sempre vocês assim, lembram? É sempre pro meia boca.
0: 22 caiu na semi pro Furacão, que depois de 2 anos caiu, tropicou e caiu pra Série B. Então, tá na hora de, quando pegar os brasileiros aí, pegou esse Boca aí que eu não entendi nada. A desclassificação na ocasião lá, perder pra esse Boca, o time do Palmeiras, pô.
2: Mas acontece, mas são, enfim, grandes camisas.
0: O Palmeiras tem que chegar, presta atenção, o Palmeiras tem que chegar em todas as finais. Se vai ganhar ou não vai, por exemplo, o Campeonato Brasileiro bateu vice, é o que tinha que fazer, tá? Mas tem que brigar por título. Porque não pode sair numas oitavas, numas quartas. Não pode. Não pode.
2: Isso aí depende de um monte de coisa. Ou perder pro Botafogo, por exemplo, em 2024, foi absolutamente normal. O Botafogo foi campeão brasileiro e da Libertadores naquele ano.
0: Mas o Palmeiras tinha time bom.
2: Tudo bem, mas o Botafogo não tinha?
0: É, eu acho que o elenco do Palmeiras na época era.
2: Em 2024?
0: Era tete a tete.
2: Então,
0: não havia um desequilíbrio.
2: Você ganha ou perde, faz parte. Não, o Botafogo tinha um time, todo mundo sabe, tinha um time dopado financeiramente, que era um time artificial, mas que era um puta do time.
0: Era ali pau a pau.
2: Então, mas era um.
0: Sabe o que faltou?
2: O Botafogo tinha Almada, tinha Luiz Henrique.
0: O cara do banco fazia diferença.
3: Igor Jesus,
0: treinador
3: Igor
0: Jesus.
2: Não.
0: E o dedinho, do treinador.
2: Não, mas faz parte. Você ganha.
0: Quando o time é parelho, um com o outro, aí que tem que entrar o talento do treinador.
2: Não, você ganha ou perde normalmente.
1: É o que o
2: Everton
1: fala aqui. Então quer dizer que se não precisa ter jogo. Então se tem obrigação de ganhar, não precisa ter jogo. Se eu põe o dinheiro em campo lá e ganha, acabou.
0: No caso do Palmeiras e do Flamengo, é bem por aí.
1: É futebol.
0: É bem por aí.
2: Não existe isso.
0: Duas qualquer coisa sem chegar numa final e sem bater vice... Aí é desastre total.
2: Não existe isso. Mata-mata com o Fluminense, pra mim, é um jogo. Porque nós estamos falando de mata-mata, tá? Nós estamos falando de. Não é um campeonato por pontos corridos que o Palmeiras, evidentemente, acaba se destacando em relação ao Fluminense. Mata-mata é um jogo igual. Parte do princípio em que as duas equipes têm as mesmas condições, né? O Fluminense tem uma grande camisa também. Né, tem jogadores de muita qualidade, né, jogadores mais experientes, que também conta no mata-mata, né, essa questão da experiência, do jogador mais cascudo e tal. Enfim, é um grande confronto, para mim, sem favorito.
1: Só o Álvaro Paulino tá aqui no chat dando uma causada. Dopado? Olha o que ele falou. Dopado? É sério isso? Dopado financeiramente.
2: Falei, certo, dopado financeiramente, eu falei isso.
0: Ele não falou só dopado, ele
1: falou pra deixar claro, porque o Álvaro, ele tá aqui dando uma causada.
0: Tá
1: E só mais uma coisa, tem muita gente perguntando, a Marília Ruiz, ela está hoje na Argentina, né?
4: Terras
1: Portenhas, pra trabalhar no outro CNPJ, Boca e Vasco, e amanhã ela tá de volta.
2: Esse jogo, inclusive, né, que também quando o São Paulo foi eliminado, falaram a mesma coisa.
1: Boca, né,
2: o Boca não é de nada, é meia boca, é o pior Boca da história.
0: Mas o São Paulo também é o pior da história.
2: O Boca, por incrível que pareça, né, ele desde aquele jogo com o São Paulo, desde o confronto com o São Paulo, que ele já estava 12 ou 13 partidas invictas, ele ainda não perdeu.
1: Só que o Paredes não joga, né?
3: Hoje o Paredes não joga.
1: Nem a volta, ele tá fora.
2: O Boca vai encarar o Vasco, acho que com 18 partidas invictas, cara. O Boca ainda não perdeu, então os caras lá estão acreditando que...
3: Bom, só pra completar, viu, Melo? Só voltando pro confronto Palmeiras e Fluminense, o que o Palmeiras não pode fazer e não vai fazer, porque, e nem o palmeirense vai cair na do...

0: Melo é subestimar o Fluminense.
1: Não, isso não vai acontecer.
0: Não vai
1: é acontecer. Subestimar não, o Fluminense. O
2: Fluminense é bom, não estou dizendo isso.
0: Ah, o Palmeiras tem obrigação de passar.
2: Até porque
0: o Palmeiras
2: tem
0: vai encontrar no outro lado.
2: O Marcão.
0: O Marcão é o
2: Severino do futebol, quebra galho. Deve ganhar 100 merréis se tanto, em lambos beijos. Outro ganha 3 milhas e pouco.
0: Mas então, o time cresceu com ele, não cresceu?
2: Ué, cresceu.
0: Com quem? Então pronto,
2: cresceu.
0: Com o Marcão.
2: Mas aí,
0: não subestime o Marcão.
2: Mas a gente tem que considerar.
1: Há quem diga.
2: Que né? A gente tem no banco de reservas, de um lado o interino e o outro que está há 6 anos aí no time.
1: Há quem diga no Rio de Janeiro, isso não é declarado, né? Mas há quem diga no Rio de Janeiro que o Thiago Silva já é auxiliar técnico, né?
0: Sim.
1: É, já,
0: quando ele, tá,
1: ele
0: já foi trabalha, no Mundial.
1: Quando ele tá fora, ele já fica foi no Mundial
2: do Renato.
1: Acabou. Meio que já tá sendo aceito.
0: Mas isso, é natural, né? É natural. Porque vão dizer que ele manda no time, que ele escala. É absolutamente natural você trocar ideia com um dos seus principais jogadores, ainda mais o Thiago Silva, que tem uma carreira brilhante no futebol. Nossa, quanta experiência ele pode passar pro Fluminense, trabalhando com diversos treinadores importantes ao longo da carreira dele. É até natural que o Marcão, começando a carreira dele como treinador, troca ideia com um...
2: Não, isso é natural.
0: Com um
2: não,
0: jogador do tamanho do...
1: Eu sei, Ivan, mas o que se comenta é que não é só uma troca de ideias, é que o Thiago Silva já trabalha efetivamente ali como auxiliar do Marcão, assim, meio que já é aceito.
2: E o Marcão foi esperto
1: demais. No time todo.
2: Hein? O Marcão tá me... Assim, guardado as devidas proporções, o que foi mais ou menos o Carille no Corinthians, que não era conhecido, caiu lá de graça, caiu lá de paraquedas e o grupo abraçou. Tanto é que ganharam 3 paulistas e 1 brasileiro. Quando o Carille estava se achando a última bolachinha do pacote, cortaram as asinhas dele. Os próprios jogadores. Então o Marcão, esperto, porque ele agrega um cara que tem uma experiência. Inclusive no Mundial de Clubes, o Fluminense foi a melhor equipe brasileira e muito se deve pelo Thiago dentro de campo. Porque acabou as anedotas então do Renato Gaúcho, começou a contar piada e repetida,
0: durante,
2: e aí ele entrou em campo.
0: Durante muito tempo, a derrota do Al Hilal pro Fluminense no Mundial havia sido a última do time da Saudita. Eles ficaram mais de um ano e meio sem perder depois disso.
1: É.
0: Perderam no Fluminense, não perderam mais.
1: Essa campanha do Fluminense no Mundial mostra também o quanto um time bom, tecnicamente, que primeiro tem que ser bom, não adianta só ter experiência, mas o quanto um time bom com experiência faz diferença nessas competições, cara.
0: Sim.
1: No mata-mata faz muita diferença, cara.
0: E o Fluminense, cara, é um time veterano, tem muito jogador.
2: O goleiro tem 45, o Hulk lá, bunda de parteira, tem 40.
1: E o Thiago Silva, o Fábio, 46. Agora 46.
2: 46,
0: fazer 46.
2: Ele tá pegando muito.
0: Tá pegando muito.
2: Samuel Xavier, que espinafrou aí, falou da arbitragem, também não é novinho, não.
1: É, hoje ele já é reserva, né? O Guga agora é titular mesmo do time, né?
0: Não, é um time que tem uma mescla bem interessante de bons jogadores
2: jovens. Mas o Palmeiras é favorito.
1: Eu não acho, eu acho meio a meio, pau a pau, 50 a 50.
0: Não.
2: Meia mozzarella,
0: 52 a 48, Palmeiras, vai.
3: 50 aí?
0: 2 a 48.
3: Não, 60 a 40.
0: Ô, Melo, antes da gente seguir, dando sequência às festividades de um ano da TMC, onde estaremos amanhã, Ricardo Melo? Conta pra nossa audiência.
2: Estaremos no Mercado Municipal de São Paulo,
0: tá na Avenida brincando.
2: Do Estado.
0: É sério?
2: Fazendo
0: um
2: mordela.
0: Você tá brincando? É verdade, Melo?
2: É verdade.
0: Vai ter lanchinho de mortadela?
2: Vai ter, nós vamos fazer.
0: Eu quero lá.
2: O estúdio é lá.
0: Ótimo!
2: Onde se come o melhor pão com mortadela.
1: Vocês ouviram isso?
0: O Ivan Drago vai meter aquela roupa de chefe,
1: fazer. O Ivan disse que vai
3: e vou pra cozinha.
0: Você tá brincando.
1: O Ivan disse que vai fazer o lanche de mortadela.
3: Vou aprender e ótimo. Vou fazer.
0: Você não sabe nem o que é mortadela. Você gosta só de presunto
3: parma. Adoro mortadela e farinha.
0: Lombo canadense. Isso que você sabe.
1: O Ivan, beleza. O Ivan nem chama de mortandela.
0: Ele nem sabe o que é isso.
3: É o seguinte, vocês não vão comer, porque eu não vou servir vocês. Pronto.
2: Então amanhã estaremos lá. Amanhã, meio-dia, ao vivaço.
0: Então quem quiser colar pra ver a
2: eu
0: gente,
2: já nem vou almoçar e jantar hoje, nem tomar café
1: da manhã. Meu Deus do céu.
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4: 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Bicudo, vamos lá, atualizando a participação do povo no TMC Esporte no nosso WhatsApp.
5: Leu, vou começar pelo comentário do Maurício, como seu outro, que fez o quê na entrada aqui da rádio?
4: O Maurício?
5: É.
4: Pegou o Melo.
5: Pegou o Melo.
4: Pegou o Ricardo Melo de jeito aqui na frente.
5: Ele manda um boa tarde a todos. Dei um susto no Melo, hoje em frente à rádio. Parei para parabenizar a todos pelo programa na frente da rádio. Se ele estivesse descendo a Pio 11, teria saído correndo, tamanho susto. Foi assim mesmo, Melo?
2: Não, não. Foi nada, bicho, ele tá exagerando.
1: Do jeito que pega o Melo, ele sai correndo.
4: Dependendo da forma que você pegar, você tem que ter um pouco de jeito.
5: Mas ele assusta. Né,
2: dependendo aonde também vai pegar,
0: ele assim, mais jeito. É o Labubu.
4: Você faz carinho na barriga dele assim, ele fica
2: sobe.
4: Todos.
2: O Ibope.
4: Sobe nada. Deixa eu te falar uma coisa, isso não acontece nunca mais, Ricardo Melo. Lá atrás, tá falando que uns 20 anos atrás?
5: O Ibope.
4: Ah, tá.
5: O Ibope.
4: Eu achei que era conta bancária,
1: mano. Ai, meu Deus do céu.
2: Inclusive, saindo daqui, vou ter que ir lá no meu banco.
1: Oh, que susto.
4: Você vai em banco ainda? Fazer o quê? Em agência de banco?
2: Eu vou.
4: O que você vai fazer na agência de banco?
2: Eu precisei fazer uma transferência, só que eu não tenho token lá. Eu não quis ter. Entendeu? Porque eu não tenho aplicativo de banco. Quando eu preciso, ligo pra minha senhora, faz esse Pix, faz esse pagamento, ela faz lá. Eu mando com o celular que tem aplicativo de banco. Perfeito. No celular.
1: Isso também.
2: E agora, como eu sou o titular da conta, ela não conseguiu fazer com o token dela. Então vou ter que ir lá pedir um diacho de token pra fazer uma transferência.
4: Por favor. Mas como é que você vai chegar lá? Oi, por favor, eu quero um token pra mim.
5: Token.
2: É mole.
4: Token me foi.
2: Token me foi.
4: Tá bom, Melo. É bom que as pessoas não estão mais indo em agências bancárias, né? Então...
2: A minha, inclusive, não tem mais caixa.
4: É, eu também. A minha não existe mais.
2: Ela só existe aqui, lá.
4: Não existe mais. Ele
2: só tem um gerente.
1: Agora. Aquela que aqui não tem mais?
4: Aqui da
1: Selcorá?
4: O meu não tem.
1: Ai, meu Deus do céu. Será que a minha não tem mais também?
4: O meu não tem. O meu foi pra algum lugar que eu não sei onde.
2: O do meu irmão, ele tinha uma agência no Remédios, ali onde que a gente mora. Tinha conta lá 1.300.000 anos.
4: Não.
2: De repente jogaram, sem ele saber, lá no Parque Continental.
4: Aí, ó. É que eles fazem fusão, né, de algumas...
2: Lá pertinho onde morou o André Galvão.
4: Lembro, acho que a minha foi lá pra Heitor Penteado.
1: Ah, muito bem.
4: Foi lá pra Heitor Penteado. Ô, Lelê.
1: A minha ainda tem. Agora já fui informado que a minha continua aqui.
5: Tem um comentário do Antônio Sebastião também, falando que queria um assistente técnico desse do meu Corinthians, referindo ao Marcão. Com a comissão técnica dos holandeses, estamos ferrados.
0: É um auxiliar permanente, né? Marcão...
1: Não é fácil, né? Ele tá lá há muito tempo.
5: É tipo,
1: né?
5: Milton Cruz no São Paulo.
1: Exato.
5: Né?
2: Sabe o que ele faz?
1: A melhor comparação seria com o Milton Cruz. E o Milton Cruz, hoje em dia, nossa, o torcedor do São Paulo olha pro Milton Cruz como se fosse um atraso e tal. Mas assim, o Milton Cruz, o Ivan tá aqui, ele é testemunha. Durante muitos anos, ele salvou o São Paulo, assim, nas horas mais emergenciais, cara. Sim. É que aí pode acontecer com o Marcão também. É que aí vai forçando tanto o auxiliar, que uma hora o auxiliar pega uma sequência ruim e fica marcado negativamente. Se deixar o Marcão, por exemplo, um ano no Fluminense, muito provavelmente ele vai ter uma fase bastante negativa também, e aí vai ficar marcado, e aí daqui a um tempo vão falar, ah, Marcão de novo, hein? Essa velharia, tal, não
2: mas
1: sei o
2: que. Mas ele é esperto, ele não é bobo não, Galvão. É. Ele divide responsabilidade e na hora dele escalar um time, ele deve chegar pro grupo e aí? O que nós vamos fazer?
4: Hoje à noite ele chama Fábio.
2: Entendeu?
1: O que eu quero dizer é o seguinte.
2: Lá, quem vai na direita, quem vai na esquerda, quem pega quem. Ele divide responsabilidade.
0: Mas tem que dividir mesmo. Aqui no Brasil só se discute o treinador.
1: É isso.
2: É gestão, a tal de gestão de grupo.
0: Os caras jogam e é o treinador o responsável por tudo.
1: O que eu quero dizer é que um bom interino, cara, você fica preso, às vezes, nos resultados, e não precisa ficar preso nos resultados. Se o cara estiver ali fazendo sempre essa transição com competência, deixa ele lá, cara. Não, mas não, você entendeu? Não como técnico. Nunca como técnico.
2: Efetivo. Muito bem. Ele conseguiu arrancar o microfone.
0: Você consertar.
2: Ele não tá com a escova, arrancou o capo do microfone. Não é possível. Isso quando a gente quer tirar já é difícil. Ele fez com uma facilidade.
0: E olha que o Flamengo não soltou nenhuma nota hoje, senão ele...
4: Melo, responda a pergunta do...
0: Ele arrebenta o microfone.
4: O Gabriel pergunta aqui qual que é a sua inspiração como narrador. Ele te considera o melhor do rádio.
6: Ah, peraí, deixa eu falar.
4: Não sei no Galvão, mano.
6: Mas peraí.
4: Ele tá muito louco,
6: mano. Não, deixa eu falar. Eu não tava pegando no fio.
0: Você bateu
4: no fio. Você deu um tapa no fio e ele voou longe.
6: Ele caiu sozinho.
2: Cadê a escova?
4: É, vamos ter que pegar
2: o VAR. Voltar com a escova. Não vai dar
6: VAR. Avisa alguém, o Rodrigo, pra nós que a internet caiu mesmo, cara. Se ele ajuda nós aí.
4: Ô, Melo, qual que é a sua inspiração de narração aqui, ó? Nosso amigo quer saber. Considera o melhor narrador do rádio, Gabriel Santista de Caruaru.
2: Eu me inspiro, Caruaru. Não é que eu tô na casa, mas eu sou fãzaço do Hélio.
4: Agradece ele aqui, Gabriel.
2: Gabi,
4: um abraço pra você. Você é o melhor narrador do rádio.
2: É, deve ser meu primo, da onde que ele é?
4: Caruaru.
2: Grande, Gabi, valeu, obrigado.
4: Já foi pra lá de caminhão?
2: Não.
4: Você tem o sonho de pilotar um truck, um Fórmula Truck, assim, rasgar a reta de Interlagos?
2: Também não.
4: Não?
2: Não. Não, também não.
4: Diga aí, Bicu.
2: Já rasguei muita coisa, mas...
4: Opa.
2: A reta Interlagos, não.
5: O Charles Amaral fala, pessoal desdenha do Melo, mas ele é o que mais entende de futebol.
2: Daí. Eu enxergo longe.
4: Muito bem, uma hora mais um minuto. 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
7: Papinho de esperar trem ou a viagem, se gosta de viajar.
8: É que ele tá sem retorno.
7: E por o cara isso. Foi pro futuro.
8: O cara foi pro futuro.
7: E cravou que o Flamengo vai ganhar as próximas. Ganhou já 2025 e vai ganhar até 2030. E quem será o Libertadores? E quem será campeão em 2031 é o Vila Nova de Goiás. Chupa
9: com
7: essa
9: certeza. Mãe.
7: Cara que
9: da Libertadores?
7: Da Libertadores
9: da América.
10: Não, mas há quem diga, né? Isso aí é uma piada, né?
8: Você tava muito, tá trazendo. Você tava puro quando você viu isso aí?
10: Mas há quem diga, né? Essa é uma coisa assim que a gente olha realmente pro passado, né? E fica pensando. Cara, coisas que pareciam impossíveis aconteceram, né? Então, o título do Botafogo é uma coisa assim, né? É, mas eu lembro de um amigo meu que dizia
8: grandes, né?
10: Uma coisa mais imediata, assim, que dizia, tipo, em 2011, ele falava assim, se alguém em 2011 chegasse pra você e dissesse que ano que vem, 2012, o Corinthians vai ser campeão da Libertadores, que era um negócio que nunca nem passava perto, né, cara? O Corinthians vai ser campeão da Libertadores.
8: Mas isso aí pode acontecer, gente.
7: Invicto. E não contra um tal de Lanús, foi o Boca. E o Boca
8: são times grandes.
10: Invicto. Né? Você não acreditaria. Agora, quer ver você ficar enlouquecido se essa pessoa te dissesse em 2011, não é tipo 10 anos antes, se essa pessoa te dissesse em 2011 que o Corinthians seria campeão da Libertadores invicto em 2012 e que o Atlético Mineiro seria campeão da Libertadores em 2013.
9: Acreditaria.
10: O Atlético Mineiro não tinha um título desde 71, cara. É. Desde 1971 o Atlético Mineiro não ganhava um título.
8: Vocês estão muito louco hoje, né? Hoje
9: eu não estou entendendo nada.
8: Vocês estão muito loucos.
9: Sinceramente, começou desse jeito, tá seguindo dessa forma e vai terminar pior ainda,
8: hoje,
9: cara.
8: Hoje tá muito louco, vocês estão malucos. O Antônio
9: manda aqui um superchat. Começamos com
7: banana. Quem quiser.
9: Começamos com banana, já estamos na cenoura e terminaremos com frango catupiry, porque não tem nada a ver.
10: O bolo acho que era chocolate com...
8: O mamãe Ricardo Melo esgotou todo o estoque de Santo Fubá. Daime na sua viagem ao futuro. O que é Santo Daime?
10: Ai, gente,
7: tá não, bom. É um negocinho que você toma e vai...
8: Você tá bem, Scorsese?
7: Vai, tudo bem, Lelê? Vai pro futuro ou vai pra cidade do pé junto, dependendo da dose.
11: Tudo bem, Lelê? Como estamos?
8: Tudo certo, Scorsese. Manda bala aí com o Santos,
11: vai. Temos notícias do Peixe, notícias não tão boas assim. O Santos acabou de levar mais 3 transfer bans.
10: Porra,
11: isso tava com 4 transfer bans vigentes por conta da comissão técnica do Pedro Caixinha. Então eram 2 auxiliares, preparador de goleiros e o próprio técnico, o próprio... Pedro Caixinha dá 17 milhões e meio de reais e acabou de levar mais 3, que são dívidas relacionadas a um mecanismo de solidariedade da FIFA. Então são dívidas de 55 mil dólares, 60 mil euros, mais 60 mil euros. Daí em torno de 1 milhão de reais se você for somar e converter tudo. Então o Santos com 7 transfer bans que precisam ser
8: quitados. Mas esses 3 hoje é 1 milhão de reais só?
11: É, se você somar os 3, 1 milhão de reais. Porém, contudo, entretanto, todavia... O Santos ainda pode receber mais 3, e esse sim, de jogadores.
10: Mas eu quero ver, pô!
11: O Adonis Frias, né, na negociação com o Leão do México, 2 milhões de dólares mais ou menos, o Santos deixou de pagar algumas parcelas. Alexis Duarte, do Spartak Moscou, 1 milhão de dólares, o Alex Duarte que ainda tá no Santos, mas se recuperando de lesão. E o Yusufa Nihe. Não sei pronunciar o sobrenome dele, que foi um empréstimo de um time Yusuf, do Qatar, lá em 2024, por 2 milhões de reais. O Santos não pagou nenhuma parcela do jogador da Gâmbia. Ele não entrou em campo também e o Santos está devendo aí 2 milhões de reais. Este é o mais provável de chegar à porta do Santos a qualquer momento.
10: Mas aí assim, ó, com todo respeito, já tá virando palhaçada, né? Porque, poxa, um clube ter 7, um acúmulo de 7 transfer bans...
8: Do Santos, no
10: caso. Não, né? Além do Santos, né? Desse próprio procedimento da FIFA, né? Porque aí não acrescenta nada. Você ficar juntando transfer ban, mas toda hora que você paga, você tá livre.
11: Ah, e aquele esquema. Eu acho que
10: deveria ter... Dentro desse sistema...
7: Um freio.
10: É, deveria ter um limite, não. Assim. Você passa pro quinto transfer ban, já era. Você já perdeu 6 pontos, entendeu?
8: Tipo, vai, faz a fila e vem um de cada vez.
11: É porque atualmente o sistema é o seguinte. Aí. O Santos está proibido, né, de inscrever jogadores por 3 janelas de transferência.
8: Se não pagar.
11: Assim que pagar, tá liberado. Então ele pode ficar sem nessa janela agora de final de ano, na do meio do ano que vem e na do final de ano do ano seguinte.
10: É, nós estamos...
11: Então é muito tempo que o Santos realmente tem pra poder quitar essas dívidas, mas é claro, o time precisa sempre de reforços, enfim.
10: Nós estamos descobrindo, né, que esse sistema ele é ineficiente. É isso que nós estamos descobrindo, porque os clubes acumulam transfer bans conforme a conveniência deles e também conforme essa conveniência eles pagam os transfer bans e ficam livres, né? Então tá legal, tá de boa. Os clubes brasileiros, eles já aprenderam um jeito de lidar com o transfer ban. A gente toma aqui o transfer ban agora, mas não dá nada. Agora a gente precisa contratar mesmo, a janela tá fechada. Aí daqui a pouco a gente paga
7: No caso do Santos, o pai do Neymar teve que pagar 12. Sim. Pra poder trazer esses reforços aí.
11: Era o transfer ban do G. Lucas.
12: Na verdade, foi uma troca.
11: Sim.
12: O Neymar não deu nada, a empresa do Neymar
7: não deu.
12: Mas a grana
7: apareceu, isso que eu quero dizer.
12: Mas não deu nada. A grana
7: apareceu.
12: Ele recebeu uma propriedade da camisa pra poder comercializar. Não foi isso? Foi.
11: Exatamente. Recebeu 7 propriedades da camisa. 7 propriedades da camisa pra ele comercializar, enfim, pra trazer patrocínio pro Santos. E é claro que uma fatia desse patrocínio vai para a NR Sports.
12: Exato. Assim, vamos lá, de uma forma bastante objetiva, é claro que o Santos melhorou com a chegada dos reforços. O Neymar tem sido muito importante nesse sentido. Mas a partir de 2027, porque já está acabando 2026, o Santos precisa tomar uma decisão séria o que ele vai querer a partir de agora para os próximos anos. Não dá para ficar do jeito que está. Acho que todo mundo concorda com isso.
8: Os 3, né? Santos, Corinthians e São Paulo.
12: Sim, perfeito.
8: O raciocínio acho que serve pra todo mundo, mas agora o assunto é o Santos.
12: Como o assunto é o Santos, eu tô me referindo ao Santos.
8: Perfeito.
12: O Santos precisa tomar essa decisão. A coletividade precisa tomar essa decisão. A gente conversou com um dos candidatos aqui, o Vladimir, né?
11: Vladimir Matos.
12: Isso, recentemente, e não ficou claro ainda se o Santos ainda é recuperável.
11: certo? Meio ambíguo, você diz. Ficou ambíguo se é recuperado ou não.
12: Se o Santos...
8: Em uma
12: Santos,
8: gestão não, gente.
12: É, não, não, em uma gestão não. Eu tô me referindo.
8: Vai ter que começar, né?
12: É, com tudo aquilo que o Santos arrecada, é possível sair dessa situação ou não? Vai ficar muito, muito difícil ou insustentável. Essa decisão precisa ser tomada. Porque o Neymar não vai ficar resolvendo todos os problemas do Santos, aparentemente, a não ser que surja uma negociação um pouco mais... um pouco mais complexa para os próximos anos. Entenda o que eu quero dizer. Então, cara, a administração Marcelo Teixeira não conseguiu fazer o básico.
8: E eu tô lembrando aquele memezinho do menino que tá com as canelinhas queimadas, com a meia, com a mãozinha assim. Oi, senhor Neymar, será que vocês poderiam, por favor, me emprestar um pouco mais de dinheiro pra pagar outro transfer ban? É que, cara, onde vai tirar dinheiro pra pagar o transfer ban?
11: É basicamente isso. E se fossem só essas multas, se fosse só o do Yusufa, tudo bem. Grande problema é o transfer ban do Pedro Caixinha.
12: Cara,
11: são 18 milhões de reais. Não é um transfer ban barato.
12: O que me pega bastante.
8: Ah, tem esse ainda, é verdade.
7: Esse não caiu ainda.
11: Esse daí não.
8: Já virou.
11: Ah, não, já virou. Tá
8: transferbanizado.
11: O Santos estava com 4 transferbans ativos.
7: Tá, mas você falou que dava mais ou menos 17 milhões aí.
11: 17 milhões e meio só do Pedro Caixinha.
7: E dos auxiliares.
11: E dos auxiliares.
7: Tá.
11: Aí caiu agora mais 3 transferbans que somando dá 1 milhão.
7: Ainda mexeria.
11: Não, é.
8: Então. Paga aí.
11: E o do Yusufa é 2 milhões.
12: Assim, ó, o que me pega. Que
11: vai
12: bastante,
11: cair eventualmente.
12: Independentemente do Neymar dentro de campo, a figura dele é expressiva quando você tá ali pensando na exploração da imagem. Ele é um cara midiático, ninguém discute isso, certo? O Santos conseguiu aumentar as receitas com a presença do Neymar. O que ele conseguiu com isso? Mais uma dívida.
7: De 90 pau.
12: Ele conseguiu mais uma dívida. Ele não conseguiu usar a imagem do Neymar pra tentar, de alguma forma, colocar a casa em ordem.
8: Não tem. Porque o Neymar pega a boa parte.
12: Ele transformou tudo isso numa dívida. Porque ele não repassou aquilo que era pra empresa do Neymar. Ou eu tô falando bobagem?
11: É exatamente isso. E nessa renegociação, o Santos vai ficar até 2038 pagando parcelinhas de 1 milhão.
8: Isso daí.
11: Até pagar essa dívida.
8: Isso é uma questão matemática. O clube, ou nenhum dos clubes, eles vão conseguir sair do buraco sem uma injeção forte de dinheiro. Como é que você vai beleza, que o Santos aproveitasse o efeito Neymar para levantar mais dinheiro. Mas, de qualquer maneira, você tem que repassar a parte pro Neymar. Então, você não vai conseguir com esse dinheiro, mesmo que for a parte que cabe ao Santos, você não vai conseguir estancar o tanto de buraco que tá saindo. Água para tudo que é lado. Então, você precisaria de alguém injetando uma grana muito forte. Uhum. Equilibrando, que foi o que o Paulo Nobre fez lá atrás, só que não é mais a mesma coisa.
11: Não, e não, não é,
8: mais
11: não é a mesma
8: milhões de reais.
11: Não é a mesma quantidade, eu ia falar justamente isso. O Santos é mais de 1 bilhão.
8: Não
11: já.
8: Tem como mais você estancar esse sangramento, essa água que tá escorrendo por diversos buracos.
7: Só pra vocês terem uma ideia, quando o Paulo Nobre veio lá e aportou uma grana do caramba, foi 200 milhões, a dívida total do Palmeiras, que era uma equipe quebrada, como Corinthians, São Paulo e Santos hoje. Era a mesmíssima coisa. A dívida do Palmeiras, o cara aportou 200 milhões. Uhum. E a dívida do Palmeiras, há uma controvérsia, entre 300 e 400 milhões. Vamos supor, vamos jogar o máximo, 400 milhões. Pô, ele veio com metade da grana, vamos supor. Hoje, se fosse um Paulo Nobre do Corinthians que fizesse a mesma coisa, tinha que dar 1,5 bilhão.
11: É, pro Santos, 750 milhões. Pois é, muita coisa.
7: O Santos é isso, o São Paulo também é uma pedrada. Então, ninguém vai fazer isso. Ou esses clubes vão se tornar SAFs, ou se ficar desse jeito, o negócio cai pra segunda.
10: Aliás, só pra não perder o gancho, tá? Senão depois eu esqueço. Eu sei que tá falando do Santos agora, mas eu tava conversando com um conselheiro do Corinthians, um grande amigo meu, né, que ele dizia exatamente isso, a diferença que era em 2007, quando o Corinthians caiu, para hoje, né, o Corinthians caiu em 2007 com a dívida, na época, total, era calculada em 90 milhões de reais. Meu Deus, 90 milhões de reais quando o Corinthians caiu em 2007. Hoje é 3 bi.
11: É claro, cara, que tem correção, tem inflação, mas mesmo assim, até se corrigir é um número não, muito absurdo. Coisa,
10: hoje, né, é 3 bi. 20 anos depois, o Corinthians conseguiu saltar de 90 milhões para 3 bi. E eu tô falando do Corinthians, mas com certeza essa conta também se aplica ao Santos,
11: se aplica ao Palmeiras e Flamengo.
12: Se reestruturaram, o país era outro também.
10: É. Sim. Com certeza. É uma loucura.
7: E sabe o que, que é pior? Ivan, Escorcho,
8: Bicudo,
7: Galvão,
8: Bicudo,
7: Lele e ouvintes. O pior é o seguinte: o Corinthians, por exemplo, tem uma dívida de 3 bi. Para passar a 4, a 5, a 6, não demora muito, porque a maioria é juros bancários.
10: É.
7: O Corinthians paga por dia de juros, se não é que aumentou.
8: Mas é que tá o Paulo Nobre.
7: 1,3 milhões isso, por dia de isso dívida.
8: Isso daí poderia encaixar, porque o Paulo Nobre, né, que ele pegou o empréstimo no nome dele, como avalista, pra dar no Palmeiras.
7: Ele chegou então, lá no banco pegou dele e falou: me empresta dinheiro.
8: 2%.
7: Me empresta o meu próprio dinheiro.
8: Se o Palmeiras vai pegar como instituição, era 14, 15, é o que você tá falando agora. Talvez uma pessoa do mercado financeiro pegar no nome dele. Mas ser uma avalista, então, mas o que eu tô falando, mas quem vai fazer isso hoje?
11: Não tem como fazer outros isso, ainda mais pela quantidade de dívida que Santos, que São Paulo, que Corinthians tem pra pagar. É SAF ou...
7: E outra coisa, vamos supor que tenha um...
8: O Lá desce, né?
11: É, tipo, vamos, é...
7: Olha o que acontece no Sul. No Sul acontece isso, não teve um cara lá que quitou a arena do Grêmio? Chegou um cara lá apaixonado e quitou a arena. Eu não sei se foi o mesmo, mas o Grêmio tava devendo salário, o cara chegou lá.
10: É mesmo.
7: Quanto que vocês estão devendo aí? 20 milhões? Então vou. Tô fazendo um Pix, hein?
11: Passa a chave Pix.
7: Entendeu? Agora, pra um cara fazer aqui nos times de São Paulo que a gente não vê, o cara vai ter que.
10: É o rei do pão.
7: Se tiver um maluco pra fazer isso, o cara vai querer estar sentado na cadeira. Ele não vai aportar 1,5 bi pra dar pro Osmar tocar com a lojinha.
11: Maluco não tem, dá. Só não tem um tão maluco. Mas com certeza maluco tem.
8: Rei do pão, André Galvão, lá no Sul?
10: É o rei do pão, foi ele que...
8: Como é verdade
11: que é,
8: isso.
11: Como é que é pão no Sul, Ricardo? Como é que é pão no Sul?
10: É o cacetinho, né?
7: Depende.
11: Depende do quê?
8: Pão é pão, cara. É.
11: Pão. Você vai na padaria no Sul, você pede como? Ah, gostaria de 3 pães.
7: Ah, eu ia muito pro Sul, mas não comia pão, não. Só não sei te falar.
10: Você não pedia.
7: Eu não como pão.
10: Você não pedia, né?
7: Não,
10: mas assim, é verdade. E você vê, e o rapaz, né, o senhor, enfim, pagou tudo isso aí.
7: Pagou o estádio pros caras.
10: Pagou o estádio e o Grêmio continua na mesma draga, né? Na mesma média. E algumas contratações também foram feitas com investimentos do rei do pão lá.
8: Aliás, teve um amigo aqui, Ricardo Melo, que mandou um superchat. Na verdade, ele mandou um superchat. Ele mandou uma pergunta dizendo que ele tá doido pra gente entrevistar o Renato Gaúcho pra você falar na cara dele que ele é um contador de anedotas.
7: Eu gosto do Renato Gaúcho. Olha, eu falando que ele é um
11: contador. Vai falar isso na cara de dele?
7: Anedotas, eu falando, eu não tô depreciando o trabalho dele.
11: Paulinho pega rebote.
10: Não, mas eu adoro
7: o Paulinho. É bom jogador.
10: Veja bem, ele é excelente.
7: Não é pejorativo. Eu gosto. O bom do Renato é que ele tem uma gestão de grupo sensacional.
8: Eu vi que ele falou.
11: Ele tá reclamando disso.
7: Então,
11: ele só não é poliglota.
7: É, mas agora trouxeram o cara pra livrar o Grêmio do rebaixamento e tá sobrando no toba dele. Vou tirar do meu.
11: Quê?
7: Quê? Toba, não pode falar? Mas enfim.
8: Aliás, o meu amigo Rafael Futirinhas, Rafael Pepe, ele perguntou
7: grande
8: aqui,
7: Ricardo Rafael,
8: Melo, se você, quando era caminhoneiro, se você chegou a fazer muito carregamento de pepino até entupir. Ah, entupir a cidade, né?
7: A cidade lá. Cheio de piadinha, nunca carreguei pepino.
8: Não?
7: Não. Não?
8: Ai, Ricardo,
7: agora eu trabalhei com uma coisa que
8: foi. Rick, você é maravilhoso, cara.
7: Eu trabalhei com uma coisa que vocês não vão acreditar. Foi onde eu ganhei mais dinheiro na vida. Como caminhoneiro.
8: O quê?
7: Sabe o que eu carregava?
11: Levando madeira até.
7: Não, levando
11: joar,
7: sem piadinha.
11: Não é?
7: Isso, até
11: enjoar.
7: Sem piadinha. Sem piadinha.
8: Não.
7: Mijo de véia.
10: O quê?
11: Que?
10: O quê?
11: Que? O que é mijo de véia?
7: Mas mijo de senhora.
11: Não, como assim?
8: É o que eu tô pensando que é mesmo?
7: É.
8: Mas por quê? Que
7: xixi.
8: É reutilizado pra quê?
7: Na época, agora já tem sintético, tá? Era um remédio caríssimo. Era um
11: do xixi. Aqui.
8: Calma, deixa ele falar.
7: Eu falei mijo de véia, mas vamos
8: xixi.
7: Colocar.
8: Urina
7: de senhoras que já entraram na menopausa, tem um hormônio.
10: Não é possível.
7: Tem um hormônio.
8: Calma, vamos tentar entender.
10: Eu não tô ouvindo
7: isso. Tem um hormônio que eles extraíam da urina.
11: É loucura.
7: mercúrio. Que eles extraíam da urina.
12: No noticiário do Santos.
7: E
11: tem a ver com isso, Ivan?
7: Vocês me perguntaram, cara.
8: Não, vai, deixa ele falar.
7: E aí, pra mulheres que têm dificuldade pra engravidar, era utilizado nisso aí.
8: Que legal.
7: Ia pra Itália e voltava em ampolinha pra injeção.
8: E você levava isso pra lá e pra cá?
7: Não, eu pegava no Taboão e levava pro Alphaville, pros caras fazerem lá. E
11: pagava
7: bem? Selecionar. Porra, foi onde eu mais ganhei dinheiro. Aí ia pra Itália e vinha na ampolinha pra aplicar a injeção. Aí inventaram, pra minha tristeza, na época, isso aí sintético, cara. E acabou a graça.
11: Acabou a graça. Coletar a urina.
7: Eu não coletava. Quem coletava era uma série de combis.
8: Ah, tá.
7: Eu não ia.
8: Você
7: na casa
8: ia
7: de cada
8: potinho,
7: eu ia lá já na central. As combis chegavam, iam depositando, vendo uma qualidade de pH, o cheiro, a cor, ia descartando.
11: Vamos lá, Escócio. Só pra finalizar, vocês encaram o Fluminense no Maracanã, domingo.
7: Não carreguei pepino.
11: Neymar volta com toda a certeza. Possibilidade de troca de esquema. A gente vai abordar isso ainda durante a semana. O Arão é desfalque, tanto por lesão quanto por ter tomado o terceiro cartão amarelo.
8: É uma derrota do Galo, Galvão, que dá uma esfriada total no Santos, na busca pela Libertadores? É,
10: praticamente acabou o ano do Santos, né? Na minha opinião, o resultado, ele tira qualquer esperança de algo muito melhor para o ano que vem. Porque, veja, eu defendo isso já há algum tempo, né? A vaga na pré-Libertadores, ela, para mim, não diferencia em nada a vaga na Sul-Americana. Na verdade, se parar para pensar mesmo, eu acho que até a vaga na Sul-Americana é melhor, porque você faz o planejamento já sabendo da Copa Sul-Americana, que vai
11: pressão,
10: começar...
11: Pressão, né, da pré-Libertadores.
10: Em abril, você sabe, a pré-Libertadores você começa logo no início do ano, com dois mata-matas, e aí, porra, para ver se vai para fase de grupos da Libertadores, e aí cai... Isso que as pessoas precisam lembrar também. Quando você vai da pré-Libertadores, você já entra num grupo de Libertadores no pote 4. Então você já cai num grupo difícil. Sim. Da Libertadores, porra.
8: Mas Galvão,
11: às vezes
8: todo ano,
11: e às vezes o Santos nem vai conseguir controlar isso, porque o G5 pode virar um G9. Dependendo de como ficar. Então, o Santos já tá em oitavo, tem que se manter ali naquela zona, porque eventualmente pode ir pra Libertadores.
10: Essa conta do G9, tá? Que é uma conta que todo ano a gente faz, este ano especificamente ela é bem difícil. Né? Por que, que ela é bem difícil? Porque tem duas vagas para os dois finalistas da Copa do Brasil, né? Sim. Então tem que dar tudo certo, ó. Tem que.
11: Flamengo ou Palmeiras campeão.
8: Lembrando que se o time cair pra segunda divisão, ele não pode ir pra Libertadores ano que vem.
10: Eu não sei como é que tá isso.
8: Não pode.
10: Parece que eles tinham suspendido essa.
8: Ah, eu tinha visto que não podia até onde eu tinha visto.
10: Eu juro que eu não sei.
8: Cai e perde a vaga.
10: Mas assim, ó.
7: Cai e perde a vaga.
10: Deixa eu explicar. Campeão da Libertadores tem que ser um brasileiro. E isso é fácil, né? Porque já são três brasileiros.
11: E eles já estão no G4
10: e
11: também.
10: E os três já estão lá em cima. Essa parte é fácil. Campeão da Libertadores sendo um brasileiro.
7: Sula, vamos pra Sula.
10: O campeão da Sul-Americana precisa ser o Atlético Mineiro.
11: Sim.
10: É o único que pode ser. Sim. Dos quatro. Porque o Vasco não tá nas primeiras posições. Então precisa obrigatoriamente ser o Galo campeão da Sul-Americana. E a final da Copa do Brasil precisa ser Palmeiras e Atlético Mineiro. No, se der Grêmio ou se der Vasco, já não adianta.
11: Aí já vira G8,
10: né, no caso. Então,
11: poderia virar, né?
10: Então é uma combinação que, porra, ela é difícil, né? Tem que dar tudo certo. O campeão da Libertadores não é difícil, mas o campeão da Sul-Americana ser o Galo e a final da Copa do Brasil ser Palmeiras e Galo, né, tem que estar tudo isso junto.
11: Eu acredito
10: pra chegar no G9.
11: Sendo brasileiro e que Palmeiras chegue na final da Copa do Brasil.
12: Sobre esse planejamento que o Galvão se refere, quando ele fala, é bacana ir direto pra Sul-Americana, porque depois você já consegue estabelecer um calendário, já consegue planejar melhor o seu próximo ano. Eu entendo quando o Galvão diz isso. E aí, evidentemente, mais uma vez sublinhando, ele está se referindo a um planejamento. Até pra você falar sobre projeções orçamentárias, aquela coisa toda. Mas é o seguinte, pra quem consome, e aí no caso o torcedor, cara, não tem discussão. Que vá pra pré-Libertadores e tente essa porra.
8: Lógico, claro. Porque vai cair num grupo difícil.
12: Sim,
8: aí não.
12: Quem planeja quer uma coisa mais...
8: Você tem um time de futebol, contra esse nem vou jogar.
11: Agora que tem mais sólida,
8: vou perder,
11: mais...
8: Não,
11: que monetariamente, né? Dinheiro, financeiramente, com, é, se você for avançando, sei lá, na Libertadores, a grana é muito maior do que na Sul-Americana também.
7: É, que chato,
11: também.
7: Né? Olha que ponto chegamos. A gente podia estar aqui já projetando o Santos, que é o oitavo, contra o Flamengo, no mata-mata, aquela loucura. Estamos aí assunto. Falando de Libertadores, é chato, hein, Melo? Do G6, G7, de novo, G8,
8: G21, é porque você, G30, time não briga pelo título.
7: Olha que bomba. O São Paulo briga pelo título. O São Paulo poderia até morder, mas agora é isso.
8: Seu time não briga pelo título.
7: Tem
8: você quer,
7: não,
8: você
7: não
8: quer um brasileiro de pontos corridos.
7: Não, o Cruzeiro claro tá bem. É. O Cruzeiro tá
8: não
7: bem.
8: Não tá brigando pelo título, nem Cruzeiro, ontem, nem Corinthians.
10: É, o Cruzeiro tá jogando mal fora de casa, né?
8: Também. O Cruzeiro, cara.
7: E renovaram com o Arthur
8: Jorge. O Cruzeiro é uma decepção.
10: 2030, também, velho. Também tá isso? Jogando mal fora de casa.
11: Esperava mais do Cruzeiro.
10: Agora, a vitória do Bragantino ontem, né? Já que já entramos nessa história
11: não, de, e o Santos?
10: De tabela, então. Santos também tá nesse contexto. Não,
8: ele já deu tchau. Escorta aqui só pra,
11: não, pra, dei, pra não, conversar é, com a gente. Eu dei o último...
7: Põe essa vara pra lá, hein?
8: Mas não, ele tá aqui com a gente.
11: Estamos liberados.
10: Está liberado, meu caro Lucas Escorto.
11: Muito obrigado.
8: Você tá sendo uma vassoura aqui atrás?
11: É isso. Tá. Vou entregar o microfone pro Bicudinho.
10: Não, já que nós estamos nesse contexto de tabela, de campeonato, a vitória do Bragantino ontem, ela tira um time ali da luta contra o rebaixamento, que acho que o Bragantino não cai mais, cara. Já era.
8: Quantos pontos ele foi?
7: Ah, mas não 40. Tava na minha conta o Bragantino cair.
10: Mas ele tava com 37, né?
7: Ah, não.
10: Agora tá com 40. Então você tira Bragantino, tira São Paulo, mas tira Curitiba. Se o
7: Curitiba cair, hein?
10: No Curitiba também não cai, o Curitiba tem 39,
7: cara. Mas o futebol dos caras despenca.
10: Mas 39, não tem como cair, não vai
7: levou,
10: chegar
7: levou 4 do Vitória,
10: pô. Eu acho
7: semana
10: que
7: passada.
10: A classificação...
8: Curitiba. E Fluminense, né?
10: É, veja bem, eu acho que a classificação agora...
8: No quadro do Fluminense.
10: Contra o rebaixamento que conta, é a partir do Vitória, é isso? A partir do Vitória.
8: É.
10: 12º com 36, aí o Botafogo... 13º com 36, Vasco 14º com 35, e aí vem Mirassol 33, Corinthians 32, Inter 32 e Grêmio 31. Nesse momento acho que a gente tem uma disputa de 7, é isso? 7 contra o rebaixamento.
8: Duas vagas, cair, né,
10: duas
8: Galvão?
10: Duas vagas.
8: Pra mim só mudou, tem... né? Mudou, né, Galvão? Você tava dizendo que era uma só.
10: Não, é que pra mim o Inter ainda não escapa,
8: mudou,
10: não.
8: Mudou, você mudou.
10: Pra mim só
11: tá mudando. Tá mudando. Ele cravou o Inter.
8: Ele cravou o Inter.
10: Eu não espero o Inter fora.
7: Eu já rebaixei 3.
8: Quem é o terceiro?
7: Chapecoense, Remo e Corinthians.
10: Tá
11: aí é zica reversa.
10: Aí é zica reversa.
11: Aí é zica reversa.
10: Aí é zica reversa. Agora, a tabela do Grêmio, ela é meio assustadora, né, cara? Se olhar pra tabela do Grêmio...
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8: Pode completar, Ivandrado.
12: Se você consegue pular para a principal competição do continente e, de repente, você consegue avançar, por mais que você não dispute o título, já é algo grande.
10: Depende, Ivan, depende.
12: Porque, do jeito que você fala, parece que disputando a Sul-Americana é certeza de título.
10: Não, não é isso, mas eu acho que a gente pode colocar isso em números. Tá, só pra você não ficar...
8: Vai que o Kaique Silva tá com a gente já aqui, ó.
10: Não ficar achando assim que seja algo subjetivo. Se eu precisaria fazer essa conta, mas eu tenho quase certeza que a campanha que o Santos fez, por exemplo, este ano, de quartas de final de Sul-Americana, ela vale mais financeiramente, a campanha que o São Paulo fez também. Ela vale mais financeiramente do que, por exemplo, uma queda na primeira fase da Libertadores.
12: Mas você vai contar com o resultado esportivo, André? Só que, por exemplo, você vale acha mais. Que o torcedor vai lotar mais o estádio estando na Sul-Americana ou na Libertadores?
10: Acabei de falar.
12: Porque a bilheteria, ela conta também.
10: Acabei de falar. Você não pode olhar pro início da Copa, você tem que olhar pro todo. Se o São Paulo chegou nas quartas de final da Sul-Americana. O São Paulo colocou 56 mil pessoas, foi isso,
12: então,
10: né?
12: Então você não quer assumir esse risco?
10: No jogo contra o Boca Juniors. Se você cai na primeira fase da Libertadores...
12: É um risco
10: além que você ganhar menos...
12: O risco de cair na primeira fase da Sul-Americana.
8: Exatamente.
12: Muito deixa
8: eu André,
12: você tem... Peraí, você tem certeza...
10: Você tem que fazer
12: a
10: conta.
12: É uma pergunta, tá? Aqui pra todo mundo, porque senão eu vou atrapalhar o Kaique. Você tem certeza que você vai passar de fase na Sul-Americana e você corre um risco de ficar na primeira fase da Libertadores? Você quer o quê?
8: Seu arrisco.
12: É lógico.
10: Ninguém tem. Certeza ninguém tem.
12: Não, mas eu tô colocando.
10: Neste ano, por exemplo, Bahia e Botafogo caíram na pré, os dois. Os dois times que se classificaram nessa faixa da tabela no Campeonato Brasileiro caíram na pré.
12: Galvão, mais uma vez eu vou te fazer uma pergunta direta. Você tem a certeza, é uma hipótese. Você tem a certeza que você vai passar de fase na Sul-Americana e você vai correr o risco...
10: De cair na pré da Libertadores?
12: Não, na primeira fase da Libertadores, não, como você
10: mas,
12: colocou.
10: Mas você corre o risco de cair na pré da Libertadores.
8: Tá bom,
12: eu assumo o risco.
10: O Corinthians caiu. O Corinthians caiu na pré em 2024.
12: Eu quero que assuma o risco.
10: Em 2025.
12: Eu quero assumir o risco.
10: O São Paulo.
8: Com todo respeito à Sul-Americana.
10: Caiu já. Galvas, todo mundo já caiu na pré. Hoje em dia é uma coisa comum cair na pré.
8: Eu sei que você é um expert de Sul-Americana, Galvas, mas nessa
10: daí... Eu nem tenho esse interesse que vocês estão pensando que eu tenho.
8: Não, é que você trabalhou na
10: Sul-Americana. Já acabou.
8: Não, e você trabalhou constantemente na Sul-Americana. Você tem uma impressão, talvez, de viver ali e tal. Mas eu tô com o Ivan nessa. Acho que o risco, o time grande mesmo é Libertadores, irmão.
10: Não,
8: é Libertadores.
10: O Charles aqui tá dizendo, só pra responder, porque isso me ofende. O Charles tá dizendo, seja honesto, Galvão. O Galvão só fala isso porque trabalha no SBT. Então, Charles, você tá mal informado. Me desculpa, mas você tá mal informado. Porque acabou. A gente tem contrato, a gente, eu digo, como um profissional que hoje também exerce o trabalho dentro do SBT, o contrato termina nesse final de ano. No ano que vem não tem contrato com o SBT, a Copa Sul-Americana. Não tem nada a ver. É, eu não tô defendendo por isso. Isso
8: aqui também não tem nada a ver.
10: Exatamente. É bobagem. Eu tô falando o que eu penso mesmo, tá bom? Desonesto eu não sou.
8: Muito bem, vamos lá. Kaique Silva! Então o Kaique Silva meteu ali um belo sinal pro Ricardo Melo. Exatamente esse aí que você fez agora há pouco. Você tá bem, né, Kaique? Seja muito bem-vindo. Informações do Tricolor 1:37.
0: Tudo bem, Leandro?
8: Tudo bem.
0: Um abraço pra você. Sinais para o Ricardo Melo são apenas de corações, demonstração de afeto e carinho, beijinhos, enfim. É isso. Para toda a bancada, né? Para toda a bancada. Impressionante como a nossa bancada hoje está recheada de grandes amigos.
8: O
0: único lugar
8: que você não pode dar beijo no Ricardo Melo é no pescoço, viu, o Kaique? Porque ele não gosta.
0: Ah, eu não vou falar sobre esses defeitos físicos dele, porque senão eu abro uma margem grande para ele devolver. Mas enfim. Abraço para você, gente. Bora falar do São Paulo, que se reapresenta hoje, né? No período da tarde, 3:30. A representação do São Paulo, depois da vitória diante da equipe do Vitória, no último sábado no Morumbi, pouco mais de 22 mil torcedores, Lucas Moura de volta, e aí a expectativa na semana fica por conta do departamento médico, né, que hoje tem o Luciano, tem o Ferreirinha, os dois com problema no adutor direito. No final de semana tem jogo contra o Vasco, diferente da equipe carioca. O São Paulo vai ter a semana livre e o foco total no Campeonato Brasileiro para, de repente, somar 3 pontos diante do seu torcedor numa expectativa de público maior do que foram esses 22 mil. Essa vitória contra a equipe de Salvador traz ao São Paulo até um ânimo maior ao seu torcedor e também as circunstâncias, né? A gente lembra que no final de semana muita gente foi viajar, teve feriado prolongado na última segunda-feira, então por conta disso também afastou um pouco o público. E esse horário de sábado às 9 da noite também dá uma afastada grande, né, no torcedor de São Paulo para comparecer ao estádio. Dito isso, de olho no Luciano, de olho no Ferreirinha, de olho no Danielzinho, que podem ser novidades de repente, né? A gente vai aguardar ao longo da semana eles que serão avaliados meio que no dia a dia ali, né, no CT da Barra Funda, e podem reforçar o time do técnico Dorival Júnior. Enquanto isso, no próprio CT da Barra Funda, atividades concentradas em apenas um único campo.
8: Ah, tá.
0: Porque o Dorival falou na entrevista coletiva e fez críticas duríssimas. A gente lembra lá atrás, nos tempos de Rogério Ceni, quando as críticas foram à piscina do CT, que tinha cadeira lá dentro, tinha um monte de coisa lá dentro, menos água. Ele pediu o básico, para que colocassem água dentro da piscina. Talvez seja essa a serventia de uma piscina. E agora é a vez do Dorival de reclamar da qualidade do gramado do CT da Barra Funda, atribuindo nas entrelinhas, inclusive, a falta de qualidade do gramado, a possibilidade dessas lesões em sequência do São Paulo.
8: Precisa ser feito isso para fora, né? Pra
3: é que o cara já externar. Deve ter falado. Então, para chegar nesse ponto, o Dorival cara, já deve ter cobrado até o porteiro.
8: O cara, o que o jogador de futebol precisa para jogar bola? Chuteira, bola e o campo.
3: Para ele ter exposto. Cara, ele deve ter falado 1,5 milhão de vezes. É olha como tá lá. Os caras estão se machucando. Eu vi foto do campo. É inadmissível, cara.
8: Eu não vi foto do
3: campo. É loucura. Muito ruim. Nossa, é tudo esburacado. Parece várzea. A várzea hoje tá melhor porque é sintético, mas...
0: E no começo do ano, a gente lembra que a pré-temporada do São Paulo em Cotia... Ela foi adiada por conta da falta de qualidade do gramado e tinha até abelha no banco de reserva. E
3: tinha um caibro então segurando o banco de reserva.
0: É loucura. É um problema que ele não se restringe apenas ao CT da Barra Funda. É um problema estrutural de clube. É lógico. Ao invés de usarem o dinheiro do São Paulo para investimentos no próprio clube, a gente sabe que o dinheiro não tinha um caminho retilíneo, né?
12: É o seguinte, recentemente o Refis também foi bastante criticado, inclusive foi modernizado ou reformado, vamos colocar dessa forma. E agora nós estamos ouvindo do treinador da equipe que o São Paulo não consegue oferecer minimamente estrutura para que os atletas possam trabalhar, para que os seus funcionários possam trabalhar. Além dos salários atrasados, o São Paulo não consegue oferecer um campo de treino em perfeitas condições para que os jogadores possam treinar. Vocês estão vendo o tamanho do problema ou o tamanho do desafio que o próximo presidente vai pegar?
8: É, sim.
12: Até que ponto dá pra cobrar? Se é que dá pra cobrar alguma coisa. Os caras não têm condições de trabalho, gente. Não,
8: o que
12: transformaram o São Paulo nos últimos anos.
8: O que dá pra cobrar é que o cara tá entrando sabendo disso tudo.
12: Não,
8: então sim. Você tem que cobrar do cara que, ó, você tá sabendo, então o mínimo que eu espero é uma melhoria em alguns,
12: resolução,
8: em algumas questões. Pode não resolver tudo no mandato, cara, mas ele precisa...
12: Mais uma vez, nós estamos falando de um clube colapsado. Eu vou usar essa expressão mais uma
8: vez. Eu gosto do colapsado.
12: Um clube que foi destruído pelas últimas gestões. A verdade, gente, é que o São Paulo não caiu no campo. E a gente praticamente não consegue explicar como nas últimas gestões o São Paulo ainda conseguiu permanecer na primeira divisão.
3: Moralmente, ele já caiu e muito.
12: Exatamente. E mais uma vez, como eu sempre coloquei neste programa e vou continuar repetindo, esses caras que estão há muito tempo no clube passando por diversas situações, esses caras nunca, nunca fizeram corpo mole. Pelo contrário. Se o São Paulo ainda consegue caminhar em determinados momentos e permanece na primeira divisão, muito por conta do comprometimento desses caras. Eu sempre falei e vou continuar falando. Eu discuto aqui as escolhas do treinador, se ele vai jogar com três zagueiros, se ele vai jogar com linha de quatro, por que ele prefere o volante X e não o Y. Isso é do jogo. Nós estamos aqui pra isso. Agora... exigir a ponto ou achar que esses caras simplesmente eles não têm nenhum comprometimento e largam em determinados momentos, sinceramente, eu não consigo acreditar nisso. E o torcedor são paulino não tem um dia de paz. É uma pedrada atrás da outra. O que fizeram com a instituição? Reparem, mais uma vez o questionamento aqui. Entendam o tamanho... Questionamento não, mas entendam o tamanho do desafio que o próximo presidente vai ter. Vai pegar um clube destruído. Não basta ter boa vontade. É necessário muita capacidade, criatividade e um plano de reconstrução. Porque se 2026 já foi difícil, nessas condições os próximos serão piores.
8: Agora, só uma dúvida ainda em relação a essa questão do gramado. É uma reclamação, eu não sei... Desde quando que tá ruim o gramado, mas antigamente não estava. O que que parou de ser feito nesse processo? Quer dizer, o que eu quero perguntar, não pagaram a gasolina do tratorzinho lá? Não pagaram o cara que faz o corte? Tiraram essas máquinas? O que que aconteceu para que o gramado da noite pro dia, não sei acabou se foi exatamente isso.
3: Acabou a grana.
8: E aí,
3: porque me pararam, era o 30% que tomava conta do gramado ninguém, lá, aquele que foi expurgado do clube.
8: E você não cuida
3: isso? Porque teve dirigente lá, porque geralmente esse cara que assume essa responsabilidade é algum conselheiro lá que dá um cargo pro cara. Ó, você vai tomar conta do campo, do CT, isso fica em cima da sua responsa. Você que é o comandante. Às vezes o cara chega lá, vamos supor que o cara seja honesto. Ô, presidente, ó, tá precisando de adubo lá. Não,
8: deixa, faz com que tenha.
3: É, mas não tem grana não. Toca lá, põe em minhocosu lá pra ver se melhora.
8: Aí entendeu? Não dá, né? É, mas aí a impressão é essa.
3: Ou senão o presidente fala, eu vou pra fazenda, vou trazer esterco e coloca lá quando chegar segunda-feira.
4: O que a gente sabe é que os nomes que...

0: explique o aumento de lesionados no clube, perfeito? Depois não adianta ficar reclamando do gramado dos outros, hein?
1: Exato.
0: Não tem moral.
1: Obrigado, muito bom. O sintético nesse caso é muito melhor, não dá esse problema. Ele tem.
2: É, não acho e, que ninguém, nem o Palmeiras. Não é o ideal,
0: evidentemente.
2: Nem, né? Nem o Palmeiras não. Tem campo, tem só campo sintético de treinamento.
0: O que eu tô falando, né? Aqui não porque... é sobre defender o sintético.
1: Mas é criticar porque... o natural.
0: É sobre
1: criticar o natural.
0: Depois
1: ruim.
0: Não adianta ficar reclamando do gramado dos outros. Isso. Porque aí vai enfrentar, mesmo que seja na grama natural. Ah, o São Paulo não conseguiu porque o gramado era muito ruim, ah, amigo.
3: Era escorregadio.
0: É.
2: Porque campo sintético, você. Normalmente os clubes fazem assim, né? Você tem um campo sintético no centro de treinamento, justamente para se preparar para os jogos em gramados sintéticos. Mas o Palmeiras mas também.
1: São pouquíssimos times que têm.
2: Tem
1: São
2: campo
1: Paulo,
2: não tem.
1: Sintético,
2: é?
1: Não tem.
2: É.
3: E agora é o seguinte: isso que propôs o Ivan, o próximo presidente está sabendo a bucha que vai entrar. As responsabilidades que vai ter para colocar o time nos trilhos, tem que chegar e chamar a torcida, viu? Falar, ó, as contas são essas, o que eu tenho que fazer? Se for seguir nesse modelo associativo, vou ter que fazer isso, isso, isso e aquilo. Então vamos reduzir a folha salarial, vamos começar por aí. Não me peçam um título durante X tempo.
0: Mas o discurso de um dos candidatos tem sido nesse sentido.
2: Eu acho, né? Que isso já tá meio que.
3: Mas já tá implícito. Mas isso é bonito da boca pra fora.
2: Então, ó.
3: Todo mundo sabe a receita.
2: Vamos.
3: Mas leva uma cacetada, é eliminado precocemente num paulista, a torcida já começa lá a fazer então, o burburinho, o cara já começa a contratar.
2: Vamos levar essa discussão que a gente teve agora anterior à realidade. Do São Paulo. Assume a presidência do clube um candidato que diz que não vai brigar por títulos no começo desse mandato, 2027. É melhor estar na pré-Libertadores ou na Sul-Americana?
0: Ah, vai, o Galvão. Pra mim não tem discussão.
1: Eu continuo também.
0: Tá na série,
1: não tendo discussão.
3: Tchau, e ainda mais que você falando isso aí.
2: Gente,
3: ainda
2: só mais eu penso.
3: São Paulino que ama a Libertadores.
2: Tá só eu penso só na você. Responsabilidade não. Financeira de um clube.
1: Só você.
2: Sabe? Em pretensões que sejam mais adequadas só à você. Realidade sim. Financeira daquele clube. Mas só pra você ter uma clube. Ideia,
3: Galvão, qual era a só pretensão do Vasco nisso. Hoje estar tá enfrentando o Boca numa Sul-Americana? Então, nenhuma, os caras ficaram dando de ombro pra competição. Mas
2: perfeito.
3: E foi passando. Foi indo, quando a gente viu
2: mas,
3: fogo, dizia o poeta, acabou fogo.
2: Mas é isso aí, o Vasco fez isso, tratou de forma correta e chegou onde chegou. Você acha que o Vasco teria alguma chance de fazer dessa forma?
1: Vasco.
2: Na Libertadores?
1: Vasco.
0: Hein? Eu queria saber também por que o Galvão toda hora fala Vasco.
1: Ele mete um Vasco.
2: Não, não é isso não.
1: Tchau, Kaique. Obrigado, meu irmão. Valeu.
2: Eu tenho a parte da minha família. Dede,
0: deixa eu só trazer um último detalhe rapidinho com relação ao Rui Costa. Sim. Eu citei aqui o nome do Rui Costa e desde ontem dois documentos foram vazados nas redes sociais com relação ao Rui Costa de um recebimento de direitos de imagem. Em 2021, um adiantamento de dois valores, de 200 mil e de 400 mil. Eu fui atrás de apurar essa informação. Nos contratos de imagem feitos pelo São Paulo, o clube usa o termo valorização da imagem para representar bônus previstos por metas e conquistas para atletas e dirigentes. Esses bônus eles são pagos do contrato PJ, né? Pessoa jurídica e não em carteira, né? Não em CLT. No caso do Rui Costa, foram recebidos esses valores por metas e na sequência pela conquista do Paulistão de 2021. E esses bônus já estavam previstos, portanto, no contrato dele. Então, quando cita nesse documento direitos de imagem, o São Paulo quer se referir aos bônus que estavam previstos no contrato do diretor de futebol naquela ocasião da conquista do Paulistão de 2021 sob o comando de Hernan Crespo. Um abraço para vocês.
1: Perfeito, Kaique Silva. Continua em cima das informações do Tricolor. Qualquer novidade, só voltar. 1:50. Agora vamos para o Corinthians. Marco Belo. E o Timão, Marco Belo, boa tarde.
4: Fala, Leandro Boldacchian, pessoal deste Papo de Craque TMC primeira edição. O Corinthians espera para amanhã a chegada de Seedorf ao Brasil. O novo treinador está em Madrid e pediu uns dias para resolver questões pessoais antes de viajar ao território brasileiro. Então não é que Seedorf tenha atrasado o voo ou descumprido alguma coisa combinada com o Corinthians. Mas olhando para a situação do time, que vem de 8 derrotas consecutivas no Campeonato Brasileiro e um 4-1 contra o maior rival, Pelo menos eu acho

0: que ele poderia estar aqui antes, já treinando a equipe. Seedorf foi anunciado no domingo e só vai treinar na quarta-feira a equipe do Corinthians. O Corinthians teve folga na segunda, treina nesta terça e o novo treinador só começa a trabalhar amanhã. Ele chega pela manhã e vai direto para o CT Joaquim Grava, se achar o CT, né? Porque o Seedorf não conhece a cidade de São Paulo. O primeiro dia de trabalho será em dois períodos, um pela manhã e outro à tarde. No meio disso, à uma da tarde, Seedorf será apresentado oficialmente e concederá a primeira entrevista coletiva como treinador do Corinthians. Vamos ver se o presidente do Corinthians, Osmar Stabile, e o executivo de futebol, Marcelo Paz, estarão por lá e finalmente conversarão com a imprensa, responderão às perguntas e não apenas farão um pronunciamento, como está acontecendo normalmente. Vamos ver se eles darão explicações à torcida do Corinthians sobre tudo o que está acontecendo no clube. O Seedorf terá alguns dias para conhecer melhor o elenco e preparar a equipe. A estreia está prevista para segunda-feira só, contra o Vitória na Neoquímica Arena pelo Campeonato Brasileiro. Enquanto Seedorf chega, o presidente Osmar Stabile, o pior presidente da história do Esporte Clube Corinthians Paulista, ganhou outro problema fora de campo. Mais um. O Conselho Deliberativo convidou o Stabile para dar explicações na sexta-feira. A convocação aconteceu depois do forte desabafo de Gabriel Paulista após a goleada sofrida para o Palmeiras. O zagueiro reclamou de pagamentos atrasados e principalmente da falta de proteção da diretoria aos jogadores. Gabriel chegou a dizer que em alguns outros clubes via a diretoria defender o elenco e que no Corinthians não sente essa mesma proteção. Muito pelo contrário, nos bastidores existe também um desgaste dos jogadores com Osmar Stabile. E o pessoal do departamento de futebol entende que uma presença maior do presidente do CT poderia ajudar esta relação. Após o conselho querer ouvir as explicações sobre a situação financeira do clube, os pagamentos atrasados, a gestão de futebol e a administração do Corinthians, vamos ver se tudo melhorará, virarão flores, né, os dias do Corinthians. Ou seja, Seedorf chega amanhã para tentar resolver o problema dentro de campo e Osmar Stabile vai ter que começar a responder pelos problemas fora dele, como se o Conselho Deliberativo não soubesse que há 2 meses de direitos de imagem atrasados com o elenco do Timão. Teve que o Gabriel Paulista avisar, né?
1: Muito bem, Marco Belo, tá? Importante as informações do Corinthians.
2: Era Copa.
1: Vocês aderiram aí à Semana do Cabelo Maluco, né? Vocês todos são maravilhosos. Muito bem. Ô, André Galvão!
3: Eu ainda não fiz, não. Mas não, pode ser que chegue um momento que eu tenha que fazer também.
1: Fazer, né? A Semana do Cabelo Maluco.
2: Fez o replantio do cabelo.
1: É. Ô, Galvão, e aí? Você está muito ansioso, pouco, leve, mas moderado com relação à chegada de Clarence Seedorf. E amanhã tem 1 da tarde apresentação, ele chega de manhãzinha, dá o treino e depois se apresenta.
3: Vai ser na hora do Papo 1, né?
1: É.
3: É, Clarence Seedorf. Bom, eu não tenho nenhuma expectativa, mas quando eu digo que eu não tenho nenhuma expectativa, não é que eu acho que vai ser um desastre ou que eu acho que vai ser uma maravilha. Eu simplesmente não faço a menor ideia. Eu acho que tá todo mundo assim, na realidade, né? Como é que você vai ter alguma ideia do trabalho do Seedorf como treinador do Corinthians, uma pessoa que está tanto tempo afastado do futebol e que não tem qualquer conhecimento atual do futebol brasileiro, por mais que ele tenha jogado aqui, gente, isso já faz 14 anos, né? Era uma realidade completamente diferente do futebol brasileiro. Então, assim, não dá pra ter. Confesso que
1: ô, Melo,
3: é uma das poucas situações que não dá pra ter.
1: Não dá pra ter, né?
3: Nenhuma opinião, cara, ele, sobre um treinador.
1: Ele não conhece. Se ele fala que não vem mais, aí eu penso se porventura ele marcou ainda, né?
4: Não.
1: Ele não, chega a ver a repercussão.
3: Chega amanhã toda, de manhã,
4: não, né? Ele no vem, Corinthians, ele vem, ele só conhece.
1: Então,
4: no Corinthians. Olha, gente, ele só conhece o Vitinho, no qual jogou com ele no Botafogo.
3: Pois é. Vitinho. Eu nem lembrava que o Vitinho era tão, com todo respeito, que era tão velho assim, né?
1: É, cara.
3: Ele começou a jogar no Botafogo.
2: Tem um lance, né, muito engraçado no Botafogo, Criciúma, que o Seedorf não deixa o Vitinho dar entrevista no intervalo do jogo, porque é pra não desconcentrar da partida.
1: Ele, tem, garoto, ele é tudo, né, peculiar, né?
4: Não, ele é mala, ele é mala. Agora é o seguinte, se fosse pro início de temporada, vamos começar um ano, vamos trazer uma novidade, vamos tentar. o Seedorf. Então, ó, talvez eu engolisse. Mas do jeito que tá vindo, cara. Uma emergência dessa de tentar tirar o time da. Olha o Lucasito aí. Calma, Lucasito, fecha a boca. Entendeu? Olha, agora tem que vir pra apagar incêndio. Ele não conhece os caras. No treino lá, ele vai falar: Coisinho, marca aqui, marca lá, você. Ou 11, ou 12, ou 13.
1: Acabou.
4: Marca ali.
1: Acabou, os caras me
4: derrubam. Ou amanhã lá no tchau, Mercadão. Tchau. Amanhã no Mercadão.
1: Mercadão, amanhã
4: Municipal.
2: Estaremos lá.
1: Tchau, Bicudo. Tchau, Galvão. Vem aí o Sobremesa. Valeu, galera.

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3: Boa tarde! Valeu, pessoal do Papo de Craque, ó! A resenha e o bom humor vão continuar aqui no Sobremesa e hoje nós vamos celebrar juntos um ano da TMC, né, Batista?
4: Opa, claro! Parabéns, TMC! 12 meses de muito sucesso, ó! E como estamos falando de parabéns, festa de aniversário, na enquete de hoje eu vou querer saber qual o pior presente que você já ganhou na sua vida, Mini Ruti.
5: É isso aí, é claro que vai ter muita notícia, informação. E ó, a Luana Piovani expôs mais uma pessoa, vamos saber de tudo e muito mais nesse lindo aniversário da TMC.
3: Vai começar o Sobremesa, então Cuca, solta a vinheta.
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3: Caro ouvinte que nos ouve com seu ouvido, começa agora o Sobremesa, o seu programa favorito, o nosso programinha até meu Deus. Hoje tá muito especial. Juntos vamos celebrar o primeiro ano de vida da TMC! Sim, dia 3 de outubro é o dia do aniversário TMC! E ó, já tem enquete especial pra você participar, né, Batista?
4: Tem enquete, ó, quero ver todo mundo dando parabéns lá no TMC News BR, que é o nosso Focus! Focus de
3: artesão! Focus, ó, coisa linda!
4: Ó, TMC News BR no nosso YouTube, deixa a sua mensagem de parabéns, se inscreve no canal, é o presente que você pode dar hoje pra TMC, deixa o like e ativa o sininho, que aí quando o programa Sobremesa entrar no ar, você fica sabendo, aí você sai do YouTube, você desliga, entendeu? Que é uma boa maneira de você escapar dessa porcaria. E o nosso WhatsApp é o 11 972 21 1001. E a pergunta de hoje, eu quero saber, aniversário. Hoje é aniversário da TMC, quem deu o bolo foi o convidado que não veio mais uma vez, né? Mas eu quero saber qual o pior presente que você já ganhou na vida, Lucas Salles.
3: Eu acredito que tenha sido um filme que não era pra mim, obviamente. Eu era criança e quiseram me sacanear.
4: Emanuele.
3: Não.
5: Isso era um filme adulto.
3: Era um filme de princesa. Só que eu sou tão educado que na hora eu peguei aquele presente e falei: poxa, muito obrigado, eu adorei. E aí a pessoa que foi me presentear, foi fazer essa brincadeira, disse: não, peraí, é brincadeira. O filme, na verdade, esse aqui. Lembra quando a gente gravava VHS? Eu cheguei a ganhar. Sim. E aí eu levei um presentão.
5: Qual princesa que era?
3: Era Barbie, princesa Barbie.
5: Se fosse Rei Leão, você ia gostar, né?
3: Eu amo Rei Leão.
5: É, parece o Pumba mesmo.
3: Mas vai, menino, vai!
5: Mas o pior presente que eu já recebi, eu odiava receber meia e calcinha. Todo Natal minha avó me dava isso. Mas hoje em dia que eu sou adulta, eu gosto.
3: É uma delícia.
5: Mas o pior presente que eu já recebi foi chifre, né, gente?
4: Chifre.
5: É. Quem te chifrou? Já fui chifrada em pleno aniversário.
3: Ah, é mesmo? Peraí. Ô, Cuca, põe música triste. Conta melhor essa história aí, vai.
5: É sério. Eu achei que a pessoa ia jantar comigo em pleno aniversário, e aí a pessoa sumiu, e aí depois eu descobri que estava com outra.
3: Ah, é? Quanto tempo vocês estavam juntos?
5: A gente estava junto já tinha um ano e meio.
3: Qual era o nome dele, Mini Rodinho?
5: Ah, não posso falar, né? Eu não sou a Luana Piovani pra ficar expondo as pessoas.
3: É o primeiro nome só, vai, Mini Rodinho, a gente quer saber.
5: Vamos chamar ele de Zezinho.
3: Zezinho e você namoravam há 11 meses.
5: É.
3: 11,
5: um ano e meio.
3: Um ano e meio. Um ano e meio juntos, aí no dia do seu aniversário, ele te meteu o chifre.
5: Foi.
3: Com quem, Mini Ruti?
5: foi com uma pessoa que parecia muito comigo, inclusive.
3: Mas por que que ele foi trair, então? Se a mulher parecia com você...
5: Eu acho que ela era mais legal, né? Ou ela fazia coisas que eu não fazia.
4: O que não é também muito difícil ser mais legal que você. Então... Agora, Mini Ruth, você tem que pensar pelo seguinte... Né? A gente tem que analisar da seguinte maneira: isso não foi o pior presente. Não. Essa pessoa não te merecia. Isso foi o melhor presente que você já ganhou.
5: Obrigada.
4: Porque essa pessoa ter saído da sua vida foi uma dádiva.
3: É verdade, tá vendo?
4: Eu ganhei uma vez, eu ganhei uma vez no amigo secreto de uma rádio que eu trabalhei, eu ganhei uma gravata.
3: Ai, que
4: alguém já me viu de gravata nesse quase um ano de TVC?
3: Nunca na minha vida.
4: Acho que a última vez e a única que eu usei gravata foi no meu primeiro casamento em 1996.
5: É que você é um senhor, um rebelde.
4: O cara me deu uma gravata. Uma gravata vendo uma caixinha e era de uma marca ainda.
3: Era caro ou não?
4: Não, era porcaria. Mequetrefe.
3: Mequetrefe,
4: mequetrefe.
3: Que horrível, olha. Tá vendo? Então, você que tá ouvindo a gente no fone de ouvido, no rádio do carro, ou até mesmo no computador, ou quem sabe através do aplicativo da TMC, você pode participar mandando pra gente qual foi o pior presente que você já recebeu.
4: Exato. Ô Lucas, e amanhã, hoje nós estamos aqui no estúdio, e amanhã pra você que é de São Paulo, você que acompanha a TMC pelo 100,1, você de São Paulo, amanhã o Sobremesa e também o Papo de Craque que vem antes, nós estaremos no Mercadão Municipal ao vivo.
5: Que legal! Demais.
4: O programa Sobremesa amanhã será ao vivo do Mercadão, que tem o melhor sanduíche de mortandela do Brasil. E depois do programa, eu, Lucas Salles e Mini Ruth faremos uma tarde de autógrafos.
3: Tá. Olha, ao vivo a gente sempre faz o programa. Inclusive, feriado a gente vem e trabalha. Agora, pela primeira vez, nós sairemos do estúdio da TMC e iremos de encontro ao povo. Então, amanhã, edição de colecionador do Sobremesa, lá no Mercadão.
5: Vai ser muito legal, hein?
3: De São Paulo. Você que mora em São Paulo, vai lá nos visitar. Quem sabe você não gosta de mim? Vai lá me dar um soco na cara.
4: E você não sabe o que eu fiz.
3: Com
4: os apresentadores da casa, mas eles vão... é só amanhã que eu posso contar. Ué,
3: que... Não, dá um que spoiler.
4: Não, não posso dar spoiler, não posso. É porque é aniversário da TMC. Eu fiz um negócio aí com alguns apresentadores. Ô,
3: Batista.
4: Mas amanhã vocês vão ficar
5: por
4: sabendo.
5: Por isso que eu dei bom dia, boa tarde pra Mayara, ela nem respondeu hoje.
3: Cara, tem um pessoal que já não vai com a nossa cara aqui na TMC. Se o Batista
4: sem
3: continuar fazendo
4: spoilers.
3: Isso...
4: Sem spoilers. Sem spoilers, só deixa no ar.
3: É isso.
4: Deixa no ar.
3: Vamos lá, vamos pro nosso...
4: Teve apresentador me mandando mensagem hoje 7 horas da manhã.
5: Nossa senhora.
3: Mas é o seguinte, a gente já fez a nossa enquete do dia, já fizemos o convidado, já fizemos o convite pra você participar. E agora eu quero saber o que é que o pessoal tá achando da TMC nesse um ano, 365 dias.
4: Por Olha o que estão falando aqui de mim aqui, ó.
3: Quê?
4: Ó.
3: Olha, pra você que tá ouvindo a gente... O Batista preparou uma surpresa. Sim. Amanhã você vai ouvir. Mas só me diz uma coisa. O pessoal agora tá interessado em casa. Que surpresa é essa? Você deu um presente pra alguém?
4: Não.
3: Você foi pedir presente pra alguém?
4: Não, fui pedir uma mensagem pros apresentadores da casa.
3: Da TMC.
4: Da TMC.
3: Olha, nós temos o Rodrigo Alvarez, nós temos o Benja, nós temos a Joana Trepto.
4: O Calil do Esporte, muita gente. Não, não posso falar.
3: Já sei. Ele foi pedir dinheiro, ele foi passar o chapéu. É isso que você foi fazer?
4: Amanhã, no Sobremesa Especial direto do Mercadão Municipal.
3: Amanhã a gente vai descobrir.
4: São Paulo.
5: E se eu não falar direito amanhã, que eu vou estar cheia de fruta na boca.
3: Então é o seguinte, vou continuar aqui. Eu quero saber o que é que as pessoas estão achando da TMC. Completamos hoje 365 dias, uma volta ao sol, fazendo primaveras a essa rádio tão incrível que já faz parte da sua vida e principalmente da nossa. Então, muito obrigado por você que nos ouve ser o nosso presente. Mas a gente quer saber o que é que você tá achando da gente. Por isso, nós selecionamos mensagens do pessoal dizendo o que eles acham da TMC.
4: Opa, claro, olha só, é o serviço de atendimento ao ouvinte.
3: Boa, vamos
4: aqui
3: lá.
4: Do sobremesa. Ainda bem que a gente perguntou só da TMC e não de sobremesa. Tem a primeira aqui, ó, @tialúcia78. Tia Lúcia, não teve uma tia Lúcia que teve na Copa uma vez? A
3: eu
4: tia
3: acho
4: Lúcia,
3: que sim.
4: Que
3: foi.
4: Mandou uma mensagem pro Parreira.
3: Foi, Brasil foi, perdeu. É verdade.
4: Que ele leu uma carta da tia Lúcia.
3: Caramba,
4: ó,
3: é verdade.
4: Mas essa aqui é outra. Ela diz, desde que acordo, eu tô na TMC, ouço jornalismo, ouço tudo, até as fofocas do Conta Comigo.
3: Olha que legal.
5: Olha que legal. Obrigado.
4: Beijãos. É, beijão do Taboão pra vocês. Taboão da Serra de São Paulo, a tia Lúcia.
3: Tá, um beijo,
4: ela
3: tia
4: ouve
3: Lúcia.
4: Desde do 360 até o Conta Comigo.
3: Oh, cara, é sim. Todo o dia inteiro, que demais.
5: Beijo, tia Lúcia.
4: E aí, Mini, qual o programa que você mais gosta da TMC?
5: É o Sobremesa.
4: Não, mas não conta.
5: A gente tem que se amar em primeiro lugar, né?
3: É verdade. Em segundo lugar?
5: Em segundo lugar, eu gosto muito do Papo de Craque. Primeira de edição. Eu adoro os meninos.
3: Que ótimo.
5: É. Bom, mas... eu gosto do Conta Comigo também, acho muito maneiro. Parabéns, ah, Lucas.
3: Parabéns à TMC. Eu sou apenas um membro dessa incrível empresa.
5: Assim, tem alguns que eu não escuto, que é muito cedo, né?
3: Tá.
5: Da
3: entendi.
5: Joana, por exemplo.
3: E os comentários, o que é que o pessoal está achando da TMC em comemoração a este primeiro ano de vida, Mini Ruth?
5: Ó, @caio_trindade, ele mandou, a TMC faz parte do dia. Eu chego em casa estressado do trabalho e ponho na TMC. Aí eu fico estressado de novo ouvindo o Calil.
4: Calil é bravo, mas o Calil é bom nos comentários, Calil é bom. É, @pires_tadeu02, por que que os caras inventam esses nomes difíceis, viu? Mini Ruth, queria ouvir essa sua vozinha no meu pé do ouvido. Vem quando pra Brasília, hein?
5: Ai, eu já vou, bebê.
4: É? Fala aí, Tadeu.
5: Ai, Tadeu.
3: Vai, Mini Ruth, leia um outro comentário, que eu tô vendo, inclusive, comentários aqui no nosso canal no YouTube, hein?
4: Manda
3: o pessoal
4: aí,
3: tá mandando
4: então,
3: agora
4: manda
3: também.
4: Aí.
3: Vou ler aqui um comentário muito legal, do Bin Laden de Osasco. Um ano de muita audiência com o Javali. Obrigado, valeu. Javali, eu acho que sou eu. É. Muito bom. O André Colli 7591 comentou assim: poxa, o único que não gosta de sobremesa é o Leleco. Bom, você que ouve a gente sabe de quem eu tô falando. É o faz tudo da TMC, que vem aqui dar os seus pitacos no quadro Pitaco do Leleco. E o Edu Esteves, pega a visão, comentou assim: Big Ruth. É uma brincadeira com o nome Mini Ruth. Olha aí, você tá vendo? Ela tá um avião. Mas ao vivo tá parecendo mais um Fusca.
5: Que esses isso?
3: São os comentários.
4: Que mais aí, Mini Ruth?
5: Olha, também tem @KatiaGuanabaraRH. A Mini Ruth tem cara daquela irmã mais nova que fica caguetando os irmãos pros pais. Ou ela fica fazendo isso com o Batista. Não gostei.
3: Você
5: não
3: fazia isso?
5: Eu não fazia isso.
3: Não?
5: Não.
3: Você tinha irmãos? Você tem irmãos?
5: Eu tenho um primo que é considerado meu irmão. E aí eu brigava bastante com ele. Mas eu não caguetava, senão ia sobrar pra mim. Porque eu que era maldosa. Né?
3: Até porque X9... Complete a frase?
5: Não sei.
3: Morre cedo. Cagueta morre cedo.
4: Olha só, Batista. Ó, tem mais um aqui. Vai respondendo aí também qual o pior presente que você já ganhou na tua vida pelo 11972211001, que é a nossa enquete de hoje, tá bom? Tem um @. Eu queria saber o que que leva um cidadão a botar um @ desse.
3: Um que é @?
4: @ Marcos do Almoço. Nunca vi isso na minha
3: vida.
4: Valeu,
3: Marcos.
4: Sempre tô com vocês depois do meu almoço. Aí, tá vendo? É, eu gosto muito dessa bagunça boa.
5: Olha só.
4: Marcos do Almoço.
3: Muito bom.
5: Por que você não faz o @ Batista do Sobremesa?
3: Isso é bom. Pode ser.
4: Agora, parou tudo. Será que ele tem outro pra @ Marcos do Jantar?
3: São vários perfis que ele vai usando. Agora, para tudo. Para tudo porque a TMC é international. Nós já recebemos um comentário agora do YouTube.
5: Qual?
3: De um ouvinte internacional.
4: De onde?
3: É o William Motto da Costa 1999. Opa, boa tarde. Estou aqui na Carolina do Sul, nos Estados Unidos. Começo ouvindo o Start, depois o 360, o Paulista, Papo de Craque, Sobremesa, depois o meu favorito é o Link e termino no Papo de Craque Segundo Tempo. Muito obrigado por acompanhar a gente aí nos Estados Unidos, na Carolina do Sul. Obrigado.
5: Olha.
3: A TMC é internacional, tá vendo? Um abraço para todos que estão ouvindo a gente através das cidades de Brasília, que é o 100,1. Rio de Janeiro, 101,3. Também Curitiba, 100,3. E também Belo Horizonte, 88,7. Recife, 92,7. E São Paulo, 100,1. Muito obrigado. Nós estamos sempre aqui para vocês e com vocês.
5: Ó, mandaram mais mensagem aqui. O @RenatoBarbosa78 mandou o seguinte: o Batista é o único ser humano que corta o cabelo e a cabeça fica maior. Um abraço para vocês.
3: Muito bom, bom. Adorei esse comentário. Obrigado, hein? Valeu.
5: Valeu, quer dizer, tá falando do Batista.
3: Eu sei, eu estou agradecendo o presente. Foi uma boa piada, foi uma boa piadinha.
4: Não vi graça nenhuma.
3: Vai, Batista.
4: Não vi graça nenhuma.
3: Se preparem, porque amanhã faremos o programa Sobremesa ao Vivo diretamente do Mercadão. O que você vai aprontar com a Mini Ruth amanhã?
4: É, não sei. Eu quero... Vai lá, Renato, amanhã no Mercadão falar isso na minha cara. Vai lá, vai lá.
3: O Mercadão é um lugar muito tradicional de São Paulo, onde as pessoas vendem comidas, temperos, lanches, inclusive...
4: Frutas.
3: Frutas,
4: é uma
3: fruta
4: delícia.
3: Fruta barata. Fruta.
4: Muito. Tem muita fruta barata.
3: É lá que tem o famoso sanduíche de mortadela. Todo mundo conhece. Ó, se você não sabe, coloca aí no Google sanduíche de mortadela São Paulo. 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
5: Eu nunca fui, sabia?
3: Você nunca comeu?
5: Não, eu nunca fui no Mercadão. Vai ser a primeira vez que eu vou.
4: São 400 gramas de mortadela naquele sanduíche,
3: sabia? É muita coisa.
4: Quase meio quilo. E quem assistia a novela, tinha uma novela que tinha lá a barraca do Juca.
3: Muitas novelas.
4: A barraca do Juca que fazia lá o negócio.
3: Muito, era o Tony Ramos. Era o Tony Ramos, o personagem Juca. Famosérrimo, Mercadão de São Paulo. Assim como no Rio também tem o Mercadão, em Curitiba, em Brasília, nós selecionamos o Mercadão de São Paulo para fazer o Sobremesa edição especial amanhã.
5: Dá para fazer até aquele negócio que tá rolando em rede social?
3: Qual?
5: Né? O pessoal tem feito story e falando assim, ó, a partir das 2 estarei lá no Mercadão. Quem quiser me pegar na porrada, tô lá. É. Já, ó, faz isso amanhã, Batista.
4: Vou fazer.
3: Vai fazer pra quê? Vai que a pessoa vai de verdade, Vini Ruth. Vou apanhar no meio do programa.
5: Ai, seria bom o Batista tomar uns
3: peteleco. Vamos voltar pros comentários. Vai, Batista.
4: @RenatoBarbosa. Ah, não, esse aqui foi o que acabou de falar. É o @CarlosEduardoRJ. Rio de Janeiro na área. Mini Ruth, me nota. Faço questão de ver o programa pelo YouTube só pra olhar pra você.
5: Beijo pra você.
3: Eu tô vendo muitos comentários elogiando a Mini Ruth e poucos para mim e para o Batista. O que é isso? Eu estou funcionando.
4: Críticas.
3: Crítica, tá muito feio.
5: É que eu sou a diva daqui. Eu vou fazer o quê, né, gente?
3: Mas no nosso YouTube, @TMCNewsBR, onde você pode mandar pro seu amigo que mora fora, lá no exterior, acompanhar a programação da TMC. Nós temos aqui um comentário muito legal da Luana Pistori. Ela disse assim: parabéns, TMC. Esse talk, esse programa, é um dos meus favoritos. Vivo Rádio. Obrigado, Luana. Um beijo pra você, que também é radialista e acompanha a gente. Um beijo, Luana Pistori. Muito sucesso pra você.
5: Olha só, @AnaClaraSP, ela colocou o seguinte: vocês são top. Até quando alguns convidados são chatos, vocês salvam o programa.
4: Porra, obrigado.
5: Isso é legal, hein?
4: E quando não vem também.
3: A gente rende.
4: A lista dos convidados que deram furo com a gente, vem, é quando? É amanhã? É amanhã que nós vamos divulgar?
5: A gente podia expor também, acho.
4: É, amanhã nós vamos divulgar a lista de todos os convidados que foram convidados, não aceitaram, tá? E também vamos falar aqueles que falaram que vinha e na última hora não vieram.
3: Gente, para com isso.
5: Inventaram dor de barriga.
3: Vocês não vão fazer isso. Vocês não vão botar o nome. Não pode fazer isso. Isso é falta de educação.
4: Assessoria, essas coisas.
3: Não. Aí depois fica difícil da gente convidar os famosos.
4: Não quiser vir, não
3: vou fazer.
4: Depois, vai chegar um dia que vocês irão implorar pra vir ao Sobremesa. E sabe o que nós falaremos? Pode vir.
3: Então amanhã Batista vai dar a lista dos convidados que deram bolo pra gente.
4: Sim.
3: Vamos lá, vai, Batista, mais um comentário aí.
4: Demais. Estão pedindo o quê? O Chato GPT? Deve ser o Mário Leão lá do comercial. É o único que gosta.
3: Que legal.
4: É o único que gosta do Chato.
5: Mas você pediu, né? Vamos chamar. Nossa
4: amigos,
5: inteligência.
4: Interrompemos a nossa programação para a realização de mais um quadro sensacional no programa Sobremesa.
3: É hora do Chato GPT. Ó, o que eu vou fazer? Vou fazer uma pergunta para o Chat GPT. Sabe o chat que você fica tirando dúvidas? Vou fazer uma pergunta pra ele. Depois, vou fazer a mesma pergunta para o Chato GPT. Você vai ver a diferença. Vamos lá. Chat GPT. Como eu faço pra entender melhor política.
5: Em primeiro lugar, boa tarde. Comece ouvindo, lendo e perguntando sem medo. Entender política também é um jeito de cuidar do futuro.
3: Nossa. Ok, vamos agora para outro ponto de vista. ChatGPT. Como eu faço para entender melhor política?
4: Bom, entendendo ou não entendendo, você vai acabar se, se lascando. Né? Então é melhor você deixar pra lá, né?
3: Mais uma! Vamos para mais uma. ChatGPT. Qual é a diferença entre esquerda e direita?
5: São jeitos diferentes de enxergar o caminho. Mas o importante é entender os dois lados antes de escolher o seu.
3: Bom, ChatGPT. Qual é a diferença entre esquerda e direita?
4: Se tem diferença, eu não sei, mas com certeza os dois vão botar no seu centrão.
3: Esse foi o ChatGPT! Sensacional! Olha, daqui a pouquinho você também vai ter o quadro de notícias e nós vamos falar sobre a notícia que chegou chegando.
5: É babado, hein? Falando em política, não sei se vocês viram.
4: Teve que se explicar aí, né?
5: Daqui a pouco a gente vai falar de Luan Santana, talvez apoiando um dos lados.
3: Peraí, é aquela foto que viralizou?
5: Sim, exato.
3: Que ele tá com o braço pra cima?
5: Sim.
3: O pessoal não entendeu? Entendi. Então daqui a pouquinho a gente vai falar sobre o Luan Santana e um possível declaração de voto. Você vai ouvir daqui a pouquinho. Agora vamos voltar para a comemoração de um ano da TMC. Juntos aqui, comemorando essa volta ao sol. Esses 365 dias sem parar, hein? A rádio não parou em nenhum momento. Entramos no ar dia 13 de outubro, lá de 2025. E estamos até agora e não vamos parar. É o primeiro ano de muitos, né, Batista?
4: Exato. O sobremesa ainda não tem um ano. É só em janeiro. Quero saber se vai ter festa de um ano depois pro sobremesa.
3: Seu Batista, ninguém gosta da gente aqui, Batista. O que, que vão fazer?
4: Eu quero saber se vai ter bolo.
3: Quem que gosta?
5: Não gostam
3: vai?
5: De vocês, de mim. Eles
4: eu quero
5: gostam.
4: Cheesecake.
3: Eu já sei de uma coisa. Eu não sei se o pessoal da TMC gosta do sobremesa. Mas o Natan, que mandou mensagem pra gente no YouTube, gosta. Ele disse assim: oi, eu sou o Natan e tenho 12 anos. Estou usando o celular do meu pai porque ele está dirigindo. Ele escuta todos os dias a TMC, principalmente o Sobremesa e o Link TMC. Ele é fã do Tomás Rafael. Parabéns!
5: Olha,
3: Natan, muito obrigado. Valeu, fala pro papai que, assim... É, tem programas melhores na grade, mas que bom que ele gosta de sobremesa.
4: Como chama o menino?
3: Natan.
4: O Natan, faz o seguinte, Natal tá chegando, pede um iPhone 18 pro seu pai.
3: Exatamente.
4: Tá?
5: Boa.
3: Boa, Natan. É. 1, 2, 3, iPhone.
4: Pede pro seu pai.
3: Mas assim, pede pra ele pedir pro Papai Noel.
4: Sim.
3: Aí ele fala, tem que ver. Você fala assim, pai, quem vai comprar o Papai Noel?
5: Exato.
3: Não é você.
5: Eu fui um bom menino esse ano.
3: Então você estuda, faça tudo direitinho, pra no final do ano você ganhar o iPhone 18 Pro Max.
5: Seu pai vai começar a gostar só do Link, mas
4: vou
5: é isso aí.
4: O arroba, Natan, Papai Noel não existe, hein?
3: Para, Batista, para! É mentira do Batista.
4: Arroba, vai lá pra você ver. Vai. Arroba Ana Clara SP, vai no shopping e puxa a barba.
3: Você para, Batista! Para,
4: Batista. Vocês são top, até quando alguns convidados são chatos, vocês salvam o programa.
3: Ah, que bonitinho.
4: Isso me levantou uma questão. Qual foi? Teve algum convidado que você achou muito chato?
3: Ah, todos. Mentira.
5: Nossa, que isso.
3: Mentira.
4: Quem foi o melhor convidado que já passou pelo
3: Léo Jaime.
4: Eu gostei.
3: Léo Jaime, nós chamamos, tá? E eu duvidava que você escutava o sobremesa.
4: Mas eu ouvi mesmo.
5: É verdade.
3: Ele chegou aqui falando, não, eu ouço vocês, a gente... Aham, tá bom, vai. Tá falando isso só pra ficar bem na fita. E não, ele manda mensagem, inclusive, pro pessoal do Papo de Crack do Rio de Janeiro.
4: Sim.
3: Ele manda mensagem no WhatsApp pra falar, manda áudio reclamando do time dele. E ele comenta que ouve sobremesa. Então, Léo Jaime...
4: Um beijo, querida. Chegou aqui, eu falei, já... O dia que ele chegou aqui, ele falou, já sei qual é a primeira pergunta que você vai fazer. Lembra que ele já respondeu.
3: E a gente pensou, ele viu o programa de ontem. É fácil, já sabe. Ele respondeu mesmo. Beijão.
4: Amanhã, onde estaremos, Lucas Salles e Minucucci, por gentileza?
5: Mercadão!
3: Mercadão aqui de São Paulo. Estaremos lá pra fazer um programa ao vivo especial, né, Mini?
5: É verdade, eu pretendo provar frutinhas lá, porque eu nunca fui, de verdade, deve ser muito legal. E pra você que nunca viu o Mercadão, você vai poder acompanhar.
4: E é uma obra arquitetônica belíssima, né?
3: O
4: Mercado Municipal de
3: São Paulo. É um dos pontos mais interessantes de São Paulo, um dos pontos turísticos mais bonitos. E recebemos, amigos, um superchat!
4: Opa!
3: Olha, nunca reclamem da TNC, porque o Sobremesa, ele tá dá bem. Dinheiro, tá bom?
4: Eu acho que é o único programa.
3: É o único programa.
5: Mandem superchat pra gente, @TMCNewsBR lá no YouTube.
3: É o Hamilton da Vila Leopoldina dando boa tarde para todos. Parabéns, TMC, pelo aniversário. Vocês são nota mil. Obrigado por alegrar as minhas tardes. Mini Ruth, você é muito linda. Olha, não é a primeira vez que o Hamilton diz isso. Você daria uma chance para o Hamilton?
5: Ah, dependendo,
4: quanto,
5: né?
4: Quanto foi o superchat?
3: Foi R$5.
4: Eu não daria não, Mini Ruth.
5: Se eu fosse você. Mas você não sabe qual Hamilton que ele é. E se ele é daquele do helicóptero? Eu adoraria
4: andar de
5: helicóptero.
4: Se tivesse mandado um cinquentão, pelo menos.
3: Cara, eu sei que o Hamilton de Ferreira, ele não é o Hamilton do helicóptero, porque o Hamilton do helicóptero já veio no nosso programa.
4: Já veio no nosso programa.
3: Já veio.
4: Eu desafio alguém agora a mandar R$100 no superchat.
3: Que isso? Batista.
5: O que você vai fazer se alguém mandar R$100?
4: Eu desafio alguém a mandar R$100 no superchat.
3: Que isso, Batista? Não.
5: Você tem que plantar bananeira, eu acho.
3: Mas pra que você quer?
4: Em homenagem a um ano, pra gente sair e comprar um bolo aqui pra nós do Sobremesa.
5: Ah, justo!
3: Bem pensado.
4: Tá?
3: Quem é que vai fazer a boa?
4: R$100 eu desafio você aí no TMC News BR, no YouTube da TMC, a mandar R$100 no superchat. E você pode pedir aí o que você quiser, dentro de que, desde que...
5: Desafios?
4: Fique estabelecido o bom senso.
5: Desafios?
3: A gente tá lendo aqui os comentários em comemoração um ano da TMC e veio uma pergunta muito boa. O Agnaldo Vieira, tracinho CL2, disse assim: queria tirar uma dúvida. Mini Ruth, por que Mini Ruth?
5: Acho que tem que perguntar pro Batista, porque foi ele que me apelidou como Mini Ruth há 15 anos atrás.
4: Não, então, mas Batista... isso aí não interessa. É porque tinha uma mulher que chamava Ruth, como ela é pequenininha, ela virou a Mini Ruth porque ela é muito parecida.
5: Eu gosto de contar a história de que eu sou a versão boa da minha irmã gêmea Raquel.
3: Faz sentido também, seria uma boa brincadeira. Muito bom. E olha, já responderam aqui dizendo quem é o melhor convidado.
4: Quem?
3: A Val Pacheco 4364 disse: pra mim o melhor convidado foi o Alexandre Frota. Esse nos deu problema, tá? Só queria dizer.
5: Eu adorei.
3: Você adorou que você não teve que ir na Polícia Federal, né?
5: Mas aí o problema é teu, mas eu adorei o Frota, é muito legal.
4: Falcão foi bom também.
3: Falcão foi muito bom, queridíssimo. Posso dizer, então, convidado que eu achei que ia ser um pé no saco e foi um amor?
5: Ah, eu tenho um pra falar também.
3: Então fale você
4: primeiro.
3: O Falcão
4: primeiro. Achei que ia ser meio mala.
3: Eu também achei. Eu ia falar dele.
5: Sério?
3: Eu juro por Deus. Nós recebemos aqui no Sobremesa o Falcão, que foi vocalista do grupo Rapa, fez o maior sucesso, tá em carreira solo, fazendo shows pelo Brasil. E quando eu vi que ele ia ser o nosso convidado, eu jurava que ele ia ser meio chatinho.
5: Cara, eu achava estrela. Que ele ia ser maravilhoso, mas um que eu fiquei surpresa foi o Paulo Ricardo.
3: Faz sentido, o Paulo é meio
4: gente boa.
3: Dele, né?
5: Não, ele é muito gente boa. Ele é muito gente boa.
3: Paulo Ricardo. Cara, olha que loucura. Em um ano, menos de um ano, do Sobremesa, mas um ano de TMC, a gente já recebeu Paulo Ricardo, Falcão, Léo Jaime. Cara, só lenda viva do rock, da música, hein?
4: E você sabe que outro dia eu até contei essa história. Eu não sei se vai sair no site aí da TMC, que me perguntaram qual foi o momento mais marcante do Sobremesa. E eu falei que foi a entrevista com o Paulo Ricardo, que em 37 anos de rádio, eu sempre tive a vontade de entrevistar o Paulo Ricardo, que era um astro.
3: Ele é.
4: Né? Foi um astro da música, foi um dos maiores rockstars, né? É ainda, né? Mas ele fez um sucesso absurdo. Sim. E eu sempre tive vontade de contar a história que eu contei pra ele, que um amigo meu de infância foi o primeiro baterista do RPM.
3: Não, conta essa história direito, porque eu estava do seu lado.
4: Sim.
3: O Batista chegou com essa história. Ô, Paulo Ricardo, um amigo meu de infância falou que tocou no RPM. É. Aí o Paulo Ricardo falou, qual o nome dele? Aí você deu.
4: Aí eu falei, o nome dele é Narciso. Ele falou, não, mentira.
3: Mentira.
4: Aí eu fiquei com a cara assim e falei, mentira.
3: E aí ele continuou, falou que tem muita gente que sai mentindo, que falou que trabalhou com a gente, mas é tudo mentira.
4: Aí ele falou, o baterista do RPM, o primeiro baterista do RPM foi o Moreno Júnior. Aí eu falei, exatamente isso, Narciso Moreno Júnior. Aí o Paulo Ricardo virou pra mim e falou, depois de 40 anos... graças a você eu descobri que o nome dele é Narciso.
5: Olha isso.
4: Que ele falou que não sabia.
3: Revelações.
4: Não sabia. E depois o Paulo Ricardo, ele anotou no celular dele, porque eu tinha uma fita demo do RPM com a Loira Geladas, que tinha uma... A letra era diferente. E ele não lembrava da letra. Aí ele falou, meu, como que era mesmo a letra? Aí ele anotou. Eu falei, era assim, assim, assim. Ele anotou. Nossa, no bloco de notas.
8: Quer dizer que você, Batista, lembrava a letra lá, a primeira vez, a primeira, nossa, a primeira
4: isso
8: versão.
4: Isso deve ter sido em 1984, por aí.
5: Caramba, nossa, Batista, é muito bom ter sua idade. Você parece um museu.
3: Teremos então mais revelações aqui em comemoração ao ano da TMC. Então fica com a gente, que depois do break tem mais sobremesa pra você. Não saia daí.

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1: Caro ouvinte que nos ouve com o seu ouvido, estamos de volta com Sobremesa, o seu programa favorito. Olha, hoje estamos comemorando um ano da TMC. Ué! E você que nos ouve é o nosso convidado especial, então muito obrigado por estar aqui com a gente. Tem muito mais ainda por vir, hein? Vai ser uma semana repleta de comemorações, né, Batistinha?
2: Opa, e amanhã estaremos Sobremesa, né,
1: Mercadão.
2: Exato.
1: Um lugar clássico em São Paulo, bonito, com uma arquitetura linda.
2: Sim.
1: Ó, você já viu ele em novela? Lembra a novela que tinha Mercadão, dos vendedores lá, o Tony Ramos? Cara, vai ter esse Mercadão, vai ter o sanduíche de mortadela,
2: Sim. Que
1: é um clássico. Eu vou pedir frutas pra gente.
3: Eu
1: frutas
3: quero.
1: Todas bonitinhas.
3: Eu nunca fui, eu não conheço, né? Ele fica no centro de São Paulo? Centro.
1: Exatamente.
2: É pertinho da 25 de março, que é outro ponto muito conhecido pra quem gosta de fazer compras, né? Comprar um monte de coisa, né?
1: Ó, a novela que a gente falou que tinha o Mercadão de São Paulo era a novela Próxima Vítima. Você lembra bem? Se você não viu lá atrás, quando foi, teve a primeira exibição, você viu, não vale a pena ver de novo. A Banca do Juca com Tony Ramos, clássico na TV brasileira, em filmes também.
2: Tem lá na Banca do Juca, eles têm o Bombom de Dubai.
3: Ah, é?
2: Bombom de Dubai?
3: Exatamente, que
2: eles pegam a tâmara, cortam assim e botam morango dentro. Meu Deus do céu. Custa R$118 só o morango. Mas é uma delícia.
1: É muito bom.
2: Delícia.
1: Amanhã
2: é uma delícia.
1: Faremos uma edição especial para comemorarmos juntos um ano da TMC. Coisa boa, hein?
2: E um programa especial, hein? Estaremos repercutindo as principais notícias que passaram por aqui, pelo Sobremesa.
1: Demais!
2: E também pela TMC.
1: Mas
2: porque
1: a
2: TMC é entretenimento, é jornalismo, é esporte, tem tudo pra você.
1: E a gente vai falar de quando nós viramos notícia também, o Sobremesa?
2: Opa, eu acho que vai estar lá também. Viralizamos muito na internet.
1: Não é mesmo? Beijo, Chaline, beijo, Diguinho.
2: É, o Frota, Cortes com mais de 4 milhões de views no Instagram.
1: Sucesso aqui da TMC, tudo graças à nossa equipe. Tem uma equipe aqui da TMC que ela é equipe de ouro, juro. O pessoal selecionou os melhores profissionais. Não, Mini Ruth?
3: É verdade, cara. Só tem gente boa trabalhando aqui. Desde a galera da redação, da galera da edição, o Leleco que faz tudo.
2: Não.
3: O quê?
2: Mais ou menos,
3: Leleco. Não, Leleco sim.
1: Leleco tá aqui agora, inclusive, amigos.
2: Ele é bom pra fazer o que ele faz, não ficar dando pitaco aqui no programa.
1: O Leleco tá preparando um presente pra amanhã, tá?
2: Ah, é?
1: Tá preparando. Veja bem, ouça aí. Se você quer ganhar um presente amanhã, vá e ouça o Sobremesa. Amanhã você precisa ouvir o Sobremesa, hein?
2: Falando em presente, a nossa enquete de hoje, 11972211001. Quer saber qual o pior presente que você já ganhou na sua vida? Olha aqui, o Carlos Eduardo, ganhei um boné de papelão. Ganhei do meu amigo. Certeza que ele roubou o trabalho de artes do filho dele.
3: Nossa!
2: O que é um boné de papelão?
3: Vocês nunca fizeram artes na escola, gente? Uma vez eu fiz um chinelo de macarrão pra minha mãe.
2: É?
3: É.
1: Coitada da tua mãe.
2: Que mais aí, Mini Ruth?
3: Olha lá, o Fábio Almeida mandou o seguinte: eu ganhei só uma gola de camisa. Até hoje não sei se era presente ou peça de reposição.
1: Gola de camisa?
3: Só a golinha da camisa.
2: O cara mandou só a gola?
3: É.
1: Que isso, não.
2: Márcia Regina, ela ganhou na festa da empresa uma rapadura.
1: Levaram
2: uma rapadura, é um clássico.
1: É um clássico.
2: Né? Mas o problema é que ela deu de presente uma caixa de chocolates suíço.
1: Aí é vacilo. Isso dá raiva, né? Presente de amigo secreto, você gasta uma grana pra receber aquela paçoquinha de R$2. Nada contra a paçoquinha de R$2, mas pelo menos, né?
2: É.
1: Gasta o mesmo valor que você deu, né?
3: Pois é.
2: Quem mais, menino?
3: Ricardo Mendes, ele mandou o seguinte: eu ganhei uma caneca da foto da pessoa que eu namorava, mas a gente tinha terminado naquela semana, ou seja, caneca com a foto do meu ex.
2: Só pra fechar esse bloco, o João Batista, ele falou que a esposa descobriu que ele tava com prisão de ventre. E a esposa foi lá e comprou pra ele, deu de presente supositórios de glicerina. Ou seja, ele disse: foi o presente mais íntimo que eu já recebi em minha vida.
1: Sensacional. Então manda pra gente qual é o pior presente que você já recebeu. Manda no 011 11972211001. E ó, daqui a pouquinho a gente vai falar sobre a notícia que chamou a atenção de muita gente. Luan Santana, supostamente, fez aí um gesto favorecendo um candidato à presidência.
2: Olha aqui, a minha amiga Tânia Oliveira, que tá ouvindo o programa, né, no seu carro, ela falou que ela ganhou da ex-sogra dela uma carteira da Hello Kitty. Detalhe que ela tem 40 anos de idade.
3: É, mas não faz o menor
1: sentido. Calma! Ele Ruth, faz o menor sentido.
2: Pelo amor,
1: que é isso? E ó, também tem gente ouvindo a gente no motorista do Uber. É a Marcela Monteiro, acabou de falar. Vem cá, vocês estão falando muito aí, deixa a Mini Ruth falar. Gostei,
3: tá bom? Um beijo, Marcela. Obrigada, linda.
1: E no nosso YouTube também não para. Já disseram aqui que o melhor convidado foi a Vanessa Camargo.
3: Babado também. A Vanessa é incrível, muito... gente. Ela... Vanessa é maravilhosa.
1: Ela tá gente uma tchutchuquinha
2: linda. Eu achei demais, também, né? Que ela era meio chatinha.
1: Cara, a gente,
3: é como nada,
1: a gente. Muita gente boa, né?
2: Muito.
1: É. O
2: muito
1: meu gente... canal aqui no YouTube disse que a melhor convidada foi a Chaline. Um beijo, Chaline Grazik. Né, Grazik?
2: E posso dizer um negócio? Pelos meus últimos exames, ela não estava totalmente errada.
3: Mentira!
1: Jura por Deus.
2: Porra, então tem que tomar uns remédios aí.
1: Mentira.
2: É verdade.
1: Chaline,
3: por favor, volte.
1: Volta, Chaline. Explica pra gente.
2: É verdade. Menino.
1: A gente tá aqui falando Chaline, volta, comemorando um ano de TMC. O que, que aconteceu com sobremesa nesse um ano? Vai.
3: Só pra resumir, a gente, né, recebeu a Chaline Grazik, que é uma grande vidente deste nosso Brasil. E aí, vindo aqui no programa, ela não gostou de uma situação, porque ela ouviu no nosso querido ponto o diretor brincando sobre as vidências dela, né?
1: Mas em relação ao Batista.
3: Sim. Exato, porque a Chaline virou aqui pro Batista e falou que provavelmente ele teria um AVC, que era pra ele se cuidar. Aí, alguém do nosso ponto brincou falando, nossa, só tragédia.
2: Alguém não, fala o nome, que foi o diretor
3: Zé Carlos. O nosso diretor,
2: isso. Por favor.
1: E aí a questão é o seguinte, a Chaline achou que estávamos tirando sarro, zombando a cara dela. Isso nunca aconteceu. Nós nunca fizemos isso com nenhum convidado e nunca faremos. A gente brinca com os convidados, mas sempre numa situação muito educada. Só que ela achou que fosse isso e eu entendi por quê. Sabe por quê? Tem algumas pessoas na internet que ficam reclamando da Chaline, dizendo que ela só fala de tragédia. E ela achou que fosse isso, que a gente estivesse zombando dela, de que ela só tava falando tragédia em relação ao Batista. Mas não, nunca. Ela tem a sua evidência, a sua crença.
3: É.
1: E a gente respeita e muito.
2: Exato.
1: E adoraríamos receber de volta pra saber o paradeiro de Batista.
2: Sim, só que Lene Sensitiva veio aqui também, outra vidente, e falou que o Lucas vai ser o primeiro a
3: empacotar da bola. É verdade.
1: Voltei pro Pilates.
2: É?
1: Voltei pro Pilates hoje.
3: Aí, olha!
2: Aliás, daqui a pouco tem uma notícia de Pilates.
1: Eu vi
2: no nosso roteiro. E tem também o negócio do Luan Santana. O que que é? Você quer negócio de fofoca, Mini Ruth? Ele teve que dar explicação? O que que é?
3: Ele teve que dar explicação porque saiu uma foto do Luan Santana fazendo...
2: Um gesto. E aí acharam que
3: ele tava... E a galera acha que ele está apoiando um candidato neste segundo turno por conta dessa foto. A gente vai explicar daqui a pouco, porque o Luan Santana teve que explicar tudo.
1: E enquanto isso, eu vou ler mais um comentário aqui do nosso YouTube, o @TMCNewsBR. O mais um Uber RJ disse assim: vocês fazem o sobremesa, o Lucas faz o conta comigo, e eu quero fazer o fica comigo com a Mini Ruth. Parabéns, TMC. Tá vendo?
3: Olha só, fica comigo.
1: É, olha, você mexe com o coração da audiência, tá?
3: Você viu? Eu vou namorar um ouvinte da TMC.
1: O arroba Gabriel Teles 1 escreveu assim: boa tarde, Lucas e Batista. Vocês são legais, mas a Mini Ruth é a grande estrela desse programa. Ele quer, o outro quer fazer o fica comigo.
2: Fica, aí com a Mini Ruth é o zica comigo, não é fica comigo.
3: Vai pra lá, seu mal amado.
1: O José Júnior, 1992, disse: parabéns, sobremesa, parabéns, TMC. O programa de vocês ajuda na autoestima. Tem dias que eu não estou bem. Quando o programa de vocês entra no ar, fica tudo colorido. Muito obrigado, José Júnior. Um beijo pra você, tá bom? Hoje, inclusive, nós íamos receber um convidado pra falar sobre autoestima, sobre a luta, que vai ficar pra um outro dia. Porque hoje a gente quer te ouvir, você, ouvinte. Hoje eu não quero convidado, não.
2: Sim.
1: Hoje eu que mandei ele embora. Falei, não, hoje não.
3: Até
1: hoje eu quero
3: porque
1: falar com o ouvinte.
3: O aniversário é da TMC, mas a TMC não existiria sem você que tá ouvindo. Então, muito obrigada a você que tá ouvindo, independente de onde você esteja. Ó, um beijo.
2: Muito bom.
3: Todo meu amor.
2: Esse grande projeto de comunicação em todas as plataformas.
0: Multiplataforma.
2: Multiplataforma, tem TikTok, Instagram, tem tudo quanto é lugar. Daqui a pouco nós estamos fazendo até dancinha no TikTok, nós de sobremesa.
0: É verdade. Por que não? Claro. Afinal de contas, a gente vai para uma nova sede.
2: E, né?
0: Nós iremos para uma sede linda, robusta.
2: O centro financeiro é do Brasil, né?
0: É verdade. O coração financeiro do Brasil pulsa na Avenida Paulista. E é pra lá que a gente vai, né, Batista?
2: Exatamente. Oh? Estaremos lá em 4 andares. A gente solicitou um só pro sobremesa, mas não aceitaram. Não aceitaram. Parece que não colocaram nós nem na planta.
0: Para!
2: Eu tô achando que se bobear, a gente não passa pro Mercadão amanhã. Porque nós não estamos na planta baixa. Fizeram a planta baixa.
0: Fizeram a planta. Colocaram tudo bonitinho. Ó, aqui vai ser um
2: com start
0: 3D.
2: 3D.
0: Nossa, gente, vocês têm que ver a apresentação da nova sede da TMC. Aí... A coisa mais linda, eu juro por Deus. Sim, a coisa mais linda do mundo.
2: E o cara com o tablet mostrando. É. Né, mostrando.
0: Mas vamos explicar. Nós fomos até lá. Vamos até a nova sede pra conhecer. E tem um rapaz apresentando com tablet. E ele fala: olha, aqui vai ficar o arquiteto. Aqui vai ficar a equipe do Start TMC, que é o primeiro programa. 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Tá. 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
2: Estúdio panorâmico 360.
0: Ah, tal. Lindo. O programa da jornalista.

0: tem um ano só, né, esse projeto, é ou não é?
1: É verdade, é verdade. Né? Engraçado, é isso, né? Tem o primeiro ano de vida, mas parece que são diversos anos. A gente acompanha aqui, quem ama ouvir rádio sabe que é uma delícia acompanhar a TMC. Porque aqui você tem informação, você também tem esporte pra acompanhar o seu time.
2: É verdade.
1: Tem entretenimento, tem uma companhia. Rádio é isso, é pra te fazer companhia. Então muito obrigado por você nos fazer essa companhia. Sim. Viva esse um ano da TMC, sendo que você é o maior presente. Uhul! E ó, temos mais comentários aqui. Batista, eu queria te dar parabéns.
0: É, por quê?
1: Porque o André disse que um dos melhores convidados foi o Netão Corretor.
0: Netão.
1: E você que trouxe esse convidado.
0: Netão, Netão que vende imóvel pra milionário.
1: Ele disse bom, assim, cara. Eu não dava nada, mas foi muito bom.
0: Foi bom demais.
1: Isso foi bom demais também. Muito bom.
0: Contou histórias boas,
1: muito bom. Bom, agora, amigos, já que estamos aqui comemorando o nosso um ano de TMC, que tal trazermos informação com diversão? É hora de dar as notícias, mas de um jeito que só a gente sabe. É hora do...
3: Girinho de notícias, vai!
2: Vai bem pra cá, Lucas e Batista.
0: Oi, muito bom, muito bom.
2: Patrícia, você, minha filha. Oi.
1: Muito bom. Primeira notícia do dia pra você que está aí, ó, já com seu título em mãos. Dia 25 de outubro vai ter eleição e é claro que a TMC vai acompanhar de perto todo esse evento da maior festa da democracia brasileira. E olha, saiu uma pesquisa. Olha que loucura. Saiu uma pesquisa do Poder Data, também da AIA, que diz que o Lula encosta em Flávio Bolsonaro no segundo turno. O Flávio aparece com 48% e o Lula com 46%. Repetindo, são dados da pesquisa Poder Data e também da AIA. Olha aqui.
2: Olha, segundo essa pesquisa, acho que a gente vai ter um terceiro turno, né?
1: Não, mas a gente descobriu aqui no Sobremesa como resolve, né, Batista?
0: Sim, sim, o candidato se empatar tudo igual em número de votos, o candidato, né, com uma idade mais elevada, o candidato mais velho, leva o pleito, leva a faixa, coloca a faixa, né? E tá lá no site da TMC, se você quiser saber mais detalhes dessa pesquisa. O Lucas falou que tá fazendo Pilates.
1: Eu tô, comecei, voltei hoje.
2: Eu fiquei muito feliz que você tá fazendo Pilates. Como que é a sua nova turma de Pilates? É só homens? É com mulheres?
1: Não, acredito que eu sou o único homem da minha aula de Pilates. É.
2: Porque lá nos Estados Unidos tá viralizando as aulas de Pilates apenas para homens.
1: Ué?
2: Pois é, olha que legal. Que
1: estranho.
2: Um grupo de amigos aí acabaram aceitando participar, né, desse grupo de Pilates, que foi formado só por homens, e eles gostaram dessa ideia. Aí eles acabaram montando em Nova York esse grupo chamado Brolates, que é Pilates só para homens. Legal, né?
1: Ué, legal.
2: Muito diferente.
0: É, legal. É porque eu, se eu for fazer Pilates com a mulherada, eu fico com vergonha.
1: Por quê?
0: Porque a mulherada consegue dar umas esticadas, dar umas contorcidas.
1: Eu estico tudo.
0: Eu
2: nossa! Tenho.
1: Eu e Yuri, né, Yuri?
0: A gente estica tudo.
2: Olha como ele é
0: flexível. Eu tenho a mobilidade de um rinoceronte, a minha mobilidade. Nossa, eu sou tudo travado, rapaz.
1: Olha, eu comentei que eu e Yuri... Quem é Yuri? Yuri é o nosso operador de corte, de câmera. Pô, você tá ouvindo a gente, mas saiba que nós... Também estamos em vídeo. A TMC é multiplataforma, né, Batiginha?
0: Exato.
1: Estamos em tudo que é lugar. Ele acabou de piscar pra você que é pra mostrar que ele tá aqui com a gente.
2: Exato.
1: Yuri adora Pilates, né, Yuri? Fala aí pra mim.
0: Ele gosta de correr.
1: Ele gosta de correr.
2: Ele gosta de correr.
0: Corrida de correr.
1: Tá vendo?
0: Corrida de rua.
1: E o Yuri tá aqui com a gente há um ano. Então, Yuri, um beijo enorme pra você. Esse parabéns da TMC também é pra você, que faz parte da equipe e que faz com que tudo aconteça da melhor maneira. Ah, não,
0: Yuri, rapaz. Eu confundi. Então, eu lembrei o Cuca. O Cuca faz corrida de rua.
1: O Cuca faz corrida de rua. É. O Yuri, se eu não me engano, o Yuri, o parceiro dele é piloto, não?
0: É, ele viaja de graça pra tudo quanto
2: é lugar. Olha aí.
1: É. Babadeira, hein?
0: Tá viajando. Você vê só, atenção, senhores passageiros, com destino. E se pegue. Bom, é o seguinte, agora eu vou falar, esse Vorcaro, mas não para, quantos celulares o Vorcaro tinha? Uns 8, né?
1: Parece que sim.
0: Porque quantos tera tem um celular, né, de memória tem um celular? Porque não para de chegar mensagem, de extrair mensagem do celular do Vorcaro. Agora, né, tem mensagens aí que citam Cássio, né, que é o Cássio Nunes Marques, o ministro. Sim. É que ele ficou num quarto com 5 meninas na festa do Vorcaro.
2: O Cássio?
0: Que isso? Mensagens extraídas do celular do Daniel mostram que um funcionário relatou ter cedido um quarto para um ministro com cinco meninas.

0: apenas durante a festa. E aí, dias depois, uma mulher responsável por levar as convidadas teria cobrado 10 mil reais e que uma delas havia ficado com o Cássio.
1: Olha só!
2: Cássio! Cássio! Que isso, rapaz?
1: Sabadaço com o Cássio!
2: Se isso for verdade, eu tô aqui pra parabenizar. Porque com uma já é difícil. Imagina com cinco, tá bom?
1: É.
2: Então, parabéns. Isso aí demonstra que ele tem habilidade de organização, de atendimento, né?
1: Cara, se o Vorkara organizasse festa e casamento, ele ia ganhar um dinheiro.
0: Muito,
1: viu?
0: Mais dinheiro.
1: Não precisava nem ter roubado.
2: Mas eu já falei isso. Ô, Vorkara, você tá na profissão errada. Você tinha que ser banqueiro, você tinha que ser promoter.
0: Promoter.
2: Que é quem faz festa. Você ia ganhar muito mais dinheiro e ia tá fazendo uma coisa lícita,
1: exatamente,
2: né?
1: Exatamente.
2: Agora, falando em nome de Daniel Vorkara, vem um outro nome, o de Flávio Bolsonaro. E o Flávio recuou e disse que votará pelo fim da escala 6x1. Batista, o que é escala 6x1?
0: 6x1, você trabalha 6, descansa 1.
2: Ah, bom, isso aí, muita gente trabalha nesse modelo, né, Mini Ruth?
1: É verdade.
2: Mas tem um pessoal querendo, defendendo o fim da escala 6x1, que você, empregado, você vai ser obrigado a folgar 2 dias numa semana. Então você vai trabalhar 5 e folgar 2. O Flávio Bolsonaro disse que vai votar pelo fim da escala 6x1, para que você tenha 2 dias para descansar. Só que antes, o Flávio Bolsonaro já tinha se manifestado contra a proposta. E agora ele mudou de opinião, entendeu?
0: Mas isso
1: depois
0: é o que político,
1: do primeiro turno?
0: Mas isso é o que político mais faz, mudar de opinião.
2: Bom, mas é que agora, perto do segundo turno, ele falou que não, agora eu sou a favor do fim da escala 6x1. Entendeu? Aí teve um pessoal que era amigo dele e falou: não, vai quebrar o país, vai quebrar o país. Agora ele mesmo falou assim: não, não vai quebrar, não. Dá pra gente tirar, dá pra botar o trabalhador, o seu Carlito, a dona Maria, a dona Jade, deixa eles descansarem. 2 diazinhos, só 2 diazinhos, não vai quebrar o país, não vai.
1: E
2: não
1: agora
2: vai.
1: Ele mudou de ideia do nada.
0: Vai nessa. Bom, agora eu quero falar dela, que sempre. Ela foi notícia nesse um ano de sobremesa. Um ano de TMC, mas sobremesa tem 9 meses. Ela foi muito notícia aqui, foi
2: quem?
0: Muito falada.
2: Quem?
0: A Luaninha, né? Piovani. Agora, ela. Você viu que ela expôs as DMs com o Lucas Pavanato, né? Que foi eleito aí.
2: Por deputado?
1: Deputado ele, federal, né?
2: Federal por São Paulo.
0: Tá lá na TMC.
2: Eles conversaram. O que eles conversaram?
0: Ele é vereador e também deputado federal eleito agora, sim, né? E ele foi citado em um post da Luana e respondeu: não fica me mencionando, não. Eu sou casado. Aí a Luana respondeu o seguinte: sua falta de caráter só mostra que nunca deve ter sabido usar essa.
2: Entendi.
0: Então, e aí ela também completou: bosta não precisa dar sinais. Tem cheiro. E mencionou, apontando a desgraça intrínseca à sua existência. Tá vendo?
1: Nossa senhora.
2: Luana, tá uma coisa eu preciso dizer. Luana, você é muito boa com réplica. Você é muito boa com réplica. É isso, mas sabe o que a gente quer? A gente quer briga. E ó, no nosso YouTube acabaram de comentar. O J. Daniel escreveu assim: na opinião dele, o melhor convidado foi aquele que defendeu a Luana Piovani e odiava o Neymar. Aí ele tá falando do Márcio Rolim, e a gente teve que encerrar o programa na hora, porque entrou o Breaking News
0: do
2: Alexandre de Moraes.
0: Ok, ó, mandar um beijo aqui pra Stephanie Dantas também, que é sonoplasta da TMC.
2: Um beijo, Stephanie!
0: Diretamente de Recife, também faz parte deste um ano de TMC. Parabéns, beijo pra
2: beijo,
0: você.
2: Beijo, Stephanie. Muito obrigado. Agora, vamos trazer aquela notícia?
1: Vamos lá, então, que a gente falou dela o programa inteiro.
0: O meteoro da paixão?
1: Exatamente. O que aconteceu com o Luan Santana?
2: Bom, o Luan Santana, o cantor sertanejo, o cara que, bom, sempre foi muito querido, mas se metendo numa polêmica, né, Mini Ruth?
1: Traga exatamente. Aí. Ele, durante um show, acabou sendo fotografado fazendo uma pose com um L na mão.
2: Então ele levantou a mão com o indicador.
1: Exatamente.
2: E o polegar dele tava aberto. Então parecia que ele tava fazendo L, mas a mão tava pra cima. Exato. Ele tava apontando pra cima.
1: E algumas pessoas, inclusive, também, né?

0: viram que durante os fogos, enquanto ele fazia esse gesto, os fogos apareceram vermelhos. E aí na internet já surgiu como se o Luan Santana estivesse apoiando o presidente Lula, né?
1: Caramba, e o que é que o Luan Santana fez?
0: Pois é, por meio da assessoria de imprensa, Luan Santana negou que tenha demonstrado esse apoio à reeleição do presidente Lula ao fazer esse L com a mão. Ou seja, não foi o que rolou, foi um mal entendido. Inclusive, o comunicado dizia: o cantor Luan Santana não se manifesta politicamente. O gesto em questão é um hábito do artista, adotado desde o início de sua carreira, sem qualquer conotação político-partidária.
1: L de Luan, né?
2: É, não pensar L nisso. De Luan.
1: L de Luan, faz muito
0: L
1: sentido.
0: L de Luan.
2: É, muito bom. L de... Estamos lascados também, né? De lascado.
0: Podia vir o Meteoro da Paixão pra acabar com isso tudo logo mesmo.
1: Não teve um cara aí? Parece que tem um cara, um tal cientista alemão, que tá dizendo que o mundo vai acabar...
2: Novembro.
1: Dia 13 de novembro.
2: 13 de novembro.
1: Ai. Ele falou, um matemático alemão, falou, ó, fiz aqui as contas e parece que o mundinho vai acabar.
0: Então a gente tem um mês pra gastar o limite do cartão?
1: A gente tem um mês pra comemorar com a TMC, tá bom? Porque hoje, dia 13 de outubro, é aniversário da TMC, que presta sempre os melhores serviços a quem nos ouve e também a quem nos vê pelo YouTube. Muito obrigado, você é o nosso melhor presente. E amanhã, Batista?
2: Opa, amanhã eu já comi bolo hoje, mas amanhã estaremos com um programa especial Papo de Craque e sobremesa ao vivo diretamente do Mercadão, Mercado Municipal no centro de São Paulo.
1: É um mercado muito famoso. Se você que nos ouve de Brasília, Rio de Janeiro, Curitiba, Belo Horizonte e Recife não conhece, então venha assistir a gente amanhã também pelo YouTube. Uhum. E você vai conferir esse lugar que é lindo, maravilhoso. E ó, parabéns pela equipe de produção da TMC, porque gravar no Mercadão de Madureira não é pra qualquer um, não.
0: Mercadão de Madureira?
1: E amanhã... Mercadão de São Paulo.
2: É, tem o Mercadão de Madureira no Rio. E amanhã vocês vão ver o que eu aprontei também com os apresentadores da casa.
1: Ih, rapaz.
2: Já estão me xingando.
1: Já estão te xingando? Então, ó, amanhã, Mercadão de São Paulo, pra você que conhece, vai relembrar e vai ver esse lindo lugar. E pra você que não conhece, amanhã você vai se impressionar. Muito obrigado pela sua audiência. Feliz um ano, TMC. Um recadinho de um ano, Batista.
2: Parabéns, TMC. Eu quero ficar por aqui mais 74 anos. Muito não me mandem embora, por favor.
1: Amém. Você, Mini Ruth.
0: Parabéns, TMC. Eu quero comer bolo, hein? Um beijo pra vocês. Ó, tá vindo o link.
1: Parabéns, TMC. Muito obrigado por tudo. E eu quero que esse seja o primeiro de todos os anos que irão vir. E vamos passar sempre juntos. Juntos com você e juntos por você. Um beijo e fique agora com o Link TMC. Tchau, tchau. Valeu!

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4: 3 horas em ponto. Muito boa tarde pra você. Seja muito bem-vindo, muito bem-vinda a mais uma edição do Link TMC. Uma edição de aniversário hoje, um ano da nossa multiplataforma, né? A gente tem, tá no rádio, tá no YouTube, tá nas redes sociais de forma geral, está no seu coração, especialmente Tomás Rafael, que olha, descobrimos que é uma sumidade, eu já sabia disso, né? Então hoje é dia de vocês mandarem parabéns aqui pra gente, parabéns pro Tomás por me aguentar, vice-versa e por aí vai. Que feliz que é fazer parte de um projeto tão legal, tão plural. É, tão livre como é o projeto da TMC. Então hoje eu vou fazer diferente, eu vou dar boa tarde pra você direto. Tomás, boa tarde pra você, feliz aniversário de TMC.
5: Boa tarde, Mayara, feliz aniversário pra você, pro nosso Rodrigo Alvarez, pra nossa equipe, né, por trás aqui das câmeras e dos
4: Exatamente.
5: Microfones, que é tão importante pro Link TMC ir ao ar diariamente, das 3 às 5 da tarde, com muita informação e com muitas emoções também. E claro, de nada. E parabéns pra você, que nos aguenta, que vibra com a gente, que curte o sucesso do Link TMC, que faz parte desse sucesso interagindo, você em todo o Brasil, você em todo mundo, que também acompanha o programa no TMC News BR no YouTube.
4: Me ajuda aqui a dar parabéns junto também para nossa equipe que tá aqui.
5: Vamos lá.
4: A Thalita Thales do GC, o Fábio Santos ali, DTV.
5: Yuri nosso Ferri, que muitas vezes está conosco também.
4: Yuri Ferri, que também tá com a gente. Nossa editora-chefe, Isabela Liranço. A nossa Isabelinha.
5: A outra Isabela.
4: É. É, que também tá sempre aqui.
5: Samuca tá quase sempre também.
4: Samuca também. A Júlia Nogueira, às vezes, também faz, às vezes, por aqui. A Claudinha. Esqueci de alguém? Vamos lá? Nossa chefe, Fernanda Lima, nossa chefe direta.
5: A Fernanda, a Karina, a Stephanie. Samara, super
4: Sandro
5: importante.
4: Sandro Badaró, poxa vida, que juntou todo mundo aqui.
5: E Augusto Dolenga.
4: É isso. Eu esqueci de alguém? Vamos
5: avisando. Além de todos os nossos repórteres. Inclusive, Bruno Tibério, que já está se posicionando, daqui a pouco entrará conosco nesse programa de aniversário também. Enfim, é muita gente que faz com a gente diariamente, quanta rima, o Link TMC que está no ar nesta terça-feira. É isso, Mayari. Faltam 13 dias para o segundo turno e a disputa entre Lula e Flávio Bolsonaro saiu dos palanques e foi parar no Tribunal Superior Eleitoral com pedidos de um lado contra o outro. No fim de semana, os dois lados também ocuparam as ruas com atos de apoiadores e agendas dos maiores colégios eleitorais do país. Para a gente entender o que essa reta final diz sobre a estratégia de cada campanha, conversaremos com o cientista político Eduardo Green daqui a pouquinho aqui no Link.
4: A gente tá na mesma página, será?
5: Não, não estamos.
4: Então eu vou pra primeira manchete, tá, galera? Vamos lá. Desculpa. Mas faz sentido o que você diz, porque a gente tem entrevista, sim.
5: E eu tô lendo desde o começo, achando, poxa, que legal, a gente tá dando esse destaque pra uma entrevista super importante que faremos. Mas enfim.
4: Faz parte. Olha, a campanha de Lula registrou no TSE o canal de WhatsApp Exército do Lula, de André Janones, que já tem mais de 4 milhões de inscritos. A gente vai falar mais sobre esse canal, explicar para você o que é esse canal. E essa medida, esse registro no TSE confirmado, ela foi tomada depois que Cássio Nunes Marques, mais uma vez, monocraticamente, suspendeu de novo e exigiu o registro oficial do canal, mesmo com a área técnica do tribunal não tendo achado nenhuma fake news entre as mensagens. A gente tá falando sobre esse tipo de censura, né? Que é ruim pros dois lados, tá, gente? Com o registro, a campanha assume a responsabilidade pelo que for publicado. O canal que era do Janones agora tem dono.
5: E a eleição está por um fio, será? Muito equilibrada, né? Um centímetro para lá, um centímetro para cá. Pesquisas divulgadas hoje do BTG Nexus e do Poder Data mostram um empate técnico entre Flávio e Lula, com Flávio com 52% contra 48% nos votos válidos no BTG Nexus. Na Poder Data, a disputa é ainda mais acirrada. A briga é por uma fatia estreita de moderados. E lembrando que Quest e Datafolha saem amanhã e também na quinta-feira. Uma na quarta, outra na quinta, para a gente ter uma ideia melhor de quem está efetivamente na frente.
4: Quem sente a corda bamba é o governo. Há 12 dias do segundo turno, Lula lançou um pacote para as MEIs, né? Para os microempreendedores individuais. Nesse pacote tem um perdão de mais de 12 bilhões de reais em dívidas com a União para 3 milhões e 600 mil microempreendedores. As renegociações terão desconto de mais de 90%.
5: E Flávio Bolsonaro também resolveu mexer no jogo. Crítico da PEC da escala 6x1, ele disse que vai votar a favor do fim da jornada de trabalho de 44 horas semanais por um, entre aspas, conforme a vontade da maioria do povo trabalhador. Fecha aspas. A afirmação veio depois do senador visitar o pai e de Lula cobrar a posição dele. Flávio diz que defende algo ainda melhor, com jornada flexível e compensação às empresas. Esse é um detalhe importante.
4: E você acha que o caso Master não pode ficar pior? Pois ele fica. Ele sempre fica. Dessa vez nem estamos falando de corrupção, diretamente falando, né? Segundo uma reportagem do UOL, mensagens do celular de Vorkar indicam que ele era sócio de uma rede oculta de prostituição, e não é só prostituição, prostituição não é crime. O ato da prostituição não é crime. A exploração disso é. E aí tem aportes de ao menos 4 milhões e 300 mil reais. Além disso, ele participou, segundo essas mensagens, do recrutamento de estrangeiras, gente, entre elas, refugiadas ucranianas, mulheres em situação de vulnerabilidade. A PF abriu um inquérito em maio para apurar cafetinagem e tráfico de pessoas. E como eu disse, prostituição em si não é crime, mas lucrar com ela é.
5: E para fechar com uma notícia boa, a Mayara já abriu o programa, né? Dizendo que a TMC completa hoje um ano no ar. E que ano para a gente fazer jornalismo com notícia de sobra e escalada todo dia. E a gente vai lembrar de alguns momentos importantes desse ano que passou, o primeiro ano da TMC, a Transamérica. Agora é TMC, a Transamérica, um ano é TMC. E quem escuta sabe, meu caro Rodrigo Alvarez.

0: um ano para você, TMC. Que bom estar aqui. Que bom ter estado naquele primeiro dia, 13 de outubro de 2025. Eu estava no Link TMC, na companhia de Joana Trepto e Diego Sarza pela manhã. E aí fez uma longa história, né? Estamos aqui hoje juntos, eu, Tomara e Maiás, como às vezes eu digo. Tomás e Maiara, minha dupla querida, que me apaixona todos os dias e que eu tenho certeza que apaixona esse nosso público que nos acompanha, que nos dá uma grande audiência, que faz da TMC, no nosso horário, uma das maiores audiências de São Paulo, né? Então é isso, gente. Olha, é muito bom estar aqui, é muito bom cantar esses parabéns. Parabéns ao João Camargo, ao Neneto, ao Augusto Dolenga, ao time todo que levou a gente até aqui, que trouxe a gente até aqui. E que alegria estar levantando essa bandeira junto com vocês aqui, essa bandeira de um jornalismo sério, que é propositivo, que, como a gente sempre diz, ouve o ponto e o contraponto, e que está aqui para informar, para ajudar o Brasil a ser um país, na medida do possível, um país melhor. Que alegria estar aqui nesse um ano.
1: E, inclusive, o ponto contraponto entre nós mesmos, né? Acho que esse é um programa muito plural, em que a gente tem a pluralidade de ideias.
0: Aqui errada e porrada.
1: É isso. E ainda mais
0: entre nós, errada e porrada.
1: Exatamente. Mas depois todo sai daqui, tá todo mundo bem. A gente fala que a gente é irmão. Que aqui dentro a gente todo mundo briga, mas depois ninguém fale mal da gente. Mas nossa, hoje é um dia festivo, então muita gente mandando mensagem. Muito legal aqui. Eu queria só começar com uma mensagem muito bonitinha do Natan. Ele mandou ali através do, no YouTube, através do pai dele, do Adriano Rocha, falando: "Oi, eu sou o Natan, tenho 12 anos, estou usando o celular do meu pai porque ele está dirigindo. Ele escuta todos os dias a TMC, principalmente o Sobremesa e o Link. Ele é fã do Tomás Rafael." Olá, parabéns.
2: Valeu, Natan.
1: Fiquei muito feliz, muito legal, viu?
2: Um abraço também para o Hamilton Ferreira de Melo, que acompanha, né, o trabalho da TMC desde o primeiro dia, já era fã desde os tempos dos primórdios do esporte lá da Transamérica também. Muito obrigado pela mensagem, Hamilton. Só uma correção aqui, passou batido, mas o Alvarez falou Link TMC. Na verdade, o Alvarez estava no primeiro dia do TMC 360. Só pra não ficar nenhuma dúvida.
0: Eu acho que eu disse isso. Falou. Eu acho que eu disse isso, não?
2: Não, você falou Link.
0: TMC 360.
2: Não, você falou Link.
0: É porque o Link se tornou tão importante na minha vida. Desculpem, o passado a gente acaba... Né? O passado ficou pra amanhã.
2: Não, só pra servir de escada pra dizer que eu estava aqui na primeira edição do Link com a minha querida amiga Renata Saporito. E era pra ficar aqui uma semaninha, depois pode ficar mais uma, e estou aqui depois de um ano, continuo.
3: Que bom,
2: com esses parceiros, não é, Calil? Com esses parceiros fabulosos, a Maiara e o Alvarez, com muita alegria todos os dias com vocês.
1: Eu cheguei no dia das bruxas, gente, é 31 de outubro.
0: Ah, isso eu sabia.
1: Coincidência ou não.
0: E nunca saiu.
1: E nunca mais, nunca saí, tô aqui incomodando. E depois chegou o nosso querido Alvarez e viramos um time, né? É muito bacana. Aí. Aliás, um beijo pro Bevenuto, da cidade de Recife. Manda parabéns, equipe maravilhosa. Hoje é o dia, gente. Manda mensagem pra gente aqui no WhatsApp 11972211001. Quer dizer, todo dia é dia de mandar mensagem, né? Mas hoje a gente vai dar um carinho mais especial ainda do que a gente costuma dar. E é isso. Acho que o principal aqui é que a gente faz o que a gente ama, não é... difícil pra nós, não é chato, é gostoso estar aqui na companhia de vocês. E chega de rasgação de seda, são 3 horas 10 minutos.
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2: 3 horas 11 minutos, tem enquete, claro, nesse dia de aniversário. E mandar um abraço também, faltou um nome, a gente se esqueceu do grande Acácio Luiz Costa.
1: Ah,
2: que tá sempre
1: só
2: prestigiando também,
0: claro,
2: o nosso, claro, Link TMC, e fazendo a TMC cada vez andar com mais velocidade, sempre pra
0: frente. Não, o nome não, não é que, assim, a gente tem muito nome que vai faltar aqui.
1: Faltou, né? Um também, eu lembrei. Então, além do Acácio, que é um doce, um homem maravilhoso. E, aliás, a gente não sabe vender o nosso peixe, né? Porque, olha só, a gente deu... Ah, legal, Dolenga, tal. Esquecemos do Neneto e do João Camargo. É uma vergonha.
0: Não, eu falei dos dois. Eu falei do João, do Neneto.
2: Não, mas eu achei que você tava deixando para um grande finale. Aí o Alvarez falou.
1: Ai, eu já
2: fiz contei. Questão de citar o Acácio também. Você também não citou
1: O Wilsinho Pedroso, gente.
2: O Wilsinho Pedroso e o Riz. Enfim, a gente vai
0: esquecendo de um monte de gente. O Wilsinho Pedroso tá faltando muito. Vamos ver, quando ele aparecer, a gente fala dele.
1: A gente faz uma festinha pra ele com fogos, né?
0: Não, gente, essa coisa de lista de nomes, a gente sempre vai deixar alguém de fora. A gente fala de alguns, lembrando que a gente tá falando de todos. É impossível lembrar todo mundo que tá na TMC, todo mundo que tá nos bastidores agora, ouvindo a gente. É fundamental pra gente estar aqui. Mas aí seria uma hora de programa, porque a nossa equipe já tá imensa, né? Isso graças a Deus, né? Que bom que a gente tá cada vez maior se expandindo pelo Brasil.
2: Muito bem.
1: Maravilha.
2: A gente quer saber, O que que você... Sugestão do Alvarez
1: hoje,
2: hein?
1: Mas da onde que me sai um negócio desse, que eu não sei nem o que eu comi no café da manhã, mas faz a pergunta aí.
2: O que você estava fazendo há um ano enquanto a TMC fazia sua estreia? Pode ser que na mesma semana, comecinho do mês de outubro. O que você fazia quando a TMC estava chegando? Quem ouvia já a Transamérica certamente deve lembrar, né, dessa passagem e vai lembrar o que estava fazendo, enfim, onde estava trabalhando. Mande a sua mensagem pelo nosso TMC News BR. Tem ali o nosso chat para você participar e também fazer perguntas, fazer críticas, elogios, interagir com a gente e ajudar a construir esse programa de aniversário de um ano do Link TMC.
1: Um beijo mais aqui também para quem tá nos dando parabéns, um beijo pro Thiago aqui de São Paulo. O Evanildo do Guarapiranga falou que ouve todo dia, tá com a gente desde o primeiro dia. Ele falou que é verdade, ele mandava mensagem no número errado aqui, lembrei. E um beijo também pro Carlos Machado da região do Ipiranga, falou que ouve a TMC o dia todo, especialmente o Link. Obrigada, gente.
3: Puxa sacos,
1: a gente adora.
0: Mas o povo quer notícia.
1: Quer notícia, a gente também. Bom, aí tem muita coisa acontecendo, né? A gente tá em plena campanha. Por um lado, a gente teve hoje o Lula, que a gente vai falar daqui a pouquinho, anunciando medidas do Desenrola para mês. Mas a gente começa falando do senador e pré-candidato à presidência Flávio Bolsonaro, que por sua vez afirmou que vai votar a favor da proposta que prevê o fim da escala de trabalho 6x1. Mas, porém, todavia, entretanto, com algumas diferenças, com uma outra proposta. Essa declaração foi feita após a visita dele ao pai, o ex-presidente Jair Bolsonaro. De Brasília ao vivo, vamos com o Murilo Hernandes trazendo mais informações. Fala, Murilo.
5: Oi, Mayara. Oi a todos que estão no estúdio. Bom, pessoal, pois bem, essas declarações que foram dadas hoje pelo senador e candidato à presidência da República, Flávio Bolsonaro, elas chamam a atenção. Isso porque Flávio era um forte crítico ao fim da escala 6x1, alegando que isso iria prejudicar o alto empresariado, demais empresários e também a economia. Agora, o senador diz que vai apoiar o fim do modelo de escala 6x1, uma pauta que, inclusive, ganhou força no debate político e também é defendida pelo governo Lula. E é importante a gente destacar que essa mudança de posição, ela vem poucos dias antes do segundo turno das eleições em que Flávio enfrenta o presidente Lula. Até então, o senador, ele criticava, né, fortemente a proposta e chegou a classificar a discussão como uma discussão eleitoreira e também oportunista. Agora ele afirma que a decisão dele de apoiar o fim da escala 6x1, que leva em conta a vontade da maioria dos trabalhadores. A gente, inclusive, separou um trecho da fala do senador Flávio Bolsonaro, a gente vai ouvir agora.
6: Com relação a 6x1, tá? Eu estou rodando o Brasil, a maioria dos trabalhadores brasileiros querem o fim da 6x1, então eu vou votar a favor do fim da 6x1, só que a gente defende algo ainda melhor sempre. Eu queria que tivesse liberdade para o trabalhador montar seu jornal de trabalho. Como é que fica a pessoa que trabalha de home office? Isso não está definido na PEC. Como é que fica aquela mãe que não tem com quem deixar o seu filho, só pode trabalhar, por exemplo, 4 horas por dia, só pode trabalhar de manhã, ou só pode trabalhar de tarde? Vai continuar engessada a jornada dela. Mas eu acho que é um processo de evolução. Eu acho que a gente tem que buscar ali, é fazer com que o trabalhador tenha direito a uma folga maior, sim.
5: Bom, tá aí então a fala do senador e candidato à presidência da República, Flávio Bolsonaro, que também alerta para o risco de aumento da informalidade caso as empresas elas não consigam absorver essas despesas. Essa proposta atual, ela prevê a redução da jornada semanal de 44 para 40 horas semanais com 2 dias de descanso sem redução salarial. Volto com vocês.
1: Obrigada, viu, Murilo, pelas informações. A gente tem... Eu vou trazer aqui um pouco de advogado do diabo, que é o seguinte, né? É difícil a gente colocar o empregado para negociar com o patrão. Não sei o que vocês acham disso, se isso vai dar liberdade...
3: Concordo.
1: Não é?
3: Concordo.
1: Pensar no geral, tá? Tô falando do geral. O que que hoje... Quais conquistas... Eu tô pensando pelo lado... Agora, tá? A gente já pensou pelo lado do empresário, gente. A gente fala aqui direto, que não foi pensado direito, que isso prejudica o empresário. Narará. Agora eu tô falando do lado do trabalhador. Vamos pensar no trabalhador. De que forma ter a liberdade ali, a história de negociar com o seu patrão é bom pro trabalhador? Em que momento que negociar diretamente com o empregador, no geral, traz benefício pro trabalhador?
2: No momento em por exemplo, tá, em que ele quer ser contratado e o patrão não consegue contratá-lo por conta de todos os impostos que ele é obrigado a pagar. Às vezes ele pode trabalhar 3 dias por semana e o patrão não vai poder trabalhá-lo porque isso vai caracterizar vínculo trabalhista. Ele poderia combinar assim: eu quero trabalhar 3, 4, se você trabalhar 4 eu vou te pagar tanto. Então isso eu acho que ajudaria assim tanto o trabalhador quanto o profissional. E acho que o Flávio fica numa situação absolutamente complicada, porque se ele fala que é contrário, não, ele vai, né, claro, espantar uma parte do eleitorado que já estava contando com esse voto. Se ele vota a favor, ele também fica mal contra, de repente, empresários que são absolutamente contrários a essa medida. E aí ele tenta sair pela tangente, Alvarez, no ponto em que ele fala sobre essa jornada flexível e, principalmente, compensação às empresas, que é algo que deveria ter sido discutido com calma, como a gente pregou aqui durante todo o ano, que não dá para passar uma emenda dessa sem maior discussão, sem as partes mais importantes sendo ouvidas.
1: Só antes do Alvarez falar, só quero lembrar que a gente está num país em que é muito comum acontecer casos. Eu vou trazer um extremo aqui, mas quantas coisas não acontecem? Vocês lembram, por exemplo, do caso do mercado, em que um homem morreu, um funcionário, e ao invés de parar as atividades, colocaram um monte de guarda-chuva em cima do corpo do funcionário. Então a gente está falando de um país que não é fácil também para o trabalhador. A gente está falando de uma massa gigante de pessoas aqui. Fala, Alvarez.
0: Gente, eu vou defender o que eu sempre defendi com relação a essa questão. Não dava para ter feito com essa pressa. Isso. Ponto final. Foi apressado. O Lula tinha um projeto eleitoreiro que era fazer isso antes da eleição. Ponto final. É importante mudar a escala? É importante mudar a escala. É importante dar flexibilidade? Eu sou de acordo com isso, estou de acordo. Agora, tem questões, é tão delicado isso que eu acredito que num momento mais sério do Brasil, a gente não levaria menos de 1 ano, 2 anos discutindo cada detalhe dessa mudança. Por exemplo, Mayara fala: é muito difícil o trabalhador negociar com o patrão. Eu concordo. Aí vão dizer: mas nos Estados Unidos é assim mesmo, todo mundo é flexível. Não, meu amigo. Nos Estados Unidos, eles são altamente sindicalizados. Então, a gente está querendo voltar ou aumentar um processo de sindicalização aqui, porque senão não há defesa do trabalhador. Vamos para a Europa. A França é altamente sindicalizada. O trabalhador quer fazer alguma coisa, ele tem um sindicato para proteger. O patrão não pode fazer o que quer. Então, é diferente. A gente não é Estados Unidos, a gente não é França, a gente não é Rússia, a gente é Brasil. E como Brasil, eu acredito sim, fomos apressados. Não, quem foi o governo Lula que foi apressado. Claro, agora Bolsonaro, Flávio, não tem outro jeito, ele teria que aprovar, senão fica mal para ele, tem que apoiar. Nós entramos nessa cilada porque somos um país que vive de eleição, que vive para a eleição. E aí caímos nisso, lamentavelmente. Não tem muito o que discutir. Agora que está na mesa, tem que votar a favor. Quem é que vai ser contra? Se votar contra, corta a cabeça na próxima eleição.
2: E até eu concordo com tudo, tá, Alvarez? E até em cima do que disse a Mayara, é difícil para o trabalhador negociar com o empresário. Você entende que o empresário vai levar a pior sozinho, Mayara? Claro que não. Por isso, o meu receio, talvez, o empresário vai perder muito com isso, mas talvez o trabalhador perca muito mais que o empresário. Porque sim, o empresário ainda tem o poder de demitir dois para poder contratar um mais barato, né, para fazer o trabalho, dois para fazer o trabalho de um, mas pagando menos para esses dois que estão chegando e deixando de pagar para um ou outro que ganhavam mais. Então, o empresário pode ainda arrumar alguns subterfúgios para perder menos. O trabalhador que vai, de repente, pagar mais caro pelos produtos que ficaram mais caros e que vai perder o emprego, esse não tem subterfúgio nenhum para aliviar o prejuízo que ele vai ter com uma medida irresponsável aprovada sem maiores discussões, como disse o Alvarez.
1: Vamos fazer o seguinte, essa conversa tem bastante pano para manga, mas ele já está aqui entre nós, 3 horas e 21 minutos. Toca a vinheta.
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1: Gente, ele até cortou o cabelo pra esse aniversário. Olha que bonitinho que ele tá.
3: E aí?
1: Parabéns, hein?
3: E aí? Parabéns pra TMC. Um ano de muita notícia. Muito bom fazer parte dessa família, fazer parte aqui do Link com Tomás, Mayara, com todo mundo, com Alvarez. E principalmente com a equipe que fica aqui nos bastidores, nos dando todo o apoio E um abraço especial, lógico, pro João Camargo, pro Neneto, pro Acácio e principalmente pro Augusto, que foi me achar no mundo digital e me trouxe pra dentro do DAI. Muito obrigado a todos. Muito obrigado a todos. Um abraço a todos. Muito feliz por fazer parte dessa família.
1: Entendi, muito bem.
7: Então eu tenho que reclamar com o Augusto. Eu não sabia disso.
3: Augusto é o culpado.
7: Já sei agora. Peraí que eu vou ligar.
3: Se tem um pai aqui, é o Augusto. O pai Augusto.
7: Então eu vou ligar pra ele pra fazer a reclamação direto.
2: Augusto foi nome de imperador romano também. Então, Augusto do que é de Augusto. Pode reclamar com ele. Pode reclamar com ele.
1: Sim, agora falando sério, né? O Tomás lembrou bem que Flávio Bolsonaro tá entre a cruz e a espada, porque por um lado ele tem o discurso todo e as propostas, enfim, propostas não, mas assim, o discurso dele todo pró-empresariado, né? Só que por outro, ele tem uma legião de milhões de trabalhadores que ele também não pode ir contra e votar contra a escala 6x1. Aí ele chega nesse modelo híbrido, é isso?
3: Bom, primeiro que nós vivemos eleições. Então, na eleição, é natural sempre acenar e depois, lá na frente, alguma coisa se transformar em algo diferente do que o prometido. Mas, nessa última semana, os trackings das campanhas, eu venho acompanhando do Flávio e do presidente Lula, eles dão uma certa insegurança para a campanha do Flávio. Eu ainda acredito que o Flávio esteja melhor posicionado nesse momento. Mas a mobilização da campanha do presidente Lula surtiu efeito. Como que surtiu efeito? Primeiro, aquele número que a campanha do Flávio esperava, 7 pontos, 8 pontos para frente, ela não se concretizou na maioria das pesquisas. E, ao mesmo tempo, a campanha do presidente Lula sentiu um cheiro de mobilização. Não dá para esconder que, por mais que tenha algum tipo de vandalismo que aconteceu na Paulista, a imensidão de pessoas. Existia um mar vermelho aqui em São Paulo, existia um mar vermelho lá no Rio de Janeiro. Ou seja, eles estão mobilizados e acertaram as redes sociais e a tal de história da galera do WhatsApp. Isso fez a campanha do Flávio Bolsonaro, de alguma forma, rever a posição do 6x1. E na conversa que ele teve hoje com o pai Jair Bolsonaro, isso de alguma forma esteve em pauta. Ele deve ter conversado com o pai. E o pai tem a sensibilidade. O pai perdeu a eleição para o presidente Lula. Não dá para continuar na briga nós contra eles. Eles, de alguma forma, têm que dar uma recuada, observar o 6x1 e depois, numa eventual vitória, faz os ajustes necessários que vão de encontro com a política econômica que ele quer implantar lá na frente.
2: Muito bem. 3 horas.
7: É isso aí, é o momento de ser oportuno, né? É o momento de ser oportuno. E acho que a gente vem discutindo essa mudança de posição do Flávio Bolsonaro. O Wilson sublinhou muito bem aqui, registra também uma percepção de mudança no eleitorado. Um melhor posicionamento do Lula leva o Flávio Bolsonaro a ter que rever uma posição. Isso é marcante nesse momento.
2: Tá falado. 3 horas e 25 minutos. Falando nele, o presidente Lula lançou hoje novas linhas de crédito e medidas para reduzir o endividamento de microempreendedores individuais. Lula também falou sobre a contratação de funcionários e a simplificação de emissão de notas fiscais. Direto da capital federal, ao vivo, nosso repórter Bruno Tibério com mais detalhes. Alô, Tibério.
8: Pois é, Tomás. Então, o presidente Lula anunciou, né, que atuar aí cerca de...
1: Senhor.
7: Sempre Brasil.
1: Olha.
7: O Tomás estava falando agora que o Augusto foi imperador de Roma, Tibério foi o sucessor. Verdade, de Augusto. Hein? Mas com essa internet, meu amigo, não vai suceder nada.
2: Verdade.
7: Nada se sucede aqui. Olha, não acontece nada.
1: Daqui a pouquinho a gente traz, então, as medidas do presidente Lula para micro e pequenos empreendedores, empresários. Mas, ó, lembrando, gente, a TMC faz um ano hoje. A festa continua na rua. Desde sábado, gente, nossos programas, eles estão saindo do estúdio e indo para lugares queridos de São Paulo, onde a TMC nasceu. O Wilson tá querendo roubar o meu bolo que eu ganhei hoje do aniversário da TMC. Sai daqui. A gente já passou pelo Parque da Aclimação e pelo Museu Catavento. Hoje o Papo de Crack, segunda edição, vai marcar presença na Praça Charles Miller, em frente ao estádio do Pacaembu, das 5h30 da tarde às 8 da noite. Brasília, Curitiba, Recife, BH, Rio de Janeiro também terão programação especial para celebrar esse primeiro ano. Nós estaremos também... O Alvarez tá, já tá fora do estúdio, né? Botar naturalmente. É, exatamente. Mas eu e Tomás estaremos em algum lugar no dia 15. Não sei ainda onde.
7: Ah, em algum lugar. Essa é a sua explicação. Boa.
2: Fora daqui. Se eu tivesse que votar, eu votaria no Parque Ibirapuera, tá, gente? Meu lugar preferido em São Paulo.
1: Será que estaremos lá? Mas estaremos em algum lugar, anunciaremos.
2: Tudo bem.
1: E ao longo da semana é o que eu falei, né? A gente vai estar... os programas no Mercadão Municipal, no Museu da Língua Portuguesa, no prédio novo da TMC na Avenida Paulista. Sim,
7: quando começa?
1: Lá. Boa pergunta, não posso cravar aqui não, mas acho que até o segundo turno
7: não,
1: a gente já tá lá.
7: Não, não conta ainda, não dá spoiler da estreia.
1: Mas nós estaremos lá. E também na estação Tatuapé do metrô, a gente, claro, convida a todos para comemorarem com a gente. Daqui a pouquinho também vamos ler as mensagens que estão chegando, mas eu quero ler uma muito bonitinha da Márcia Renata, que ela disse o seguinte, que um ano atrás, neste dia da estreia, ela recebeu a notícia que ia ser tia-avó.
2: Oh,
1: a sobrinha neta dela tá com 4 meses hoje e, olha, ela lembra. Que legal. Claro, é óbvio, né, que ela vai lembrar. Foi um dia muito emblemático pra ela. Ah, não chora, bebê. E a gente daqui a pouquinho traz muito mais notícia pra você aqui no link. Entre eles, a gente vai falar sobre os alertas, novos alertas sobre inteligência artificial. Que será dessa vez, hein? Mas agora, as principais notícias da sua região.
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11: Oi, meu amigo parceiro da Uber. Oi, minha amiga parceira da Uber. Eu sou o Edson Ragazzi, jornalista automotivo. Nos últimos anos, o mercado brasileiro recebeu uma verdadeira enxurrada de veículos elétricos e híbridos. Além do novo sistema de propulsão, eles têm muita tecnologia de fábrica, o que obriga o dono de um modelo eletrificado, quando não tem uma concessionária por perto, procurar uma oficina independente para realizar reparos. Porém, não são todas que podem atender. Isso porque uma oficina convencional para receber veículos eletrificados precisa fazer adaptações nos elevadores e até nos boxes de atendimento. Para reparar um carro com sistema de propulsão elétrico, a oficina precisa de certificação, seguir normas técnicas e capacitações obrigatórias. A Associação Brasileira de Normas Técnicas, ABNT, exige um mínimo de 160 horas de formação específica ou 2 anos de experiência e um treinamento adicional de 40 horas. Os mecânicos e técnicos precisam ter a capacitação em normas regulamentadoras de segurança em eletricidade. É necessário o uso de equipamentos de proteção coletiva, equipamentos de proteção individual, isolantes adequados para alta tensão e ferramentas com isolamento especial. Por isso, você que usa um veículo eletrificado nessa parceria com a Uber, quando escolher uma oficina para realizar os reparos, não pense apenas em quanto será cobrado. Verifique também se o estabelecimento está qualificado e segue todas as normas para realizar os serviços. É isso. Até a próxima aqui na Rádio Uber, com mais dicas especialmente para você, parceira e parceiro da Uber.
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2: Voltando, meus amigos, 3 horas e 32 minutos, horário de Brasília. Daqui a pouco a gente vai pro nosso chat no TMC News BR, porque tem muita gente interagindo, participando conosco nesse aniversário de um ano da TMC e, consequentemente, um ano do nosso link TMC. O dono do Banco Master, Daniel Vorcaro, olha só, teria financiado uma rede internacional de prostituição. Segundo informações divulgadas pelo portal UOL, o esquema envolvia intermediários, recrutamento de mulheres estrangeiras e uma casa noturna na cidade de São Paulo. O nosso repórter Ricardo Sparvoli traz todos os detalhes. Você, Sparvoli.
14: Boa tarde, Tomás, Rodrigo, Maiara, para você que acompanha o link TMC. Segundo as investigações, as mensagens que foram encontradas até o momento indicam que Vorcaro não atuava apenas como um cliente desse suposto esquema. Ele teria participado da seleção das mulheres, dado ordens sobre contratações e dispensas e direcionado recursos para todo o negócio acontecer. Um dos principais pontos da investigação é a agência de modelos Alluri Eventos. Vorcaro teria adquirido 50% da empresa por R$1,5 milhão. Conversas entre os envolvidos indicariam que a estrutura seria usada para recrutar mulheres de maneira indireta. A Polícia Federal apura ainda possíveis crimes relacionados à exploração sexual e ao tráfico internacional de pessoas. A prostituição, a gente ressalta, por si só, não é crime aqui no Brasil, mas obter lucro com a exploração da atividade de terceiros pode configurar crime. Já o tráfico de pessoas depende da comprovação dos elementos previstos na legislação, como violência, fraude ou coação, conforme o caso. Segundo as investigações, o esquema envolvia uma casa noturna em São Paulo, como o Tomás citou, e o recrutamento de mulheres estrangeiras, entre elas refugiadas da guerra da Ucrânia, da Rússia e de outros países também. Operações iniciadas em 2023 em todo esse esquema teriam movimentado pelo menos R$4,3 milhões. As investigações seguem em andamento.
1: É muito... Quando esse caso Vorcaro, a gente acha que ele não pode piorar, ele piora. Porque agora a gente já não tá mais falando de apenas corrupção, apenas prostituição, que por si só não é crime. Cafetinagem é crime. E a gente tá falando aqui de exploração sexual de mulheres em situação de extrema vulnerabilidade. Ucranianas de 19 anos, refugiadas, vindo de um país em guerra, sendo tratadas como objeto, como moeda de troca. E ainda com ameaça velada de devolver essas mulheres para os países delas de origem. E eu tava vendo até uma conversa, vou até abrir aqui, que eu tenho, uma das conversas, olha só. O tal do Diogo Batista, que ganhava R$120 mil por mês do Vorcaro para ser assistente de tudo, pelo que a gente vê aqui, falou o seguinte: sobrou uma ucraniana aqui, gatinha. Vamos fazer a guerra no Brasil. E aí vem o Daniel Vorcaro e fala o seguinte: eba, nessa guerra tem que sobrar alguma refugiada pra mim. Eu, como mulher,
7: caramba,
1: eu me sinto tão enojada. Nem a gente tá falando aqui de crime de exploração sexual. E crime de exploração sexual de mulheres em extrema vulnerabilidade. Pra mim, isso aí já entra em requinte de crueldade mesmo, sabe? De perversão também. Porque ainda chamam esse grupo de mulheres de creche. O que indica que são mulheres jovens. Inclusive, ainda aparece também, novamente, o nome do ministro K. Né? Que tudo leva a crer, segundo as investigações, que seria o ministro Cássio Nunes Marques. Ministro K. Não tem mais nenhum outro ministro K que se apresente. Então, já tinha aquela denúncia da Rayana, que estava cobrando ali R$10 mil de um programa que o Cássio Nunes teria feito, tem que falar assim, né? Segundo as conversas com uma das prostitutas dela. Agora, nessas novas denúncias trazidas pelo UOL, vem mais uma festinha do ministro K com outras 5 mulheres que foram trazidas de fora. E aí, meninos, eu perguntei, eu tava conversando com um amigo meu sobre isso, um amigo meu que trabalha no mercado financeiro e conhece esses meandros, tudo, ele falando pra mim, falei, por que que trazia-se mulheres de fora, não daqui? E faz sentido. São mulheres que não conhecem quem são esses caras, que não dá de cara com o ministro, não sabe quem é. Então a probabilidade de vazar, né, uma festinha dessa, que nem dá pra chamar de festinha, porque pra mim se envolve mulher vulnerável, uma mulher refugiada de guerra, aí a gente tá falando de um crime. Desculpa, mas pra mim é um crime. Enfim, que se investigue, né? E se chegue realmente o que aconteceu.
2: Pelo que eu entendi, as festas foram aqui no Brasil.
1: Aqui no,
2: né?
1: Brasil, casa, elas eram trazidas. São Paulo.
2: Elas permanecem aqui no Brasil? Será que se sabe onde estão essas mulheres?
1: A reportagem não detalha, mas a investigação tem que mostrar isso.
7: Né? É de supor que ele pagasse viagem de vida e volta, né? Pra não deixar a prova do crime desanzando por aí.
2: É o que eu imagino.
1: Mas algumas ele ameaça com deportação?
2: Pois é, mas então elas, se isso realmente aconteceu...
7: Então tem de tudo.
2: Elas têm que estar aqui, né? A reportagem talvez esteja próxima disso, né? Seria...
1: E não só a reportagem, né? A Polícia Federal.
2: Sim, tem que fazer investigação. Claro. A investigação e a reportagem. A gente está falando de tráfico
1: internacional,
2: porque, né, é muito sério, é muito grave.
1: Exato.
2: Imagino que alguma vá aparecer, a não ser, como disse o Alvarez, que seria, acho que até seria mais, entre aspas, né, inteligente da parte... Dessas figuras, né? Dessas criaturas, né? Que cometem esse tipo de crime, entre aspas, né? Usar um termo aqui chulo, né? Mandar de volta, né? Mandar de volta. Trazem, fazem o serviço com as meninas e mandam de volta para os seus países.
1: E que nojo, né? O linguajar, que nojo.
2: Sim.
1: Que nojo.
7: Ele é tão indizível, né? O vorcaro, que a gente precisaria criar um verbo pra ele, né? Criar uma palavra, né? Vorcarizar, né? É uma coisa que mistura porcaria com uma vontade terrível de destruir o país, sei lá o que é isso, mas é um daqueles casos que a gente considera diabólicos, realmente. Uma pessoa diabólica, né? Ela não fez nada de positivo na vida dela. Só destruição. O tempo todo destruição.
1: E agora a destruição de mulheres também, né?
7: Possivelmente, o completo desprezo pelo outro.
2: E possivelmente, talvez, dentro de uma mentalidade, de uma mente doentia, mais indiferente do que cruel. Talvez, na ânsia dele de conquistar tudo que ele conquistava e de entender que ele podia tudo, ele nem se preocupava com o que alguém poderia sentir, com o mal que ele estava fazendo. Ele não parava para... Eu acho que é isso, tá? Ele não parava para pensar nisso. Uma figura absolutamente egoísta. Talvez até mais do que cruel, egoísta.
1: Pra essa gente é natural,
2: indiferente,
1: né?
2: É uma patologia, na minha avaliação.
1: Pra mim
2: muito
1: também.
2: Provavelmente é uma patologia.
1: Para mim também.
2: Bom, mudando de assunto, 3h39, atenção no Oriente Médio, ganha mais um... melhor deixar isso para daqui a pouquinho, né, Isa? Você já tirou aqui a lauda. Vamos então com o noticiário local, as principais informações da sua cidade, e daqui a pouco a gente traz mais um capítulo aí dessa tensão no Oriente Médio.

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1: Olha que história mais maluca. Uma quadrilha furtou cerca de 5 milhões de reais em joias, relógios e outras peças de luxo de uma joalheria na rua Oscar Freire, nos Jardins, na Zona Oeste. Mas não foi assim, invadiu, entendeu? Vocês vão entender como é que foi esse crime modus operandi. Em um dos momentos, os suspeitos estouraram uma garrafa de champanhe para comemorar o crime. Quem traz as informações ao vivo é mais uma vez o repórter Ricardo Sparvoli.
2: História de filme, Maiara. A ação começou por volta das 7 horas da manhã do domingo, quando o grupo entrou em um imóvel vazio que estava em obras. Os suspeitos permaneceram no local até a madrugada de segunda-feira, quando deixaram o endereço por volta da 1h30 da manhã. Para chegar até a joalheria, os criminosos abriram buracos nas paredes de duas lojas de roupas, ou seja, foram abrindo buracos em lojas vizinhas. Além das joias, eles também conseguiram levar mercadorias de todos os estabelecimentos em que eles passaram. Durante o furto, os suspeitos cobriram câmeras de monitoramento com papel alumínio e desativaram o sistema de alarme. Segundo o relato de um dos lojistas à polícia, eles chegaram a abrir e beber uma garrafa de espumante encontrada no estoque de uma das lojas invadidas, como você citou, Maiara. O crime só foi descoberto na manhã de segunda-feira, quando o gerente da joalheria chegou ao estabelecimento e encontrou o local totalmente revirado. Imagens das câmeras de segurança registraram os suspeitos deixando o endereço com sacolas, com volumes de joias mesmo, de joias roubadas. A Polícia Civil solicitou perícia no local e exames para identificar impressões digitais. Até o momento, ninguém foi preso e as investigações seguem em andamento.
3: É, obrigado, Sparvoli. Que coisa, hein? Mistério, né? Como conseguiram desligar o alarme? Imagino que uma joalheria nos Jardins vai ter um sistema de alarme moderno, enfim. Coisa de filme, assim, coisa de filme.
1: Foi o que eu falei, inacreditável.
3: A prefeitura começou a multar nessa terça quem descumpre as regras de circulação de bicicletas elétricas, patinetes e outros equipamentos de mobilidade individual. As normas estavam em vigor desde agosto, mas a aplicação de multas começa só agora. Quem explica tudo pra gente ao vivo aqui nos estúdios é a nossa Júlia Nogueira. Tudo bem, Júlia?
4: Oi, Tomás. É isso. A gente teve de início, então, a prefeitura monitorando, né, de primeira essas regras. Então, a partir de hoje, já tá valendo a fiscalização para a circulação de bicicletas e patinetes elétricos aqui na cidade de São Paulo. Os agentes da CET vão ser responsáveis por constatar as infrações com apoio da Guarda Civil Metropolitana. Entre os pontos fiscalizados está, então, a circulação de bicicletas e patinetes elétricos em calçadas exclusivas para pedestres. As normas estabelecem limites de velocidade e definem também os locais onde essas bicicletas e esses patinetes elétricos podem circular sob multa de R$ 130. As regras variam ali conforme a sinalização e as características da via. Nas ciclovias e ciclofaixas, por exemplo, bicicletas e patinetes elétricos podem circular a uma velocidade máxima de 20 km por hora. Quando a ciclofaixa fica ali em uma calçada e o espaço é compartilhado com pedestres, a bicicleta deve circular a no máximo 6 km por hora.
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4: Voltando, 3 horas e 51 minutos, o uso de inteligência artificial para fins criminosos, inclusive na criação de armas biológicas, está entre as ameaças que podem colo-

0: colocar em risco a sobrevivência da humanidade até o fim desse século. A conclusão de um relatório publicado pela The Lancet, uma das revistas médicas mais respeitadas do mundo, que também cita o risco de uma guerra nuclear. Os autores defendem que os governos invistam em prevenção desde já. Quem explica é o nosso colunista de tecnologia, Gustavo Brigato. Seja, como sempre, muito bem-vindo, Brigato.
1: Boa tarde, beleza. Ser recepcionado com uma notícia boa dessa é legal, né?
0: Pois é.
1: O risco de sobrevivência da humanidade. Nossa, tô feliz. Obrigado pelo convite.
0: Se vira aí pra gente entender melhor os verdadeiros riscos dessa história. Não tem nada de conspiração aqui não, né, Brigato?
1: Não tem. De novo, voltando ao que a gente já falou até semana passada e vem falando nas últimas semanas. Não tem uma área que a inteligência artificial não vai tocar. Então, não é conspiração se achar que a IA vai chegar na biologia, chegar na energia nuclear daqui a pouco. Inclusive, agora no meio de setembro, a Anthropic, que é a dona do Claude, lançou um laboratório de biologia para acelerar experimentos baseados em IA. Então, biologia, você tem ali as moléculas, você tem todas as coisas, né, físicas, vamos dizer assim, mas você tem as representações matemáticas ou representações gráficas ali do que aquelas coisas reais significam. Então, você pode pegar a IA e aplicar a IA em cima das coisas, dessas representações e, né, manipulação de DNA, você pode fazer ali com IA, faz combinações, etc e tal. Então, é de se imaginar que sim, em algum momento você vai ter essa entrada da IA no desenvolvimento. Já volta e meia, acho que semana passada, semana retrasada, agora tá me fugindo aqui, também teve alguma coisa sobre desenvolvimento de armas químicas, pessoas que estavam usando o chat, acho que o chat GPT, para desenvolver armas químicas. Então, assim, é um negócio que vai precisar, vai entrar, vai acontecer, e você vai precisar, provavelmente, ter alguma regulação, alguma regra, algum monitoramento desse tipo de conversa. Então, se o cara começa a conversar ali sobre como desenvolver antrax, como fazer antrax em casa, a OpenAI vai ter que falar: cara, desculpa, a polícia tá batendo na tua porta. Não vai poder se isentar, somos só uma plataforma, né? Acho que o debate vai ter que evoluir para esse tipo de coisa. É harmful, é alguma coisa que vai causar perigo, então vai ter que ter uma conversa do outro lado ali para as plataformas também denunciarem.
0: Obrigado.
1: E ter uma colaboração com a polícia e com as autoridades, né?
2: Gustavo, sabe o que assusta? Você vê, assim, eu estou ouvindo a sua fala aqui, uns dois minutos, e não é por causa, claro que não é por sua causa, mas assim, não está no discurso da humanidade hoje, ou está muito pouco, a ideia de parar. Você está nos dizendo assim, vai ter que entrar no discurso, vai ter que ser responsabilizado. Estamos entregando uma arma de alto poder destrutivo na mão de quem quiser usar essa arma, e nós, como humanidade, não estamos fazendo absolutamente nada. Estamos pasmos, olhando como quem assiste a um filme de 5D, encantados com a maravilha que é isso, esperando a bomba cair na nossa cabeça. Agora tem uma outra notícia, porque todo dia tem, a Anthropic, que tenta ser uma IA do bem, né? Ela disse que tem um risco de que aparelhos domésticos, como televisões inteligentes e outros, como fornos, máquina de lavar roupa, etc., possam ser o destino de robozinhos, agentes de IA, que se replicam sozinhos e que entram nos nossos dispositivos e que criam ali uma rede incontrolável de agentes de IA na nossa casa. Então, a nossa casa vai se transformar numa rede de terrorismo, numa rede de ataques contra nós mesmos. E nós, uma humanidade apática, estamos assistindo a esse filme achando que ele é mais uma ficção científica de Hollywood. Só que ele é um pouco acima de Hollywood, ele vem do Vale do Silício. E o Vale do Silício não brinca quando o assunto é dinheiro. E nós estamos aqui falando como é que vai ser o futuro. E aí, Gustavo, não tem alternativa? A humanidade é incapaz de parar a inteligência artificial ruim, como está surgindo? Por exemplo, nós fomos capazes de dizer não à edição de DNA para clonagem humana. Ah, não, isso aí não dá, gente. Não vou fazer menininho de olho assim, de olho assado, de pezinho pro lado, não. Isso a gente não vai mexer. Por que a gente não pode fazer o mesmo agora?
1: Existe um movimento, mas aí é que tá. Aí, é que tá. Aí existe uma. E ao mesmo tempo existe uma desconfiança também, né? Porque existe um movimento. Acho que há uns 3 anos o Elon Musk falava disso, de parar. A gente precisa ter um AI freeze aqui pra gente rediscutir algumas coisas. O Sam Altman, na época, falava: não. Não faz sentido a gente parar. Três ou quatro anos na frente, volta essa conversa de parar. E aí o Sam Altman agora fala que talvez sim. Tem o Dario, né, da Anthropic, que também é a favor de dar uma pausa, né, controlar, parar um pouco, né, botar a bola no chão, como você está falando, botar a bola no chão e vamos ver como que a gente vai, como vai evoluir. Ok, parece justo, mas ao mesmo tempo, esses caras são os caras que já estão à frente, já estão liderando toda a conversa de inteligência artificial. Então, na hora que os caras que estão liderando falam, peraí, a gente tem que pausar, eles estão pensando na humanidade ou eles estão pensando na vantagem que eles vão ter de propor a regulação e fazer as coisas caminharem para eles ganharem mais dinheiro? Entendeu? Isso teria que ser, de novo, teria que ser. É que hoje em dia os organismos multilaterais e governamentais, né, do mundo estão enfraquecidos. Isso teria que ser todos os 190 países da ONU deveriam sentar e conversar. Gente, olha, isso aqui é um, se fosse, sei lá, 10 anos atrás, provavelmente poderia ter esse movimento de vamos sentar, vamos definir aqui algumas regras, algumas coisas, beleza. Tratado de não proliferação de armas nucleares, a gente teve isso lá atrás, né? Então, aí, de novo, e quem propôs o tratado foram os países que já tinham armas nucleares e mantiveram seus estoques, porque na época foram eles que lideraram essa conversa. Então, assim, também é difícil você falar, vamos parar a inteligência artificial e, cara, não vamos mais fazer. Se tivesse parado o Henry Ford lá com Ford, né, T e a produção industrial, e se tivesse parado a revolução industrial porque as fábricas estavam gerando muito carvão, né, e depois gerando muita fumaça com carvão, depois as coisas, eu sei, criaram muito danos, criaram muitos danos, né? E tal, e depois você foi criando as salvaguardas. Então, acho que o caminho que a gente já trilhou até aqui é: surge uma coisa nova, tem potenciais impactos, a gente cria salvaguardas e vai ajustando regras, regulamentos, para as coisas não saírem do controle.
2: E o mundo está muito melhor. E o mundo está muito melhor com isso.
1: E o mundo está muito melhor. Tá, vai. É muito melhor não hoje tá. em dia.
3: Ó, não vamos tá. melhor hoje em dia.
2: Não tá.
3: Vamos deixar essa discussão.
2: Um dia discute isso.
1: Tem menos gente com fome no mundo, tem mais riqueza no mundo. Você tem empresas valendo trilhões de dólares. Duas, três empresas valendo trilhões de dólares.
3: Vamos começar. Não vamos começar essa conversa aqui. Okay. Vamos
2: numa próxima. Um dia a gente fala disso.
3: Com essas
2: discussões. A gente não Brigato agora.
3: Com o Gustavo Brigato, nosso especialista em tecnologia, nossa colunista de tecnologia. Gustavo, obrigada sempre. Tava falando aqui pros meninos que sua risada ilumina meu dia, viu? Muito obrigada.
1: Obrigado, valeu.
3: Até mais.
0: Rádio, valeu. Vamos lá.
4: 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Agora no quadro Vamos Falar Sobre Ganhos nas Viagens, o assunto é o valor pago pelos usuários. 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
3: Já de volta por aqui para falar de mais decisões conflitantes, monocráticas por parte do TSE. A gente tá falando aí daquele grupo, né, gigante, aquele canal criado no WhatsApp, que tem mais de 4 milhões de pessoas, chamado de Exército do Lula, que ali foi criado pelo Janones, né, pelo André Janones, pelo como uma resposta ali, uma resposta à direita, na verdade, né, organizando ali a esquerda dentro de um grupo, dando orientações aí pra galera e trazendo notícias pro pessoal que se registra. E aí a gente teve... Hoje de manhã, novamente, o Cássio Nunes Marques mandou derrubar o canal. Ele já tinha mandado anteriormente, mas a justiça mandou devolver o canal, botar no ar de novo, porque o canal não teria notícias falsas, como alegava a campanha do Flávio Bolsonaro. E hoje de manhã, Cássio Nunes Marques, mais uma vez, sozinho, sem passar por plenário, decidiu por derrubar novamente. Por outro lado, a pedido do PT, o TSE registrou esse canal. Vamos tentar entender quais são as regras para usar esse tipo, né, de ferramenta, que é basicamente nova, né? Com a advogada especialista em direito eleitoral, Juliana Bertoldi. Doutora, obrigada por estar aqui com a gente. Nos ajude a entender aqui o que está valendo agora. Porque o Cássio Nunes Marques teve essa decisão de manhã. O canal ainda tá lá, né? Com as orientações do Janones, com 4 milhões e 300 mil pessoas, se não me engano, ali no exército do Lula. O que está valendo? Porque ao mesmo tempo também o TSE registrou esse canal. O que vale agora? Boa tarde.
9: Boa tarde, Mayara. Boa tarde, Tomás. Rodrigo. Bom, As situações que a gente está vivendo aqui nessas eleições, elas são muito atípicas, né? Então, toda vez que me chamam para explicar algo em alguma entrevista, eu fico até nervosa, Mayara, porque nada do que a gente está vendo era usual em eleições anteriores, né? Então, a gente tem aqui, primeiro, as premissas, né? Duas questões que a gente precisa partir. A primeira é que, ao candidato, é obrigatório que ele registre todos os canais dele, da campanha dele, né? Então, se nós vamos aqui registrar uma candidatura de um presidenciável, nós vamos registrar ali o canal dele do WhatsApp, nós vamos registrar o Instagram, o Facebook. Por que que isso é importante, né? Porque as plataformas, elas têm regramentos próprios que vão diminuir o alcance, que vão controlar o alcance dessa propaganda político-eleitoral. Então, essa é uma primeira premissa. Mas a gente tem também a previsão legal, né? De excepcionar aquele canal que é um canal de uma pessoa natural, então de uma mobilização ali que é realizada por um eleitor, por um correligionário, que não é exigido o registro prévio desse canal como se pertencesse à campanha. Então essa é uma das questões, Mayara, que está aí um pouco em disputa nesse processo, né? Se esse canal seria um canal do Lula e deveria então ter sido realizado o registro pela campanha do presidenciável, ou se esse canal era um canal aí de um eleitor, de um correligionário que está realizando a mobilização. O relator do processo havia entendido que é um canal absolutamente lícito, né, por estar ali dentro dessa liberalidade de um correligionário de fazer esse canal de distribuição de materiais. Foi realizado um laudo do conteúdo desse canal e não foi encontrado fake news, desinformação ou qualquer ilicitude, e por isso o relator havia liberado o canal. Então a gente teria esse primeiro entendimento de liberação do canal. Vem então o presidente na sequência e renova a decisão de não autorização desse canal, entendendo que o candidato e atual presidente Lula deveria ter realizado o registro, coisa que a campanha, me parece, acabou de realizar. Então há essa disputa jurídica, mas mais do que uma disputa jurídica, Mayara, há uma disputa política interna do tribunal, né? E a gente pode conversar um pouco sobre isso, se vocês quiserem também.
3: E aí seria por isso, desculpa atravessar vocês aqui, mas já queria emendar, seria por isso que essas decisões não são tomadas no plenário do TSE, que são tomadas de forma monocrática ali pelo Cássio Nunes Marques? Não era o caso de se levar essa questão para o plenário? Para o colegiado?
9: Em realidade, a gente não deveria, de forma alguma, né, ter essas decisões sendo tomadas unilateralmente. Né? A partir do momento que a gente tem uma decisão monocrática, o regimento determina que essa decisão vá já sequencialmente para o plenário. Né? Então, a gente, pelo regimento interno do Tribunal Superior Eleitoral, há a decisão monocrática e a gente já marca, então, o plenário para referendar essa decisão. Né? O Cueva, que é o relator originário do caso, tão logo ele deu a decisão monocrática, ele pediu sim o agendamento do plenário para que a decisão dele fosse referendada. Curiosamente, nem a primeira nem a segunda decisão do Cássio Nunes Marques, salvo o melhor juízo, foi encaminhada, né? Foi determinado esse encaminhamento via despacho para que fosse então realizado o referendo em plenário. É importante a gente dizer aqui, Mayara, que não existe esse mecanismo de revisão por parte do presidente do tribunal, né? Não existe ministro revisando ministro. Se você quer revisar uma decisão que foi realizada por ministro, o caminho que está previsto é o agravo regimental ao plenário, que está lá no 36, parágrafo 8º, ou então a oportunidade do referendo, né? Então, essa prática que se adotou durante essas eleições, dos ministros ficarem caçando decisão um do outro, ela não deveria existir de forma alguma, né? Não há nada que explique essa prática, seja dentro da legislação eleitoral, seja dentro das previsões regimentais do próprio tribunal.
0: Muito bem, conversamos com a advogada especialista em direito eleitoral, doutora Juliana Bertoldi, mais uma vez, gentilmente, nos atendendo e tentando, né, traduzir para a gente essa bagunça que vemos no Tribunal Superior Eleitoral. Doutora Juliana, muito obrigado, viu?
9: Minha alegria, estou sempre à disposição. Esses abacaxis são terríveis de descascar, né? Como que a gente explica o inexplicável? A gente não explica, né? A gente tenta, junto com vocês, entender algo que não faz muito sentido. Mas fato é que essa guerra político-jurídica aí acabou nos levando, né, para esse espaço pouco convencional do direito, e daí a gente tenta entender o que está acontecendo.
0: Obrigado, doutora.
3: E é dos dois lados, né? É. A gente vem mostrando aqui que é uma briga política, jurídica ali dos dois lados, né? Não só ali.
2: Enfim. Eu queria puxar esse assunto aí, porque justamente também me interessa, claro, a todo mundo interessa entender o impacto político desse exército do Lula. Se ele chamou atenção, se ele incomodou, é porque ele está fazendo barulho. E aí o nosso Wilson Pedroso está aí. Eu queria ouvir sua opinião, Wilson. O que que está causando esse exército do Lula? O que que ele pode mexer com essa eleição aí, com esses números tão apertados?
10: Bom, você acabou bem a sua frase, com esses números bem apertados. E essa é a preocupação da campanha de Flávio Bolsonaro. Porque ao longo dessa última semana, a mobilização da esquerda foi muito grande. Eles, de alguma forma, têm mostrado força na rua e agora mostrado força através das redes sociais. Campo que era anteriormente muito da direita, ou seja, o Janones, através da coordenação principalmente do Janones, tem de alguma forma entrado num campo que era principalmente ou majoritariamente da direita. Só a gente verificar os vídeos e a visualização que tem o Nicolas Ferreira em suas redes sociais. Ou seja, enquanto a direita não consegue entrar no campo da esquerda, a esquerda tem entrado no campo da direita e tem acendido a luz amarela na campanha de Flávio Bolsonaro. Tanto é que vale lembrar que eles esperavam, nas pesquisas que saíram essa semana, que saíram hoje, uma margem maior de diferença entre Flávio e o presidente Lula. E na maioria das pesquisas isso não aconteceu e eles estão empatados numericamente na margem de erro.
0: Boa, e daqui a pouquinho a gente vai trazer essas pesquisas para o nosso Link TMC. 4 horas e 13 minutos, horário de Brasília. O Wilson continua com a gente. O presidente Lula lançou hoje novas linhas de crédito e medidas para reduzir o endividamento de microempreendedores individuais. Lula também falou sobre a contratação de funcionários e a simplificação de emissão de notas fiscais. O Bruno Tibério volta agora sim com mais detalhes, com mais informações direto da capital federal. Bruno...
11: Pois é, uma das medidas que foram anunciadas, né, é justamente a proposta de perdoar mais de 12 bilhões em dívidas de microempreendedores individuais com o governo federal. Cerca de 3 milhões e 600 mil pessoas vão poder então ser beneficiadas, só que a medida ainda depende da aprovação do Congresso Nacional. O pacote, ele é chamado de Prosperamei e também prevê a renegociação de aproximadamente 6 bilhões de reais em dívidas com bancos por meio do Desenrola 3.0. O governo pretende, então, exigir descontos mínimos de 90% dos credores. E uma outra novidade é o PixMei, que prevê repasse de até 5 mil reais para investimentos nos pequenos negócios. Segundo o governo, o dinheiro ele não vai ser um empréstimo. Lula também voltou a defender o aumento do limite de faturamento anual do MEI, dos atuais R$ 81 mil para R$ 110 mil em 2027 e R$ 140 mil em 2028. A proposta também permite, né, a contratação de até 2 funcionários em vez de apenas 1, como acontece nos dias atuais. Na emissão de notas fiscais, o governo anunciou um decreto para reforçar a dispensa da obrigatoriedade nas vendas e também de serviços prestados a pessoas físicas. Inclusive, parte dessas medidas ainda depende de aprovação do Congresso, então não está em vigor. O presidente Lula, inclusive, comentou todas essas medidas. A gente vai conferir agora.
12: Eu quero ter uma chance. E a chance que tem que me dar é o Estado de facilitar para que eu tenha o acesso de ter o meu primeiro negócio. Isso significa facilitar a legalização do funcionamento e, ao mesmo tempo, a questão do crédito. Porque a questão do crédito é primordial para qualquer pessoa começar um negócio. E também ninguém quer ser pequeno. No mundo biológico, todo mundo nasce pequeno, cresce até desaparecer. Mas no mundo econômico também. Ninguém quer ser MEI a vida inteira.
0: Muito bem, 4 horas e 15 minutos e seguimos com o assunto eleição. Faltam 12 dias para o segundo turno e a disputa entre Lula e Flávio Bolsonaro saiu dos palanques e foi parar, como já mencionamos aqui algumas vezes, no Tribunal Superior Eleitoral com pedidos de um lado contra o outro. No final de semana, os dois lados também foram para as ruas, atos de apoiadores, tivemos várias agendas em São Paulo, no Rio de Janeiro, em alguns dos principais colégios eleitorais do país. Para a gente entender o que essa reta final diz sobre a estratégia de cada campanha, a gente conversa com o cientista político Eduardo Green. Eduardo, muito obrigado pela presença aqui no Link TMC. Uma percepção imediata que todo mundo tem é que a campanha do Lula parece mais ativa.
3: Ele não tá pronto ainda. Tá, a gente achou que ele tava. Então. Ele não, tá, na verdade, ele tava, daí caiu o link enquanto você falava.
0: A Lauda foi ultrapassada aqui, né?
3: Agora.
0: Foi trocada, ok.
3: A gente vai fazer o seguinte: vai falar das pesquisas divulgadas hoje, duas, tá? Que mostram o Flávio Bolsonaro numericamente à frente do Lula no segundo turno, mas com os dois empatados dentro da margem de erro. Vamos usar elas. BTG Nexus, que considera só os votos válidos, sem brancos e nulos, mostra Flávio com 52% e Lula com 48%. No Poder Data Aia, a diferença é menor, 51% a 49%. A Poder Data mostra Lula se aproximando. Na rodada anterior, 5 dias atrás, a distância era de 6 pontos e agora caiu para 2. A rejeição continua alta para os dois candidatos. Na BTG Nexus, 51% dizem que não votariam em Lula de jeito nenhum, e 47% dizem isso do Flávio.
0: Bom, na Poder Data, o Lula vai melhor entre as mulheres e Flávio no Sul e no Centro-Oeste. E a semana ainda tem mais pesquisa, hein? Amanhã teremos os novos números da Quest e na quinta-feira da Atlas Intel e Datafolha. A BTG Nexus ouviu 2.002 eleitores por telefone entre os dias 10 e 12 de outubro, com margem de erro de 2 pontos e está registrada na Justiça Eleitoral. Já a Poder Data Aia fez 3.000 entrevistas por telefone no mesmo período, com margem de... as duas por telefone, portanto, né? E essa aqui da Poder Data Aia, com margem de 1,8 ponos e também registro no TSE. As duas têm nível de confiança de 95%. A gente viu que diminuiu bastante a diferença na Poder Data Aia. Eu confesso que eu não lembro qual que era o número anterior da BTG Nexus.
3: Deixa eu trazer só uma coisa, que essas pesquisas estão animando a campanha do presidente Lula. Inclusive, aqueles tracks, que são pesquisas encomendadas por bancos, elas têm mostrado ali, geralmente não vaza,
10: por
3: né?
10: Por banco e pelas próprias campanhas.
3: Aí, ó, pronto.
10: Pelas próprias campanhas.
3: Os tracks estão colocando, estão levantando o Lula. Os tracks estão melhorando a situação do Lula cada vez mais. Agora, isso é fogo de palha, como foi o primeiro turno? Como que vocês veem isso? A gente tá com o cientista político na linha, já a gente vai falar com ele, só pra
2: avisar. Eu acho que era interessante o Wilson, que já foi de dentro de campanha, explicar pra gente a diferença de uma pesquisa pra um track desse aí.
10: Um track é um movimento diário, ou seja, a cada 3 pesquisas, você descarta uma. Então você vai vendo o movimento, quase que...
2: dos últimos 3 dias.
10: Dos últimos dias. Você faz 3 pesquisas, descarta a última. 3 pesquisas, descarta a última. E você vai enxergando a movimentação diária eleitoral da campanha. Essas pesquisas que demonstram o cenário, que igual a Quest e a própria do
0: BTG,
10: BTG, Poder Data, elas são cenários da semana, pega 3 dias da semana e muitas vezes apresenta o resultado no outro dia ou depois de um dia. Ela não é um movimento igual ao track que te traz um pouco o cheiro que está acontecendo na rua.
2: O track é melhor que a pesquisa para a gente medir o que está acontecendo.
10: É porque você consegue de alguma forma...
3: É mais confiável,
10: você consegue de alguma forma fazer a estratégia do que está acontecendo naquele momento. Você não fica, fica esperando a Poder Data da próxima semana. Eu já sei, na quinta e na sexta...
2: Por que o Instituto não divulga essa?
10: Hã? Porque é uma pesquisa interna. Porque é uma pesquisa interna para estratégia.
3: Mas vaza, né?
10: Não vaza, mas é para estratégia, para as campanhas e para o mercado financeiro e para as empresas. Quem quiser pedir essa pesquisa, pode pedir.
0: Bom, aí, já também tendo aí essas pesquisas, né, como matéria-prima aqui para a nossa entrevista, eu citava a presença do nosso amigo cientista político Eduardo Green. E a pergunta que eu tenho para o senhor, Eduardo, já agradecendo de antemão a presença aqui no Link TMC, sobre as estratégias das campanhas. A gente viu nos últimos dias uma campanha, me parece, né, uma impressão que acho que a maioria tem, uma campanha mais ativa do lado do Lula e do lado do Flávio Bolsonaro, uma tentativa aí de manter esses bons números sem correr maiores riscos. Diante dessa melhora em algumas pesquisas dos números do Lula, pode ser que a campanha do Flávio passe a ter uma outra estratégia nessa reta final da campanha do segundo turno. Eduardo Green, boa tarde mais uma vez.
13: Boa tarde, Maiara e colega. Sim, eu acho que no caso da campanha Lula, o que a gente observa é um
14: a tentativa de se aproximar daquilo que historicamente a gente viu em campanhas do PT, que é a ocupação das ruas, digamos assim. Grandes passeatas como aconteceram em São Paulo e ontem no Rio de Janeiro são uma evidência disso. O estranho é isso não ter sido adotado no primeiro turno, né, porque isso poderia ter dado um outro ânimo para a campanha do PT, para os apoiadores do presidente Lula. Então acho que tem esse primeiro aspecto. O segundo aspecto da campanha Lula é trazer para o discurso duas questões que me parece que mudam bastante o que vinha sendo a tônica até então adotada. Primeiro, não é comparar legados e não dizer que o Lula fez de bom nos primeiros governos, mas é olhar para o futuro. O que o governo vai trazer de novo, sobretudo para alguns públicos como a população chamada idosa ou da terceira idade, o público da juventude, os microempreendedores. E a terceira questão é o discurso de campanha olhando mais para os temas do cotidiano que foram, no meu entendimento, fundamentais para levar o Flávio Bolsonaro à dianteira no primeiro turno. Me refiro ao caso da segurança pública. Lula apresentou um discurso muito mais duro em relação ao tema da segurança pública e também o tema da economia. Foram duas questões que motivaram muito daquilo que a gente pode dizer que foi um voto de mudança do eleitorado brasileiro em relação a apoiar o Flávio Bolsonaro. Então, acho que tem essas mudanças. A terceira grande mudança, no meu entendimento, incompreensível até para mim, foi desde 2018 a extrema-direita ela domina o ambiente virtual e crescentemente ela adquiriu muito mais conhecimento desse ambiente. Com todos os avisos na praça de que a extrema-direita seguiria fazendo isso depois de 2022, é incompreensível como a campanha do ex-presidente Lula foi tão mal organizada, para não dizer amadora, no ambiente virtual no primeiro turno, e parece que agora acordaram para a importância de disputar esse espaço também, que não é o espaço típico das campanhas do PT baseada só na realidade física da ocupação de rua, que é importante, mas também mais, cada vez mais se decide na disputa de corações e mentes por meio das redes sociais. No caso do Flávio Bolsonaro, eu acho que ele vem buscando fazer o que o figurino manda para alguém que chegou na frente, não entrar em nenhuma bola dividida, não se comprometer com declarações que podem levá-lo depois a ter dificuldade de se posicionar, não atentar contra aquilo que são temas que furaram a bolha que podem lhe fazer perder votos. Veja a declaração dele hoje, apoiando a aprovação da escala 6-1 e, ao mesmo tempo, buscando consolidar os apoios necessários para ter palanques que aumentem a vantagem dele em relação ao Lula nos principais estados, como é São Paulo, Rio de Janeiro e Minas Gerais, além de conquistar o apoio dos partidos do Centrão e, ao mesmo tempo, reduzir a resistência em alguns setores que ainda apresentam mais dificuldade de diálogo com o bolsonarismo, que é particularmente o tema da Nossa Senhora Aparecida, Igreja Católica, razão pela qual Flávio Bolsonaro tem buscado também aproximação com esses setores. E, ao mesmo tempo, buscar apoio dos setores econômicos que já na reta final do primeiro turno começaram a precificar o favoritismo de Flávio Bolsonaro, que é o capital financeiro, a Faria Lima, o mundo econômico enquanto tal, que segue fazendo uma aposta, para mim, duvidosa, que o novo governo Bolsonaro será capaz de entregar o tão sonhado ajuste fiscal que esses setores econômicos pensam. Então, me parece que é um pouco por aí que o Flávio Bolsonaro está orientando a sua campanha.
2: Uma pergunta rápida, até porque o nosso tempo, infelizmente, não está muito longo. Esse despertar atrasado do Lula agora, com 3 semanas só de segundo turno, né, faltando 2... dá para compensar a rejeição que aparece nas pesquisas acima de 50%? Teria que fazer uma mágica para resolver isso.
14: Eu acho que aí a questão não é compensar a rejeição. Acho que a campanha Lula tem trabalhado com duas questões. É anunciar e denunciar. Anunciar o que o governo vai fazer e denunciar quem é Flávio Bolsonaro. Então, na verdade, não é tanto aumentar, não é tanto reduzir a rejeição a Lula, mas aumentar a rejeição a Flávio Bolsonaro. Aumentar essa rejeição diante de quem? Diante dos indecisos, diante dos que se abstiveram e, eventualmente, até de quem votou em Flávio Bolsonaro. Então, esse é. Agora, se você me pergunta se a campanha Lula, em 3 semanas, vai desconstruir Flávio Bolsonaro quando passou o primeiro turno não fazendo isso, é um desafio bastante grande. Porque havia muitas evidências que isso podia ser feito no primeiro turno, desde as rachadinhas, Dark Horse, envolvimento com as milícias no Rio de Janeiro, E o PT optou a apresentar uma campanha muito mais dizendo o que ele tinha para comentar sobre o seu legado do que propriamente mostrar o perigo, vamos dizer assim, que representaria uma recondução do bolsonarismo ao poder.
3: Quero demais agradecer o cientista político Eduardo Green pelas explicações aqui com a gente. Hoje deu certo, né, Eduardo? Obrigada, viu?
14: Obrigado, prazer estar com vocês.
3: Prazer todo nosso. E olha só, gente, a TMC completa hoje um ano e lança o TMC Prova, o nosso núcleo de checagem de informações. O mesmo vídeo com a mesma mulher que foi usado para atacar políticos em mais de um país da América Latina. No Brasil, ele chegou dizendo que as imagens tinham sido gravadas no ato a favor de Lula no domingo na Avenida Paulista e foi compartilhado nas redes do Flávio Bolsonaro. E aí o TMC Prova foi lá, checou e é isso, a informação é falsa. O vídeo já circulava um dia antes da manifestação e ele reapareceu, aliás, ele apareceu primeiro num perfil argentino no sábado e depois no Chile, usado contra outro grupo político antes de chegar aqui com o selo do PT. E nem dá, gente, pra afirmar que a mulher usava droga, porque nem tem confirmação de que era esse tipo de substância. Ontem o TSE mandou tirar o vídeo das redes em até 24 horas. 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
0: 4 horas e 27 minutos, a TMC completa um ano com informação ágil, conexão e muitas histórias que importam ao lado dos ouvintes e espectadores. Vamos relembrar alguns desses momentos.
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0: Muito bem, 4 horas e 29 minutos e é só o começo. Estamos só começando, minha gente. Um ano de TMC e, consequentemente, um ano do nosso querido Link TMC, sempre das 3 às 5, com muita informação para você. Para celebrar essa data especial, o repórter Ricardo Spárvoli está ao vivo na Avenida Paulista, trazendo todos os detalhes dessa festa. Grande Spárvoli, parabéns para você também, garoto!
31: Parabéns para vocês aí do estúdio, Tomás, Maiara, Rodrigo. Para comemorar esse primeiro aniversário da TMC, a gente tá de mudança. Daqui a pouquinho a TMC vai estar aqui na Avenida Paulista, avenida essa que é o principal cartão postal da cidade, é um dos principais centros econômicos e culturais aqui de São Paulo. Por que centros culturais? A gente tem na Avenida Paulista, por exemplo, o Instituto Moreira Salles, o IMS, a gente tem o Centro Cultural da Fiesp, a gente tem também o Blue Note e, claro, o MASP. Aqui ao meu lado está o grandioso Museu de Arte de São Paulo e vai ser aqui do lado que vai ficar. A nova sede da TMC São Paulo vai ficar exatamente aqui ao lado do MASP. Bem agora o ônibus resolveu parar na minha frente, mas daqui a pouquinho, quando eu vou mostrar para vocês onde que vai ficar a TMC. Claro, aqui em um dos principais pontos, não só de São Paulo, mas do Brasil inteiro, porque é aqui onde acontecem as maiores manifestações políticas, manifestações artísticas, festas de Réveillon, enfim, tudo de importante que acontece no Brasil passa, claro, pela Avenida Paulista. Em breve estaremos aqui, inclusive eu estava vendo aqui da janela que já tem até luz acesa por ali. Eu acho que o Felipe Bueno, a Joana Treptow já estão ali dentro, funcionando, fazendo tudo, deixar o melhor possível. Ó, é aqui que a gente vai ficar, pessoal. Aqui ao lado do MASP, coladinho, em frente ao Parque Trianon. Em breve estaremos por aqui. Nessa sexta-feira, inclusive, a nossa apresentadora do TMC 360, Joana Treptow, já vai ancorar daqui o TMC 360. E é isso, pra gente ampliar os nossos horizontes, para a gente ampliar a cobertura da TMC. Um feliz aniversário para o Tomás, para a Mayara, para o Rodrigo Alvarez, para todo mundo que está na redação e, claro, para os ouvintes da TMC, que são a parte mais importante, o primeiro ano de muitos que virão.
3: Ô, Spárvoli, você que, assim, eu vejo muito que você cresceu com a TMC, literalmente no sentido de... Não, literalmente não, porque não cresceu em altura, talvez, mas em, né, em... Você já é adulto, né? É, mas eu vejo que você cresceu muito junto com o profissional, exatamente, aqui com a TMC. Você lembra qual foi a sua primeira entrada ao vivo aqui? Você estava nervoso? Eu sei que na minha primeira vez aqui nesse estúdio, eu gaguejo muito, né, normal, da do TDAH aqui, mas eu gaguejei mais do que o normal. E você, você lembra qual foi a sua entrada ao vivo? Do que era? Qual era o assunto?
31: Ah, eu cresci muito, Mayara. Eu só tenho a agradecer pela TMC, com certeza. Eu entrei ainda como produtor, hoje já sou repórter. Em menos de um ano eu virei repórter e é muito gratificante. A minha primeira entrada ao vivo no estúdio, eu vou ser bem sincero que eu não lembro exatamente qual foi. Com certeza foi no TMC 360, na companhia da Joana Treptow. Mas a minha primeira entrada ao vivo da rua, eu me lembro muito bem, foi na abertura de uma casa, de um pet shop lá na Vila Madalena. Eu estava muito nervoso, foi no Paulista TMC, ainda com a apresentação do Felipe Bueno. Eu gaguejei, ainda gaguejo, como você disse, gaguejei inclusive nessa entrada aqui, porque tudo que envolve a TMC acaba me deixando um pouquinho nervoso, ainda mais quando são essas entradas um pouco mais importantes. Pô, falar sobre a nova sede não é pouca coisa, entendeu? Dá um tremelique aqui na perna, mas faz parte, a gente cai dentro e é isso. Eu só tenho a agradecer, claro, principalmente a vocês, principalmente, claro, ao Rodrigo Alvarez também, que tá me acompanhando aí desde o dia zero em que ele estava no TMC 360, assim como eu, enquanto produtor, agora repórter aqui no Link, repórter no Paulista, enfim, só tenho a agradecer. E é isso, só o começo.
0: Grande Spávoli.
2: Crescendo muito, a equipe toda, a gente tem visto, né? Tem uma equipe jovem que está crescendo com a TMC, o Ricardo é um excelente exemplo disso, né? Ele só se esqueceu de que eu estava com ele na primeira transmissão no dia 13 de outubro do ano passado, de manhã. Ele só se esqueceu disso, mas o resto tá perfeito, maravilhoso, então, grande garoto.
31: Eu não lembro exatamente qual foi a minha primeira entrada. Eu sei que com certeza foi terrível, mas depois eu vou pesquisar. Com certeza você tava lá e a Joana, com certeza absoluta.
0: Muito bem. Muito bem, com essa carinha de menino, mas o nosso gigantesco repórter Ricardo Spárvoli, sempre com a gente também aqui no Link TMC. São 4 horas e 34 minutos, só tem muita gente mandando mensagem. Eu prometo que eu vou dar uma passeada pelo chat daqui a pouquinho.
3: Nossa, tem.
0: No TMC no WhatsApp, News BR. Então, a Mayara vai passear no WhatsApp no 11972211001 e agora a gente vai passear por todas as praças, hora do noticiário local aqui no Link TMC.
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3: Três pessoas foram presas hoje em São Paulo e Mogi das Cruzes durante uma operação da Polícia Civil contra um grupo suspeito de explorar plataformas ilegais de apostas online. Quem explica tudo para a gente ao vivo é a Júlia Nogueira.
10: Prejudicado aí, segundo a polícia, cerca de 10 milhões de pessoas. As investigações tiveram início depois de denúncias no Disque 151, o canal de atendimento do PROCON São Paulo, que identificou um aumento nas reclamações relacionadas a plataformas de apostas online, especialmente ali pela falta de pagamento de prêmios. Foi daí que veio o nome da operação, né? Disque 151. Foram mais de 38 milhões e meio de operações financeiras relacionadas aos investigados. A justiça autorizou, inclusive, o bloqueio de bens e valores que podem chegar a 154 milhões de reais. Foram presos, então, três suspeitos de envolvimento na organização criminosa. Também foram cumpridos seis mandados de busca e apreensão na capital paulista e em Mogi das Cruzes, segundo a polícia. Os trabalhos ainda prosseguem para identificar outras possíveis vítimas e novos integrantes dessa organização criminosa.
0: Júlia, fica mais um pouquinho com a gente do noticiário policial para a meteorologia. A Defesa Civil divulgou um aviso de chuvas intensas no estado de São Paulo, é isso?
10: É isso mesmo. Entre hoje e quinta-feira, a Defesa Civil então alertando para chuvas intensas aqui em todo o território paulista. Segundo a Defesa Civil, então, tem uma formação aí de um cavado meteorológico por conta da chegada de uma frente fria que vem do oceano e deve provocar, então, instabilidade climática em todo o território de São Paulo. São pancadas que devem vir acompanhadas de raios, rajadas de vento e possibilidade de temporais, também com risco pontual de granizo em algumas regiões. Então hoje a gente tem volumes mais significativos ali de precipitação na região oeste e sul aqui do estado de São Paulo. Defesa Civil também alertando para deixar ativado, né, aqueles alertas que a gente recebe por SMS. Para quem quiser, basta enviar então o CEP da sua localidade para o número 40199. Aí, em caso de emergência, os contatos são 199 da Defesa Civil e 193 do Corpo de Bombeiros.
3: Aproveitar aqui esse finzinho do horário local e mandar um beijo pro ouvinte Thiago Moreira. Ele falou assim, que dia 13 do 10 de 2025, no mesmo dia do nascimento da TMC, estava nascendo meu filho Gabriel, às 4 horas e 23 minutos. Olha, a gente acabou de passar pelas 4h23. E ele falou, vocês fizeram parte do meu trajeto até a maternidade de carro.
0: Olha, que legal.
3: Ó, fiquei emocionada, viu, Thiago? Que legal. Obrigada, viu, pela sua mensagem.
0: Você segue mandando mensagem também no nosso TMC News BR, no nosso chat. Os fãs de Fórmula 1 terão uma nova oportunidade de garantir presença no Grande Prêmio de São Paulo em Interlagos. A organização do evento abre ao meio-dia de amanhã, quarta-feira, um lote extraordinário de ingressos, olha só. A venda será exclusivamente pela internet, na bilheteria oficial do evento e contempla as arquibancadas A, D, G e H. D de dado, hein? A, D, G e H. Os preços variam de R$ 495,00, meia entrada, a R$ 990,00 para ingressos inteiros. Pagamento poderá ser feito por Pix ou cartão de crédito, com possibilidade de parcelamento, e o grande prêmio será disputado entre os dias 6 e 8 de novembro, claro, no Autódromo José Carlos Patti, em Interlagos.
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0: Voltando, 4 horas e 42 minutos, antes da gente ir para o Rio de Janeiro, o Wilsinho Pedroso, sempre bom tê-lo aqui no Link TMC, ainda mais numa edição especial de aniversário como a de hoje.
1: Posso fazer uma pergunta antes do Wilsinho embora?
0: Para ele, pode.
1: Nós vamos ter que aguentar ele por mais um ano aqui, até o próximo ano.
0: Contrato
1: ele
0: vai estar de 5 anos, com opção de renovação automática.
1: É sério?
2: Carinha dele.
3: Nem sei. Isso é uma novela. Não,
1: fica, Wilson.
0: Falou,
1: fica.
0: Valeu.
2: Se você soubesse os bastidores dessa novela, depois eu te conto.
3: Falou, valeu, forte tchau, abraço. Senhor, tchau, obrigado, beijo.
0: O homem custa caro. Hoje, dia 13 de outubro, a TMC comemora um ano no ar. São muitas e muitas horas de programação, de checagem de fatos, de ponto e contraponto. E nada disso seria possível, claro, sem as nossas praças. Cada sede da TMC nas principais capitais do Brasil é peça fundamental da nossa rádio. Para celebrar isso, a gente conversa agora com os repórteres que fazem parte dessa história, começando pelo Rio de Janeiro com a nossa querida Rebeca Renzi. Parabéns para você também, Rebeca.
4: Boa tarde para vocês, boa tarde para nossos ouvintes e parabéns para todos nós. Eu vou rapidamente quebrar o protocolo rapidinho, só para convidar as pessoas do Dial a acompanhar também a nossa live aqui no YouTube, no TMC News BR, porque não tem como você não ver esse dia lindo que está fazendo aqui no Rio de Janeiro. A gente veio direto para o Mirante do Leblon, que é um lugar muito icônico aqui para a cidade, principalmente porque lá do outro lado, atrás de mim, tem a Praia do Leblon, a Praia de Ipanema e a famosa Pedra do Arpoador. Então toda a orla aqui é conhecida pelos turistas, pelos cariocas. E eu trouxe aqui uma figura inesperada do Mirante do Leblon. Seu Luiz, vem aqui com a gente. Boa tarde para você. Olá. Esse aqui é o seu Luiz. Ele trabalha aqui pescando desde os 7 anos de idade?
5: Só uma correção, não trabalho, eu pesco por...
4: Pesca por lazer?
5: Lazer.
4: Desde os 7 anos de idade, seu Luiz?
5: Sim, antigamente nem existia esse deck. Meu pai me trazia com 7 aninhos.
4: E aí, senhor, vê muita gente aqui, aqui tem muita gente que faz exercício físico, tem muita gente trabalhando, muito turista.
5: Bastante. A fauna é bem variada. Pessoal da área local... Os chamados transrebolsianos, significa trans-túnel rebolsa, que a gente chama assim. Todos os tipos, estrangeiros, na Copa do Mundo, então era aqui do Rio, foi uma coisa maravilhosa. Isso aqui virou uma ONU, vamos dizer.
6: Muito bacana.
4: E o senhor já ouviu a TMC?
5: Com certeza, eu ouço a Transamérica, e é sério o que eu estou falando, desde adolescente.
4: Obrigada, viu? A gente está fazendo um ano, então muito obrigada por fazer parte disso.
5: Fiquem mais de 200 anos, então.
4: É isso, muito obrigada, seu Luiz. Vou voltar com vocês com esse dia lindo aqui do Rio de Janeiro, esse lugar clássico para todo mundo que é do Rio, que não é, que tem que vir conhecer.
2: Nossa, e foi muita... Ah, ô Rebeca, só uma coisinha aqui. Você lembra qual foi sua primeira entrada na TMC? Não sei se ela tá ainda aí, como é que foi?
4: Eu lembro, minha primeira entrada inclusive foi aqui perto, foi no dia do show da Shakira, nesse ano, a gente fez o pré-show lá na Praia de Copacabana.
2: Eu lembro,
0: eu
2: tô em casa.
0: Eu lembro também.
2: Eu fui, eu tava. Ah, a Rebeca é mais novinha na TMC, por isso, nós três estávamos aqui inclusive, né, então ela é mais novinha, então parabéns.
1: Ah, foi aqui,
2: viu?
1: Né?
2: É, ela tava falando, no Link TMC, foi. Olha, que legal.
0: Muito bom,
4: exatamente.
0: Né? Muito bom.
2: Muito feliz, parabéns, legal. Viu? Bom, e da capital fluminense, vamos pro Nordeste. Kennedy Lacerda tá ao vivo no Alto da Sé. Mas na verdade a gente vai. Eu ia falar que a gente ia pro Recife, mas vai pra Olinda.
0: Do ladinho.
2: Olha,
0: do ladinho.
2: É, a programação de aniversário pede, né, Kennedy? Conta aí pra gente. Boa tarde.
7: Pois é, muito boa tarde a vocês que estão no estúdio e a todos que nos acompanham. Estou aqui no alto da Sé, tá certo? Sítio histórico de Olinda, sítio histórico tombado, né, pelo IPHAN, também reconhecido como Patrimônio Mundial pela Unesco. Olinda que remonta aí à época do Brasil Colônia, no século XVI. E logo ali atrás está a nossa capital, o Recife. Para quem não sabe, Recife e Olinda são cidades irmãs. Então, hoje pela manhã, nós estivemos no Marco Zero do Recife e agora à tarde estamos aqui no sítio histórico de Olinda. E por que eu estou falando tanto sobre história? Porque a TMC já faz parte da história da comunicação pernambucana e da comunicação brasileira. Nesse último ano, nós realizamos...

0: Vimos as eleições em Pernambuco, então aí a TMC já deixando sua marca na comunicação brasileira. Volto com vocês.
1: O quê? De lembro também.
2: Estávamos juntos nessa também,
1: estava,
2: né?
1: Junto nessa transmissão.
2: Com a Estela também.
1: Do Oscar, exatamente. Na primeira transmissão do Oscar, claro, né? O primeiro ano de TMC, a gente fez uma transmissão aqui que no fim foi recorde de audiência no YouTube e tudo mais. E aí o Kennedy tava lá na maior expectativa pelo Agente Secreto, mas a torcida do Tomás e do Alvarez pesaram contra. Tô brincando, gente. Mas foi muito legal.
3: Que é isso?
1: Foi muito legal. Eu queria que tivesse ganhado, né? Porque aí sim a festa teria valido mesmo a pena, né? Mas aquele dia...
3: Ah, agora que eu tô lembrando o que você tá falando.
1: É.
3: Não, eu vou mudar de assunto.
2: Eu lembro do semblante do Kennedy. Na hora
1: eu lembro, o Kennedy...
3: Ah, agora eu lembrei. O Kennedy ficou decepcionado que o Agente Secreto não ganhou. E nós comemoramos.
2: Não, a gente, da questão comemorar, de comemorar.
1: Também é,
3: não vou mentir, foi. Foi isso.
2: Tá bom.
3: Não, não comemoramos, mas não gostávamos do filme. Não é que a gente era contra.
1: E Kennedy, é muito legal você contar isso, né? Que você depois foi curtir. Tem mais é que curtir mesmo, tá cobrindo o carnaval, tirar a farda e curtir. Bem que você faz. Você ia falar o quê?
0: Não, são histórias, né, do bastidor aqui da TMC, porque a gente trabalha todo dia para levar a comunicação, levar a prestação de serviço, tudo isso com muito compromisso com a verdade. Volto com vocês.
2: Grande Kennedy, valeu. Kennedy Lacerda, de Olinda, representando a TMC Recife. De lá a gente vai para a capital. Fala, Alvarez, pode falar.
3: Não, eu queria só falar uma coisa, gente. A gente tá rodando aqui, eu tô me lembrando de umas coisas muito interessantes. De como nesse um ano de TMC o mundo mudou drasticamente. Será que é drasticamente? Mas mudou muito. Olha, a notícia no começo das nossas transmissões, a grande notícia era que tinha acabado a guerra em Gaza, depois de 2 anos. Os reféns tinham acabado de ser libertados e nós estreamos nesse contexto. Outra notícia, na verdade... A gente com um mês, no dia 17 de novembro, eu tava checando aqui, a gente noticiou a prisão de Vorkaro tentando fugir do Brasil.
2: Pois é.
3: Foi aí que Daniel Vorkaro entrou de vez no noticiário e a gente passou esse ano noticiando uma quase que monocordicamente a existência de uma pessoa que fazia tanto mal ao Brasil. Tudo isso em um ano. Como mudou? Não tinha Flávio Bolsonaro candidato, ninguém sabia quem enfrentaria Lula nessa eleição. Muita coisa realmente mudou em um ano e a gente, olha, cobriu absolutamente tudo, de perto, de longe, com análises, comentários, e acompanhamos essa transformação do mundo que tá... não para, né?
2: É isso.
1: E tem matéria especial no site, o Sandro Badaró acaba de me lembrar aqui, como era o mundo no nascimento da TMC. Então a gente fala aí, por exemplo... do que marcou o dia 13 de outubro do ano passado, né? A discussão na CPI do INSS, a gente teve. O Alexandre de Moraes negando mais uma vez o pedido da defesa do Jair Bolsonaro, mantendo a prisão domiciliar dele. Você vê que hoje, um ano depois, o Alexandre de Moraes liberou. E logo hoje, um ano depois, o Flávio Bolsonaro foi visitar o pai.
2: Verdade.
1: O encontro do Lula com o Papa Leão XIV. A gente teve também, no mundo... no dia que o Hamas libertou aí os últimos 20 reféns israelenses vivos, como a gente estava falando ali com o Alvarez, a imagem do dia foi o reencontro de Noah Arghamani e Avinatan Ora, após 738 dias separados. Foi uma imagem que também ganhou o mundo.
3: Sim.
1: Enfim, a gente teve bastante coisa, várias coisas. Você pode olhar lá no tmc.com.br como era o mundo no nascimento da TMC. E mudou mesmo, viu, Alvarez? Muita coisa.
2: Sem dúvida. Bom, 4h51, a gente segue rodando os nossos repórteres por todas as nossas praças. Vamos agora para Brasília, Bruno Tibério ao vivo. Me parece que ali, de frente para a Catedral Metropolitana, ou à frente da Catedral Metropolitana, contando um pouquinho também do início dessa história. TMC Brasília, sempre conosco, Tibério.
4: Pois é, Tomás, eu estou exatamente onde você falou mesmo. Estou aqui na frente da Catedral Metropolitana de Brasília, um dos cartões postais aqui da região. E olha, aqui em Brasília, esse primeiro ano, ele foi marcado principalmente pela ampliação da cobertura política aqui na TMC, né? A equipe, ela acompanha diariamente os três poderes, né? Tanto o executivo, o legislativo, também o judiciário. E no começo, aqui na TMC, aqui em Brasília, eram apenas 2 repórteres. E hoje já são 4 dedicados à cobertura nacional, inclusive mais um que fica aqui para cobertura local, porque Brasília também não é só política, tem as cidades satélites, tem o entorno do Distrito Federal também. E uma das primeiras coberturas que a equipe fez aqui foi justamente a repercussão no Congresso Nacional de uma grande operação policial que foi realizada, né, no Rio de Janeiro, no mês de outubro do ano passado, né? Na época, os deputados

0: federais, eles se dividiam, né, entre críticas e também manifestações de apoio a essa ação. Então, de lá para cá, a TMC ela ampliou a presença nas principais pautas aqui de Brasília, acompanhando diversas decisões do Supremo, votações no Congresso e também os acontecimentos aqui no Palácio do Planalto, né? E, inclusive, para comemorar, né, esse primeiro ano de aniversário, a programação, ela, inclusive, saiu dos estúdios aqui da TMC. Hoje, a gente teve uma edição especial diretamente da rodoviária do Plano Piloto, que é um dos pontos mais movimentados da capital, por onde passam ali cerca de 700 mil pessoas do Distrito Federal e das regiões goianas, né, da região do entorno, local que inclusive eu moro, né? E o programa, ele recebeu inclusive o porta-voz da Polícia Militar do Distrito Federal, Major Brock, o deputado distrital Max Maciel, o deputado federal Thiago Manzoni, né? Esse é um trabalho que começou com uma equipe bem pequena, foi ganhando aí um grande espaço, né, com profissionais que estão atuando em várias frentes aqui, né? E a proposta é justamente essa, é continuar ampliando essa cobertura e levando para vocês aí, ouvintes, todas as informações importantes. Eu estou aqui há pouco tempo, estou aqui vai fazer mais de 30 dias. Estou muito satisfeito com a equipe aqui de Brasília, amo Brasília, todos aqui, e também vocês também, gosto muito de trabalhar com vocês.
1: Volto. É a internet que não gosta muito de trabalhar com Brasília, às vezes, né?
2: Que coisa, né? Mas só picotou o finalzinho ali, não tem problema, do nosso Bruno Tibério.
1: E o Tibério que tá com a gente há pouco tempo, né? Deixa eu ver se ele tá ainda ali, só pra ele fazer um sinalzinho. Há quanto tempo que ele tá com a gente, ô Tibério? Quanto tempo você tá com a TMC?
0: Eu tô há um mês aí, e alguns dias e 12 horas, mais ou menos.
2: Tá certo.
1: Valeu, Tibério, querido. Obrigada, viu? Essa equipe é maravilhosa. A gente parece que a gente conhece, né, os repórteres, que são, parece amigos nossos, sim, né? Daqui a pouco a gente vai trazer um que parece que é família já ali do TMC. É. Já ele aparece aqui, o nosso Homem-Aranha. Mas antes dele, vamos pra BH, direto de Santa Teresa, Reduto do Clube da Esquina.
2: Legal.
1: Também, né, meio que há pouco tempo aqui na TMC, mas faz parte da família já, Marina Matos, relembrando as participações mineiras por aqui. Fala, Marina.
3: Ei, Mayara, Tomás Alvarez, obrigada. Pois é, não tem nem 2 meses que eu faço parte aqui da equipe TMC, tô feliz demais, parabéns à TMC por esse um ano e não poderia ser diferente. Eu tô aqui, ó, sentada nesse banquinho em uma das esquinas mais famosas de Belo Horizonte, a esquina que inspirou o movimento Clube da Esquina, liderado por Milton Nascimento e Loborges, que fica no cruzamento das ruas de Divinópolis e Paraisópolis, virou um ponto de encontro de jovens músicos no ano de 1960. Aqui, entre conversas, brincadeiras, violões, começava a se formar um movimento que projetaria a música mineira para o Brasil e para o mundo. Lô conheceu Milton Nascimento, na época o garoto 10 anos, Milton 20. O encontro aconteceu aí quando Lô ouviu a voz e o violão do artista, que morava ali no mesmo prédio. A amizade cresceu, o Milton passou a frequentar a Casa dos Borges, que fica aqui nessa rua, e com Márcio Borges eles comporam aí canções que marcaram o início da trajetória musical. Lá no ano 72, a gente lembra, Milton e Lô Borges lançaram um álbum Clube da Esquina, considerado um dos discos mais importantes da música brasileira. A gente cita aqui algumas músicas, como Seguindo no Trem Azul, também Paisagem na Janela e Um Girassol da Cor dos Seus Cabelos. E eu tive aqui, assim que eu cheguei, eu conversei com duas amigas. Elas não são aqui de Belo Horizonte. Uma delas, a Tamires, ela é de Santos, já veio aqui em Belo Horizonte, mais no Carnaval, mas nunca aqui na esquina. Ela tem uma história curiosa, já até teve programa de rádio na escola e contou um pouco da sua história com o Clube da Esquina. Você acompanha agora comigo.
4: Cresci ouvindo música popular brasileira, música brasileira mesmo. Tinha até uma rádio na escola. Tinha uma rádio na escola que tocava só MPB, todo mundo me odiava. Mas eu acho que eu vivo muito isso, assim, da questão da música brasileira.
5: Eu, desde muito nova, desde adolescente, sempre ouvi muita música popular brasileira. Então, gosto muito do Milton, de todo o pessoal do Clube da Esquina, mas especialmente do Lô Borges e...
3: Você ouviu aí a Cintia, as duas amigas vieram aqui pela primeira vez. O Clube da Esquina, Belo Horizonte, faz parte também da história da TMC nesse um ano. E uma curiosidade, ontem a TMC Minas Gerais completou 88.7, que é a nossa frequência aqui em Belo Horizonte, em número de seguidores, 88.700 seguidores. Estou muito feliz em fazer parte dessa nova família. Como eu disse, Mayara, não tem nem 2 meses que eu estou fazendo parte da TMC, mas estou muito feliz, espero poder cada vez mais ter esse contato aí perto a perto com todos vocês. Parabéns de novo aí pra TMC. Eu volto com vocês.
1: Seja bem-vinda.
6: Que maravilha, hein?
1: E vamos fechar.
6: Esse sabor de Minas aí.
1: É isso. Vamos fechar aqui, então? Você faz as honras, Tomás?
2: Vamos lá. A gente vai agora para um lugar que eu adoro em Curitiba, o Museu Oscar Niemeyer, com o nosso super repórter, o super-herói da reportagem em Curitiba, Brian Valêncio. Cadê o Brian?
1: Cadê o Brian?
2: Cadê o nosso super-herói?
6: Tá subindo alguma parede.
2: Tá lá.
1: Ih, o cara dele. Que foi?
2: Ih, botaram tá você chovendo.
7: Na chuva? Eu tô na chuva, vocês me ouvem?
1: Baixinho, mas vamos ver. Tenta aí, vai.
2: Vamos aumentar o som do microfone do super-herói.
7: Então, gente, eu quero primeiro começar dizendo que um ano de TMC, e nesse dia eu tô com um pouco de inveja dos meus colegas de Recife, do Rio de Janeiro, porque eles estão com sol e eu não aguento mais chuva. Mas vim aqui num ponto turístico muito emblemático, o Museu Oscar Niemeyer.
1: Ô, Brian, chega um pouquinho mais perto da câmera, porque tá ruim te ouvir. Vamos ver se é o teu áudio que tá.
2: Vamos ver se melhora agora.
7: Vamos lá.
2: Melhorou um pouquinho.
7: Melhor ou não?
2: Um pouquinho, melhorou? Um pouquinho, vai lá.
7: Vocês querem que eu reconecte e tentar de novo aqui?
1: Ou não vai dar tempo.
2: Não, pode seguir, pode seguir.
7: Vamos lá, gente. Eu quero dizer que um ano de TMC, eu tô aqui no Museu Oscar Niemeyer, um dos pontos turísticos da capital, dizendo que foram muitas coberturas incríveis, eu pude fazer muita coisa legal. Vou aqui junto com o Recife, o carnaval foi emblemático. Pra mim o carnaval foi uma experiência única. Também quando a gente cobriu o Oscar, o Cine Passeio estava lotado com muita gente nas ruas de Curitiba. E a gente fez muitas cobranças que foram, assim, muito legais, ao mesmo tempo muito sérias. A gente deu com exclusividade um acidente do ex-prefeito de Curitiba, exemplo. Ou nessa última semana que a gente trouxe o relato ao vivo com o repórter Luiz Fernando Hanisch do que estava acontecendo em uma escola em que 13 crianças foram feitas reféns. Mas a gente teve muita coisa divertida e eu posso falar que eu entrei como Homem-Aranha na TMC. Essa é uma coisa que eu nunca me imaginei na vida fazendo. Então, assim, muito obrigado. Vocês três são parceiros pra vida. Eu concordo com a Mayara, já é uma amizade que a gente nunca se viu pessoalmente, mas o Alvarez eu era fã de assistir desde pequenininho. Desculpa entregar um pouco a idade, Alvarez, mas você é um baita profissional. Mayara, meu grande amor, o Tomás é um cara inteligentíssimo. E estar aqui celebrando um ano, porque eu também comecei lá no comecinho com todos vocês, vi todas as mudanças acontecerem e poder dizer que um ano depois eu me vesti de Homem-Aranha e eu mergulhei ao vivo na TMC no mar durante o carnaval. São experiências que eu nunca vou esquecer e que venham outros anos pela frente. Vocês são ótimos e viva a TMC. Viva
6: tá a TMC. Deixando a gente emocionado, hein, Brian?
1: Ah, querido.
2: Foi bem.
6: Brian, que maravilha.
1: Brian tá aqui com a gente também desde o início, mora no nosso coração, mas infelizmente não dá tempo pra mais nada, apenas pra agradecer você, nosso ouvinte, você que nos acompanha no YouTube. Cada um de vocês é extremamente importante nessa construção que a gente tá fazendo aqui na TMC, né, pessoal?
2: É isso aí. Amanhã, um ano e um dia. E assim seguiremos, quem sabe, por muitos e muitos dias, por muitos e muitos anos, sempre levando muita informação pra vocês. Valeu, Alvarez.
6: É isso aí. Parabéns, TMC. Parabéns pra você, ouvinte, que tá com a gente. Até amanhã. Beijo.
1: Beijo. Tchau.
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1: 5:02, começa agora o seu Paulista TMC, segunda edição, nesse terçou, gente, de muita comemoração aqui pra gente da TMC, a gente completando um ano de casa, né, mesmo Thiago Matheus, boa tarde pra você.
2: Exatamente, terça-feira especial, boa tarde pra você, Pietra, 13 de outubro, um ano da TMC, portanto, né, uma semana de celebrações, podemos dizer assim, e daqui a pouquinho, Papo de Craque, segunda edição, direto da Praça Charles Miller, ali em frente ao estádio do Pacaembu, daqui a pouquinho, a gente fala um pouquinho mais sobre isso, mas por enquanto aqui na abertura, Pietra, vamos falar que tem garoa, tem friozinho, 22, 23 graus aqui na cidade de São Paulo, não é aquele friozão, né, mais perto do que tava mais cedo, temperatura já deu uma boa baixada, o trânsito tá ruim demais, mais cedo o transporte público tava com problema, principalmente na linha 8 Diamante da CPTM, mas agora solucionado, então todos os trens circulam normalmente no metrô, na CPTM, tá tudo tranquilo no transporte público, ajuda a gente a fazer aqui o nosso Paulista, segunda edição, manda aquela mensagem no nosso WhatsApp, né, Pietra?
1: É isso, DDD 11972211001, manda lá, né, o que você tá vendo aí acontecendo no seu dia a dia, algum problema enfrentado no trânsito, no seu bairro, a gente quer saber e passar aqui também no nosso, na nossa programação, viu? Vamos para os destaques de hoje então, Thiago?
2: Vamos nessa, agora 5:03. A gente começa falando que a Secretaria de Segurança Pública se pronunciou, viu, depois de dois casos recentes de abordagens excessivas da APM, com dezenas aí de disparos que terminaram na morte de dois homens. Os dois tinham histórico de problemas psiquiátricos. Já já, a gente traz o que diz a própria secretaria.
1: E olha, um roubo cinematográfico a uma joalheria na Oscar Freire terminou com os ladrões fugindo com 5 milhões de reais. E ninguém preso, gente, pelo menos até agora, né? O Ailan Bernardo vai contar essa história daqui a pouquinho pra gente também.
2: Uma quadrilha que operava bets ilegais e teria desviado milhões de reais de milhões de vítimas entrou na mira da polícia e uma operação hoje acabou com três deles presos. A Luísa Mutoni, daqui a pouquinho, traz os detalhes pra gente.
1: E o El Niño vem aí e promete mexer com o clima em todo o Brasil, né? Aqui em São Paulo, pelo menos, a Defesa Civil já montou aí um gabinete de crise para lidar com os possíveis efeitos do fenômeno. Daqui a pouco, o Ricardo Sparva lhe conta pra gente.
2: E alô, estudante! Vai prestar Enem ou Provão Paulista? Essa é pra você, então. Tem notícia boa pra você se preparar pra ir muito bem na hora da prova. Fica ligado que a nossa produtora, a Júlia Nogueira, vai explicar tudinho pra você, já já.
1: E se você é chegado em pegar um patinete ou uma bike elétrica, gente, né, pra dar aquele rolê ali nas ciclovias, fique esperto porque agora tem radar e multa, tá? Pra quem exagera aí na velocidade. O Ricardo Sparvoli também vai contar tudo pra gente daqui a pouco.
2: Ah, e como a gente falou aqui no início do programa, né? Hoje é aniversário da TMC, terça-feira especial, e ao longo dessa edição aqui do Paulista, segunda edição, vai ter uma mensagem também bem especial pros ouvintes e telespectadores e alguns dos exemplos aí dos problemas que a gente conseguiu resolver pra quem manda aquela mensagem, sempre no nosso WhatsApp 11 972 21001.
1: E agora eu vou quebrar o protocolo, vou falar pro Thiago Matheus, por favor, atualizar a gente por futebol,
2: vamos lá. Vamos lá então, Pietra, vamos lá, porque Brasileirão dá uma pausa nesta semana, mas teremos Libertadores pela frente. Amanhã é dia do Palmeiras encarar o Fluminense lá no Maracanã pelo primeiro jogo da semifinal da Liberta. Mas fora aí das quatro linhas, semana segue intensa pelos lados do Santos, São Paulo e principalmente Corinthians. Tudo isso você confere logo mais no Papo de Craque, segunda edição, às 5:30 da tarde, hoje, como eu falei, direto ali da Praça Charles Miller, em frente ao Pacaembu, em comemoração ao primeiro ano da TMC. Agora são 5:06.
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2: E o trânsito tá tão ruim que deu até aquela travada, viu, Pietra? No site da CET. Não dá pra ver a quantidade de trânsito que a gente tem na cidade de São Paulo, mas dá pra ver que tá muito ruim em diversos pontos, em diversas regiões. Eu tô pegando aqui o corredor norte-sul, mas principalmente pra quem segue no sentido da zona norte de São Paulo, né, a 23 de maio. Então, desde ali do centro, altura ali da Liberdade, o motorista vai pisando no freio, só melhora bem lá na frente, portanto, depois de quem acaba passando ali pela Ponte das Bandeiras. Então tá tudo travado, tá tudo muito ruim, muita atenção para quem vem pela 23 de maio neste momento. No sentido contrário, sentido Parque do Ibirapuera, também muito ruim ali desde a descida, portanto, né? Logo que você sai ali, vai passando a 23 de maio, cruza ali, passa por debaixo do viaduto Vergueiro e já começa a observar o obelisco, aquela descida lá pro Ibirapuera, tá tudo ruim, tudo travado, além das marginais, né? Como sempre, marginal do Rio Tietê, desde a ponte Freguesia do Ó, para quem vai no sentido da Ayrton Senna, tudo travado, a opção é a faixa da direita, tá bom? A da esquerda e a central são as piores opções para o motorista nesse momento. Rodízio municipal de veículos tá valendo, né? Tá vigorando. Ontem tínhamos feriado, não tava valendo. Voltou a vigorar hoje, então, para placas finais 3 e 4. Cuidado para não tomar multa até as 8 horas da noite.
1: Feriado acabou, tudo voltou normal, né, gente?
2: Pois é.
1: A gente segue. E olha, mudando um pouquinho de assunto, outra abordagem excessiva da PM de São Paulo ganhou as manchetes nos últimos dias, né? Foi o caso ali de um homem de 40 anos com histórico de esquizofrenia que foi morto com pelo menos 24 tiros depois de ter sido imobilizado com uma arma de choque. Os policiais, eles foram afastados das funções e a corregedoria está investigando o caso. E a Luísa Mutoni, então, traz mais detalhes sobre isso.
3: De acordo com o boletim de ocorrência, os policiais militares patrulhavam a região de Vila Dionísia por volta de 1 hora da madrugada, quando encontraram Antônio Nunes Batista em estado aparente de surto. Os policiais disseram que ele estaria armado com uma faca e uma barra de ferro e que estaria ameaçando pedestres. Ainda de acordo com os agentes, a contenção com a arma de choque não teria sido suficiente para parar Antônio. A Polícia Civil pediu imagens de câmeras corporais, mas nenhum dos agentes estava usando o equipamento. O caso aconteceu no dia 3 de outubro, um dia antes das eleições, mas só foi divulgado agora. O Departamento de Homicídios e Proteção à Pessoa, o DHPP, investiga o caso, que foi registrado como morte em decorrência de intervenção policial, resistência e posse de arma branca. No local do crime, os peritos apreenderam uma faca de cozinha, um garfo de churrasco, mas a barra de ferro citada pelos agentes não foi encontrada.
2: Obrigado pelas informações, Luísa. E a gente fala agora da outra ação excessiva, né, da PM, o caso daquele jovem que levou 27 tiros de 4 policiais depois que eles confundiram o celular com uma arma. Só que novas imagens mostraram como é que aconteceu essa abordagem. O rapaz, ele aparece, ele fica encostado numa parede, enquanto os PMs se aproximam devagar com a arma em punho, e de repente o jovem tira o celular da cintura e avança na direção dos policiais segurando o aparelho como se fosse uma arma. Os policiais reagiram e atiraram 45 vezes. O rapaz é atingido, né? Dos 45 tiros, 27 acertaram, portanto, o rapaz. Esses agentes, eles também foram afastados e a corregedoria apura o caso. Depois da divulgação aí dos dois casos, né, envolvendo mortes durante abordagens com dezenas de disparos, a Secretaria de Segurança Pública se pronunciou hoje dizendo que não tolera desvios de conduta e apura com rigor as circunstâncias dessas duas ocorrências. O órgão disse também que já está providenciando o envio de todas as câmeras corporais disponíveis envolvidas nos casos para os departamentos responsáveis por essas investigações.
1: E olha essa, gente, uma quadrilha roubou 5 milhões de uma joalheria na Oscar Freire numa ação cinematográfica.
2: Essa,
1: né?
2: Foi de cinema mesmo.
1: Essa foi muito de cinema. Pelo menos, por enquanto, tá? Conseguiu aí despistar os ladrões, né? Conseguiram despistar a polícia e fugir com a grana e as joias. E o Ailan Bernardo, então, conta pra gente como é que foi isso.
4: Uma operação que poderia ter saído de dentro de um filme. Criminosos elaboraram uma forma para invadir a joalheria sem precisar utilizar a porta da frente. De acordo com a polícia, eles se aproveitaram do imóvel vizinho que estava em obras e abriram buracos nas paredes para chegar até as joias. No caminho, passaram ainda por duas lojas de roupas, de onde também furtaram mercadorias. Para não serem identificados, os suspeitos cobriram as câmeras de segurança com papel alumínio e desativaram os alarmes. Mas uma delas conseguiu flagrar o momento no qual eles saíam do estabelecimento com sacolas. O crime aconteceu na madrugada de segunda-feira, na rua Oscar Freire, uma das regiões comerciais mais valorizadas da capital paulista. O prejuízo estimado do roubo é de 5 milhões de reais somente em joias furtadas.
2: Agora São Paulo tem mais de 6 milhões e 400 mil veículos em circulação. É, sabia? Pois é, os carros ainda são a maioria, a gente já trouxe isso tempos atrás, mas a frota vem diminuindo. Já o número de motocicletas segue crescendo e ultrapassa 1 milhão e 100 mil unidades. A TMC conversou mais cedo com o Fábio Abrita, ele que é especialista em trânsito, para entender o que está por trás dessa mudança.
5: Basicamente é o seguinte, o crescimento de moto no trânsito é de 3% ao ano, praticamente. E as vias do município não conseguem ter um crescimento nem próximo disso daí. Outra coisa, São Paulo, antigamente, há muitos anos atrás, você tinha a hora pico da manhã e a hora pico da tarde. Hoje, desde as 6 horas da manhã até as 18 horas, você tem, ou 18 ou 20 horas, você tem o pico e o congestionamento. E a tendência, a gente vê no dia a dia, o crescimento das motos. O usuário passa do veículo para a motocicleta. Por quê? Ele não perde tempo. Em princípio, né? Até o momento, é muito mais rápida a viagem dele.
1: E a gente continua aqui falando sobre mobilidade em duas rodas, né? Mas agora de patinetes e bicicletas elétricas. Começa hoje, inclusive, a fiscalização e com multa, vale lembrar, para esses veículos aí nas ciclovias, tá? Ricardo Spárvoli, então, é quem traz as informações pra gente.
6: A Prefeitura de São Paulo começa nesta terça-feira a multar quem desrespeitar as regras de circulação de bicicletas, bicicletas elétricas e patinetes elétricos aqui na capital. A fiscalização vai ser feita com radares por agentes da CET, com apoio da Guarda Civil Metropolitana, a GCM. As infrações serão vinculadas ao CPF do condutor identificado. A multa prevista para quem andar de bicicleta em locais onde a circulação não é permitida ou colocar pedestres em risco com uma condução agressiva é de R$ 130,16. Entre as principais regras está o limite de 20 km por hora para bicicletas elétricas e patinetes em ciclovias e ciclofaixas instaladas na pista. Em espaços compartilhados com pedestres, a velocidade máxima para bicicletas elétricas cai para 6 km por hora. Já os patinetes elétricos não podem circular em calçadas, passeios ou áreas destinadas exclusivamente aos pedestres. O início das multas estava previsto para agosto, mas a prefeitura adiou a medida para investir em campanhas educativas. Além dessas multas, a legislação permite medidas administrativas, como retenção e remoção dos equipamentos nos casos aplicáveis. A prefeitura afirma que a fiscalização busca reforçar a segurança e proteger pedestres e ciclistas diante do aumento do uso desses meios de transporte aqui na cidade de São Paulo.
1: Valeu, Ricardo Spárvoli. Agora 5 horas mais 14 minutos.
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7: Pop, pop, pop, pop, pop, pop, pop. Traduzindo, chegou o filme da Galinha Pintadinha. A dona Galinha está esperando seu primeiro filho, mas a cegonha se atrapalha e faz a troca de ovos. Agora ela precisa vencer seus medos e encarar.

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5: 5 horas mais 18 minutos, de volta aqui com seu Paulista TMC, segunda edição. E, gente, né, hoje é dia de festa aqui na TMC. A gente tá comemorando o nosso um ano, nosso primeiro ano. E a emissora, gente, preparou uma mensagem especial para os nossos ouvintes e telespectadores. Rola aí.
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17: Muito bem, eu não tô nesse vídeo, mas eu também completo um ano de TMC, tá bom? Valeu, bom demais. É isso aí, um ano, portanto, 365 dias de informação, prestação de serviço pra você. Ó, pra comemorar esse aniversário, já tá rolando desde o fim, né, de semana, uma programação especial com transmissões externas em diferentes pontos de São Paulo e também da Grande São Paulo. Então hoje, como a gente falou mais cedo, Papo de Craque, segunda edição, que começa daqui a pouquinho, ele vai estar ao vivo da Praça Charles Miller, em frente ao estádio do Pacaembu. Então, se você tá no trânsito, tá pelas regiões aí da... pelas redondezas aí da Zona Oeste de São Paulo, só cola lá pra assistir de pertinho. E amanhã tem mais coisa, né, Pietra?
15: Tem, gente. Ó, amanhã, quarta-feira, o Papo de Craque, primeira edição, e o Sobremesa, eles vão ser transmitidos do Mercado Municipal. Olha isso, na quinta-feira.
18: Que bom.
15: Pois é, Calibre, que bom. Na quinta-feira, o Link TMC vai ser no Parque Ibirapuera. E na sexta, Ti?
17: Na sexta-feira, TMC 360 vai ser transmitido do novo prédio da emissora, na Avenida Paulista. Já que o nosso Paulista segunda edição vai estar numa edição especial na estação Tatuapé, linha 3 vermelha. Atenção pro pessoal que passa por lá também.
15: E 5 horas movimentado, então vamos ver vocês, hein,
17: gente? Daquele jeito. E no sabadão,

0: Paulista TMC comigo mesmo. Aí lembraram de mim, encerra a programação no Bosque Maia, em Guarulhos.
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0: Muito bem, ó, e ao completar um ano no ar, a TMC destaca um trabalho que marcou sua trajetória desde o início e que seguirá com o compromisso da emissora, da voz à população e cobrar soluções dos problemas do nosso dia a dia. Nesse período, a gente registrou aqui, Pietra, 58 ocorrências na Grande São Paulo, das quais 39 foram solucionadas, ou seja, duas a cada três, graças à nossa Júlia Luongo também. O repórter Ricardo Sparvoli, ele mostra como o jornalismo pode transformar reclamações em respostas e também soluções.
2: Um problema na rua, no bairro, no transporte público ou na frente de casa pode ser resolvido com uma mensagem pelo celular. Na TMC, a reclamação do ouvinte é o primeiro passo de uma apuração em busca de respostas e soluções. Para enviar uma denúncia, basta entrar em contato pelo WhatsApp 11972211001. O ouvinte pode mandar a reclamação, fotos e vídeos.
3: A partir daí, a equipe de produção apura o caso, procura os responsáveis e cobra uma resposta. E esse trabalho já resultou em dezenas de cobranças aqui na Grande São Paulo. Até agora, foram 58 ocorrências registradas pela TMC. Desse total, 39 foram solucionadas, duas de cada três, enquanto outros 19 casos continuam em acompanhamento pela nossa equipe. Entre os principais problemas estão buracos, lixo, vazamentos, árvores, fiação, obras, trânsito e mobilidade. Mas qual é a importância do jornalismo na prestação de serviços? Com essa pergunta, fomos às ruas ouvir os paulistas.
4: Vocês não cobraram, ninguém cobra, né? Então acho que é interessante.
5: A população, ela não tem tanto essa ação, né? Então cabe ao jornalismo fazer esse intermediário entre a população.
6: Não só para trazer as informações, mas para ajudar a gente a criar nosso ponto de vista com os fatos, os comprovantes e ter uma análise melhor, porque a gente não entende muito bem do assunto, mas com a parte do jornalismo, aquela comunicação mais geral, mais compreensível, a gente consegue se achar ali.
7: Mostrar a hipocrisia de muitas prefeituras, muitos governos, e principalmente das big techs, que é bem importante porque eles andam manipulando muito as coisas.
3: E também procuramos ouvintes que tiveram seus problemas resolvidos pela TMC. Em julho, Regis denunciou o acúmulo de lixo na alça de acesso da Ponte da Casa Verde, na zona norte de São Paulo. A TMC procurou a prefeitura e o local recebeu a limpeza.
8: Que tinha bastante lixo, né? Mato grande, estava meio que abandonada essa praça. Daí liguei para a TMC, mandei um áudio para a TMC. E no dia seguinte foi atendida, a prefeitura veio, limpou todo, organizou, cortou a grama e parece que estão mantendo limpo agora, depois do contato da TMC.
3: Na Zona Sul, Newton Cássio Pinheiro denunciou um vazamento de água que persistia havia mais de um mês. A nossa equipe procurou a Sabesp, que realizou o reparo.
9: Olha, o local realmente foi arrumado, ó. Hoje você pode ver, hoje não tem nenhum vazamento.
3: Histórias e problemas diferentes, mas uma mesma porta de entrada. A mensagem de um ouvinte para a TMC. É assim que o jornalismo também presta serviço, dando voz a quem precisa de uma resposta e cobrando de quem pode resolver. E esse é um dos principais compromissos da TMC neste primeiro ano. Estar perto do cidadão, apurar as reclamações, cobrar respostas e acompanhar os problemas. Porque informar também é ajudar a transformar a reclamação do ouvinte em resultado.
0: É isso aí, aqui no estúdio a gente fica com o celular em mãos, né, Pietra? Na redação também, a nossa equipe sempre acompanhando a sua mensagem, a sua reclamação, a sua reivindicação. Deixa eu mandar um abração pra Evelise, ela tá ouvinte nossa aqui, fala do bairro da Vila Maria, Zona Norte de São Paulo, parabenizando aqui a TMC pelo primeiro ano, mandando um beijo pra Pietra, pro Thiago,
1: beijo,
0: pra mim mesmo.
1: Amor.
0: Valeu, Evelise, obrigado, um abraço pra você. Quem também tá aqui mandando os cumprimentos, é o senhor Luiz Fernando, aqui mandando parabéns, meus cumprimentos à TMC e aos seus profissionais, vida longa. Valeu, Luiz Fernando, e a todo mundo que confia aqui no nosso trabalho.
1: É isso mesmo. Vamos mudar um pouquinho de assunto, gente, porque essa é pra você, estudante. A Secretaria de Educação vai organizar aí um aulão pra quem vai prestar Enem ou o Provão Paulista e que dá, né, aquele up nos estudos. A nossa produtora Júlia Nogueira tá aqui no estúdio, então, para contar tudo pra gente. Fala comigo, Ju, esse aulão aí vem para ajudar os estudantes, né?
10: É.
1: Eu fazia bastante aulão, sabia, antes,
10: fazia?
1: Em pré-vestibular.
10: Ai.
1: Dava um up, ajudava. Fiz jornalismo, então... tá tudo certo.
10: E a galera, então, da Rede Estadual de São Paulo, amanhã, a partir das 8 da manhã, vai ter, então, disponível, transmitindo, então, ao vivo para toda a Rede Estadual, esse aulão aí de aulas pro Enem e Provão Paulista, preparatório, né, isso amanhã, e os alunos do período da tarde e da noite vão ter a reprise desse aulão aí da Rede Estadual. Segundo a Secretaria Estadual de São Paulo, mais de 94% dos alunos do terceiro ano do ensino médio confirmaram inscrição no Provão Paulista. Os professores vão, então, abordar exercícios com temas que podem cair nas provas, orientar sobre a importância de acertar as questões mais fáceis, falar sobre a importância da participação dos alunos no Provão Paulista e destacar que alunos que estão se preparando para o Provão Paulista também estão se preparando para o Enem. Então, aulão preparatório para o Provão Paulista e Enem amanhã às 8 da manhã.
1: Maravilha, Ju, obrigada pelas informações. Partiu, Ti?
0: Boa preparação pros alunos. Partiu, celebração, hein? Praça Charles Miller, vem aí Papo de Craque, segunda edição.
1: Um beijo pra você, até amanhã. Tchau.
0: Tchau.
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2: 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É um ano de TMC e estamos aqui para abrir um dia muito especial. Daqui a pouco, de um local totalmente especial, de um local totalmente especial histórico, com um convidado histórico. Já, já, uma surpresa aqui no Papo de Craque TMC. Segunda edição no 100.1 do seu rádio e também pelo YouTube do arroba TMC Esporte. 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E como é hoje, completamos um ano de TMC, vem aí Benjamin Bach com o Papo de Craque, segunda edição. Fala!

0: edição aqui direto do Mercado Livre Arena, comemorando um ano de TMC. Olha que legal, TMC, um ano, parece que eu já tô aqui há uns 10. E hoje também é um dia muito especial para quem é torcedor do Corinthians. Dia 13 de outubro de 1977, Tobias, Zé Maria, Moisés, Ademir e Vladimir, Russo, Basílio e Luciano, Vaguinho, Geraldão e Romeu. O título da libertação, o gol do pé de anjo, o gol do Basílio. Será que o Basílio vai estar aqui com a gente hoje? Os caras falaram que o Basílio vinha aqui hoje. O Basílio ainda não sei se está aqui, está sim, daqui a pouco o Basílio vai dar oi. Mas estou aqui ao lado de Jota Kalil.
1: Sim, senhor.
0: Estou aqui ao lado dele, Marco Belo.
2: Boa noite.
0: Simpático, sorridente.
2: Sempre.
0: Muito, simpaticíssimo.
2: Sempre.
0: Ao lado de Dodô, provavelmente o jogador de futebol mais elegante do mundo, pós-Beckham.
3: Fala, garoto, beleza?
0: Ao lado de outro que me proporcionou muitas alegrias na vida e tá cheio de informação do Corinthians hoje, ele, Bruno Bonfim, mais conhecido como Dentinho.
4: Tamo junto, meu ídolo.
0: E ele, terrível, Charles Manson, brasileiro, o homem da seita do barulhismo. Hoje no Papo Reto foi uma invasão.
5: Vim aqui por causa do barulho, vim aqui por causa do barulho, vim aqui por causa do barulho.
0: E aí, barulhindo?
6: Boa tarde, gente, boa tarde. Uma honra estar aqui, lembrando grandes momentos da infância, junto com meu pai nesse estádio aqui. Muito legal estar com vocês aqui. Boa noite, boa tarde. Programa especial, aniversário, tamo junto, vamos lá.
0: E aqui, viu, Dodô? Dentinho, Marco, Barolindo, Kalil e todo mundo que nos ouve e nos assiste pelo YouTube. Eu vi muito gol desse cara aqui, eu vi, eu era garoto, vim ver muitos jogos dele, Dodô. E todo dia 13 de outubro eu ligo pra ele pra agradecer, porque ele me proporcionou uma das maiores alegrias da minha vida, não só da minha, mas de milhares de torcedores do Corinthians. Senhoras e senhores, ele, o pé de anjo, Basílio!
7: Nossa, grande surpresa. Boa noite, boa tarde, bom dia. O importante é estar aqui com você, Marco Belo. Um prazer muito grande participar mais uma vez no programa contigo. Dodô, nosso grande, os gols mais bonitos de todos os tempos. Meu garoto Dentinho, que eu tive o prazer de ver nas categorias de base. Barolo, que já fizemos um programa também junto, né? Principalmente com o nosso grande Chico
0: Avalone.
7: Avalone e outros mais. Nossa, o Kalil já falou até com o Chulapa.
1: É, falei com o Serginho daqui a pouco, agora há pouco, meu amigo, porque o Basílio ligou pra ele.
0: É, porque se você precisar falar com o Serginho Chulapa...
1: Não, o Basílio consegue.
0: Só tem uma pessoa nesse mundo que consegue, que não só consegue falar e que consegue segurar ele, que é o pé de anjo nosso Basílio.
7: Obrigado pelo convite. Pode ter certeza que hoje é um dia muito especial. Poderia até agradecer a muitas pessoas que estão nos ouvindo agora, né? Falei que viria aqui, estaria com o Benja, aquele palmeirense de todos os tempos, né? Então,
0: qual Benja? Tá bem? Não é esse que está aqui.
7: Qual? Do meu lado, esquerdo.
0: Você falou de coração.
7: Ah, que isso, você jamais... Tô estranhando ele porque ele não ligou pra mim pela manhã, mas não tem nada não. Ele tá falando que ele, o argumento dele é que seria tarde, né? Mas aqui é onde nós estamos.
0: Alguma vez, 13 de outubro, eu não te liguei?
7: Não, sempre. É por isso que eu estranhei, né?
0: Mas é porque a gente sabia que você ia estar aqui. Eu falei, então eu vou dar um abraço pessoal, agradecer. Uma das maiores alegrias que eu tive na vida, eu vou agradecer pessoalmente. Eu era moleque... E eu lembro como se fosse hoje, então obrigado, sempre, todo ano eu tenho que te agradecer.
7: Claro, e quero dizer a todos vocês, né, principalmente você torcedor corintiano, tenha paciência, mais um pouco, né, e eu sei que a coisa tá difícil, mas não impossível, porque não é admissível, faltando 8 rodadas, e você ainda tendo dentro de casa vários jogos, é inadmissível você não conseguir fazer pontos, coisa que nós... Também tivemos tropeço, mas agora não, agora acho que a pegada vai ser diferente.
0: Então eu só quero, eu não vou corrigir nada, porque é a opinião do Basílio, mas a minha torcida do Corinthians é diferente, chega de paciência, nós já tivemos paciência demais, a paciência acabou, porque esses dirigentes, o que eles querem é isso, que a gente fique quieto, que a gente tenha paciência. Esses caras não merecem, não. Não tem que ter paciência nenhuma. Zero.
7: Pô, pela pressão que eles estão sofrendo, agora não é a hora.
0: Que pressão?
7: O quê? Pressão. Sabe lá o que é chegar para trabalhar e
0: ter em
7: conta meia dúzia de
0: pressão tinha você aqui, 23 anos
7: sem filho. Mas os tempos eram outros, né? Hoje, caramba, até para você dar uma dura no jogador... Não, a questão não é de passar pano para eles. A questão é que o momento é muito delicado e eu posso até dizer para você. Chegou o momento de reação. Qual é a reação dos jogadores dentro de campo? Da própria diretoria e aquele que é o carro-chefe de tudo, o torcedor que fica no meio nesse fogo cruzado, e a resposta maior quem tem que dar são eles, não tem por onde. E eu já tive o privilégio, né, da semana passada conversar até com, antes do jogo, com o Fernando Diniz. Falei para ele: olha, momento delicado, você não conhece bem isso daqui, eu conheço. Tem que ter muito cuidado, porque você ainda está tendo até uma grande vantagem. Porque 4 rodadas já tinham substituído o treinador.
0: Mas olha, a gente tem muito assunto hoje aqui nesse um ano de TMC. Nós estamos aqui ao vivo do Mercado Livre Arena, né? Muito legal aqui, tô montando o palco pra show, tá bem diferente.
1: Anitta vai tocar aqui.
0: É mesmo?
1: É, a próxima vez, Benja, você tem que pedir pro Kaique se fantasiar de Anitta em vez de Mulher Maravilha.
2: O Barolo falou que vai vir dançar aqui no show.
0: Mas
2: dela.
0: Quando eu conheci o Kaique, ele estava já de Anitta, então não é, é nenhuma
1: verdade,
0: surpresa.
1: É verdade.
0: Ô, meu querido Dente, Dentinho, você tá cheio de informação aí do Corinthians?
2: Ah, Benja, tem algumas informações aí que me deixou muito chateado, né? É, eu tô junto com você, Basílio. É uma honra estar fazendo um programa com você aqui.
7: Obrigado,
2: parabéns,
7: eu que agradeço.
2: Parabéns pela história que você fez no Corinthians. Tem que te agradecer mesmo pelo gol que você fez, super importante. Muito obrigado. Passei vários momentos importantes aqui no Pacaembu. Meu primeiro gol, títulos. Então, fico toda vez muito emocionado quando venho aqui no Pacaembu. Mas tem algumas informações do Corinthians que eu tô muito chateado, né, Beijo? Você vê que a situação do Corinthians não tá fácil. Tô junto com o Basílio, tem que apoiar. Mas eu vou lembrar todos os nomes de treinador que recusou vir pro Corinthians dessa vez, viu? Voivoda, Caixinha, Mascherano, tá tudo anotado aqui.
0: Mascherano?
2: É,
0: chamaram Mascherano.
2: Mascherano, isso. Aí o pessoal falou: ó, Seedorf, eu acho que não é hora de arriscar. Acho que foi uma hora errada de arriscar um treinador assim que não trabalha muito tempo desempregado. Mas agora é hora de apoiar,
0: não,
2: né, Basílio?
0: Não, peraí.
2: Podemos deixar, né?
7: É questão aí, já mostrou desespero, né? Porque como é que você vai buscar um treinador que tá parado praticamente 7 anos? Como é que você pode trazer um treinador que vai se apresentar quarta-feira? Se era a minha geração, eu vou falar para você. O bicho pegava entre os próprios profissionais fazendo cobrança referente a tudo que teria que ser mudado, desde a nossa postura até dos próprios dirigentes.
0: Mas, ô, peraí, vamos por partes. O Dentinho, o Vojvoda não quis o Corinthians.
2: Não quis vir pro Corinthians, recusou o Corinthians. Fiquei sabendo até que o Marcelo Paz ligou pra ele, pediu: por favor, meu amigo, me ajuda aqui. Recusou. Ó, não vou esquecer do seu nome não, viu?
0: Ah, mas qual o problema? O cara é obrigado a aceitar? Não,
2: mas
0: entendi.
2: Pô, vamos ajudar o companheiro que ajudou ele no Fortaleza também. Mas
0: agora você tá, tá zoando.
2: O Corinthians, não pode recusar o Corinthians, irmão.
0: Ah, o Dentinho, você tá louco, velho. Mas peraí, aí o Vojvoda recusou. O Pedro Caixinha falou o quê?
2: Também recusou o Corinthians. Falou que já pegou uma barca no Santos, que não era muito boa, e sofreu no Santos, então pra vir pro Corinthians também não queria, que a situação não tava muito boa.
0: Mascherano? Mascherano é técnico aonde?
2: É, foi técnico.
1: Do time do Messi.
7: Tá nos Estados Unidos, né?
0: Mas ele tá trabalhando como técnico agora?
2: Tá desempregado. Também falou que queria pegar começo de trabalho. Aí a diretoria fez o quê? Pela opção do Seedorf.
8: O amadorismo da diretoria é tão grande, Benja e amigos, que quando eles pensaram no Mascherano, o Osmar ligou pro Betão, zagueiro Betão, que hoje é comentarista no site Meu Timão.
0: Meu falou, amigo, gente finíssima.
2: É, tipo, gente boa demais. Gente
8: e falou: Betão, demais. Você é amigo do Mascherano, não é? Sou, joguei com ele. Liga pro Mascherano, por favor, e convida ele pra dirigir o Corinthians. Então quem fez a ponte entre o Corinthians e o Mascherano foi o Betão. Aí o Mascherano falou pro Betão: não, quero ficar aqui nos Estados Unidos, não quero ir pra aí. Aí disse não pro Corinthians.
7: Ô, então eu vou levar eles lá na Casa Verde, lá, no Cruz da Esperança. Vamos ver se eu vou convidar um treinador. Isso é um absurdo.
2: Qualquer um.
7: Você entendeu? por mais amizade que o Betão tenha com eles, e tem mesmo, né, essa facilidade, mas eu acho que agora a coisa tinha que ser tratada um pouco mais profissional.
8: Você não pode ligar, com todo respeito, para um jogador que não faz parte mais do Corinthians, um ex-jogador do Corinthians, para fazer a ponte com o técnico para você poder contratar o técnico. Você tem que ter uma lista ali, é o trabalho do Marcelo Paz. Ele recebe, eu não vou falar o salário dele, mas ele recebe muito mais que todo mundo aqui para fazer isso, para ter uma lista de treinadores à disposição, para quando ele mandar o Fernando Diniz, ele já tem que estar com uns três na gaveta ali. Pô, o cara ligar pro Betão ligar pro Mascherano é brincadeira.
6: Ô Belo, você sabe dizer se esses contatos foram feitos depois da demissão do Diniz ou antes já estava
8: aqui tentando? Todos depois.
6: Nada na data FIFA, todos ninguém depois. Pensou em procurar
8: todos
6: um treinador.
8: Todos depois.
9: Porque a primeira opção era a família Dias, né? A família Dias não aceitou, aí começou a ir atrás de todo mundo.
6: Que também foi a família Dias depois da demissão do Diniz, não foi nada pensado antes. Isso. A data FIFA toda não foi nada pensado.
8: Eles tinham certeza que o Ramon ia aceitar. Aí o que aconteceu? O Ramon não queria, o Emiliano queria. Aí o Emiliano tentou convencer o Ramon. O Emiliano não conseguiu convencer o Ramon. Aí o Osmar tentou convencer o Emiliano a aceitar sozinho, sem o Ramon. Aí o Emiliano não quis deixar o Ramon. E aí os dois não quiseram.
0: Aí, Calil, você fala pra mim que eu exagero, que não é tudo que tá uma porcaria. Olha a humilhação dessa diretoria do Corinthians. Ela não tem, gente, a menor condição de atuar mais, nem o Osmar Stabile, nem o Marcelo Paz. E quando eu digo, pé de anjo, que esses dirigentes, a torcida do Corinthians não tem culpa nenhuma, esses dirigentes merecem rebaixamento. O que eles merecem é isso, porque eles são incompetentes, eles são fracos, eles são omissos.
8: Amadores.
0: Eles são... Não, amador não é. O amador, às vezes as pessoas dão uma conotação do amador como ruim. Amador é o cara que faz as coisas pelo amor, não é pelo dinheiro.
1: Mas amador a gente fala em relação a não ter a fazer
0: pra
1: as mim, coisas sem planejamento
0: pra mim,
1: nenhum.
0: Para
1: né?
0: mim, ô Calil, eles são incompetentes, eles são covardes. Por que que até agora eles não apareceram para dar entrevista? Amanhã, na coletiva do Sidorf, os caras vão aparecer, né, ô Marco Belo?
8: O Marcelo Paz prometeu que ele vai aparecer. Agora, se ele vai dar coletiva ou se ele vai fazer um pronunciamento igual ele fez da outra vez, já não sabemos.
0: O que o Marcelo Paz tinha que fazer amanhã, Dodô? Falar, olha galera, tá aqui o Sidorf, tô apresentando o Sidorf e eu tô pedindo demissão porque eu não tenho a menor condição mais de ser diretor de futebol do Corinthians. É isso que ele deveria fazer.
10: Você acha que vai acontecer isso?
0: Não, óbvio que não. Não amanhã é sorrisinho, é camisa.
10: Vida nova. E isso é a praxe dos times do futebol brasileiro. Não só o Corinthians. Grêmio, Inter. Tudo aí, ó. Perto da zona de rebaixamento. E você acha errado um treinador falar não pro Corinthians agora?
0: Eu? Eu acho que não.
10: Cara, como que vai falar? A gente tava, duas semanas atrás, a gente tava falando, questionando os treinadores que pegam qualquer trabalho, Basílio. Porque Dorival, próprio Diniz, sai de um seleção, emenda um time, pancada e pega outro já. Cara, sem discernimento nenhum de trabalho. Aí quando um técnico pega uma situação do Corinthians, que assim, a gente tá falando aqui toda semana, o Corinthians merece cair, como o Ben já falou. Os caras estão fazendo de tudo pra cair. E aí vem o Sidorf. O Sidorf é aquele cara que tá passando, sabe quando a gente ia jogar? O cara tá passando, ô, você joga? Ô, vem jogar

0: dessa situação, Basílio?
1: Ele vai procurar falar aquilo que mais ou menos vamos tentar passar para ele, né? Porque se ele chega na quarta-feira, ele vai ter mais ou menos o quê? 2 horas, 3 horas com pessoas ligadas ao clube, que vai passar mais ou menos uma ideia. Só que ele, eu acredito que ele deva estar vindo na viagem sabendo de tudo que está ocorrendo. E por isso que preocupa muito referente à chegada dele. Como é que ele vai fazer um treino sem ter um conhecimento maior sobre até o plantel? E quem poderia fazer esse papel? Pode ser que eu esteja longe. O Mauro. O Mauro tem uma função muito importante dentro do Corinthians, entendeu? Além de conhecer todo o plantel, além de conhecer também toda a diretoria.
2: Colocaram o Mauro de treinador nesse final do
1: mas aí você então tem que fazer a pergunta pro Stabile e o Marcelo.
3: Nenhum dos dois. Marcelo. Já tentaram várias vezes, ele não quer.
2: Nenhum dos dois me atende.
1: Ele não quer, mas ele tem que saber aceitar. Num momento como esse, porque ele é funcionário do clube. Sim. E sendo funcionário do clube,
3: o que eu quero dizer é que ele não quer seguir carreira.
1: Eu posso falar pra você, acho que até a presença do Mauro no banco ajudaria muito.
3: Ajuda muito,
2: o
3: claro.
2: O filho do Zé Maria não queria ser técnico, botaram ele como técnico, foi um fiasco, mandaram ele embora.
1: É saber também dizer não, mas não de acordo com aquilo que ele estava sendo funcionário do clube.
2: Você que viveu o Corinthians e vive o Corinthians há muito mais tempo que a gente, você já viu o Corinthians tão mal administrado como agora?
1: Olha, eu vou falar para você, eu tenho mais de 40 anos de Corinthians, mais de 40. Eu nunca vi o clube estar numa situação como essa. E ela chega a ser um exemplo tão negativo, porque tudo que está ocorrendo, a coisa é simples e fácil. Primeiro que mandaram o Diniz embora na hora errada. Custaria você ficar com ele, pelo menos, não digo que ganharia do Palmeiras, não estou dizendo que ele iria vir com a varinha mágica e iria ganhar, mas num momento como esse, era muito melhor você estar com o Fernando Diniz do que ficar ouvindo não.
4: Ô Benja, isso que o Basílio falou é aquilo que a gente falou. Você segura o cara com 2 semanas pro cara treinar e vai jogar com o Inter, perde a partida, manda o cara embora e você fica sem opção. Aquilo que a gente tá falando. E o Seedorf vai chegar na quarta-feira, e ontem a gente tava comentando também. Vai perguntar pro cara da comissão do Corinthians, quem é aquele ali? Como é que ele joga? Como é que vai ser esse aqui? Esse aqui quem que é? Vai ser assim. Vai ser desse jeito. Não
2: eu,
4: tem
2: queria,
4: como ser
2: eu queria ver a apresentação pra ele do Pedro Raul.
4: Então.
2: Do Guinegão. Do Vitinho.
4: Você acha que ele acompanha o futebol
2: brasileiro? O Lingard, ele deve saber quem é.
4: Sim.
2: Agora, o Basílio, cadê o holandês, o xodó, o craque, o gênio, o ídolo da torcida do Corinthians? Sumiu, hein? Cadê ele, Dentinho? Evaporou o Memphis?
3: Tá terrível, né? Não tá jogando bem, não vive um grande momento. Parece que não entrou em forma ainda.
2: Tá jogando bem?
3: Não, tá jogando bem. Tá quebrando a bola.
2: Mas 2026 certo? Ele não jogou.
3: Mas tá bom, você não redondaria com ele, certo?
2: Mas eu falei 500 vezes que não.
3: Mas ninguém tem bola de cristal, Benja. Eu não tenho bola de cristal pra saber se o cara não vai jogar bem. Você tem, Barulho? Bola de cristal? Eu não sei. Senão ia acabar essa resenha de renovar o contrato.
2: Desculpa, isso não é bola de cristal. Mês 8, o cara não jogou nada. Ou seja, mais da metade do ano, ele não jogou futebol.
3: Tem informação.
2: Ele não jogou no Corinthians, ele não jogou na seleção da Holanda. Ele não estava fazendo nada. Não
3: tem informação. E os anos que ele jogou bem? Bom, aí apaga.
2: Que anos?
3: Apaga tudo.
2: Quantos anos ele está no Corinthians?
3: De títulos. Que ele ajudou o Corinthians com um gozo importante
2: no
3: final.
2: Aquele
3: gol. Ele foi importante.
2: Eu acho engraçado. Quando é o Memphis, é uma babação de ovo do cacete. Gol da final da Copa do Brasil. O Bidon fez uma jogada espetacular. A jogada do Bidon no gol do Coutinho foi maravilhosa.
3: Sim.
2: Foi 70% do gol. Mas o Memphis deu o título. Contra o Rosário Central, o Memphis cruzou uma falta na área. O Bidon fez o gol. Gente, você viu a falta que o Memphis bateu? Então na bola é cristal nada, cara.
3: Mas,
1: quem foi que falou pra você que ele foi?
2: Aqui, ó, você não viu o Dentinho falar?
3: Eu falei que ele foi um jogador importante.
1: Ele deve estar falando sobre a recuperação que
3: isso,
1: teve.
3: Que
1: onde ganhou 9 jogos e levou até pra
3: Campeonato
1: Libertadores.
3: Paulista. Copa do Brasil, Supercopa, foi um jogador importante, mas ninguém tem bola de cristal saber que ele ia jogar tão

0: mal assim.
1: Como mas não? Também ninguém tá bem, né, Benja? Não é só ele. Você fala do Garro, muito não, do mano, Garro. Você fala o time do Corinthians como um todo tá mal. Esse cara
2: vai custar 100 milhões de reais pro
0: clube. Tem que ser cobrado, tem que ser cobrado.
3: Mas agora, eu sou da seguinte opinião. Quem tem que resolver isso são os próprios jogadores. Isso. Não adianta ficar em conversinha de fora, acusando diretoria,
0: é isso.
3: Ficar levando coisas que não há necessidade.
0: Perfeito.
3: Por quê? Se você for avalizar o plantel do Corinthians, a questão de 8, 9 meses atrás, é o time campeão da Copa do Brasil.
1: O mesmo time ganhou do Flamengo a Supercopa, os mesmos 11 que jogaram contra o Palmeiras ganhou do Flamengo. Só
3: não estava o Martínez e não estava o Yuri Alberto que voltou recentemente.
0: Agora eu tenho uma informação sobre o vestiário do Corinthians. O Memphis Depay veio de dentro do vestiário essa informação. O Memphis, desde que renovou o contrato, ele mudou completamente o jeito de estar dentro do vestiário,
3: de se relacionar
0: com os outros jogadores. Ele antes era uma liderança, ele batia no peito de cada um, ele falava, vamos lá, vamos embora, vamos jogar. Agora ele fica num canto sentado ali, não fala com ninguém. Fica num canto. É. Ele parece que a estrela dele...
4: Mas será que foi
0: depois que ele renovou o contrato?
3: Qual seria um jogador com a personalidade, com a moral que ele tem, jamais poderia estar. Se é um garoto que está iniciando, eu tenho dois companheiros aqui que vão falar para você. Tem jogador que você tem que xingar ele mesmo.
0: Isso.
3: Que ele reage de uma forma muito positiva. Tem outro, se você xingar, ele apaga. Some dentro do vestiário, some dentro de campo. Então, são reações que tem que ter. Agora, para você vir comentar que ele tá fazendo isso, daí, mas nem criança jogando dente de leite reage dessa forma.
2: Fala aí, Dentinho, baba ovo lá pra ele mais.
0: Não tô babando ovo, tem que ser cobrado, não tá jogando bem. Memphis, mas eu tô falando que não pode apagar a história do cara, velho.
2: História? Que história que ele tem no Corinthians?
0: O cara ganhou 3 títulos, ajudou o Corinthians. Mas tem que ser cobrado, é isso que eu falo pra você. Aí o Gabriel Paulista vem falar, a diretoria não protege. E vocês estão protegendo o torcedor? Vocês estão protegendo uma vergonha aliás, contra o Dentinho, Palmeiras. Tem que proteger o torcedor também.
4: Eu tenho uma informação que eu não sei se o Belo pode confirmar, que porque o Gabriel Paulista, quando ele fez aquele desabafo, ele falou que havia jogadores jovens, funcionários do clube, jogadores humildes que não estavam recebendo. E a informação que eu tenho é a seguinte, que o Corinthians está atrasado direito de imagem. Quem ganha direito de imagem são os grandões. Que os funcionários, os jogadores mais humildes estão recebendo. Não, então o Gabriel,
3: eu sou funcionário, eu estou recebendo em dia.
4: Tá vendo? Então o Gabriel Paulista não falou a verdade.
0: Não é que ele não falou a verdade.
3: Eu sou funcionário.
0: Não é que ele não falou a verdade.
3: Departamento Cultural, onde administra os master, onde você vê aquela...
4: O Basílio está recebendo.
3: Aqueles eventos que é feito no estádio.
0: É que pagou em atraso.
3: É com os ex-jogadores.
0: Pagou em atraso, era para pagar no dia 5, pagou no dia 8. Pagou em atraso, não é?
4: Eu não estou justificando o atraso, apenas dizendo que pelo que...
3: Começou pagando pelas meninas. Meninas logo no início da semana foram as que receberam.
0: Sim, pagou. O Calil tem razão. Pagou, o salário está em dia, mas pagou em atraso.
2: Dodô.
0: Então se você tem uma conta que vence no dia 6 e é para você receber no dia 5, como é que você vai pagar a conta do dia 6, mesmo que você receba no dia 8?
2: Sabe o que eu acho engraçado? Vocês querem o quê? Que bata palminha porque pagou salário? Isso é uma cobrança.
4: Não é bata...
2: E outra, eu tô vendo os caras de chavando aí, esse Gabriel Paulista. Rapaz, quer dizer que...
0: Ele tá sendo chamado de ingrato.
2: Então, eu acho engraçado.
0: Por dirigentes do Corinthians.
2: Eu acho engraçado. Quem trabalha e reclama por quem não recebe é ingrato. E quem contrata e não paga é o bonzinho. O Brasil tá muito louco, velho. Os valores aqui estão muito invertidos. A diretoria do Corinthians é covarde, sim. Largaram o treinador do Sub-20 para dar entrevista contra o Palmeiras.
4: Isso não resta dúvida.
2: O queridinho de vocês, o holandês, perdeu o pênalti. Quem eliminou o Corinthians da Libertadores foi ele, sim. Não deu entrevista. Aí 3 dias depois vai lá no Instagram, porque ele é midiático, foto em preto e branco, ele ajoelhado, hip hop de fundo, textão, e vocês, porra, o Memphis é demais. Não deu uma entrevista. Perdeu um gol escandaloso contra o Internacional. Escandaloso! Não deu uma entrevista. Toma um chocolate do Palmeiras, ele se arrastou em campo. Vai o treinador do Sub-20 da entrevista. Cadê Marcelo Paz? Cadê Osmar Stable? Aí vem o jogador e escancara esse monte de abutre covarde dentro do Corinthians, e o errado é o jogador. Sendo bom. Ô, gente,
0: de ingrato ainda.
2: Então, os valores, ô Dodô, não pode estar tão invertido assim, pelo amor de Deus.
5: Não pode. E por que que acontece tudo isso com o Memphis dentro do campo? Porque ele joga. É culpa dele, dele jogar? Você acha que tem alguém lá pra falar assim? Você não tá jogando nada. Você
2: vai cobrar ele como?
5: Não vê.
3: Deve ser entre eles mesmo, tem que ter essa cobrança. Vai entre ter que ser eles mesmo.
5: Agora na conta do jogador total, esses últimos jogos.
2: É isso, né? Fiz no Corinthians, faz o que ele quer.
5: É isso que tá acontecendo.
2: E ó, não adianta falar que não foi ele que indicou o Seedorf, porque, pelo amor de Deus, né, gente? Aí não dá. Ou dá, Basílio?
0: Os jogadores falaram que não.
3: É holandês, então, também?
2: E eu, de novo, eu não vejo problema nenhum. Eu não vejo problema do cara indicar. Agora, falar que ele não indicou...
4: Mas, Benja, mas se ele indicou, a responsabilidade dele vai aumentar, né? Porque se ele indicou o treinador...
2: a partir do momento que os caras falam que já não foi ele, que é já pra tirar dele a responsabilidade.
4: Mas lá dentro sabem, eu concordo com o Basílio e com o Dodô. Eu acho que agora o Seedorf, eu falei isso ontem, ele vai ter que chegar lá, criar uma célula, um núcleo, só entre ele e os jogadores, afastar todo mundo.
3: Exatamente.
4: E eles tentarem resolver o problema.
3: Que é porque tá assim na mão as deles... paredes não têm ouvido. Exatamente. É no meio do campo. É
2: isso aí, e com tudo isso, aí o Seedorf só chega amanhã, né?
4: Isso é errado também.
2: Só chega amanhã.
4: Pô, o Vitória já tá treinando desde segunda-feira para jogar.
2: E o Depay não joga segunda-feira tá contra o Vitória. Tá também tá suspenso.
3: Ah, ele tomou o terceiro amarelo, né? Ele não forçou nem nada. Foi casual. Mas
2: que nem,
3: né,
2: o outro que vocês amam aí, aquele pipoqueiro argentino do Garro. Também tomou o cartão amarelo contra o Inter para não jogar contra o Palmeiras.
1: Agora, o Benja.
2: Já jogou 3 meia-dúzia de partida em 2024. É o novo Messi. Ah, porque o Benja é anti, o Benja é pessimista. Tá aí a realidade,
1: velho. O Benja, o Basílio falou, o Dentinho também, que dentro do elenco que tem que tomar providência. Basílio, quem desse elenco do Corinthians vai bater no peito e chamar a responsabilidade? Quem que você acha que tem condição de fazer isso? Porque pelo que o Belo falou, não vai ser o Memphis, até porque ele nem joga a segunda. Quem que vai bater no peito ou bater no peito do companheiro e falar, porra, vamos jogar, caramba, vocês estão mortos?
3: Eu, particularmente, eu acho que ele não faria nem parte dessa liderança. Tem até jogadores reserva que poderiam estar tomando a frente para poder resolver entre eles mesmo.
2: Então, o Gabriel
3: não
2: Paulista
3: tem por onde correr mais.
2: Se não tiver,
3: não adianta acusar a diretoria.
2: O Gabriel Paulista teve atitude de liderança, sim. Saiu em defesa do elenco, do elenco, escancarou essa diretoria omissa e covarde.
4: Não, e o Dodô, falou uma coisa ontem, que ele tem razão. Se o Gabriel Paulista foi lá na frente falar... É que isso foi combinado no vestiário. Outros jogadores falaram pra ele: ó, hoje vai você falar, da próxima vez vou eu.
0: E eu tô com um documento
4: aqui. Não foi uma coisa só da cabeça dele, né?
0: E eu tô com um documento aqui que
4: chegou mais. Todo dia chega documento no celular.
0: Graças à declaração do Gabriel Paulista, o Conselho Deliberativo do Corinthians quer saber do presidente sobre a situação financeira do clube, sobre as obrigações tributárias e trabalhistas em atraso, os pagamentos em atraso, o processo de intervenção, a gestão do futebol, a execução orçamentária e as negociações com a Caixa. Eu só falo uma coisa, o Conselho Deliberativo do Corinthians não sabia que tinha 2 meses de atraso?
2: É isso que eu falo.
0: Precisou o Gabriel Paulista falar, pelo amor de Deus?
2: É isso que eu falo.
0: O Tuma não sabia que tinha 2 meses de atraso com jogadores? Porra, eu sei,
4: calma,
0: o Calil
4: Belo.
0: Sabe, o Benja
4: calma,
0: sabe, o
4: Basílio
0: sabe, todo mundo sabe,
4: você
0: a gente
4: tá muito
0: fala
4: nervoso,
0: todo dia.
4: Calma.
0: Aí o Gabriel Paulista vai lá e fala que tem 2 meses de atraso. Presidente, vem explicar os 2 meses de atraso. Ah, brincadeira, né? Chamasse antes, porra.
3: O importante é tentar resolver daqui pra frente, porque já passou. Já passou. E olha, acho que você se lembra bem, na época do Dualib... Quando o Vampeta ajudou a pagar, fazer a ordem de pagamento para todos os funcionários lá.
1: Não me lembro.
3: O Vampeta ajudou. O Vampeta acho que tinha vindo da seleção e tinha alguns funcionários, principalmente os roupeiros, ele ajudou o seu Alberto Dualib a fazer o pagamento. Quando o Corinthians teve dinheiro, ressarciu para ele.
2: Então
3: não é nenhuma novidade para mim referente a isso. Agora... O que tem que ser resolvido é as atitudes daqui por diante. Porque todo mundo está falando. Todo mundo está falando, mas ninguém está executando aquilo que é o principal de tudo.
2: Não tem comando, mas por isso. Eu estou vendo muita gente, Calil, criticar o Gabriel Paulista. O Gabriel Paulista, ele não merece ser objeto de crítica.
4: Não, eu não critiquei a atitude
2: Gabriel
4: dele.
2: Paulista, o Gabriel Paulista foi o único cara que teve a coragem, a hombridade de escancarar o que está acontecendo, de preservar os jogadores. Inclusive, ele fala na entrevista: eu estou fazendo um papel aqui que não era o meu, não. Quem tinha que estar aqui blindando e chamando a porrada para si era a diretoria. Só que os covardes sumiram. Eles vão aparecer amanhã na entrevista do Sidor. Então, o Gabriel Paulista, gente, desculpa, vou repetir, ô Dodô, os valores aqui estão muito invertidos.
5: Ô Neto, o Gabriel é um cara que jogou na Europa há muito tempo.
2: Neto?
5: Neto, que Neto? Falei bem, já. Falei Neto? É porque acho que foi uma mensagem subliminar.
2: Tá louco, hein?
5: Você tava falando aí, eu lembrei. Eu não sei porque eu lembrei quando você tava falando. Mas o cara jogou muito tempo na Europa. O que acontece? Aí o cara vem pro Corinthians e sofre tudo isso aí. Ô, velho, eu não queria fazer isso com você. Foi mal.
2: Fala aí, ô, Jamelli. O cara tirou até o boné, velho. Tá tirando até o moletom.
6: Olha o valor que ele sentiu, olha.
5: Só confundiu o nome. Só confundiu o nome.
2: O cara tá suando, velho. O cara começou a suar.
5: Tem tudo a ver.
6: Agora virou seu inimigo.
5: Né, Basílio? Tem tudo a ver.
2: Tá todo descabelado.
6: Acho que acabou o programa.
5: Dentinho, Basílio.
2: Levantou aí, a placa. O Dodô vai sair agora.
5: Fala aí o quê?
2: Jamelli.
4: Agora, ó.
5: Não, até perdi o assunto.
4: Não, a gente tava falando do Gabriel Paulista. Do Gabriel agora, Paulista. Basílio, você acha que... Você acha que o Sidorf, assim, um cara que nunca trabalhou aqui em São Paulo, que, assim, não é da geração desses jogadores, ele é de uma geração antes, bem, né? Um antes, pouco bem mais. Antes, é. Você acha que ele, assim, ele vai conseguir comunicar com os jogadores? Ele vai conseguir ter ascendência sobre os jogadores para fazer isso que você falou, para o time cada um cobrar o outro e render mais? Você acha que ele vai conseguir?
3: Eu vou torcer muito para que isso aconteça, mas eu acho impossível. Porque, querendo ou não, para quem chega numa quarta-feira e tem um jogo na segunda-feira, a menos que ele goste de estudar todos os jogadores que lá estão e eles passam para ele uma ideia daquilo que ele também está acostumado a colocar em prática como esquema tático. Porque, caso contrário, eu já falei, quem tem que resolver isso são os próprios jogadores se reunindo, se cobrando, sem medo nenhum de se xingar, de se ofender, de fazer aquilo que é o mais necessário. Porque cada rodada que se tem vai ser uma pior que a outra se continuar a mesmice. Porque isso já dá uma demonstração que é o atleta em si, ele também tem que ter coragem. Ele tem que ter coragem porque ele lutou a vida todinha dele para se tornar um jogador profissional, e no momento que ele convive, que ele aprende lá dentro o que é ser jogador de futebol, é o momento que ele tem que se expor, é o momento que ele tem que chegar e conversar abertamente com os próprios companheiros, mesmo se isso vier a ofender alguns que medalhões que lá estão.
6: Já falamos aqui, né, Beja, que no Corinthians, Basílio, você sabe muito bem disso, quando a fase tá boa, é facinho de jogar. Mas quando a fase tá ruim, a bola queima no pé, então o grupo tem que fazer o quê agora? Se fechar, o Gabriel Paulista já falou que tinha que falar, é se fechar, todo mundo se unir e todo mundo ajudar um dentro de campo, é um correr pelo outro, um dar carrinho, dar vida pelo outro, porque é o Corinthians que tá em jogo. Então agora é hora de todo mundo jogar a bola.
5: Nesse próximo jogo é só a figura do Sidorf, só a figura. Quem vai ganhando, perdendo, jogando bem ou mal, tá na conta dos caras, dos jogadores.
6: Isso aí,
5: Sidorf é a figura. Ó, trouxemos o Sidorf. O mundo vai olhar pra esse jogo porque o Sidorf veio treinar no Corinthians depois de 7 anos que ele não trabalha. Então vai estar a figura lá do Sidorf, mundial, jogou pra caraca, tal, não sei o quê. Mas quem vai fazer a parada acontecer são os jogadores.
2: Sim, mas
5: tá na conta deles.
2: Sim, mas se o Corinthians ganhar, é o Sidorf. Se o Corinthians perder, é o elenco.
5: Mas esse é o futebol. Esse é o futebol.
2: Não é, Marco Belo?
5: Esse é o futebol.
0: Vai ser difícil ganhar do Vitória. Não pensa que vai ser fácil, não.
2: O São Paulo ganhou. Fácil.
6: Pressão tremenda.
2: Ganhou da Chapecoense.
4: Nesse momento não tem nada.
0: O Paulo ganhou de 2-1.
4: Nesse momento não tem nada fácil.
0: No suor.
4: É tudo...
0: Eu não sei se o Corinthians ganha do Vitória. Não sei. Ainda mais o Basílio falou. O Sidorf deve estar no avião assim, com a foto. Ah, Hugo Souza. Esse aqui é o Hugo Souza. Ah, esse é o Mateuzinho. Quem que ele é, zagueiro? Não é lateral. Ah, esse aqui é o Gabriel... Ah, esse aqui eu conheço, Gabriel Paulista. Ele deve estar conhecendo o elenco no avião.
2: É verdade que quem vai dar treino é o auxiliar?
0: Oi?
2: É, quem vai dar o treino é o auxiliar dele?
0: É o Léo Porto, que é o auxiliar que era auxiliar do
3: Fernando Diniz.
0: E acabou ficando. Ele tá dando treino.
4: Vai continuar?
0: E quando o Seedorf chegar, provavelmente o Léo Porto vai ajudar o Seedorf a dar o primeiro treino. Vão ser dois
4: períodos. Jogadores voltaram hoje?
0: E à tarde.
4: Os jogadores voltaram.
3: Voltaram hoje.
0: Treinaram com o Léo Porto hoje. E o Seedorf vai trazer um auxiliar espanhol que trabalha com ele. Também não trabalha há uns 10 anos.
5: Por que que o Léo Porto não foi pro jogo?
6: Ele tinha que assumir isso daí.
4: Porque ele tava no banco no jogo. Mas ele tava do lado do William. No jogo. Ele tava do lado do Batista. Do
0: ele
4: Batista.
0: Foi pro jogo, ele tem licença A. Ele poderia ser treinador.
6: Poderia?
0: Mas o Marcelo Paz escolheu o William Batista para ser treinador.
5: Escolheu bem.
2: E depois toma um chocolate
5: e deixa o cara ir lá
2: deixa o cara dar entrevista.
4: Ele tava bravo ainda,
2: e
4: ficou bravo
2: galera,
4: com o Marco Bello.
2: E aí a galera resolve jantar o Gabriel Paulista, que foi lá e falou a verdade, que se expôs. O Gabriel Paulista não saiu correndo ali.
1: Mas, Benja, você não acha
3: que eles não vão cobrar também do Alê, da Gaviões? O Alê tava lá, o Alê não falou? Oh, me deu dó de ver os jogadores, não dá nem para cobrar deles.
2: Você vê como nós estamos, que nós estamos até cobrando a Gaviões que não está cobrando jogador, é isso? É
3: até isso. Que fez parte daquilo que tudo que vimos.
1: Ô Benja, Basílio, as críticas em relação ao Gabriel Paulista, não são, pelo menos as que eu vi, não são porque ele falou de um atraso de salário que não existe para os funcionários. A crítica que eu ouvi não foi que ele expôs os caras da diretoria, que todo mundo parabenizou dele falar a verdade para os caras que estão expondo os caras.
3: Ele desabafou, né?
1: Foi um desabafo. As críticas que eu vi foram em relação ao atraso de salário que não estão atrasados os funcionários. Agora, eu queria fazer uma pergunta para vocês. O Basílio falou de cobrar jogador, o Dentinho também, e você falou que ele protegeu os jogadores. Agora não é hora dele também, sendo um líder, cobrar os caras em vez de proteger? Tá, beleza, protegeu lá, agora ele também tem que ir pra cima dos caras. São os jogadores que vão resolver. Eu não tô vendo muita cobrança em cima dos jogadores.
2: Deixa eu falar um negócio. Quem mais conhece o dia a dia de um clube de futebol, pra mim, é o jogador de futebol. É o cara que tá lá todo dia.
3: Com certeza.
2: É o cara que vai, que sabe quem é a mulher do café, quem sabe quem é o médico, quem sabe quem é o traíra, quem sabe quem é o gente boa e tal. Ô Barolo, os caras estão lá todo dia. O jogador de futebol, ele não é burro, como muita gente fala, tá? Porque isso é preconceito. Ele não é alienado, como todo mundo fala, que é preconceito. Ele sabe muito bem o que tá acontecendo. Ele tá vendo, gente, um clube quebrado, um clube falido, um clube que tem escândalo todo dia. Aí, um clube que pode não ter pago o salário agora, semana que vem atrasa de novo, tem premiação atrasada. Aí renova o contrato de um jogador que não joga, que ganha uma fábula por mês. Aí o Corinthians está 7 jogos sem vencer, depois de 3 semanas de data FIFA.
0: 8.
2: Os caras podiam ter mandado o Diniz embora, então, contra a Chapecoense, que perdeu em casa. Aí espera. Aí no jogo, por incrível que pareça, todos vocês concordaram, que no jogo que o Corinthians jogou melhor desses 8
3: foi jogos, exatamente.
2: Foi contra o Inter. Todo mundo falou. Isso. Foi a melhor partida.
4: Você jogou também. Bem, jogou
2: aí,
4: bem.
2: Aí no único jogo que joga bem, perdeu, é verdade, mas joga bem.
3: Você
2: manda o treinador embora. Cara, você e o Dodô que tem que falar pra mim. O jogador não tem culpa. Ah, vou cobrar o jogador. Velho, os caras estão vendo que aquilo
4: e
2: lá...
4: Manda o treinador embora sem ter outro pra pôr no lugar.
2: Pô, vocês que jogaram bola, cara, vocês sabem. Ô, vem cá.
1: Então, Beija, mas você criticou a postura dos jogadores do Corinthians contra o Palmeiras. Os Memphis, que os caras andaram, se arrastaram em campo.
2: Porque quem se arrastou foi o Memphis. Os outros correram. Gente, o jogador lá dentro é a consequência. Nós temos que atacar as causas. O Corinthians é todo errado. É todo errado.
3: Mas a causa são daqueles que estão lá dentro de campo que poderiam falar das dificuldades.
2: Mas o Gabriel Paulista falou, todo mundo quer matar o cara, porque ele foi sincero.
3: Não, ali foi... Eu acho que ele teve muito mais apoio do que...
2: Eu não vi, não.
3: Críticas.
2: Eu não entendeu? Vi, não. Eu vi muita gente da torcida.
4: Agora, será...
2: Dentinho criticou ele.
4: Ô, Benja, será que quando ele chegou para treinar, porque eu não sabia que os jogadores... Eu pensei que os jogadores iam voltar só amanhã com o Seedorf. Se hoje já voltaram, será que quando o Gabriel Paulista, Basílio, chegou para treinar hoje, alguém deu uma dura nele, da diretoria?
3: Para, ninguém fala com ninguém, não pode, hoje tem que ser...
4: Não, eu tô fazendo uma pergunta.
1: Calil, no São Paulo, o Luiz Gustavo levou uma dura quando se reapresentou, depois que ele deu aquela entrevista.
4: Fazendo uma pergunta, porque ele falou... Ué, Benja, se eu dou...
2: Se você chegar no CT amanhã lá e buzinar, é capaz do cara abrir a porta e você entrar. Não tem comando, é terra de ninguém.
5: Essa questão, porque o que acontece numa hora dessa? O diretor de futebol vai pra dentro do vestiário e cobra os caras. Fala, gente, o que tá acontecendo? 8 derrotas consecutivas. Não tem como ficar assim. Mas a gente tá falando do diretor aqui que tá omisso, ou não consegue trabalhar, ou não
4: foi da entrevista.
5: Ou não foi da entrevista. Aí você vai falar assim, agora os jogadores têm que se cobrar um outro. Reunir aqui no vestiário e todo mundo falar um com outras verdades. Pô, você não tá correndo, você tem que correr. A gente tá numa situação do caramba, a gente vai cair. Tá nessa conta.
3: É essa conta.
5: Tá nessa conta.
1: Mas tem que fazer isso, Dodô. Tem que fazer. Tem que fazer isso. Tem que fazer isso.
2: Amigo nosso que nós citamos hoje aqui. O Betão pagou. O Betão pagou um preço muito caro na época. Por quê? Porque as estrelas do Corinthians, tudo sumia. E quem era o para-raio de tudo era o Betão.
6: E eu tava nessa época. Então, é verdade. É isso
2: Corinthians mesmo. Tomando piaba.
6: Betão.
2: Os caras sumiam. Betão. Betão. Aí virou, o Betão é grosso, o Betão é isso, o Betão é aquilo. Por quê? Porque ele chamou uma responsabilidade que ninguém queria chamar. Esse é o preço. Ou tô errado, Dentinho? Você tava lá.
6: Não, tá certo, é isso mesmo.
2: Não era o Betão que
6: Betão dava entrevista? Chamou todas as responsabilidades do clube, todas. Perdia, Betão ganhava, não era o Betão que ia dar entrevista. Então, ele ficou com essa imagem queimada dele, mas ele era um baita de um zagueiro e responsável.
3: Ele era um líder.
6: Líder,
5: não, e outra coisa,
1: a torcida não.
5: Quando você fala do Mendes, você sabe que eu tenho a mesma opinião, concordo, não renovaria, nem contrataria, do jeito que foi. Mas mesmo ele não dando entrevista, mesmo ele ficando suspenso desse último jogo, é na conta dele. Ele é o nome. Ele que foi todo esse embrolho de renovação, ele é o nome.
2: Sim!
5: Então ele tem que também entender que esses últimos jogos, pra ele... são os 7 jogos mais importantes, porque o 8º ele não vai jogar porque ele tá suspenso. O cara também tem que dar uma resposta, né? O cara tem mais 12 dias pra treinar. Pô, a gente tá em outubro e o cara não tá em forma, isso é um absurdo. O cara tem mais 12 dias. Ele é a figura. O Corinthians, ele é a figura. Então ele tem que entender que se o Corinthians for pra segunda divisão, é a cara dele. O Corinthians tá nessa... Pindaíba aí, muito em função dessa renova, não renova, renova, não renova. Cara, o Corinthians deu a chave do vestiário pro cara, agora ele tem que pegar a chave do vestiário e falar assim, pelo menos eu vou ajudar esse time a ficar na primeira divisão.
4: Agora, Benja, o episódio da renovação do contrato do Memphis foi igual o episódio da contratação do técnico. Não teve ninguém lá para tomar uma decisão. O problema do Memphis não foi... renova ou não renova. O problema é que ficaram 2 meses para resolver uma situação. E agora demitiram um técnico sem ter outro para pôr no lugar. Então o problema do Corinthians é que as coisas não caminham. Não tem um cara lá que fala, ó, nós vamos... O Basílio, pô, o maior presidente que trabalhou com ele era o seu Vicente Matheus. Ele podia ter muitos defeitos, mas ele decidia. A hora que chegava
3: trabalhava o problema... até nas férias.
4: Exatamente. A hora que chegava o problema na sala dele... Vamos mandar o técnico embora. Ele mandava o técnico Calil. Embora e dane-se. E já tinha outro ali contratado. Pô, no Corinthians não sabe se vai renovar com o Memphis. Não sabe se vai trocar o técnico. Alguém tem que tomar decisão.
6: O Gabriel Paulista falou que o presidente não protege os jogadores. E é verdade. O presidente nem aparece no CT, deixa o Marcelo Paz lá. E o Marcelo Paz também não faz nada. O Marcelo Paz não conversa com os jogadores, não defende, não faz nada.
4: Mas que cazzo ele faz lá?
6: É omisso. Não, não sei o que ele faz, mas ele é omisso. Agora, esse episódio da renovação do Memphis foi, assim... muito típico do que o Gabriel Paulista falou. Os jogadores do Corinthians, eles estavam indo no ônibus, eu não sei se era, acho que era para Porto Alegre que o Corinthians ia jogar, com o Grêmio, se eu não me engano, eles estavam indo de ônibus para algum lugar, e eles dentro do ônibus ficaram sabendo da renovação do Memphis. Ninguém chegou para eles e ligou, os jogadores, a gente renovou com o Memphis. Eles ficaram sabendo pela internet, cada um no celular deles. Nem o Marcelo Paz virou dentro do ônibus, ficou em pé e falou, pessoal, renovamos com o Memphis. Nada, zero. Então os jogadores estão a Deus dará. Eles estão descobrindo que renova com o jogador pelo Instagram.
0: Porque o presidente não fala com eles, o Marcelo Paz não fala com eles. Sabe quem viaja com eles? O Armando Mendonça, que eles não gostam.
4: Os jogadores não gostam.
0: Que eles não gostam. E aí eu pergunto pro Marcelo Paz, ah, você tem problema com o Armando Mendonça? Não, ele senta lá na mesa do fundo, não tem problema nenhum. Porra, não tem problema nenhum, põe o cara na mesa do fundo, põe do outro lado do
4: saguão. Eu fico me perguntando, Benja, um dirigente que sabe que os jogadores não gostam dele, ele mesmo tinha que pular fora, meu. Eu não me sentiria bem num lugar que tem 40 pessoas que não gostam de mim. Você
1: já ouviu falar de um negócio chamado vaidade?
4: Mas vaidade, você tá se expondo ao ridículo. Eu, sinceramente, se eu vou uma viagem no, com o time, uma viagem, e vejo que os caras não gostam de mim, eu caio fora, meu.
1: Você não vai falar nada?
3: Vou falar o quê? Continuo batendo naquela tecla. Quem tem que resolver toda essa situação são os próprios jogadores. Se sabem que o dirigente não blinda, se sabe que o dirigente não faz bem estar com vocês, então eles têm que se fechar. É entre eles.
1: Em novembro tem eleição, entendeu? Do Corinthians. Você tem esperança de alguma coisa?
3: Eu?
1: É.
3: Eu ainda tenho esperança que lá naquela luzinha lá do fundo alguma coisa vai aparecer. Nossa,
1: quando você fez
3: eu
1: assim,
3: acredito.
1: Quando você fez assim, eu até imaginei que luzinha que é.
3: Não, não. Estou falando dentro daquilo que eu tenho algum como canto. Torcedor, eu ainda aguardo. Porque, pô, o Flamengo, que é o Flamengo, teve uma dívida maior que a nossa, hoje está aí nadando de braçada.
1: Sim, o Flamengo entendeu? Teve gente competente, mas não tem.
3: Sim. Ah, mas a minha esperança é que apareça. Não,
1: esperança eu tenho para um monte de coisa. Tem algum nome que você acha que pode ser a solução dos que você está vendo aí?
3: Não, eu não tenho nome para dar e tampouco daria o nome de alguém, porque primeiro que eu não me envolvo em parte política. Eu sou corintiano de quatro costados, se precisar do meu sangue eu dou, mas me envolver com pessoas que eu sempre trabalhei e amanhã eu tenho que ser contra, eu não tenho essa necessidade. Eu só sei de uma coisa, é obrigação deles, depois de nomeado dirigente, de trabalhar para o Corinthians, deixar de lado a vaidade, porque até agora o que nós estamos vendo é uma sequência de vários erros. E aonde estão os erros? Os erros estão nas pessoas que lá, que recentemente o Stabile estava também com o Augusto.
1: Você pode fazer uma pergunta pra mim? Fala, Benjinha, tem algum nome aí que te agrada na eleição de novembro?
3: Benja!
1: Oi,
3: fala bastante. Você tem um nome aí pra mim?
1: Tenho.
3: Pelo menos pra gente ver se pode nos ajudar?
1: Tenho.
3: Por favor.
1: Tenho um nome, tô fazendo campanha, vou me empenhar ao máximo pra que dê certo. Chama-se intervenção judicial.
0: Essa é a melhor opção.
1: Esse é meu grande candidato a presidente do Corinthians em novembro. Eu diria pra você que a única esperança, quando você fez assim aquela luzinha, a única luzinha no fim do túnel que eu vejo pro Corinthians hoje, infelizmente, mas é uma intervenção judicial. É. Não há outra solução.
3: Só espero que o desembargador não nomeie um torcedor, né?
1: Ué, um torcedor o quê? Palmeirense?
3: Não, não. Ah,
1: esses que estão aí acabando com o Corinthians se dizem todos corintianos.
3: Mas vamos ver quem ele vai nomear para saber onde que paga a conta de luz.
1: O que pode ser?
3: Será que eles sabem que o CT é uma conta, é um CNPJ, que o Arena?
1: Os que estão aí sabem? Se bobear, um interventor é capaz de falar, ó, galera, faz o seguinte, se for mandar o treinador embora, espera a gente acertar um antes para não ficar pagando mico. Acho que o interventor sabe disso. Você apoia o meu candidato ou não, Marco Belo? Ou você tem outro nome?
0: O interventor não precisa entender de futebol. O interventor vai colocar alguém que entenda de futebol no clube. E ele pode colocar pessoas estratégicas dentro do clube. Alguém para cuidar do Parque São Jorge, alguém para cuidar do CT, alguém para cuidar dos jogadores, alguém para cuidar das finanças. O interventor, ele só vai cuidar da parte burocrática, de diminuir, de, por exemplo, fazer uma auditoria nas contas, contratos que são lesivos aos clubes serão cancelados, que são lesivos ao clube, que são muitos, inclusive de empresa de segurança privada paga pelo clube. Então, ele vai acabar com tudo isso. Agora, quem vai cuidar do futebol, quem vai cuidar do clube, não é o interventor, é quem entende de futebol.
1: Belo, que pé que tá essa situação da intervenção? Que pé que tá?
0: Pode acontecer antes da eleição, ou se não acontecer antes da eleição, pode acontecer antes de 1º de janeiro.
1: Pô, traz esse interventor aí, velho.
0: Não sei o
1: que o Belo falou, vai acontecer.
0: Banco de reserva.
1: Tudo isso que você falou vai acontecer. Olha, pra quem é mais antigo, é capaz
2: vai trazer um interventor no Parque São João e tocar a sirene, igual quando contratava grandes jogadores.
4: Ô Benja, você há pouco você fez uma brincadeira com o Dodô e chamou ele de Jamelle. Olha quem mandou mensagem pra mim.
2: Um abraço pro
4: Jamelle. Ele tá nos ouvindo, ele ouviu você chamando o Dodô de Jamelle e mandou um abraço.
1: Jamelle tem grandes recordações desse estádio.
4: Paulinho Jamelle.
5: Jamelle fez três gols aqui numa final.
1: Contra quem? Não lembro, cara. Tem um dentinho de lembrar.
2: Faz tempo, também não lembro. Faz tempo, hein, ô.
1: Faz tempo, mas existiu, né?
2: O Anderson Salas, quero ver o que vocês vão falar se o Corinthians ganhar os outros jogos. O Anderson Salas, pra mim não muda nada, eu quero deixar a coisa bem clara. Se o Corinthians escapar do rebaixamento, lindo e maravilhoso, em janeiro, nós estamos na lama tudo de novo, velho. Vocês se iludem com uma vitória, vocês se iludem, né? Ah, vai ganhar do Palmeiras, vai virar a chavinha.
3: Uma vitória não vai ajudar.
2: Gente, se ganhar 8 jogos, tá lindo e maravilhoso.
3: Ah, bom, agora melhora.
2: Agora, dos últimos 8 jogos, ô Anderson Salas, eu pergunto pra você, o que você tem pra dizer pra mim? Porque você está prevendo um futuro. Eu estou falando do presente. Dos últimos 24 pontos disputados, não ganhou nenhum. Não tem um ponto, não tem um empate.
3: Não tem nada.
2: Não tem nenhum time no mundo. Em primeira, segunda, terceira.
3: Mas alguma coisa tem que ser feita, não tem?
2: Foi feito, trouxeram o Seedorf.
3: Será que só isso daí é o...
2: Mas você quer que faça o quê? Vai contratar jogador? Não pode.
3: Não.
2: Não tem. Não tem dinheiro. Ué, tem que ir com os caras que estão aí.
1: Mas o Seedorf foi um fato novo que a diretoria falou que precisava, né? Quando demitiram o Diniz, falaram, a gente precisa de um fato novo, trouxeram o Seedorf. Se vai resolver, é uma coisa. Eles estão cumprindo aquilo que eles prometeram.
4: Esse negócio de fato novo
1: é... Foi o que falaram, né? Foi o que falaram, né? Foi o que falaram.
2: O problema
1: foi que falaram? Fato novo. Trouxeram fato novo.
2: O problema é que às vezes nem sempre um fato novo resolve problema
1: antigo. Nem sempre o fato novo é bom.
2: Não, não, você resolve problema.
1: Pode ser novo, mas
5: você viu o fato antigo lá no Grêmio que tá acontecendo, com a entrevista que o Renato deu lá.
1: Virou o fato novo.
5: O fato antigo ficou ruim também. Eu quero ver como que o Grêmio vai reagir agora.
3: Ainda mais depois dessa declaração.
5: Você viu isso, Basílio? Cara, ele rasgou todo mundo, cara.
4: O Renato falou que não. Que não pode ensinar jogador a jogar. Não
5: pode ensinar jogador
4: a jogar. Quem contratou esses jogadores errado. Contratou errado.
5: Que tem muito estrangeiro que o Amuso não sabe nem falar português ainda. Como que ele vai fazer alguma coisa? Aí os caras falaram, então o que, que você aceitou ir pro Grêmio? É aquilo que a gente tá falando.
2: Como é que fica o elenco?
5: Como é que fica o jogador?
1: Fica o vestiário.
5: Cara, o Grêmio já tá, tipo, na situação do Corinthians, mal. E aí o treinador que chegou, o Renato, que é o nome, né? O Renato é o nome da história. Jogou pra caraca, bom técnico e tal. Aí o cara dá uma declaração dessa, ele tá falando assim, ó, eu não tenho nada a ver com isso.
4: O pé deles,
5: se
4: a culpa
5: vira
4: é
5: aí.
4: Pô, se salvar, sou eu que salvou.
5: Eu ajudei.
4: Se cair, porra, foi eles, é.
2: O Clebão, o gladiador, outro dia contou que ele tava no Palmeiras, quando o Filipão foi falar aquela história lá, eu pedi um camarão.
4: Ah, o camarão, hein. Eu preciso
2: dos...
4: Não, ele falou assim, que ele precisava dos camarões, que tinham dado muita comida pra ele, mas que não tinha chegado nenhum camarão.
2: E você sabe que era o camarão que ele pediu, né?
4: Não sei.
2: O Kleber que contou pra gente. O camarão, na época que ele pediu, era o Emerson Sheik.
4: Ah, isso eu já não sabia.
2: E aí era um centroavante lá que vinha, lá esqueci o nome.
5: Ah, não lembro.
2: Aí o jogador fica
5: falando... Não, porque o que o Filipão quis dizer, né, Calil?
4: Só tem porcaria
5: aqui. Só tem o Zé Ruela aqui, só o cara ruim, velho.
4: É isso mesmo.
2: E o jogador fica como nessa hora?
5: Fica feliz, pô.
1: Então, Dodô, aí o jogador, resolve jogar.
3: É o grupo.
2: Vai pro departamento.
3: Não é o jogador, é o grupo.
1: Então, aí o grupo resolve jogar do Grêmio, ou se não, entrega e fala, se o treinador achar isso, então vamos entregar. Deixa ele falar o que ele quiser.
5: Isso não contribui, tá ligado?
1: É, exatamente.
5: Isso não contribui, joga contra.
1: Porra.
5: Agora, se o jogador se fechar e falar, mano, vamos ferrar esse cara, e o que, que ele tá pensando?
1: Cala a boca desse cara, hein?
5: Ou então, ele é bom mesmo? Vamos ver, então. Tem tudo isso aí.
2: O Bruno Palmeirense da Banda Serra, ele manda aqui um WhatsApp pra você, Calil.
4: Xiii, começou, mano.
7: Calil é bom, pro Calil. Calil, é bom.
2: Você tá falando aí que o Corinthians mandou embora o técnico sem ter contratado ninguém antes. Mas não são vocês aí que defendem que os clubes são traidores que contrata técnico antes mesmo do técnico ser mandado embora? Bruno Palmeirense?
4: Não, Bruno. Da Banda Serra. Boa pergunta. Veja bem. Do ponto de vista ético, você pode até discutir, pô, tem que mandar um técnico embora para só depois falar com outro. Só que não é assim que funciona, porque nós estamos com datas apertadas. Faltou um mês e pouco e o Corinthians vai fazer 8 jogos. Então não dá para ficar, olha, saiu o Diniz, agora o Belo contou a história aí, nós vamos ligar para o Thiago Nunes, agora nós vamos ligar para o Mascherano. Não, quando você manda a realidade do futebol, uma coisa é contar história. Outra coisa é a realidade do futebol. Você já tem que ter, quando você mandou um técnico embora, você já tem que ter outro contratado.
0: Você não precisa contratar o jogador, mas você liga pro Vojvoda e você fala: Vojvoda, se por acaso eu mandar o Diniz embora, você aceitaria vir pro Corinthians? Ah, aceitaria, beleza, obrigado. Ô, Castro, se por acaso o Diniz for embora, você aceitaria? Beleza. É só sondar o jogador, o treinador.
3: Mas é função deles, eles têm a obrigação de fazer isso.
4: Exatamente.
3: Não é só chegar no dia que tem jogo, você vê o vestiário lotado. Exato. Aí ganhou, então, nossa, volta olímpica é eles que dão.
0: É só sondar o cara, entendeu? Pra saber se ele quer vir, nem isso eles fizeram.
1: Ô Bruno, o Thiago Nunes tá onde?
6: Thiago Nunes, ele tava no time
4: saiu da LDU. LDU, ele tá parado.
6: Ele foi um cara que queria vir pro Corinthians.
1: Ele trocaria pelo Sidorf?
6: Pelo amor de Deus, ele aceitou.
1: Você trocaria pelo Sidorf?
2: O Thiago Nunes aceitou?
6: Aceitou, a diretoria.
0: Você quer rebaixar o Corinthians?
6: Não, né? Eu não queria, também não.
2: Só um minuto, como ele aceitou? Ligaram pra se ele não queriam ele, como ele aceitou?
6: Eu tive a informação que ele queria vir pro Corinthians.
1: Ele aceitaria, mas não quiseram.
6: Aceitaria, a diretoria falou que não, que ele pediu, não sei, pro empresário dele ligar
2: pro Corinthians. Você preferia o Thiago Nunes ou o Sidorf?
6: Essa é a pergunta. Vou torcer pro Sidorf queimar minha língua e ir bem demais no Corinthians, viu? Mas é difícil essa pergunta, hein?
2: Você preferia quem, o Duduzito?
7: Thiago Nunes. Preferi o técnico, tá trabalhando até agora, que conhece o futebol brasileiro. Eu sei que ele trabalhou mal no Corinthians.
1: Fez uma campanha boa, não foi, Dudu? Fez uma campanha boa na LDU. Fez uma campanha,
7: até. Mais ou menos. Não, mas é um técnico que tá trabalhando. Assim, ele fez um mau trabalho no Corinthians, né?
4: O problema péssimo, do Corinthians...
7: Péssimo.
6: Mas assim... Quem você preferia?
7: Mas assim...
6: Quem você preferia?
7: O Sidorf.
4: O problema dele no... Mas o problema do Thiago Nunes no Corinthians...
6: O Basílio deu risada. Basílio... Quem, Basílio?
2: Você preferia quem? O Thiago Nunes ou o Sidorf?
3: Não,
2: o
3: Sidorf, porque ele acabou de acertar. Tem que ser o treinador que foi
2: isso,
3: acertado.
2: É isso.
3: Agora sim...
2: Foi Basílio, não.
3: O Guardiola tá sem trabalhar lá, então vai atrás do Guardiola, pô.
0: Na primeira entrevista, o Thiago Nunes falou: eu vou fazer um futebol rock and roll aqui no Corinthians.
4: Mas o problema do Thiago Nunes foi o seguinte, veja... Mas o problema foi o seguinte, o Thiago Nunes, ele não é um mau técnico. O problema dele no Corinthians é que ele chegou de salto alto, falando que ele ia mudar o jeito do Corinthians jogar. E outra, queriam mandar o Ralf e o Jadson embora, não tiveram coragem e usaram ele. A diretoria usou o técnico. Pô, o cara nem chegou, já mandou dois embora. Então ele chegou, o problema do Thiago Nunes no Corinthians não foi trabalho técnico, tático. Foi que ele
3: foi
4: já
3: antes dele chegar.
4: Ele já...
2: isso que você falou é verdade.
4: Ele já chegou demitido por causa dessas coisas.
2: Um amigo meu, que Deus o tem em bom lugar, uma vez foi contratado de novo para ser técnico do Corinthians. E ele falou para mim: ó, os caras pediram para eu limar os medalhões aí do time. Eu falei: primeiro vocês limam os medalhões e depois eu chego. Eu não vou chegar limando ninguém, não.
1: E aceitaram?
2: Hã?
1: Aceitaram?
2: Não.
1: Então ele não foi trabalhando com ninguém.
7: Não, mas esse aí que você falou é fora da casinha.
4: Eu tive a oportunidade, Benji, algumas vezes, de fazer reunião para contratar treinador. Poucas vezes. E a primeira coisa que qualquer treinador, ele fala é o seguinte, Basílio: se vocês vão mandar alguém embora, mandem antes de eu chegar.
3: Eu
4: não vou mandar ninguém embora. Porque o cara não pode chegar lá e mandar dois, três embora, que ele perde a confiança de todo mundo.
2: Mas isso é atitude
4: de dirigente. E o Thiago Nunes se perdeu por causa disso.
2: Mas isso é atitude de dirigente covarde.
4: Exatamente.
2: Que não tem coragem de fazer as coisas.
0: Mas não foi só isso que o Thiago Nunes fez, né, Caril? O Thiago Nunes proibiu os jogadores de falarem no celular durante o almoço.
4: Ele
0: proibiu um monte
4: de provavelmente coisa. Era coisa que outras pessoas queriam fazer, não tinham coragem e usaram ele.
2: Proibiu o dentinho de falar no celular e acabou.
6: Ele tava no Atlético Paranaense. Mas por que eu estava comigo?
7: O Calil, ele tava no Atlético Paranaense, estava com moral, certo?
4: Foi campeão.
7: Só que assim, uma coisa, com todo respeito ao Atlético Paranaense, o cara tem a cartilha e tal. Mano, saiu de lá, veio pro Corinthians, aqui veio pro... Mano, é outra coisa. É igual o Xavi Alonso. Xavi Alonso saiu do Leverkusen e foi pro Real Madrid.
4: Bem lembrado.
7: É outra conversa, velho. Calma.
2: Que eu lembrei?
7: Calma.
2: Do nosso grande amigo Michel Bastos. Ele já te contou quando o Petralha deu um croque nele,
7: não
2: é?
7: Não. Qual que foi?
2: Pergunta pra ele. Ficou puto, cara, que ele deu.
7: Ah, ficou bravinho?
2: Deu um croque. O Petralha deu um croque nele.
7: É mesmo? Deve ter aprontado alguma coisa.
2: E o Cicinho, né, no Atlético Mineiro, que o Alexandre Calil falou alguma coisa, falou assim: ó, não sei, eu mando pegar sua mãe, alguma coisa da mãe de Cicinho.
7: Que isso?
2: Cicinho ficou pianinho.
7: Que isso?
2: Pianinho. Ô, Pé de Anjo, o Celso plim. Fala aqui, bem já, eu sou corintiano, mas muito corintiano. E eu vou te falar, para isso mudar no nosso time, só caindo para fazer essa faxina só Série B. Infelizmente, tem que ser assim. Você concorda?
3: Não, discordo totalmente. Que isso? Tô prevendo a minha morte já? É, ainda tenho vários jogos ainda para me recuperar, para me redimir de um momento, porque até você observando a tabela, acho que tem as 6 equipes que estão torcendo para cair, porque jogar cada rodada que tem é um tropeço pior que o outro, entendeu? Porque um time para ficar com 8 partidas sem ganhar, bem já, olha só o número da classificação onde o Corinthians parou.
2: Vocês acham, vamos supor, um empate ou uma derrota contra o Vitória? Você acha que caiu? Aí não tem mais salvação?
3: Não, muitas coisas vão ocorrer ainda nesse Campeonato Brasileiro. Pode ser que eu erre. Eu acredito que o Palmeiras vai tomar a frente novamente do Flamengo. Vai tomar a frente do Flamengo, entendeu? E lá na frente ainda os dois no confronto direto que praticamente vão se decidir. Mas para cair é muito prematuro, porque se você for observar esses Grêmio, Inter, Corinthians, Mirassol, Botafogo, Vasco, tá todo mundo dentro de um balaio só.
2: Ô Dentinho, se um empate ou uma derrota, ferrou?
6: Não, acho que não. Eu nem penso nessa possibilidade, Benji. Eu acho que o Corinthians tem que ganhar do Vitória de qualquer jeito, dentro de casa, com
2: o apoio da torcida. Eu lembro que você falou que o Palmeiras era o jogo de virar a chavinha.
6: Se eu não tiver essa confiança na minha equipe, complica, né, Dudu? Você que tá sendo pessimista demais.
2: É verdade, eu que sou pessimista.
6: Não, eu tenho que pensar positivo. Eu penso positivo sempre. Eu acho que o Corinthians vai conquistar uma grande vitória contra o Vitória e vai ganhar do São Paulo também. Aí vai ficar mais tranquilo.
4: Não, aí você mexeu com o Barolo.
2: Esse é o único jogo que dá pra garantir os 3 pontos.
6: Eu falei pra vocês aí.
1: Vocês não estão em condição de estar com essa soberba,
2: não. Mas São Paulo
1: não estão em condição, não.
2: Basílio sabe.
1: Melhor
6: Basílio sabe, não é, Basílio?
3: Barolo, joga a moeda que ela cai em pé.
1: Eu acho melhor vocês darem uma baixada de bola. Vocês não estão com essa bola toda, não.
6: O São Paulo caiu ou não caiu no Paulista?
2: Em 90.
3: Eu vi o próprio Tele falar que caiu.
4: Caiu, é verdade.
6: Falando, Barolo.
4: Quando a gente fala uma coisa...
1: Eu acho que vocês podem continuar insistindo... Eu acho que vocês podem continuar falando a mesma coisa, quem sabe um dia vira verdade. Todo dia a gente podia fazer isso aí, né? Não. Um dia na cabecinha deles vai virar verdade, Dudu. Um dia vai, mas tudo bem.
4: Agora, o Basílio falou uma coisa, Benja, que ele tem toda a razão, ó. Todos os times ali embaixo estão em crise. O Vitória não ganhou um jogo fora de casa. Nenhum. Aí você vai pro Botafogo. O Tite já fez 3 jogos, não ganhou nenhum.
8: Empatou.
4: O Vasco, que ia escapar, vai escapar, eu também acho, mas empatou em casa com o Remo. O Mirassol tava perdendo do Bahia, você viu? De 1-0. É igual o Memphis, último lance
8: Reinaldo
4: do jogo.
8: Pênalti, o Reinaldo perdeu.
1: E sobre o Vasco ainda tem Sul-Americana para mudar
4: exatamente.
1: O foco, né?
4: E aí o Corinthians, que a gente já falou.
3: Tem um jogo a menos.
4: Sim, mas ele
1: tem Copa do Brasil ainda.
4: Tem Copa, o Vasco tem 3 competições. Aí o Inter e o Grêmio estão em crise. Então, na verdade, o Corinthians está com todos esses problemas. A gente fala mais do Corinthians porque a gente está aqui em São Paulo. Mas tem um monte de Corinthians aqui. Tem um monte de Corinthians.
2: Mas qual é o único time que tem 8 derrotas em 8 jogos?
4: Tudo bem, mas os outros...
9: Tem que lembrar que o Corinthians vai jogar com o Mirassol em casa, então, com o Vasco em São Januário.
4: Tem que ganhar esse jogo.
9: Vai jogar com o Grêmio em casa,
4: Grêmio
9: vai jogar
4: em casa,
9: com o Botafogo em casa e vai jogar com o Remo no Pará. Oh. Ou seja, são jogos que não são tão complicados assim, se você for ver em termos de equipe.
2: É verdade, quando o Corinthians foi jogar com o Santos estava morto, não ganhava de ninguém.
9: Eu tô falando em termos de equipe.
4: Mas o que
9: ele fez? Poupou os jogadores. Em termos de equipe.
4: Falamos ainda.
2: Aí jogou contra o Fluminense com o time misto em casa, porque o Fluminense estava na Libertadores, perdeu. Aí pegou o Cruzeiro com o time misto, dentro de casa,
9: então,
2: perdeu.
9: Você acha que vai perder as outras 8, então?
2: Eu estou falando que esse tipo de matemática não existe.
9: Existe. Não, não vai jogar com o Flamengo, com o Palmeiras, com o Fluminense. Calil,
2: então, jogou contra o Chapecoense.
4: Tem muitos, mas o Basílio tem razão, Beija. Tem muitos times em
8: crise. Ô, Calil, ajuda aí, ó. Mirassol e Inter é o próximo jogo. Olha esse jogo.
4: Então, Mirassol. Mas não dá para os dois ganhar.
2: Tem que torcer pro Mirassol.
8: Então, isso que eu tô falando. Aí
3: isso que é o perigo.
4: Ou empate.
8: Botafogo que tropeçou vai pegar a Chape. O Botafogo vai ganhar.
4: Aí o Botafogo vai ganhar.
8: Aí o Curitiba que tá naquela, mas eu acho
4: também
8: que...
4: Também ainda
8: e
4: tem...
8: E o Galo. aí Atlético Paranaense, Palmeiras é jogo lá em cima. Aí tem... E aí tem São Paulo e Vasco.
2: Cara, eu vou falar igual pra você.
10: São Paulo e Vasco, não dá pros dois ganhar.
2: O Corinthians vai escapar na última vaga.
8: Ó, e o Grêmio pega o Cruzeiro.
2: A primeira vaga depois do Z4 vai ser a do Corinthians.
10: É, mas
2: vai
10: esses últimos, os próximos três jogos do Corinthians são super importantes.
2: Não acredito que...
8: Cê tá vendo como você já tá,
10: já tá mudando,
8: concordando
10: isso,
8: com a gente?
10: Isso, garoto, é isso.
8: Semana passada...
10: É
8: isso.
2: Mais um pouquinho, ele vai
8: subir. Não, ele a gente falou que
2: daqui a pouquinho vai pra Libertadores.
8: Daqui a pouquinho vai pra Libertadores.
10: Você acabou de falar.
2: A minha opinião agora, só que diferente de você, eu assumo. Minha opinião agora foi totalmente passional. Se você perguntar pra mim
8: você falou racional, que vai ficar, não. Você falou que vai ficar com muita dificuldade.
2: Torcedor agora. Racional cai, passional não, sua opinião?
8: É, isso. Nós racionais,
2: Eu novamente, quando eu falo de Corinthians às vezes, eu acho que eu falo...
8: É que semana passada você não tava nem coração.
2: Não, mas também não tô.
10: Tá muito nervoso.
8: É, não tava?
10: Pega liberta?
2: Não. É verdade, tá bom pra caramba, Dentinho, comemora.
10: Tá muito, não, tô falando...
8: Oito vitórias consecutivas.
10: Pega liberta com
2: o Sidor? Pelas contas do Dodô e do Dentinho,
8: 24 pontos. Mais 24 pontos.
10: Pega liberta. Se ganhar 24 pontos, agora o Ben já...
2: Não é pré-liberta, não. Pega a vaga
10: Corinthians faz.
2: Ó, pelos jogos que tem um superchat pro Basílio.
10: Opa, eu também tenho uma pro Basílio aqui.
2: O Júlio César. Ah, esses caras estão de sacanagem, velho. Vim pelo Barolo. André Silva, atacante.
10: Vai me xingar.
2: Ou Sidorf, técnico. Ou o Corinthians paga alguém. Qual a maior mentira?
10: Que tem que ver uma coisa com...
2: Eu não entendi. Não, se ele veio por mim, ele sabe falando do André Silva, ele sabe do meu apreço que eu tenho por esse talento do futebol brasileiro. O que você quer falar?
10: Eu quero falar que o Henrique Alves...
2: O Henricão?
10: Basílio, tá te mandando um abraço. Abraço pro Benja.
2: Um abração,
10: e tá dizendo Henricão. O seguinte, que você foi técnico do São José e dirigiu o São José contra o São Paulo na segunda divisão. Okay, pergunta então, pro São Henricão. Paulo foi rebaixado mesmo.
2: Pergunta pro Henricão se ele apoia algum candidato.
10: Meu amigo Paulinho tá bravo aqui com você, Calil. Fala isso daí.
2: Só os
10: eu tô falando, o cara não fui eu, foi Henrique Alves.
2: Só os cracudos na audiência. Os caras estão tudo mandando mensagem. Eu vim pelo Barolo. Eu não vou ler nenhuma. Muito obrigado aos amigos, hein? Prestigiando o programa. Prestigiaram o seu programa hoje, os meus amigos.
8: O RS Frias. Mal.
2: O Ben já tem esse discursinho que é pra depois falar. Eu avisei, eu sabia. Não tem discursinho nenhum, não. Até porque eu vou te falar, desculpa, cara. Eu me considero uma das pessoas que mais conhece o bastidor do Corinthians na mídia. Eu me considero um dos caras. Eu me considero mesmo, ao lado do Marco Belo, ao lado do Vessone e de mais alguns.
10: Vocês entendem tudo.
2: Não falei que eu entendo.
10: Ortega,
2: mas
11: a profundidade.
2: Eu conheço sim um pouco de bastidor, velho, desculpa. Vocês me enchem o saco porque torcedor às vezes gosta de ser iludido, gosta de ser enganado. Eu não, cara, eu sou racional.
10: Você falou, Dudu?
2: O Dudu não tá nem fazendo programa, o Dudu tá nessa porra do celular. Que é o City que tá jogando? Caramba.
10: O Barça jogou.
8: O Barça jogou hoje, isso é louco.
2: Tinha que falar, você vai embora? Vai embora pra quê?
11: Tem que trabalhar. Tem um programa também. Capital da Bola com Basílio e amigos.
2: Ah, bom.
10: Manda um abraço pro Fatioli. Meu irmão Fatioli.
2: Antes de você. É com o Fatioli?
11: Fatioli.
2: Pô, manda um abraço pro Fatioli, que dormiu no meu programa uma vez.
10: Ó, ô Benja, antes do Basílio.
2: Antes de você ir embora, é um clássico. É um clássico. Você não pode ir embora sem contar pro Dodô. E pro Dentinho.
11: Eu falei com ele agora há pouco. Você não vai vir com aquela pergunta sua, né?
2: Não, vou falar. Você bateu no padre?
10: Que isso? Que isso, Basílio?
2: Que Basílio? Isso? É um clássico.
11: Dá você... aí,
2: mostra pra esses dois no telão aí como você era. Você conta essa história e aí você pode ir embora.
11: Não, o que houve foi o seguinte: aniversário da minha filha mais velha, Roberta.
2: Quantas filhas você tem, por sinal, hein, Basílio?
11: Tenho três em casa e duas fora.
2: Tudo mulher?
11: Não, tem um garotão também.
2: Cara, porque cada vez que eu vejo o Basílio vem uma filha nova, velho.
11: E aí o que houve foi o seguinte, é que eu dei uma saída pra levar meu pai pra tomar um táxi ali na Brasleme, que o salão era na Jardim São Bento. E aí, quando eu saí e voltei, aí eu via as coisas, salgadinho, doce, tudo no chão. Porque o padre estava tomando satisfação, gritando, falando um monte de baboseira lá. Só que ele esqueceu que, poxa, eu fiz um depósito antes de locar o salão. E aí nisso daí a minha esposa falou, olha, o caso é o seguinte, o padre está tá possuído aí. Eu falei, não, mas calma, que é isso, vai gritar, não vai falar com o padre, né? Aí eu cheguei, o padre estava apontando, quebraram o vidro, que não sei o que e tal. Eu falava, padre, sou eu que vim tratar, né? Mas o senhor desconta do que tiver de quebrado. Não, porque eu não quero saber, pô. E eu atrás do padre, e o padre para um lado e eu indo atrás dele. Aí depois eu vi que ele estava irredutível e mal criado, sem educação. Eu falei assim, o senhor não acha que o senhor está folgando muito, não? Ele saiu de um lado da porta e eu entrei pelo outro de frente para ele. Aí não prestou, né?
1: Deu um carrinho, deu um
11: soco nele, mano.
9: Deu uma chegada.
11: Aí fui obrigado a tomar essa atitude, mas não devia, fui errado. Mas errado porque ele me levou a cometer esse erro, entendeu? Mas aí ele fica, ele o chulapa, conta, quer que gosta, eu conto, né? Toda gosta, hora, né? Sobre a questão de bater no padre, né?
1: Dodô, e teve uma outra que a gente tava num evento, velho.
11: Fazer o programa, o Corinthians.
1: Ah, mas não é, o Basílio é um clássico. Ô Dodô, aí tava lá fazendo um evento, Dodô, vem um cara, Bruno, mas deu um tapa nas costas do chulapa, do Serginho.
7: Do nada?
1: É, chulapa! E aí, Basílio, como terminou?
11: Não, porque tava eu sempre andei com ele, né? Tava eu, ele e o Rincon.
1: Nossa. Quem é o cara que foi fazer isso com vocês três?
11: Nós estávamos na feira, no Anhembi. Aí, eu falei pra ele, ó, vamos sair, vamos dar um rolê aí, tem um pessoal que tá pedindo pra gente ir ali, alguns stander, né? Ele falou, ah, vamos sim. Só que ele tá sentado, o cara veio por detrás dele, oi, chulap, deu um tapa nas costas dele. O Rincon fez assim, nossa. E eu olhando pro negão, eu falei, não, não, não. Aí, putz, aí o rapaz, quando ele sentiu, ele já tinha dado esse já tapa nas costas. Pô, o negão ficou sem fôlego, né? Aí você, quando volta o fôlego, você já viu, né? Aí eu falei, vamos sair. Peguei no braço dele e saí. Mas, nossa, e ele querendo pegar o cara, ele falou, não, vou levar esse cara lá pra fora. Aí eu falei, não faça isso, o Rincon falava assim... Como chega pra conversar com pessoa e bate nas costas dessa maneira? Aí, eu falei, Rincon, morreu o assunto. Rincon, louco pra também louco dar um soco no cara, né? Aí eu peguei e saí com ele. Aí nós fomos dar uma volta e ele falou assim, você acha que eu fui errado? Eu falei, não, de maneira nenhuma. Você não tá errado. O cara que... E o cara tava com um filho ainda, você entendeu?
7: O cara se empolgou.
11: Aí eu... Se empolgou. Aí eu chamei o filho dele e falei, ó, tira seu pai de lá de dentro, que senão... Daqui a pouco o Rincon que vai dar um tapa na orelha
7: pelo
11: dele.
7: Pelo amor de Deus. Entendeu?
11: É isso que houve. Ó, peço desculpa pra vocês.
7: Ele gosta, entendeu? Ele gosta de uma resenha, ele gosta.
1: Bom, uma salva obrigado, de palmas pro grande Basílio. Obrigado, Basílio. Obrigado por 13 de outubro de 77, obrigado por tudo, sabe que eu te amo. Obrigado, pé de anjo.
11: Bem, já, também te amo, obrigado a todos vocês. Falou.
1: Acabei de falar com o Fatioli, mandou um abraço para todos nós.
7: Mas ele tá acordado. Fatioli,
11: um abração para você, Basílio. Marcão.
9: Tamo junto.
11: Dodô, Dentinho, Barolo.
1: Manda um abraço pro Fatioli.
11: Eu vou, esse eu é vou meu mandar irmão. Um abraço para ele lá. Um beijo.
1: Boa, Basilião! É isso aí!
11: Depois nós vamos.
1: Muito legal ter o Basílio aqui. Estamos fazendo hoje o programa aqui, o Papo de Craque, segunda edição.
11: Agradece a minha filha lá, ó. É aquela lá que toma conta de tudo.
1: Você lembra todas as datas de aniversário dos seus filhos ou não?
11: Ah, eu não sei nem que eu almocei.
1: Aí, ô Marco Belo, jantar de Natal do Basílio, sabe onde é? Aqui no Mercado Livre Arena, velho.
9: Olha que maravilha, hein?
7: Ainda falta...
11: Eu loto toda a arquibancada, só com a família.
1: 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Em São Paulo, 6 horas e 46 minutos.
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13: Agora você fica bem informado com as notícias de São Paulo aqui no jornalismo da TMC. O Jockey Club de São Paulo apresentou um plano para quitar dívidas com a prefeitura e recuperar a saúde financeira da instituição. Essa proposta, ela prevê uma parceria com um banco e também a criação de um parque de uso público com áreas de lazer, gastronomia e também entretenimento. E ainda falando na prefeitura, ela começou a multar nesta terça-feira quem desrespeitar as regras de circulação de bicicletas elétricas

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0: Benja, você fez uma pergunta para Henrique Alves. Você falou assim, Henrique Alves, que foi diretor do Corinthians, apoia alguém na eleição. Ele respondeu assim, eu apoio um candidato na eleição, Jesus Cristo. Aí ele respondeu aqui, Jesus Cristo, é o candidato do Henricão. Duro, né?
1: Cadê o Gustavo Soler? Porque amanhã é dia de Palmeiras na Libertadores, hein?
0: E tem uma notícia ruim do Palmeiras, hein? Ele vai falar, é de um jogador que machucou.
1: Ô, Dodô, amanhã tem um...
2: Amanhã tem jogo.
1: Amanhã tem uma parada dura pro Fluminense.
2: Jogaço. Tem, parada dura pro Fluminense. O Palmeiras é favorito. Mas eu não acho que vai ser moleza.
1: Ninguém acho que falou tem jogo. Que vai ser moleza.
2: Não vai ser moleza.
1: Não vai ser moleza.
2: Acho que o jogo... O Fluminense é um time experiente, jogando no Maracanã. Mas o Palmeiras continua sendo um dos melhores times da América do Sul e é favorito.
1: Qual final vocês gostariam de ver? Fla-Flu na final ou Palmeiras e Flamengo de novo?
2: E outra coisa, o Flamengo tem que jogar, tá?
3: Você acha que o Palmeiras ganha lá e aqui, Dudu?
2: Não, não, eu tô falando que pode ter complicações o Palmeiras. Sim. Porque o Fluminense é um time experiente, bom.
3: Você acha que pode ter problema fora, então, o Palmeiras?
2: Não, não, é assim, eu acho que o jogo não vai ser fácil. Eu acho que, claro que a gente não vai adivinhar o que vai acontecer no jogo. O Palmeiras, pra mim, é favorito, tem o melhor time. Fisicamente tá sobrando, os caras num bom momento, mas o Fluminense também tá num bom momento. E tem jogo, não vai ser aquela, pô, daqui uns tempo atrás a gente falava, o Palmeiras passa de olho fechado, mas eu acho que o Palmeiras vai ter que jogar bem pra passar.
1: Eu acho que o Palmeiras ganha lá e ganha aqui.
3: Eu também. Difícil, que nem o Dodô falou, mas ganha as duas.
4: E como se é jogar? Que pode o Fluminense com o Zubeldía, até quando tem dois meses atrás, numa draga... Mandaram o cara embora,
2: Fluminense
4: agora
2: é o técnico interino.
1: É o Marcão.
3: É o Marcão.
2: Técnico interino, Marcão. Vários jogadores experientes. Por isso que, assim, o Marcão fez aquilo que todo mundo queria que ele fizesse, né? Bota o Hulk, bota o Ganso,
3: Soteldo.
2: Bota o Thiago Silva, bota os caras tudo. Cara, se você vê time por time, o Palmeiras é favorito. Mas tem jogo. É semifinal de Libertadores. Assim como tem jogo pra mim também Flamengo e Estudiantes. Nada me fala que...
4: Mas a final mais equilibrada é Palmeiras
2: e Flamengo. A provável final é Flamengo e Palmeiras. Mas é a provável só.
1: A mais justa também.
2: Cara, não sei... Assim, mais times, justa, né, cara? É difícil times... falar, porque o Fluminense tem mérito. E o Estudiantes
3: também. Bem agora também.
1: Também tem mérito. Mas os times... O futebol brasileiro precisa premiar os clubes que são melhor geridos.
2: Mas aí é o brasileiro.
1: Estruturados.
2: Hã? Aí pra mim é Campeonato Brasileiro.
1: Não.
2: Campeonato Brasileiro.
1: Na América do Sul.
2: A Campeonato Brasileiro vai chegar Palmeiras e Flamengo. Daqui 5 anos vai chegar Palmeiras e Flamengo. Copa pode ter alguma surpresa. Por isso que a gente tá falando que tem jogo, entendeu?
1: Mas pra você, qual seria mais legal? Fla-Flu ou Palmeiras e Flamengo?
2: Putz, é difícil de falar. Pra mim, tanto faz.
4: Acho que Fla-Flu, né? Palmeiras Fla-flu. E Flamengo.
3: Eu também tô com você.
4: Já deu. Palmeiras
3: e Flamengo.
4: Flamengo todo ano, toda hora. Fla-Flu.
0: Ah, mas eu acho muito difícil não ser Leiba, Palmeiras.
1: Você falou que ia ser Corinthians e Palmeiras.
0: Eu queria Corinthians e Palmeiras, que pra nós aqui...
1: Você tinha desenhado já a segurança.
0: É, em Montevideo, a gente fazia
4: massagem,
0: os programas Montevideo. Assim lá, todo
1: o Calil,
0: mundo...
1: O Calil já tinha falado, torcido Corinthians...
3: O que teu filho fez com o ingresso?
1: Não, ele comprou... Foi engraçado, né? Porque ele comprou e falou pra mim, ó, compra que eu paguei barato. Eu falei, eu vou esperar. Aí eu falei, o que você fez com a passagem? Eu comprei e reembolsado.
3: Ah, tá. Ah, é esperto.
0: De bobo ele não tem nada. De bobo tá somos nós.
1: Mas o Calil já tava fazendo,
0: eu olha, queria, torcida Palmeiras do Corinthians,
1: entra pelo lado de cá, torcida do Palmeiras pelo lado de
0: eu
1: lá.
0: Eu já tinha nomes de churrascarias para jantar lá, já tinha tudo.
1: Mas você prefere o quê? Fla-Flu ou Palmeiras e Flamengo?
0: Não, acho que Palmeiras e Flamengo que jogam o melhor futebol, né? Eu acho que dificilmente vai escapar disso.
3: Aliás, Libertadores e Sul-Americana, 5 brasileiros nas semifinais, né? 5 brasileiros.
0: Hoje o Vasco vai ser tudo brasileiro. Afinal,
2: hoje tem Vasco. Vasco e Boca. Boca
0: vai
2: e Vasco.
0: Tudo jogão, hein?
1: O Dodô, o Palmeiras vai completo amanhã?
2: O Calil falou aí que tem uma notícia. Não
0: tem o Soler? O Soler não vai entrar? Você deixa ele entrar. Tem um desfalque de última
2: mas
0: hora.
2: Mas titular,
0: vamos esperar titular.
1: É que o Gustavo, da produção, ele saiu pra ir tomar um lanche na hora do programa. Então não dá pra esperar.
0: Ele tá aí, ó. Ele tá
1: não, aí. Fala aí, quem que não joga amanhã?
0: Ah, o Vitor Roque sentiu o mesmo tornozelo lá que ele tinha operado.
2: Ah, mesmo? Cara, mas foi no treino jogar, isso?
0: Acho que no jogo com o Corinthians.
2: No jogo?
0: Não vai jogar, e o problema é que... isso que eu queria saber do Soler, porque o Sousa, que poderia ser o substituto dele, também saiu machucado contra o Corinthians. Lembra?
2: Não,
0: ele ficou 5 minutos em campo,
2: Maurício.
0: O Maurício vai ter que ser o Maurício.
1: O Roger Nascimento, ele mandou um superchat. Ô Benja, eu sou palmeirense, Porém, a...
4: Que foi, ó?
3: Foi.
1: Porém, acompanha o trabalho do Barolo.
4: Ah, fazer o quê?
1: E do Belo. Excelentes profissionais. Por mais profissionais assim.
3: Muito obrigado, amigo. Muito obrigado, amigo.
4: Reconhecimento dos rivais.
3: Um abração.
0: Belo. Merecido.
3: Entende de futebol. Rivais, ele exatamente. É azedo, mas ele.
4: Reconhecimento dos rivais. Isso é ótimo.
1: O Ronaldo Pacheco, Dodô, Estudiantes vai perder os dois jogos.
2: Ah, cara, assim.
3: Também acho.
2: Como eu falei, o Flamengo é favorito, o Palmeiras também é favorito, mas é semifinal de Libertadores, velho. Semifinal de Libertadores você tem que dar um crédito pra quem chegou, velho. Não pode ser assim.
0: O Flamengo perdeu o Danilo, né?
2: Sim.
0: Já no jogo Arrascaeta, que sim, talvez volte só no fim do
2: eu
0: ano.
2: Eu acho que os favoritos são Palmeiras e Flamengo, mas eu acho que semifinal de Libertadores você tem que dar um crédito Fluminense pro Estudiantes.
1: O Paulinho manda um superchat. Bem, já sou seu fã desde o Fox Sports Rádio. Obrigado. E sou torcedor do Santa Cruz. Santa Cruz que subiu pra Série B. Mas eu vim pelo Barolo. Abraço a todos.
4: Obrigado.
1: O Wallace de Araújo manda um superchat. Boa noite a todos. Eu tiro o chapéu para o clubista do Dodô, pois jogava com vontade mesmo com o salário atrasado. O Gabriel Paulista dá muita desculpa. Mas ele chama de clubista e te elogia?
2: Então, cara,
3: clubista ele usou porque... a palavra errada, ele quis dizer que ele amava o clube, né?
2: Ele jogava isso, mas ele escreveu. Não, sabe o que acontece com a história do Gabriel? Cara, a gente, culturalmente, a gente viveu com os salários atrasados muito tempo aqui no Brasil.
0: Ainda mais você que jogou no Rio,
2: na
0: né?
2: Na minha época era normal, tipo, infelizmente. E a gente ia pro campo e jogava. Só que assim, eu concordo com tudo que o Gabriel falou, velho. Tem que estar em dia. Tem que pagar certo, tem que fazer a gestão legal. Só que a gente tá no Brasil, velho, e essas coisas passavam assim, daqui não, a pouco a gente para.
0: E no Corinthians aconteceu uma coisa que o Belo me contou, fora do ar, que é muito ruim, que é o seguinte: não é só o problema de não pagar. O presidente prometia, ó, amanhã tá na conta, e não caía. Aí ele falava, daqui 3 dias tá na conta. E não... Então se vocês foram jogadores, vocês sabem, quando fala pro jogador... Tudo bem, não vai pagar naquele dia, mas se o cara fala, vou pagar daqui uma semana, ele tem que pagar. E o Corinthians não pagou, prometeu e não pagou. Foi isso que o Belo me contou.
3: O presidente não trabalha com a verdade para não falar outra coisa, para não falar uma palavra pior. Ele não trabalha com a verdade. Ele fala que vai pagar dia 5, não paga, dia 10 não paga, dia 15 não paga, dia 18 não paga. Aí o jogador zero fica puto, né?
1: O Fernando Pereira, ele elogia duas pessoas do programa e ataca outra. O Benjá, eu sou palestra, mas eu admiro o Barolo e o Belo. Ambos com comentários sensatos e sem clubismo, diferente do José Calil.
4: Obrigado, meu amigo.
0: Boa. Adivinha que aí, o atacado aí. Ia ser eu, adivinha.
1: O Daniel Surubicruz, Benjá, eu sou membro da seita do Barolo.
4: Opa, aí sim, hein?
1: Até que o... Godferpão, até que enfim o dentinho pipoqueiro. Eu vim pelo Barolo.
4: Ah, fazer o quê? Ele veio, você vê? Não, ele veio.
3: O dentinho te manda mensagem mesmo?
4: Putz, me enche o saco. Fica te mandando mensagem. Toma o gol e me manda mensagem.
5: Pior que todo pra jogo. Mim mas sabe quem pede pra entrar? O Benja. O Benja mandou e o Barolo tá online.
4: Eu sei.
3: Manda pro Calil também, dentinho.
1: O Soraya vai entrar hoje ou depois do jogo amanhã?
0: Então deixa.
4: Essa informação é importante.
0: Do banho. Pelo amor de Deus, então nós não queremos. Pô. Essa imagem a gente não quer.
4: 3 minutos, velho.
0: Só faltava aparecer isso no ar.
4: Essa informação é importante expor, hein?
5: O banho dele dura 40 minutos.
0: Oh. Eu pensei que ele tava na reunião dos BRICS.
4: Essa informação é importante expor, hein, pro ouvinte, hein?
1: Ah, eu acho engraçado que ele. Vocês estão tranquilos, normal. Nossa, engraçado isso. Divertido. Muito bom. O Daniel Miro Verde, o Fluminense do interino eterno Marcão, vai aprontar de novo. Que loucura esse negócio do Marcão, né? Ele vai ser o interino eterno, né?
2: E ele já falou.
4: Não quer ser técnico.
2: Ele já falou: pode acontecer o que for. Temporada começar ano que vem, eu quero voltar pra minha função. O cara é do cara.
0: Você jogou com ele?
2: Direito. Eu joguei contra ele.
3: É que ele quer manter o emprego, né, Dudu?
2: Quer manter o emprego. O cara é super gente boa, todo mundo gosta dele. E outra, quando entra nessa função, na fogueira, ele ajeitou o time, velho. E ele entrou num jogo contra o Palmeiras. Lembra? Palmeiras e Fluminense.
0: Ganhou 3-2.
2: E o Fluminense ali ganhou. Deixa eu te falar. E ele fez o simples.
1: Eu acho que você tem que respeitar a opinião do cara.
2: É lógico.
1: Não é só manter o emprego. Às vezes é um cara que não quer essa adrenalina.
2: Ele falou.
1: Não quer, é o direito do cara. O cara deixa eu aqui, tá bom.
3: Mas assim, ele como auxiliar, ele tá lá há 30 anos. Se ele vira treinador e fala, agora eu sou treinador efetivo. Daqui 6 meses ele pode ser mandado embora.
1: Cadê o filho do Zé Maria?
5: Pois é.
3: Tá no Grêmio. O Lázaro, né? Tá no Grêmio.
1: Fazendo o quê?
3: Fernando Lázaro, auxiliar.
0: E desempenho, análise.
1: Voltou pra função dele.
3: Ele era scout, virou scout, auxiliar, virou treinador, auxiliar, scout.
5: E ele é um monstro de scout, viu?
0: Ele é muito trabalhou bom.
3: Foi da seleção brasileira.
0: Ele é bom profissional.
3: Os jogadores que pediram pra ele virar técnico.
4: Agora, essa posição do Marcão é relativamente cômoda, muito entre aspas, mas é cômoda, né? Porque ele vai geralmente para apagar um incêndio, mais uma vez, ele vem com a saída de um treinador que geralmente os jogadores não gostam, como era o caso do Zubeldía. Os caras gostam dele, ele faz o simples, que nem o Dodô falou, e a chance de dar certo é enorme.
2: Era cômoda porque agora chegou o momento, né?
4: É que agora ele tá agora ele já tá no interino já faz tempo,
1: né? O jogador gosta, às vezes, do interino, porque todo mundo troca ideia, pá, não tem aquela coisa autoritária. Desde que
4: o interino seja legal, né?
2: O jogador gosta quando o cara faz justiça. O jogador não gosta de ver ele melhor e o outro cara que não tá bem jogar. Isso aí, meu.
1: Por que o Fluminense melhorou com o Marcão antes do
2: Porque o Zubeldía, por exemplo, vai. Vou falar de 3, 4 jogadores. O Ganso não tava jogando.
0: Hulk.
2: O Hulk tava. Ele trocava o Hulk assim, do nada. Não gostava.
0: Soteldo também, né?
2: Soteldo jogava pouco assim. E com o Marcão, ele foi colocando os caras no time, 2 meio-campistas mais o Ganso, os 3 atacantes dele, deixou o Hulk mais perto do gol. E deve ter falado pro Hulk, né? O Fluminense contratou o Hulk. É a maior contratação. Hulk, vem cá, senta aqui. Você vai jogar uns 3, 4 jogos, você não vai sair. Você pode ficar tranquilo, vai lá e joga.
5: Deu confiança pra ele, né?
2: Essa resenha, que é auxiliar, muitas das vezes, porque o pessoal gosta. Porque o
1: foi cara por isso que o Flamengo foi campeão brasileiro em 2009 com o Andrade?
2: O pessoal falava muito do Carlinhos, né?
0: Tinha sempre com o Carlinhos, olha as vezes, Carlinhos violino.
2: Porque quem tem essa resenha é o auxiliar, meu. E se o cara, tipo assim, você tem uma estrela que não tá bem, que o cara, o treinador tá tirando e o treinador vai embora, você chega no cara, fala assim, ó, você tem 3 jogos. E aí, se você for bem, você continua.
5: E normalmente o jogador gosta mais do auxiliar do que do treinador, porque o auxiliar dá treino pro cara. Porque às vezes normalmente o treinador fica fora, né, Dudu?
3: O Silvinho era um baita auxiliar no Corinthians, auxiliar do Tite. Ele era muito bom.
0: Mas ele é um bom técnico.
3: O Carille não, também, ele é ótimo técnico, mas ele era muito bom auxiliar. Não, o Tite amava ele como auxiliar.
5: Então aí, ó. Silvinho, o Carille também. O Carille era um também.
1: O Emerson Carlos, ele manda aqui, bem já. A TMC contratou o Dr. Ray. Ele está do seu.
3: Tá falando do Calil.
1: Você, caraca.
5: Aqui é Dr. Ray, tá louco?
0: Igualzinho.
5: Você tá louco, amigo?
1: Esse Calil é sujo.
0: Você foi cozinho.
5: Não fui eu. Você tá louco, amigo?
0: Mas é verdade, mas quem falou é verdade.
5: Vai no oftalmologista, amigo.
0: Caraca, não fui eu que falei, mas.
5: Vai no oftalmologista, amigo.
1: É o Dr. Ray, cara.
5: Dr. Ray, o Barolo, cacete.
1: É igualzinho, Barolo. Não tinha nem.
5: Preciso falar pra você fazer cirurgia a você, Benja.
1: É parecido ou não, Bibs?
4: O cara foi buscar.
5: Fazer cirurgia a você, Benja. Fazer cirurgia, assim que ele fala?
4: O cara foi buscar.
5: Ah, vai se ferrar.
1: Doutor Pelo. O cara foi Domínios fundo, Souza, fala Benja. Qual time o Dodô torce?
2: Eu torço pro Manchester City, mano.
5: Que vai cair pra terceira divisão.
1: Você nasceu na Coab Itaquera. Você nem sabia o que era o City.
2: Botafogo.
1: Pronto, tá vendo? Não doeu.
2: Botafogo.
1: O Bruno Cavalcante, eu odeio o Barolo, mas vim por ele. Cadê o Caíque? Cadê
4: boa,
1: o Solé?
4: Boa. Essa foi boa.
1: Solé, o Solé tomou banho, mas não penteou o cabelo, não, Dr. Ray. Dá uma olhada lá, olha lá.
0: Ele foi direto.
5: Dr. Ray é teu filho.
1: E aí, Gustavo Solé, chegando aí para dar informações aí do Palmeiras, que pega o Fluminense amanhã. Mas tem um jogaço, hein, Solé? E tem desfalque do Palmeiras para amanhã, Solé?
6: Tudo bom, Benja? Abraço para você, para todo mundo que está conosco aqui no Papo de Craque, segunda edição. Pois é, né? Chegamos aqui ao Rio de Janeiro, Palmeiras também chegou, mas com um problema muito importante. O Verdão não poderá contar com o Vitor Roque durante o 4-1 contra o Corinthians. O Vitor Roque sofreu uma entorse no tornozelo direito. Não é uma entorse simples, ou seja, o Vitor Roque também é dúvida para o jogo da volta no Nubank Park no dia 21. então, preocupação para o técnico Abel Ferreira, que está suspenso para o jogo de amanhã, onde teremos um Maracanã totalmente lotado, todos os ingressos vendidos de forma antecipada, e o Verdão com esse problema, a ausência do Vitor Roque. Então pode ser que o Abel repita a mesma escalação do último jogo de Libertadores, né, contra a LDU, com Carlos Miguel, Murilo Gomes e Barbosa, meio de campo com Giai, Marlon Freitas, Evangelista, Piquerez e o Andreas Pereira como o armador da equipe, e o ataque com John Arias e Flaco Lopes. Esse é um provável Palmeiras para amanhã, 9:30 da noite, com narração do 10 do país, o Éder Luiz.
1: É muito louco o que acontece com o Palmeiras às vezes, né? Vários jogadores, principalmente dessa era Abel, rapaz, mas a torcida pegava no pé, a mídia pegava no pé, e todos viraram. O Palmeiras trouxe o Rony, todo mundo descia o pau. Pode questionar o que for, o cara, o Rony marcou
0: história. Bom jogador.
1: Marcou história.
0: No Santos também.
1: Rafael Veiga, os caras falaram que não servia pra jogar no Palmeiras. Jogou.
6: Rony é o Flaco Lopes, com mais gols do Palmeiras na história da Libertadores.
1: O Rony, né?
6: É, com 23.
1: Então, o Flaco Lopes, chamava ele de Fraco Lopes, lembra? Bom,
0: ótimo jogador.
1: Pô, o cara tá jogando pra caramba. E o Giai é o último da lista.
0: Giai, aí. Eu falava mal dele.
1: Todo mundo aí, torcedor do Palmeiras, descia o pau no cara, agora o cara tá aí, o Dodô, voando.
2: É, cara, aquela coisa que a gente sabe, que o treinador que tem estabilidade, o treinador que não tem interferência no trabalho, que a presidente falou que ele vai ficar até o fim. E o cara tem as suas convicções, cara. E aí o cara tem tempo pra trabalhar. O trabalho não é cortado no meio, os caras jogam, velho. Os caras jogam. O Giai é uma prova dessa. A última cereja do bolo é o Giai, né? Agora que foi seleção da Argentina, o caramba, tal.
1: Mas aí também é mérito muito do Abel, né?
2: Não, por
1: porque
2: isso.
1: O Abel, ele cá e anda.
2: É isso.
1: Porque falam, ele tá nem aí.
2: Não, e ele tem respaldo, né, Benja? Ele tem respaldo.
4: O treinador
2: tem respaldo.
4: Mas vocês não acham também que o cara jogar num time já que tá com esse treinador dele, há tanto tempo, tá estruturado, também facilita muito a vida.
2: Isso é fato, né? E aí por que ele tem estabilidade? Porque ele ganhou, velho.
0: Isso.
2: Tudo se resume a ele chegou e ganhou. Chegou e ganhou, irmão. Aí ele conseguiu a estabilidade e o Palmeiras voa. Toda a temporada o Palmeiras essa temporada já é ou campeão ou vice-brasileiro. Já tá entre os quatro na Libertadores e tá entre os quatro na Copa do Brasil.
0: É isso.
2: Então, aí você acha que é fracasso? Esse é um debate.
3: É um debate.
2: Você acha que é fracasso?
3: Se não ganhar nada, será que é um fracasso?
4: É que pra nota de corte que o próprio Palmeiras estabeleceu, se você termina um ano só sendo campeão paulista, só entre aspas, sendo campeão paulista, não digo fracasso. Mas é decepção. Como foi ano passado.
2: A gente pode falar a questão de decepção, mas assim, campeão brasileiro. Ou é Palmeiras ou Flamengo. O que ganhar, meu, não tem muito o que se
0: dizer. Não, e o Palmeiras já é, Dodô, o único time paulista que tem título esse ano.
2: Sim.
0: Porque o Corinthians, o Santos e o São Paulo não vão ganhar nada, perderam o Campeonato Paulista.
4: E aí, você não acha, Calil, que pela nota de corte que o Palmeiras colocou, você, com investimento, com tudo, chegando nas competições do jeito que está chegando, chegar só no final do ano, ter só um título paulista é decepção.
3: Eu acho
4: que é um fracasso, mas é decepção.
5: Se o Palmeiras foi o time que ganhou, Calil?
0: Palmeiras.
5: A Supercopa não conta?
4: Ah, mas é jogo que vale título, não. É jogo que vale taça.
0: É
4: jogo que vale taça.
0: É referente ao título. É referente ao ano passado.
4: Jogo que vale taça.
0: Beleza,
4: era uma taça.
0: Se tivesse
3: título,
0: ele ia falar.
3: É esse ano.
4: Eu falo.
3: Parcial. Agora o Palmeiras está num nível tão alto que eu acho que se ele ganhar só a Copa do Brasil, perder Brasileiro e Libertadores, o pessoal já vai achar ruim. Os palmeirenses.
4: É, também concordo.
3: Só
4: também
3: a Copa do Brasil.
0: E o Flamengo tá arriscado. Palmeiras não quer ganhar
4: Libertadores.
0: Nada
4: o Palmeiras quer Libertadores, o palmeirense, né?
1: Ô Solé, se o Palmeiras não ganhar nada esse ano, é fiasco ou é decepção?
6: Vai ser menos pior que o ano passado, mas também será tratado como uma decepção com certeza.
4: Soler, pior porque ganhou o Paulista, você acha? Vai ser menos frustrante do que ano passado por causa do Paulista?
6: Menos pior que o ano passado, porque ano passado nem o Paulista ganhou, né? Esse ano pelo menos teve o Paulista, então seria menos pior que o ano passado, mas também seria um ano que, para muitos, principalmente dentro do próprio Palmeiras, seria um ano ruim se não vencer mais nenhum título na temporada. Lembrando que o Palmeiras ia tentar dar o all-in quando tentou a contratação do Danilo, porque hoje o Palmeiras teria dificuldades para fazer o pagamento
7: momento desse jogador se não conquistasse nenhum título no final do ano. Então o Palmeiras ia pro all-in na tentativa da contratação do Danilo, ia tentar trazer ele para faturar pelo menos um ou dois títulos no final do ano. Então, dentro do próprio Palmeiras, a expectativa é de pelo menos uma taça ao final do ano, e caso isso não aconteça, seria um ano frustrante, um pouco menos pior em comparação ao ano passado, mas de novo um ano frustrante.
1: E aí, Calil?
0: Mas vai ganhar, viu, Benjo? O Palmeiras e o Flamengo vão ganhar títulos. Um vai ganhar um, outro vai ganhar outro. Eu acho,
1: Bentinho?
0: Muito difícil não acontecer isso, muito difícil.
5: Você acha?
0: O Palmeiras ganha um e o Flamengo ganha. O Flamengo ganha o Brasileiro e o Palmeiras ganha a Libertadores.
1: Copa do Brasil
0: também. Ou vice-versa, né? Exatamente.
2: Eu
5: acho que o Palmeiras ganha a Copa do Brasil e o Flamengo leva o Brasileiro e a Libertadores. Eu também acho.
2: A lista de prioridades da Copa do Brasil é a terceira opção, né? Em relação a Palmeiras e Flamengo, eu tô falando. O Flamengo não pode nem ganhar a Copa do Brasil mais.
0: O Flamengo tá fora, perdeu pro Vitória.
2: Mas eu acho que a disputa é árdua, Palmeiras e Flamengo. Então não dá pra você falar que é fracasso tendo Palmeiras e Flamengo um campeão e vice.
5: Essa torcida, torcida do Palmeiras reclama.
1: Ô Solé, o Libertadores pode ter torcida visitante amanhã? Tem torcida do Palmeiras no Maracanã?
7: Tem, o Palmeiras esgotou, por sinal, os ingressos já para a torcida visitante. Teremos 4 mil palmeirenses no Maracanã e para o jogo da volta também 4 mil torcedores do Fluminense no Nubank Park.
1: Você tem informações do Fluminense? O Fluminense vai completo, ou Solé?
7: Vai completo, Benja, até porque poupou, né, no final de semana no Fla-Flu, onde o Fluminense foi derrotado e um pouco assaltado, né, pela arbitragem da partida, novamente com o Pulgar, né, tendo o colar da imunidade, podendo bater o 007 do futebol brasileiro, né, com licença para matar qualquer adversário. Então o Fluminense agora vem com o time titular para essa partida. A tendência também é com Paulo Henrique Ganso entre os 11 iniciais no setor do meio de campo. Então, até por isso, o Abel vai reforçar um pouco mais o setor do meio de campo, vai colocar 5 jogadores nesse setor, porque o Fluminense vem com uma escalação mais técnica, principalmente no setor do meio de campo, com o Martinelli, o próprio Paulo Henrique Ganso, e lá na frente o Hulk joga mais uma vez como uma referência no ataque.
1: Mas, Solé, meu amigo Paulo Caravina falou que não era para expulsão do Pulgar, não.
7: Um abraço pra ele e tomara que ninguém chegue assim nele um dia na pelada lá onde ele joga, né? Senão machuca.
1: O Calil também, Calil, você falou que não era pra ser expulso.
0: Eu achei que era. O Pulgar era. Era, é porque a bola tava no chão.
5: Como não?
0: E ele foi em cima, né? Eu achei que era pra
1: expulso. O barulho era pra ser expulso?
4: Era pra ser expulso, porra. Pra ser pelo menos uma semaninha no encadeão de Pinheiro.
1: O Ray. Era
4: se fosse
1: ser
4: o contrário,
1: expulso?
4: O cara tava preso.
5: Quem beija?
1: Dr. Ray.
3: Ray é teu. Era pra ter sido expulso duas vezes, o Pulgar.
1: Ô, Dodozito, era pra ter sido expulso?
2: É, eu falei ontem, era pra ser expulso. Eu acho ele um jogadoraço, muito bom, mas ele dá muita brecha pra ser expulso, velho. Ele dá muita brecha. Tem que tomar uma chegadinha lá da comissão técnica do Flamengo, porque ele dá muita brecha. Mas joga pra caramba. Queria no meu time.
3: Pulgar que quase veio pro Corinthians, sabia?
1: Bom.
3: Eles iam contratar o Pulgar, aí viram que ele tinha um histórico lá no Chile de agressão contra a ex-namorada. E aí não
4: quando
3: contrataram...
4: Quando foi isso, Bruno? Quando foi isso?
3: Quando contratou o Fausto Vera. O Vitor Pereira era o técnico.
0: Uns 4 anos atrás.
3: É. Aí viram esse histórico dele de agressão contra a ex-namorada. Era uma época que o Corinthians tinha um negócio do Cuca e tal, tava ligado a isso. Não queria contratar ninguém e se envolver em polêmica. Não contratou o Pulgar e contratou o Fausto Vera. Fez um grande negócio.
1: Fala, Solano.
7: E desde então, temos o próprio Pulgar sempre recusando convocações da seleção chilena, porque ele teme, se ele chegar no país dele, as autoridades baterem na porta, né?
1: É um problema.
0: Agora, eu tenho uma dúvida, Benja, sobre o jogo de amanhã, não sei o que os colegas pensam, que é o seguinte, o Palmeiras, ele joga num ritmo, numa intensidade muito forte. Será que esses jogadores mais veteranos do Fluminense vão aguentar esse ritmo? Essa é a minha dúvida.
2: Eu acho que o Fluminense vai ter que ficar com a bola. Pelo time do Fluminense, Martinelli, Hércules, Ganso, os caras vão ter que ditar o ritmo do jogo e ficar esperto pelo contra-ataque. Por isso que eu acho que eu iria de É que o Sousa tá machucado, né? Pra entrar no lugar do Vitor Roque.
0: Eu achava que o Sousa.
2: Tinha que ter mais um atacante pra mim, porque o Palmeiras vai ter a possibilidade de contra-atacar. Porque
3: O Dodô, o Sousa não tem lesão.
2: Ele tá machucado.
3: Tá? Treinou...
2: Ah, não, tá machucado?
3: Não, ele treinou hoje normalmente. Treinou normalmente.
2: Ele saiu, viajou daquele
3: com a delegação.
2: Jogo?
3: Foi por precaução, ele tomou uma paulistinha. E aí, na hora que ele ficou. É, e na hora que ele colocou a mão na coxa, já falava pra ele: sai. Não, ele falou: dá. Azar o seu que não, dá. Joga quarta então, pô.
2: É. Paulistinha de boa.
8: Ô Dodô, você acha que o Fluminense não tem que ir pro todo ou nada, tentar essa vitória dentro de casa, com o apoio da sua torcida, porque chegar aqui em São Paulo a equipe do Palmeiras é muito forte, hein?
2: Se o Fluminense sair pra jogar no tudo ou nada, desesperado, vai tomar gol, velho. É, tudo que o Palmeiras quer, o Fluminense.
4: No 3x2 do Campeonato Brasileiro, o Fluminense ficou com a bola, né? Foi uma das piores partidas do Palmeiras, não foi?
2: Então, se
4: não
2: me engano. O Fluminense virou no final, né?
4: Vencendo, o Palmeiras virou.
2: O Palmeiras pegou a rédea do jogo, controlou o jogo e o Fluminense do nada fez um gol e aí passou. Mas amanhã é um jogo diferente. Se o Fluminense se expor contra o Palmeiras amanhã no Maracanã,
4: o Palmeiras joga melhor fora de casa, Dudu.
2: Cara, você tem área, você tem Flaco Lopes. Por isso que eu tô falando, se tem mais um atacante, pô, o Vitor Roque ia ser perfeito esse jogo, né?
8: Mas o Calil falou da intensidade, né, Dudu? Pra você baixar a intensidade, você precisa de jogador experiente justamente pra não deixar o jogo ter intensidade.
2: Fazer. É o que
8: exato.
2: O Fluminense vai tentar fazer.
8: O Ganso pausa um pouco
2: Thiago Silva, Martinelli.
8: Você joga mais devagar.
2: Sim.
0: Vai ser um grande jogo que o Éder Luiz transmite amanhã. Estaremos na transmissão e nosso amigo Solera lá, Benja. Você que morou no Rio, Benja, deu uma sugestão pro Solera.
2: Vai jogar futebol,
0: hoje à noite, ó.
8: Ele o banho.
0: 7 horas da noite no Rio de Janeiro, ele vai desligar, vai sair do ar agora. Ele tem que fazer alguma coisa lá no Rio.
4: Você tá na Zona Sul, ô Solera?
3: Tô perto do aeroporto, do Santos Dumont.
1: Cara, eu vou te falar, eu morei no Rio de Janeiro, eu morei na Barra, e eu vou dizer um negócio pra você, fui muito feliz no Rio de Janeiro, tenho uma saudade incrível de ter morado lá, foram 3 anos e pouco pra mim, mágicos, eu adoro o Rio de Janeiro, cara.
2: Rio de Janeiro é maravilhoso, eu só não moro lá porque quem manda é a mulher, eu tô em São Paulo.
1: O pior que pra mim não, que se, pela minha mulher, voltaria pro Rio,
2: adoro
1: cara.
2: Adoro o Rio, adoro o Rio. Soler, sai daí, vai um pouquinho mais pra dentro.
0: Esse cara conhece.
4: Benja, você foi com a família toda? Pra você ficou a família toda? Levou todo filho, todo mundo?
1: Ah, sem família não dá não, velho.
4: Todo mundo foi?
1: Não, dá não. O primeiro semestre não, né? Porque era no meio do ano, então a gente ficava revezando e tal. Mas depois foi todo mundo. Cachorro, mulheres, filhos.
0: Tem você essa, morou não, quanto véio. Tempo lá, Benja?
1: Eu morei 3 anos e pouco. Eu morei 6 meses no hotel, na Barra, no Windsor Oceânico.
8: Quem você encontrava na piscina lá?
0: Dr. Way.
8: Jorge Jesus?
1: No começo não, depois, né?
8: Depois?
1: Eu morava lá, depois o Jorge Jesus veio. A gente jantava e almoçava toda semana lá. Toda semana lá.
8: O que vocês comiam?
1: Ah, o Jesus, ele não come carne, né? O Jorge Jesus, ele come muito peixe. Muito peixe.
4: Como é que surgiu essa amizade aí? Por que que?
1: Porque eu morava no condomínio e um dia um amigo meu corretor chegou com o Jorge Jesus. Eu tava, inclusive, saindo da natação lá no condomínio. E ele falou, pô, Benja, te apresentar aqui o Jorge Jesus, é o novo técnico do Flamengo e tal.
4: Ah, foi quando ele chegou, não foi?
1: É, eu falei, prazer e tal. E aí o corretor falou assim pra eu, ele falou, ah, é legal o condomínio aqui. Eu falei, pô, o condomínio é do cacete, pode vir morar, é bom demais e tal. E aí, cara, ficamos amigos, ele morava, a gente morava lá, ele, a família dele veio, depois foi embora. E o Jorge Jesus ligava todo dia, assim, sabe? No começo dele no Flamengo, ele podia sair na rua. Ele saía pra correr de manhã lá no calçadão da Barra, ele ia jantar no Fratelli. Só que, cara, ele começou a ganhar tudo, e Flamengo é Flamengo, né, velho? É que nem Corinthians, o cara, sei lá, acho que quinta, sexta, sétima partida lá, ele não podia mais sair. No nosso condomínio tinha um puta num restaurante, né? Então ele ligava, falou, pô, amigo, vamos jantar, ele. Aí vamos. E às vezes ia uma mulher, os filhos, a gente ia junto. E aí ficava amigo pra caramba.
8: Uma tainha. Né?
1: Hã?
8: Comi uma lagosta, uma tainha.
1: Pô, você quer saber o cardápio?
8: O cara falou que comia peixe só?
1: Um peixe agora.
8: Uma piranha, de vez em quando.
0: Isso, você tá louco?
2: Você vai comprometer a família.
1: Ele é maldoso,
8: velho. Não, ele falou que só comia peixe.
2: Ele. Jorge Jesus é brabo.
4: Você foi provocar o Belo aí.
8: Falou que só comia peixe.
1: E depois,
8: o quê? Fazer isso com o Cristiano Ronaldo, rapaz? Como que ele é fera?
2: Ô, Dodô. Colocou o Cristiano Ronaldo no lugar dele.
8: Aí você fica feliz, né?
1: E depois lá, Dodô, no Fenerbahçe... Pô, passei um Réveillon lá, eu me lembro assim, lá em Istambul com ele. Pô, o bicho mandava, velho.
8: Não, Istambul é top demais.
1: Istambul é demais.
8: Né?
1: Nossa. Puta que cidade.
8: Morei um ano lá.
1: Só que trânsito, hein? Que louco, trânsito, hein?
5: É pior que São Paulo.
1: Solé, teu destaque final aí da cidade maravilhosa amanhã. Que jogo amanhã, hein? Que jogaço amanhã. Que nós vamos acompanhar aqui na TMC com o 10 do rádio, com o Solé, com o Calil. Amanhã é dia de Fluminense e Palmeiras pela Libertadores. Teu destaque, Solé.
7: Vamos lá então, Benja, já deixando o convite para nossa audiência. Amanhã, a partir das 9 horas da noite, já estaremos ao vivaço com Éder Luiz, José Calil e eu, diretamente do Maracanã para Fluminense e Palmeiras. E amanhã, no Papo 2, a gente aparece lá na porta já do Maracanã, fazendo já a chegada das duas torcidas. Casa cheia, expectativa de mais de 70 mil torcedores no Maracanã para esse Fluminense-Palmeiras, primeiro jogo da semifinal da Copa Libertadores da América.
0: Ô, Benja, sabe qual vai ser a manchete do Soler amanhã na transmissão?
1: Qual é?
0: Eu não sei quem vai ganhar, quem vai perder. Quem ganhar pode perder, mas quem perder pode ganhar. Quem ganhar vai perder e quem perder pode ganhar.
8: Vai estocar vento na transmissão também.
1: Soler, um abraço até amanhã, Gustavo Soler.
7: Valeu, um abraço.
1: Eu vou te falar.
0: Ainda bem que ele não se vingou de mim.
1: Se eu tivesse que cravar um turu pra minha final da Libertadores de novo, será Flamengo e Palmeiras.
4: Mas é o que você gostaria de ver? É o que você gostaria de ver ou você gostaria de ver Fluminense e Flamengo?
1: Ah, eu acho que pro mercado do futebol, pra gente, é mais legal ter um Palmeiras e Flamengo.
8: Mas lá em Montevidéu, os palmeirenses e os flamenguistas vão se encontrar e vão falar: e aí, beleza? Desde o ano passado.
5: Viraram amigo, né?
8: Já viraram amigos.
5: Tá suave.
8: Ô Zé, tudo bem? Como é que você tá? Saudades. Pô,
4: você não pagou a aposta, mas eu ganhei ano passado. Pagar aposta, tá pago.
5: Pagar aposta, Dudu? Falou a pagar aposta?
4: Vamos no Xim aqui.
5: Vamos no Xim.
1: Vamos no Xim. O Xim tá no veneno de você, velho.
5: Tem que colocar o vídeo dele.
1: O Xim vai querer me bater. Eu jantei com o Xim esse fim de semana. Ele falou assim pra mim: ô, avisa os dois lá, os dois babaca. Ele
5: falou isso mesmo.
1: Eu não gosto desse tipo de brincadeira, não.
4: Eu preciso do teu dinheiro.
1: O Xim falou: ó, Xim, arrepia vocês dois.
4: O Xim falou: não preciso do teu dinheiro.
1: Uma
4: churrascaria aqui, Dudu. Aqui do lado.
1: Aqui tá.
4: Churrascaria.
1: Aqui tem uma espetacular.
4: Então.
5: Dudu, vai pagar o jantar hoje?
1: Vai no La Tranvia.
4: É o Tranvia.
0: Ah, sim.
1: Espetacular, velho.
4: O cara é São Paulino. Vamos lá, vamos lá.
5: Vai pagar.
4: Fechou.
1: Esse cara, pô. Vamos. O que é quem tá sempre lá? O Lugano.
4: Sim.
1: Ó, o Diego Ságio. Dodô, você conheceu o ex-presidente Marcelo Portugal Gouveia? Você tem algo para comentar sobre ele? Barolo. Bota fé no Marcelinho se ganhar a eleição. Abraço, Benja, parabéns pelo programa, tamo junto. Você conheceu?
2: Não conheci o Marcelo. E o Marcelinho também, acho que eu nunca falei com ele. E o Barolo acho que pode falar melhor do que eu.
4: Na verdade, as informações que eu tenho do Marcelinho é que ele é um cara idôneo, um cara sério, um cara honesto, e filho de quem é de um grande presidente. Isso não quer dizer absolutamente nada, mas já é um, pelo menos, né? Se o cara ser honesto, eu acho que é obrigação, mas a gente tem isso ele tem na trajetória dele. Agora, a pessoa respondendo a pergunta do ouvinte, o meu medo é que chega o cara lá, ele vai ter que lidar com aqueles 200 e poucos conselheiros que levaram São Paulo pro buraco. Então, eu não acredito em salvador da pátria. Ele vai ter que se articular, ele vai ter que se virar para poder trabalhar, porque no São Paulo a gente sabe como funciona, muito parecido como é no Corinthians. Os caras buscam a vaidade, a carteirinha, a vaga no estacionamento, são os privilégios. Ele vai ter que lidar com todo tipo de gente que está destruindo São Paulo.
0: Camarote,
4: ingresso para o camarote, ingresso para show. Eu não acredito em salvador da pátria, mas desejo sorte para o próximo presidente, seja ele ou não.
1: O Pedrinho Adidas manda um chat aqui, eu acho que é para o Calil. Ele não fala, mas ele fala: bem já, os antes piram com o sucesso do Palmeiras.
0: De jeito nenhum, eu não sou antes nada.
1: O Wesley, sim, manda um super chat. Dentinho, chinelinho, vim pelo barulho.
5: De novo,
4: é a voz do povo, não posso fazer nada.
1: A Paty Loss, barulho, normalmente quando o pai é bom, em algo o filho não é.
4: Então, não dá pra garantir nada, né? É complicado, até porque vai depender muito da articulação política que ele fizer. Eu, sinceramente, não acredito em salvador da pátria.
1: Ah, mas às vezes eu acho que eu torço, no meu caso, eu sempre torço para que os filhos, que os meus filhos sejam muito melhor do que eu. Você não torce, Dodô?
2: É óbvio que sim. Acho que o filho é a versão melhor dos pais.
1: Lógico.
5: Com certeza.
2: Isso é muito legal.
4: Tomara, se for, ótimo. Tomara. Se for, ótimo.
2: Se não roubar, já tá bom. É igual um amigo nosso fala, pelo menos eu não roubo.
4: É... Melhor do que o rouba mais faz, né? Rouba mais faz é doloroso.
1: Marcos Bissol, Bissoli, parabéns pelo um ano espetacular aqui de Erechim, Rio Grande do Sul. Vai um grande abraço, muito legal.
0: Linda cidade, Erechim. Tem um estádio, você falou de churrascaria. Em Erechim tem um estádio que tem uma churrascaria dentro. O cara come e vem do jogo.
1: O Amadeu Moura de Santana. O Dodô é um dos caras novos que trabalha muito bem, assim como o Felipe Melo.
2: Valeu.
1: Dozito.
2: Valeu.
1: O Felipão é nóis. Bem, já, você é gente boa, mas eu vim pelo Barolo. Paz.
4: Boa, tamo junto, amigo.
1: O Thunderzilla. Dodô tem filho que é a parte muito sombria dos pais.
2: Isso tem, é verdade.
1: O Bruno Cavalcante manda um superchat. Iremos sacrificar 5 bodes hoje. Vim pelo Barolo.
4: Aceita, né? Deixa os bodes em paz, pô. Tá bom, abraço.
1: O Vini Vinidito Vieira. Marco Belo, e nosso Corinthians? Nada com a caixa sobre os erros da Arena e as taxas absurdas?
3: É, segundo informações, está negociando com a caixa. Agora, o que está negociando não se sabe, porque há um contrato entre as duas partes que ninguém pode falar nada. O Corinthians já conseguiu liberar 27 milhões... de um cofre que tinha lá no fundo da arena, que era um cofre que existia só se o Corinthians não pagasse, se o Corinthians atrasasse uma parcela, ficava 27 milhões parados lá. O Corinthians conseguiu liberar para pagar o salário. E o Corinthians conseguiu também não pagar a terceira parcela das 4 anuais que paga pelo estádio. São 4 parcelas anuais de 27 milhões de reais. Então, no final do ano, o Corinthians vai ter que pagar a terceira e a quarta, 54 milhões de reais, e nessa terceira, claro que vai incidir juros. Agora, sobre patrocínio master e name rights, ninguém pode falar nada porque tem contrato.
1: O Alexandre Abranches, grande Barolo. Na presidência de São Paulo, não é questão de ser um salvador da pátria, mas sim de exercer plenamente a autoridade do cargo sem omissão e fraqueza.
4: Não, sim, eu concordo plenamente, mas é para fazer isso ele vai ter que ter conchavos políticos, hein, como qualquer lugar do mundo, como no Brasil, como em qualquer lugar. E aí eu não confio nas pessoas que estão lá, esse é o problema. Não, e a gente está vendo que essas pessoas que estão lá, o que fizeram com o clube, essas pessoas não vão embora amanhã.
0: E uma coisa triste, Barolo, que a gente fala do Corinthians, do São Paulo, do Santos, de todos os clubes, é o seguinte: ah, se o cara for honesto, já tá bom. Pô, honesto, é obrigação.
4: Pelo amor de Deus,
0: mas do jeito que estão as coisas, o cara é sendo honesto já tá bom. E mas honesto é obrigação, pô.
1: Os valores nesse país estão tão malucos que agora você tem que aplaudir o cara que é honesto.
4: Exato, exatamente.
1: Olha, você é honesto, puxa, parabéns, hein?
2: Ser educado, nossa, como é educado. Nossa,
1: Ô, Calilzito, a comissão técnica do Santos vai trocar uma ideia com o Diógenes aí. O Diógenes tá na...
0: O Santos não tem goleiro, né, Benji? Isso daí já vem de longe. O João Paulo não é um bom goleiro. O Brazão, pra mim, também não é. E o menino, o Diógenes, que entrou, ele fez milagres contra o São Paulo. Aquele dia ele jogou bem. Por isso que eu não concordo de criticar o São Paulo naquele dia. Que o São Paulo jogou melhor que o Santos. É que o Diógenes pegou bolas impossíveis. Agora, nesse jogo aqui, aquele primeiro gol, o Santos fez um gol aos 44 minutos e perdeu o jogo. Isso é inacreditável. 89 minutos, 1-0 para o Santos, perdeu o jogo. E muito porque o goleiro falhou no primeiro gol. Então, teria que contratar um goleiro, mas agora não dá.
1: Pô, mas você também não gosta de ninguém. Você não gosta do Brazão, você não gosta do Diógenes.
0: Goleiro não. O Santos,
5: cadê o João Paulo, Calil?
0: Tá lá, infelizmente voltou pro Santos. Que o Bahia mandou embora, ele voltou pro Santos.
1: Você tá vendo o João Paulo?
0: Ô, Calil. Não, nada, pelo amor de Deus.
1: Qual Calil goleiro que você queria no Santos?
0: Ah, um goleiro.
4: Cássio.
0: É, o Cássio sim. Eu já até coloquei. É que eu tô sem a chave aqui. Eu disponibilizei a chave do meu apartamento de Santos pro Cássio. Se ele quiser morar lá, ele não vai pagar aluguel.
1: Ô, Dentinho, o Santos tá mal de goleiro? Você concorda com o Calil?
5: Ah, pela penúltima partida dele, ele fez boas defesas. Mas o Brazão ali é o goleiro titular. Mas eu acho que ele vai bem, Calil.
0: O Brazão operou o ombro, né?
5: Ele é bom goleiro. Ele é bom goleiro, Calil.
0: Falha muito. O Santos é o time, Benja, que é mais fácil fazer gol. como é fácil fazer gol no Santos. Os caras vão lá, um toca por gol.
4: Mas é sistema defensivo é, também, né?
0: Tudo culpa do goleiro, sim, não. Alguns, alguns lances, mas não é tudo culpa do goleiro. Acho que é do time,
8: quantas
0: né?
8: falhas ele tem?
0: Ele falhou contra o Bahia, ele falhou contra o Remo, o Diógenes.
8: Falhas
0: falhou...
8: individuais dele.
0: É, contra o Bahia tava 2x0 pro Santos. 2x0, faltavam 5 minutos. Aí o Juba bateu uma falta, ele foi defender, a mão dele foi pra trás. Pô, o cara tem 2 metros de altura e a mão do cara não sustenta. Aí tomou o gol 2x1, daqui a pouco o Bahia empatou. Contra o Remo, ainda bem que o Santos fez o gol da vitória, porque o Santos fez um gol contra o Remo. É o que eu falei ontem, Benja. O Benja falou ontem, gol, porra! Que ele tava comemorando o gol do Corinthians. Eu falei, o santista, ele não pode falar gol, porra, ele só pode falar gol. Porque a hora que ele for falar o porra, já tomou, já empatou o jogo.
4: Agora, Calil, no Santos, a vantagem é que o Santos faz muito gol também, né? O São Paulo tem...
0: No meio campo pra frente.
4: Calil, O São Paulo tem uma defesa fraca, um goleiro também fraco. E, por exemplo, nesse Campeonato Brasileiro, 35 gols sofridos e 35 marcados.
0: Mas
4: marcados.
0: A defesa do São Paulo é melhor que a do Santos. Ah, não é uma maravilha, mas
9: para
0: é
9: de reclamar, Calil. Os goleiros do Santos são bons, pô.
4: Ah, então, onde surgiu essa voz do além aí, velho? Essa voz do além?
0: Casa com eles, então.
9: Ou de bala.
0: De bala ou de bala?
4: De bala na área, hein?
9: Quatro abraços pra você, Dentinho.
1: O garotão. O Dodô, o Titão. Você conhece o Titão?
2: Titão?
1: É, da TTS Vendas.
2: Não.
1: Ele mandou um WhatsApp pra você. Boa noite, rapaziada.
2: Ah.
1: Dodô saiu do Cruzeirinho do Jardim Maringá com o senhor Benedito e o senhor Paulo.
2: Seu Paulo.
1: Eu joguei lá nos anos 80, saí, fui pro Atlas Transporte e depois joguei no Juventus até 87, serrei no Guapira.
2: Que da hora, véio.
1: Forte abraço a todos vocês, Titão. Da Vila Formosa.
2: Sim. Pô, o Cruzeirinho é o time da minha.
1: Você tá ligado quem é o Titão?
2: Putz, cara, eu não tô associando agora, porque faz muito tempo, mas tudo que ele falou aí tem a ver. Aí depois ele foi pro Atlas trabalhar, e depois teve o Guapira, é tudo onde eu cresci jogando.
1: Dos caras que jogaram com vocês lá na época das vacas magras, a maioria não virou?
2: Ó, no Cruzeirinho, que é o time do Cruzeirinho do Jardim Maringá. O Cris jogou lá, o zagueiro do Corinthians.
1: O Cris, o
2: que é na França? O Cris, do Lyon, é, pô.
1: Cris, parceiro.
0: Jogou no Cruzeiro.
2: O irmão dele, o Rogério, era um excelentíssimo jogador. Mais velho que o Cris. E depois o Cris, pô, virou no Corinthians e tal. E teve carreira, gente boníssima. O Cris jogou no Cruzeirinho.
1: Mas de todo mundo que você jogou, só ele virou?
2: Cara, dali do Cruzeirinho, que eu lembre que começou pequenininho como a gente, acho que só.
1: E pra você, Bruno?
10: Na escolinha de futebol, só eu. Complicado, mas é muito difícil, né? Quando vem de baixo.
1: Vocês têm amizade com aquela galera?
10: Eu tenho.
1: Vocês têm ou não?
2: Pô, eu tenho 2, 3 amigos que a gente cresceu jogando no Cruzeirinho de Itaquera lá. Até hoje a gente se fala.
10: Eu tenho um amigo que morou muito tempo
2: comigo. Tem outros menos, né? Porque cada um tem sua vida e tal. Mas vira e mexe e você dá um oi, assim. Mas tem 2, 3 que são fiéis, a gente sempre tá junto.
1: Agora, um cara chama Titão. Deixa eu contar um negócio pra vocês. O que aconteceu com o Tite, hein, cara? Porque, velho, o Tite...
0: 3 jogos no Botafogo sem vitória.
10: Não, mas ontem o Botafogo jogou bem, cara. Criou muita chance.
2: O Tite jogou bem.
1: Não,
2: o Tite
1: é só isso. O Tite, cara, ele foi campeão mundial do Corinthians, Libertadores e tal. Pois o Tite foram 2 Copas do Mundo, não ganhou. Tite foi pro Flamengo, não virou.
4: Cruzeiro.
1: Aí o Tite teve problema de Santos, Cruzeiro. Saúde. Aí o Tite foi pro Cruzeiro, não virou.
0: É, no Cruzeiro ele
1: Tite
0: foi campeão mineiro.
1: Tá no Botafogo
0: mineiro.
1: Aí, tá com um cara aí... Espero que não, porque eu adoro o Tite, mas tá com um cara que não vai virar. O que aconteceu com o Tite?
2: A pós-copa dele é ruim.
10: Pode ser derrubado pelo Corinthians. Corinthians e Botafogo.
1: Vai ser na Neoquímica?
10: Vai.
1: Putz. Será que a torcida vai xingar o Tite?
10: Não. Vai ignorar.
0: Não, xingar não.
10: Vai ignorar como fez da outra vez. A melhor coisa que se pode fazer contra alguém é ignorá-lo.
0: Mas o que ele fez pro Corinthians?
10: Disse não 3 vezes.
2: Não, mas ele chegou agora no Botafogo e a parada do Tite é pra temporada que vem. Mas
0: será que terão paciência?
2: Não sei. Mas o pós-copa dele realmente não é bom, não.
10: Mas o Botafogo ontem começou a jogar com a cara do Tite. Gostou de ficar com a bola no pé, ficar com a bola, perdeu pressiona ali. Então acho que
2: já tá colocando o estilo dele gol, já. Né, Dentinho?
10: Então, tá, os tendo, atacantes não faz gol. Tá tendo muitas oportunidades e não tá aproveitando. E ontem o Danilo jogou muita bola.
2: Fez um gol anulado.
10: Fez um gol anulado, né? Fez um gol.
2: Danilo, esse é bom, né?
10: Se ele viesse pro Palmeiras, ia ser um baita de um reforço.
2: Esse é bom.
1: O Tite é considerado treinador do primeiro escalão ainda hoje. Cara, os caras são sacana, velho.
0: Olha o que fizeram aqui.
1: Olha o que os caras colocaram
0: no. Não fui eu.
1: E o pior é igualzinho.
10: Nada a ver. Nada a ver. Não, Belo é meu parceiro, não parece não. Belo é meu parceiro.
1: O Calil é muito
0: não parece. É o Botox. Ó. É que os dois têm Botox.
10: Nada a ver, nada a ver. Eu sou bem mais bonito.
1: Ah, é, ó, se o Marco Belo mudar o corte e deixar o cabelinho mais de lado.
10: Eu já tive cabelo assim.
1: Ó, o Bibis que fez isso.
10: Eu já usei cabelo. Eu já usei cabelo assim.
0: Ó, eles estão tudo, ó. Daniel, Daniel Giro, eles estão tudo aprontando.
10: O Daniel é traído. Eu já usei cabelo assim.
0: É, tudo traído.
10: Mas eu sou bem mais bonito.
1: Ô, cadê o cara igualzinho? Olha o Kaique Silva. Puta, se vier o frio que o Kaique Silva. Você tá onde? Você tá na Suíça? Você tá em Copenhague?
11: Zona Leste de São Paulo, Benja. E já que vocês estavam falando de jogadores que saíram do Cruzeirinho do Maringá, eu também joguei lá. E assim como o Dodô,
0: não.
11: Eu
0: vi. É isso, Dodô. Não. Para não. Com isso.
2: Você jogou na época do sintético, velho. Eu joguei ainda quando era Leão.
11: O Pazelli. Não, ainda. Não, eu joguei ainda no tempo de terrão. Eu jogava no campo do rádio, aí teve uma espécie de uma peneira aqui na Zona Leste, Dodô. Aí eu fui lá pro Cruzeirinho do Maringá.
2: Pô, então você tem currículo. Você jogou no melhor time da
11: eu e você, Dodô, dois ex-jogadores com passagem pelo Cruzeirinho.
2: Saímos do Cruzeirinho.
1: Olha a humildade do cara. Eu e você, nem pra ele falar, você e eu.
2: Saímos do Cruzeirinho.
1: O Pazelli, o Benja, que é isso?
2: O Dodô saiu do Cruzeirinho, foi pra onde? O Kaique foi pra onde?
10: Ele falou que fez a base do Corinthians. Eu não lembro dele na base do Corinthians.
11: Eu fiz a base do Corinthians com o Antônio Carlos zagueiro, com o Kaique França goleiro e o Marquinhos era um ano mais velho que eu.
1: O Pazelli 10, Benja, pergunta pro Barolo o que ele acha, eu não sei o que é isso aqui. O que ele acha do Rui Costa ter ganho direito de imagem de São Paulo?
12: Então, saiu uma notícia ontem, que aliás, divulgada pelo Ramon Iático da São Paulo Digital, que o São Paulo teria feito contrato com o Rui Costa para ele ganhar direito de imagem. E eu lembrei que outro dia você comentou que se ele entrasse no estúdio você não sabia quem é, porque ele nunca apareceu e ganhava direito de imagem, só no São Paulo.
1: Mas como é que diretor de
11: futebol... Ô, Benja, eu tenho uma atualização sobre isso, tá? Que
1: atualizaram lá.
2: Pois não.
13: Eu tenho uma atualização sobre isso, uma informação que eu trouxe hoje.
1: Peraí, que teu áudio deu uma estourada aí. Fala de novo.
11: Tá ouvindo, Benja? Tá tudo certo?
1: Agora tá melhor.
11: Nos contratos de imagem feitos pelo São Paulo, o clube usa o termo valorização da imagem para representar os bônus que estão previstos por conquistas e metas para atletas e também, em alguns casos, dirigentes. O que eu recebi internamente no São Paulo é que isso é uma prática comum nos clubes da Série A do Campeonato Brasileiro com relação aos executivos de futebol. Esses bônus são pagos no contrato PJ, né? Na parte da pessoa jurídica, e não em carteira em CLT. Por isso ele é discriminado como uma espécie de direito de imagem. No caso, o Rui Costa recebeu valores que foram por conta da conquista do Campeonato Paulista de 2021. Na verdade, primeira meta, né? Porque o primeiro pedido de adiantamento desses valores foi depois do primeiro jogo da final, que aconteceu ainda no Allianz Parque. Ainda tinha o segundo jogo. Que aí, quando aconteceu o segundo jogo, aquele gol do Luan, desvio no Felipe Melo, título do São Paulo em 2021. Quando aconteceu o segundo jogo, teve um novo adiantamento. O primeiro adiantamento de 200 mil, o segundo de 400 mil. Só que, segundo a informação que eu recebi, esses bônus já estavam previstos no contrato do Rui Costa e aconteceria se fosse qualquer outro dirigente,
10: e essa
11: qualquer
10: questão,
11: outro executivo, bônus já estavam designados no contrato, portanto.
10: Essa questão de bônus para dirigente, para executivo, realmente acontece em todos os clubes. O Kaique tem razão, todo clube hoje dá bônus por vitória, por título, por qualquer outra coisa.
0: Todo mundo tem bônus.
10: E como é PJ, acaba entrando junto com o direito de imagem, porque tudo que é direito de imagem entra no PJ, não entra no CLT.
0: Mas isso
10: então acaba entrando junto.
0: Isso que eu fico pé da vida, todo mundo tem bônus, só que quando dá M, por exemplo, um time que está ganhando aos 44 minutos de 1-0 e perde de 2-1, devia os jogadores terem multa.
10: Ele não ganha bônus.
0: Então, mas aí que tá, mas você, quando o Memphis cruza a bola e sai gol, ele ganha. Quando ele faz gol, ele ganha. Quando ele perde pênalti, não acontece nada.
12: Você já pensou se o Rui Costa tivesse o salário descontado quando cada pereba que ele contratou dos 60
0: porque
12: que ele contratou?
0: Porque aí fica fácil, aí eu acho que você tem que ter a premiação, ok? Mas se acontecer tudo errado, tem que ter algum... Por exemplo, se o Corinthians for rebaixado, tem que ter alguma penalidade.
8: O Seedorf colocou isso no contrato. Se o Corinthians for rebaixado, o contrato é rescindido na hora.
0: Tudo bem, mas rescindido.
8: Ele assinou até 27. Agora, se o Corinthians for rebaixado, culpa, tá o contrato agora. É rescindido na hora.
0: Então, mas ele não tem culpa. Mas o jogador que perde pênalti, o jogador que faz gol contra, o jogador que não marca o adversário...
12: Mas aí os caras pagam bônus e não pagam salário. Promete pagar bônus e não paga salário. O São Paulo pagou outro dia dinheiro vivo no vestiário, depois de uma vitória, e paga, não paga direito de imagem atrasado. Não consigo entender.
1: Aí, Dodô, eu falo que a final tem que ser Palmeiras e Flamengo. Gol do Palmeiras.
0: É isso.
1: Olha as notícias do Corinthians. Olha as notícias do São Paulo.
0: O Ben já me mostrou uma notícia agora.
1: Olha as notícias do Santos. É isso, cara.
2: Pois é. Agora, em relação a isso, é difícil você fazer um contrato que não seja assim, né? Ninguém faz contrato assim, se perder pênalti. Cara, infelizmente, pra quem não entende, o contrato do jogador é o contrato e aí tem as suas premiações, aí tem lá, foi campeão da Copa do Brasil, ganha. Esses são os contratos.
12: É que você sabe, Dodô, que entre os torcedores, muita gente fala sobre coisa que não existe, uma coisa do contrato de produtividade, né? Então, ó, traz o cara, aí se for campeão, paga tanto, se não for, paga tanto.
2: Esse contrato de produtividade você pode fazer. Você tem um X e se você alcançar as metas, você vai ganhando.
8: Mas tem muito jogador que não aceita, né? Eu tava na sala do Augusto Melo. Eu tava na sala do Augusto Melo em 2024, quando ele tinha acabado de assumir o Corinthians, ele queria contratar o Rodrigo Caetano como executivo de futebol. E o Rodrigo não quis porque foi pra seleção. Aí ele tava olhando algumas opções e falou com o Fabinho Soldado. Eu tava junto. Aí ele olhou pra mim e falou: porra, até executivo de futebol quer bônus por vitória, quer bônus por título, quer bônus por não sei o que. É brincadeira, ele mostrou o contrato, assim. E o contrato que o Fabinho Soldado tinha mandado tinha todos esses tipos de bônus. Executivo de futebol tem, não tem o que fazer.
0: Agora o contrato.
8: Senão você não contrata.
0: Mas o contrato de produtividade, com todo respeito, ele vale para jogador em fim de carreira. Por exemplo, pega o Danilo do Botafogo agora. Oferece o contrato.
2: Ah, não.
0: Porra, o cara tem proposta da Europa, do Palmeiras.
2: Você tem que saber pra quem você oferece.
0: Exatamente, é isso aí.
2: Jogador que machuca muito, tem muita lesão.
12: Mas não tem, né? Mas isso não tem nos clubes. Eu não lembro de ter contrato de produtividade com jogador. Mesmo os veteranos.
0: Tem.
12: O São Paulo trouxe os veteranos aí, os tiozinhos, não tem nada de produtividade.
0: Não, o Denilson, pô. O Denilson, nosso amigo, quando jogou no
12: Palmeiras. Mas é raro, né, Calil? Não é tão frequente.
2: Não, isso aí já tem.
0: Tem alguns, é. Tem alguns que o cara... O Santos fez, acho que com o Tardelli, Valdívia, uma vez, mas teve? É tudo o cara em filho e carreira.
8: Valdívia, né? Não teve?
0: Valdívia não lembro.
1: O Felipe Coutinho não teve no Vasco?
2: Não, no Vasco acho
1: não
2: que
1: não. Não era por produtividade?
2: Acho que no Vasco não.
1: Ele abriu mão do salário.
11: Se o Valdívia tivesse produtividade na época do Palmeiras, ele tinha que pagar pro clube, né?
12: Era igual o Dentinho ter contrato de produtividade aqui na TMC, ele morreu de fome.
0: Né? É isso.
12: É morrer de fome.
0: O Barolo tá agredindo o Dentinho de graça.
8: O que tá acontecendo com ele?
11: Na verdade, o Barolo tá se posicionando. O Barolo tá se posicionando apenas como um defensor depois de todas as injustiças que ele passa. Porque ontem eu falei
12: aí,
11: aqui no programa.
12: É isso aí.
11: A produção por debaixo do tapete, ela apunhala o Barolo o tempo todo. Só
12: se
11: eu defendo
12: fosse,
11: o Barolo.
12: Kaique, se fosse uma produção séria, eles teriam mostrado o regulamento do Campeonato Paulista quando o Basílio falou aquela atrocidade que o São Paulo tinha caído.
11: E eu mandei no dia. Ele
0: dirigiu. Agora ele falou atrocidade. Quando o Basílio
12: Eu falei que
0: o Basílio dirigiu.
12: Eu repito ao que ele falou, vocês estão falando todo dia, um dia vira verdade.
0: O Basílio dirigiu o São José, o Henrique Alves mandou aqui na segunda divisão contra o São Paulo.
12: Falando, um dia vai virar verdade.
1: Pra gente encerrar esse assunto, porque de novo eu não vou voltar na polêmica de rebaixamento de São Paulo.
12: É um absurdo, isso é um absurdo. Se é um cara inteligente, você não ia fazer isso.
1: Só tem uma pessoa que pode falar se caiu ou não caiu, que é a única que eu confio.
12: O regulamento.
1: Não, uma pessoa que conhece, que estudou e tal. José Calil. Eu só acredito em você.
12: E o Dentinho, vai. Outro balizado é o Dentinho.
0: É isso.
1: O Dentinho não tinha nem nascido.
12: Mas ele manja muito.
1: Que ano você nasceu, Dentinho?
8: Certo mesmo é 93.
1: Por que certo mesmo?
12: Você é gato? Você é gato?
8: É, porque a latinha parece de 93, mas eu sou 89.
12: Ah, tá.
8: Entendeu? Né, Belo?
1: José Calil.
12: Você passou no Dr. Rei pra mexer nessa cara.
0: Ele
12: passou no Dr. Rei, beijo.
1: Tentinho passou no Dr. Rei. O Bibs tá colocando direto no YouTube a foto do Dr. Rei.
0: Tá, mas
8: ele é da mãe, tem nada pra fazer não.
0: Eles estão ali, tudo, ó. Eles estão tudo.
8: Tem nada pra fazer não, da vida, ó.
0: É o Bibs. Aí, Belo.
8: E a produção, e a produção?
1: José Calil. Não, falando isso, mandar um abraço pra toda a nossa equipe de áudio. porque, olha, eu já trabalhei em muitos
0: lugares. O Willy Colono, seu amigo dos Estados Unidos, que, pô, um que dirigiu então, o carro. Carlão Motor.
1: Eu já trabalhei em muitos lugares.
8: O Willy Colono dirige bem, o Willy Colono.
1: Eu já trabalhei em muitos lugares, mas eu nunca tinha trabalhado num lugar
8: rápido
1: onde o operador de áudio é surdo. Mandar um abraço pro Willy, você é espetacular.
8: Ele é rápido.
1: Não, e nos Estados Unidos, a gente pegou, andava com ele dirigindo, uma senhora de 94 anos passou buzinando, mostrando o dedo pra ele. Que ele andava 40 por hora. Quem tá mandando, falando isso, quem tá mandando mensagem no superchat em dólar? O Hugo, motora do Benjo.
0: O Hugo. Ô, Hugo de Nova York. Dá um abraço no Rony aí, Hugo. O Rony é um amigo dele.
1: E olha que vendido. Benjo, vim pelo Benja, Calil, Benja. Pelo Barolo.
12: Tá vendo? Então temos
1: abraço, amigos. Hugo. Fala, ô, Caiaque.
11: O problema do Willy não é que ele tá surdo, não. É que ele tá um pouquinho abaixo do nível do mar do que ele tá acostumado. Que você sabe que ele é nascido e criado em Cochabamba, né?
1: Gente, inacreditável. Você tá

0: 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Em São Paulo, 7 horas e 49 minutos.
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0: Calil, e o João Pedro?
1: Então, o João Pedro, que o ouvinte perguntou, é o goleiro do Santos da seleção sub-20. O Ronaldo Giovanelli, ele começou com 18 anos no gol. Você tem que dar chance pro cara.
0: Então, Calil, agora
1: será
0: é o momento,
1: que ele vai,
0: né,
1: ser pior de todos os outros?
0: Mas agora seria um momento excelente de colocar.
2: Exatamente. O Valmir da Brasilândia. Boa noite. Esse Calil reclama de tudo.
1: Não, eu acabei de falar do Belchior, que era um gênio. Eu reclamo só do que é ruim.
3: Falou bem do João Pedro agora?
1: João Pedro, falei bem do Soler.
2: É, o Marcos Freitas, dentinho pipoqueiro, eu vi pelo barulho.
3: De novo?
2: Bom, mas é fato. Bom, gente, vamos encerrando aqui o Papo de Craque, segunda edição, ao vivo aqui do Mercado Livre Arena, num dia muito especial pra gente. Hoje a TMC comemora um ano, fizemos um programa muito legal, parabéns para toda a diretoria da TMC, para todos os funcionários, para toda a equipe, parabéns e obrigado para todos os ouvintes, né? Que sem vocês não estaríamos aqui. Um grande abraço, Calil, Dr. Obrigado, Ray, beijo. Barulhismo.
3: Quero falar que amanhã, 1 da tarde, estarei no Papo de Craque, primeira edição, na entrevista coletiva de Seedorf no CT do Corinthians.
2: Boa sorte. Você vai fazer pergunta?
3: Óbvio.
2: E pro Marcelo Paz?
3: Também.
2: Você vai perguntar se foi uma tragédia?
3: Não sei, não pensei ainda.
4: Vai pipocar?
2: Quando você for...
3: Não, é que eu penso na hora na pergunta.
2: Quando você for fazer a pergunta, você vai falar assim... Marcelo,
3: a última coisa que eu faço é pipocar uma pergunta.
2: Por exemplo, você vai falar assim: Seedorf, aqui, here, Dr. Ray from Team C. Valeu, Dodô, valeu, Dentinho, valeu, Manolo, valeu todo mundo, valeu pra nossa equipe de produção. Willy, nosso operador de áudio surdo, um grande abraço pra todo mundo. Amanhã estamos de volta, 5h30. Tchau!
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6: Agora são 8 horas em ponto. Uma ótima noite de terça-feira pra você nesse 13 de outubro de 2026, um ano da TMC. E por aqui a gente vai resumir os principais destaques, as notícias desta terça-feira. Eu sou o Thiago Matheus. Fico com você nesses próximos minutos. Vamos lá para os destaques, o que aconteceu de mais importante ao longo desse dia, para você de forma resumida, a partir de agora.
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6: 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A gente começa falando que Lula confirma a presença no debate presidencial da Band, marcado para esse domingo, às 8 horas da noite. Flávio Bolsonaro, por outro lado, afirmou que não deve participar do encontro. Pelas regras, o púlpito do candidato ausente ficará vazio. A equipe de Flávio avalia a participação apenas no último debate, previsto para o dia 23 na TV Globo. E o Senado retomou a discussão sobre o fim da escala 6x1. Essa proposta, ela prevê reduzir a jornada máxima de trabalho de 44 para 40 horas semanais, sem redução salarial e garantir 2 dias de descanso remunerado. A votação em primeiro turno está prevista para esta próxima quarta-feira. Se aprovada, a PEC prevê uma redução gradual da jornada, primeiro para 42 horas semanais, e depois, aí sim, passando para as 40 horas semanais. O presidente do Tribunal Superior Eleitoral, Cássio Nunes Marques, autorizou a reativação do canal Exército de Lula, administrado pelo deputado André Janones, após o registro da página na Justiça Eleitoral. O canal, que tem 4 milhões e 300 mil inscritos, poderá voltar a funcionar após 48 horas. A página havia sido suspensa por falta de registro no tribunal. A Meta desativou 7 contas no Instagram que disseminavam notícias falsas contra o presidente Lula após determinação da Justiça Eleitoral. A empresa também identificou outras violações às regras da plataforma. O PT afirmou que a medida não esclarece se há tratamento desigual entre as campanhas de Lula e Flávio Bolsonaro e cobrou mais transparência das redes sociais durante o período eleitoral. O senador Flávio Bolsonaro visitou o pai, Jair Bolsonaro, nesta terça-feira em Brasília. Foi o primeiro encontro entre os dois após o fim da suspensão de visitas determinada pelo Supremo Tribunal Federal. Na saída, Flávio afirmou que o ex-presidente está feliz com os resultados do primeiro turno das eleições e também com a perspectiva de uma bancada maior da direita no Congresso. Jair Bolsonaro cumpre prisão domiciliar e está proibido de usar as visitas para fins políticos eleitorais. O presidente Lula anunciou um pacote de medidas para microempreendedores individuais, incluindo o PixMei, que prevê repasses de até R$5 mil para pequenos negócios. Segundo o governo, serão destinados R$5 bilhões à iniciativa com prioridade para mulheres empreendedoras. O pacote também prevê o perdão de dívidas tributárias de R$3 milhões e 600 mil mês com a União, com um impacto estimado de R$12 bilhões e 600 milhões, além de uma linha do Desenrola para ajudar empreendedores endividados. Agora 8:04, Flávio Bolsonaro afirmou que vai votar a favor da PEC, que acaba com a escala de trabalho 6x1 e reduzir a jornada semanal de 44 para 40 horas. O senador, porém, defendeu mudanças para permitir maior flexibilidade nos horários de trabalho. Uma pesquisa BTG Nexus, divulgada nesta terça-feira, mostra Flávio Bolsonaro do PL com 48% das intenções de voto contra 45% de Lula, do PT. Votos em branco ou nulos somam 5%. Indecisos representam 2%. No levantamento anterior, de 28 de setembro, Lula registrava 46% das intenções de voto contra 44% de Flávio. A pesquisa ouviu 2.002 pessoas entre os dias 10 e 12 de outubro e tem margem de erro máxima de 2 pontos percentuais para mais ou para menos. O nível de confiança é de 95%. E o Vaticano confirmou que o Papa Leão XIV foi diagnosticado com adenocarcinoma pulmonar, é um tipo de câncer no pulmão. O pontífice passou por uma cirurgia nesta terça-feira com a retirada do lobo inferior do pulmão direito. Segundo a equipe médica, a operação foi bem sucedida e não houve complicações. Aos 71 anos, o Papa já está em recuperação e todas as audiências foram canceladas até o dia 20 de outubro. O Vaticano ainda não informou quando ele poderá retomar os compromissos oficiais. Agora são 8 horas, mais 6 minutos aqui na TMC.
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6: Agora a gente faz conexão com o Rio de Janeiro, porque os projetos privados previstos no complexo aeroportuário do Galeão, na zona norte do Rio, eles somam investimentos de R$1 bilhão, com potencial de geração de 3.860 empregos nos próximos 3 anos. A repórter Érica Livigardi tem todos os detalhes.
8: O Aeroporto Internacional Tom Jobim tem a previsão de aumentar a oferta de voos para 30 destinos, sendo 18 domésticos e 12 internacionais, além de novas rotas e retomadas sazonais nos próximos meses. A informação foi divulgada durante a coletiva de imprensa da nova concessionária responsável pela administração do terminal, a AENA, nesta terça-feira. Entre os destaques internacionais estão operações para Nova York, Toronto, Montreal e Dallas, além de reforços de frequências em destinos como Paris, Miami, Frankfurt, Lisboa e Santiago. No mercado doméstico, estão previstos aumentos de oferta para cidades como João Pessoa, Manaus, São Luís, Porto Alegre e Fortaleza. A AENA apresentou os planos para o Galeão, que incluem o fortalecimento da conectividade aérea, a melhoria da eficiência operacional e da experiência dos passageiros, assim como a expansão das atividades comerciais e logísticas. O diretor da AENA, Santiago Yuiz, adiantou alguns dos projetos privados previstos.
9: Estamos agora percebendo para a temporada de verão uns incrementos de frequências previstos em 30 destinos e novas rotas retomadas sazonais. E temos previsto, em um prazo de 3 anos, de fazer um investimento de mais de R$1 bilhão, o que vai gerar aproximadamente uns 3.800 novos empregos no aeroporto de Rio Galeão.
8: Entre as novidades está a implantação de um novo hotel de bandeira internacional que terá inicialmente 232 quartos. O empreendimento prevê investimento de 90 milhões de reais e a geração de 460 empregos. O complexo também receberá um centro de testes da BYD em uma área de 184 mil metros quadrados, com investimento estimado em 300 milhões de reais e previsão de 1.200 empregos. Para o diretor-presidente da ANAC, Thiago Faria, a concessão é um sucesso de um processo de renegociação de um aeroporto fundamental para o Brasil.
9: O Brasil é um país grande. O Brasil não sobrevive somente com o aeroporto de Guarulhos. O Brasil precisa, sim, fomentar outro aeroporto, outro grande aeroporto internacional. E esse aeroporto é o aeroporto do Galeão.
8: A ENA assumiu a gestão do Galeão no dia 6 de outubro e passou a administrar 18 aeroportos em 10 estados brasileiros, com movimentação superior a 63 milhões de passageiros por ano. A concessionária vai estar à frente do aeroporto até maio de 2039.
6: Valeu, valeu, obrigado pelas informações, Érica Levigardi, direto do Rio de Janeiro. Mais tarde, daqui a pouquinho, às 11 horas da noite, tem mais informação para você aqui no nosso Resumo TMC. Na sequência, você fica com o Sobremesa Melhores Momentos nesta terça-feira, 13 de outubro. Um abraço, até a próxima.

0: Boa noite, meus amiguinhos. Está no ar mais um Sobremesa. Melhores momentos aqui na TMC. Eu não sei onde você está ouvindo esse programa. Talvez no seu carro, talvez no motel, talvez na sua casa ou no seu trabalho. Você que está fazendo hora extra e está enganando o seu patrão, né? Porque se está ouvindo o programa, não está trabalhando direito. Mas é o seguinte, estamos ao vivo também no YouTube, TMC News BR. Quer ver a gente imagem? Vai para lá. Tá? E hoje no programa, duas entrevistas muito bacanas. Sabe quem veio aqui? A filha do patrão. Eu não sei qual é o número dela, o número da filha. Se é a filha 1, 2, 3, 4, mas a Silvia Bravanel esteve por aqui. Ela que é apresentadora, mas já largou isso aí, que ela resolveu entrar pra política. Falar, ah, vou ser candidata, não quero mais apresentar programa de televisão. E aí eu fico pensando, o que uma pessoa que tem o dinheiro que ela tem, né, vai querer se meter com política? Será que ela respondeu? Você vai ter que ficar aí e ouvir o Sobremesa Melhores Momentos. E na segunda parte do programa, teremos Fernando Vítolo, ele que escreveu um livro sobre chatice. E, pasmem, eu não sei porquê, eu estou nesse livro. Então, você quer saber a minha história? Você vai ter que ficar aí. O programa está começando agora. Você tem uma hora para perder seu tempo aqui com a gente. No ar, Sobremesa, Melhores Momentos. Solta aí direção, Silvia Bravanel. Aê, lá vem a Silvia, lá. Recebi informação, atenção. Tem imagens que Silvia Bravanel já está no estacionamento.
1: Olha que coisa boa.
0: Já está no estacionamento.
1: Muito bom, então vamos
0: sortear. Espero que não seja do SBT, isso, né? Porque senão vai demorar um pouco.
1: Vamos relembrar rapidamente quem é Silvia Bravanel. Todo mundo sabe, ela é filha número 2 de Silvio Santos, um dos maiores, na minha opinião, o maior comunicador do mundo, nem do Brasil. Ela trabalhou como diretora e também como apresentadora de programas infantis na casa. Durante sua passagem no SBT, ela já fez muita coisa. Já foi produtora, diretora, já foi inclusive diretora de set e chegou agora como apresentadora. Ela faz muito sucesso por onde passa e traz consigo todo o talento do pai. Senhoras e senhores, nós vamos receber ela, que além de apresentadora, diretora e dentre tantas outras funções que ela acumulou durante sua vida, ela está agora se candidatando a deputada federal pelo Brasil. Aí, ó.
0: Candidata
1: a, quem sabe, mudar alguma coisa nesse Brasilzinho de meu Deus. Então, vamos receber e bater um papo com ela, a filha número 2. A moça que tem duas filhas lindas e incríveis. Senhoras e senhores, ela, Silvia Bravanel!
2: Oi!
1: Silvia, seja muito bem-vinda.
0: Tudo bem?
1: Tudo ótimo. Obrigado pela sua presença. Muito obrigado de coração. E a gente começa já com uma primeira pergunta, que quem vai fazer é, óbvio, Marcelo Batista.
0: Silvia Bravanel, nós precisamos saber qual a sua sobremesa predileta.
2: Minha sobremesa predileta é sorvete.
0: Sorvete?
2: De qualquer espécie.
0: De qualquer sabor?
2: De qualquer sabor.
1: Jura? Olha, mesmo? Morango, chocolate, tem nenhuma restrição.
2: Na verdade, eu tenho uma marca preferida, mas não vou fazer propaganda de graça, não.
1: Boa. Né? Esta mulher é filha de quem é? Impressionante. Esta mulher sabe fazer como ninguém em televisão. Não só televisão, agora também vai fazer política. Olha que engraçado, que interessante
2: isso. Que legal,
1: hein? Silvia Bravanel, que tá seguindo os mesmos passos que o pai, Silvia.
2: Os mesmos passos que o pai. Ele tentou prefeitura e tentou presidência. Agora eu tô tentando, se Deus quiser, vou ser abençoada, deputada federal.
1: Eu não sabia que ele tentou prefeitura.
2: Ele tentou prefeitura e depois tentou presidência.
1: Eu só sabia da presidência, não. Vote 26,
2: Silvia Santos. Não, ele tentou prefeitura, sim.
1: Eu não sabia, que interessante. É. E de fato, você se inspirou no seu pai pra sair como candidata a deputada federal?
2: Na verdade, não. Na verdade, foi um convite meio um susto, assim, eu tava num jantar. E aí um senhor chegou, que eu tava jantando com uma pessoa, chegou um senhor pra mim e falou assim: oi, minha deputada federal. Eu falei, não, eu acho que o senhor tá me confundindo com alguém. Ele falou, não, você vai ser deputada federal pelo meu partido. E aquilo levou um susto, eu levei na brincadeira, ele seguiu o baile, não levei muito a sério, assim, não. E aí, quem estava comigo, no caso, meu esposo e outro pessoal que estava com a gente, levaram muito a sério e começaram a colocar pra frente isso, e começaram a vir convites de outros partidos, e o que eu mais me senti confortável, mais me senti acolhida, mais me senti como se meu pai estivesse me convidando, foi o PSD, que foi pelo Kassab.
0: Entendi. Ô, Silvia, seu pai deixava você assistir assistir a Globo na sua casa ou você tinha que assistir escondido?
2: Não, em casa a gente sempre foi muito eclético, porque a gente, meu pai gostava muito de assistir todas as emissoras pra gente poder estar sempre antenada nos programas de televisão, nos formatos, em atores, atrizes, coisas que passavam na televisão. Então não tinha essa coisa de restrição em casa, não, de qual programa a gente podia assistir.
1: Mas hoje, pelo menos você com assistir. Suas duas filhas, você bota elas pra assistir Bom Dia Brasil. É Bom Dia Brasil.
2: Bom Dia Companhia também não, porque o Bom Dia Companhia já saiu do ar, já fazem, acho que uns 6, 7 anos, que aí eu entrei pro Sábado Animado, que eu tava até ontem fui minha despedida.
1: Jura? Ó, primeira coisa, me perdoe, eu falei o nome errado, Sábado Animado,
2: é, não, o Sábado Bom Dia Animado, Companhia,
1: eu peço perdão. Eu não sabia, ontem foi sua despedida?
2: Ontem eu fiz gravei meu último programa, que o partido exigiu que eu saísse do ar. Sim. Até dia 27 de junho, então ontem eu gravei meu último programa.
0: Ô, mini, chorou?
2: Muito.
0: Olha aí, ó.
2: Porque são spoiler. 30 anos ali, né, como diretora, como produtora, como apresentadora, então eu tenho um carinho pela minha família, Sábado Animado, Bom Dia Companhia, enfim. Então a gente cria aquele vínculo, né? A gente tinha aquele carinho gigante pelo programa.
1: E você não tem nepotismo aqui, não, porque Silvia Abravanel começou lá de baixo.
2: Comecei de baixo.
1: Você começou, qual foi a sua primeira função no SBT?
2: Assistente de estagiário.
1: Caramba, assistente de estagiário.
3: Sim. O que você fazia na época?
2: Eu auxiliava os estagiários mesmo.
1: Você levava café pro estagiário?
2: Eu tinha que fazer as funções, eu fiscalizava banheiro, eu fiscalizava, porque a gente recebia muita caravana lá no teatro, né? No, lá na Taliba. Na Rua dos Camarés. A gente recebia muito. Então eu tinha que fiscalizar banheiro pra ver se tinha papel higiênico, pra saber se tinha papel pra enxugar a mão, pra saber se estavam limpos, pra receber as caravanas, os lanches, os kit lanche, que a gente chamava de kit bozo, né? Que era uma delícia. Era um pão com manteiga e presunto, um suquinho e um chocolate. Então eu tinha que fiscalizar todas essas coisas, assim, as coisas menores, assim, e fazia isso com muito louvor.
1: Você tinha quantos anos na época?
2: 16.
1: Que legal. É 16. Realmente a idade.
0: Menor aprendiz, tá vendo?
2: Menor aprendiz.
3: E aí depois você foi pra onde?
2: Aí eu subi de cargo, fui ser assistente, aí eu fui ser assistente dos diretores, de produtor, porque eu não sabia nada em televisão, então eu realmente tinha que estar lá pra aprender. Eu acho que pra gente poder chegar a um posto maior, a gente realmente tem que aprender. Então eu tava, assim, consumindo televisão, mesmo porque eu tava ali como aprendiz mesmo, né? Meu pai me colocou naquela função. Então eu fui ser assistente de vários programas, eu tava ali pra aprender tudo. Então eu queria estar assistente de edição, assistente de produção, assistente de sonoplastia, assistente de tudo. Eu tava ali pra consumir mesmo.
3: E você chegou a cometer algum errinho? Porque
2: todos.
3: A gente quer funcionar, a gente comete uns errinhos,
2: todos,
3: né?
2: Todos. Eu tava ali aprendendo. E eu levei muita bronca. Levei muita bronca mesmo, muito xingo, muita bronca. E assim, eu acho que ele me dava o direito de errar. Meu pai nunca era aquela pessoa que eu tinha que ser perfeita. Então ele me dava o direito de errar. Então eu errei muito, porque eu tava ali aprendendo, e errei muito, tomei muito chumbo e aprendi.
0: Silvia Abravanel, queremos saber se você é gente como a gente. Você almoçava lá no SBT, a gente sabe que tem o restaurante número 1.
2: Palácio das Águias.
0: E tem o restaurante VIP, que é no andar de cima.
2: Tem o VIP, tem o restaurante, que é um bandejão, e tem a praça de alimentação.
0: E você almoçava onde, nós queremos
2: saber?
0: Praça de alimentação.
2: Gente, porque a gente, como a gente, eu almoçava junto com a equipe. Eu nunca fiz essa distinção, assim, sabe? De eu, porque eu sou diretor, eu sempre fiz questão de estar com a minha, que eu chamo de família, com o pessoal que estava ali comigo diariamente, aí na minha segunda casa. Então eu fazia questão de também almoçar com essas pessoas.
0: E você pagava ou pendurava na conta do teu pai?
2: Eu tinha conta, mas eu pagava com o meu VR.
0: Olha,
2: meu
0: alelo. Tá vendo?
1: Meu alelo. Silvia, me confirma uma coisa aqui. É verdade que foi sua responsabilidade trazer o Bob Esponja para o SBT? Foi
2: você que deu essa ideia? Não. O que que aconteceu? A gente sempre compra os pacotes de desenho, pacote de filme, nas feiras que eu ia com meu pai, eu adorava em feira de formatos e tudo mais, que a gente ia em Los Angeles, às vezes, e acho que uma vez a gente foi em Cannes. E a gente chegava lá e comprava os formatos, e esses formatos normalmente vinham os desenhos, que vinha Bob Esponja, porque tinha muita coisa boa, mas também tinha, mas quando você quer um só, você tem que comprar o pacote inteiro. Então num desses pacotes veio o Bob Esponja.
1: Caramba. Olha aí, fez a alegria de muita criançada,
2: hein?
0: E aí, o que que reprisou mais na TV brasileira?
2: Chaves.
0: Eu ia perguntar se foi o Caverna do Dragão, se foi Todo Mundo Odeia o Cris na Record, foi o
2: Chaves. O Chaves, em qualquer horário que põe o Chaves, ele é coringa, né? Ele é muito coringa, assim.
1: Isso é fantástico, né? Ela podia ver o Chaves antes de todo mundo.
2: Muito bom.
1: Olha que legal. Você, inclusive...
2: Muita gente não sabe que eu, quando é época de... que eu estudava, então eu entrava na escola às 7h58 da manhã, que eram os horários americanos, e saía de 15 horas e 3 minutos, que era o horário para dar certinho a grade. Eu ia pro escritório e das 16 horas até as 18, que era o horário de expediente do pessoal do escritório, eu ficava fazendo catálogo de filme, que a gente ficava dando notas. Então era eu, a Márcia, o Jefferson e o... deixa eu ver, e o Clayton. A gente ficava assistindo os filmes que iam pra tela de sucesso.
3: Que legal!
2: A gente assistia pra dar nota. Então esse pode passar. Esse... nós éramos a censura antes da censura. Muita gente não sabe.
0: Por isso que o senhor falava, eu não assisti, mas minha filha...
2: Era eu a filha. Agora era eu a filha.
1: Eu achei que era uma coisa mais informal. Tipo, pai, esse filme é muito bom.
2: Não, a gente dava as notas, né? Porque daí a gente sabia que nota, que horário que iam. Então podia ir pra tarde, podia ir pra noite, ou não podia de jeito nenhum, tinha que ir pra edição pra poder entrar no ar. Então eu fazia isso de segunda a sexta, e sábado e domingo eu trabalhava com ele nos programas na televisão, com ele e com o Gugu.
1: Olha, que legal. Tá. Olha, dona Silvia Bravanel.
2: Babem pra cá, Silvia.
1: Eu tenho uma coisa que, assim, é chato de fazer, mas eu sou obrigado a fazer com todo mundo.
2: Mas faça.
1: Posso fazer mesmo?
2: Pode.
1: Então tá bom. É que chegou o momento da PPP. Sabe o que significa?
2: Pergunta.
1: Aê!
2: Pergunta para o participante.
1: Quase.
2: Pergunte.
1: Mas você foi a primeira, a única até agora que entendeu o que é o P de pergunta.
2: Pergunta é para.
1: Não, é pergunta problemática e polêmica.
2: Então tá bom, então. Bora lá.
1: Eu quero saber de você, Silvia Bravanel.
2: Posso tomar água?
1: Por favor.
0: Claro. Meu
1: Deus. Silvia Bravanel, que há 20 anos vem fazendo sucesso, se dedicou a uma carreira totalmente incrível dentro e fora da televisão, na frente e atrás das câmeras.
2: Graças a Deus.
1: Filha de Silvio Santos, ela que é uma mulher incrível, batalhadora, mãe também. Eu quero saber de você. O que é que você já viu seu pai fazendo em casa e pensou? Isso o público jamais acreditaria. Se visse, o público jamais iria acreditar que Silvio Santos faz isso. Não precisa me responder agora.
2: Não? Tem não, intervalo?
1: A gente vai pro rápido intervalo, a gente já volta com Silvia Bravanel, que desvendou o que é PPP. Ela volta respondendo a pergunta problemática e polêmica daqui a pouquinho aqui no Sobremesa, o seu programa favorito.

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1: Caro ouvinte que nos ouve com o seu ouvido, voltamos com Sobremesa, o seu programa favorito aqui na TMC. Estamos com ela, Silvia Bravanel, que foi apresentadora do Sábado Animado. Acabou de gravar o último programa agora. E também já foi diversas outras profissões dentro do SBT, sempre feitas com muito talento. Ela que tá no Instagram, arroba Silvia Bravanel, correto? Arroba Silvia Bravanel, você pode segui-la e ver os seus próximos passos. Silvia, antes de irmos para o break, para o rápido intervalo comercial, eu fiz a PPP, Pergunta Problemática Polêmica, perguntando o que é que você já viu do seu pai que você pensou, não, isso aqui, se o público visse, jamais...
2: Acabou a magia.
1: Jamais ia acreditar.
3: Você tem certeza?
4: Ah, eu já vi tantas coisas. Acho que nunca ninguém viu meu pai pesando e fazendo os bifes dele.
1: Ah, que
4: e tinham que ter exatamente 100 gramas, não era 99 nem 101, mas tinham que ser 100 gramas. Então ele ficava ali e ficava medindo os bifes dele, aí tirava e colocava, e tinha que ser certinho os bifes dele. E também tem outra coisa muito legal: ele tinha 14 cachorros. 14 cachorros.
5: Caramba!
4: Ele dava biscoitinho pra cada cachorro. E dava. E um gostava de um biscoito, outro gostava de outro. Então ele fazia isso, não era ninguém fazendo. Ele colocava os pratinhos ali, aí colocava um biscoitinho, colocava dois biscoitinhos, tinha as caixinhas dos biscoitinhos separados. Então ele que dava pra cada cachorro dele, ele dava o biscoitinho certinho.
5: E tinha algum nome diferentão de cachorro?
4: Tipo, ai, meu tinha cachorrinho Chuca, M. Tinha... Não, não tinha. Ele não colocava o nome das pessoas em cachorro, não.
1: Isso é muito legal. É.
4: Mas ele que fazia isso, ele fazia questão. E tinha horário certinho de dar os biscoitinhos. E ele que dava, e os bifinhos dele que ele pesava, tinha que ter exatamente isso.
2: Sérgio Malandro, o cachorro.
1: Os 14 conviviam na mesma casa?
2: Os cachorros conviviam. Eu imagino ele naquela samba-canção, né? Samba-canção, né?
4: Samba-canção de barquinho.
2: Aí, ó, tá vendo?
1: Dá saudade, né? Fala, dá muita saudade,
4: muito,
1: né?
4: Muito. Eu queria ele todo dia aqui.
1: É, que falta que você faz. Silvia, você sabe imitar o seu pai?
4: Então, não, não, eu não gosto muito disso. Não,
1: você não gosta de imitação?
4: Não, não gosto. Eu acho que é um desrespeito, sabe? Assim, tem os imitadores, mas tem aquela coisa do respeito com a pessoa, claro. Sabe? Sim. Tem as pessoas que vivem disso, de imitar ele e tudo, mas eu particularmente não curto muito, não.
1: Teve alguma imitação que você ficou ofendida, ficou chateada?
4: Não, tem assim, tem os personagens, que nem o Velson, que fez a peça. Tomara que volte essa peça.
1: Silvio Santos vem aí.
4: Tomara Velson que volte essa peça, Velson de Souza. Ali é plausível, porque ali ele está fazendo um personagem.
1: Claro.
4: Agora, pessoas, imitadoras, essa coisa toda, eu não curto muito, não.
1: Entendi. Estamos na torcida para que o musical Silvio Santos Vem Aí retorne aos palcos com Velson de Souza e grande
4: Você
1: elenco.
4: Você foi assistir?
1: Assisti.
4: Pra mim foi a mais fidedigna. Eu chorei e fiz o teatro inteiro chorar.
1: Que bonito, Silvio.
4: Porque eu participei de todas aquelas fases do Silvio. Todas as fases do Silvio, da Sônia, do Pedro de Lara, de todos aqueles personagens que estavam ali na peça, eu participei de todas aquelas fases, então ali era...
1: Bom, então se você me permite, eu gostaria de saber a sua opinião sobre essas montagens que tiveram além do teatro, com o Silvio Santos Vem Aí, tivemos a série no Disney Plus com o José Rubem Chachá, o filme com o Rodrigo Faro e o filme com o Leandro Hassum. Teve algum que você... Olha, esse aqui...
4: Chachá, eu não assisti com o Chachá, eu assisti com o Hassum e amei, ali tava assim, muito legal, muito perfeito, muito respeitoso, a história muito bonita, e com o Faro, tirando todos os outros personagens, o Faro fez muito bem.
1: Que legal.
4: Os outros personagens, eu acho que foi muito, muito folclore, muito assim, não tinha nada a ver com a gente, não tinha nada a ver com a nossa história, não tinha nada a ver com nada, mas o Faro foi muito bem.
1: Vocês perderam um pouco dessa privacidade enquanto família, né? Isso é muito louco, né? Porque todos queriam ver vocês e é a família do Brasil.
4: É a família do Brasil, é a família que é a família do Silvio, era a extensão do Silvio. É ele não saía na rua, ele não ia no shopping, ele não ia nos shows, ele não ia em eventos. Então as pessoas abraçavam, a gente abraçam até hoje, eu sei porque eu frequento muito vou nos shows do meu marido, e assim as pessoas vêm me abraçar como se estivessem abraçando ele.
1: Claro,
4: sabe? Mas é óbvio. Então a gente é a extensão, a gente acabou sendo, o Silvio se dividiu em 7, né?
1: Que lindo.
4: Então assim, isso é muito legal.
1: E
4: assim.
1: 7 mulheres.
2: Batista, engraçado, o filho do Gugu teve aqui, ele falou que sente a mesma coisa, né? Que as pessoas vão abraçar
4: ele e as meninas, né? As gêmeas. Porque a gente acaba sendo extensão. Eles não saem na rua, depois a gente sai, a gente acaba tendo essa responsabilidade de ter essa extensão do nosso pai, no caso do Gugu, do pai das crianças, né? Então eu acho muito legal.
2: Ô Silvia, a gente colocou na busca do Google o seu nome lá, Silvia Abravanel é, e aí o Google dá um monte de sugestão, ele aparece aquela lista de sugestões. E aí a gente queria confirmar com você, né, se isso é verdade ou não.
4: Vamos
2: por gentileza,
4: lá.
2: Silvia Abravanel é, começa aí.
4: PPP Round 2.
5: Vamos lá, Silvia Abravanel é diretora?
4: Sou.
2: Muito você? Bom. Silvia Abravanel é revendedora Jequiti?
4: Nunca fui. E admiro muito as meninas.
5: Silvia Abravanel é harmonizada?
4: Não. Não, nunca gostei. Eu faço fio, eu nunca tinha feito botox na minha vida. Só que com a perda de peso, eu eliminei 30 quilos. Minha cara ficou aqui dando pânico, caiu. Aí eu tive que começar a fazer fio aptos. Comecei a fazer alguns preenchimentos, tudo mais. Mas a harmonização nunca quis, não.
2: Silvia Abravanel é bilionária?
4: Olha, eu sou bilionária de saúde, de amor, de paz, de ensinamentos, de tudo. Mas assim, eu trabalho pra ter meu dinheiro.
5: Silvia Abravanel é crossfiteira?
4: Não sou crossfiteira, nunca graças fui. A Deus, eu gosto de fazer HIIT 20, mas crossfit não.
2: Pedro, Silvia, o que é HIIT 20?
4: O HIIT 20, Batista. Você faz 20 exercícios,
2: tá,
4: e 30 exercícios em 20 minutos. Então não tem rotina, não, é muito legal.
2: Entendi. Então próximo.
1: High intensive, tá. Não sei o que, essas
4: high
1: coisas.
4: High intensity, enfim.
2: Silvia Abravanel é a filha número 9 do Silvio Santos?
4: Não, sou número 2, com muito louvor.
5: Silvia Abravanel é mãe de pet?
4: Eu sou mãe de pet. Eu tenho todos os tipos de pet que vocês podem se imaginar. Só não tenho leão e tigre ainda, porque ainda não veio pra minha mão. E nem uma girafa igual Michael Jackson.
5: Qual mais diferentão assim?
4: Lhamas. Eu tenho lhamas. Eu tenho cobras, eu tenho lagarto. Eu tenho dragão barbudo, eu tenho lagartixa. Eu tenho lhamas, eu tenho cobras, eu tenho o que mais? Eu tenho porco, eu tenho cachorro, eu tenho cavalo, tenho espato, tenho galinha, tenho peru, tenho um avestruz branco. Um peru branco, um peru albino, que é difícil de ter. Eu tenho um peru albino.
5: Que legal.
2: Tem uma Neverland.
0: Cara, que bênção para suas filhas e também para quem for lhe visitar.
4: Muito legal.
0: Deu uma indireta.
4: Eu confesso que as pessoas, eu tenho esses bichos todos porque a maioria das pessoas não tem contato com esse tipo de bicho.
2: É,
4: então, quando vai na nossa propriedade, as pessoas fazem questão de pegar numa cobra, de pegar num dragão barbudo, de pegar numa lagartixa, de pegar, tocar numa lhama, porque tá tudo muito distante, né? Então,
2: imagino.
4: É isso, legal.
5: Que legal, cara.
2: Você vê? Silvia Abravanel é conservadora?
4: Muito. Demais, mas demais, demais, demais. Eu fui educada por um pai conservador e isso segue em mim. Sou conservadora.
5: Silvia Abravanel é briguenta?
4: Muito. Eu tenho gênio, personalidade muito forte, mas assim, as minhas brigas são plausíveis. Eu vou por aquilo que eu quero, eu tenho ideais. Então eu brigo pelos meus ideais. Agora eu chegar e ficar brigando, discutindo com pessoas, eu não gosto disso não, isso me fere.
2: Silvia Abravanel é política?
4: Eu sou política, sim. Eu sou de centro, eu sou de centro-direita, porque eu sou de uma pessoa de direita, Bolsonaro, votei no Bolsonaro, votaria 100 mil vezes que precisasse, assim. Mas eu sou uma pessoa centro, que eu tô ali pelo público, pelo povo. Eu não tô, se é de esquerda você não vai cuidar, se é de direita você não vai cuidar. Não, eu sou centro, quero cuidar das pessoas.
0: Ô Silvia, uma fofoquinha aqui. Você quis fazer faculdade de veterinária.
4: Eu sou formada em medicina veterinária.
0: Você é formada.
4: Sim.
0: Mas quando você quis fazer faculdade, parece que teve uma pessoa específica que ficou contra essa decisão. E parece que o nome dessa pessoa
4: é Silvio Santos. Senhora Abravanel. O Silvio Santos deixou de boa, legal, tudo bem. Agora o Senhora Abravanel foi o pega pra capar. Ali era o pai. Ali era o cara que, cara, não era difícil de bater de frente, né?
0: Cara, por favor, me conta. Como foi? Você falou, olha,
4: as duras penas.
0: Jura?
4: Quando eu fui trabalhar com ele, quando eu tinha 16 anos que eu comecei a trabalhar com ele, eu falei, olha, com 19 anos eu vou me formar e vou me formar na escola e eu vou fazer faculdade veterinária. Vai ser agora? Não, daqui a 3 anos. Então quando chegar o momento a gente conversa. E o momento chegou, depois de 3 anos se passaram, o momento chegou. E aí chegou a hora de eu falar pra ele, olha, eu vou fazer meu vestibular, eu vou fazer minha faculdade e tudo. Ele me deixou fazer vestibular. Fui fazer vestibular em várias faculdades e tudo mais, e eu passei. Eles estavam viajando. Aí cheguei pro secretário dele e falei assim: olha, eu preciso fazer minha matrícula. Ele: não, seus pais não estão aqui. Eu falei: faça a minha matrícula, por favor, senão eu vou perder minha vaga. Bom, eles chegaram da viagem deles, eu cheguei e falei assim: olha, semana que vem eu estou indo para o interior, Presidente Prudente. Ele falou: não, você não vai. Eu falei: vou, minha matrícula já está feita. Bom, fui. As duras penas, ele não me dava dinheiro pra poder pagar meu ônibus, meu lanche na faculdade, eu tinha que fazer minhas barganhas, eu tinha que vender minhas coisinhas pra poder. Mentira. Foi muito legal isso, porque ele me ensinou a viver. Claro. Já que eu quis, então você vai da minha maneira.
0: É, né? E também, né? Ser responsável pelas suas decisões.
4: Pelas minhas decisões.
0: Muito bonito.
4: Foi agora, muito legal.
0: E vem cá, essa história de você ser veterinário, você acha que isso influenciou na TV Animal, no SBT?
4: Não, já não, tinha, né? Já tinha, na época do Gugu já tinha. Não, achei que mas fosse depois, perdão, não. Foi junto foi na mesma época, mas não. Eu nunca. A Silvia nunca influenciou em nenhuma programação do SBT. Eu sempre fui produtora, diretora, apresentadora, sempre fui estagiária, sempre fui assistente, tudo. Nunca tive, nunca interferi na programação do SBT.
5: Eu tenho uma dúvida, Silvia. Seu pai dava mesada com aviãozinho em dinheiro?
4: Não, nunca deu. Eu, na verdade, quando eu comecei quando ele começou a me dar mesada, eu tinha que trabalhar por isso. Então, nos meus horários vagos, eu chegava da escola, 3:30 da tarde, eu chegava da escola, fazia minha lição de casa, tomava meu lanche, aí eu tinha minhas funções: lavar carro, arrumar a biblioteca de livros, ou naquela época era vídeo, cassete, arrumar isso, arrumar as farmacinhas de medicamento pra jogar fora os medicamentos vencidos. Então, eu tinha as minhas funções, manter meu quarto arrumado, o quarto das minhas irmãs, eu sempre ajudava nisso.
5: Isso e funcionava com todas?
4: Comigo, porque eu era mais velha, elas eram muito mais novinhas que eu. E eu trabalhava por hora, igual o sistema americano. E aí eu ganhava $5, ou na época ele fazia por dólar, então 5 a $10 por hora. E aí era minha mesada semanal.
0: É que legal. Gênio. Cenoura Branco e Silvio Santos são gênios.
4: Me ensinando a lidar com dinheiro.
2: Isso é muito você bom, vê? Né? Uma vez eu fui lá pra Celebration, fiquei lá na frente da casa,
0: eu
2: pra ver se ele saía,
0: eu não também. Vi
5: o Silvio. Eu já encontrei o Silvio.
0: Vou confessar isso. É?
4: Já? Como foi? Conta pra nós.
5: Cara, eu vou te falar que foi, assim, quando eu conto, o pessoal fala: não acredito que o Silvio falou isso, mas pra mim foi o maior prazer, porque o seu pai pra mim é um grande, sempre será um grande ídolo, e eu fiquei emocionada, mas eu fui na frente do Jaça.
4: Jura? Você ficou isso, na frente do Jaça?
5: Eu fiquei na frente do Jaça, porque pra quem não sabe, Silvio, ele cortava o cabelo no Jaça, e a galera que queria um empreguinho, ficava lá na frente. Então tinha a galera de bambolê, tinha o pessoal que levava animal, cachorro que falava, tinha de tudo.
4: Ou um empreguinho ou um recadinho, né? Recadinho. Pra alguém lá de dentro da SBT ou saber alguma coisa.
5: E aí? Exato. E aí, na hora que o Silvio chegou, eu tava com um amigo. Meu amigo foi, cumprimentou o Silvio e o Silvio tirou uma foto com ele. Na hora que eu cheguei no seu pai, falei: Silvio, eu te adoro! Peguei na mão dele, fiquei toda feliz. Aí eu falei: tira uma foto
0: comigo. Mão no mãozão, né?
5: Aí ele falou assim: vai pra lá, você tá muito gorda.
2: Gente, você está ouvindo Sobremesa, Melhores Momentos aqui na TMC. Na primeira parte, você ouviu aí o nosso bate-papo com a filha do Silvio Santos, Cenoura Abravanel, né? A filha, Silvia Abravanel, passou por aqui. E agora, a gente vai bater um papo com Fernando Vítolo. Ele é escritor, ele é comunicador, tem negócio, essas coisas de YouTube também ele faz, é empresário. E ele é autor de um livro que se chama Não Seja Chato. E eu tô nesse livro, não sei por quê. Não sei por quê. Será que eu reclamo muito? Que eu tenho que vir aqui à noite para apresentar esse programa sozinho? Lucas Salles, Mini Ruth, sempre me deixam na mão? Não sei. Mas será que você que tá me ouvindo é chato? Hein? Preste atenção nessa entrevista e tire as suas próprias conclusões. Pode soltar aí, Fernando Vítolo, não seja chato.
0: Eu vou apresentar então o nosso convidado, ele que é escritor, palestrante e empresário. Está lançando o seu novo livro, Não Seja Chato, através da editora United Press. Ele é apresentador também do programa New Radio no YouTube. Senhoras e senhores, vamos receber ele, Fernando Vítolo!
3: Obrigado, gente. Obrigado.
0: Obrigado, que honra, viu?
3: Obrigado pelo convite.
0: Nós é que te agradecemos. Obrigado pela sua presença, Fernando. E a nossa primeira pergunta vem através dele, do Marcelo Batista.
2: Primeira pergunta, nós queremos saber sempre qual a sobremesa preferida do nosso querido e amado convidado.
0: Putz, sobremesa, doce é comer. Mas tem que ter chocolate.
1: Tá bom. Ah,
0: é? Se tiver chocolate, qualquer coisa.
1: Mais o nome de um, vai.
0: O nome de um?
1: É.
0: Só um? Bomba de chocolate.
1: Bomba de chocolate.
0: Bomba de chocolate.
1: É o primeiro ponto para bomba de chocolate.
2: Pra você que é fresco, é eclair.
0: Exatamente.
1: Né? Eu falar isso agora.
0: É o chato que quer falar difícil, né?
1: Putz, grila.
0: Olha aí, ó. Já dá pra tirar essa dúvida aí sobre que o chato.
1: Existem essas pessoas técnico. Chatas
0: claro,
1: que ficam falando...
0: Claro,
1: que é ficar falando termo técnico, usar linguagem difícil pra mostrar que é culto, né? Os cara é chato, velho. Porque a gente tem que entender o ambiente que a gente tá e adaptar a nossa comunicação, certo?
0: Pro concordo público. Plenamente.
1: Se eu falar eclair, meu, o pessoal,
2: mas, por a maioria exemplo, não vai entender. O Vorcaro, você acha que ele falava eclair ou bomba de chocolate?
1: Ele falava bomba de chocolate. Chocolate.
0: Eu vou omitir minha opinião.
1: Não tema, tá tudo bem, tá preso, vai temer o quê?
2: O Trump é certeza que é bomba. É bomba.
1: Não é de chocolate, não. Inclusive, sabia que o pistache tá ficando mais caro por conta da guerra, né? Sabia disso?
0: E pistache é uma delícia também. Tudo que tem pistache, chocolate.
1: Não, mas pistache não é sabor de chato, de gente chata.
5: É sim.
1: Não é?
5: Também concordo, não é? Não, pistache é de gente chata. Não,
0: aí vocês estão exagerando. Aí agora os chatos estão sendo vocês, pô. Que
1: é. Quê?
0: Sabor tem de gente chata, sabor?
1: Tá, tá. Vamos tentar imaginar uma pessoa chata. O que, que ela gosta de ouvir, a pessoa chata?
0: Não ria, fale
1: a verdade. Aquelas músicas de consultório de médico, né?
0: Entendi.
1: Fernando, da onde veio a ideia de escrever um livro pra ensinar pessoas a não serem chatas?
0: Quando eu tava escrevendo o livro Manual do New Rádio, junto com o Heródoto Barbeiro e o Nilo Frateschi Jr., o Heródoto sempre falava assim... Não seja chato. E a gente martelou bastante isso no programa pro pessoal que queria fazer os seus próprios programas, né?
1: Entendi.
0: E isso ficou na minha cabeça. E aí eu falei, meu, eu vou escrever um livro sobre isso. E aí, quando eu fui pesquisando, tinha uma coisa. Não sei se vocês lembram daquele Bosta em Lata.
1: Claro que eu lembro.
0: Lembro.
1: Disso? Foi que um investimento adubo, foi feito, né? Sim.
0: É, teve. Eles foram no Shark Tank e tal. E ele é uma lata que vende adubo. E o pessoal começou a comprar isso pra dar de presente, pra sacanear as pessoas. E eu falei, meu, eu vou fazer um livro chamado Não Seja Chato, também com esse intuito da pessoa comprar pra dar de presente pra outras pessoas, entendeu?
1: Então, o livro eu tive assim branco, né? Páginas em branco.
0: A pessoa usa escrever.
1: Aí é diário, né?
0: O diário do chato, né?
1: Que legal. Ô, Mini Ruth, você que é uma das pessoas mais legais que eu conheço, é a segunda. A primeira é o Marcelo Batista.
5: Não força também, né?
1: Você tem alguma pergunta pra tirar com o Fernando Vítolo?
5: Qual é a coisa mais chata que o brasileiro faz?
0: Não entender a cultura em que está inserido.
1: Acho que
0: eu já...
2: Explique.
0: Eu já tive muita oportunidade de viajar com grupos de brasileiros. Quando você sai do Brasil, você tem que entender que as pessoas não são iguais ao brasileiro. Então a gente está numa cultura diferente, quando a gente sai do país, a gente está numa cultura diferente, num ambiente diferente, e a gente tem que se adaptar a esse lugar que a gente está indo. Então, por exemplo, aqui no Brasil a gente tem uma mania... Com um costume, vamos falar assim, de mexer com as crianças na rua. Ah, que bonitinho, seu filho, não sei o que, tudo bom, amiguinho e tal. Ou com o cachorro dos outros. Ah, que legal, é macho ou fêmea, e faz brincadeirinha e tal. E quando você vai, por exemplo, para alguns países da Europa, o pessoal não gosta disso. E eles te olham feio se você faz isso, entendeu? E aí a gente fala, nossa, que cara chato, que mulher arrogante, não sei o que. Cara, não é, mas é a cultura daquele lugar. Então, quando a gente vai para um ambiente, a gente tem que entender que a gente tá num lugar diferente, contextos diferentes. A gente tem que se adaptar àquilo e não o contrário, né? Ele se adaptar a gente. Então, a gente às vezes tem um costume ruim de achar que é tudo igual ao brasileiro, entendeu? E a gente, por exemplo, gosta de pegar muito nas pessoas, tocar assim, abraçar, beijar e tal. E às vezes a pessoa fora não tem isso, né?
2: Entendi. E Fernandão, qual o pior tipo de chato que existe no planeta?
0: Puto, interesseiro. Pra mim, o interesseiro.
2: O que? Aquele que liga pra pedir ingresso de show?
0: Ingresso de show, ou pra pedir simplesmente alguma coisa. Sabe aquela pessoa que nunca fala com você, mas quando a pessoa tá precisando de alguma coisa, ela lembra de você. Mas ela nunca foi em nada seu, nunca conversou com você e tal. Mas quando precisa de alguma coisa, ela vai lá falar com você. Então, pra mim, o pior tipo de chato é aquele interesseiro.
5: Eu posso te passar meu Pix pra você fazer depois?
0: Eu te mando uns boletos, aí você acerta os boletos primeiro, aí depois você me passa
5: o Pix.
2: Eu acho que eu fui chato, porque eu queria trazer um convidado aqui na TMC. Aí um cara que eu não falo há muito tempo, eu falei, mano, você tá bem? Vamos trazer o Guto aqui na TMC, você me ajuda? Mandei essa mensagem pra ele hoje. Fazia um ano que eu não falava com esse rapaz.
1: Ô, Fernando, você acha que a Luana Piovani, ela é chata de propósito
0: ou ela é si mesmo? Ela só falta.
2: Putz, cara.
0: Só pra viralizar.
2: Certo. E o pior, que eu não conheço ela, cara, e nem acompanho ela assim. É que eu acho que às vezes a gente tem momentos de chatice. E eu acho que todo mundo passa por isso. Às vezes a pessoa não é chata, mas ela tem momentos de chatice, sabe? Eu vou dar um exemplo aqui da minha sogra, que eu amo ela chata de paixão. Demais. Não, ela é muito engraçada, muito legal. Não,
4: toda sogra
2: que...
4: é chata.
2: Não, a minha sogra não é chata. Sogra, não quero.
0: A minha
2: não
0: é sogra. E outra, ela faz uns doces doces, olha que é isso.
4: Doces.
0: Ela faz uns doces maravilhosos, né? Mas ela já teve um momento de chatice. Então imagina o seguinte, que essa mania de mexer com criança, uma vez ela foi no shopping, assim, né? Aí tinha uma mãe passeando com o carrinho com a criança. Ela chegou, nossa, que menino bonito. Aí a mãe, é menina. Ah, aí pra corrigir, né? Nossa, mas tem os traços fortes, né? Então, tipo, piorou, né? Então, você veja que o momento
2: chamou foi
0: o momento...
2: Chamou a criança com cara de traveco.
0: Então, assim, tem talento para traveco.
2: O momento foi chato, entendeu? Entendi, mas ela não é uma pessoa chata. Então, às vezes, pode acontecer isso com a Luana Piovani também, não sei.
0: Agora, eu vou te pedir a sinceridade, Fernando. Você é comunicador, você é apresentador. Vamos tentar tirar essa pressão que tem do rádio. Não, porque você é ouvido, você julgado, falemos entre amigos. Você acha a atitude dela chata ou não?
2: Cara, eu, sendo muito sincero,
0: por favor,
2: eu não acompanho.
0: Tá,
2: então você não sabe quando que ela eu fez. Vejo. Não, então quando às vezes eu vejo algum comentário dela, eu acho que às vezes fica meio antipático e tal, e eu não curto muito. Então não é um tipo de pessoa ou celebridade que eu fico acompanhando o trabalho, né? Então não é uma coisa que eu tenho uma conexão com esse tipo de coisa. Então, pra mim, não
4: faz sentido. O chato é ser arrogante também ou não?
2: Claro, arrogância também é uma característica de um tipo de chato. Falar muito também é um tipo de característica.
0: E aquele que fala assim, eu tenho uma personalidade forte. Isso é. É chato ou é...
2: Não, isso aí é desculpa pra ser chato, né?
4: O Batista igual... faz isso sempre.
2: Então, é igual, por exemplo, eu descobri recentemente que eu tenho toque. Então, agora o bom é que eu tenho uma desculpa. Mas eu continuo sendo chato igual. Então as pessoas vão dando isso. Não, é que eu sou verdadeiro, eu falo a verdade, as pessoas não gostam. Então assim, mas alguém pediu tua opinião? Essa é uma coisa que o chato tinha que colocar pra si. Eu já coloquei pra mim. Se ninguém pediu minha opinião, eu fico quieto. Agora, se pedirem minha opinião, aí vai ter que escutar também, né?
0: E quem é mais chato? O militante de esquerda ou o militante de direita?
2: Os dois.
0: Os dois são os chatos. Os dois são chatos.
2: E hoje, o problema é que hoje na internet tá tudo tão chato que você posta uma foto da caneca, aí vem o sindicato das canecas. Ah, você não sabe o trabalho que dá fazer uma caneca. E porque quem é o presidente do Brasil? Isso aqui, putz, cara, isso é uma droga, cara. Você não pode falar mais nada, que sempre vem alguém lá. Quem é o presidente do Brasil?
0: Agora, pra você ser cancelado, quem é mais chato, o homem ou a mulher?
2: Depende da situação.
0: Tem um estudo científico
2: Olha
4: lá, hein?
2: Mas eu acho que assim, o problema tá dos dois lados. No livro, eu escrevi uma parte, porque tem uma coisa legal do livro, que ele é atualizável. Então você não precisa esperar uma segunda edição para receber novas coisas dele. Então ele tem um QR Code lá que eu vou atualizando conforme eu vou tendo novas ideias. E eu pus uma parte lá falando sobre os casais, né? Então assim, dentro de um casal, você tem chatice dos dois lados. Então, pô, o cara que vai lá e deixa a toalha molhada em cima da mesa, da cama. O problema é quando isso vira uma coisa recorrente e a mulher tá falando, cara, não deixa molhado, toalha, molha tudo aqui, cara. Então, às vezes o cara não presta atenção nesses detalhes, putz, vira um chato, entendeu? Assim como a mulher também, às vezes o cara chega em casa e, meu, ele já falou o dia inteiro, ele não quer mais falar. E às vezes a mulher, e o cara chega em casa e às vezes a mulher quer falar mais, quer saber o que aconteceu, porque às vezes ela ficou quieta o dia inteiro. Mas o cara fala assim, mano, mas eu não quero conversar, eu só quero... ir no banheiro, tomar banho, comer um pedaço de pizza e deitar e ficar relax,
4: até entendeu? Até porque, então... às vezes, ele já falou muito com a amante também, não quer falar,
2: não,
4: né, com
2: a mulher. Não, eu vou discordar de você. Vou discordar de você, que ontem passei por uma situação chata. Tava deitado, vendo televisão, o sofá, e aí a minha esposa veio e falou assim, ai, você não me deu atenção hoje. E eu falei assim, mas você tava trabalhando, como é que eu ia te dar atenção? Ah, mas você não veio, você não me deu carinho. Meu Deus, mas eu não tô fazendo nada. E aí, é chato o pedido, e a gente dá atenção. Só que é muito chato esse pedido, cara. A gente só quer ficar de boa, eu juro, eu parei. Eu trabalhei até de noite, eu parei, eram quase, sei lá, quase 10 horas da noite. Ela ainda tava trabalhando, eu parei pra assistir televisão. Estragou o meu momento.
4: Vixe.
2: Vocês fazem isso com a gente.
0: Por isso, eu digo, na minha opinião, mulher é chata.
4: Não, por isso
0: eu falo. Eu queria ser homossexual, porque mulher é chata. Eu queria que conste nos áudios, eu adoraria sentir atração pelo mesmo gênero. Mulher é chata. Ser hétero é um problema.
2: Tá bom? Essa é a verdade. Elas não entendem que a gente quer ficar uma hora na frente da TV apertando o botão do controle.
0: Isso aí, só. É pelo amor de Deus, só.
5: Mas, gente, pelo amor de Deus, ué.
0: Pelo amor de Deus, o quê? Chata? Tá vendo como é chata?
5: Não.
0: A gente não pode falar que vai falar que é contra. Vai, chata.
5: Não, se você tá num relacionamento, você tem que dar aquele momento também de amor, de carinho, de atenção pra pessoa que você está se relacionando.
2: Mas quando a gente quer dar esse momento, ela não quer. Tá vendo?
5: Ela não quer dar o momento.
0: No momento ela não quer dar. E aí depois fica um problema. Entendeu? De verdade. Tudo tem o seu momento e o chato quer que seja no momento dele. Não
2: é
0: mesmo?
2: É verdade.
0: Por isso que eu acho que as mulheres são chatas, que tem que ser no momento delas. Calma, é no momento dos dois.
5: Você tá precisando de terapia de casal, alguma coisa assim, Lu?
0: Ah, eu tô. Fiquei bravo.
2: Eu me indico com os terapeutas pra ele. A mini Ruth é: ai, amor, você não me trouxe pizza, não me trouxe hambúrguer.
5: Qual é a frase mais chata que você acha dentro de um relacionamento? Porque as pessoas têm mania de falar assim: ai, você tá com saudade de mim? Isso às vezes é chato também, né?
3: Não, eu acho que o que é chato é tipo assim: faz o que você quiser.
0: Nossa.
3: Putz, isso é horrível. Porque o faz o que você quiser não é faz o que você quiser.
0: É, claro.
3: Oh, se fosse, não é, entendeu?
0: A gente podia divórcio.
3: Então, ou aquela coisa, você que sabe. Sim, porque também não é você que sabe, sim, entendeu? Claro, óbvio. Então eu acho que dentro de um relacionamento é uma frase mais chata são essas, assim.
2: Faz o que você quiser.

0: Ela tá repleta de influência, de pessoal de digital content, conteúdo,
1: coaches.
0: Que é mais chato nessa nova geração pra você?
1: Os coaches mirins.
0: É, né?
1: É aquelas crianças de 10 anos que não tiraram a fralda ainda e vem falar como conquistar o primeiro milhão. A vontade que eu tenho é assim, moleque.
0: Toma ali! Cala a boca! Desgraçado!
1: Essa é a vontade que eu tenho de fazer.
0: Lembrando que não estamos fazendo apologia à bateria de criança.
1: É humor, gente. É piada.
0: Pelo amor de Deus, é piada. Não queremos jamais, não batem criança.
2: Falando em humor, tem algum tipo de humor que é chato?
1: Aquele que não faz dar risada, né?
3: Porta dos Fundos.
1: Eu acho que
0: é chato. Porta dos Fundos tá chato
1: hoje. Eu acho chato.
0: É.
1: Eu acho chato.
0: Quem você acha
1: eu mais chato? Eu acho chato. Do Porta dos Fundos? Não, não tem uma pessoa específica. É que eu acho chato porque. Eu acho assim, ó. Se a gente vai zoar, a gente zoa todo mundo ou não só um determinado lado. Grupo. E eu acho que o Porta, ele meio que virou isso, assim, entendeu? Então, e tem várias coisas do Porta que eu sou muito fã. Aquele vídeo do Porchat fazendo dos políticos, que ele faz um político,
0: lá
1: assim,
0: no início, ele, lá no campanha início, eleitoral, é,
1: que ele começa
0: aquilo a rir. Aquilo é genial.
1: É. Aquilo pra mim é fantástico. Aquele do Spoleto, o da Tim, que ele faz com o se pinta de azul e tal. Então, o problema eu acho que quando você pega um lado ali e só arregaça aquele lado, é ruim. Sim. É diferente quando tinha o Cacete e Planeta, por exemplo, que eu gostava muito. Mas, meu, eles zoavam todo mundo. Eu pegava o programa deles, meu, era todo mundo que eles desciam a lenha. É verdade, e eu acho que o papel do humorista e até mesmo do jornalista é criticar todo mundo, entendeu? Isso, pelo menos, é a minha opinião.
2: Sim. Olha
1: muito
2: só.
1: Muito boa.
2: Ó,
1: muito
2: tem
1: boa.
2: Até pergunta no TikTok, porque a galera tá mandando muitas perguntas, tanto no nosso chat lá no YouTube, @TMCNewsBR, e também na live do TikTok, @TMCNewsBR. Por exemplo, mandaram aqui, ó, o Ken do Acre mandou: você acha o Pablo Marçal chato?
1: Chato?
0: Sei.
1: Esse silêncio foi constrangedor. Cara,
0: eu acho.
1: Esse silêncio. Chama o Datena. Vou ouvir aí o Datena. Ninguém tá ouvindo o Datena.
0: Olha, a gente quer te ouvir o Datena.
1: Eu acho que pra mim, as coisas que ele fala não faz muito sentido. Entendeu? Eu acho que essa pegada. Ele fala que ele não é coach, né? Mas tem a pegada de coach, de autoajuda, de motivação. Não, você vai conseguir. A questão da meritocracia. Então, por exemplo, eu acredito muito na meritocracia, mas não do jeito que ela é colocada. Eu acho que cada um sai de um ponto de partida muito diferente, entendeu? Então não dá pra você. E eu acho que assim, o mesmo calçado que serviu pra ele não é o que vai servir pra mim, entendeu? Então às vezes as pessoas pegam assim: não, pega meu calçado, ele é ótimo. Mas assim, eu sei, mas eu calço 43 e você calça 38. Você entende essas coisas? Então às vezes as pessoas têm mania de querer fazer uma fórmula que vai caber pra todo mundo e todo mundo. Cara, não funciona assim. Tem gente que simplesmente dá sorte, né? Tinha um livro de youtubers que tinha uma fala do Whindersson que era bem interessante. Ele falava assim: gente, vão trabalhar, eu dei sorte.
0: Muito bom.
1: Cara, isso é verdade. Tem gente que dá sorte, tem gente que às vezes demora mais, tem gente que demora menos pra atingir seus objetivos, porque cada um percorre um caminho diferente e às vezes não tem como, entendeu?
3: Belíssimas
4: aproveitando,
3: palavras.
4: Né, aproveitando essa pergunta do TikTok, vamos perguntar aqui se esse famoso é chato ou não é?
2: Vamos.
4: Pro nosso Fernando Vítolo responder.
0: Eu vou sair daqui cancelado, que o cara vai mandar no Piovani do
4: Pablo Marçal. Esse famoso é chato ou não é? Começa a mini rotina.
2: Neymar.
1: Ah, não é chato.
4: Otávio Mesquita.
1: Putz, é o pior que todo mundo fala que ele é chato, né, cara? Mas eu também não acho ele chato. Mas todo mundo fala que ele é chato.
2: Marcos Mion.
1: Ah, é chato.
4: Eliana.
1: Não, não acho ela chata.
2: Virgínia.
1: Que Virgínia?
2: Fonseca.
1: É chato.
4: Celton Mello.
1: Não, não acho ele chato.
2: Zeca Pagodinho.
1: Não sei, mas eu diria que não.
2: Ah, ele é maravilhoso.
1: As coisas que eu vejo dele, eu acho ele...
4: Felca!
1: Não, ele é legal, Felca é da hora.
2: Leira Pereira, presidente do Palmeiras.
1: Putz, eu acho ela legal.
4: É.
1: Diga de passagem, eu não sou palmeirense.
4: Janja.
1: Não, chato.
2: Todo elenco do Chaves.
1: Não, fantástico, maravilhoso.
4: Todo e elenco. O Galvão Bueno, amigo.
0: Chato. É chato. Galvão pegou pilha naquela época do Cala a Boca Galvão, né?
4: Lembra?
0: Pegou. Cara, ela pegou pilha pesado, né?
4: E vocês sabiam, eu não sei, né? Porque vocês também não olham nem a pauta, vocês dois. Vocês sabiam que eu tô nesse livro aí?
0: Eu sabia, Marcelo. Eu ia falar isso agora.
4: Não sei por quê. Vamos. Não sei por quê.
0: Vamos fazer a minha pergunta. Você conta com algumas

0: colaborações no livro. Sim. E uma delas está entre nós, o Marcelo Sim. Batista.
1: Sim.
0: Por que que você escolheu o Batista? Você acha que ele é chato?
1: Não é isso? Na verdade, eu formei aí o Esquadrão Anti-Chatice.
0: Muito bom.
1: Então é um esquadrão para combater a chatice. Eu convidei mais de 180 humoristas, pouco mais de 60 aceitaram o meu convite para participar. E duas pessoas me cobraram cachê e um me bloqueou no WhatsApp.
2: É mesmo? Mentira.
3: Cachê mesmo?
2: Quem?
3: Fala o nome.
4: Queremos nomes.
0: Queremos.
1: De jeito nenhum.
0: Sinta-se confortável.
4: Não dá pra dar
0: não vai dar problema. Juridicamente falando, você não tem problema nenhum. Juro por Deus.
4: Tá na TV?
0: Se a pessoa
1: não, ninguém tá na TV.
0: Porque a partir do momento que se transforma numa questão comercial, você pode citar. Juridicamente falando, você pode.
1: Não vou falar.
0: Fale, por favor.
1: Não.
0: Fala.
1: De jeito nenhum.
0: Eu sei como é que é. Não, Rafinha, abaixo é fogo mesmo.
4: Ai, eu adoro
1: isso. Sabe o que eu acho? Eu acho assim, os humoristas, eu acho que eles começaram a se levar muito a sério. Entendeu? Então, dentro de uma média de 180 convites, 60 aceitaram, entendeu? E tem isso. Eu acho que quando o humorista ele começa a se levar a sério demais, até chegando ao ponto que você não pode fazer brincadeira com ele, piada, humor, ele vira prepotente só, né? Então, assim, aquele discurso de falar, não, pode brincar com tudo, não sei o quê, mudou, né? E aí, quando o humorista começa a se levar a sério, aí é o fim do mundo, né?
2: Ai, ai, ó, eu confesso que eu fiquei um pouco chateado, depois desse bate-papo. Ó, Fernando Vítolo, você acabou de ouvir, isso significa que o programa Sobremesa Melhores Momentos está chegando ao seu final. Mas a gente volta nas noites da TMC a qualquer momento, tá bom? Se inscreva no nosso canal TMC News BR lá no YouTube e eu recomendo que você ative o sininho, porque aí a hora que o programa entra no ar ao vivo de segunda a sexta, das duas às três, o programa entra ao vivo, pum, você recebe a notificação. Você pode estar no meio de uma colonoscopia, não tem problema, vai receber a notificação de um programa, né, de que o programa está no ar. Então vai lá, se inscreve no canal, deixa seu comentário aí se você gostou, se não gostou, cale-se, não fala nada. E eu tô indo embora e fico por aqui. Tchau, já deu por hoje. Sobremesa, melhores momentos. Acabou.

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1: 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As notícias do governo federal que movimentaram o país no dia de hoje.
14: Olá, boa noite.
15: Boa noite para você que nos acompanha em todo o país.
14: Terça-feira, 13 de outubro de 2026.
15: Vamos aos destaques do dia.
14: Direito do consumidor.
15: Medida provisória estabelece regras para identificar chamadas telefônicas e coibir fraudes e ligações indesejadas.
14: Decreto atualiza o funcionamento dos serviços de atendimento ao cliente. Luana Karen.
16: Em outra frente, está a obrigação de ter sempre uma pessoa para atender demandas no serviço telefônico ou no canal digital.
15: Segurança Pública.
14: Ação conjunta estabelece medidas para combater o uso irregular de telefones em unidades prisionais. Thaísa Vitória.
17: O decreto estabelece o bloqueio de terminais de comunicação móvel individualizados e também dos sinais de radiocomunicação no perímetro de segurança penitenciária cadastrado.
15: Comércio exterior.
14: Vendas para países do Mercosul e União Europeia registram crescimento.
15: Exportações acumulam mais de 284 bilhões de dólares entre janeiro e setembro. Graziele Bezerra.
18: Atualmente, o Brasil tem 700 parceiros que aprovam as práticas sanitárias internas e compram dos produtores brasileiros.
14: Hoje, na apresentação da Voz do Brasil, eu, Mariana Jungmann e Luciano Seixas.
15: E acompanhe a gente ao vivo, acesse radiogov.ebc.com.br ou o canal Gov na sua TV aberta.
14: Foram publicadas hoje duas medidas que regulamentam a relação entre empresas e consumidores.
15: A primeira delas visa combater fraudes e ligações indesejadas com regras mais severas às operadoras.
14: A segunda medida é um decreto que aprimora os serviços de atendimento ao consumidor para produtos e serviços públicos.
16: Para combater fraudes telefônicas, a medida provisória publicada nesta terça-feira estabelece que as operadoras envolvidas em uma ligação têm a obrigação de assinar digitalmente as chamadas. Com isso, será possível saber, antes de atender ao telefone, se aquela chamada vem de um número certificado. Como detalha, o secretário nacional de Direitos Digitais, Victor Fernandes.
19: Se aquele número de telefone não corresponder ao número de uma pessoa real, e a Anatel vai ter um cadastro dos números a partir dos blocos de numeração, se aquela chamada não for autenticada, o nosso celular não vai nem tocar. É uma espécie de direito do consumidor de não ser importunado. A gente começa a ter uma segurança maior de que aquela ligação é uma chamada legítima.
16: Além disso, a MP estabelece um limite percentual para chamadas curtas, que são aquelas com menos de 6 segundos de duração. Quem fizer ligações em massa poderá sofrer um bloqueio temporário de 15 dias. A Anatel regulamentará os detalhes em até 60 dias e as operadoras que descumprirem a medida poderão ser punidas. Em outra frente, um decreto estabelece regras para aprimorar o serviço de atendimento ao consumidor. Entre elas, está a obrigação de ter sempre uma pessoa para atender demandas no serviço telefônico ou no canal digital. Quem explica é o secretário nacional do consumidor, Ricardo Morichita.
20: A gente está cuidando daquilo que é o mínimo, daquilo que é o essencial, e permitir que o consumidor fale com uma outra pessoa, tenha as informações e possa encaminhar as suas demandas. 7 dias por semana, das 8 às 8.
16: O decreto também determina